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7: Índia. O ministro do Desenvolvimento, Indústria, Comércio e Serviços, Márcio Elias Rosa, diz que há interesses comuns em setores estratégicos.
8: É o caso do setor farmacêutico, é o caso de bioenergia, de biocombustíveis, é o caso de fertilizantes.
7: A Índia é atualmente o 10º principal destino das exportações brasileiras, enquanto o Brasil é o 26º maior fornecedor do mercado indiano. No ano passado, as exportações brasileiras para a Índia somaram quase 7 bilhões de dólares. O petróleo bruto aparece como o principal produto vendido pelo Brasil ao país asiático. Reportagem Gabriela Noronha.
9: Estudantes universitários, fiquem de olho na data.
10: Termina segunda-feira o prazo para renegociar dívidas do FIES, o Fundo de Financiamento Estudantil.
9: Podem participar aqueles que firmaram contrato até 2017.
11: Estudantes com dívidas nos contratos do FIES, o Fundo de Financiamento Estudantil, tem até segunda-feira, 31 de agosto, para pedir a renegociação. A iniciativa oferece condições especiais para renegociar contratos firmados até 2017 e que já estavam na fase de pagamento em maio deste ano. Podem participar estudantes em dia ou com parcelas em atraso, inclusive aqueles com restrição no nome. Após a formalização da renegociação e o pagamento da parcela de entrada, ocorre a retirada do nome do estudante e dos fiadores desses cadastros, quando aplicável. Os descontos e as opções de parcelamento mudam conforme a situação de cada dívida e o perfil do estudante. A renegociação pelo Desenrola FIES deve ser realizada junto ao Banco do Brasil ou à Caixa Econômica Federal. A solicitação pode ser feita pelos canais digitais das instituições financeiras ou presencialmente nas agências. Mais informações estão disponíveis no site do Ministério da Educação, em gov.br/mec. Thaísa Vitória para a Voz do Brasil.
10: A partir de setembro, o fenômeno do El Niño deve atingir o país de forma mais intensa, segundo especialistas que trabalham na previsão de eventos climáticos.
9: Para a região norte, são previstos períodos de chuvas abaixo da média e temperaturas acima da média.
10: Isso pode trazer impactos na disponibilidade de água, dificultar a navegabilidade dos rios e o acesso a comunidades, além do aumento do risco de incêndios.
9: Para discutir medidas de preparação diante desse cenário, gestores da região norte estiveram reunidos hoje com representantes do governo.
10: A ideia é orientar estados e municípios sobre o planejamento de ações e o acesso a recursos federais.
12: A previsão é que o El Niño se apresente ainda mais forte neste ano, com consequências mais graves entre os meses de setembro e novembro. No norte e nordeste, a previsão é de seca. Em reunião com jornalistas, a ministra do Meio Ambiente e Mudança do Clima em exercício, Ana Flávia Franco, disse que a preocupação é com os incêndios, principalmente na região amazônica.
13: Identificamos vários focos de queimadas, especialmente na região norte, e deve se intensificar entre os meses de setembro e novembro. É uma região extremamente vulnerável e é uma região que significa para o equilíbrio climático do planeta. E nesse sentido, merece ter uma atenção bastante especial.
12: Entre as medidas previstas diante dos possíveis impactos do El Niño, Ninho e das mudanças climáticas estão ações relacionadas à segurança hídrica, ao abastecimento de energia elétrica e à prevenção de desastres em áreas urbanas. A ministra da Casa Civil, Miriam Belchior, destacou a importância da atuação integrada entre os entes federativos.
0: Não conseguimos sozinhos de Brasília resolver todas as questões e identificar todos os problemas. Por isso, é importante que os municípios desenvolvam planos de contingência, mapeamento das áreas de risco, também para a gente poder emitir os alertas e mobilizar as equipes locais de defesa civil. Em relação aos recursos hídricos, a priorização de quais são os usos essenciais se tiver a escassez.
12: Também são previstas medidas de monitoramento relacionadas ao abastecimento de combustíveis e alimentos, a atuação da Força Nacional do SUS e a criação de salas de situação para o acompanhamento de temas como incêndios, saúde, estiagem e energia. Reportagem Márcia Fernandes.
9: E a população pode ajudar a prevenir incêndios em áreas urbanas e remotas.
10: Vamos saber na reportagem quais cuidados devem ser tomados para evitar que o fogo se alastre nessa época.
2: Escassez de chuva, vegetação seca e temperaturas altas. A combinação ideal para o surgimento de incêndios. Tanto nas cidades quanto no campo, o período exige cautela da população. Entre as recomendações do Corpo de Bombeiros está não atear fogo em terrenos como forma de limpeza do ambiente. Não colocar fogo em restos de poda, entulho ou lixo. Não jogar restos de cigarro acesos nas vias públicas e não soltar fogos de artifício ou fazer fogueiras próximo a locais com vegetação seca. O capitão Jean Charles, porta-voz da Operação Verde Vivo do Corpo de Bombeiros do Distrito Federal, destaca que a prevenção é a melhor forma de evitar grandes incêndios.
14: Na prevenção a gente inclui a vigilância, se houver alguém cometendo um incêndio, iniciando um incêndio, ou com suspeita que a pessoa possa fazer a denúncia. Use os canais da cidade, segurança de cada cidade, os números de telefone da polícia, corpo de bombeiros, e faça a denúncia. Porque se cada um fizer a sua parte prevenindo e denunciando aqueles que tiverem um comportamento errado nesse sentido, todos vamos ganhar.
2: Com a possibilidade de intensificação do El Niño nos próximos meses, os cuidados devem ser reforçados. A perspectiva é de aumento do risco de incêndios florestais, especialmente na Amazônia, no Cerrado e na Caatinga. Nas áreas rurais, o uso do fogo para manejo do solo deve ter autorização dos órgãos ambientais do município ou do estado. Também é possível fazer a queima prescrita em ambientes naturais para evitar a propagação de incêndios florestais. Esse tipo de queima também só pode ser feita com orientação e autorização dos órgãos ambientais. Ao primeiro sinal de incêndio, a recomendação é ligar para o Corpo de Bombeiros, no 193. Reportagem Luana Karen.
9: O trabalho de restauração do Cerrado, desenvolvido pela iniciativa Araticum, ganhou reconhecimento internacional.
10: O projeto foi escolhido pela Organização das Nações Unidas como uma das iniciativas de referência de restauração mundial.
15: A Araticum foi criada em 2020 para promover a restauração do Cerrado, o segundo bioma do Brasil que abrange mais de 2 milhões de quilômetros quadrados do território nacional e já perdeu mais de 50% de sua vegetação nativa. A iniciativa reúne diferentes setores e busca integrar a ciência aos conhecimentos de povos indígenas, comunidades tradicionais e agricultores familiares para ações relacionadas à conservação da água, do clima e da sociobiodiversidade. Daniel Vieira, pesquisador da Embrapa Recursos Genéticos, fala sobre o trabalho que é desenvolvido.
16: Conservar o cerrado de pé, passando por recuperar o cerrado da melhor maneira possível, tentar trazer o cerrado de volta, passa por uma agricultura sustentável dentro das áreas de agricultura e pastagem no cerrado, conservação do solo.
15: O reconhecimento da iniciativa Araticum Restauração do Cerrado Brasileiro como uma das iniciativas de referência da restauração mundial pela Organização das Nações Unidas aconteceu nesta quarta-feira durante a 17ª sessão da Conferência das Partes da Convenção das Nações Unidas de Combate à Desertificação, na Mongólia, para a Embrapa Recursos Genéticos e Biotecnologia, responsável pela rede, o reconhecimento internacional demonstra que a ciência brasileira está alinhada aos compromissos nacionais e os esforços coletivos de restauração para produzir soluções voltadas ao enfrentamento da crise climática e da perda de sociobiodiversidade. Reportagem Luciana Colares de Holanda.
9: Estão abertas até o dia 10 de setembro as inscrições para a terceira edição do Prêmio Mulheres e Ciência.
10: A iniciativa dá visibilidade às contribuições de pesquisadoras brasileiras para o desenvolvimento científico e tecnológico do país.
9: Acompanhe na reportagem de Graziele Bezerra.
17: A engenheira agrônoma Maria Ângela Hungria começou a se interessar por ciência ainda na infância, incentivada pela avó, que transformava as brincadeiras de criança em experiências.
18: Ela lia comigo, ela fazia experiências no fundo do quintal, ela viu que eu tinha esse interesse. Decidi aquele dia que ia ser uma microbiologista.
17: Hoje, ela atua como pesquisadora na Embrapa Soja e se tornou uma das referências mundiais em biotecnologia do solo. Maria Ângela foi uma das vencedoras na primeira edição do Prêmio Mulheres e Ciência, promovido pelo Conselho Nacional de Desenvolvimento Científico e Tecnológico, CNPq. O trabalho mostrava o uso de biológicos na agricultura, como bactérias e fungos benéficos, em substituição aos fertilizantes químicos.
18: E eu realmente passei toda a minha vida tentando provar e desenvolver pesquisas para fazer os biológicos viáveis para uma agricultura altamente produtiva, mais sustentável. No Brasil, a gente quer ser cientista é muito difícil, sabe? O que a gente tem que vencer as barreiras para fazer ciência é muito difícil.
17: O Prêmio Mulheres e Ciência valoriza a produção científica feminina e incentiva ambientes acadêmicos e científicos mais inclusivos. A diretora de Cooperação Institucional Internacional e Inovação do CNPq, Dalila Andrade Oliveira, explica as quatro categorias de premiação.
19: Incentivo hoje são as jovens estudantes de ensino médio, que a gente já tem de começar a despertar quando ainda nem fizeram opção pela carreira acadêmica. Na categoria estímulo, são pesquisadoras que já estão inseridas no campo científico e que a gente espera que o prêmio dê a elas maior visibilidade. E a terceira faixa individual é a faixa da trajetória. O que esse prêmio faz é reconhecer essa trajetória. E aí a quarta faixa premia as universidades que adotam políticas de valorização da equidade de gênero.
17: As inscrições do prêmio estão abertas até 10 de setembro em gov.br/CNPq. Reportagem Graziele Bezerra.
10: E vamos continuar falando de oportunidades na área de pesquisa e ciência.
9: Estão abertas as inscrições para dois editais que financiam pesquisas aplicadas ao setor produtivo, entre elas a área de inteligência artificial.
10: O primeiro edital oferece bolsas para graduandos em parceria com a iniciativa privada, instituições de governo e entidades do terceiro setor.
9: Já o segundo é o programa Recursos Humanos em Áreas Estratégicas, Pesquisador na Empresa.
20: O primeiro edital do CNPq, em parceria com a CAPES, faz parte do Programa de Mestrado e Doutorado para Inovação 2026. A iniciativa oferece bolsas para graduandos. O objetivo é estimular a realização de pesquisas de mestrado e doutorado em universidades brasileiras, em parceria com a iniciativa privada, instituições de governo e entidades do terceiro setor. A diretora de Cooperação Institucional Internacional e Inovação do CNPq, Dalila Andrade Oliveira, falou sobre o programa.
21: O objetivo mesmo dessa chamada é desenvolver inovação lá na ponta. Então, o que a gente quer, na realidade, é colada numa agenda de inovação para o país, que tem muito a ver com o que a gente está buscando aí em termos de elevar a capacidade inovadora do país.
20: Já o segundo edital é para o programa Recursos Humanos em Áreas Estratégicas, Pesquisador na Empresa. Este ano será direcionado especialmente para a área de inteligência artificial. É o que explica a diretora de Cooperação Institucional Internacional e Inovação do CNPq, Dalila Andrade Oliveira.
21: São 50 milhões de reais para financiar pesquisas em inteligência artificial em empresas inovadoras, startups.
20: Márcia Mortari é professora e pesquisadora da Universidade de Brasília, a UNB, e já participou do programa de recursos humanos.
1: Eu acho que isso que é a grande vantagem, né? Você fixar pessoas altamente qualificadas para estar trabalhando na empresa.
20: Os interessados em participar do programa Recursos Humanos em Áreas Estratégicas Pesquisador na Empresa têm até o dia 9 de outubro para enviar a proposta para o CNPq. Já o prazo para o envio das propostas do programa de mestrado e doutorado para inovação é 11 de dezembro. O endereço é gov.br/CNPq. Reportagem Alisson Machado.
10: E hoje tem estreia aqui na Voz do Brasil com o quadro Ciência na Prática.
9: Toda semana vamos mostrar como a ciência impacta diretamente a vida da população num bate-papo direto e descomplicado.
10: Hoje vamos falar de algo que parece coisa de filme: a pele da tilápia sendo usada no tratamento de ferimentos e queimaduras. Ciência na Prática.
3: Pesquisa 100% brasileira está inovando o campo da tecnologia médica para o tratamento de feridas e queimaduras graves.
22: Eu sou Edmar Maciel Lima Júnior, médico, cirurgião plástico, coordenador geral da pesquisa da pele e da tilápia na Universidade Federal de Ceará. O grupo da gente viu que até hoje no Brasil não havia nenhuma pele animal registrada na Anvisa, que a tilápia é o peixe mais consumido no Brasil e o segundo maior do mundo. Além de ser um animal de água doce, tem menos risco de transmissão de doença, e a pele é um produto de descarte da piscicultura que contamina o meio ambiente. E aí, quando iniciamos os estudos, detectou-se que a pele da tilápia tem uma proteína importantíssima na cicatrização, e esse foi o start para todo o início e desenvolvimento da pesquisa.
3: O que antes era descartado no manejo de peixes, hoje virou um recurso inovador para cuidados médicos que tem despertado interesse até de instituições internacionais.
22: São 406 pesquisadores, 23 coordenadores de área. Hoje nós temos 48 artigos publicados no Brasil e fora. Ganhamos 27 prêmios em primeiro lugar e temos instituições tanto no Ceará como no Brasil e no mundo. Haja visto como temos o Butantan, a Fiocruz, a própria NASA já fez parceria de pesquisa com a gente.
3: Acompanhe a pesquisa na página da Universidade Federal do Ceará. E esse foi o Ciência na Prática, com produção de Warby Calil e edição de Edinaldo Júnior. E nosso encontro com o Saber Científico volta na próxima semana. Até lá.
9: Você sabe o que são bioinsumos? São produtos de origem biológica que podem ser usados na agricultura para ajudar no controle de pragas, na nutrição das plantas e na melhoria do solo.
10: E para incentivar esse tipo de prática na agricultura familiar, o Banco Nacional de Desenvolvimento Econômico e Social vai apoiar a produção mais sustentável.
9: Interessados podem se inscrever até 31 de agosto.
23: Por meio de uma chamada de projetos, o BNDES, Banco Nacional de Desenvolvimento Econômico e Social, vai disponibilizar 40 milhões de reais para apoiar a produção de bioinsumos por cooperativas e associações de agricultores familiares. Os recursos poderão ser destinados à implantação ou estruturação de unidades de produção industriais ou semi-industriais de bioinsumos para uso próprio, utilizando processos de biotecnologia. O objetivo da iniciativa é estimular a produção de insumos de origem biológica para uso próprio pela agricultura familiar na produção de alimentos saudáveis. Como explica a gerente do Departamento de Inclusão Produtiva e Educação do BNDES, Raquel Zanon.
24: Os bioinsumos, eles podem ser, por exemplo, micro-organismos, predadores naturais de pragas e de extratos vegetais que contribuem para o crescimento e para a saúde dos sistemas agrícolas. O seu uso está associado a práticas agrícolas mais sustentáveis e à segurança alimentar.
23: Mais informações sobre sobre a chamada de projetos estão disponíveis no site bnds.gov.br/bioinsumos. Reportagem André de Barros Lima.
10: Profissionais da segurança pública poderão participar em setembro do Dia C da Capacitação de Gênero.
9: A formação vai abordar temas como atendimento humanizado, sem revitimização, medidas protetivas de urgência e avaliação de risco em casos de mulheres vítimas de violência.
10: O curso será realizado no dia 2 de setembro de forma presencial nas 27 capitais do país.
9: A coordenadora-geral de Garantia de Direitos e Acesso à Justiça do Ministério das Mulheres, Ana Maria Martinez, detalha a capacitação.
4: Essa formação foi pensada para todos os profissionais da segurança pública, corpo de bombeiros, policiais civis, militares, as perícias. E a ideia é que a gente consiga incorporar justamente a perspectiva de gênero, a sensibilização desses profissionais da segurança pública no atendimento às mulheres em situação de violência.
10: As inscrições encerram no dia 28 de agosto e podem ser feitas pelos sites gov.br/mj ou então gov.br/mulheres.
9: Empresas e representantes do setor de inovação podem participar da escuta de mercado sobre o projeto Nuvem Brasileira.
10: A audiência pública virtual ocorre no dia 3 de setembro, às 10 horas da manhã.
9: O projeto prevê uma solução nacional para armazenamento e processamento seguro de dados da administração pública, com infraestrutura e gestão brasileira.
10: As contribuições do setor podem ajudar a definir alternativas técnicas e contratuais para a implantação da Nuvem Brasileira.
9: Para participar e para obter mais informações, acesse abdi.com.br/nuvem brasileira.
10: E essas foram as notícias do governo federal.
9: Uma realização da Secretaria de Comunicação Social da Presidência da República.
10: Fique agora com as notícias do Poder Judiciário e do Congresso Nacional. Boa noite.
9: Boa noite para você e até amanhã.
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9: Jornada do CNJ destaca a prevenção após 20 anos da Lei Maria da Penha.
7: TSE e Google fecham parceria para ampliar proteção contra uso indevido de IA nas eleições.
9: Para o STJ, concordância expressa de proprietária autoriza a cobrança de taxas por condomínio irregular.
7: Boa noite, eu sou o Arthur Filho.
9: E eu sou Walter Lima.
7: Supremo Tribunal Federal retoma julgamento de ação sobre o acesso de autoridades a registros de conexão de usuários da internet.
9: O caso trata de regras de acesso a dados de IP de usuários. O endereço de IP é um número que identifica a conexão usada por um dispositivo para acessar a internet.
7: Jornada do CNJ destaca a prevenção após 20 anos da Lei Maria da Penha.
9: O evento é promovido desde a vigência da Lei Pablo Lemos.
8: O Fórum Nacional de Enfrentamento à Violência contra a Mulher foi aberto hoje em Campo Grande, Mato Grosso do Sul. Um dos pontos discutidos é saber qual é a razão da violência contra a mulher. Ao fim da jornada de 2 dias, o Conselho Nacional de Justiça vai fazer um documento estratégico com propostas concretas para o aprimoramento da política judiciária nacional de enfrentamento à violência contra as mulheres.
7: A Associação de Moradores em Parcelamentos Irregulares pode cobrar taxas condominiais quando proprietários concordarem expressamente por escrito com a obrigação.
9: Essa conclusão é do Superior Tribunal de Justiça, o STJ. Fátima Uchoa.
25: Um condomínio constituído em parcelamento irregular no Distrito Federal ajuizou ação de cobrança contra uma condômina para receber o pagamento de cotas referentes a cerca de 5 anos. Ao reformar a sentença, o Tribunal de Justiça do DF entendeu que a cobrança era válida diante da assinatura da proprietária do imóvel concordando com as taxas. E a terceira turma do STJ manteve o entendimento, avaliando que o consentimento voluntário torna legítima a exigência das contribuições e afasta a aplicação de precedentes do Supremo Tribunal Federal e do próprio STJ, os quais proíbem a cobrança de taxas de pessoas que não aderiram à associação. O relator foi o ministro Vilas Boas Cueva.
7: O Emprega Lab foi instalado em Mato Grosso do Sul nesta quinta-feira.
9: A iniciativa é um dos pilares da pena justa e emprega do Conselho Nacional de Justiça, Rocine Gomes.
0: O Mato Grosso do Sul se tornou o 10º estado brasileiro a instalar o Emprega Lab. O lançamento foi no Tribunal Regional do Trabalho da 24ª Região, em Campo Grande. O objetivo é capacitar profissionalmente pessoas que estão passando por privação de liberdade ou que deixaram o sistema prisional.

0: Desenvolvida pelo YouTube, a tecnologia é capaz de identificar conteúdos gerados por inteligência artificial que reproduzem imagens de uma pessoa. A ferramenta permitirá que os próprios candidatos acompanhem a utilização de sua imagem no ambiente digital, podendo identificar, analisar e, se houver uso indevido de imagem, solicitar a remoção do conteúdo. O presidente do TSE destacou que a parceria representa um esforço conjunto para preservar direitos fundamentais no ambiente digital e fortalecer a confiança no processo eleitoral.
1: Justiça condena o estado do Maranhão a recuperar casarão histórico no centro da capital, em São Luís.
2: Decisão atende a pedidos do Ministério Público Federal. Sabrine Menezes.
3: Com a decisão, o estado do Maranhão tem até 3 meses para apresentar ao IPHAN e executar um projeto de obras emergenciais para eliminar os riscos estruturais e conter a deterioração da fachada e da cobertura do casarão, localizado na Rua Portugal. Já o projeto de recuperação integral deve ser executado em até 6 meses. Além disso, o Estado deve manter a vigilância patrimonial contínua do imóvel para evitar invasões, ocupações irregulares e novos danos. Em caso de descumprimento das obrigações, a multa é de R$ 1.000 por dia.
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1: A você, uma boa noite.
2: E até amanhã.
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6: Eu sou Paula Groba.
7: E eu sou Humberto Pinheiro.
6: E estes são os destaques de hoje do Jornal do Senado, que começa agora.
7: Congresso antecipa a comissão mista para analisar fim da chamada taxa das blusinhas.
6: Fies pode ter desconto maior para médicos que trabalham em áreas sem atendimento.
7: Pesquisa data Senado. Brasileiras sofrem violência, mas não se reconhecem como vítimas.
6: Boa noite.
7: Boa noite.
6: Para atrair médicos para regiões onde faltam profissionais, um projeto em análise no Senado propõe aumentar o desconto na dívida do Fies a quem trabalhar nessas áreas.
7: A ideia é transformar o abatimento da dívida em um incentivo para levar mais médicos aos locais onde a população mais precisa de atendimento pelo SUS. Quem traz os detalhes é a repórter Patrícia Oliveira.
8: Mais de 60% dos médicos do país estão concentrados em 48 municípios. E em capitais com mais de 500 mil habitantes, deixando outras áreas, especialmente na região norte, com escassez de profissionais. Um projeto do senador Dr. Irã, do Progressistas de Roraima, propõe que médicos formados com financiamento do Fies descontem até metade do valor da parcela mensal da dívida quando trabalharem na rede pública em áreas com falta e dificuldade de reposição ou retenção desses profissionais, consideradas prioritárias pelo Ministério da Saúde. Hoje, o Fies já permite abatimento da dívida para médicos que atuam por pelo menos 1 ano em equipes de saúde da família e em outros grupos específicos que atendem essas regiões. O projeto amplia o benefício para todos os médicos, inclusive especialistas, que trabalharem nos serviços públicos dessas localidades. Para o senador, a proposta, que está pronta para votação na Comissão de Assuntos Sociais, pode reduzir a dívida dos profissionais e levar médicos para onde eles são mais necessários.
9: Damos um alívio grande ao jovem médico que muitas vezes sai da faculdade com uma dívida enorme e, ao mesmo tempo, levamos mais profissionais às estruturas hospitalares, às UBSs, enfim, a todas as estruturas de atendimento do nosso gigante SUS, reforçando o acesso às pessoas que mais precisam nos rincões desse país.
8: Se for aprovado na Comissão de Assuntos Sociais, o projeto ainda será analisado pela Comissão de Assuntos Econômicos.
6: E a Comissão de Direitos Humanos vai criar um grupo de trabalho sobre a suspensão pela Anvisa de um remédio para a distrofia de Duchenne.
7: Essa distrofia muscular é uma doença genética rara e progressiva que causa perda de força dos músculos. A reportagem é de Márcio Maturana.
10: A Comissão de Direitos Humanos fez uma audiência pública com especialistas e famílias de pacientes para debater a situação regulatória do medicamento. Débora Racelli, mãe do paciente Raul, de 6 anos, disse que o Elevides é a esperança das famílias.
11: Aproximadamente no Brasil, temos 15 meninos medicados.

0: indicados, como já foi falado. 1.200 meninos no mundo receberam o tratamento através de estudos e via comercial. Eles estão bem, eles estão crescendo, eles estão vivendo, eles estão indo pra escola, eles estão indo brincar. Pode não ter os melhores ganhos no gráfico, mas a doença parou, a doença estabilizou, a doença tá dando respiro para que eles sejam crianças.
1: O diretor da Anvisa, Daniel Pereira, explicou que a decisão da agência não é definitiva.
2: Não há decisão imutável por parte da agência. As decisões da agência, elas são feitas conforme os dados que a gente tem no momento, conforme os dados que a gente recebe, conforme os dados que a gente consegue, né, avaliar.
1: O medicamento é aplicado em dose única e os pacientes são acompanhados com relatórios periódicos. O laudo definitivo sobre a eficácia do remédio deve ser concluído em 2031. A senadora da Maris Alves, do Republicanos do Distrito Federal, que é presidente da Comissão de Direitos Humanos e coordenou o debate, anunciou que vai criar um grupo de trabalho para buscar uma solução no caso do medicamento Elevides.
3: A comissão mista que analisa a medida provisória que zera o imposto de importação sobre compras de até $50 em plataformas virtuais se reúne amanhã para eleger o presidente. Conhecida como taxa das blusinhas, a MP também autoriza o ministro da Fazenda a alterar as alíquotas do imposto de importação sobre remessas postais internacionais. Para compras de até $50, a alíquota poderá ser reduzida a zero. Já para remessas de até $3.000, poderá chegar a 30%.
4: O deputado Reginaldo Lopes, do PT de Minas Gerais, foi indicado pelo presidente da Câmara, Hugo Mota, para presidir a comissão. A indicação do relator caberá ao Senado. O parlamentar defendeu a aprovação rápida da MP, que perde a validade no dia 8 de setembro.
5: Nós vamos debater e fazer um grande diálogo com todos os setores econômicos da indústria brasileira, com os parlamentares, senadores, e vamos sim defender a aprovação imediata deste direito do povo brasileiro de poder ter isenção nas suas compras internacionais até $50.
3: A violência contra a mulher ainda é uma realidade no Brasil e muitas brasileiras não reconhecem como violência situações de agressão que vivenciam no dia a dia.
4: Os dados estaduais da mais recente pesquisa nacional do Data Senado revelam diferenças na percepção da violência de gênero entre os estados e mostram como essa falta de reconhecimento pode dificultar a denúncia e a busca por ajuda. A reportagem é de Raíssa Abreu.
6: A distância entre a violência vivida e a declarada é uma das principais conclusões da pesquisa. Em Alagoas, 36% das mulheres relataram situações de violência sem identificá-las como violência doméstica ou familiar. No Paraná e em São Paulo, esse índice foi de 25%. O presidente do Senado, Davi Alcolumbre, disse em nota que divulgar dados por estado ajuda a entender o problema em profundidade e aumenta a chance de combatê-lo. O coordenador do Data Senado, José Henrique Varanda, disse que o objetivo não é criar um ranking entre os estados.
7: O detalhamento estadual é muito mais importante não para criar um ranking, mas para identificar as necessidades de cada localidade. A gente olha para esses números, a gente vê que ainda estamos assim muito aquém da realidade.
6: A 11ª edição da Pesquisa Nacional de Violência contra a Mulher ouviu 21.641 mulheres nos 27 estados e no Distrito Federal. A pesquisa é uma parceria do Data Senado com o Observatório da Mulher contra a Violência.
8: Eleições 2026.
3: O programa Seu Voto Importa, da Justiça Eleitoral, vai oferecer transporte a eleitores com mobilidade reduzida.
4: A solicitação deve ser feita até 14 de setembro, 20 dias antes da data da eleição. Repórter Pedro Pincer.
9: Eleitoras e eleitores que necessitarem de apoio para se deslocarem até seus locais de votação nas eleições de 2026 contarão com um serviço de transporte individual gratuito. O programa Seu Voto Importa, do Tribunal Superior Eleitoral, busca reduzir as barreiras físicas ao exercício do voto e promover a inclusão de grupos historicamente vulnerabilizados, e foi inspirado em experiências desenvolvidas ouvidas por tribunais regionais, como o de Pernambuco. Assessor de planejamento do órgão, Acácio Leite, explicou como o seu voto importa funciona na prática.
10: Então nós transportamos eleitores com deficiência visual, deficiência auditiva, paralisia cerebral, síndrome de Down, autismo, deficiência física, todos os tipos de deficiência nós atendemos. No dia das eleições vai buscar esse eleitor em casa, leva ele para votar até o local de votação e traz ele de volta até a casa dele com toda a segurança e com um apoio técnico bem interessante.
9: A solicitação pode ser apresentada pelo próprio eleitor ou, quando necessário, por seus representantes legais ou de apoio. O pedido pode ser feito presencialmente, diretamente no cartório eleitoral da zona correspondente ou por canais remotos e eletrônicos até 14 de setembro.
3: E amanhã, sexta-feira, começa o horário eleitoral gratuito das eleições 2026. As emissoras de rádio e TV devem destinar tempo para que os candidatos e candidatas divulguem as propostas de campanha para os cargos de presidente da República, deputado federal, governador, senador e deputado estadual ou distrital, no caso do Distrito Federal.
4: A propaganda eleitoral gratuita será veiculada de segunda a sábado com 50 minutos diários em rede, divididos dois blocos de 25 minutos no rádio e na TV. Além disso, 70 minutos serão destinados a inserções de 30 e 60 segundos distribuídas ao longo do dia. O horário eleitoral deve ocorrer até o dia 1º de outubro, 3 dias antes da realização do primeiro turno. Edição de Paula Grova e trabalhos técnicos de Eliseu Caires, o Jornal do Senado fica por aqui. Acompanhe agora as notícias da Câmara dos Deputados. Boa noite.
3: Boa noite e até amanhã.
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11: Presidentes estabelecem prioridades para votações do esforço concentrado.
12: Deputados obrigam notificação de distúrbio vocal relacionado ao trabalho.
11: Avança a proposta que permite instalação de faróis auxiliares em caminhões.
12: Boa noite. Uma comissão da Câmara aprovou a instalação de faróis auxiliares em caminhões. A repórter Maria Neves explica por que a medida foi considerada necessária.
13: A Comissão de Viação e Transportes da Câmara dos Deputados aprovou o projeto do deputado Rodrigo Dazaeli, do PL do Mato Grosso, que permite a instalação de faróis auxiliares em caminhões que circulam em áreas privadas. Pelo texto, veículos de transporte de carga utilizados em atividades agropecuárias, florestais, industriais e logísticas poderão ter luzes adicionais, desde que elas possam ser desligadas manualmente para circular em vias públicas. Na opinião do relator, deputado Zé Trovão, do PL de Santa Catarina, a mudança evita que os motoristas sejam punidos simplesmente por terem o equipamento no caminhão. Ele também defende que a iluminação adicional vai tornar a direção de caminhões mais segura.
14: Nós temos hoje muitos veículos que transitam em propriedades rurais, em áreas que são 500, 600, até 1000 quilômetros ou mais, em estradas precárias, estradas de chão. E essas estradas, elas não têm iluminação de nenhum tipo. Às vezes o cara está transitando, quando ele vê, ele está em cima de um animal, de um boi, de um cavalo ou de um animal silvestre e acaba acontecendo um acidente. Se ele tem as lâmpadas auxiliares, ele consegue ter um foco maior, mais longe desses animais, dessas estradas.
13: Pelo texto aprovado, o condutor que trafegar por via pública com a iluminação auxiliar ligada incorrerá em infração grave a ser punida com multa e retenção do veículo para regularização. Uma pesquisa realizada pela Fundação Instituto de Pesquisas Econômicas e a Secretaria Nacional de Trânsito apontou que caminhões e ônibus respondem por aproximadamente 4% dos veículos em circulação no país. Isso corresponde a cerca de 4.900.000 veículos. A proposta que permite a instalação de faróis auxiliares em caminhões ainda será analisada pela Comissão de Constituição e Justiça. Da Rádio Câmara de Brasília, Maria Neves.
8: Transportes.
15: Júlio Arco Verde, do PP do Piauí, apoia a proposta que muda as regras de cobrança do IPVA. O texto estabelece a alíquota máxima de 1% sobre o valor venal dos veículos e determina que os estados possam conceder descontos para modelos menos poluentes.
12: A proposta considera exclusivamente o peso de fábrica do veículo, em vez do valor de mercado, para o cálculo do IPVA. Júlio Arco Verde acredita que a medida torna a cobrança do imposto mais justa e alinhada a modelos adotados em outros países.
8: Consumidor.
15: Embalagens de produtos industrializados não poderão exibir fotos de componentes que não fazem parte da receita. É o que determina o projeto de Félix Mendonça Júnior, do PDT da Bahia, segundo o qual as ilustrações orientam mais a decisão de compra do que a leitura da lista de ingredientes.
12: Além disso, o projeto de Félix Mendonça Júnior prevê que a Anvisa estabeleça o teor mínimo de ingredientes, como chocolates, frutas e queijos, para destaque nas embalagens, seguindo padrões internacionais de composição e denominação de alimentos.
8: Direitos Humanos.
15: Gervásio Maia, do PCdoB da Paraíba, defende a aprovação de projeto que obriga academias a trazer informações e instruções em braille nos equipamentos. Relator da matéria na Comissão de Constituição e Justiça da Câmara, o deputado afirma que o objetivo é ampliar a autonomia das pessoas com deficiência visual.
12: Gervásio Maia argumenta que a adaptação promove a inclusão desse público nas atividades físicas, contribuindo também para a redução do risco de acidentes durante a prática dos exercícios.
15: A alteração no Estatuto do Índio vai garantir a disponibilidade de intérpretes de línguas de povos originários em atendimentos públicos a indígenas. A relatora da matéria na Comissão da Amazônia, deputada Dilvanda Faro, do PT do Pará, pede urgência na aprovação do texto.
12: Dilvanda Faro explica que a medida amplia o acesso a direitos e a serviços essenciais, priorizando a contratação de intérpretes das próprias comunidades para facilitar a comunicação e evitar a criação de cargos permanentes.
8: Justiça.
15: Devedores de pensão alimentícia podem ser proibidos de entrar em estádios de futebol e outros eventos esportivos. A restrição está prevista em um projeto apresentado por Rodrigo Gambale, do Podemos de São Paulo.
12: A proposta exige que os organizadores dos eventos barrem os inadimplentes na entrada, inclusive por biometria. Rodrigo Gambale acredita que a medida protege crianças e adolescentes e dá mais agilidade à cobrança das pensões.
8: Segurança Pública.
15: Alexandre Leite, do União de São Paulo, propõe aumentar a pena para quem fizer falsa acusação de violência doméstica e familiar. O deputado explica que a ideia é alterar o Código Penal para endurecer a punição do crime de denunciação caluniosa.
12: O texto também prevê que a concessão de medida protetiva com base em denúncia falsa passe a configurar o crime de denunciação caluniosa. Alexandre Leite afirma que a medida busca preservar a credibilidade do sistema de proteção às vítimas e punir quem agir de má fé.
8: Desenvolvimento Regional.
15: Projeto de Domingos Neto, do PSD do Ceará, busca ampliar a utilização do reuso de água e da dessalinização em regiões afetadas pela seca. O deputado também inclui no texto incentivos de financiamento para projetos que adotarem essas tecnologias.
12: Domingos Neto explica que a iniciativa facilita o acesso a financiamentos para projetos que promovam fontes complementares de abastecimento de água. Ele acrescenta que a medida prioriza a eficiência do uso da água, além de preservar os mananciais.
8: Trabalho.
15: Os deputados aprovaram um projeto que obriga a notificação do distúrbio vocal relacionado ao trabalho como doença funcional. A repórter Paula Bittar tem os detalhes.
16: A Comissão de Constituição e Justiça da Câmara aprovou o projeto que determina a notificação compulsória do distúrbio vocal relacionado ao trabalho como doença funcional. O objetivo é aperfeiçoar as políticas públicas e proteger a saúde vocal de profissionais que utilizam a voz como instrumento de trabalho, em especial professores e teleoperadores. O autor do projeto, o deputado Rogério Correia, do PT MT de Minas Gerais, ressaltou que o distúrbio é uma doença que está extremamente associada ao trabalho.
17: Ela vai influenciar na vida das pessoas e precisa de ter o tratamento relacionado ao trabalho, por isso uma doença do trabalho. Assim colocado, leva os professores a ter uma proteção pela profissão que ele exerce.
16: O projeto considera distúrbios vocais relacionados ao trabalho quaisquer formas de desvios vocais relacionados à atividade profissional que diminuam, comprometam ou impeçam a atuação ou a comunicação do trabalhador. A proposta que determina a notificação compulsória do distúrbio vocal relacionado ao trabalho como doença funcional já pode seguir ao Senado. Da Rádio Câmara de Brasília, Paula Bittar.
12: Ayrton Faleiro, do PT da Bahia, comemora a aprovação na Câmara do fim da escala 6x1. Na avaliação do deputado, a medida amplia direitos e melhora a qualidade de vida da classe trabalhadora.
18: O parlamentar também afirma que a mudança representa um ganho para a economia e destaca a participação de trabalhadores, dos parlamentares e do governo federal na aprovação da proposta. Para Ayrton Faleiro, a medida garante mais dignidade aos trabalhadores brasileiros.
19: A aprovação do fim da escala 6x1, estabelecendo 2 dias de descanso para a classe trabalhadora, para cuidar da família, para cuidar da saúde, para cuidar do esporte, para cuidar da sua religiosidade, é um ganho fundamental para a nossa economia. Quem está de parabéns mesmo são os trabalhadores e trabalhadoras do Brasil, que agora vão ter uma condição mais digna para, além do trabalho, uma vida melhor.
8: Saúde.
12: É de Josenildo, do PDT do Amapá, projeto que proíbe a prescrição e o uso de implantes hormonais para fins estéticos ou melhoria do desempenho físico. O projeto prevê que esses produtos somente sejam indicados para diagnóstico compatível e respaldo científico.
18: Josenildo propõe que farmácias e estabelecimentos registrem o profissional responsável, o paciente, a composição e o lote de cada implante. O congressista explica que o registro de cada implante permite identificar prescrições que usam diagnósticos médicos como justificativa para fins estéticos.
8: Previdência.
12: Eduardo da Fonte, do PP de Pernambuco, apresentou o projeto que determina o pagamento provisório do benefício de prestação continuada quando o INSS não analisar o pedido em até 45 dias. Ele explica que a implantação deverá ser feita em até 5 dias úteis após o fim do prazo.
18: Eduardo da Fonte esclarece que o pagamento temporário não substitui a análise definitiva do INSS. Ele acrescenta que, se o pedido for negado, o benefício será interrompido depois de assegurado o direito de defesa, sem devolução automática dos valores recebidos de boa-fé.
12: Projeto de Adriano do Baldi, do PP de Goiás, inclui o Dia Nacional do Povo Cigano, celebrado em 24 de maio, no calendário oficial de eventos nacionais. Ele explica que a medida visa incentivar a realização de campanhas educativas e de combate a estereótipos.
18: Embora 24 de maio já marque o Dia Nacional do Cigano, Adriano do Baldi diz que o reconhecimento oficial da data vai dar mais visibilidade a esta comunidade histórica e vai fortalecer o acesso a direitos básicos como documentação, saúde, educação e moradia.
12: Pastor Diniz, do União de Roraima, é favorável à renovação da permissão para que a Rondovisão Rondônia Rádio e Televisão continue operando uma emissora de rádio FM em Ji-Paraná por mais 10 anos.
18: O relator da proposta na Comissão de Comunicação afirma que a documentação apresentada pela empresa atende às exigências legais e às normas do colegiado. Por isso, o pastor Diniz defende a homologação do ato do Poder Executivo pelo Congresso Nacional.
8: Educação.
12: Projeto de Da Vitória, do PP do Espírito Santo, prevê descontos a participantes do FIES com pagamentos em dia ou em atraso de até 90 dias. Ele argumenta que a proposta permite que o beneficiário quite a dívida à vista sem pagar juros e multas, com desconto de até metade do valor financiado.
18: Da Vitória também propõe parcelamento em até 150 meses, com eliminação de juros e multas, além de desconto de até 30% sobre a dívida principal. municipal. O deputado disse que as renegociações devem alcançar os bons pagadores, desde que não provoquem perda de receita para o fundo estudantil.
8: Votação.
12: Em reunião com o presidente da República, os presidentes da Câmara, Hugo Mota, e do Senado, Davi Alcolumbre, definiram os projetos que terão prioridade na semana de esforço concentrado do Congresso. O repórter José Carlos Oliveira tem os detalhes.
20: Os presidentes da Câmara dos Deputados, Hugo Mota, e do Senado, Davi Alcolumbre, se reuniram com o presidente Lula no Palácio Alvorada e definiram 5 propostas com prioridade de votação entre 1º e 4 de setembro, último esforço concentrado do Congresso antes da eleição de outubro. 4 propostas já foram aprovadas pelos deputados e estão em análise no Senado. O fim da escala 6x1 de trabalho semanal, a chamada PEC da Segurança Pública, a Política Nacional de Minerais Críticos e Estratégicos e os incentivos fiscais para a instalação de data centers no Brasil, batizados de Redata. O presidente da Câmara, Hugo Mota, elogiou a possibilidade de avanços legislativos por meio de diálogo e cooperação institucional.
21: Mais feliz ainda de ver essas matérias que passaram na Câmara, como a PEC da Segurança, a PEC do fim da escala 6x1, o projeto dos minerais críticos, que é um projeto estratégico para o país, de soberania nacional, e também o Redata, que além do ponto de vista dos investimentos que o Brasil irá receber, nós teremos condição também de armazenar os dados da população brasileira aqui em nosso país, não mais dependendo de outros países.
20: O 5º item da pauta prioritária é a medida provisória que zera temporariamente a chamada taxa das blusinhas, ou seja, a cobrança do imposto de importação federal de 20% sobre remessas postais internacionais de até $50. Hugo Mota lembrou que a medida provisória perde a validade em setembro, com riscos de prejuízos para milhões de brasileiros que compram pela internet. Mota indicou o deputado Reginaldo Lopes, do PT de Minas Gerais, para presidir a comissão mista sobre o tema. Os deputados aprovaram a PEC da Segurança em março. O texto garante mais recursos para o setor, inclusive por meio da destinação de dinheiro arrecadado com as BETs para o Fundo Nacional de Segurança Pública e o Fundo Penitenciário Nacional. O fim da escala 6x1 foi aprovado pela Câmara em maio. O projeto prevê jornada de 40 horas semanais em 5 dias, com 2 de descanso e sem redução de salário. Também em maio, os deputados aprovaram a Política Nacional de Minerais Críticos, com incentivos governamentais à exploração de minerais considerados fundamentais na produção de tecnologias, como smartphones, carros elétricos e sistemas militares. O projeto de lei do Redata, regime especial de tributação para serviços de data center, foi aprovado pela Câmara em fevereiro. Da Rádio Câmara de Brasília, José Carlos Oliveira.
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8: Economia.
18: Doutor Luiz Ovando, do PP de Mato Grosso do Sul, defende a proposta de emenda à Constituição que amplia a imunidade tributária para igrejas e entidades filantrópicas. O texto já foi aprovado na Câmara e seguiu para análise dos senadores.
12: O deputado afirma que a medida fortalece o trabalho social desenvolvido por igrejas e organizações beneficentes, ampliando recursos destinados ao atendimento da população. Dr. Luiz Ovando acrescenta que a proposta prevê mecanismos de devolução tributária para evitar cobranças consideradas excessivas.
23: Quando você compra uma lâmpada, compra alguma coisa em supermercado, então isso tudo é tributado. Então, se já está tributado e o cidadão, membro da igreja, já paga imposto de renda, se ele tiver uma empresa, ele também recolhe esse valor, nós estamos aqui, através dessa PEC, defendendo o fato de que as instituições e também as filantrópicas que prestam serviço à comunidade sejam isentadas, sejam imunizadas, vamos dizer assim, desse recolhimento. E se acontecer, isso seja devolvido através de um cashback.
18: Zé Neto, do PT da Bahia, apresentou o projeto que cria o programa Fazer o Bem para a Melhor Idade, que permite a empresas abater do imposto de renda valores destinados a idosos que vivem em asilos ou casas de repouso.
0: E o que é que nós queremos? Que nesse projeto a gente vai atender os idosos com rendimentos mensais inferiores ao limite da isenção de imposto de renda que estejam nos abrigos de idosos e casas de idosos. Que a tendência é que isso cresça muito. Quem dá assistência a esses idosos? Como vão ser assistidos? Cada dia você tem menos pessoas na família e você vai ter muito mais pessoas que não vão ter esse atendimento. Isso é uma forma de dar uma atenção e uma assistência junto com a ordem governamental, com o Estado, município, Estado, União, para que a gente possa diminuir essas dificuldades que são vividas pelos idosos no Brasil.
12: Zé Neto explica que, pelo texto, cada empresa poderá apoiar até 3 idosos com abatimento limitado a 5% do imposto devido por ano. Para ter direito ao incentivo, a pessoa jurídica deverá obter o certificado amigo do idoso após a habilitação junto à Receita Federal.
18: Bandeira de Melo, do PV do Rio de Janeiro, é um dos autores da proposta de emenda à Constituição que busca preservar incentivos estaduais e municipais a projetos culturais e esportivos após a reforma tributária. O texto permite que empresas continuem apoiando iniciativas desses setores com abatimento de parte do imposto devido.
12: Bandeira de Melo alerta que a substituição do ICMS e do ISS pelo novo imposto sobre consumo pode abrir brecha para a extinção de mecanismos usados hoje no financiamento da cultura e do esporte. O objetivo da proposta é criar regras nacionais uniformes sobre o tema.
18: Termina agora o jornal Câmara dos Deputados, produzido pela Rádio Câmara, com trabalhos técnicos de Wellington Teles e apresentação de Luciana Vieira e Val Monteiro. Boa noite.
12: A Voz do Brasil volta amanhã. Uma boa noite para você.
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1: É isso aí, quem escuta sabe, neste exato momento, 10 horas mais 2 minutos. Seja muito bem-vindo, muito bem-vinda. Eu sou a Alexia Marília e começa mais uma edição do nosso Resumo TMC. É, seguimos juntos e Shallow Now até a meia-noite. A partir de agora você confere aí um noticiário, um programa bem leve, bem informativo. Quinta-feira, dia 27 de agosto, você confere os principais destaques de tudo que rolou no Brasil e no mundo, na política, na música, na cultura, na ciência. E é claro, você sempre pode participar aqui da nossa programação. Já vai anotando aí o número do WhatsApp, é o DDD 11 97221 1001. Fique à vontade aí para mandar a sua mensagem, seu áudio, o que que você tá fazendo então nesse finzinho aí de quinta-feira. Daqui a pouquinho, sextou praticamente, né? Seguimos juntos aqui, eu vou adorar ter a sua companhia. Vamos pros destaques de hoje.
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1: Giro de notícias aqui no Resumo TMC. Lula pediu ao diretor da Polícia Federal, Andrei Rodrigues, que procure o ministro André Mendonça, do Supremo Tribunal Federal, para uma reunião nos próximos dias. O encontro busca reduzir a tensão entre a PF e o ministro, que relata investigações envolvendo os casos Banco Master e INSS. E o governador do Piauí, Rafael Fonteles, negou ter qualquer vínculo ou proximidade com a empresária Roberta Luxinger, que é citada em uma investigação da Polícia Federal. Segundo Fonteles, ela pode ter apoiado sua campanha lá em 2022, mas ele afirmou que não tem relação com ela nem com seu governo. A investigação também envolve Fábio Luiz Lula da Silva, o Lulinha. E o Omar Aziz, relator da proposta que acaba com a escala 6x1, apresentou o parecer favorável no Senado. Lembrando que o texto reduz a jornada máxima de 44 para 40 horas semanais, garante ali 2 dias de folga e prevê uma redução gradual, sem corte nos salários. E a Polícia Federal adiou para essa sexta-feira o depoimento do ex-banqueiro Daniel Vorcaro, depois de um problema na internet impedir a audiência por videoconferência. Vorcaro deve ser questionado sobre possíveis informações privilegiadas recebidas de ex-servidores do Banco Central e segue preso em Brasília por suspeitas de fraudes, lavagem de dinheiro e corrupção no Banco Master. E a comissão do Congresso, que analisa a medida provisória chamada de taxa das blusinhas, se reúne também nessa sexta-feira para discutir a proposta. A medida mantém zerado o imposto de importação para compras internacionais de até 50 dólares. Notícia para você que compra aí nesses sites, né? A Shein, Shopee, enfim. Se o Congresso não aprovar o texto, até 8 de setembro, a cobrança de 20% volta a valer. Agora vamos para o Rio de Janeiro, porque a Justiça do Rio negou o pedido do ex-governador Antony Garotinho para suspender a condenação por improbidade administrativa. Lembrando que Garotinho teve os direitos políticos suspensos por 8 anos e foi condenado a devolver 234 milhões de reais aos cofres públicos, além de pagar multa de 500 mil reais. E o Aécio Neves deve disputar uma vaga no Senado por Minas Gerais, depois de mudar de ideia e voltar à corrida eleitoral. O anúncio depende da desistência de Marcelo Eringer, do PDT, que abriria espaço para Aécio ser registrado como substituto dentro do prazo permitido pelo Tribunal Superior Eleitoral. E a Justiça Federal suspendeu a cobrança de 12% sobre exportações de petróleo e minerais bituminosos. A medida já havia arrecadado 7 bilhões e 900 milhões de reais desde julho. A decisão é provisória e atendeu a um pedido de empresas do setor. O juiz entendeu que o governo não poderia renovar o imposto por resolução após a medida provisória que criou a cobrança perder a validade. Olha só esse dado, a taxa de desemprego no Brasil caiu para 5,3% nos 3 meses até julho, o menor nível para o período desde o início da série histórica do IBGE. O número de pessoas ocupadas chegou a um recorde de 103,3 milhões, enquanto a quantidade de desempregados caiu para 5,8 milhões. E o governo Central registrou superávit de 10 bilhões e 800 milhões de reais em julho, após um déficit de 59 bilhões e 100 milhões de reais no mesmo mês do ano passado. Então, apesar do resultado positivo, o país acumula déficit de 81 bilhões e 300 milhões de reais no ano. Então, o aumento das despesas obrigatórias continua pressionando as contas públicas. Agora vamos para o noticiário internacional. O presidente dos Estados Unidos, Donald Trump, assinou uma ordem para mudar o nome do Lago Ontário para Lago América. O lago fica entre os Estados Unidos e o Canadá. A decisão acontece em meio à disputa comercial entre os dois países, com novas tarifas americanas sobre produtos canadenses e medidas de retaliação anunciadas pelo Canadá. E um juiz militar dos Estados Unidos marcou para junho de 2028 o julgamento de Khalid Sheikh Mohammed, acusado de planejar os ataques de 11 de setembro de 2001. O processo contra Mohammed e outros três réus será finalizado e realizado, no caso, na base de Guantánamo, em Cuba, após mais de duas décadas de disputas jurídicas. Agora 10 horas mais 8 minutos.
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1: Agora é a hora da nossa previsão do tempo. Assim você já termina aí o seu dia informado de como que vai estar o tempo amanhã, no caso sexta-feira. Bora lá, começando pela região sul. Em Curitiba, o sol aparece entre nuvens e não tem previsão de chuva, viu? Mínima de 17 graus com máxima de 29 graus. Bora para o sudeste, em São Paulo, o sol aparece entre nuvens, sem chuva também. Mínima de 17 graus com máxima de 31 graus. No Rio de Janeiro, a lua aí para o Carioca, porque o sol divide espaço com as nuvens, mas também não tem previsão de chuva. Mínima de 18 graus com máxima de 31 graus. Em Belo Horizonte, o sol aparece entre nuvens, sem chuva também. Mínima de 15 graus e máxima de 28 graus. No centro-oeste, em Brasília, o dia é de sol com nuvens, não chove. Mínima de 19 graus com máxima de 32 graus. E fechando aqui com chave de ouro, nossa previsão do tempo para essa sexta-feira. Bora para o nordeste, em Recife, o dia é de sol com algumas nuvens e chove ali rapidamente durante o dia e também à noite. Bom você garantir o seu guarda-chuva. Mínima vai ser de 23 graus com máxima de 29 graus. 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
1: 10 horas mais 10 minutos, olha só, números iguais, será que vai dar sorte? Bom, bora lá para o nosso quadro, trago muitas curiosidades. E se você gosta de olhar para o céu, já pode se preparar, viu? Porque na noite dessa quinta-feira tem eclipse lunar e o fenômeno vai atravessar a madrugada até sexta-feira. Então o eclipse começa às 10h24 da noite de quinta. Então daqui a pouquinho, hein? Mas o momento mais impressionante acontece à 1h13 da manhã de sexta. Então durante a madrugada, né? É quando cerca de 96% da Lua estará ali coberta, né, pela sombra da Terra. Ou seja, vai aparecer quase um eclipse total, basicamente. Mas não é total, não, viu? Fica essa observação, né? Uma pequena parte da Lua vai continuar iluminada. E como que isso acontece? Bom, é bem visual para você entender. É, o Sol, a Terra e a Lua ficam ali alinhados, com a Terra no meio. Aí, a sombra do nosso planeta é projetada sobre a Lua, por isso que dá esse efeito de eclipse lunar. E tem mais, a parte encoberta pode ganhar tons alaranjados ou avermelhados. Então, é parecido com o que acontece no pôr do sol, basicamente, né? A atmosfera da Terra filtra a luz e deixa passar mais os tons avermelhados, né? Então, a fase fica mais visível, chamada ali de parcial, de acordo com os especialistas, começa às 11h34 da noite e termina às 2h52 da manhã. Então, vários momentos ali desse eclipse, né? Já o eclipse completo, incluindo uma fase mais discreta no começo e no fim, vai até às 4h02 da manhã. Então, se o céu estiver limpo, é só procurar a lua e observar. Pode ficar tranquilo também, porque diferente do eclipse solar, olhar para a lua durante o fenômeno não faz mal aos olhos, né? Então, fica também essa observação para você. Agora é torcer para as nuvens colaborarem também, né? Porque o espetáculo no céu já está basicamente garantido, né? Isso traz uma reflexão muito bonita também, porque a gente passa o dia todo, né, correndo, olhando para a tela, para o celular, resolvendo um problema no trabalho. E aí, de repente, um fenômeno desses faz a gente parar por alguns minutos ali para simplesmente olhar para o céu. Então, é quase um lembrete de que, enquanto a nossa vida está naquela correria de sempre, tem um universo inteiro aí acontecendo lá em cima no ritmo dele. Então nada muda, basicamente. Então, se você puder dar uma pausa aí na sua rotina, olha para a lua, fica ali uns minutinhos em silêncio, aproveitando esse espetáculo. Às vezes o céu também é um bom lugar para organizar os pensamentos. E trago mais curiosidades. Já imaginou olhar para o céu para ver as estrelas? Né? Não estou falando do eclipse agora, para simplesmente olhar as estrelas ali e dar de cara com vários riscos de luz passando na frente? Pois é justamente esse o alerta de um estudo do Observatório Europeu do Sul. Hoje existem cerca de 15 mil satélites em volta da Terra e esse número pode crescer muito. Há planos para lançar mais de 1 milhão e 700 mil. Então o problema, na verdade, é que esses satélites podem aparecer nas fotos feitas pelos telescópios. Quando passam na frente, deixam uma faixa brilhante na imagem e podem esconder justamente o que os cientistas estavam tentando observar, né? Porque os pesquisadores fizeram testes para entender o tamanho do problema. Então, eles descobriram que com até 100 mil satélites, os telescópios ainda conseguiriam trabalhar. Mas, chegando a 300 mil, algumas observações poderiam perder muitos dados. Ou seja, o excesso de satélites faz com que os pesquisadores não consigam observar as estrelas. Então, esse aumento tem relação principalmente com serviços de internet via satélite, como o Starlink, da SpaceX, e o LEO, da Amazon. Então, ninguém está dizendo que a tecnologia não é importante, né? Vale lembrar, a questão é encontrar aí mais ou menos um meio termo. Então, levar a internet para outros lugares distantes sem deixar o céu tão cheio de satélites, né? Que aí fica mais difícil dos especialistas estudarem as estrelas, né? Então, é uma daquelas situações que a tecnologia resolve um problema, mas pode acabar criando outro, né? Então, fica a pergunta, será que na corrida para levar a internet para qualquer cantinho do planeta, a gente também vai precisar aprender a dividir o céu com a ciência? Falando de mais estudos, de ciência, de coisas assim maravilhosas, você já reparou que às vezes o seu cachorrinho aí de casa fica te encarando e começa, ó, a piscar? Pois isso pode ser mais do que uma fofura aleatória, viu? Um estudo da Universidade de Parma, na Itália, indica que os cães podem usar as piscadinhas como uma forma de comunicação. Então, os pesquisadores observaram 35 cães assistindo a vídeos de pessoas piscando. E olha só, os animais piscaram mais quando viam alguém fazendo o mesmo, principalmente quando era o próprio dono. Então, calma, né? Isso também não significa que eles estejam simplesmente imitando a gente. Os cães não ficaram mais propensos a piscar imediatamente depois da piscada da pessoa. Para os cientistas, o gesto pode estar ligado à atenção e à interação social. Agora a equipe quer descobrir se os cachorros mudam esse comportamento dependendo do ambiente e de quem está do outro lado. Então, da próxima vez que o seu cachorro piscar para você, presta atenção, vai que ele tá tentando puxar assunto com você, né? Ainda no mundo das descobertas científicas, agora imagina só esse cenário. Onde hoje você vê areia e aquele calorão ali, típico do deserto do Saara, quando você pensa em deserto do Saara, você pensa nisso, né? Areia e calor, ali no Egito, enfim. Mas bom, milhões de anos atrás tinha ali um mar tropical cheio de vida. E quem ajuda a contar essa história são dentes de tubarão. Olha essa relação, né? Então, pesquisadores encontraram 14 dentes ali, né, fossilizados de 5 espécies que viveram naquela região. Então, fósseis de dentes de tubarão. O material estava no planalto de Abu Tartur, no deserto ocidental do país. E tem uma curiosidade, porque como o corpo dos tubarões é feito principalmente de cartilagem, ele quase nunca vira fóssil. Então os dentes são praticamente a nossa principal pista para descobrir quem que nadava ali, né? Por ali, no caso. Então duas das espécies encontradas nunca tinham sido registradas no Egito. Uma delas é parente do atual tubarão duende, que é basicamente, para você que está no rádio, aquele tubarão de focinho comprido, sabe? E que tem aquela aparência assustadora, não tem como. Se eu ver um tubarão, eu saio nadando, né? Então os dentes contam outra história nesse caso. Alguns eram finos e compridos, outros largos e serrilhados. Isso indica que os tubarões provavelmente tinham hábitos alimentares diferentes, né? Então os cientistas acreditavam que aquele mar era cheio de nutrientes e alimentos, criando um verdadeiro banquete para os predadores. Ou seja, antes de virar deserto, esse pedaço do Egito já teve seu próprio tubarão, o filme, basicamente, só que com espécies que a gente nem consegue mais encontrar por aí. E por falar em peixes, imagina um peixe nadando onde hoje é Mato Grosso, só que há 254 milhões de anos. Então, pesquisadores descobriram uma nova espécie de peixe pré-histórico, batizado de, atenção, nome científico, Leolepis matogrossensis, né? Em homenagem aí ao Mato Grosso. E só de olhar para esse peixe já dá para viajar no tempo, né? Para você que tá aí na nossa transmissão, youtube.com/TMCNewsBR, consegue ver ali a imagem desse fóssil. Então, o Leolepis, vamos encurtar aqui o nome dele, né? Tinha cerca de 15 centímetros, um corpo alongado, coberto por escamas, uma cabeça bem definida, com aquela mandíbula ali aparente, e tudo isso ficou preservado nesse fóssil. O animal vivia em água doce durante o período do Permiano, que é basicamente uma época da Terra que terminou há cerca de 252 milhões de anos, né? Muito antes, inclusive, dos dinossauros. E tem uma coincidência, porque o fóssil apareceu a cerca de 50 quilômetros da cratera de Araguaína, entre Mato Grosso e Goiás. Mas o peixe viveu antes do impacto que formou essa cratera, assunto para outra pesquisa aí, né, dos cientistas. Então, o fóssil foi encontrado em 2005, hoje ele está na Universidade Federal do Mato Grosso, mas foi identificado agora, né, só agora que tivemos então essa notícia, né, dessa identificação de que, na verdade, esse fóssil é de um peixe pré-histórico, né. Então, há 254 milhões de anos, né, não existia nem Mato Grosso, nem Brasil, do jeito que a gente conhece hoje em dia. Naquela época, os continentes estavam ainda ali reunidos, no caso, era um supercontinente, né, chamado Pangeia, uma região ali que tinha ambientes de água doce, com esses animais, por exemplo, como esse peixe, né, o Leolepis matogrossensis, né. Então esse peixinho aí acaba virando uma pista, basicamente, de como que era a vida na Terra pouco antes de uma das maiores transformações da história do planeta. E ainda no nosso quadro, olha só, tem gente que quando fica sozinha, abre aqui aquela garrafa de vinho, enfim, abre aquela da cervejinha, né? Cadê o efeito sonoro, Jorge? Ups, da cervejinha. Bom, e agora os cientistas querem entender, olha só, ó, nem sextou ainda, hein? Mas tá chegando. Mas enfim, né? Quando muita gente bebe sozinho. E agora os cientistas querem entender o que que o cérebro tem a ver com isso. Então, eles descobriram ali uma pista interessante sobre isso, só sabe como? Onde? No caso, em camundongos, né? Então, pesquisadores da Universidade de Northwestern, nos Estados Unidos, identificaram um circuito no cérebro que pode ajudar a explicar por que que o consumo de álcool aumenta em situações de isolamento. No experimento, alguns camundongos ficaram sozinhos e outros continuaram em grupo. Todos receberam ali diariamente uma solução com 15% de álcool. Então, os cientistas deixaram ali os camundongos, ó, daquele jeito, hein? Então, depois de 2 semanas, os machos que estavam isolados passaram a consumir mais. Já as fêmeas fizeram o contrário e beberam menos. Então, os cientistas perceberam que o isolamento deixou mais ativo um circuito cerebral ligado às emoções, ao estresse e as decisões. E fizeram ali um teste curioso, né? Ativaram esse circuito em machos que não estavam sozinhos. O resultado, eles passaram a agir como se estivessem isolados e aumentaram o consumo, ó, de bebida alcoólica, né? No caso de álcool. Quando o circuito foi desligado, o consumo caiu. Então, a descoberta pode ajudar a entender melhor a relação entre solidão e abuso de álcool. Muito importante, mas atenção, né? Porque o estudo foi feito em camundongos. Os pesquisadores ainda precisam descobrir se algo parecido acontece com os humanos. Aí é outro rolê, né? Então, no fim das contas, até os camundongos parecem ter suas próprias questões emocionais. E olha, se você cresceu esperando a carta de Hogwarts chegar, segura essa. Tô falando do Ronnie Weasley, que tá de volta. No caso, o ator, né, o Rupert Grint, que interpretou o melhor amigo de Harry Potter nos filmes, vai voltar ao personagem. Só que agora nos palcos da Broadway, a partir de 2027, ou seja, a partir do ano que vem, ele vai participar de Harry Potter e a Criança Amaldiçoada, peça que está em cartaz em Nova York desde 2018. E a história se passa 19 anos depois dos acontecimentos do último livro e acompanha uma nova geração de bruxos, né? Então, Grint, que é o ator que interpretou, né, o melhor amigo do Harry, aquele ruivinho, né, diz que está muito animado para vestir o personagem de novo e que tem uma identificação ali com o Ronnie, né? Assim como o Ronnie também, ele também virou pai. Então a peça foi escrita por Jack Thorne e dirigida por John Tiffany. E não é qualquer produção não, viu? Ganhou 6 prêmios Tony, incluindo o de melhor peça. Um sucesso gigantesco. A montagem já arrecadou US$532 milhões, o equivalente a cerca de R$2.700 milhões. Então, com esse dinheiro todo, já dá para dizer, né? Hogwarts pode até não existir, mas a conta bancária da Broadway certamente já fez alguma magia. E ainda no nosso Trago Muitas Curiosidades, atenção para os fãs de GTA, porque a Rockstar soltou aí um novo trailer de Grand Theft Auto 6, né? O 6, o GTA 6. E não foi um videozinho não, viu? Porque a prévia tem mais de 25 minutos. O jogo já começa daquele jeitinho, né? De quem conhece GTA. Então é tiro, perseguição, confusão. O vídeo mostra ali os protagonistas, Lúcia e Jason, no meio de um tiroteio entre uma gangue de traficantes e a polícia. E tem novidade interessante também nesse lançamento. Agora o jogador pode trocar entre os dois personagens durante a ação. Em uma das cenas, o Jason tá dirigindo durante uma fuga policial. Aí dá para trocar o personagem e aí você passa a controlar a Lúcia, que tá do lado de fora, atirando ali no meio do tiroteio. Então, não precisa nem estar pertinho do parceiro, no caso dessa dupla ali que vai protagonizar essa continuação ali da série de GTA. O trailer indica que essa troca pode acontecer mesmo quando os dois estiverem distantes. A prévia também revela vários momentos de gameplay e dá uma ideia maior de como que vai funcionar esse jogo aí, né? Um dos maiores jogos aí do mundo, digamos assim, né? De mundo aberto. Esse lançamento vem depois de um episódio meio turbulento. Então, recentemente teve ali, né, a Rockstar, que é a produtora do jogo, que sofreu um ataque hacker, que expôs ali materiais e informações relacionados ao desenvolvimento do game. Um jogo que foi adiado aí várias vezes, mas parece que dessa vez vem aí mesmo, viu? O trailer foi liberado primeiro para assinantes da N gigante, né? A N vermelha gigante, a Netflix. E depois chegou ao canal oficial da Rockstar no YouTube às 10 da noite dessa quinta-feira, então já está disponível. Agora são 10 horas e 26 minutos, já dá para você acessar lá no YouTube. E já pode marcar no calendário, porque GTA 6 chega ao PlayStation 5 e ao Xbox Series X e S no dia 19 de novembro. Agora é esperar até novembro, né? Segura aí a ansiedade, porque depois de 25 minutos de trailer, a Rockstar basicamente entregou aí um aperitivo, já deu aí um gostinho, né, e falou basicamente pra você que é fã de GTA. Bom, agora que já tem esse gostinho, dá pra você esperar mais alguns meses aí, até novembro, pra conseguir, então, de fato, conseguir jogar o game, né? Agora 10 horas mais 26 minutos. Bora falar de política agora? Qual que é o perfil mais comum entre os candidatos nessas eleições? Fica aí o questionamento, né? A representação feminina, por exemplo, segue estagnada em um terço das candidaturas a quatro pleitos. O Marco Antônio Teixeira, que é cientista político da Fundação Getúlio Vargas, concedeu uma entrevista ao TMC 360 analisando esses dados. Vamos ouvir.
2: A representatividade, ela não reflete a estrutura social do Brasil, né? Ou seja, a maioria homens e brancos. Quando você pega o censo do IBGE, quando você olha como que dá a distribuição étnica, ou seja, está muito diferente daquilo que, de certa forma, configura a população brasileira, né? E por que que ela se apresenta dessa forma, né? Porque, historicamente, tá, a inclusão política no Brasil se deu dessa forma. Então, sempre foi masculina, né? É bom a gente lembrar, quando trata de gênero, né? Que as mulheres ganharam o direito de voto em 34 e imediatamente as eleições foram suspensas, porque nós ingressamos no chamado Estado Novo, né? E depois, quando as mulheres passaram a competir politicamente, elas enfrentam uma desigualdade muito grande no processo em relação aos homens, justamente pela dupla jornada que elas enfrentam do ponto de vista de trabalho, né? Mas também pela histórica posição de exclusão. Ou seja, política sempre foi vendida como coisa masculina, não é? E quando a gente olha também para a dimensão racial, nós vemos, sobretudo, que os negros, eles, ao serem beneficiados aí pelo fim da escravidão, foram jogados à sorte, né? Então, eles acabaram não sendo incluídos como cidadãos políticos por muito tempo, né? E quando eles ganham esse direito, a desigualdade econômica e a desigualdade de acesso aos vários benefícios, como, por exemplo, educação, acabam interferindo, né? E gerando essa distorção. Nós temos uma população de mais de 50% de mulheres e a participação de mulheres, né, no sistema político fica em média aí 15% das deputadas, 10% das senadoras, uma ou duas governadoras, né, ou seja, sempre muito aquém daquilo que elas representam. E por mais que a gente tenha avançado, né, com a determinação de cotas de candidaturas, né, o que a gente tem visto muito tempo é que, por muito tempo, é que as cotas de candidatura não garantem competitividade, porque, via de regra, os partidos, eles acabam não apoiando e, muitas vezes, inclusive, fraudando os recursos que deveriam ser destinados às mulheres, como a gente já viu, né? Em várias prestações de contas do TRE, do TSE, que já gerou, inclusive, cassação de candidaturas, mudança de resultados, né? Então, falta, e aí eu vou falar uma palavra muito pesada, né? Falta levar a sério a proposição de igualdade política no país. Então, enquanto a gente não rediscutir as cotas das candidaturas para as cotas na representação, vai ser muito difícil, porque essa desigualdade ela vai persistir por muito tempo.
3: Pois é, quando a gente pensa em uma mulher disputando um cargo, como, por exemplo, a presidência da República, a gente tem que imaginar um funil que no topo do funil, ou seja, a parte mais larga, tem as cotas, tem a obrigatoriedade de candidaturas.

0: talvez não haja, também é um argumento válido. Mas aí vamos olhar para todo o processo. É nesse processo que a gente acaba perdendo. Agora, eu queria entender, na outra ponta, na tomada de decisão, a gente tem uma política que é majoritariamente feita por homens brancos, muitas famílias que continuam na política. Isso aí é inacreditável. A gente pega o recorte de algumas regiões, alguns estados, são famílias e famílias que se perpetuam, inclusive pessoas que colocam candidatos ao Senado, que colocam primo, sogra, mãe, pai como suplente. Então a gente não está votando em uma pessoa com uma ideia, a gente está votando em uma família que vive da política, talvez há algumas gerações. No efeito prático, quando a gente fala em tomada de decisão, em legislação, ou seja, leis que são criadas, criação de leis, como é que isso é prejudicial para o país?
1: Bom, vamos lá. É Joana, não é?
0: Isso.
1: Se eu não estou sendo traído aqui pela minha memória, Joana. Muito, muito importante sua pergunta, porque você busca aí na raiz do problema, não é? Quem detém, Joana, o monopólio das candidaturas no Brasil? Os partidos. Sem partido você não se candidata a nada, tá? Eu posso perguntar para você o seguinte: qual partido que tem uma mulher na sua direção? Praticamente nenhum, tá? Tem lá a Renata no Podemos, né? Mas ali é uma outra trajetória que também se insere um pouco nessa trajetória de família, não é? Apesar que muitas mulheres que entraram na política pela família fizeram belíssimos trabalhos, né? A Simone Tebet aí é de uma família tradicional e tem uma autonomia de participação política muito importante, não é? Então, às vezes, essa é a porta de entrada, mas quando a gente olha a porta para você se tornar candidato, os partidos refletem completamente essa desigualdade. Ô, Joana, nós já tivemos um partido chamado Partido da Mulher Brasileira, que não tinha uma mulher na sua direção. Tá? Ou seja, é algo que é praticamente uma piada pronta quando a gente quer entender a desigualdade, né? Agora, você tocou no ponto crucial, ou seja, não adianta você ter cota de candidatura se você não dá as condições. Uhum. Tá? Então, essas condições, vamos pegar só do ponto de vista financeiro, viria da onde? Do fundo de financiamento eleitoral. Uhum. Tá? Quem decide, quem terá a prioridade do fundo? As direções partidárias. Tá? Então, mais uma vez, você tem o processo de funil que você colocou muito bem aí, uma metáfora perfeita, não é? Que retém, digamos assim, as prioridades lá atrás. Agora tem uma outra questão importante, Joana. Projetos de lei que afetam a vida da mulher são discutidos, aprovados ou vetados majoritariamente por homens. Tá? Então vamos pegar debate sobre o aborto. Interessa sobretudo a quem? A mulher. O debate sobre o atendimento à violência doméstica, à violência sexual, à violência de gênero, teria que ter mais vozes de mulheres fazendo parte desse processo. Então, essa assimetria, tá, na representação não é um problema só da representação, é um problema da discussão dos projetos de lei, porque faz com que pessoas que têm pouca sensibilidade às pautas decidam sem viver muito bem o problema. Então, a gente está longe de superar esse processo e os dados mostram também, inclusive, né, que há uma certa diminuição, né, do ímpeto de mulheres, de negros, né, e das minorias participarem mais desse processo, apesar de ser inegável, Joana, que a gente avançou bastante comparado ao que a gente era, né? Mas a gente ainda tem muitos passos a serem dados, né? Agora, a má notícia que eu dou é que esses passos hoje, do ponto de vista do avanço, encontra muita resistência na atual configuração do Congresso Nacional.
2: Daqui a pouquinho a gente fala sobre mais um capítulo da proposta do fim da escala 6x1. Agora, 10 horas mais 35 minutos.
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1: 10:39 e o senador Omar Aziz apresentou o parecer que mantém integralmente a proposta de fim da escala 6x1 aprovada pela Câmara. Quem traz os detalhes para você diretamente de Brasília é o Murilo Hernandes.
2: No relatório, o senador Omar Aziz rejeitou as outras 12 emendas apresentadas pelos parlamentares. Entre as mudanças previstas na legislação para a escala 6x1, está a redução de jornada máxima de 44 para 40 horas semanais, com 2 dias de descanso remunerado e sem redução de salário. O texto prevê uma transição. Primeiro, a jornada cai para 42 horas e depois chega a 40 horas semanais. A PEC já foi aprovada pela Câmara dos Deputados em 2 turnos com ampla maioria. Agora a proposta está no Senado. Como o relator manteve o texto aprovado pelos deputados, se os senadores também aprovarem a PEC sem mudanças, ela não precisará voltar para a Câmara. Isso pode acelerar a tramitação de uma das pautas consideradas prioritárias pelo governo Lula antes das eleições. O tema também esteve na reunião entre o presidente Lula, Davi Alcolumbre e Hugo Mota, durante a tentativa de acelerar as propostas importantes para o governo. Na próxima semana, o parecer de Omar Aziz deve ser analisado pela Comissão de Constituição e Justiça do Senado. Se for aprovado na comissão, o texto segue para plenário, onde precisa de pelo menos 49 votos favoráveis em 2 turnos. Se os senadores aprovarem a proposta sem alteração, a PEC poderá ser promulgada e passará a valer sem precisar retornar à Câmara.
1: E a campanha eleitoral no rádio e na televisão já está quase começando. Mas antes de decidir o voto, tem muita informação que precisa ser analisada. Quem explica para você é o Júnior de Castro.
3: Começa nesta sexta-feira, em todo o Brasil, horário eleitoral gratuito no rádio e na TV. Vão ser 35 dias de propaganda até o primeiro turno, em 2 formatos, programas em bloco e inserções ao longo da programação. Mas será que o eleitor está interessado em acompanhar? E principalmente, esse espaço ainda ajuda quem está indeciso ou quem não conhece um candidato? Quem explica pra gente é o Pablo Aragão Lima, secretário de eleições do TRE Minas.
4: Rádio e televisão no Brasil tem uma capilaridade muito grande e isso confere a esses veículos de comunicação uma importância salutar no processo eleitoral, porque alcança uma quantidade enorme de pessoas que ainda consomem informações pela rádio e pela televisão. Talvez seja a forma mais direta, mais franca e mais segura do diálogo direto entre candidatos e eleitores.
3: E para quem decidir acompanhar a propaganda, a orientação é não ficar apenas naquilo que é dito pelos candidatos. É importante comparar propostas, verificar informações e buscar fontes confiáveis antes de decidir o voto.
4: Importante que os eleitores acompanhem a propaganda, conheçam as propostas de governo e durante o período de propaganda no rádio e na TV tenham o filtro, né, tenham o discernimento em relação àquilo que está sendo proposto. Há propostas que são factíveis, há outras que não são, porque inclusive podem ser inconstitucionais, ilegais, isso tudo fica a critério do candidato, por isso que é importante conhecer o contexto, conhecer o espectro político do candidato e ter uma crítica em relação à proposta.
3: A propaganda eleitoral gratuita vai até o dia 1º de outubro e além do rádio e da TV, o eleitor pode consultar informações oficiais sobre candidatos e eleições nos canais da Justiça Eleitoral.
1: Agora mudando de assunto, a senadora Leila Barros foi escolhida relatora da medida provisória que trata da chamada taxa das blusinhas. A medida está entre as prioridades do governo Lula e precisa ser aprovada pelo Congresso até 8 de setembro. Assunto para o Murilo Hernandes.
2: A escolha acontece um dia depois da reunião entre o presidente Lula e os presidentes da Câmara, Hugo Mota, e do Senado, Davi Alcolumbre. O encontro tratou da necessidade de acelerar pautas consideradas prioritárias pelo governo, entre elas a medida provisória das compras internacionais. Pela proposta, compras de até $50 feitas no exterior ficam livres do imposto de importação. Hoje, essas compras têm uma cobrança de 20%. Para manter a regra, a medida provisória precisa ser aprovada pelo Congresso dentro do prazo. Leila Barros será responsável por apresentar o relatório que vai orientar a votação dos parlamentares. A instalação da comissão mista está prevista para esta sexta-feira e a expectativa é que o parecer seja analisado já na próxima terça-feira. Depois, a medida ainda terá que passar pelos plenários da Câmara e do Senado.
1: Ainda falando sobre a taxa das blusinhas, o presidente Lula acertou nessa quarta-feira com o presidente da Câmara, Hugo Mota, e o presidente do Senado, Davi Alcolumbre, a instalação de uma comissão mista para analisar. É a medida provisória que acaba com a chamada taxa das blusinhas, né? Que é esse imposto de importação de 20% sobre compras internacionais de até $50. Feitas por pessoas físicas, né? Leva o nome taxa das blusinhas, porque muitas pessoas ali acabam fazendo compras nos sites como Shein e também Shopee. Então, para falar sobre a expectativa política e econômica para uma possível transformação da medida provisória em lei, o TMC 360 conversou com André Porto, que é diretor executivo da Amobitech, associação que reúne plataformas de e-commerce internacionais. Vamos ouvir.
5: Primeiramente, eu quero registrar aqui que a gente enxerga de maneira bastante positiva as declarações do presidente Lula, do presidente Alcolumbre e do presidente Mota, no sentido de que o Congresso não vai deixar essa MP caducar e que eles vão aprovar de maneira definitiva o fim da taxa das blusinhas. E, Felipe, você já trouxe de maneira bastante, bastante clara e bastante didática no começo do que a gente está falando, né? O que é a taxa das blusinhas? A taxa das blusinhas é compra realizadas por pessoas físicas no valor de até $50. Só faltou dentro do programa Remessa Conforme. Se não tiver dentro do programa Remessa Conforme, a taxação ela é cheia, a taxação completa que temos no Brasil. Se for dentro do programa Remessa Conforme, o que a gente está falando agora é que retirar esses 20%. Então, ela seria isenta do imposto de importação, ela continuaria pagando o ICMS, que é o padrão global. E a gente acredita que sim, que há um cenário bastante mais favorável para o avanço dessa discussão, porque os dados eles são muito claros, Felipe e Joana. Os dados mostram que não houve qualquer tipo de contrapartida em relação à geração de empregos ou aumento de renda no setor. Em compensação, o consumidor de baixa renda foi o mais afetado, né? Aquele consumidor que é mais sensível a preço, aquele consumidor que quando ia fechar a sua compra de R$100 e quando ia pagar dava 150, ele falava, não vou comprar mais. E o consumidor de alta renda, ele não era tão afetado. Então, apesar de a gente estar falando desse universo bastante restrito de importações, a gente está falando dentro desse universo restrito de efetivamente consumidores de baixa renda que foram privados do acesso a esse mercado, a esses produtos que muitas vezes não têm substitutos na economia nacional.
6: Agora, André, queria fazer uma pergunta por causa da conjuntura. Eu entendo que há interesses envolvidos e há posicionamentos favoráveis, posicionamentos contra. A gente baseia os próximos passos, ou o que a gente entende que deveriam ser os próximos passos, nos estudos e no que é melhor para a população brasileira. Mas há uma incerteza muito grande. Então, na sua resposta, você disse que você vê de forma muito positiva a garantia que Davi Alcolumbre deu ontem em relação a não deixar cair, não deixar caducar a medida provisória. Mas a gente está falando, então, de algo que é importante para a economia do nosso país e que depende do ânimo de acordos, de arranjos políticos. Os últimos meses também foram nesse sentido. Então, a gente sabe que isso deve acontecer porque aconteceu um acordo, mas se existe algum tipo de instabilidade política, se existir algum fator humano, alguma subjetividade, a gente pode ter um revés nesse sentido?
5: Obviamente, em política tudo é possível, né? Mas eu acho que diante das declarações que foram dadas ontem, diante da importância que o governo Lula e que agora os presidentes das casas legislativas têm dado a esse assunto, a gente acredita que efetivamente esse tema vai avançar e que realmente os parlamentares de governo, de oposição, de centro, de qualquer coloração partidária, vão olhar os dados, vão avaliar a situação e vão entender o que, que é melhor para o eleitor. E aí a gente tem várias pesquisas que mostram, a gente tem uma pesquisa recente que a gente fez da Perfil CDE, e que a gente mostra muito claramente que mais de 90% dos eleitores avaliam de maneira positiva o fim da taxa das blusinhas e enxergam isso como algo que tem que permanecer. Então, acho que com base nisso, né, e com base nesse contexto que foi anunciado ontem, que a gente acredita que esse acordo que foi firmado, ele deva prevalecer e que o Congresso aprove de maneira definitiva a medida provisória 1357, acabando de forma definitiva com essa taxa das blusinhas, com essa sobretaxação de 20% sobre as compras realizadas por pessoas físicas até $50 no Brasil.
7: Agora, para terminar, pelo menos da minha parte, André, o que esse período, vamos arredondar 120 dias, porque está quase chegando ao fim, né? O que esse período da MP nos ensinou? Né? Por que de fato não teve nenhuma revolução na área de empregos, não teve nenhuma revolução na questão dos preços também? O que deu para a gente tirar de lição desse período?
5: Felipe, é interessante essa análise, porque nesse tema a gente consegue analisar de maneira retrospectiva tudo o que aconteceu, né? A gente teve quase 2 anos de vigência da taxa das blusinhas e agora a gente tem quase 120 dias com esse tributo sendo retirado. E o que a gente verifica é que não há qualquer relação de geração de renda ou emprego nos setores supostamente protegidos, tendo ou não tendo taxa das blusinhas. Então, a partir de maio ali, quando esse imposto de importação de 20% ele deixa de existir, você não vê necessariamente uma correlação ou uma redução no nível de emprego do setor. Mas tem um outro setor também que às vezes fica de fora dessa discussão e que ali sim a gente vê um crescimento, que é o setor logístico. É muito importante que a gente diga isso. Então, apenas no mês de junho, mais de 15 mil empregos foram gerados dentro do setor logístico. São galpões logísticos, galpões nos aeroportos, empresas que realizam a logística do e-commerce, que crescem juntamente com esse volume de importações. Então, o que a gente verifica é que muitas vezes o consumidor ele enxerga na taxa no produto importado não necessariamente um substituto para o produto nacional, mas sim mais uma opção que ele tem diante de um cardápio. Então, a gente também tem pesquisas que mostram que mais de 70% dos consumidores não pretendem diminuir a compra ou alterar o padrão de compra na indústria nacional, no varejo nacional, em virtude do fim não da taxa das blusinhas. Então, a gente vê que são coisas separadas e é por isso que a gente acredita tanto no que a gente defende, no sentido de que não é sobretaxando em 20% essas compras que você vai resolver o problema de competitividade da indústria nacional. A gente precisa avaliar isso sobre outros critérios, avaliar isso sobre outros aspectos.
1: E o Ministério Público Eleitoral já contestou na Justiça quase 1.000 registros de candidaturas para as eleições desse ano. Entre os motivos estão condenações, casos de inelegibilidade e até suspeitas de envolvimento com o crime organizado. De Brasília, quem explica para você é o Rodrigo Vicente.
8: Pois é, o balanço é parcial e reúne 974 contestações apresentadas pelo Ministério Público Eleitoral até essa quarta-feira. Entre os motivos estão condenações criminais, condenações por improbidade e também por abuso de poder, além da falta de filiação partidária e problemas com a Justiça Eleitoral e casos aí de candidatos que não deixaram cargos públicos dentro do prazo exigido pela lei. Mais de 70% das impugnações envolvem candidatos a deputado estadual ou a deputado federal. São Paulo concentra mais da metade dos casos do país, com 557 casos. Depois aparecem Maranhão com 55, Minas Gerais com 41, Paraíba com 39, o Distrito Federal com 33 e a Bahia com 31. Há também pelo menos 9 ações contra candidaturas de governadores e vices em 6 estados e no Distrito Federal. Entre elas está a de José Roberto Arruda, aqui no DF. O Ministério Público sustenta que ele está inelegível até 2030 por causa de 6 condenações por improbidade. Bem, outro foco é a tentativa aí de impedir a participação de candidatos ligados ao crime organizado. Foram 7 impugnações desse tipo no Rio de Janeiro, 2 em São Paulo e uma na Bahia. Bem, a palavra final é da Justiça Eleitoral, que deve concluir a análise dos registros de candidaturas até o dia 14 de setembro.
1: E o governador do Piauí, Rafael Fonteles, do PT, afirmou que não tem qualquer vínculo com a empresária Roberta Luxinger, que é investigada pela Polícia Federal no caso Lulinha. O repórter Ricardo Spárvoli tem os detalhes para você.
9: A declaração foi dada depois da revelação de que a empresária teria feito campanha eleitoral para ele nas eleições de 2022. Segundo Fonteles, ele não tem conhecimento dessa participação direta.
10: Eu não estou sabendo que ela fez campanha, eu acho que ela pode ter apoiado, e em campanha a gente não dispensa apoio, então é natural que muitas pessoas se manifestem favoravelmente às nossas candidaturas. Eu tive 1.115.139 votos, e sou grato a todos os votos que tive.
11: Mas não tem qualquer vínculo ou proximidade com ela?
10: Nenhum vínculo, nenhuma proximidade com ela. Vi, obviamente, o que foi colocado na imprensa, mas, obviamente, meu governo não tem nenhuma relação, nenhuma proximidade com ela.
9: A investigação da Polícia Federal também envolve Fábio Luiz Lula da Silva, o Lulinha, em um caso que apura um possível tráfico de influência. O tema veio à tona durante o lançamento dos rankings de competitividade dos estados e dos municípios 2026, realizado em São Paulo. O evento reuniu governadores de diferentes estados e gestores municipais.
1: O governo brasileiro vai retomar na próxima segunda-feira as negociações com os Estados Unidos sobre o tarifaço. O ministro do Desenvolvimento, Márcio Elias Rosa, disse que o encontro virtual vai discutir possíveis exceções às tarifas e que o Brasil quer defender os interesses da economia nacional. Direto de Brasília, quem tem os detalhes é o Bruno Tibério.
12: A reunião está marcada para as 14h e terá participação do representante de comércio dos Estados Unidos, Jamison Greer, e do ministro das Relações Exteriores, Mauro Vieira. Segundo Márcio Elias Rosa, a conversa foi destravada depois do telefonema entre Lula e Donald Trump.
13: Essa retomada só é possível porque o presidente Lula ligou para o presidente Trump e partiu do presidente Trump a ordem para que a reunião fosse realizada. E nós precisávamos desse gesto, porque se antes disso, antes do telefonema, não era possível retomar as negociações sem que o Brasil fizesse, por exemplo, uma oferta. Daí a relevância do telefonema do presidente Lula para o presidente Trump.
12: Entre os temas previstos estão uma possível ampliação da lista de produtos excluídos das sobretaxas e a aplicação da lei de reciprocidade. O governo também quer chegar a um acordo antes das eleições. O ministro classificou a negociação como difícil, mas disse estar otimista sobre a possibilidade de avanço. Enquanto isso, o Brasil tenta diversificar os parceiros comerciais. Hoje, a Apex Brasil e a Confederação da Indústria Indiana assinaram um memorando para aproximar empresas e ampliar as relações comerciais entre os dois países. O acordo foi assinado durante um evento da Apex Brasil e faz parte da estratégia do governo de buscar novos mercados e reduzir os impactos das tarifas americanas sobre os produtos brasileiros.
1: 10 horas mais 57 minutos. Um abraço para você que acompanha aqui a programação da TMC, o Resumo TMC, aí no seu rádio, para você que sintoniza em Brasília e também em São Paulo, é o 100.1. Você carioca de plantão que tá aí no 101.3, em Curitiba 100.3, BH 88.7 e também em Recife no 92.7. Daqui a pouquinho eu trago mais destaques aqui das notícias que bombaram nessa quinta-feira no Brasil e no mundo. Agora 10 horas mais 58 minutos.
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1: 11 horas em ponto. Vem você também se informar aqui no Resumo TMC. Vamos para mais um giro de notícias. O presidente Lula pediu ao diretor da Polícia Federal, Andrei Rodrigues, que procure o ministro André Mendonça, do Supremo Tribunal Federal, para uma reunião nos próximos dias. O encontro busca reduzir a tensão entre a PF e o ministro, que relata investigações envolvendo os casos Banco Master e INSS. E o governador do Piauí, Rafael Fonteles, negou ter qualquer vínculo ou proximidade com a empresária Roberta Luxinger, que é citada em uma investigação da Polícia Federal. Segundo Fonteles, ela pode ter apoiado sua campanha lá em 2022, mas ele afirmou que não tem relação com ela nem com seu governo. A investigação também envolve Fábio Luiz Lula da Silva, o Lulinha. E o Omar Aziz, relator da proposta que acaba com a escala 6x1, apresentou parecer favorável no Senado. O texto reduz a jornada máxima de 44 para 40 horas semanais, garante 2 dias de folga e prevê ali uma redução gradual, sem corte nos salários. E a Polícia Federal adiou para essa sexta-feira o depoimento do ex-banqueiro Daniel Vorcaro, depois de um problema na internet que impediu a audiência por videoconferência. Vorcaro deve ser questionado sobre possíveis informações privilegiadas recebidas de ex-servidores do Banco Central e segue preso em Brasília por suspeitas de fraudes, lavagem de dinheiro e corrupção no caso do Banco Master. E a comissão do Congresso, que analisa a medida provisória chamada taxa das blusinhas, se reúne também nesta sexta-feira para discutir a proposta. A medida mantém zerado o imposto de importação para compras internacionais de até 50 dólares. Se o Congresso não aprovar o texto até o dia 8 de setembro, a cobrança de 20% volta a valer. Agora vamos para o Rio de Janeiro. A Justiça do Rio negou o pedido do ex-governador Antony Garotinho para suspender a condenação por improbidade administrativa. Lembrando que Garotinho teve os direitos políticos suspensos por 8 anos e foi condenado a devolver 234 milhões de reais aos cofres públicos, além também de pagar multa de 500 mil reais. E o Aécio Neves deve disputar uma vaga no Senado por Minas Gerais, depois de mudar de ideia e voltar à corrida eleitoral. O anúncio depende da desistência de Marcelo Eringer, do PDT, que abriria espaço para Aécio ser registrado como substituto dentro do prazo permitido pelo Tribunal Superior Eleitoral. E a Justiça Federal suspendeu a cobrança de 12% sobre exportações de petróleo e minerais bituminosos, que são ali rochas ou minerais que têm uma espécie de petróleo muito pesado preso dentro deles, né? Então a medida já tinha arrecadado ali 7 bilhões e 900 milhões de reais desde julho. A decisão é provisória e atendeu a um pedido de empresas do setor. O juiz entendeu que o governo não poderia renovar o imposto por resolução, após a medida provisória que criou a cobrança perder a validade. E olha só esse dado, a taxa de desemprego no Brasil caiu para 5,3% nos 3 meses até julho, o menor nível para o período desde o início da série histórica do IBGE. O número de pessoas ocupadas chegou a um recorde de 103,3 milhões, enquanto a quantidade de desempregados caiu para 5,8 milhões. E o governo central registrou superávit de 10 bilhões e 800 milhões de reais em julho, após um déficit de 59 bilhões e 100 milhões de reais no mesmo mês do ano passado. Apesar do resultado positivo, o país acumula déficit de 81 bilhões e 300 milhões de reais no ano. O aumento das despesas obrigatórias continua pressionando as contas públicas. 11 horas mais 4 minutos, vamos para o noticiário internacional. O presidente americano Donald Trump assinou uma ordem para mudar o nome do Lago Ontário para Lago América. O lago fica entre os Estados Unidos e o Canadá. A decisão acontece em meio à disputa comercial entre os dois países, com novas tarifas americanas sobre produtos canadenses e medidas de retaliação anunciadas pelo Canadá. E um juiz militar dos Estados Unidos marcou para junho de 2028 o julgamento de Ali Sheikh Mohammed, acusado de planejar os ataques de 11 de setembro de 2001. O processo contra Mohammed e outros três réus será realizado na base de Guantánamo, em Cuba, depois de mais de duas décadas de disputas jurídicas. 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
1: E olha só esse valor, quase 4 bilhões de reais. Esse é o lucro líquido recorrente alcançado pela Caixa no segundo trimestre deste ano. Detalhes desse resultado, impulsionado pela expansão da atividade de crédito, foram apresentados pelo presidente e por dirigentes do Banco Estatal nessa quinta-feira. Quem acompanhou e traz os detalhes é o Marcos de Pato.
16: Um encontro cheio de motivos para comemorar. No segundo trimestre de 2026, a Caixa teve lucro líquido recorrente de 3,9 bilhões de reais, crescimento de 5,9% em comparação ao mesmo período do ano passado. Resultado impulsionado principalmente pela expansão da carteira de crédito, que alcançou 1,4 trilhão de reais na segunda metade do semestre, 5,9% a mais do que há um ano. O presidente da Caixa, Carlos Vieira, apresentou para a imprensa esses e outros números.
17: A questão do crescimento das nossas carteiras foi muito importante, o crescimento da carteira habitacional, crescimento das outras carteiras, dos carteiros de crédito à pessoa física. Certamente o que nós temos e já fizemos isso preventiva, é a questão da provisão. Então a Caixa tem tido uma atenção muito grande à provisão e com isso nós temos conseguido estabelecer uma governança adequada aos ativos e aos passivos da Caixa Econômica Federal.
16: Já o saldo da carteira imobiliária superou 1 trilhão de reais, expansão de 15% em 12 meses, enquanto as carteiras comercial, de infraestrutura e de agronegócio totalizaram 270, 110 e 62 bilhões de reais, respectivamente. Para o presidente da Caixa, o resultado traz motivação para um segundo semestre que deve ser de muitos desafios.
17: Esse segundo semestre consolida todo um movimento que nós começamos há 3 anos de transformação digital da Caixa e é o ápice dessa transformação com a chegada do Super App da Caixa. Então, essa é a grande possibilidade. E advindo a partir desse Super App, nós vamos disponibilizar de maneira mais rápida digital para os nossos clientes todas as nossas possibilidades de serviço, seja de crédito, seja de depósito, seja de investimento. Nós temos uma conta nova chamada Jovem On, vocacionada para os adolescentes entre 8 e 17 anos, onde, com assistência do pai, eles poderão ter movimentação também digital nas contas da Caixa.
1: Olha só, empresas de vários setores têm recorrido aos mecanismos de recuperação judicial e também extrajudicial para evitar a falência. Vários casos que a gente repercutiu aqui ao longo da nossa programação, como o caso da Casas Bahia. Então, de olho nisso, o TMC 360 entrevistou a advogada Júlia Boer para falar sobre o assunto. Vamos ouvir.
18: Esse assunto agora vem ganhando uma grande repercussão, né? Principalmente depois das Casas Bahias, mas é a grande inflação, é o momento que estamos vivendo e, na verdade, a maioria das grandes empresas entrando agora não é uma coincidência. É o país economicamente, a economia que estamos vivendo, e são as empresas aí tentando trilhar um caminho da recuperação extrajudicial ou judicial, e algumas não conseguindo e sendo decretada a falência, como é o caso da grande empresa Oi, né?
7: Júlia, tem uma questão que é muito interessante aqui. Até que ponto a gente está falando de conjuntura econômica? Porque é óbvio que a primeira coisa que vem à mente, e isso não é só para empresário, é para consumidor também, é a questão da taxa Selic e, obviamente, a taxa Selic está na ponta de cá. Na ponta de lá tem o dinheiro caro no Brasil, financiamento, crédito, tudo no Brasil é muito caro e a tendência é que continue, pelo menos no curto e no médio prazo. Mas e falando de gestão e falando de administração, né? Por exemplo, quando a gente fala de varejo, a natureza do varejo mudou muito, né? De 10 anos para cá, de 5 anos para cá, mesmo de 2 anos para cá. Então, Sim. Tem esse elemento também?
18: Sim, com certeza. Os instrumentos que nós temos hoje, como a recuperação extrajudicial, ela é para livrar a empresa, tanto a recuperação extrajudicial como a judicial, é para livrar a empresa de uma falência. Então, são os mecanismos que nós temos hoje extrajudiciais, onde nós conseguimos, o advogado entra em contato com todos os credores, faz todo o passivo da empresa, cria um plano de recuperação e aí depois que esse plano, que tudo dá certo, que consegue cumprir, ele é homologado em juízo. Esse seria o extrajudicial. E aí quando a empresa ela está mais afundada por questões, enfim, a taxa Selic, são questões econômicas, né, que vai se juntando, vai virando uma bola de neve. A gente parte para uma recuperação judicial. Nessa recuperação judicial, que inclusive é um caso, por exemplo, das Casas Bahia, o juiz, o que, que ele faz? Ele nomeia um administrador judicial e aí tudo que o advogado faria de forma extrajudicial, entrar em contato direto com os credores, o administrador judicial, ele vai fazer tudo isso, mas com o juiz em cima. Então, o juiz ele vai analisar todo o plano, né? Todo o plano de pagamento, plano de passivo, e esse administrador judicial vai tentar organizar a empresa para que ela não chegue numa possível falência. Então, a intenção da recuperação judicial é justamente a empresa conseguir cumprir com a sua obrigação econômica, com o seu passivo, né, com os seus débitos, para que não chegue aí numa possível falência.
1: Olha só esse dado, o Brasil atingiu o menor índice de desemprego para o mês de julho desde o início da série histórica. Então são 103 milhões de brasileiros que estão, ó, empregados. Quem traz os detalhes desta pesquisa é o Brian Valêncio.
19: A taxa de desemprego caiu para 5,3% no trimestre encerrado em julho, de acordo com a PNAD contínua divulgada pelo IBGE. É o menor índice para um trimestre encerrado em julho desde o início da série histórica em 2012. O resultado representa a queda de 0,5 ponto percentual em relação ao trimestre encerrado em abril, quando a taxa era de 5,8%. Na comparação com o mesmo período de 2025, a redução foi de 0,3 ponto percentual. O Brasil tinha 5,8 milhões de desempregados. Já a população ocupada chegou a 103 milhões, recorde da série histórica. O número de empregados com carteira assinada no setor privado chegou a 39 milhões. A taxa de informalidade ficou em 37%, equivalente a 38 milhões de pessoas. Entre os setores, a construção teve o maior avanço, com 371 mil trabalhadores a mais no trimestre, alta de 5,1%.
1: E a falta de mão de obra no campo já está mudando as decisões de produtores rurais em todo o país. A dificuldade para encontrar trabalhadores tem levado propriedades a antecipar a compra de máquinas, além também de influenciar decisões sobre produção e expansão. Para explicar esse cenário e os impactos para o setor, a TMC conversou com Pablo Alencar, que é sócio da Valor Capital.
20: E o que a pesquisa CNA trouxe agora recente, que olhando essas três principais variáveis, a maior preocupação hoje do produtor rural é com relação à mão de obra. 45% dos produtores colocaram esse como o ponto mais importante.
21: O Pablo, vou te fazer uma pergunta de leigo aqui. Eu acho que pode ser que tenha muita gente que também tenha essa mesma dúvida que eu tenho, né? Como que a falta, então, de trabalhadores impacta especificamente os custos de produção, os custos da produção?
20: O produtor rural precisa de, inicialmente na ideia, precisa de mão de obra para a produção. A hora que essa mão de obra começa a ficar escassa, ele precisa tomar algumas medidas. E essa mesma pesquisa, ela foi ouvir os produtores que estavam preocupados com a mão de obra e falaram, ok, esse é um problema. E como é que vocês estão lidando com esse problema? 42% dos produtores responderam que o caminho é mecanização. E se a gente for olhar hoje, vamos pegar algumas outras culturas, como a cultura de grãos, principalmente a soja e a postura de ovos, são culturas que se mecanizaram já algumas décadas atrás. É uma imagem bem emblemática do agro hoje, são aquelas máquinas colheitadeiras gigantes fazendo o trabalho que centenas de pessoas faziam. Hoje você tem 4, 5 máquinas que vão colher o que essas pessoas faziam. Então foram setores que investiram em automatização da colheita, até pela simplicidade. Quando a gente olha para o setor de hortifruti grangeiro, que são, é um produto mais complexo, a colheita, assim, não é tão simples de automatizar como grãos e ovos, a gente vê que esse é um setor que ficou para trás. E aí tem uma segunda pesquisa, que é a pesquisa da CEPEA, que olhou só os hortifruti grangeiros, e falou que a grande preocupação deles hoje é essa queda da oferta de mão de obra, porque eles não são tão mecanizados como outras culturas, então o impacto para eles é muito maior.
3: Os paulistanos estão perguntando aqui nas redes sociais se esse cenário pode reduzir a produção de alimentos ou encarecer os produtos, então os preços para o consumidor.
20: Com certeza ele tem um impacto direto e ele é muito diferente de um El Niño ou de uma regra de oferta e demanda, porque esses outros, o clima e essa oferta e demanda que determina esse impacto no preço, eles são de curto prazo. É um período, ele passa, daqui a pouco se normaliza. Mas quando a gente está falando de oferta de mão de obra, isso é estrutural. E aí o produtor rural, principalmente o hortifruti grangeiro, ele vai ter que optar por dois caminhos. Ou ele vai cortar os planos de expansão, e aí quando eu falo de expansão, a gente aumenta a oferta do produto, isso faz baratear, ou ele vai ter que investir na mecanização do produto dele. E quando a gente fala de investimento, esse CAPEX, né, esse recurso para investir, ele está diretamente ligado com crédito. E a gente está vendo hoje essa taxa de juros muito alta, recorde de empresa quebrando. Pois. Como é que as pessoas conseguem tomar um crédito hoje barato para poder investir, fazer um investimento de longo prazo para automatizar essa produção? Então hoje o nome do jogo vai ser esse. Quem tiver dinheiro, capacidade de crédito barato para poder investir, vai mecanizar e vai poder aumentar a parte de produção. Quem não tiver, vai ter que ficar do tamanho que tal ou vai ter que encolher. Então, esse vai ser um movimento muito importante que vai acontecer no setor, principalmente de hortifruti grangeiro.
1: São Paulo vive uma forte retomada no mercado de escritórios de alto padrão, com até 327 mil metros quadrados de novas áreas corporativas previstos para esse ano ainda, de 2026. O volume pode ser o maior dos últimos 10 anos. Para explicar esse movimento, a TMC conversou com a Júlia Botelho, CEO da Matchpoint. Vamos ouvir.
4: A época da pandemia, né, a gente teve todo esse trabalho de casa, né, as pessoas pensaram que as pessoas não iam voltar aos escritórios, mas sim mudou, então tem uma absorção bruta e líquida nos últimos trimestres muito alta, então você tem uma taxa de vacância baixa e voltou, né, mas o que mudou é que as empresas começaram a ficar mais exigentes, né, elas querem prédios melhores, bem localizados. E que pós-pandemia a questão da experiência, o escritório ter uma experiência, um ambiente agradável é muito importante. Então, o mercado voltou e vai continuar, mas ele voltou diferente.
21: Pois é, inclusive a minha pergunta vai nessa direção, né? Primeiro sobre as regiões, obviamente a localização, imagino eu tenha ligação direta com essa pauta, e também te perguntar sobre uma previsão, vai dar uma estabilizada ou a tendência é, na verdade, da gente observar cada vez mais pessoas voltando a trabalhar, saindo do remoto, indo para o presencial e, consequentemente, a gente continuar observando esse movimento.
4: Em termos de região, tal, a gente pode dizer que, sem dúvida nenhuma, as regiões que têm transporte, né, e têm prédios bons, prédios novos, né, estão pegando muito isso. Então, você pega a região da Faria Lima, né, que é a região de topo da cidade, você pega Itaim, você pega Pinheiros, que é uma região que teve muita entrega de estoque. Como você tem muitos serviços ali, você tem transporte, é uma região que também se valorizou. A Paulista, que é uma região que por muitos anos, até antes da pandemia, ela tinha meio que era o patinho feio, voltou, né? Você está com uma vacância baixíssima aqui. Então, sem dúvida nenhuma, a localização é super importante.
3: E esse movimento dos escritórios também está mudando o mercado de moradia em São Paulo. As pessoas estão buscando cada vez mais ficar perto do trabalho, porque muita gente trabalha ali, né?
21: É muito importante isso mesmo.
4: Sem dúvida nenhuma, mas vem movimentando assim, tanto que você vê muita entrega de prédios, né, residenciais na Faria Lima, Itaim, né, porque são regiões que estão aí com escritórios. Então, hoje as pessoas pensam muito em qualidade de vida, né? Eu acho que a pandemia nos deu isso, né? Então as pessoas querem estar mais próximas. E até como vocês falaram do piano diretor, né, toda essa mudança de estar mais próximo, né? O comércio do residencial. E ter essa mobilidade melhor, né, para mais qualidade de vida.
21: E pensando nos próximos anos, dá para a gente também fazer algum tipo de avaliação? Claro, além desse futuro de curto prazo, médio prazo até, mas pensando daqui a algum tempo, daqui a alguns anos.
4: O que a gente vê, assim, o ciclo, o que ele começa, né? A gente sofreu muito esse mercado de escritórios, né? Então, você teve entrega de novos prédios e tudo mais, mas agora você está estabilizado e você deve voltar o preço, né? Então, o preço provavelmente vai subir nessas regiões e você vai ter uma virada desse mercado, né? Então, e as pessoas vão estar no escritório. Eu acho que o trabalho híbrido, ele veio para ficar, né? Com a pandemia, as pessoas viram que dava para trabalhar remotamente, mas o escritório é muito importante para a cultura da empresa, para essa relação social e tudo mais. Então, foi essa mudança, mas vai continuar sem dúvida nenhuma e tende a crescer sim.
3: Agora vamos para o Rio de Janeiro, porque o Rock in Rio começa na próxima sexta-feira e a cidade já se prepara para receber turistas nos 7 dias de evento. A prefeitura montou uma operação especial de trânsito para as datas e quem explica para você é a repórter Beatriz Trindade.
2: O Rock in Rio deve movimentar R$3,3 bilhões na economia do Rio durante a edição deste ano. A expectativa é de que cerca de 100 mil pessoas passem pela cidade do Rock por dia no Parque Olímpico. Segundo a organização, 49% do público vem de fora do estado e 66% são de outros municípios. A rede hoteleira do Rio já está com quase 90% de ocupação para o período do festival. Para receber esse público, a prefeitura preparou uma operação especial de transporte e trânsito durante os 7 dias de evento. A principal recomendação é usar o transporte público. O BRT Expresso Rock in Rio terá 3 linhas especiais ligando terminais à cidade do Rock. O serviço funciona das 11 horas da manhã às 4 horas da madrugada, com passagem de ida e volta por R$ 29,00 apenas pelo aplicativo do Jaé. A presidente da MOB Rio, Cláudia Cecim, explica o funcionamento especial deste ano.
6: Serviço que sai do Jardim Oceânico e vai direto para o Parque Olímpico. O Alvorada, Morro do Outeiro. O Morro do Outeiro, ele é conectado com o Terminal Centro Olímpico, então a gente está falando do mesmo hub. E o outro serviço é o que sai de Madureira, que é o Terminal Paulo da Portela. Esse é o único que faz 3 paradas, na Praça Seca, Taquari Tanque e também vai direto para o Morro do Outeiro, ou seja, para o Terminal Centro Olímpico, as portas da cidade do Rock.
2: O metrô também conta com uma operação especial. A estação Jardim Oceânico vai funcionar com embarque 24 horas, com tarifa de R$ 7,90. As demais estações ficam abertas apenas para desembarque durante a madrugada. No VLT, a linha 1, entre o Terminal Gentileza e o Aeroporto Santos Dumont, também funciona por 24 horas. A passagem custa R$ 5,00. Quem for de carro precisa ficar atento aos bloqueios no entorno do Parque Olímpico. As vias ficam abertas até as 2 da tarde e depois os acessos serão fechados até as 3 da manhã, com passagem liberada para moradores e veículos previamente credenciados. Serão 210 operadores de trânsito em 10 pontos de bloqueio com tecnologia para identificar veículos autorizados. A prefeitura também terá reforço na fiscalização com quase 500 agentes de ordem pública por dia e mais de 4 mil guardas municipais durante toda a operação. As equipes vão atuar no entorno da cidade do Rock, em aeroportos, na rodoviária e no terminal Gentileza, além de fiscalizar transportes clandestinos e comércio irregular. O Rock in Rio começa na próxima sexta-feira, dia 4, e terá 7 dias de programação.
1: Inclusive, daqui a pouquinho, o Márcio Donizete vai estar aqui comigo no estúdio da TMC para dar mais detalhes aí do Rock in Rio, que vai movimentar a cidade do rock. Agora, 11 horas mais 24 minutos.
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1: Olha, e se você já viu uma obra cheia de bolinhas, espelhos, aquelas cores vibrantes e pensou, gente, o que, que é isso, né? Bom, provavelmente você estava diante de uma obra de Hayao Kusama, né? A artista japonesa, famosa justamente pelas bolinhas, pelas abóboras também e pelas instalações que parecem colocar a gente dentro da própria obra dela. Infelizmente morreu aos 97 anos, no dia 14 de agosto, em um hospital de Tóquio. A informação foi divulgada, né, ontem à noite, durante o dia tivemos essa repercussão. A causa da morte não foi divulgada e a história dela é tão curiosa quanto a própria arte dela, né? Para você que acompanha a nossa transmissão, youtube.com/TMCNewsBR consegue ver algumas imagens dela ali. Ela, que é, né, japonesa, tem ali um cabelo ruivo, parecido até um pouquinho com o da Rita Lee, aquela franjinha, aquele cabelo Chanel de franjinha. E ali no fundo das imagens, para você que está ouvindo, tem ali algumas obras de arte dela que tem essa característica ali de bolinhas, inclusive ali com as grandes abóboras, né? É, então, trazendo um pouquinho da história dessa grande artista que nos deixou aos 97 anos, né? A Kusama começou a ter alucinações ainda criança. Ela dizia enxergar pontinhos, luzes e formas que se repetiam por toda a parte. E isso acabou levando essas imagens para dentro das obras dela. Então, aos 27 anos, ela deixou o Japão e foi para New York. Foi para Nova York, lá entrou de cabeça no mundo da arte contemporânea, misturando ali a sua pintura, também suas esculturas, performances e instalações também. Então, nos anos 60, ela participou de manifestações contra a guerra e se aproximou de artistas também como o grande, maravilhoso Andy Warhol. Depois, nos anos 70, voltou ao Japão e passou a viver voluntariamente em uma instituição psiquiátrica em Tóquio. Mas isso não significou que ela parou de criar. Então, o ateliê dela ficava perto dessa instituição e Kusama continuou produzindo por décadas, né? Então, ela saía, né, dessa instituição e ia para o ateliê durante as manhãs para pintar, para produzir arte. E até o Brasil tem um pedacinho dessa história, né? Porque desde 2023, o Instituto Inhotim, que fica em Minas Gerais, mantém uma galeria permanente dedicada à artista. Então, quem passou pela exposição, talvez você tenha passado pela exposição Obsessão Infinita, que aconteceu em 2014, pode lembrar, né? A mostra passou por Brasília, pelo Rio de Janeiro, São Paulo também, recebeu mais de 500 mil visitantes aproximadamente. Então, no fim das contas, Kusama fez da repetição das bolinhas, das abóboras, uma assinatura. Então, toda essa composição parece não ter fim, né? E transformou aí espaços inteiros, fazendo com que muita gente olhasse para a arte dela de um jeito diferente. Fica aqui a nossa homenagem à grande artista, né? Hayao Kusama. Muito bom ter esse resultado de todas as obras de arte dela aqui eternizadas, né, no nosso mundo. Então, fica essa homenagem aqui no Resumo TMC. Daqui a pouquinho eu volto com o quadro Tem Música Chegando para falar de Rock in Rio, de Ney Matogrosso, de Maria Bethânia, Xande de Pilares e muito mais aqui no Resumo TMC. Não sai daí.
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1: 11 horas mais 32 minutos e agora é hora do nosso quadro Tem Música Chegando. E como a gente mencionou aqui anteriormente, o Rock in Rio de 2026 abriu nessa quinta-feira a venda antecipada de comidas e bebidas a serem consumidas no festival. Anteriormente a gente falou sobre mobilidade, mas agora tem essa notícia também envolvendo esse festival que movimenta, né, o nosso país. E o Márcio Donizete está aqui no estúdio da TMC para comentar com mais detalhes essa venda antecipada. É isso mesmo, Márcio, boa noite.
2: Boa noite, Alexia. Boa noite aos ouvintes da TMC. Pois é, né? Agora, anteriormente, a gente falou de mobilidade, como a cidade do Rio está se preparando para receber o Rock in Rio. Agora, vamos para a parte boa ali, né? Os comes e bebes, né? Dá um pouquinho mais de detalhes. Sabe por quê? Porque já abriu, né, de forma antecipada, a venda de comidas e bebidas lá no Rock in Rio. E como isso vai ser feito? Elas serão feitas exclusivamente pelo aplicativo oficial do evento, com pagamento por Pix ou cartão de crédito. No aplicativo, o público deve selecionar a opção comprar antecipadamente, confirmar o cadastro e escolher o dia que vai consumir o produto. A compra de alimentos e bebidas não inclui a entrada para o festival, vale lembrar. Para fazer a retirada, o cliente precisa ter ingresso para o mesmo dia selecionado no aplicativo. Entre os produtos disponíveis, a cerveja custa R$ 23,00 ou R$ 18,00 com o retorno do copo. O refrigerante de cola sai por R$ 16,00 ou R$ 11,00 com o copo. Um outro refrigerante tradicional custa R$ 26,00 e o energético R$ 21,00. Nos dois casos, o valor cai R$ 5,00 com o retorno do copo. A água custa R$ 7,00. Já os sanduíches Big Rock e Rock Cheddar, de uma rede de fast food bem conhecida, local, saem por R$ 38,00. O Rock in Rio será realizado nos dias 4, 5, 6, 7, 11, 12 e 13 de setembro na Cidade do Rock, no Parque Olímpico Rio de Janeiro. Os ingressos para os dias 6 e 12 já estão esgotados, vale lembrar. Entre as principais atrações estão Foo Fighters, Avenged Sevenfold, Elton John, Stray Kids, Maroon 5, 21 Pilots, aliás, uma grande banda que eu já tive até a oportunidade de assistir aqui em São Paulo em loco, Calvin Harris, entre outras atrações internacionais. A programação também reúne nomes como Gilberto Gil, Ivete Sangalo, Demi Lovato, Alok, Luísa Sonza e Sepultura. Pelo aplicativo oficial, o público também pode consultar horários dos shows, montar uma agenda personalizada, contratar armários e comprar opções de transporte para o festival. Ou seja, é uma opção aí para evitar filas, né? Porque a gente sabe que em festival o que tem de filas, às vezes acaba até atrapalhando um pouquinho a experiência, né, do cliente, do fã. Então é uma alternativa aí para que essas filas sejam reduzidas e o público consiga ali já consumir de forma assertiva o que precisa ali na hora do festival.
1: É, para deixar a experiência um pouquinho mais tranquila, porque festival faz parte da experiência, aquela muvuca, você tá ali sentindo a energia do show. E para você, Márcio, quais shows aí você tá mais ansioso para assistir?
2: Ah, o Foo Fighters, né? A gente até falou aqui no resumo do TMC já há alguns dias, né? Dos shows que eles vão fazer aqui em São Paulo também, em Minas Gerais. Então é uma banda sempre muito aguardada. Gosto muito do Avenged Sevenfold também, que é uma das bandas que mais estão em alta aí ultimamente no cenário do rock mundial. É, então

0: 21 Pilots também, que é uma das minhas bandas preferidas, confesso aqui. Eu acho que eles têm uma interação com o espaço e com o público poucas vezes vista, assim, na vida. Então, acho que vale muito a pena também ter essa experiência de assisti-los. Mas, claro, né, os nomes da música nacional são importantíssimos também e são... Claro, super atrativos, como Gilberto Gil, acho que dispensa apresentações. Uhum. Luísa Sonza tá super em alta também, já há alguns anos. O Alok é um cara que consegue agitar muito o público também. A Ivete Sangalo já é cinquentona, mas ainda cheia de energia, né? Então, assim, muitas coisas são super aproveitáveis aí. Eu não irei ao Rio de Janeiro, mas claro, vou tentar acompanhar aí por televisão, streaming, porque realmente vai ser um Rock in Rio aí bem histórico, assim como já vem sendo as últimas edições.
1: Com certeza, eu também sou do time de... Gosto muito da energia do show, do festival, mas adoro também acompanhar, né, em casa, no conforto do meu lar. Ótimas escolhas, uma boa pedida. Um outro destaque também, que eu tô muito ansiosa para acompanhar, é o show do Black Eyed Peas, que me traz também uma nostalgia aí dos anos 2000. Vamos ver como que vai estar essa reformulação. Gilberto Gil também, que dispensa apresentações, e Elton John também, tô bastante curiosa, mas eu vou tentar também acompanhar aí os shows.
0: E também, claro, né, o público pode acompanhar nas redes sociais da TMC, porque a TMC do Rio de Janeiro certamente fará essa cobertura especial do Rock in Rio, então também vale ficar de olhos nas nossas redes sociais e YouTube, porque vai ter uma cobertura aí bem bacana sobre o festival.
1: Então já anota aí para você ficar informado, ó, na palma da sua mão, @TMCNewsBR, para você acompanhar os destaques do Brasil e do mundo e também do Rock in Rio. Muito obrigada pelas informações, Márcio.
0: Valeu, Alex, até a próxima.
1: Ainda não tem música chegando, mudando de assunto agora, 85 anos de idade e ainda preparando uma turnê de 10 shows pelo Brasil. Tô falando do nosso maravilhoso, grandiosíssimo Ney Mato Grosso, mostrando que quando o assunto é palco, aposentadoria definitivamente não tá no vocabulário dele, e é isso aí. O cantor anunciou a turnê 85 anos de ousadia, que começa no dia 30 de janeiro de 2027, no comecinho do ano que vem, no Nubank Park, em São Paulo. E esse nome combina muito com a história do Ney, né? Desde os tempos de Secos e Molhados ali, ainda com João Ricardo e Gerson Conrad, e faixas icônicas como Sangue Latino, Rosa de Hiroshima e Fala também, muitos outros marcantes, foram esses aí que eu lembrei, mas tudo isso ali nos anos 70, ele transformou a maneira de se apresentar no palco ali com maquiagem, figurinos extravagantes, movimentos provocadores e uma voz que é impossível, né, de confundir. Então na carreira solo vieram discos que ajudaram a construir essa trajetória, como destaque aqui pro Água Viva, Homem com H, Mato Grosso, Seu Tipo e Beijo Bandido. Então Ney passou ali pelo rock, pela MPB, pelo samba, por diferentes gerações ali, acaba ultrapassando a música brasileira sem perder a própria identidade. E que identidade, né? Não é só a figura de palco, né? O Ney é considerado um dos grandes intérpretes da música brasileira, é daqueles artistas que conseguem pegar uma música e fazer parecer que ela foi escrita especialmente para a voz, né, dele. Então agora com 85 anos ele promete recriar figuras clássicas da carreira, mas com elementos inéditos, de acordo com o que ele prometeu aí para nós. Então, depois de São Paulo, a turnê passa por Curitiba, Recife, Belo Horizonte e Rio de Janeiro, para você que está sintonizado aí na nossa programação da TMC. As outras 5 datas ainda serão anunciadas. Os ingressos entram em pré-venda nessa quinta e sexta-feira para clientes do Itaú. E a venda geral começa na próxima segunda, dia 31 de agosto. É isso aí, Ney. Continua cantando, provocando, se reinventando, né? E fazendo do palco um lugar onde ele sempre parece estar alguns passos à frente do seu tempo, né? Você ouve agora, inclusive, Homem com H, aí na voz de Ney Mato Grosso. Sobe o som.

Uma curiosidade sobre essa canção, né? Homem com H. Ele interpreta ali a canção, né? Mas a música foi composta pelo cantor e compositor paraibano Antônio Barros. Inclusive, o Ney ali estava até meio receoso de regravar essa música no início, mas a letra ganha outro significado na voz do Ney Matogrosso, porque precisa ser realmente homem com H mesmo para enfrentar, né, todo o preconceito que o Ney enfrentou e ainda enfrenta. É realmente um cantor aí à frente de seu tempo, com a sua extravagância, seu estilo único. Viva Ney Matogrosso! Se ficar, o bicho come. E ainda falando de música popular brasileira, se você gosta de MPB ali que mistura um groove, uma personalidade, tem novidade da Sandra Sá chegando, né? A cantora lançou nessa quinta-feira, no dia em que completa 71 anos, o EP Indo Pra Dentro, com 7 faixas que misturam funk, soul, rap, samba e rock. E tem música inédita aí, uma delas é Sou Tão Feliz, parceria de Sandra com participação da rapper King Sands. Outra novidade é Na Pausa do Compasso, feita com o guitarrista Davi Moraes. A música resgata aquela sonoridade do movimento Black Hill, né? Que levou o funk e o soul para as pistas brasileiras ali nos anos 70, mas o EP também olha para essa época, né? Porque a Sandra regrava ali Colelei, de 1996, Dançando com a Vida, de 2000, e Tem Que Acreditar, de 2008. Então, para fechar, tem ali também Movimento, Bagulho Doido, parceria com o Luiz Caldas, lançada originalmente em 2010. Então, são décadas de carreira condensadas nessas 7 faixas e com uma artista que ajudou a colocar o soul, né? A música negra brasileira no centro da nossa música. Então, uma curiosidade, inclusive, desde 2021, ela voltou a assinar artisticamente como Sandra Sá, deixando de lado o D, né? Porque antigamente a gente chamava de Sandra de Sá. Ela incorporou ao nome ali em 1988, mas agora é Sandra Sá pra você, viu? E que carreira, né? Ela que começou ali com uma projeção nacional em 1980, no festival MPB 80, com um Demônio Colorido. Depois vieram clássicos como Olhos Coloridos, Retratos e Canções, Joga Fora, Solidão e Bye Bye Tristeza. Muitas canções aí marcantes dela, né? Joga Fora, por exemplo, que ela fica ali no refrão, né? Joga Fora no lixo.

É, Joga Fora no Lixo, de Sandra de Sá. Sobe o som. Recado pra você jogar fora no lixo aí o que não é bom pra sua vida. Bom, seguindo aqui, não tem música chegando. Olha só, compiladinho aqui de música popular brasileira. Tem música nova chegando e essa aqui vem carregada de memória afetiva, viu? Porque Maria Bethânia tá preparando a gravação em estúdio de um samba inédito que recebeu de Xande de Pilares. É isso mesmo, a música que, por enquanto, se chama Luz e Clarão, foi apresentada por Bethânia no show que estreou no último sábado em Vitória da Conquista, na Bahia. E olha só que bonito, o samba é uma homenagem à Dona Canô, mãe de Maria Bethânia, que morreu em 2012 aos 105 anos. A composição é de Xande de Pilares com Gustavo Clarão. E Xande não é só cantor, né? É um dos nomes mais importantes aí do nosso samba contemporâneo, com uma trajetória que começou ali no grupo Revelação e que também inclui uma carreira solo de bastante sucesso. Então, como compositor, ele já escreveu sambas gravados por grandes nomes da música brasileira. Então, agora ele entrega de presente para Bethânia uma música que tem um significado especialmente pessoal para ela. E vale lembrar também que essa não é a primeira parceria entre os dois, né? Porque a Bethânia já gravou Cria da Comunidade, de Xande com o Serginho Meretti. É, Meretti, no caso, né? E Vera Cruz, parceria dele com Paulo César Feital. E samba não tem como não, né? Combina muito com a Maria Bethânia. Ao longo de mais de 5 décadas, ela transitou ali pela MPB, pelo samba, pela música nordestina também. Sempre com aquela interpretação ali que te envolve, né? Tanto que o pessoal até zoa, ai, quem é a sua diva pop? Aí o pessoal fala, Maria Bethânia, né? Maria Bethânia é tudo, não tem nem o que falar. Você ouve agora Cria da Comunidade, Maria Bethânia com Xande de Pilares.

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1: Ó, só no sambinha, hein? Dançar um passinho aqui pra vocês, brincadeira. Bom, voz de discos marcantes, né? Como Álibi, Mel e Ciclo, agora se encontrando novamente com o samba. E dessa vez pra cantar uma história que começou dentro da própria família, homenageando então a sua mãe, mãe de Betânia,

De amor, 11 horas mais 47 minutos, ainda não tem música chegando. Essa é pra você que viveu a era Sandy Júnior, provavelmente ainda sabe cantar pelo menos um refrão de cor, ou vários, né? Porque são muito marcantes aí, não tem jeito. Pois agora o Júnior cresceu, trocou o I, né, de Sandy e Júnior, ele trocou o I pelo próprio nome. E tá começando uma nova fase na carreira solo dele. Ele lançou nessa quinta-feira o EP autoral Labirinto, com 5 músicas, produzido pelo próprio Júnior em parceria com o Lucas Romero. Então a faixa título é o primeiro single e já mostra esse Júnior mais adulto, passando ali pelo pop, pelo R&B e também por sons urbanos, né? Calma que tem música nova chegando toda semana, né? Então no dia 3 de setembro vem ali também Rua 39, com participação de Lucas Carlos. Depois, no dia 10, chega Só Você Que Não. No dia 17, é a vez de Dominou. E o EP fecha no dia 24 com Na Mão do Acaso, parceria com Melly, uma cantora também que está super em alta, que fez, inclusive, participação ali no novo álbum da Anitta também, que tem uma carreira muito bacana. E é curioso pensar na transformação dele, né? O Júnior, aquele menino que começou ali na carreira criança ainda, né? Ao lado da irmã Sandy, virou músico, produtor, baterista, agora construindo aí a sua própria trajetória nessa carreira solo que ele, né, continua agora. E você ouve agora um trechinho de Labirinto, canção nova dele.

0: Poxa, que bad, hein, Júnior? Mas realmente, uma versão mais profunda dele agora, mais adulta, como eu mencionei, né? Então, depois de décadas de Sandy Júnior, com discos que marcaram uma geração, turnês gigantescas, e até aquela reunião da dupla em 2019, que rolou, né? Muita gente foi prestigiar. O Júnior vem mostrando ali que a música dele vem além, né? Vem muito além da própria nostalgia de Sandy Júnior, né? Então, na carreira solo, ele já tinha estreado ali com Solo em 2023, que é um trabalho que ganhou também uma versão ao vivo no começo de 2024, uma produção dele ali de estúdio também. Agora, com Labirinto, ele abre um novo capítulo dessa história. Então, se você conheceu o Júnior lá nos anos 90, talvez seja um pouco estranho perceber que aquele garoto do Dig Dig Joy agora tá falando de Labirintos, Acaso e também com uma pitada de R&B, como você pode ouvir aí na faixa Labirinto. O tempo passou, né, minha gente? Mas pelo menos a gente envelheceu ouvindo uma trilha sonora muito boa e agora continuamos ouvindo aí, porque parece que o single pelo menos está muito bom de Labirinto. Daqui a pouquinho a gente acompanha aí os novos lançamentos até ter, de fato, o EP autoral lançado ali em sua totalidade. E olha, se você gosta daquele som misterioso, meio hipnótico, com uma voz que parece flutuar, olha quem tá voltando ao Brasil. Tô falando da Beth Gibbons, vocalista do Portishead. Ela é a primeira atração confirmada do C6 Fest 2027 e se apresenta no último dia do festival, entre 20 e 23 de maio, no Parque Ibirapuera, em São Paulo, né, que vai rolar. Então, quanto tempo, né? A Beth não vem ao Brasil há 24 anos. A última vez foi lá em 2003, no Rio de Janeiro, ao lado de Rustin Man, projeto de Paul Webb. Então, no Portishead, Beth ajudou a definir o trip hop. Para você que não sabe o que é trip hop, é um estilo de música eletrônica que surgiu ali no Reino Unido, né, com músicas como Glory Box e Roads, do clássico álbum Dummy, de 1994. Então, fora da banda, ela lançou o álbum Out of Season e também participou de trabalhos com artistas como Kendrick Lamar na música Mother I Sober. Então, o C6 Fest já recebeu nomes ali como Kratvex, Robert Plant, Pretenders, The XX, Wilco e também o Pavement. Então, outros artistas e a venda de ingressos ainda serão anunciados, né? Mas uma coisa é certa, depois de 24 anos, Beth Gibbons vai finalmente ter uma nova história para contar pro público brasileiro e venha com tudo, porque realmente os fãs brasileiros são aí, né, uma energia que todo mundo sabe. O fã brasileiro não tem jeito, ele tem ali uma coisa mais contagiante que os demais. E olha só, imagina entrar num parque de diversões e descobrir que existe uma música da Dolly Parton escondida ali, numa cápsula do tempo, esperando quase 20 anos para ser ouvida. Pois isso existe. Então, o Dollywood, que é o parque criado por Dolly nos Estados Unidos, reabriu nessa quarta-feira, só um dia depois da morte da cantora, aos 80 anos. Isso aconteceu justamente como ela queria. Era pedido dela, né, que o parque continuasse sendo um lugar de alegria, música e também encontro, mesmo depois que ela não tivesse mais aqui com a gente. Então, tem essa história bastante curiosa por trás, escondida neste parque, né? Porque em 2022, a Dolly contou que colocou uma música inédita em uma cápsula do tempo que só deveria ser aberta em 2045, quando ela completaria 99 anos. Então, ela chamou a cápsula de Dreambox, ou para você, na linguagem ali literal, né, caixa do sonho. E colocou até um toca-fitas e um aparelho de CD para garantir que alguém conseguisse ouvir a gravação no futuro. Olha ela se prevenindo ali, né? Então, segundo a revista People, a música se chama My Place in History, Meu Lugar na História. Então, esse título simbólico, né, para uma artista que já deixou um lugar enorme na história da música. Dolly tem mais de 3 mil músicas no catálogo e uma carreira ali de mais de 6 décadas, né, como a gente contou aqui no dia onde divulgamos aí a morte dela, na terça-feira. Então, é dona ali de clássicos como Jolene, 9 to 5, passeando pelo country, pop, blues e até também o disco, né? E ela não ficou só na música, vale lembrar que a Dolly também atuou no cinema, criou ali o Dollywood, como eu mencionei, que é esse parque aí, em 1986, e transformou o parque em uma das grandes marcas ali da sua trajetória. E olha que bacana também, porque este parque, ele abriga um projeto social da cantora muito interessante que chama Imagination Library. Então, tradução ali para livraria imaginativa, né? Que distribui então livros gratuitamente para as crianças. Então, a Dolly, como eu mencionei, morreu na terça-feira, aos 80 anos, depois de uma batalha contra o câncer, né? Então, enquanto o público se despede, o parque continua funcionando. Então, por lá vai ter música, brinquedo, gente passeando. E, em algum lugar por ali, uma música da Dolly, esperando até 2045. Temos aí... Quem faz o cálculo para mim, que eu sou de humanas, mas tem um tempinho ainda pra gente conseguir ter acesso a essa música, né? Parece até roteiro de filme essa história, né? Dolly deixando uma música pro futuro e agora quem ficou vai continuar ouvindo as músicas que ela deixou pro nosso presente. Agora 11 horas mais 55 minutos, a hora da nossa coluna aqui, sem dó, do escritor e filósofo Luiz Felipe Pondé. Olha só, diversas investigações e escândalos envolvendo figuras poderosas levantam questionamentos sobre o caráter das instituições brasileiras. Casos que ganham destaque acabam esquecidos, alimentando a sensação de que tudo pode terminar em pizza. Fala aí sua opinião, Pondé.
1: Fala-se muito atualmente na investigação ao redor do Fábio, filho do Lula, o Lulinha, né? Como fala a mídia, e se isso seria um peso para o Lula... E que o Lula teria saído de uma entrevista porque ficaram insistindo, perguntando para ele esse tipo de coisa. É uma pedra no sapato, né? Mas isso teria que ser investigado, ninguém é culpado a priori, certo? Se não está provado, não tem como se condenar, não é isso? E dizer, não, é corrupto, é lobista, é isso aí, né? Não dá, não se pode fazer isso, né? Digamos assim, no ambiente civilizado. Eu acho que existe uma questão anterior a essa. E essa questão anterior, que também tem a ver com corrupção, olha, corrupção não é só uma questão diretamente de dinheiro, hein? Corrupção, na sua origem, na verdade, filosoficamente, é compreendida como corrupção de caráter, né? Na verdade, eu acho que o Brasil passa por uma crise de corrupção de caráter das suas instituições e das suas figuras poderosas. Quer ver? Voltando à história que eu falava do Fábio, né? Filho do Lula, o Lulinha. E vou levantar aqui uma hipótese. Espero estar errado. Isso não vai dar em nada. A investigação não vai dar em nada. Se por acaso ele for culpado de alguma coisa, a gente não vai chegar a lugar nenhum. E não vai dar em nada, vai virar pizza. Quer ver outro exemplo? Algum tempo atrás também estava se falando da suspeita, da onde veio aquela grana toda que a esposa do Moraes ganhou, representando o Vorkar. Veja, Vorkar, o Banco Master, um super escândalo. Esse mesmo que está aí no pé do Flávio Bolsonaro com a história do Dark Horse, quer dizer, um enorme escândalo. E aí a esposa, a advogada, ganhou rios de dinheiro, muita grana, né? E também a história do Toffoli sócio num resort. Para falar dois exemplos, né? Ligados ao STF, não uma figura como o Lulinha, que não é do governo, é filho do presidente. Você acha que vai dar alguma coisa? Alguém vai investigar essa questão aí da super grana da esposa do Moraes ou da parceria comercial no resort com forças duvidosas ligadas ao Vorkaro por parte do Toffoli? Você acha que vai dar alguma coisa? Provavelmente não vai dar em nada. Ninguém vai investigar coisa nenhuma. Isso é um exemplo de corrupção institucional e de caráter. Infelizmente, grande parte de nós no Brasil não percebe isso. Mas alguns de nós, estão vendo. Estamos vendo o caráter institucional do país ser corrompido. Sinto muito. A gente tem olho.
0: Fala aí do Felipe, Luiz Felipe Pondé, né, dando a sua opinião sobre a questão da corrupção nas instituições brasileiras. E ponto final aqui no nosso resumo TMC. Você ficou aí com uma programação bem completa, aquele resuminho maroto aí das informações desta quinta-feira. Amanhã eu tô de volta aqui neste mesmo bate-canal às 10 horas da noite com mais resumo TMC. Um beijo, tchau, tchau.
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4: Olá, a coluna de hoje chega, digamos assim, mais fofinha. A Cacau Show anuncia que está ampliando sua parceria com os Ursinhos Carinhosos para celebrar os 45 anos da franquia com novos produtos e experiências para os consumidores. A marca lança a segunda edição do Copo Surpresa com os personagens e ainda lança uma nova categoria. A partir de 1º de setembro, chega para o consumidor os mini gelatos Ursinhos Carinhosos. A novidade aposta no caráter lúdico e nostálgico da franquia e será oferecida em dois sabores, tutti-frutti e algodão doce. Segundo Daniel Roque, vice-presidente de negócios da Cacau Show, desenvolver o primeiro gelato oficial com os personagens permite unir a expertise da marca em sobremesas geladas à forte conexão emocional que os ursinhos carregam há 4 décadas.
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4: Muito bom dia, uma ótima sexta-feira para você que sintoniza a TMC. Hoje é dia 28 de agosto. Seja muito bem-vindo e muito bem-vindo ao Amanhã TMC. Eu sou o Diego Andrade e te faço companhia ao vivo até às 5 da manhã. Aqui no Amanhã TMC você fica por dentro de tudo que aconteceu de mais importante no noticiário do Brasil e do mundo, além de saber das primeiras notícias que vão impactar aí a sua sexta-feira. Se você está em Belo Horizonte, acompanha a nossa programação em 88.7. Em Recife, 92.7. Em São Paulo e Brasília, 100.1. Em Curitiba, 100.3. E no Rio de Janeiro, estamos no 101.3. O meu muito obrigado a você que sintoniza a TMC. O WhatsApp está aberto para você participar. Manda sua mensagem, comenta sobre as principais notícias aqui do programa no 119-7221-1001. 119-7221-1001. Vamos às principais manchetes do programa de hoje. Lula pediu ao diretor da Polícia Federal, Andrei Rodrigues, que procure o ministro André Mendonça, do Supremo Tribunal Federal, para uma reunião nos próximos dias. O encontro busca reduzir a tensão entre a PF e o ministro, que relata investigações envolvendo os casos Banco Master e INSS. O governador do Piauí, Rafael Fonteles, negou ter vínculo ou proximidade com a empresária Roberta Luxinger, citada em uma investigação da Polícia Federal. Segundo Fonteles, ela pode ter apoiado sua campanha em 2022, mas ele afirmou que não tem relação com ela nem com seu governo. A investigação também envolve Fábio Luiz Lula da Silva, o Lulinha. Omar Aziz, relator da proposta que acaba com a escala 6x1, apresentou parecer favorável no Senado. O texto reduz a jornada máxima de 44 para 40 horas semanais, garante 2 dias de folga e prevê uma redução gradual sem cortes nos salários. A Polícia Federal adiou para esta sexta-feira o depoimento do ex-banqueiro Daniel Vorcaro após um problema na internet impedir a audiência por videoconferência. Vorcaro deve ser questionado sobre possíveis informações privilegiadas recebidas de ex-servidores do Banco Central e segue preso em Brasília por suspeitas de fraudes, lavagem de dinheiro e corrupção no Banco Master. A comissão do Congresso, que analisa a medida provisória chamada de taxa das blusinhas,
6: se reúne nesta sexta-feira para discutir a proposta. A medida mantém zerado o imposto de importação para compras internacionais de até 50 dólares. Se o Congresso não aprovar o texto de até 8 de setembro, a cobrança de 20% volta a valer. A Justiça do Rio negou o pedido do ex-governador Antony Garotinho para suspender a condenação por improbidade administrativa. Garotinho teve os direitos políticos suspensos por 8 anos e foi condenado a devolver 234 milhões de reais aos cofres públicos, além de pagar multa de 500 mil reais. Aécio Neves deve disputar uma vaga no Senado por Minas Gerais após mudar de ideia e voltar à corrida eleitoral. O anúncio depende da desistência de Marcelo Heringer, do PDT, que abriria espaço para Aécio ser registrado como substituto dentro do prazo permitido pelo Tribunal Superior Eleitoral. A Justiça Federal suspendeu a cobrança de 12% sobre exportações de petróleo e minerais bituminosos. A medida já havia arrecadado 7 bilhões e 900 milhões de reais desde julho. A decisão é provisória e atendeu a um pedido de empresas do setor. O juiz entendeu que o governo não poderia renovar o imposto por resolução após a medida provisória que criou a cobrança perder a validade. E a taxa de desemprego no Brasil caiu para 5,3% nos 3 meses até julho, o menor nível para o período desde o início da série histórica do IBGE. O número de pessoas ocupadas chegou a um recorde de 103,3 milhões, enquanto a quantidade de desempregados caiu para 5,8 milhões. O governo central registrou superávit de 10 bilhões e 800 milhões de reais em julho, após um déficit de 59 bilhões e 100 milhões de reais no mesmo mês do ano passado. Apesar do resultado positivo, o país acumula déficit de 81 bilhões e 300 milhões de reais no ano. O aumento das despesas obrigatórias continua pressionando as contas públicas. Vamos ao noticiário internacional. Donald Trump assinou uma ordem para mudar o nome do Lago Ontário para Lago América. O lago fica entre os Estados Unidos e o Canadá. A decisão acontece em meio à disputa comercial entre os dois países, com novas tarifas americanas sobre produtos canadenses e medidas de retaliação anunciadas pelo Canadá. Muito bom dia a você que sintoniza a TMC. Vamos à previsão do tempo para todo o país nesta sexta-feira. E a gente começa por Curitiba, o sol aparece entre nuvens e não chove, com máximas de 29 e mínimas de 17 graus. Em São Paulo, o sol aparece entre nuvens, sem chuva, máximas de 31 e mínimas de 17 graus. No Rio de Janeiro, o sol divide espaço com as nuvens, mas sem chuva, máximas de 31 e mínimas de 18 graus. Em Belo Horizonte, o sol aparece entre nuvens e não chove, máximas de 28 com mínimas de 15 graus. Indo para Brasília, o dia de sol com nuvens, sem chuva, máximas de 32 e mínimas de 19 graus. E para fechar em Recife, o dia de sol com algumas nuvens, chove rápido durante o dia e à noite, máximas de 29 e mínimas de 23 graus. O senador Omar Aziz apresentou parecer que mantém integralmente a proposta do fim da escala 6x1 aprovada pela Câmara. Quem traz os detalhes é o Murilo Hernandes.
7: No relatório, o senador Omar Aziz rejeitou as outras 12 emendas apresentadas pelos parlamentares. Entre as mudanças previstas na legislação para a escala 6x1, está a redução de jornada máxima de 44 para 40 horas semanais, com 2 dias de descanso remunerado e sem redução de salário. O texto prevê uma transição. Primeiro, a jornada cai para 42 horas e depois chega a 40 horas semanais. A PEC já foi aprovada pela Câmara dos Deputados em 2 turnos com ampla maioria. Agora a proposta está no Senado. Como o relator manteve o texto aprovado pelos deputados, se os senadores também aprovarem a PEC sem mudanças, ela não precisará voltar para a Câmara. Isso pode acelerar a tramitação de uma das pautas consideradas prioritárias pelo governo Lula antes das eleições. O tema também esteve na reunião entre o presidente Lula, Davi Alcolumbre e Hugo Mota, durante a tentativa de acelerar as propostas importantes para o governo. Na próxima semana, o parecer de Omar Aziz deve ser analisado pela Comissão de Constituição e Justiça do Senado. Se for aprovado na comissão, o texto segue para plenário, onde precisa de pelo menos 49 votos favoráveis em 2 turnos. Se os senadores aprovarem a proposta sem alteração, a PEC poderá ser promulgada e passará a valer sem precisar retornar à Câmara.
6: E a campanha eleitoral no rádio e na televisão já está quase começando. Mas antes de decidir o voto, tem muita informação que precisa ainda ser analisada. O Júnior de Castro tem os detalhes.
8: Começa nesta sexta-feira, em todo o Brasil, o horário eleitoral gratuito no rádio e na TV. Vão ser 35 dias de propaganda até o primeiro turno, em 2 formatos. Programas em bloco e inserções ao longo da programação. Mas será que o eleitor está interessado em acompanhar? E principalmente, esse espaço ainda ajuda quem está indeciso ou quem não conhece um candidato? Quem explica pra gente é o Pablo Aragão Lima, secretário de eleições do TRE Minas.
9: Rádio e televisão no Brasil tem uma capilaridade muito grande e isso confere a esses veículos de comunicação uma importância salutar no processo eleitoral, porque alcança uma quantidade enorme de pessoas que ainda consomem informações pela rádio e pela televisão. Talvez seja a forma mais direta, mais franca e mais segura do diálogo direto entre candidatos e eleitores.
8: E para quem decidir acompanhar a propaganda, a orientação é não ficar apenas naquilo que é dito pelos candidatos. É importante comparar propostas, verificar informações e buscar fontes confiáveis antes de decidir o voto.
9: Importante que os eleitores acompanhem a propaganda, conheçam as propostas de governo e durante o período de propaganda no rádio e na TV tenham o filtro, né, tenham o discernimento em relação àquilo que está sendo proposto. Há propostas que são factíveis, há outras que não são, porque inclusive podem ser inconstitucionais, ilegais, isso tudo fica a critério do candidato, por isso que é importante conhecer o contexto, conhecer o espectro político do candidato e ter uma crítica em relação à proposta.
8: A propaganda eleitoral gratuita vai até o dia 1º de outubro e além do rádio e da TV, o eleitor pode consultar informações oficiais sobre candidatos e eleições nos canais da Justiça Eleitoral.
6: A senadora Leila Barros foi escolhida relatora da medida provisória que trata da chamada taxa das blusinhas. A medida está entre as prioridades do governo Lula e precisa ser aprovada pelo Congresso até 8 de setembro. Murilo Hernandes traz os detalhes.
7: A escolha acontece um dia depois da reunião entre o presidente Lula e os presidentes da Câmara, Hugo Mota, e do Senado, Davi Alcolumbre. O encontro tratou da necessidade de acelerar pautas consideradas prioritárias pelo governo, entre elas a medida provisória das compras internacionais. Pela proposta, compras de até 50 dólares feitas no exterior ficam livres do imposto de importação. Hoje, essas compras têm uma cobrança de 20%. Para manter a regra, a medida provisória precisa ser aprovada pelo Congresso dentro do prazo. Leila Barros será responsável por apresentar o relatório que vai orientar a votação dos parlamentares. A instalação da comissão mista está prevista para esta sexta-feira e a expectativa é que o parecer seja analisado já na próxima terça-feira. Depois, a medida ainda terá que passar pelos plenários da Câmara e do Senado.
6: Transamérica. presidente Lula acertou nesta quarta-feira com o presidente da Câmara, Hugo Mota, e o presidente do Senado, Davi Alcolumbre, a instalação de uma comissão mista para analisar a medida provisória que acaba com a chamada taxa das blusinhas, o imposto de importação de 20% sobre compras internacionais de até $50 feitas por pessoas físicas. Para falar sobre essa expectativa política e econômica para uma possível transformação da medida provisória em lei, o TMC 360 conversou com André Porto, que é diretor executivo da Amobitech, a associação que reúne plataformas e e-commerces internacionais.
10: Primeiramente, eu quero registrar aqui que a gente enxerga de maneira bastante positiva as declarações do presidente Lula, do presidente Alcolumbre e do presidente Mota, no sentido de que o Congresso não vai deixar essa MP caducar e que eles vão aprovar de maneira definitiva o fim da taxa das blusinhas. E, Felipe, você já trouxe de maneira bastante, bastante clara e bastante didática no começo do que a gente está falando, né? O que é a taxa das blusinhas? A taxa das blusinhas é compra realizadas por pessoas físicas no valor de até $50. Só faltou dentro do programa Remessa Conforme. Se não tiver dentro do programa Remessa Conforme, a taxação ela é cheia, a taxação completa que temos no Brasil. Se for dentro do programa Remessa Conforme, o que a gente está falando agora é que retirar esses 20%. Então, ela seria isenta do imposto de importação, ela continuaria pagando o ICMS, que é o padrão global. E a gente acredita que sim, que há um cenário bastante mais favorável para o avanço dessa discussão, porque os dados eles são muito claros, Felipe e Joana. Os dados mostram que não houve qualquer tipo de contrapartida em relação à geração de empregos ou aumento de renda no setor. Em compensação, o consumidor de baixa renda foi o mais afetado, né? Aquele consumidor que é mais sensível a preço, aquele consumidor que quando ia fechar a sua compra de R$100, quando ia pagar, dava 150, ele falava, não vou comprar mais. E o consumidor de alta renda, ele não era tão afetado. Então, apesar de a gente estar falando desse universo bastante restrito de importações, a gente está falando, dentro desse universo restrito, de efetivamente consumidores de baixa renda que foram privados do acesso a esse mercado, a esses produtos que muitas vezes não têm substitutos na economia nacional.
0: Agora, André, queria fazer uma pergunta por causa da conjuntura. Eu entendo que há interesses envolvidos e há posicionamentos favoráveis, posicionamentos contra. A gente baseia os próximos passos, ou o que a gente entende que deveriam ser os próximos passos, nos estudos e no que é melhor para a população brasileira. Mas há uma incerteza muito grande. Então, na sua resposta, você disse que você vê de forma muito positiva a garantia que Davi Alcolumbre deu ontem em relação a não deixar cair, não deixar caducar a medida provisória. Mas a gente está falando, então, de algo que é importante para a economia do nosso país e que depende do ânimo de acordos, de arranjos políticos. Os últimos meses também foram nesse sentido. Então, a gente sabe que isso deve acontecer porque aconteceu um acordo, mas se existe algum tipo de instabilidade política, se existir algum fator humano, alguma subjetividade, a gente pode ter um revés nesse sentido?
10: Obviamente, em política tudo é possível, né? Mas eu acho que diante das declarações que foram dadas ontem, diante da importância que o governo Lula e que agora os presidentes das casas legislativas têm dado a esse assunto, a gente acredita que efetivamente esse tema vai avançar e que realmente os parlamentares de governo, de oposição, de centro, de qualquer coloração partidária, vão olhar os dados, vão avaliar a situação e vão entender o que é melhor para o eleitor. E aí a gente tem várias pesquisas que mostram, a gente tem uma pesquisa recente que a gente fez da Perfil CDE, e que a gente mostra muito claramente que mais de 90% dos eleitores avaliam de maneira positiva o fim da taxa das blusinhas e enxergam isso como algo que tem que permanecer. Então, acho que com base nisso, né, e com base nesse contexto que foi anunciado ontem, que a gente acredita que esse acordo que foi firmado, ele deva prevalecer e que o Congresso aprove de maneira definitiva a medida provisória 1357, acabando de forma definitiva com essa taxa das blusinhas, com essa sobretaxação de 20% sobre as compras realizadas por pessoas físicas até $50 no Brasil.
11: Agora, para terminar, pelo menos da minha parte, André, o que que esse período, vamos arredondar 120 dias, porque está quase chegando ao fim, né? O que que esse período da MP nos ensinou? Né? Por que de fato não teve nenhuma revolução na área de empregos, não teve nenhuma revolução na questão dos preços também? O que que deu para a gente tirar de lição desse período?
10: Felipe, é interessante essa análise, porque nesse tema a gente consegue analisar de maneira retrospectiva tudo o que aconteceu, né? A gente teve quase 2 anos de vigência da taxa das blusinhas e agora a gente tem quase 120 dias com esse tributo sendo retirado. E o que a gente verifica é que não há qualquer relação de geração de renda ou emprego nos setores supostamente protegidos, tendo ou não tendo taxa das blusinhas. Então, a partir de maio ali, quando esse imposto de importação de 20% ele deixa de existir, você não vê necessariamente uma correlação ou uma redução no nível de emprego do setor. Mas tem um outro setor também que às vezes fica de fora dessa discussão e que ali sim a gente vê um crescimento, que é o setor logístico. É muito importante que a gente diga isso. Então, apenas no mês de junho, mais de 15 mil empregos foram gerados dentro do setor logístico. São galpões logísticos, galpões nos aeroportos, empresas que realizam a logística do e-commerce, que crescem juntamente com esse volume de importações. Então, o que a gente verifica é que muitas vezes o consumidor ele enxerga na taxa das no produto importado não necessariamente um substituto para o produto nacional, mas sim mais uma opção que ele tem diante de um cardápio. Então, a gente também tem pesquisas que mostram que mais de 70% dos consumidores não pretendem diminuir a compra ou alterar o padrão de compra na indústria nacional, no varejo nacional, em virtude do fim ou não da taxa das blusinhas. Então, a gente vê que são coisas separadas, e é por isso que a gente acredita tanto no que a gente defende, no sentido de que não é sobretaxando em 20% essas compras que você vai resolver o problema de competitividade na indústria nacional. A gente precisa avaliar isso sobre outros critérios, avaliar isso sobre outros aspectos.
6: O Ministério Público Eleitoral já contestou na Justiça quase 1.000 registros de candidatura para as eleições deste ano. Entre os motivos estão condenações, casos de inelegibilidade e até suspeitas de envolvimento com o crime organizado. De Brasília, o Rodrigo Vicente traz mais informações.
12: Pois é, o balanço é parcial e reúne 974 contestações apresentadas pelo Ministério Público Eleitoral até essa quarta-feira. Entre os motivos estão condenações criminais, condenações por improbidade e também por abuso de poder, além da falta de filiação partidária e problemas com a Justiça Eleitoral e casos aí de candidatos que não deixaram cargos públicos dentro do prazo exigido pela lei. Mais de 70% das impugnações envolvem candidatos a deputado estadual ou a deputado federal. São Paulo concentra mais da metade dos casos do país, com 557 casos. Depois aparecem Maranhão com 55, Minas Gerais com 41, Paraíba com 39, o Distrito Federal com 33 e a Bahia com 31. Há também pelo menos 9 ações contra candidaturas de governadores e vices em 6 estados e no Distrito Federal. Entre elas está a de José Roberto Arruda, aqui no DF. O Ministério Público sustenta que ele está inelegível até 2030 por causa de 6 condenações por improbidade. Bem, outro foco é a tentativa aí de impedir a participação de candidatos ligados ao crime organizado. Foram 7 impugnações desse tipo no Rio de Janeiro, 2 em São Paulo e 1 na Bahia. Bem, a palavra final é da Justiça Eleitoral, que deve concluir a análise dos registros de candidaturas até o dia 14 de setembro.
6: O governador do Piauí, Rafael Fonteles, do PT, afirmou que não tem qualquer vínculo com a empresária Roberta Luxinger, investigada pela Polícia Federal no caso Lulinha. O repórter Ricardo Sparvoli traz os detalhes.
13: A declaração foi dada depois da revelação de que a empresária teria feito campanha eleitoral para ele nas eleições de 2022. Segundo Fonteles, ele não tem conhecimento dessa participação direta.
14: Eu não estou sabendo que ela fez campanha. Eu acho que ela pode ter apoiado. E em campanha a gente não dispensa apoio, então natural que muitas pessoas se manifestem favoravelmente às nossas candidaturas. Eu tive 1.115.139 votos e sou grato a todos os votos que tive.
15: Mas não tem qualquer vínculo ou proximidade com ela?
14: Nenhum vínculo, nenhuma proximidade com ela. Vi, obviamente, o que foi colocado na imprensa, mas, obviamente, meu governo não tem nenhuma relação, nenhuma proximidade com ela.
13: A investigação da Polícia Federal também envolve Fábio Luiz Lula da Silva, o Lulinha, em um caso que apura um possível tráfico de influência. O tema veio à tona durante o lançamento dos rankings de competitividade dos estados e dos municípios 2026, realizado em São Paulo. O evento reuniu governadores de diferentes estados e gestores municipais.
6: O governo brasileiro vai retomar na próxima segunda-feira as negociações com os Estados Unidos sobre o tarifaço. O ministro do Desenvolvimento, Márcio Elias Rosa, disse que o encontro virtual vai discutir possíveis exceções às tarifas e que o Brasil quer defender os interesses da economia nacional. Direto de Brasília, o repórter Bruno Tibério traz mais informações.
16: A reunião está marcada para as 14h e terá participação do representante de comércio dos Estados Unidos, Jamison Greer, e do ministro das Relações Exteriores, Mauro Vieira. Segundo Márcio Elias Rosa, a conversa foi destravada depois do telefonema entre Lula e Donald Trump.
17: Essa retomada só é possível porque o presidente Lula ligou para o presidente Trump e partiu do presidente Trump a ordem para que a reunião fosse realizada. E nós precisávamos desse gesto, porque se antes disso, antes do telefonema, não era possível retomar as negociações sem que o Brasil fizesse, por exemplo, uma oferta. Daí a relevância do telefonema do presidente Lula para o presidente Trump.
16: Entre os temas previstos estão uma possível ampliação da lista de produtos excluídos das sobretaxas e a aplicação da lei de reciprocidade. O governo também quer chegar a um acordo antes das eleições. O ministro classificou a negociação como difícil, mas disse estar otimista sobre a possibilidade de avanço. Enquanto isso, o Brasil tenta diversificar os parceiros comerciais. Hoje, a Apex Brasil e a Confederação da Indústria Indiana assinaram um memorando para aproximar empresas e ampliar as relações comerciais entre os dois países. O acordo foi assinado durante um evento da Apex Brasil e faz parte da estratégia do governo de buscar novos mercados e reduzir os impactos das tarifas americanas sobre os produtos brasileiros.
6: A pesquisa Poder Data AIA divulgou uma nova pesquisa presidencial. Em entrevista ao TMC 360, o diretor do Poder Data, Matheus Netzel, explicou os métodos e a gente confere essa entrevista como foi.
18: Acho que a grande novidade dessa rodada da pesquisa da Poder Data AIA foi essa oscilação dentro da margem de erro do presidente Lula, uma oscilação negativa na maioria dos cenários, tanto no primeiro turno quanto no segundo turno. Foi a primeira pesquisa da série Poder Data AIA que trouxe um cenário de empate técnico no primeiro turno. Né? Lula está à frente com 38 pontos percentuais, Flávio com 35. Mas como a diferença de 3 pontos entre os candidatos e a margem de erro é de 2 pontos percentuais para mais ou para menos, configura um cenário de empate técnico. E o que a gente teve foi que não foi um avanço do Flávio Bolsonaro, mas sim um passinho atrás dos números do presidente, da campanha do presidente Lula.
11: Pergunta que é até meio redundante, mas a gente tem até a obrigação de fazer. Olhando as curvas, a extensão das curvas em médio prazo, podemos dizer assim, dá para dizer que os protagonistas dessa eleição praticamente estão definidos, né?
18: Sim, olhando os números de primeiro turno e também as outras perguntas que a gente faz, a gente vê que há uma distância muito grande desses dois candidatos, né, do Lula e do Flávio, em relação aos outros candidatos, né, a maioria deles são do campo da direita, né, o Ronaldo Caiado, o Romeu Zema, o Renan Santos, agora Augusto Cury também pontuando junto com eles, mas tem um abismo de intenção de voto entre esses dois e seria muito difícil que eles, enfim, mesmo tendo até curioso, vou comentar uma outra pergunta que a gente fez, a gente perguntou nessa rodada se os eleitores mudariam de voto caso seus candidatos estivessem envolvidos num caso de corrupção que aparecesse nesse primeiro turno. A maioria das pessoas diz que mudaria seu voto se houvesse provas de que os candidatos estão envolvidos em corrupção, mas tem um percentual de eleitores que dizem votar tanto no Lula quanto no Flávio, acho que 25% dos eleitores do Lula e 20% dos eleitores do Flávio Bolsonaro, que dizem que não mudariam o voto neles, mesmo se houvesse um caso de corrupção com provas contra esses candidatos. E com 25%, 20%, muito possivelmente esses candidatos estarão no segundo turno. Então a gente vê que está um cenário muito cristalizado em torno desses dois candidatos para passarem para o segundo turno.
19: Eu ia te perguntar justamente sobre isso, Matheus. Quanto é que o noticiário negativo em relação ao presidente Lula, mais especificamente em relação ao filho dele e também ao assessor de gabinete do Linha e Marcola, quanto é que isso tem prejudicado o desempenho? Nós estamos falando também, importante colocar aqui, de dois nomes que estão cristalizados, mas duas candidaturas que ainda jogam paradas. Dois candidatos que não se expuseram fora da bolha, não foram a debates. Hoje o presidente Lula irá à sabatina do Jornal Nacional, mas é uma sabatina, é uma entrevista. O presidente Lula tem uma retórica que, enfim, já é conhecida, consegue dominar os assuntos, tem também já uma narrativa em relação a esses casos de corrupção. O que muda em relação a esses casos de corrupção são os indecisos? Quem é que pode ser influenciado? Ou quem é que ajudou aí a tirar um ponto na pesquisa de intenção de voto em relação ao presidente?
18: As margens, elas são muito ajustadas, né? Justamente por esses dois candidatos estarem tão cristalizados, tem essa tendência das duas campanhas não quererem correr maiores riscos, né? As duas campanhas sabem que muito provavelmente, todos os números indicam, né? As pesquisas do Poder Dataia, mas também as outras, que esses dois candidatos, salvo algum acontecimento de força maior, estarão no segundo turno. Então também não é do interesse dessas campanhas criar fatos novos que possam vir a prejudicá-los agora. Obviamente, no segundo turno é um embate direto, possivelmente eles vão chegar com margens muito ajustadas e aí a disputa será outra. Mas até lá, acho muito difícil que qualquer uma das duas campanhas saia muito do script. Eles vão tentar mais proteger essa vantagem que eles têm do que tentar eventualmente derrubar os outros candidatos.
11: Matheus.
18: E a decisão no segundo turno, ela vai ser em cima de um contingente significativo, pequeno, mas significativo, de pessoas que ainda não decidiram seus votos ou que diz que vai votar em branco ou nulo. A abstenção vai ser importante, é sempre muito difícil prever como vai ser a abstenção, mas ela pode ser um fator decisivo no segundo turno, com margens tão ajustadas assim.
20: O WhatsApp da...

0: para exploração sexual no sul da França. A operação cumpriu 6 mandados de busca e apreensão no estado de São Paulo, nas cidades de São Bernardo do Campo e em São Vicente. A Justiça Federal determinou medidas cautelares contra 3 investigados. Ao todo, foram bloqueados 10 milhões em contas, ativos financeiros e bens de 2 investigados e de empresas ligadas a eles. Os investigados poderão responder pelos crimes de tráfico internacional de pessoas para fim de exploração sexual e organização criminosa. Mulheres de todo o Brasil agora podem acessar atendimento psicológico por teleconsulta gratuitamente por meio do Sistema Único de Saúde. A iniciativa vai disponibilizar até 100 mil consultas mensais e tem como público prioritário mulheres em situação de violência. O programa vai atender mulheres com 18 anos ou mais que vivenciam situações de violência física, psicológica, sexual, patrimonial ou moral. Também podem ser beneficiadas mulheres que enfrentam sobrecarga de cuidado não remunerado, como aquelas responsáveis por pessoas com deficiência ou portadores de doenças raras. Os idosos com 60 anos ou mais já podem emitir gratuitamente a credencial de estacionamento em versão digital, válido em todo o território nacional. A medida facilita o acesso ao documento, reduz a necessidade de atendimento presencial e torna mais prático o uso das vagas reservadas para este público. A credencial digital não representa um novo direito, mas uma nova maneira de acessar um benefício que já existe. O Estatuto do Idoso assegura a reserva de 5% das vagas em estacionamentos públicos e privados para pessoas com 60 anos ou mais. A inovação está na possibilidade de utilizar o documento diretamente em formato eletrônico. Para solicitar a credencial, é necessário atender a 3 requisitos: ter 60 anos ou mais, possuir carteira nacional de habilitação válida e ter uma conta ativa no portal gov.br. A solicitação pode ser feita pelo aplicativo Carteira Digital de Trânsito ou pelo portal dos serviços da Secretaria Nacional de Trânsito, onde o documento é emitido e fica disponível para utilização em todo o Brasil.
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0: 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O governo federal quer zerar a fila de pedidos pendentes do INSS nos próximos dias. O ministro da Previdência, Volney Queiroz, afirma que o problema é crônico e que o governo adotou medidas para acelerar a análise dos benefícios. Bruno Tibério traz mais detalhes.
2: Entre as medidas para dar conta dessa demanda, o governo aposta em tecnologia para avaliar atestados médicos, mutirões pelo país e bônus de produtividade para servidores e peritos. A previsão também é contratar mais de 500 médicos, peritos e 230 assistentes sociais. Apenas no mês passado, foram registrados 1 milhão e 400 mil novos pedidos. E foi sobre isso que o ministro Volney Queiroz falou antes da visita técnica a uma agência da Previdência aqui em Brasília.
3: Estamos zerando essa fila nos próximos dias, depois de problema crônico que o nosso governo encontrou. Nós conseguimos zerar essa fila com tecnologia, fazendo o ateste médico qualificado, com mutirões espalhados em todo o Brasil, com bônus de produtividade para os servidores e peritos, com mais 500 novos médicos peritos que nós aprovamos um concurso depois de 13 anos, com 230 assistentes sociais.
2: O ministro rejeitou a ideia de que essa aceleração no atendimento tenha relação com o calendário eleitoral. Segundo ele, o ritmo aumentou depois que o governo superou obstáculos como a Operação Sem Desconto e a CPMI, que investigou descontos indevidos em aposentadorias e pensões.
0: Quase 4 bilhões de reais. Esse é o lucro líquido recorrente alcançado pela Caixa no segundo trimestre deste ano. Detalhes deste resultado, impulsionado pela expansão de atividades de crédito, foram apresentados pelo presidente e por dirigentes do Banco Estatal nesta quinta-feira. A reportagem é de Marcos de Pato.
4: Um encontro cheio de motivos para comemorar. No segundo trimestre de 2026, a Caixa teve lucro líquido recorrente de 3,9 bilhões de reais. Crescimento de 5,9% em comparação ao mesmo período do ano passado. Resultado impulsionado principalmente pela expansão da carteira de crédito, que alcançou 1,4 trilhão de reais na segunda metade do semestre. 5,9% a mais do que há um ano.

0: ano. O presidente da Caixa, Carlos Vieira, apresentou para a imprensa esses e outros números.
1: A questão do crescimento das nossas carteiras foi muito importante, o crescimento da carteira habitacional, crescimento das outras carteiras, dos carteiros de crédito à pessoa física. Certamente o que nós temos e já fizemos isso preventiva é a questão da provisão. Então a Caixa tem tido uma atenção muito grande à provisão e com isso nós temos conseguido estabelecer uma governança adequada aos ativos e aos passivos da Caixa Econômica Federal.
0: Já o saldo da carteira imobiliária superou R$1 trilhão, expansão de 15% em 12 meses, enquanto as carteiras comercial, de infraestrutura e de agronegócio totalizaram 270, 110 e 62 bilhões de reais, respectivamente. Para o presidente da Caixa, o resultado traz motivação para um segundo semestre que deve ser de muitos desafios.
1: Esse segundo semestre consolida todo um movimento que nós começamos há 3 anos de transformação digital da Caixa e é o ápice dessa transformação com a chegada do Super App da Caixa. Então, essa é a grande possibilidade. E advindo a partir desse Super App, nós vamos disponibilizar de maneira mais rápida digital para os nossos clientes todas as nossas possibilidades de serviço, seja de crédito, seja de depósito, seja de investimento. Nós temos uma conta nova chamada Jovem On, vocacionada para os adolescentes entre 8 e 17 anos, onde, com assistência do pai, eles poderão ter movimentação também digital nas contas da Caixa.
2: Empresas de vários setores têm recorrido aos mecanismos de recuperação judicial e extrajudicial para evitar a falência. De olho nisso, o TMC 360 entrevistou a advogada Júlia Boer para falar sobre o assunto. E a gente confere essa entrevista agora.
3: Esse assunto agora vem ganhando uma grande repercussão, né? Principalmente depois das Casas Bahia. Mas é a grande inflação, é o momento que estamos vivendo. E, na verdade, a maioria das grandes empresas entrando agora não é uma coincidência. É o país economicamente, a economia que estamos vivendo, e são as empresas aí tentando trilhar um caminho da recuperação extrajudicial ou judicial, e algumas não conseguindo e sendo decretada a falência, como é o caso da grande empresa Oi, né?
4: Júlia, tem uma questão que é muito interessante aqui. Até que ponto a gente está falando de conjuntura econômica? Porque é óbvio que a primeira coisa que vem à mente, e isso não é só para empresário, é para consumidor também, é a questão da taxa Selic, e obviamente a taxa Selic está na ponta de cá. Na ponta de lá tem o dinheiro caro no Brasil, financiamento, crédito, tudo no Brasil é muito caro e a tendência é que continue, pelo menos no curto e no médio prazo. Mas e falando de gestão, e falando de administração, né? Por exemplo, quando a gente fala de varejo, a natureza do varejo mudou muito, né? De 10 anos para cá, de 5 anos para cá, mesmo de 2 anos para cá. Então, Sim. Tem esse elemento também?
3: Sim, com certeza. Os instrumentos que nós temos hoje, como a recuperação extrajudicial, ela é para livrar a empresa, tanto a recuperação extrajudicial como a judicial, é para livrar a empresa de uma falência. Então, são os mecanismos que nós temos hoje extrajudiciais, onde nós conseguimos, o advogado entra em contato com todos os credores, faz todo o passivo da empresa, cria um plano de recuperação e aí depois que esse plano, que tudo dá certo, que consegue cumprir, ele é homologado em juízo. Esse seria o extrajudicial. E aí quando a empresa ela está mais afundada por questões, enfim, a taxa Selic, são questões econômicas, né, que vai se juntando, vai virando uma bola de neve. A gente parte para uma recuperação judicial. Nessa recuperação judicial, que inclusive é um caso, por exemplo, das Casas Bahia, o juiz, o que ele faz? Ele nomeia um administrador judicial e aí tudo que o advogado faria de forma extrajudicial, entrar em contato direto com os credores, o administrador judicial, ele vai fazer tudo isso, mas com o juiz em cima. Então, o juiz ele vai analisar todo o plano, né? Todo o plano de pagamento, plano de passivo, e esse administrador judicial vai tentar organizar a empresa para que ela não chegue numa possível falência. Então, a intenção da recuperação judicial é justamente a empresa conseguir cumprir com a sua obrigação econômica, com o seu passivo, né, com os seus débitos, para que não chegue aí numa possível falência.
2: E o Brasil atingiu o menor índice de desemprego para o mês de julho desde o início da série histórica. São 103 milhões de brasileiros empregados. Quem detalha os números da PNAD contínua é o Brian Valêncio.
5: A taxa de desemprego caiu para 5,3% no trimestre encerrado em julho, de acordo com a PNAD contínua divulgada pelo IBGE. É o menor índice para um trimestre encerrado em julho desde o início da série histórica em 2012. O resultado representa a queda de 0,5 ponto percentual em relação ao trimestre encerrado em abril, quando a taxa era de 5,8%. Na comparação com o mesmo período de 2025, a redução foi de 0,3 ponto percentual. O Brasil tinha 5,8 milhões de desempregados. Já a população ocupada chegou a 103 milhões, recorde da série histórica. O número de empregados com carteira assinada no setor privado chegou a 39 milhões. A taxa de informalidade ficou em 37%, equivalente a 38 milhões de pessoas. Entre os setores, a construção teve maior avanço, com 371 mil trabalhadores a mais no trimestre, alta de 5,1%.
2: E a Polícia Civil de São Paulo pediu a conversão das prisões em flagrante de dois policiais civis da ativa e um policial militar aposentado em preventivas. Eles foram detidos em Osasco, na Grande São Paulo, nesta semana, por extorsão qualificada. Também foi solicitada a quebra do sigilo dos dados dos celulares apreendidos. A Luísa Mutoni tem mais informações.
6: Segundo as investigações, os agentes teriam simulado a contratação de um serviço de entrega de encomendas. Mas quando a vítima chegou ao local, teve o veículo roubado pelos policiais. Para liberar o carro, eles passaram a exigir uma alta quantia em dinheiro. A vítima denunciou o caso à Corregedoria da Polícia Civil, acompanhada de um advogado, e reconheceu os agentes por foto. Eles não tiveram as identidades reveladas. Na delegacia de Osasco, na região metropolitana de São Paulo, os investigadores prenderam os três policiais e também apreenderam os celulares que eram usados para chantagear a vítima. Agora, a Polícia Civil quer se aprofundar nas investigações para o esclarecimento dos fatos.
2: E os casos de estupro notificados no Paraná apresentaram alta em todas as regiões do estado entre 2019 e 2025. Quem traz os detalhes é a repórter Isabela Miranda.
7: Levantamento realizado pelo Tribunal de Contas do Estado do Paraná mostrou que os casos subiram de 5 para 9,6 por 100 mil habitantes ao ano. Já a violência doméstica aumentou em 5 das 6 regiões que foram pesquisadas. Ao todo, foram registradas 688 mil ocorrências de violência contra a mulher, com 68% dos municípios paranaenses tendo ao menos uma morte feminina violenta. De acordo com o levantamento, as regiões com maior concentração de casos são Litoral e o Centro-Sul do Paraná. Entre os municípios, Paranaguá é o único do estado que aparece simultaneamente nas concentrações territoriais de violência doméstica, estupro e homicídio. A análise feita pelo tribunal envolveu a interpretação de dados por meio de um índice elaborado pelas equipes técnicas. Foram estudados 7 tipos de violência e feita a combinação em um único número por município, dentro do intervalo de 0 a 100. Foram analisados registros de violência doméstica, estupro e violência sexual, exploração sexual, feminicídio consumado, feminicídio tentado e homicídio doloso, tanto consumado quanto tentado. Para que os municípios grandes e pequenos pudessem ser comparados, cada tipo de violência foi contabilizada como uma taxa por 100 mil habitantes, tendo os casos letais peso maior nesse cálculo.
2: E a Polícia Civil do Rio de Janeiro identificou e tenta localizar o quinto envolvido no espancamento e morte de um homem em Copacabana. O chefe da equipe de seguranças prestou depoimento e disse que não soube do crime no dia do ocorrido. O Rafael Alves tem mais informações.
8: O homem apontado como chefe dos seguranças que atuam em Copacabana, na zona sul do Rio, Aloísio da Silva Filho, prestou depoimento na delegacia e disse que os seguranças tinham a obrigação de comunicar qualquer abordagem ou suspeita de crimes que estivessem acontecido na região. No entanto, segundo ele, o caso do homem que foi espancado até a morte no bairro não foi comunicado e que só soube do ocorrido dias depois. Aloísio disse ainda que o segurança Davi Santos Machado teria pedido ao dono de um restaurante que não comentasse sobre o caso e que as agressões só teriam sido feitas pelos entregadores. O homem ainda disse aos policiais que os comerciantes pagavam entre 130 e 150 reais por semana pelos serviços. Ainda em depoimento, Aloísio disse ser o responsável por definir quem trabalharia em cada dia e horário no bairro e que existia uma escala de trabalho organizada em um grupo de WhatsApp. Ele ainda fiscalizava a presença e a atuação dos seguranças. Nessa quinta-feira, a Polícia Civil fez buscas para tentar localizar o quinto envolvido no espancamento que levou à morte de Cláudio Rafael Landeiro, de 37 anos. O alvo é o Wellington Luiz Santos de Souza, que ainda não foi localizado pelos agentes da Delegacia de Copacabana e, por isso, é considerado foragido. Os agentes estiveram em endereços no bairro de São Conrado, na zona sul da cidade. Os investigadores identificaram que o Wellington Luiz foi um dos envolvidos no crime e que ele aparece nas imagens chutando a cabeça da vítima, o Cláudio Rafael. O ciclista foi espancado até a morte depois de ser acusado de ter roubado uma bicicleta que, na verdade, era da irmã dele. Até o momento, quatro homens já foram presos pelo crime. São eles Ailton José da Silva, Felipe Eduardo de Santos Silva, Jorge Luiz Ricardo Dias e Davi Santos Machado.
2: E a Polícia Civil prendeu um traficante acusado de ligação com o PCC e com o André do Rap. Ele foi encontrado na terça-feira em Santos, no litoral de São Paulo. A repórter Luísa Mutoni tem mais informações.
6: Leandro Teixeira, conhecido como Portuga ou Benfica, era procurado pela polícia depois de ter sido condenado por tráfico de drogas. Segundo as investigações, ele coordenava os pontos de vendas de drogas na região do Morro Jabaquara e também na região do Rádio Clube e já tinha sido preso em 2017. Para escapar da polícia, ele usava documentos falsos e alugava apartamentos de curta temporada. Foi em um desses apartamentos que Portuga foi encontrado. No local, os agentes também apreenderam cerca de $4 mil em espécie, além de drogas, cadernos de anotações, carros, celulares e até roupas portuárias. Além do cumprimento do mandado de prisão, Portuga também acabou preso em flagrante por tráfico de drogas. No interrogatório, ele optou por permanecer em silêncio.
2: A Polícia Civil prendeu um jovem apontado como principal integrante de uma quadrilha especializada em roubo e clonagem de veículos. A operação aconteceu em diferentes pontos do Rio e também teve confronto em Realengo, onde um policial civil foi baleado no rosto. A repórter Luísa Rodrigues traz mais informações.
9: Investigações da Polícia Civil contra criminosos especializados em roubo e clonagem de veículos levaram à prisão de Ian Almeida Coelho, de 20 anos, apontado como principal integrante de uma quadrilha que atuava na zona oeste do Rio. Ele foi preso nesta quinta-feira durante a primeira fase da Operação Sinal Oculto, que também terminou com um policial civil baleado no rosto durante um confronto em Realengo. O agente foi socorrido e levado para o Hospital Municipal Albert Schweitzer e ele está fora de perigo. Durante o início da manhã, moradores do Jardim Novo, em Realengo, relataram nas redes sociais intenso barulho de tiros na região. A operação foi realizada por agentes da Delegacia de Roubos e Furtos de Automóveis da capital, em diferentes pontos da zona oeste e sudoeste do Rio, além de endereços em Niterói e São Gonçalo. Segundo o delegado titular da DRFA e responsável pelo caso, José Marcos Guimarães, Ian já havia sido preso em maio por receptação de um veículo roubado e clonado, mas foi solto e voltou a atuar no esquema criminoso.
10: Quando ganhou a liberdade, no marco zero de sua liberdade, ele reativou o perfil e voltou a comercializar veículos roubados. mostrando sua habitualidade na prática do delito. É um grupo que tem a sua atividade de forma sofisticada, tendo em vista que o Ian utilizava de terceiras pessoas para o recebimento dos valores auferidos da comercialização desses veículos e posteriormente era pulverizado para dificultar a ação da polícia.
9: A investigação mostrou que os criminosos pesquisavam na internet veículos regulares anunciados para venda e usavam os dados desses carros para clonar outros automóveis. Depois de adulterados, os veículos eram anunciados em redes sociais e plataformas digitais. Durante a operação, os agentes recuperaram veículos roubados e também uma carga de sabão que havia sido roubada e estava na comunidade Jardim Novo, em Realengo. Ao todo, 37 mandados de busca e apreensão e 9 mandados de prisão foram cumpridos. 10 pessoas foram levadas para a DRFA para prestar esclarecimentos por terem recebido os valores provenientes das comercializações dos veículos por parte de Ian. A Polícia Civil identificou ainda criminosos armados que davam proteção e suporte logístico ao esquema e apura a participação de integrantes das facções Amigo dos Amigos, a ADA, e do Comando Vermelho no apoio territorial.
2: E a entrada dos jovens no mercado de trabalho ainda é marcada por desigualdades, principalmente no acesso a empregos formais. É o que aponta a pesquisa Juventude e o Mundo do Trabalho da Fundação Itaú, com apoio técnico do Datafolha e do Instituto Locomotiva. Sobre os principais desafios deste cenário, a TMC conversou com Carla Chiamarelli, que é gerente do Observatório Fundação Itaú. A gente acompanha agora.
11: A formalização no mercado de trabalho entre jovens brasileiros de 16 a 29 anos é marcada por desigualdades, né? Descreve, então, a pesquisa. Essa pesquisa mostra uma parcela importante dos jovens que precisam conciliar trabalho e estudo. Isso representa uma autonomia e oportunidade ou, muitas vezes, uma necessidade que, de repente, pode prejudicar a formação?
12: Olha, eu acho que essa pesquisa, predominantemente, os jovens que responderam, então, entre 20 a 29 anos, né? Tem 35% de 20 a 24 e 40% de 25 a 29. Então, são jovens que estão numa idade cursando a universidade ou acabado de concluir a universidade e ingressando no mercado de trabalho, né? Então, ou concomitante com a universidade ali fazendo estágio, o programa de aprendizagem, um trabalho formal mesmo ou de outras naturezas, e aqueles que já saíram do mercado de trabalho. Então, quando a gente olha que 32% trabalham e estudam, isso está concentrado com maior percentual na classe AB. Uhum. Né? A gente tem o maior número de jovens de classe mais alta que estudam e trabalham, enquanto a classe DE, você tem o maior número de jovens que trabalham. Né? Então, eu acho que tem uma oportunidade aí de pensar políticas públicas para ampliação da universidade para a classe DE, e, ao mesmo tempo, eu acho que faz parte dessa fase da vida mesmo, estudar e trabalhar.
13: Mas aí a gente consegue fazer uma diferença, Carla, sobre esses postos de emprego, se eles são formalizados ou se eles estão dentro da informalidade, e isso também é diversificado dentro das classes?
12: Sim, olha, eles falam que 44%, né, dizem que o trabalho é com carteira assinada. Isso é um pouco maior que a população em geral. A população em geral, 38% tem carteira assinada. Mas você tem, quando você olha também para a classe, você predomina a carteira assinada para os jovens da classe AB em relação aos jovens da classe DE. Eu até olhei aqui, anotei, carteira assinada... Mas tem uma diferença desse uhum. percentual, né, entre carteira assinada e predomina, por exemplo, o número maior de jovens que fazem bico, uhum. né, quando você olha. Então, você tem aqui, ó, carteira assinada, 49% na classe C, 43% na classe AB e 35% na classe DE. Quando você olha para o bico, você tem 17% na classe DE e 4% na classe AB. Uhum. Então, acho que essa pesquisa traz essa diferença em vários aspectos, né, no ingresso à universidade, no trabalho formal, na indicação para a vaga ser decisiva. Uhum. Você tem marcadores fortes aqui entre classe D e classe AB, né, o que deixa evidente a necessidade mesmo de criar políticas públicas entre educação e trabalho para reverter esse cenário.
11: Puxando, então, exatamente para isso que você está falando, há uma diferença importante entre simplesmente estar empregado e ter um trabalho que contribua para a construção da carreira? Que tipo de trabalho esses jovens estão conseguindo?
14: Olha, eles falam predominantemente que hoje eles querem um trabalho estável com carteira assinada. Depois, em segundo lugar, vem um trabalho estável, ainda que sem carteira assinada, né? Mas eles projetam para o futuro uma autonomia de serem donos do próprio negócio, né? Então, eu acho que eles têm... Eu acho que é uma fase da maturidade mesmo, da faixa etária, né? Uhum. Hoje, eles querem ter um bom trabalho para ganhar experiência, para amanhã eles poderem pensar o que eles querem fazer, né?
13: E, Carla, tem um processo de transitoriedade também aí, né? Dizer que um jovem começa, por exemplo, na informalidade não quer dizer que em breve ele já não esteja com uma carteira assinada ou sendo empreendedor de si mesmo, como grande parte deles aponta que gostaria de ser.
14: Sim, eu acho que faz parte mesmo, né? Eu acho que essa faixa etária da idade é a faixa etária da experimentação. Se o jovem tiver oportunidade para passar por diversos tipos de trabalho... Isso vai fazer com que ele consiga ver aonde ele tem mais habilidade, mais competência para no futuro ir. Mas o que eu achei interessante dessa pesquisa é o propósito, sabe? Eu acho que o marcado aqui que esses jovens estão com um propósito, né? Eles querem ter um trabalho hoje para ganhar experiência, para amanhã eles conseguirem chegar ali no sonho deles, no que eles estão projetando. Eu achei isso bastante interessante, né? Tem um percentual alto aí de jovens que estão trabalhando, 70%.
11: Agora, baseado no que eu já ouvi de muitos especialistas, recrutadores, o Brasil ainda, é até uma pergunta e uma dúvida para você, se o Brasil ainda corre o risco de formar uma geração que entra cedo demais no mercado de trabalho, mas acaba interrompendo os estudos antes de alcançar uma qualificação maior, porque a gente fala muito de capacitação, né? E de repente o jovem arruma um emprego, ele está empregado, mas ele não sustenta justamente por não ter a capacitação.
14: É, eu acho que sim, e os jovens identificam isso, né? 91% deles diz que gostaria de ter um curso técnico, que o curso técnico prepara melhor para o mundo do trabalho, né? Eu acho que tem uma oportunidade aí, a gente está com uma política do PROPAG de expansão da educação técnica para todos os estados, então acho que tem uma oportunidade também de ampliar essa modalidade. É, eu acredito que, assim, os jovens, né, eles entram no mercado do trabalho muitas vezes pela competência técnica e não se mantêm pelas competências também socioemocionais, que são competências importantes, né, para se manter no trabalho. Então, eu acho que eles identificam isso, que a experiência é o principal fator para conseguir um trabalho. Isso fica bem marcado na pesquisa também.
11: Mas tem... Perdão,
13: Estela. Não, por favor, continue.
11: Tem emprego que eles não colocam ali para que você tenha uma experiência e, de repente, nem uma qualificação tão capacitante, mas que há um treinamento na empresa. Então, isso também é uma forma de oportunidade. Ó, você não precisa entrar com a experiência, com essa capacitação necessária neste momento, mas existe um treinamento e aí as habilidades vão sendo desenvolvidas durante o período no trabalho também?
14: Nossa, isso é perfeito. Isso seria perfeito se todas as empresas te ouvissem. Seria perfeito, porque eu acho que a gente tem uma janela de oportunidade para programas de aprendizagem, né? Que é o jovem, ele está na escola, e ele, se ele estiver fazendo um curso técnico, melhor ainda, mas o fato de ele estar no ensino médio ali entre 14 e 24 anos e arrumar o primeiro trabalho, ele pode sim se formando, né? Tem muitas empresas que fazem isso, que trazem para dentro da empresa o treinamento, mas hoje a escola pública, ela é essa entidade qualificadora, uhum, né, de educação técnica, então ela pode ser essa parte de treinamento e a empresa a parte prática, porque também fica muito forte aqui nessa pesquisa que os jovens dizem que o trabalho, a prática forma melhor que a escola, então, uhum, também tem uma falta de identidade com a escola como esse espaço formativo, né? Eles falam que a prática forma melhor, que a escola não tem tanta prática, que o trabalho tem mais prática. Então, eu acho que isso que você está falando é muito importante. E sim, tem essa janela de oportunidade de empregar jovens e que eles fortaleçam, né, e se aprimorem, desenvolvam mais competências e habilidades dentro do próprio trabalho.
13: Pois é, Carla, e é isso, né? Então, como você disse, o mundo ideal seria onde o investimento das políticas públicas em educação e também dentro das empresas com incentivo e com treinamento desses jovens para que essa carreira profissional deles possa se desenvolver desde muito cedo.
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4: 1 e 2, bom dia. Vamos às principais manchetes do programa de hoje. Lula pediu ao diretor da Polícia Federal, Andrei Rodrigues, que procure o ministro André Mendonça do Supremo Tribunal Federal para uma reunião nos próximos dias. O encontro busca reduzir a tensão entre a PF e o ministro, que relata investigações envolvendo os casos Banco Master e INSS. Governador do Piauí, Rafael Fonteles, negou ter qualquer vínculo ou proximidade com a empresária Roberta Luxinger, citada em uma investigação da Polícia Federal. Segundo Fonteles, ela pode ter apoiado sua campanha em 2022, mas ele afirmou que não tem relação com ela nem com seu governo. A investigação também envolve Fábio Luiz, Lula da Silva, o Lulinha. Omar Aziz, relator da proposta que acaba com a escala 6x1, apresentou parecer favorável no Senado. O texto reduz a jornada máxima de 44 para 40 horas semanais, garante 2 dias de folga e prevê uma redução gradual sem cortes no salário. A Polícia Federal adiou para esta sexta-feira o depoimento do ex-banqueiro Daniel Vorcaro, após um problema na internet impedir a audiência por videoconferência. Vorcaro deve ser questionado sobre possíveis informações privilegiadas recebidas de ex-servidores do Banco Central e segue preso em Brasília por suspeitas de fraudes, lavagem de dinheiro e corrupção no Banco Master. Já a comissão do Congresso, que analisa a medida provisória chamada Taxa das Blusinhas, se reúne nesta sexta-feira para discutir a proposta. A medida mantém zerado o imposto de importação para compras internacionais de até 50 dólares. Se o Congresso não aprovar o texto de até 8 de setembro, a cobrança de 20% volta a valer. E a Justiça do Rio negou o pedido do ex-governador Antony Garotinho para suspender a condenação por improbidade administrativa. Garotinho teve os direitos políticos suspensos por 8 anos e foi condenado a devolver 234 milhões de reais aos cofres públicos, além de pagar multa de 500 mil reais. Aécio Neves deve disputar uma vaga no Senado por Minas Gerais após mudar de ideia e voltar à corrida eleitoral. O anúncio depende da desistência de Marcelo Heringer, do PDT, que abriria espaço para Aécio ser registrado como substituto dentro do prazo permitido pelo Tribunal Superior Eleitoral. A Justiça Federal suspendeu a cobrança de 12% sobre exportações de petróleo e de minerais bituminosos. A medida já havia arrecadado 7 bilhões e 900 milhões de reais desde julho. A decisão é provisória e atendeu a um pedido de empresas do setor. O juiz entendeu que o governo não poderia renovar o imposto por resolução após a medida provisória que criou a cobrança perder a validade. E a taxa de desemprego no Brasil caiu para 5,3% nos 3 meses até julho, o menor nível para o período desde o início da série histórica do IBGE. O número de pessoas ocupadas chegou a um recorde de 103,3 milhões, enquanto a quantidade de desempregados caiu para 5,8 milhões. E o governo central registrou superávit de 10 bilhões e 800 milhões de reais em julho, após o déficit de 59 bilhões e 100 milhões de reais no mesmo mês do ano passado. Apesar do resultado positivo, o país acumula déficit de 81 bilhões e 300 milhões de reais no ano. O aumento das despesas obrigatórias continua pressionando as contas públicas.
2: No noticiário internacional, Donald Trump assinou uma ordem para mudar o nome do Lago Ontário para Lago América. O lago fica entre Estados Unidos e o Canadá. A decisão acontece em meio a uma disputa comercial entre os dois países, com novas tarifas americanas sobre produtos canadenses e medidas de retaliação anunciadas pelo Canadá. 1:07 pelo horário de Brasília. Muito bom dia a você que sintoniza a TMC. Vamos à previsão do tempo para todo o país nesta sexta-feira, porque em Curitiba o sol aparece entre nuvens e não chove, com máximas de 29 e mínimas de 17 graus. Já em São Paulo, o sol aparece entre nuvens, sem chuva, máximas de 31 com mínimas de 17 graus. No Rio de Janeiro, o sol divide espaço com as nuvens, mas não chove, máximas de 31 com mínimas de 18 graus. Em Belo Horizonte, o sol aparece entre nuvens e não chove, com máximas de 28 e mínimas de 15 graus. Em Brasília, o dia é de sol com nuvens, não chove, máximas de 32 e mínimas de 19 graus. E para fechar em Recife, o dia é de sol com algumas nuvens, chove rápido durante o dia e à noite, máximas de 29 com mínimas de 23 graus. No último dia 17 de agosto, comemoramos o Dia do Pão de Queijo, uma homenagem à culinária mineira e aos produtores que mantêm viva essa tradição. Saiu do interior de Minas, conquistou o Brasil e o mundo. Está no café da manhã, no lanche da tarde, aparecem diferentes combinações. Mas o pão de queijo é muito mais do que uma receita. Ele envolve cultura, memória e pode representar uma oportunidade de negócio. E é justamente sobre isso que a gente vai conversar no A Cidade é Sua, direto de BH.
16: Olá, muito obrigada pela sua companhia. Eu sou a Marina Matos e a gente vai falar hoje de um assunto especialíssimo, especialmente para nós mineiros, que é o pão de queijo. No dia 17 de agosto foi comemorado o Dia do Pão de Queijo, que é também uma homenagem para os produtores até mesmo de leite. O pão de queijo, ele saiu do interior de Minas Gerais, ganhou todo o estado, o Brasil e até mesmo o mundo. Ele está presente aí no café da manhã, no lanche da tarde e até pode ser improvisado aí nos lanches, né, no café da noite. Mas o pão de queijo é muito mais do que uma receita, envolve tradição, cultura e para isso eu estou aqui com dois entrevistados muito especiais para contar um pouquinho da história, juntando empreendedorismo e também muita tradição mineira. Eu vou conversar com o Frederico Amorim, o Fred, ele que é empreendedor, vencedor do concurso Quitandas do Sebrae do ano passado, e também com o Renato Lana, que é analista do Sebrae de Minas e um dos organizadores do concurso. Obrigado, meninos, pela presença de vocês aqui no nosso programa de hoje. E Fred, eu vou começar com você, mas antes, eu preciso, gente, eu tava me contendo. O Fred trouxe pra gente aqui essa cesta de pão de queijo, tá um cheiro delicioso. A gente fala que gostaria que o vídeo tivesse cheiro, sim, né?
17: É verdade.
16: E eu já não vou me conter, Fred, eu já vou começar a comer um pão de queijo enquanto você me conta um pouquinho da sua história.
17: Faça as honras.
16: Eu queria que você falasse um pouco da sua história com pão de queijo, porque afinal de contas você começou tudo improvisando uma história da sua tia, não é isso?
17: Isso, exato.
16: Renato, fica à vontade também, você também, Fred,
17: claro. Esse pão de queijo, eu cheguei nessa receita, mas eu comecei através da minha tia, uma receita da minha tia, tia Martinha. Ela é uma excelente cozinheira, quitandeira, né? Foi quem me ensinou os primeiros passos na cozinha. E ela me ensinou a receita de pão de queijo, que ela sempre fazia pra gente tomar café em família. E foi uma das primeiras receitas que eu tive interesse em aprender a fazer, né? E aí eu servia esses pães de queijo na minha empresa de coffee break. Eu tenho uma empresa, Mix Lunch, que a gente fornece coffee breaks para empresas, eventos corporativos. E comecei também fornecendo esse pão de queijo, né? E depois, com o prêmio do concurso da melhor quitanda, hoje eu tô fornecendo ele em pacotinhos congelados, assim, começando a revender para amigos, né? Em feiras, eventos, e também para outros empreendedores, né? Que compravam eles congelados em supermercado e agora passaram a comprar comigo. Então eu estou tendo essa, vamos dizer, um novo mercado que eu estou trabalhando, que é pão de queijo congelado no varejo.
16: E há quanto tempo você trabalha com pão de queijo que você começou a mexer com isso, Fred?
17: Olha, Coffee Break já tem uns 10 anos que a gente já vende, né? É, mas a comercialização do pão de queijo, assim, veio depois do concurso mesmo, né? O pessoal começou a me procurar depois da visibilidade que teve, né? E aí eu comecei a oferecer também para outros empreendimentos. E tá dando super certo essa aí. Aí a gente tá até montando uma fábrica mesmo, adquirimos maquinários, né? Estou em parceria com a AngloGold, com Parcerias Sustentáveis, que é um programa de aceleradora para pequenos empreendedores, e eu estou participando com eles para poder alavancar mesmo a pão de queijo do Fred. É isso.
16: Ô Renato, a história do Fred começou aí de uma forma bem informal, né? Essa realidade do Fred é a mesma que a gente encontra aí dos empreendedores espalhados aqui em Minas?
18: É, com certeza, assim, a ideia de criar um segundo, o concurso de quitanda de confeitaria de Belo Horizonte é justamente para valorizar esses pequenos empreendedores e que boa parte deles trabalham em suas casas, né? A gente empreender em casa, todo mundo tem um fogão, um utensílio, uma cozinha. E na iminência de não ter um recurso para investir, né, a cozinha passa a ser, né, a estrutura disponível no momento, e a gastronomia, ela surge muito dessa forma. Então, é muito legal essa história do Fred, porque ele empreendeu trazendo a história da tia. Então, é um produto, é um modelo de negócio que tem propósito, que tem história, que tem sabor, que tem um padrão de produção tradicional das quitandas, né? Então isso é muito legal. A gente tem no Sebrae hoje, né, um programa que chama Prepara Gastronomia, que o objetivo dele é justamente valorizar esses empreendedores que fortalecem e que trazem como propósito do seu negócio a cultura, cultura alimentar que está dentro das famílias. Então isso é muito comum, e esse concurso veio justamente para valorizar e reconhecer esses empreendedores.
16: E quando a pessoa, ela percebe, né, que ela está ali na informalidade, que o negócio está crescendo, qual que é o primeiro passo que ela pode buscar? Qual é o primeiro caminho?
18: Pois para esse empreendedor, são várias etapas, vai depender muito da maturidade de gestão e do estágio do modelo de negócio. Mas a primeira coisa é entender, assim, qual que é a estrutura tributária em que eu vou me enquadrar, qual que é o processo sanitário que eu preciso de seguir, seja ele na minha casa, numa loja física ou numa estrutura que trabalha com delivery. É importante ter planejamento, entender os custos, fazer os levantamentos, entender quais os equipamentos que eu vou precisar, e a partir daí você começar a fazer conta, entender a necessidade de capital que você vai precisar para investir no seu negócio, conhecer o seu cliente, entender a sua capacidade produtiva, capital de giro, fluxo de caixa, enfim, são vários elementos. A gente entende que essa é uma busca de conhecimento constante, que ela nunca pode parar, porque a gente tem os assuntos tradicionais, que é a precificação, que é o marketing digital, mas o cliente, ele vem mudando constantemente a sua forma de buscar informação, a sua forma de consumir. Então esse empreendedor precisa de estar atualizado e buscando essa evolução constante.
16: Fred, você ganhou o concurso no ano passado, qual foi o produto que você levou? Eu sei que tem aí referências fortíssimas. Sim. Ali ao norte de Minas, né?
17: Total. Eu ganhei o concurso, né? Eu já tinha essa receita, esse pão de queijo que eu já fazia. E aí o concurso pediu para usar ingredientes mineiros, né? Aí um deles era o piqui. E me chamou a atenção, assim, como que eu poderia utilizar esses ingredientes, né? Nesse pão de queijo. Eu levei primeiro o de goiabada, que é o Romeu e Julieta, que já é um que eu tenho no cardápio. E aí eu criei esse com piqui e recheei ele com requeijão moreno, lá da Porteirinha, que foi um dos queijos que foram incluídos, né, na rota do queijo. E também eu aproveitei para fazer uma homenagem ao norte de Minas, né, utilizando o piqui e o requeijão moreno. Eu faço o mesma receita do pão de queijo tradicional, só que eu faço uma infusão com piqui, com a semente do piqui. E a casquinha, e a parte, né, que é a carninha do piqui, a gente pica bem pequenininho e mistura a massa. O leite que está junto com a semente a gente usa para poder fazer o escaldo ali do polvilho, né? E ali a gente passa um pouco de sabor também, porque a semente é rica em óleo, né? Do piqui ali. E aí a gente faz essa infusão com o leite
19: escalda o polvilho e acrescenta os piquinhos em pedacinhos e recheia com requeijão moreno. É, eu tive essa ideia, foi de uma receita que eu tirei de um risoto de piqui, que faz essa mesma técnica, né, com piqui, só que no leite. Aí eu falei, pô, a gente pode usar esse leite para poder escaldar o polvilho, que é uma das tradições, né, um dos métodos para poder fazer o pão de queijo. E deu super certo o casamento, o pessoal gostou muito, e eu fiz a menção honrosa, né, eu nomeei ele de Reobaldo de Adorim, que faz uma homenagem ao Grande Sertão Veredas, né, de Érico Veríssimo, porque a gente já tem o Romeu e Julieta, que é de Shakespeare. Aí eu falei assim, não, a gente precisa ter um romance nosso também. aí eu coloquei Reobaldo de Adorim, e foi um casamento perfeito, né, o pessoal que eu levei pro concurso, os jurados, gostaram muito, né, o público também teve uma aceitação. Muita gente que não come piqui, que nunca experimentou, passou a experimentar, passou a comer. Eu também não gosto de piqui, eu não sou muito amante do piqui. Então, assim, eu queria fazer algo, uma receita, para poder introduzir mesmo o piqui na alimentação, entendeu? E disseminar a cultura mineira, esse que era o meu objetivo.
20: E no pão de queijo deu certo.
19: E no pão de queijo deu super certo, foi um casamento perfeito, assim.
20: E você tem de pronta entrega ou tem épocas específicas que você faz para venda?
19: Então, como o piqui é sazonal, são épocas do ano, a gente também procura respeitar, sabe? O ciclo, né, da colheita, né, o ciclo da época que ele começa a dar. Agora, no final de setembro para outubro, começa a vir a safra. Então, a gente pega bastante, compra muito, congela para poder ter durante o ano, assim. Mas chega um período do ano que a gente não consegue ter mais, porque a saída, né, depois com a repercussão do concurso, então teve bastante pedido. Então, agora eu estou esperando vir de novo a safra para a gente voltar de novo a ter o pão de queijo pequeno.
20: E Renato, o concurso de quitandas eu imagino que tenha sido disputadíssimo, né? Porque Minas Gerais, falou de comida, a gente pensa em Minas Gerais e a gente sabe fazer muito bem pão de queijo, biscoito e bolo também, né?
18: É muito disputado, é uma vitrine muito interessante porque tradicionalmente Minas Gerais e Belo Horizonte possuem vários concursos e festivais gastronômicos que valorizam a culinária tradicional de
19: Bahia. Os jurados gostaram muito, né? O público também teve uma aceitação. Muita gente que não come piqui, que nunca experimentou, passou a experimentar, passou a comer. Eu também não gosto de piqui, eu não sou muito amante do piqui. Então, assim, eu queria fazer algo, uma receita, para poder introduzir mesmo o piqui na alimentação, entendeu? E disseminar a cultura mineira, esse que era o meu objetivo.
20: E no pão de queijo deu certo.
19: E no pão de queijo deu super certo, foi um casamento perfeito, assim.
20: E você tem de pronta entrega ou tem épocas específicas que você faz para venda?
19: Então, como o piqui é sazonal, são épocas do ano, a gente também procura respeitar, sabe? O ciclo, né, da colheita, né, o ciclo da época que ele começa a dar. Agora, no final de setembro para outubro, começa a vir a safra. Então, a gente pega bastante, compra muito, congela para poder ter durante o ano, assim. Mas chega um período do ano que a gente não consegue ter mais, porque a saída, né, depois com a repercussão do concurso, então teve bastante pedido. Então agora eu tô esperando vir de novo a safra pra gente voltar de novo a ter o pão de queijo pequeno.
20: E Renato, o concurso de quitandas eu imagino que tenha sido disputadíssimo, né? Porque Minas Gerais, falou de comida, a gente pensa em Minas Gerais e a gente sabe fazer muito bem pão de queijo, biscoito e bolo também, né?
18: É muito disputado, é uma vitrine muito interessante porque tradicionalmente Minas Gerais e Belo Horizonte possuem vários concursos e festivais gastronômicos que valorizam a culinária tradicional de bar e de restaurante. E a gente não tinha um concurso de quitanda e confeitaria que valoriza principalmente a gastronomia doce, mas também valoriza a gastronomia dos antepassados, a gastronomia da família, as quitandas. Então a gente já está na segunda edição, foram mais de 100 inscritos, teve uma repercussão muito positiva, porque esses empreendedores, além de ter a oportunidade de divulgar o seu produto, eles recebem consultoria do chefe de cozinha, recebem consultoria de gestão, e a premiação é também uma consultoria complementar para fortalecimento do negócio. Então o Fred trabalhou a marca, que recebeu consultoria para trabalhar o CMV, que é o custo da mercadoria vendida, ele percebeu, né, que precisava fazer ajustes. Então, além de ser uma oportunidade interessante de mercado, a proposta do concurso é fomentar a organização e a gestão dessas empresas.
20: No caso do Fred, né, ele já tinha um produto dele, a clientela, ele precisava estruturar esse negócio, mas o Sebrae, além ali do concurso em si, ele também oferece uma orientação, né, para os empreendedores, né? Como que o pessoal que está acompanhando a gente pode procurar esse tipo de orientação? Está precisando aí de um direcionamento aí para o seu negócio?
18: O Sebrae consegue orientar praticamente sobre tudo no que diz respeito ao modelo de negócio e à gestão do negócio, né? Então a gente tem os nossos canais de atendimento, o site sebraemg.com.br, 0800 570 0800, e tem o nosso Sebrae Play também, que tem muitos conteúdos gravados, cursos online, ferramentas de gestão, e vídeos. Então, tributação, gestão financeira, marketing digital, planejamento, né, um delivery, enfim, a gente tem conteúdos do mais diversos possíveis aí para auxiliar os pequenos empreendedores de todos os setores e segmentos, em especial da gastronomia.
20: E Fred, você estava falando aí da receita do pão de queijo que veio da sua tia, você fez uma adaptação. Esse pão de queijo que você trouxe aqui para a gente hoje, não estou falando para você contar a receita toda para a gente não, tá? Talvez, se você quiser, porque não tem como você contar a receita toda. Mas o que, que você usa aqui diferente nesse pão de queijo? Qual tipo de polvilho? Tem um queijo especial? Ó, mais uma vez, vamos passar o pão de queijo aqui se alguém quiser comer, que tá delicioso, tá quentinho.
17: Então, esse pão de queijo, eu peguei a base da minha tia, né? Que é uma receita mineira, de escaldo, mistura de polvilho, doce, azedo, queijo canastra, né? E minha tia põe um toque de parmesão nele. Então, o que, que eu fiz? Eu peguei essa base e fui também pesquisar receitas de pão de queijo. Eu fui lá nos livros antigos para ver a origem do pão de queijo, quando ele surgiu. Aí, conversei com historiadores, né, da área de gastronomia, como que surgiu o pão de queijo, para me chegar nessa receita. Por quê? Porque eu queria ter um pão de queijo que remetesse às origens antigas, de como que era feito antes. Antigamente não tinha o óleo de soja refinado. Hoje a gente escalda ele com óleo, com leite, né? Com água, que é o que é a receita padrão mineira que todo mundo faz em casa. Claro que cada um tem a sua. Mas antigamente se usava muito banhas de porco, nata, manteiga, né? A gente não tinha gordura refinada. E aí eu fiz essa adaptação. E também essa mistura do polvilho. Por quê? O polvilho doce traz a maciez. E o azedo, por conta da fermentação dele, ele produz alguns gases que vão auxiliar para o pão de queijo crescer. Então ele é um pão de queijo crocante por fora e macio por dentro. Essa que era a ideia, que era o que eu queria trazer. E fiz essa mistura de queijo, um blend, né? Que seria o queijo do salitre, maturado com 28 dias, assim a gente pega ele mais ou menos com 19 a 21 dias de maturação. Chega pra gente. A gente vai e deixa maturar um pouco ainda, né? Pra chegar numa fase ali de 25 a 26 dias de maturação. Com queijo também da Mantiqueira, que é um queijo mais predominante, tipo um parmesão e tal. Lembra um pouco o parmesão, né? É um queijo também muito gostoso, de muita qualidade. Misturando esses dois queijos, a gente consegue chegar nesse sabor que eu tenho hoje, né? Então, o percentual de queijo também dele é bem elevado.
20: A gente consegue sentir direitinho,
17: o gosto pra dar essas do queijo. Né? Eu falo até a catapora, né? É porque tem que ter mesmo os queijinhos por fora para dar aquela gratinada, aquela reação de baiar que os chefes gostam de falar.
20: E gosto de pão de queijo, né?
17: De pão de queijo, essa que é a ideia, assim. É um pão de queijo bem marcante, quem consome sente mesmo a presença e carrega as características, né? A característica do terroir de cada região, né? Da região da Mantiqueira, da região do Salitre. Então a gente tenta passar Minas dentro de um produto, né? Que é um produto genuinamente nosso, que é o pão de queijo, né? Com os queijos que trazem essas características dessas regiões. E também a gente usa também um polvilho. É um polvilho especial, um polvilho premium, que ele é mais refinado, então ele dá um toque mais aveludado. Então ele não dá muito aqueles gruminhos que costuma dar quando vocês fazem o escaldo do polvilho e tal. Esse polvilho ele fica mais aveludado, um polvilho mais fino, né? E a gente consegue manter o padrão, porque tem também diferenciações, né? Tem a época do inverno, tem a época da chuva, tem a época do verão.
20: Isso influencia na receita?
17: Influencia, total. Influencia o que a vaca come, né? Vai ter mais caseína, se ela come mais ração, se ela come mais capim. Então, isso vai influenciar. Então, assim, eu tento buscar fornecedores, né? Fazer parcerias para eu conseguir manter o padrão para todo mundo que consumiu o pão de queijo do Fred saber que esse pão de queijo é meu, tem a marca registrada, não só no nome, mas no sabor.
20: É, mesmo você falando tudo que tem nesse pão de queijo, a gente com certeza não vai conseguir fazer um igual. Talvez, né, essa seja realmente a ideia, um pão de queijo único do Fred. E desde que você começou, Fred, eu queria até que o Renato falasse um pouquinho sobre isso. Como que foi o auxílio do Sebrae durante o concurso e até após o concurso, né? Porque você precisou reestruturar a sua empresa, a gente falou um pouquinho sobre isso também. E provavelmente também você conseguiu novos clientes, conseguiu novos mercados e precisou também encontrar novas formas de conseguir atendê-los, né?
19: Total. O Sebrae entrou assim, foi um divisor de águas, né? O Sebrae já é parceiro de longas datas, né? Eu já estudei na escola do Sebrae com o NEG, que é um programa para alunos de escola pública que não tem condição de poder pagar, né, essa escola na escola técnica do Sebrae, que é particular. A gente recebe a mesma metodologia, só que é um curso técnico em empreendedorismo, né, técnico em administração, que me ajudou nesse suporte para construir a minha empresa, né? Igual o Renato mesmo falou, teu CMV, marketing digital, né, todo esse que engloba o universo do empreendedorismo de ter uma empresa. Mas com o concurso, eu tive o outro mais aveludado, um polvilho mais fino, né? E a gente consegue manter o padrão, as características dessas regiões. E também a gente usa também um polvilho. É um polvilho especial, um polvilho premium, que ele é mais refinado, então ele dá um toque mais aveludado. Então ele não dá muito aqueles gruminhos que costuma dar quando vocês fazem o escaldo do polvilho e tal. Esse polvilho ele fica mais aveludado, um polvilho mais fino, né? E a gente consegue manter o padrão, porque tem também diferenciações, né? Tem a época do inverno, tem a época da chuva, tem a época do verão.
20: Isso influencia na receita. Influencia,
19: total. É. Influencia o que a vaca come, né? Vai ter mais caseína, se ela come mais ração, se ela come mais capim. Então, isso vai influenciar. Então, assim, eu tento buscar fornecedores, né? Fazer parcerias para eu conseguir manter o padrão, para todo mundo que consumiu o pão de queijo do Fred saber que esse pão de queijo é meu, tem a marca registrada, não só no nome, mas no sabor.
20: Mesmo você falando tudo que tem nesse pão de queijo, a gente com certeza não vai conseguir fazer um igual. Talvez, né, essa seja realmente a ideia, um pão de queijo único do Fred. E desde que você começou, Fred, eu queria até que o Renato falasse um pouquinho sobre isso. Como que foi o auxílio do Sebrae durante o concurso e até após o concurso, né? Porque você precisou reestruturar a sua empresa, a gente falou um pouquinho sobre isso também, e provavelmente também você conseguiu novos clientes, conseguiu novos mercados e precisou também encontrar novas formas de conseguir atendê-los, né?
19: Total. O Sebrae entrou assim, foi um divisor de águas, né? O Sebrae já é parceiro de longas datas, né? Eu já estudei na escola do Sebrae com o NEG, que é um programa para alunos de escola pública que não tem condição de poder pagar, né, essa escola na escola técnica do Sebrae, que é particular. A gente recebe a mesma metodologia, só que é um curso técnico em empreendedorismo, né, técnico em administração, que me ajudou nesse suporte para construir a minha empresa, né? Igual o Renato mesmo falou, teu CMV, marketing digital, né, todo esse que engloba o universo do empreendedorismo de ter uma empresa. Mas com o concurso, eu tive o auxílio da chefe de cozinha. Chefe Mariana foi até a minha cozinha, me ajudou a criação da receita, né? Foi me orientando os passos. E depois o concurso, eu tive as consultorias do Sebrae Tech também e do Prepara Gastronômica, que são profissionais assim, de altíssimo nível, que dá esse suporte para a gente que está empreendendo, né? Ou que está começando, ou que já empreende, para poder nos auxiliar com a experiência que eles têm, uma bagagem, né? Nessa questão mesmo de precificação, de entender como que o mercado funciona, na parte de produção, que maquinários comprar. Eu produzia tudo à mão, então eu conseguia produzir no máximo 10 quilos, né? Era artesanal mesmo. Então eu não conseguia aumentar a minha produção. Então eu precisava de maquinários que me auxiliassem nessa produção. Então eu adquiri uma maceira, um modelador, né, que faz as bolinhas, o ralador de queijo. Mas ele ainda é feito artesanalmente, né? Ele é um produto sem conservante, que mantém as características ainda da tradição mineira, que ele é escaldado, o queijo é curado, vem de leite cru, de pequenos produtores, de determinadas regiões produtoras de queijo. Então, assim, a Pão de Queijo do Fred tem como dever também defender isso, sabe? Em preservar o patrimônio, né? Da culinária mineira, né? A gente não pode se perder no crescimento. Então o Sebrae vem muito para me auxiliar nessa parte, né? De aumentar a demanda, aumentar a produtividade, sem perder as características do artesanal, que é o que é a minha marca registrada, entende? Então os meus clientes, o mercado me procura por conta disso, né? Da qualidade, da forma como é feito, desse respeito que a gente tem pelos produtores, né? Eu estou localizado no Morro das Pedras, que é uma periferia de Belo Horizonte,

0: Tomara,
1: É
0: tomara.
1: isso.
0: Renato, tem expectativa de novos concursos de pão de queijo ou então de culinária mineira aí no Sebrae? Prepara Gastronomia, eu já tive a oportunidade de acompanhar, é um evento muito bonito, trazendo gente do estado inteiro, né? Aqui para Belo Horizonte acontece também no interior do estado, né? É muito bonito poder acompanhar, já ouvir relatos de diversos empreendedores contando a história, saindo da informalidade, o crescimento, fazendo renda. E os concursos são de fato muito importantes para essas pessoas, né?
1: São muito importantes e hoje o Sebrae, dentro do programa Prepara Gastronomia, a gente trabalha com duas modalidades, que é o concurso, que é a concorrência ali para entender qual que é, né, o melhor produto dentro dos desafios colocados, e os festivais gastronômicos, que é simplesmente para criar um movimento por meio de uma rede de empresários que desenvolvem, né, um festival gastronômico para a oferta ali dos moradores e de turistas. O Prepara Gastronomia, inclusive, em 2027, ele já tem data, ele vai acontecer nos dias 7 e 8 de junho. Quem tiver interesse é só buscar o site do Sebrae, estamos no lote promocional. E nesse exato momento, nós estamos na segunda edição do concurso de Quitanda e Confeitaria Mineira de BH, com a parceria da Belotour, Empresa Municipal de Turismo de Belo Horizonte. Foram quase 100 inscritos, né? A gente acabou de selecionar os finalistas, foi publicado hoje no site do Sebrae, e aí eles vão passar por uma consultoria agora de refinamento de produto, de embalagem, a questão da comprovação legal do modelo de negócio, porque comida é muito importante, a questão da vigilância sanitária e da segurança sanitária. E no dia 30 de outubro, que é a data que teve o reconhecimento de Belo Horizonte como cidade criativa da gastronomia, a gente vai ter o anúncio dos seis ganhadores: três de quitandas e três de confeitaria, primeiro, segundo e terceiro lugares.
0: E os ganhadores, qual a premiação, como que funciona?
1: Os ganhadores, eles recebem consultorias do Sebrae, né, com teto de valor, porque o Sebrae faz um subsídio parcial para as empresas. No caso do concurso, o Sebrae vai subsidiar em 100%. Então, primeiro, segundo, terceiro colocados, 3 mil, 2 mil e R$ 1.000 de consultoria 100% subsidiada. No caso, o Fred aqui recebeu consultoria de gestão, desenvolvimento da marca, né,
0: Marca.
1: Fred, do rótulo aí do pão de queijo do Fred.
0: Você que está acompanhando de perto aí o trabalho dos empreendedores, o que que você identifica, Renato, que talvez seja a maior dificuldade, se a gente pode chamar mesmo de dificuldade, desses empreendedores, em gerir o seu próprio negócio? Porque a gente, percebe que eles sabem o que fazer, mas talvez não como fazer. O que que falta?
1: Negócio de alimentação, ele tem algumas características muito marcantes, assim. Alimentação, ela tem um potencial de crescimento em todo local. Afinal, todo mundo precisa de comer em algum momento, em algum canto. Porém, a cada ano se tem uma dificuldade muito grande de mão de obra, e os insumos estão sempre subindo, né? Você pega farinha, queijo, leite. Então, isso tem tido um aumento do preço muito grande. Então, é fundamental que esses empreendedores, eles consigam ter uma gestão integrada. Primeiro passo é encontrar bons fornecedores, fornecedores fiéis, ter uma consistência no seu estoque, trabalhar a proposta de valor, entender o que que é valor e o que que seu cliente busca, né? E aí você vai ter a precificação para você calcular o custo da mercadoria vendida, o seu CMV. A partir dali você consegue estabelecer as suas metas de vendas para você fazer, né, uma projeção de margem de lucro e lucratividade. Então, não dá para o empreendedor da alimentação olhar somente um ponto, só vender, só faturar. Ele precisa de começar a gestão ali, ele tem que comprar bem, tem que ter a conta bem feita da sua precificação e, lógico, vender bem, que todo mundo, né, precisa de vender, vender com lucro principalmente.
0: E a gente tem dados aqui de Minas Gerais para a gente entender, ó. Minas tem cerca de 2/3 da produção brasileira de pão de queijo, principal polo nacional do produto. A força está diretamente ligada à cadeia do leite e do queijo também. No ano passado, foi cerca de 9,7 bilhões de litros de leite. É muita coisa, né? E o tamanho dessa cadeia do queijo, do leite, a gente também, em Minas Gerais, a gente adora um queijo também. Não podemos deixar de falar isso, né? A gente fala do pão de queijo, de gastronomia, a gente também fala de uma cadeia aí muito importante, né? O Fred, quando a gente fala aí no seu caso, né? A gente fala do polvilho, do queijo, outros ingredientes. Você consegue já perceber aí uma diferença aí por trás dessa cadeia? na hora da compra, houve alguma mudança para você?

0: ser Sim. antes e depois?
1: Total. É difícil porque acontece. Igual agora, é época de seca, né? Então os produtores de leite estão sofrendo. Então quem produz queijo sofre mais ainda, uhum. porque depende dessa matéria-prima, né? Que é o leite. Para produzir, para você ter ideia, para produzir 1 quilo de queijo, se usa-se 10 litros de leite. Então, assim, é bastante coisa. Então, acaba que o mercado, acaba os produtores de leite, acaba optando por outros produtos. E o queijo vai ficando um pouco mais para trás, entendeu? Não vai ficando tão rentável assim. Então, por que que é importante a gente ter parceria com bons produtores, né? Em estar direto com o campo. O Sebrae auxilia muito nisso, né? Ele faz essa ponte. Como o Sebrae atende todo o estado, ele também conhece produtores de queijo, de leite, enfim, e ajuda a gente nesse suporte. E aí eu vou atrás desses produtores de queijo para que eu consiga fornecer esse pão de queijo. Mas o queijo da Mantiqueira mesmo está em falta no mercado. O bom que eu já tinha garantido meu estoquezinho lá, entendeu? Mas está em falta, o meu fornecedor já falou, olha, essa semana eu não vou conseguir te entregar. Então, assim, tem esses percalços, né? Tem essas nuances que tem, que é como empreender, não é tão fácil assim, né? Ainda mais na área da alimentação. Então, assim, agora tá vindo o El Niño, né? Isso tudo impacta, né? O clima, na produção, na quantidade de leite que a vaca vai produzir, o que ela alimenta. Então, isso tudo vai impactar no produto final. A gente, como empreendedor, a gente tem que ir driblando ali, procurando outros fornecedores, né? Outros produtos. Igual o ovo. O ovo também era um produto que estava bem caro, agora deu uma barateada. Então isso também auxilia bastante, né? A gente tem que ter esse jogo de cintura, indo pesquisar mesmo, indo atrás de fornecedores, para a gente conseguir ter um CMV legal e conseguir um preço competitivo no mercado, né? Porque pão de queijo tem em todo lugar, né? Tem em todo canto. Então, assim, é difícil essa concorrência, né? Para a gente se destacar no mercado, hoje você tem que ter um produto de qualidade mesmo, que se destaque dos demais, né? Então, assim, é o que a gente busca. A pão de queijo do Fred, ela tenta passar isso para os nossos clientes, que é um pão de queijo premium mesmo, é um pão de queijo de qualidade, a porcentagem de queijo é maior. Então, os clientes que me procuram já sabem desse diferencial, entende? Então, assim, é um pouco que me ajuda a alavancar minhas vendas, né? Esse posicionamento. Então, o Sebrae auxiliou muito bem nisso, né? O próprio Prepara Gastronômica me auxiliou nisso, de como posicionar, qual mercado que eu quero atuar. E isso fez com que eu conseguisse crescer a minha empresa, né? E agora a gente está, vou te falando, produzindo bem mais. Antes eu conseguia produzir 10 quilos, né? Hoje eu consigo produzir esses 10 quilos em questão de horas, né? Então, assim, é aumentar mesmo a distribuição, aumentar mesmo os pontos de venda para que a gente consiga alavancar cada vez mais as vendas.
0: E por falar em produção, hoje você produz mais ou menos quantos quilos? A gente fala, 5 quilos Sim. de pão de queijo, e você manda para outros lugares, Sim. outras cidades?
1: Hoje, atualmente, eu estou só aqui em BH, né? Mas eu estou já fornecendo para outros clientes que são empreendedores também, que é cafeteria, tem um buffet também, já tem 2 buffets que compram comigo também. Um deles é até muito grande, compra bastante. Assim, em torno de, só esse cliente compra de 100 a 120 quilos por mês de pão de queijo, né? Hoje a gente está produzindo lá em torno de 200 a 300 quilos de pão de queijo mês, né? Porque além de eu fornecer, eu também tenho a minha empresa de coffee break, e eu forneço esses pão de queijo lá no meu coffee, entende? Então, assim, eu estou procurando também clientes, mercados, para poder ampliar, né, pra gente chegar, quem sabe, um dia a 1 tonelada, né, produzida mesmo ali. Essa que é a meta.
0: Com certeza, porque o pão de queijo, ele vai expandindo as fronteiras, Renato. O pão de queijo, ele tá indo para outros países, né? Como que tá esse mercado aí do ponto de vista do Sebrae?
2: O mercado mineiro, a gente vive um momento muito especial, né? Tradicionalmente, a gente era muito conhecido pelas commodities, né? Quadrilátero ferrífero com extração mineral e aí produção agrícola, né? Batata, a questão do leite, da carne, cebola, fruticultura no norte de Minas. E aí a mineiridade começa a vir com uma proposta muito forte, com posicionamento, né? Que são esses produtos tradicionais mineiros. Tanto que o concurso de quitanda hoje, os insumos obrigatórios são goiabada, queijo, café, jabuticaba, derivados de mandioca e de milho. Então, você traz uma agregação de valor por até então uma atividade econômica que era muito ligada na monocultura. Então, isso traz um crescimento super importante para o turismo de Minas Gerais, né? São atividades em todos os cantos do estado ligadas a ecoturismo, a história, a cultura, cidades históricas, turismo de aventura. Então, isso tudo vem agregado com a gastronomia. E aí Minas Gerais começa a ganhar um mundo, principalmente queijos premiados, pão de queijo reconhecido, né, jabuticaba sendo considerada a segunda melhor fruta do Brasil. Então, são vários elementos que valorizam todos esses produtos da mineridade, e para a gente é super importante que nós estamos falando de um processo de internacionalização do estado de Minas Gerais para o mundo.
0: Seria o nosso jeitinho mineiro ganhando o mundo também? Além do sabor, é claro, da tradição. Você acha que é isso, Fred?
1: Total, pô. É isso, né? A gente tem que ir se adaptando, né? A diversidade em Minas é muito rico, né? É igual o Renato falou, não é só em mineiros, não só em commodities, mas a nossa gastronomia, a nossa cultura, ela é muito rica. E o mundo precisa cada vez mais ter esses holofotes, precisa mesmo conhecer. Como conhece outras gastronomias do mundo afora, né? Eu sou formado em gastronomia, então a gente estuda muito culinárias de outros países, né, da França, da Itália, do Mediterrâneo. Então, assim, o mineiro também tem sua característica própria, né? É a melhor gastronomia do Brasil, sem sombra de dúvida.
2: Do mundo, né, Fred?
1: Do mundo. Vamos falar, é do mundo, né? Porque a comida mineira é aquela comida que acolhe, comida de fogão de lenha, comida de fundo de quintal, comida que é feita por mãos de família mesmo, né? Que com poucos detalhes, mas com muitas diferenças, né? Com muita técnica, né? Muito sabor empregado e a valorização dos ingredientes, assim. Então, é isso que eu vejo a culinária mineira.
0: Ô Fred, agora um spoiler pra gente. Tem receita nova saindo? Você tá trabalhando nisso?
1: Tô trabalhando. Tem umas receitas que a gente tem de alho poró com cenoura também, que é muito gostoso.
0: Cenoura?
1: Porque a
0: que
1: cenoura...
0: Que diferente, você gosta, né?
1: Eu gosto de coisas diferentes. Assim, da gente vir... Porque a cenoura traz a doçura, né? O alho poró traz aquele temperinho ali, né? E a cenoura vem traz aquela doçura e quebra um pouco. Então eu gosto de combinar sabores, né? Eu gosto de combinar ingredientes, mas sempre respeitando as tradições, o modo de preparo. Isso é muito importante para que a gente não perca as características. Mas inovar nunca é demais, né? É sempre isso, mas sempre respeitando, né? Eu respeito muito as tradições mineiras, a culinária, né? Então eu tenho como dever levar isso, né, em diante, para que não se perca. É isso.
0: E quando a gente fala de combinação com pão de queijo, tem alguma que é mais especial para você?
1: Eu gosto muito ele com costelinha.
0: Ah, é bom.
1: Com doce de leite, com goiabada também, fica muito bom. Mas ele com pernil ou a costelinha, assim, recheado, é fantástico, assim. Combina com bastante coisa. O jabuticaba, geleia de jabuticaba, já fiz também um, ficou sensacional, assim. É utilizar mesmo os ingredientes e brincar mesmo, assim, com o pão de queijo.
2: Na nossa família, a gente tem um muito especial, que a gente gosta, que na hora que o pão de queijo sai, tá queimando a mão, a gente corta ele, bota uma lasca de queijo, fecha e deixa 30 segundos. Nossa, e aí você vai comer, ele tá derretido. É pão de queijo com queijo.
0: Pão de queijo com queijo. Mais mineiro que isso, é impossível. Só colocar goiabada e um doce de leite, tomar com café, ótimo, hein? Nossa senhora,
1: combina,
0: é bom
1: demais
0: mesmo. Ô Fred, hoje, passando, né, todo esse tempo com receita nova que você adaptou da sua tia, o que que aquela receita lá da sua tia, ela significa hoje para você?
1: Cara, significa muito, porque foi meu primeiro contato com a cozinha, né? Hoje eu sou um cozinheiro, né, formado em gastronomia, eu gosto muito de cozinhar, é o que dita a regra da minha vida, assim. Eu gosto muito mesmo de estar na cozinha, em criar receitas, de servir, né? Uma coisa que eu amo é servir as pessoas, comerem, elogiar, gostar do produto. Essa é a minha maior recompensa, sabe? E isso veio lá da minha tia, né? A minha tia Martinha, ela tinha muito isso, de fazer, de servir, de receber a família, de cozinhar para os amigos, para a família, fazer panelões, assim, de comidas, de quitandas. Ela gostava muito de fazer biscoitinhos de nata, né, rosquinha de bolos, enfim, broa de fubá, e o tão famoso pão de queijo da tia Martinha. Então, assim, essa receita é algo que me puxa muito pela minha origem, né, da onde que eu vim, da minha família, de que eu escolhi pra, de carreira profissional. Então, assim, parece uma coisa boba, né? Mas ela simplifica tudo aquilo que eu comecei mesmo e o meu sentido de vida mesmo, né? Que é pela culinária, que é a minha paixão por cozinhar. Eu tenho outras atividades, também sou produtor cultural, trabalho com eventos, mas a culinária é onde que eu me encontrei, é onde que eu gosto mesmo de estar e de estar servindo as pessoas, né? É isso.
0: E uma curiosidade, eu acabei não comentando, você vendeu doce também, né? Antes de começar nesse processo todo, né? Por que que você acabou escolhendo pão de queijo?
1: Então, eu comecei a empreender com R$35 vendendo palha italiana, que é um docinho que minha mãe fazia, que é um brigadeiro com biscoito maisena. Minha mãe me ensinou esse doce na infância, a qual eu gostava muito desse doce. E eu fiz esse doce para ganhar um dinheirinho. Eu queria comprar uma bicicleta, comprar umas coisas para mim, e eu não tinha dinheiro. E aí eu comecei a empreender com R$35 vendendo palha italiana na rua. Depois eu comecei a vender sanduíche, bolo no pote, e aí fui ampliando. Até que um dia uma amiga me convidou para fazer um café de recepção na empresa onde ela trabalhava. Uma espécie de coffee break, eu nem sabia o que que era. É tanto que o que fez mais sucesso, né, nesse dia foi o pão de queijo que a receita da tia Martinha. Eu peguei essa receita dela, fiz bolo, suco, tudo aquilo que eu já produzia, que eu vendia na rua como ambulante, só que em formato de coffee break mesmo, de recepção, né? E foi um sucesso, porque as pessoas que foram lá nesse dia começaram a me indicar e a comprar na minha mão esse serviço. E eu conciliava, né? Um dia eu estava na rua vendendo como ambulante, outro dia eu estava atendendo eventos de coffee break, até que chegou o ponto que eu tive que escolher um caminho, né? E hoje eu tenho a minha empresa de coffee break, que é a Mix Lunch BH, que a gente faz esse serviço de kit lunch, camarins, coffees para corporativos, né? Inclusive o Sebrae é cliente meu, atendo muito o Sebrae, né? Nos cursos de treinamento do Sebrae, com pão de queijo, um café, um suco, um bolo, coisas simples, mas muito bem feitas, né? Com apresentação muito bonita, que traz todo um diferencial para o seu evento, né? Então, assim, o pão de queijo, ele entrou para mim poder agarrar mais clientes, né? É isso. O doce foi uma porta de entrada para que eu pudesse fazer dinheiro, pudesse estruturar minha cozinha, né? Era a cozinha da minha mãe, né? Era dividido com a lavanderia dela, assim. Então, eu fui juntando dinheiro na lata mesmo, na lata de leite condensado, que era a lata que eu fazia os doces. E fui guardando ali, fazendo as economias para poder reformar a minha cozinha, né? Hoje a gente está todo nas normas, os padrões da Anvisa mesmo, azulejada, tudo etiquetado, com processos, né, dos POPs, prateleiras tudo de inox e tal. Minha cozinha está bem profissional hoje. Isso tudo graças a esse trabalho que eu venho fazendo ao longo do tempo, né? E o Sebrae é um grande parceiro meu, está sempre comigo, me levando para os festivais, para os concursos, né? Me dando essas consultorias. Renato é um amigo meu pessoal mesmo, tá sempre me apoiando, falando, não, Fred, faz isso, faz aquilo, dá uns puxão de orelha quando tem que dar, melhora isso aqui. Então isso é muito importante, a gente, empreendedor, a gente vê que a gente não tá sozinho, sabe? E isso faz todo sentido, né, para que a gente continue empreendendo, que é muito difícil. A gente tem N coisas aí que faz com que a gente desista, né? Cargas tributárias, especificação, até mesmo estrutura, que eu não tinha. Então o Sebrae vem sempre para me auxiliar, não, dá sim, faz dessa forma, com os consultores, os profissionais que estão lá dentro, né, abrindo essa oportunidade de estar nos festivais, nas feiras, divulgando o meu trabalho. Então isso vai me ajudando a ampliar o meu negócio e ajudando a crescer, saudável, né, que é isso que é legal do negócio, assim.
0: O Sebrae, ele te instruiu, virou até cliente, né?
1: É isso, o Sebrae é cliente, parceiro, a gente vai nos eventos, vai sempre falar. Eu tenho muito orgulho de fazer parte, sabe? Porque o Sebrae fez parte da minha vida, né? Então, assim, transformou a minha história como transforma várias histórias, né? Você pega o Sebrae, tem vários cases de sucesso lá dentro, com esse suporte, pessoas que começaram a empreender igual eu, com pouca grana, na cozinha de casa mesmo, né? Eu venho de uma periferia, então assim, não é fácil, né? A gente é cheio de sonhos e quer pôr isso em realidade. E como? É trabalhando, né? Eu só tenho esse caminho.
0: E Renato, qual é o perfil do empreendedor hoje? É esse que começou como Fred?
2: A gente tem vários perfis, né? Assim, e talvez esse perfil do Fred seja a maioria. nesse Brasil, mundo afora. Pessoas que às vezes, muitas vezes têm uma ideia, mas não têm uma grana para investir e ainda não tem um CNPJ e nem tempo de mercado que dê garantia para acessar um crédito nos bancos. Então, essa ideia do Fred de começar com o docinho no dia a dia, de começar a poupar, a guardar e reinvestir no seu negócio, isso é uma característica muito marcante assim, dos empreendedores. E é muito legal essa fala do Fred, porque o Sebrae é uma grande empresa. O Sebrae é uma empresa que tem muitos funcionários, que contrata muitos produtos e serviços. A gente trabalha com recurso público, a gente tem um nível de exigência do mercado. Então, uma das práticas do programa Prepara a Gastronomia, quando a gente percebe empresas que estão se desenvolvendo e absorvendo todos esses conteúdos, a gente começa a demandar, a incluir esses empreendedores no nosso processo de cotação, de concorrência, porque a gente sempre estimula a valorização da compra do pequeno negócio. Inclusive, o Sebrae, dentro do seu mapa estratégico, a gente tem, né, uma espinha dorsal que é muito importante, que é o desenvolvimento econômico. Então, é apoiar a gestão pública, apoiar instituições para que elas se estruturem para comprar do pequeno negócio localmente. Isso é uma forma de trabalhar o desenvolvimento local. E pela exigência que o Sebrae tem, né, se o Fred começa a prestar serviço para o Sebrae com toda a exigência, com nota fiscal regularizada, com certeza ele vai estar preparado para o mercado. Então, é um esforço que a gente faz muito grande nesses projetos de gastronomia, a gente desenvolve os nossos próprios fornecedores.
0: E para quem está aí de modo informal, primeira dica?
2: 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E eu sempre falo com o empreendedor, na dúvida do que fazer, vai conversar com um colega do Sebrae, com o atendente do Sebrae, vai participar de um evento, porque em casa, sozinho, ninguém te faz uma pergunta que vai, né, te encontrar um caminho. Né? A gente tem que ir aonde tem pessoas buscando se conhecer e oportunidades. Então, esse atendimento do Sebrae para pensar na ideia de negócio, como planejar o negócio, em qual vai ser o meu enquadramento tributário, uma lista de insumos, como comprar bem, como fazer o cálculo. Então, o Sebrae tem toda essa estrutura de orientação e consultoria.
0: Fred, aonde você quer levar o seu pão de queijo? Até onde você quer levar?
1: Cara, o universo não tem limite, né? Mas assim, eu pretendo levar, assim, eu quero apresentar para o mundo mesmo a gastronomia mineira através do pão de queijo, né? E um dos meus maiores sonhos é poder levar para a Europa, em grandes restaurantes mesmo, da alta gastronomia, porque eu vejo que é um produto de alta gastronomia, né? Às vezes a gente fala assim, acha que alta gastronomia é só fazer um risquinho no prato ou usar ingredientes caros. Mas alta gastronomia está na escolha de bons ingredientes, na utilização das técnicas, na preservação da cultura. Então o pão de queijo, ele traz tudo isso, né? Eu tento pegar isso tudo e fazer um produto de alta gastronomia, que é um produto simples, mas que a gente possa sim ser um produto de alta gastronomia. Então, meu maior sonho é ver eles nos restaurantes da Europa, nos restaurantes espalhados, renomados aí de Belo Horizonte, do Brasil e do mundo inteiro, assim, né? Esse é o meu maior sonho, assim, e ter fácil acesso, porque todo mundo fica assim, Fred, eu quero pão de queijo, e às vezes eu não consigo entregar, às vezes está longe. Então eu quero expandir mesmo e ter mais acesso às pessoas ao meu pão de queijo, é isso.
0: E uma dica para quem, assim como você, também está ali querendo sair da informalidade, às vezes está desanimado, um pouco sem rumo, uma palavra de incentivo.
1: Cara, comece assim, sabe? Vai fazendo, começa a vender na sua rua, para os seus vizinhos, para as pessoas ao seu redor. E ali você vai sentindo, né? Vai escutando, seja uma pessoa assim que esteja aberta a escutar feedback, sabe? Ah, melhora isso, faça aquilo. E procura o Sebrae. Quando você tiver assim, pô, é isso que eu quero mexer, eu quero seguir nesse ramo, vá trocar uma ideia no Sebrae, com um consultor, vá em eventos do Sebrae, que é muito bom. Teve o E-Festival que está rolando essa semana, um evento fantástico. São eventos de tudo quanto é área, assim, que ajuda a gente a abrir a mente. E exemplos, né? Igual tem eu, tem outras pessoas. Estimula a gente a empreender, né? A chegar no nosso sonho ali. Não é fácil, né? Mas você tem que dar o primeiro passo. Então, assim, persista, faça, tenha resiliência. Você pode ter certeza que dá certo.
0: Só para a gente fechar, vou distribuir mais um pouquinho de pão de queijo e não posso deixar de perguntar, o que, que o pão de queijo representa aqui para você? O que, que você acha que o pão de queijo representa para Minas Gerais?
1: Pão de queijo
0: representa... Já comi três, gente.
1: Patrimônio histórico nosso, né? Pão de queijo para nós é uma marca, aonde que a gente recebe, uma pessoa, o mineiro é muito anfitrião, né? Então, quando ele chega, vamos assar um pão de queijo, passar um cafezinho, tocar um dedinho de prosa. Então, pão de queijo representa Minas Gerais, numa mordida.
0: E para você, Renato, pão de queijo significa o que para Minas Gerais?
2: Pão de queijo é oportunidade, é identidade, é cultura alimentar, saberes, fazeres. Assim como a receita era feita nos antepassados, né? Um punhado, um copo, não tinha uma quantidade... De gramas. Eu acho que pão de queijo talvez tenha sido a primeira porta de entrada de toda a valorização da mineridade que Minas Gerais vem recebendo hoje. Eu gosto muito de uma frase que o Fred comentou aqui, que os principais chefes de cozinha falam, que a sofisticação do prato está na simplicidade dos insumos e no carinho que você dá para eles. Então, pão de queijo é o que representa o que tem de melhor da cultura mineira para o mundo.
0: E esse aqui, com certeza, ó, tem muito carinho, muito amor, tá delicioso. Pão de queijo, ele nasceu, né, no interior de Minas Gerais, foi ganhando o estado inteiro, o mundo, né? E ele foi passando aí através de gerações, combinações diferentes, como a gente falou aqui ao longo de todo o programa. Representa histórias de família, né? Como a gente ouviu aqui o Fred, que aprendeu a receita aí da tia dele, a Martinha. Obrigado por ter compartilhado a sua história com a gente. Fred, vocês. Muito sucesso aí no seu negócio. Com certeza você vai levar o seu pão de queijo para a Europa, viu? Muito obrigada. Obrigada também você, Renato. Espero que você continue também inspirando e auxiliando outros empreendedores também que estão aí nesse negócio, né? Querendo sair da informalidade e buscar cada vez mais melhorias aí também para os seus negócios. Obrigado pela sua participação.
2: Obrigado, Marina. Parabéns aí pelo programa. E o Sebrae tem como propósito impulsionar o empreendedorismo para transformar vidas. Eu acho que é o que mais traduz a nossa linha de atuação.
0: Pois é, e o pão de queijo, um jeitinho bem mineiro, a gente encerra o programa de hoje, né? Não tem uma forma melhor de falar de Minas Gerais do que falar de pão de queijo. Obrigado pela sua companhia e a gente se encontra aí na próxima. Tchau, tchau.
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4: 2:01, bom dia. No Dinheiro TMC desta semana, o tema é saúde financeira dos pequenos negócios. O aumento dos custos, das dívidas e dos preços tem pressionado os pequenos empreendedores e colocado em xeque a capacidade de muitas empresas de manter as contas em dia. Para falar sobre esse assunto, o Thiago Matheus conversa com a diretora de pequenas e médias empresas da Serasa Experian, Letícia Musi, e o economista Gilberto Braga. Eles analisam o cenário financeiro dos pequenos negócios e mostram a importância do planejamento, do controle das contas e de uma boa gestão para manter a empresa saudável e evitar o endividamento. A gente acompanha esse bate-papo agora.
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5: Olá, um abraço para você que segue acompanhando aqui a programação da TMC, seja no fim de semana, para você que está no aplicativo, para você que está no rádio, para você que está nas redes sociais, @TMC News BR, Dinheiro TMC, começando comigo, Thiago Matheus, minha parceira Estela Ribeiro, ela volta numa próxima, junto comigo aqui no comando do TMC, mas a gente segue falando sobre os assuntos que importam aí para o seu bolso, para você ser cada vez mais amigo do seu bolso, para você lidar cada vez melhor com as finanças, saber o que se passa no mundo do dinheiro, no mundo das finanças, sem sair prejudicado no assunto. A gente segue aqui nessa próxima hora falando de assuntos importantíssimos. E no programa de hoje, a gente vai falar de... Aliás, foi uma semana dura. E durante a semana foi divulgado um levantamento aí do Serasa que aponta a inadimplência de mais de 9 milhões de empresas no país, com 232 bilhões de dívidas em atraso. É muita coisa. Empresas de grande porte, inclusive, estão pedindo aí recuperação judicial, estão deixando funcionários, investidores e credores em alerta. Será que a gente tem que ficar em alerta também? Você é empreendedor? Você é consumidor? Você é funcionário? Esse programa é para você. E o programa vai falar para você que é pequeno empresário, para você que tem aí a sua empresa familiar. Conte com a gente, já vai mandando a sua mensagem, a sua dúvida no WhatsApp 119-7221-1001. A gente começa aqui, hoje, recebendo a Letícia Muzzi. A Letícia, que é diretora de pequenas e médias empresas da Serasa Experian. E ela vai ajudar muitos empresários, muitos funcionários que estão na escuta na nossa programação, né, Letícia? Seja bem-vinda, viu?
6: Muito obrigada aqui pelo convite, é um prazer estar aqui com vocês.
5: Letícia, os funcionários, os empresários, os pequenos, médios empresários, eles abrem um noticiário e eles observam que as grandes empresas estão passando por dificuldades, né? Recuperação judicial, problemas com demissões, com cortes, e eles se perguntam, poxa, se as grandes empresas estão assim, o que será de mim? O que, que vai acontecer comigo? Já começo perguntando para você. Hoje em dia, em meio a esse turbilhão de informação e de notícia um tanto quanto negativa que a gente acaba olhando, qual que é o maior desafio financeiro, principalmente para as pequenas, para as médias empresas sobreviverem, eu nem digo crescer, mas sobreviverem, passar por esse período difícil?
6: Correto, e você tem total razão, né? Tanto que a gente vê um indicador hoje que 50% das PMEs morrem em 5 anos. Ou seja, a gente tem um desafio realmente muito grande. E qual que é o principal desafio aqui? É realmente a gestão financeira das PMEs. É como elas, de fato, controlam seu fluxo de caixa, a quantidade de entrada, a saída, efetivamente qual é a margem que eles vão ter. Então, esse controle financeiro é essencial hoje para a sobrevivência das PMEs.
5: Agora, a gente fala das PMEs, né, que são as pequenas, as médias empresas, e daqui a pouquinho a gente vai destrinchar ainda mais, ó, para você que tem o seu comércio. Mas um pouco antes, só para a gente entender, principalmente os leigos, eu sou leigo, mas eu vejo aí no noticiário, por exemplo, as grandes empresas, elas vendem, elas faturam, elas apontam um crescimento no final do ano, mas ainda assim, elas terminam o mês sem dinheiro em caixa. Que conta é essa, Letícia? Como é que funciona? Explica pra gente por que dessa confusão.
6: Faturamento não é sinônimo de empresa saudável.
5: Boa.
6: Então, assim, como diferenciar de fato faturamento, né? Porque não significa que a entrada de fato de dinheiro em caixa significa que você tem o dinheiro suficiente para você pagar suas dívidas. Então, é muito importante que essa pequena empresa, empreendedora, ele saiba administrar bem isso. Então, ele tenha uma visão já de previsibilidade. O que de fato pode ser muitas vezes uma grande venda, é uma venda a prazo e que não é suficiente para pagar suas dívidas atuais. Então, como fazer a gestão disso é o mais importante. E eu acrescento aqui também mais um ponto que é um desafio muito grande do empreendedor, que é separar as suas contas pessoais das suas contas profissionais também. Né? O fluxo de caixa hoje é essencial para ele. Se ele começa a misturar isso, por exemplo, tem alguma dívida e ele precisa pagar e ele acaba pagando do seu pessoal, ele não tem clareza efetiva de qual é a margem que ele tem. Então, isso é algo que acontece muito quando a gente olha para o pequeno empreendedor, que é fazer um misto aqui das suas contas.
5: Isso tem a ver com aquele famoso score? É isso que o pequeno, médio empresário tem que ficar atento? Se for, explica pra gente o que é o score do PJ e se tá um pouquinho relacionado à explicação que você deu anteriormente.
6: Perfeito. O score é a saúde do PJ. Então, por exemplo, hoje a Serasa tem ali disponível para os nossos clientes o score PJ, que ele justamente olha para essa capacidade, esse potencial de pagamento dos nossos clientes. Então, ele traduz a saúde financeira. E aí é importante, tanto que esse empreendedor, ele acompanhe a sua saúde, ele entenda como ele está no mercado, se ele tem alguma dívida, algo que possa ajudá-lo, inclusive até para concessão de crédito ou para negociações que ele venha fazer com seus fornecedores. É, assim como, muitas vezes, é importante que para alguma negociação mais específica, mais representativa, ou eventualmente uma negociação a prazo, ele também busque insumos dentro da própria Serasa, de várias ferramentas que existem hoje, com dados específicos para avaliar a renda estimada, capacidade de pagamento, entre outras informações de quem ele se relaciona. Então é importante ele também buscar esse conhecimento para ele garantir que aquela venda efetivamente vai traduzir em resultado financeiro para ele.
5: A gente está batendo um papo com a Letícia Muzzi, ela que é diretora de pequenas e médias empresas da Serasa Experian. Ela continua conosco aqui nos próximos minutos, mas antes uma pausa, Letícia, porque a gente vai girar com as nossas praças espalhadas pelo Brasil, para a gente saber aí pelos quatro cantos do país e descobrir como o micro e o pequeno empresário se vira nos 30, aí nos quatro cantos do nosso Brasilzão. Ó, o aumento da inadimplência, ele também acende um alerta para os pequenos negócios com juros, queda no faturamento, dificuldade de planejamento. Muitos empresários, eles acabam recorrendo a linhas de crédito ou mesmo as famosas renegociações de dívidas para tentar manter aí as atividades. A gente vai entender quais são os mecanismos de apoio disponíveis e o que pode ser feito antes que a crise financeira se agrave, direto do Rio de Janeiro, com a nossa repórter Luísa Rodrigues.
7: O número de empresas inadimplentes no Brasil bateu recorde. Segundo o Serasa, são 9,1 milhões de empresas com dívidas em atraso, que somam 232 bilhões de reais. O cenário ajuda a explicar por que pedidos de recuperação judicial tem aparecido com cada vez mais frequência, inclusive entre grandes redes, como Marabraz e Casas Bahia. Mas o problema também atinge os pequenos negócios, que muitas vezes têm menos margem para absorver os efeitos de juros altos, queda nas vendas e falta de planejamento financeiro. No Rio de Janeiro, não existe hoje um programa estadual específico de proteção às micro e pequenas empresas com esse objetivo. O apoio está concentrado principalmente em iniciativas do governo federal, como o Programa Nacional de Apoio às Microempresas e Empresas de Pequeno Porte, o PRONAMP. O programa acredita em mecanismos de renegociação de dívidas. Entre as medidas disponíveis estão a linha de crédito, renegociação de débitos e condições para regularizar empresas que estão inadimplentes. No caso do Simples Nacional, por exemplo, empresas notificadas têm 90 dias para quitar ou parcelar as dívidas e evitar a exclusão do regime. Para especialistas ouvidos pela TMC, o planejamento financeiro e a busca por ajuda antes que a dívida se torne impagável são fundamentais para evitar que o pequeno empresário chegue ao ponto de precisar fechar as portas ou recorrer à recuperação judicial.
5: Obrigado, Luísa. Valeu pelas informações. Ó, pequenos negócios, eles estão sendo afetados cada vez mais pelos juros em Minas Gerais. Então é para lá que a gente vai agora falar com Belo Horizonte, as informações com o nosso repórter Júnior de Castro.
8: As recuperações judiciais estão pipocando por grande parte do Brasil. Só nas últimas semanas tivemos o caso das Casas Bahia e da Marabraz, mas existe uma realidade por trás desse contexto que atinge milhões de pequenos negócios todos os dias. E de acordo com Beni Fardi, analista geopolítico e econômico, esse contexto está ligado à alta taxa de juros, ao endividamento e à inadimplência.
9: A inadimplência empresarial atingiu um recorde de 9,1 milhões de CNPJs, numa alta de 16,7% em um ano. Micro e pequenas empresas representam 95% dos negativados, com o setor de serviços liderando os casos. Já a inadimplência de pessoas físicas atingiu 83,7 milhões de brasileiros em junho de 2026, equivalente a 51% da população adulta, mantendo-se no nível recorde. Em Minas Gerais, o cenário é preocupante. O estado fechou em junho com 674 empresas em recuperação judicial, o quarto maior número do país atrás de São Paulo, Rio Grande do Sul e Paraná.
8: Ainda segundo o especialista, o dado mais alarmante é a velocidade. Entre 2023 e 2026, o número de microempresas mineiras em situação de recuperação judicial quase quintuplicou. Por outro lado, Beni afirma que existem caminhos para evitar esse tipo de problema.
9: O primeiro, os incentivos. O governo federal lançou o novo Desenrola Brasil com uma linha específica chamada Desenrola Empresas, que ajuda micro e pequenos negócios a trocar dívidas caras por crédito mais barato. Em Minas Gerais, a Secretaria da Fazenda também reabre periodicamente o refis do ICMS com desconto de até 90% em multas e juros para quem paga à vista. Segunda oportunidade seria o planejamento. O erro mais comum é só buscar ajuda quando a crise já está instalada. Fazer o diagnóstico cedo, acompanhando o fluxo de caixa e a renegociação preventiva, ajuda a fazer com que você não tenha as portas fechadas na hora de se reorganizar. O terceiro, regularização. Hoje existem programas específicos como o Desenrola MEI, com prazo até setembro, pensados exatamente para tirar o pequeno empresário da inadimplência antes que o problema vire uma bola de neve.
8: E o recado que fica é: pedir ajuda cedo não é um sinal de fracasso, mas sim uma estratégia de sobrevivência.
10: Valeu, Júnior. Um abraço para você. Na região sul, o Paraná lidera a abertura de MEIs de acordo com o Sebrae, mas o planejamento financeiro acaba sendo uma pedra no sapato para seguir empreendendo. O Luiz Fernando conversou com um economista que dá dicas para separar as contas entre casa e a sua empresa.
11: A vontade de empreender continua em alta na região sul. Dados do Data Sebrae apontam que o Paraná liderou a abertura de negócios em 2026, com mais de 271 mil empresas cadastradas até agosto deste ano, sendo 191 mil microempreendedores individuais. Santa Catarina e Rio Grande do Sul registraram mais de 218 mil negócios cada, a maioria MEIs. O economista da UFPR, Universidade Federal do Paraná, Daniel Poit, aponta o porquê de separar as finanças pessoais das contas da empresa e por que isso é indispensável desde o primeiro dia de negócio, mesmo para quem trabalha em casa.
12: Tem que ser um outro orçamento. Você não sabe medir exatamente o custo do seu serviço ou do seu produto. Você não tem controle sobre os insumos que são consumidos entre o que é produzido e o que é demandado pela residência. Então, é fundamental que seja feita mesmo essa separação. E o ideal para isso é se organizar.
11: No entanto, o cenário econômico cobra um preço alto. Dados do Serasa mostram que a inadimplência alcançou a marca de 9 milhões e 100 mil empresas no Brasil. Desse total, 8 milhões e 700 mil são micro e pequenos negócios, o que representa 95% das empresas negativadas. Ter uma assessoria contábil ou fiscal não dispensa o microempreendedor de gerir o próprio negócio. Segundo o professor Daniel Poit, a responsabilidade final e o controle dos números continuam sendo do próprio empresário.
12: Dedicar um tempo para aprender tudo que é relativo ao negócio. Não só ao serviço ou ao produto que está sendo entregue para o seu mercado, para o seu cliente, mas aprender sobre gestão, né? E aprender a ler relatórios financeiros, aprender a elaborar relatórios, orçamentos financeiros. Como é que você entrega uma proposta para um cliente? Ele quer saber como é que você formou aquele preço ou quais as suas possibilidades de fornecer mais ou fornecer menos quantidade, mais tempo ou menos tempo de serviço.
11: Com a Selic em 14% ao ano, o crédito continua caro, o consumo pressionado e as renegociações cada vez mais difíceis. Sobre o alto índice de endividamento dos microempresários, o professor aponta que o peso da burocracia e a falta de um crédito mais acessível sufocam os pequenos negócios.
12: Não só extremamente perversa a taxa de juros que se cobra hoje nos pequenos empreendedores para o crédito, para o investimento, etc., como nós não temos mecanismos ideais ou pelo menos minimamente favoráveis de incentivo a ideias inovadoras.
11: O segredo está em colocar as contas em ordem, começando pela divisão do dinheiro. Como o próprio professor nos orientou, o orçamento da empresa não pode ser confundido com as despesas pessoais.
10: Um abraço, Luiz. Obrigado pela informação. O caminho do empreendedorismo, ele é muito desafiador, a ponto de colocar em risco a sobrevivência de uma empresa logo nos primeiros anos. Então, para que isso não aconteça, alguns incentivos são fundamentais. O Júlio Andrade traz alguns detalhes direto de Recife.
13: Quando a gente fala nas empresas localizadas na região Nordeste, o principal incentivo é a concessão de benefícios fiscais pela SUDENE, a Superintendência do Desenvolvimento do Nordeste. Em 2025, 671 empresas foram beneficiadas, mantendo mais de 180 mil empregos e associadas a 19 bilhões em investimentos privados. Entre os principais setores estão a indústria têxtil, alimentos, infraestrutura e turismo hoteleiro. As empresas de Pernambuco, Bahia, Ceará, Paraíba, Alagoas e Rio Grande do Norte foram as que mais receberam benefícios para implantar novas unidades ou modernizar linhas de produção. Além desses incentivos importantes para reduzir o risco de encerramento das atividades, é essencial combinar planejamento financeiro sólido, gestão de riscos e estratégias de mercado adaptadas ao contexto local.
10: Valeu, Júlio Andrade. Um abraço para você e para a nossa equipe espalhada no nosso Brasilzão. Se você é empreendedor, pequeno, médio empreendedor, tem dúvida, manda para a gente aqui no nosso 119-7221-1001. Agora é hora de ir para as ruas de São Paulo para perguntar como que as pessoas estão fazendo para driblar os altos preços e não ficarem endividadas com as contas do mês.
14: Normalmente, se tá muito caro, eu acabo nem comprando, nem substituindo. Eu acabo ficando sem.
15: Eu recebo as promoções do mercado já para poder, tipo, ver o dia que tem promoção, para poder comprar aquilo que a gente precisa para a necessidade do mês, mas vai equilibrando. Tipo, semana que vem vai ter promoção de uma coisa, de outra. E geralmente mais no final do mês mesmo para aproveitar as promoções que o mercado faz, que a gente já sabe.
16: É, a gente vai nos atacados, né? Eu também tento diminuir, né, a compra do mês.
17: Primeiro eu vou nos dias mais adequados. Por exemplo, toda quarta-feira eu sei que é feira, então é feira de hortifruti, então eu sei que os preços são mais em contas, né? Então, principalmente também quando é final de mês também, os preços são mais em conta, porque tem a virada do mês. Na verdade, eu também nunca vou também no supermercado no começo de mês, né? Porque é quando o pessoal recebe todos os seus pagamentos e tudo, então a tendência é de subir os preços. Então eu vou sempre no meio para o final do mês fazer as compras.
14: Sim, quando a gente vai fazer uma compra maior, a gente acaba indo para mercados maiores. Quando a gente vai fazer compra de mês ou vai comprar carne, essas coisas, a gente vai para esses mercados maiores, que lá acaba que o impacto é menor e acaba sendo um preço mais acessível.
18: Então, na nossa região tem bastante mercado pequeno, então quando é assim, a gente tem que procurar ir num mercado maior ou ir na feira no final de semana.
19: Comprar no final do mês eu acho mais necessária, porque você já sabe o valor que vai gastar ali. E é mais um cálculo de todo mundo, eu acho, grande maioria da população, o cálculo final.
20: Sim, nós sempre procuramos ir em feiras, né? Geralmente de domingo, dias de domingo a gente tem bastante feiras lá pelo bairro, e é o que ajuda no custo-benefício, né?
10: Valeu novamente. Nosso WhatsApp à sua disposição, 119-7221-1001. E a gente segue falando aqui com a Letícia Musi, diretora de pequenas e médias empresas da Serasa Experian. Ô Letícia, o pequeno empresário, ele costuma conhecer o próprio score dele? Você deu uma dica agora há pouco, né, de como funciona, que é a saúde da empresa, que é o próprio score. Mas na hora de buscar o crédito, na hora de fazer aquela conta, é certo afirmar que nem todo empresário tem essa expertise e por conta disso acaba passando sufoco, ou seja, o empresário não conhece seu score?
6: Você está perfeito na colocação. Muitos deles não conhecem seu score e não sabem nem como eles estão realmente sendo disponibilizados para o mercado, né? E qualquer negociação que eventualmente faça, porque o empresário também precisa se conectar com fornecedores. Ele precisa...
17: Que é feira, então é feira de hortifruti, então eu sei que os preços são mais em contas, né? Então, principalmente também quando é final de mês também, os preços são mais em conta, porque tem a virada do mês. Na verdade, eu também nunca vou também no supermercado no começo de mês, né? Porque é quando o pessoal recebe todos os seus pagamentos e tudo, então a tendência é de subir os preços. Então eu vou sempre no meio para o final do mês fazer as compras.
14: Sim, quando a gente vai fazer uma compra maior, a gente acaba indo para mercados maiores. Quando a gente vai fazer compra de mês ou vai comprar carne, essas coisas, a gente vai para esses mercados maiores, que lá acaba que o impacto é menor e acaba sendo um preço mais acessível.
18: Então, na nossa região tem bastante mercado pequeno, então quando é assim, a gente tem que procurar ir num mercado maior ou ir na feira no final de semana.
19: Comprar no final do mês eu acho mais necessária, porque você já sabe o valor que vai gastar ali. E é mais um cálculo de todo mundo, eu acho, grande maioria da população, o cálculo final.
20: Sim, nós sempre procuramos ir em feiras, né? Geralmente de domingo, dias de domingo, a gente tem bastante feiras lá pelo bairro, e é o que ajuda no custo-benefício, né?
10: Valeu novamente. Nosso WhatsApp à sua disposição, 119-7221-1001. 1001. E a gente segue falando aqui com a Letícia Musi, diretora de pequenas e médias empresas da Serasa Experian. Ô Letícia, o pequeno empresário, ele costuma conhecer o próprio score dele? Você deu uma dica agora há pouco, né, de como funciona, que é a saúde da empresa, que é o próprio score. Mas na hora de buscar o crédito, na hora de fazer aquela conta, é certo afirmar que nem todo empresário tem essa expertise e por conta disso acaba passando sufoco, ou seja, o empresário não conhece seu score?
6: Você está perfeito na colocação. Muitos deles não conhecem seu score e não sabem nem como eles estão realmente sendo disponibilizados para o mercado, né? E qualquer negociação que eventualmente faça, porque o empresário também precisa se conectar com fornecedores, ele precisa adquirir muitas coisas até a prazo, porque ele também tem uma negociação ali de uma venda que pode ser mais a longo prazo. Então é importante que ele conheça, que ele saiba como que o mercado está vendo, a saúde do seu negócio. Então é muito importante que ele não só entenda o seu score, e através, a gente tem aqui um produto que se chama Saúde do Seu Negócio, justamente porque ele já dá dicas e recomendações do que fazer para melhorar aquele score. Porque acho que uma das dificuldades do empreendedor é como eu melhoro o meu score, né? Não é pagar as dívidas, o que ele tem ali dentro dos insumos que projetam esse score. E é uma grande referência realmente da saúde do negócio dele, né? Então ele tem que buscar as informações, os insumos, para ele também conseguir se relacionar. Você comentou um pouco sobre o tema de concessão de crédito, né? Se ele eventualmente precisa de um crédito no mercado, obviamente que a empresa vai olhar, né? O banco, a financiadora ali vai olhar para o cenário dele enquanto score, enquanto vários outros indicadores, para poder disponibilizar aquele valor ali para ele. Então é muito importante que ele consiga enxergar como ele está com o mercado.
10: Ô Letícia, as pequenas empresas, as médias empresas, eu não vou generalizar, mas a gente sabe que uma boa parcela é empresa familiar. Não tem como fugir disso, né? Acaba colocando a esposa, o marido, os filhos, algum parente próximo. E isso quando a gente olha para esses problemas que estão afligindo aí o mercado cada vez mais, você consegue apontar erros que essas empresas acabam cometendo, além das dificuldades que a gente acaba já encontrando e que, por ser uma empresa familiar, pode acabar piorando o cenário?
6: Com certeza, sim. E o maior erro é você misturar o tema de negócios com o seu tema pessoal. Porque o que acontece? Aí você coloca lá um filho para trabalhar, para te ajudar. E aí você eventualmente paga um salário maior no mês, no outro mês ele está ali ajudando, você não paga, ou você paga pelo seu pessoal um valor. Você começa a entrar ali numa dimensão onde as coisas se misturam e você efetivamente não consegue mais ter transparência do quanto a sua empresa está sustentável, né? Então você começa a colocar mais gente da família para te suportar, mas o quanto aquilo de fato é sustentável. E no final do mês, você precisa ter de forma clara, de fato, quanto que você tem que pagar ali de salário, de impostos, né? Porque lá na frente pode ser que, né, um tio não esteja lá trabalhando. Exato. Então, como é que você se organiza financeiramente para aquilo ser o mais planejado possível e que, de fato, ele tenha essa visibilidade e transparência do quanto ele efetivamente precisa, né? São 3, 4 funcionários, então essa organização é muito importante para ele. É importante ele ter clareza de quem que ele tem hoje, se ele tiver gente da família, e que ele consiga colocar tudo isso no fluxo de caixa também da empresa, tá? Então, acho que esse cenário é muito importante, que volta para o tema de como é que ele divide melhor o tema do pessoal, do profissional.
10: Com toda a sua experiência, com toda a sua expertise, ô Letícia, o que uma PME tem que fazer para poder crescer e ficar livre aí dessas dificuldades que a gente vê cada vez maiores aí no mercado? É ter crédito, é ter caixa ou é ter uma boa gestão? É um pouquinho
6: as
10: de tudo.
6: As coisas
10: é
6: se tudo. Compõem aqui, coloca na verdade, balaio, né? Porque o desafio de você realmente conseguir crédito, se você realmente precisar, você precisa ter fluxo de caixa, porque mesmo que você busque crédito no mercado, se você não tiver como depois arcar com todo este valor, né, não faz sentido. Então, o importante aqui é você conseguir fazer uma equação de tudo isso. Como é que você faz uma gestão, e não é uma gestão sofisticada, é uma gestão frequente. Você precisa olhar para os indicadores com recorrência de entradas, saídas e pagamentos e recebimentos futuros, né? Porque essa equação do que vem, da previsibilidade, é muito importante, né? Muitas vezes, de novo, é uma venda, mas é uma venda a prazo e você precisa pagar o mês, pagar as pessoas, os profissionais que estão trabalhando contigo, você precisa pagar os impostos, você precisa pagar algum fornecedor que caia, e aí como que você faz essa equação se você não tem essa previsibilidade? Então é muito importante você conseguir equacionar essa gestão num ambiente. A gente tem até o Descomplica hoje, que é um produto dentro da Serasa.
1: Sim, sim.
6: E ele disponibiliza isso para os nossos clientes. É como ele tem ali a gestão de fluxo de caixa, inclusive com insights de IA, que geram recomendações para alertá-lo dele, né? Dessas movimentações também futuras que podem afetar ali o fluxo de caixa. Essa é a saúde principal da empresa.
1: E o que dizer para um pequeno ou médio empresário que está começando ou pensando em empreender a partir de agora? Uhum. Levando em consideração esse cenário preocupante, como uhum. você falou agora. Mas a gente sabe, né, Letícia, que muitas vezes não é o planejamento. Ah, vamos empreender e uhum. meu sonho é abrir esse comércio. Às vezes não é a escolha. Uhum. Às vezes é o medo, é a necessidade, deixou a carreira de lado, uhum. houve uma demissão. Enfim, as uhum. pessoas procuram empreender para sobreviver. Então, para quem está entrando agora no mercado, observando esse seu panorama, esses uhum. dados que são um tanto quanto preocupantes, o que dizer para um pequeno e para um médio empresário nesse momento?
6: Perfeito. E é muito importante, né, isso, porque a gente vê muita gente que é muito bem qualificada.
1: Exato.
6: E numa qualificação muito grande, assim, né, abrindo um salão de beleza, trabalha muito bem, abrindo uma lojinha. Acho que o desafio aqui é como é que você conecta isso com uma visão cada vez mais também financeira, porque planejamento é tudo para o negócio, né? No final, você abrir um negócio, a única certeza que você tem que ter é que realmente a tua receita vai ser maior do que as suas despesas, e você vai ter uma margem no final do dia, né? E o resultado para pagar as contas. Então, é importante que minimamente tenha esse planejamento financeiro na abertura, né? Para entender que aquilo não vai te levar a um prejuízo ainda maior ou, eventualmente, até um desafio maior financeiro dentro de casa, assim. Então, como você se organiza para entender o que você vai ter de custos e o que você tem de expectativa de receita com esse negócio. É muito importante já ter essa equação organizada, né? E acho que aí o desafio realmente é como que esse empreendedor consegue ter essa organização, porque ele tem o desafio de não conhecer financeiramente.
1: Exato.
6: Que eu recomendo? Busque insumos. Tem muitas ferramentas de mercado, e aí de novo volto, Descomplica é uma delas, uma ferramenta muito importante, porque consegue dar esses insumos para o empreendedor que não conhece a parte financeira ou que tem que trabalhar no Excel e tem dificuldade muitas vezes com Excel. Então, busque ferramentas que possam te auxiliar nesse modelo de negócio, porque realmente não é o forte de muita gente o tema financeiro quando abre o negócio, né?
1: O empreendedor está ouvindo a gente que não conhece essa parte financeira.
6: A gente tem até o Descomplica hoje, que é um produto dentro da Serasa.
1: Sim, sim.
6: E ele disponibiliza isso para os nossos clientes. É como ele tem ali a gestão de fluxo de caixa, inclusive com insights de IA, que geram recomendações para alertá-lo dele, né? Dessas movimentações também futuras que podem afetar ali o fluxo de caixa. Essa é a saúde principal da empresa.
1: E o que dizer para um pequeno ou médio empresário que está começando ou pensando em empreender a partir de agora? Uhum. Levando em consideração esse cenário preocupante, como uhum. você falou agora. Mas a gente sabe, né, Letícia, que muitas vezes não é o planejamento. Ah, vamos empreender e uhum. meu sonho é abrir esse comércio. Às vezes não é a escolha. Uhum. Às vezes é o medo, é a necessidade, deixou a carreira de lado, uhum. houve uma demissão. Enfim, as uhum. pessoas procuram empreender para sobreviver. Então, para quem está entrando agora no mercado, observando esse seu panorama, esses uhum. dados que são um tanto quanto preocupantes, o que dizer para um pequeno e para um médio empresário nesse momento?
6: Perfeito. E é muito importante, né, isso, porque a gente vê muita gente que é muito bem qualificada.
1: Exato.
6: E numa qualificação muito grande, assim, né, abrindo um salão de beleza, trabalha muito bem, abrindo uma lojinha. Acho que o desafio aqui é como é que você conecta isso com uma visão cada vez mais também financeira, porque planejamento é tudo para o negócio, né? No final, você abrir um negócio, a única certeza que você tem que ter é que realmente a tua receita vai ser maior do que as suas despesas, e você vai ter uma margem no final do dia, né? E o resultado para pagar as contas. Então, é importante que minimamente tenha esse planejamento financeiro na abertura, né? Para entender que aquilo não vai te levar a um prejuízo ainda maior ou, eventualmente, até um desafio maior financeiro dentro de casa, assim. Então, como você se organiza para entender o que você vai ter de custos e o que você tem de expectativa de receita com esse negócio? É muito importante já ter essa equação organizada, né? E acho que aí o desafio realmente é como que esse empreendedor consegue ter essa organização, porque ele tem o desafio de não conhecer financeiramente.
1: Exato, exato.
6: O que eu recomendo? busque insumos. Tem muitas ferramentas de mercado. E aí, de novo, volto, Descomplica é uma delas, uma ferramenta muito importante, porque consegue dar esses insumos para o empreendedor que não conhece a parte financeira ou que tem que trabalhar no Excel e tem dificuldade muitas vezes com Excel. Então, busque ferramentas que possam te auxiliar nesse modelo de negócio, porque realmente não é o forte de muita gente o tema financeiro quando abre o negócio, né?
1: O empreendedor está ouvindo a gente que não conhece essa parte financeira, ou eu mesmo, né, que sou leigo no assunto, mas a Letícia está aqui, ela que é expert no assunto e vai explicar para a gente. É mito, é fato aquela famosa frase que diz que os dois primeiros anos não é para pensar em lucro, não é para pensar em mudar a vida, são os primeiros anos ali daquele, vamos dizer,

0: visão um pouco mais antecipada. Obviamente que você abre o negócio, você não, muitas vezes é premissado, né? Você coloca lá informações que você acha que isso vai acontecer, né? Então, o quanto antes você conseguir se organizar para entender de fato qual é o seu potencial naquele negócio, você se antecipa.
1: Sim.
0: Você não precisa dos 2 anos para entender a vida, como ela vai ser, né? Você consegue já se organizar ali, entendendo ali, primeiro, segundo mês. Obviamente, às vezes tem um tempo de decolar, de divulgação, né? Os empreendedores, eles estão aprendendo também até como divulgar agora no mercado os seus produtos, enfim. Mas o objetivo é sempre reduzir. Acho que dá para a gente conseguir reduzir para uma equação e começar a ganhar dinheiro mais rápido com planejamento.
1: Letícia, não sei se o Serasa tem essas informações. Você sabe qual setor que o pessoal brasileiro mais gosta de empreender? Provavelmente serviço, mas assim, tem alguma coisa específica? É o salão que você citou? É comida? Enfim, ou é muito mais diversificado sobre isso? Porque a gente vê cada vez mais, principalmente nas grandes cidades, as grandes capitais, isso tem uma demanda muito boa, até. Apesar da dificuldade da sobrevivência do microempresário. Você tem essa informação?
0: Serviços é o principal setor, né? Realmente, assim, ele é muito diversificado, muito amplo, né? Porque a gente fala de serviços para o setor mais de alimentação, para o setor de beleza, que é um setor muito forte dentro do país,
1: bastante.
0: É um setor de beleza. O Brasil é um dos principais países no setor de beleza do mundo, então tem algo muito forte ali, mas acaba desmembrando em outros setores de outros níveis, assim, né? E, enfim, acho que independente do setor que mais abre aqui para o empreendedor, é ele entender que ele tem um bom conhecimento naquilo que ele vai fazer, né? Que ele já traz uma bagagem, uma experiência para ele se aventurar efetivamente com um conhecimento ali no setor.
1: E aí, levando em consideração novamente os dados da Serasa, que a gente acabou observando, recuperações judiciais, muitos CNPJs, né, com dificuldades. Como que a gente separa, para quem está ouvindo, para não bater aquele desespero, viu, Letícia? Como é que você separa uma dificuldade financeira passageira, que pode ser, atual, que a gente está vivendo, ou não, né? Não sei. Ou mesmo uma crise que independe do externo e que exige talvez uma mudança radical do empresário. Isso é muito perceptível? Dá para separar o que é uma dificuldade passageira que toda empresa vai passar ou que é aquele redemoinho que tá difícil para todo mundo e tá difícil de sair?
0: Acho que é importante dividir também o que é o passado do presente e do futuro, né? Então, como é que estava a sua organização no passado, né? Como é que você vinha enfrentando essa questão de fluxo de caixa, de entradas e saídas, de margem? Você estava bem e começou a entrar pagamentos, algum aumento elevado de custo que você não vai conseguir contornar a curto espaço de tempo? Você precisa repensar o business. Você precisa entender se você consegue ter outras alavancas de crescimento em receita, enfim, o que dá para fazer ali para você conseguir contornar. Então, acho que é importante entender qual é a alavanca que está piorando, né? É uma alavanca de dinheiro entrando, de vendas reduzindo, ou é uma alavanca de aumento de custo? Porque aí você consegue entender onde você vai contornar isso. Porque tão importante quanto o presente, é importante o futuro.
1: Claro.
0: Então, como é que você entende que você pode contornar? E você pode contornar nas duas linhas, né? Eventualmente, você teve um aumento de custo, inflação, tudo mais que a gente sabe que está vivendo. Como é que você contorna isso tentando incrementar receita, aumento de clientes, expansão do seu negócio? Enfim, acho que aqui vale uma equação e um detalhamento para conseguir absorver a melhor forma possível de alavancagem, né?
1: Já quase chegando na reta final do nosso bate-papo, mas pegando esse gancho de contorno, muitas vezes o contorno para uma pequena, média empresa, Letícia, é você fazer algum corte aqui, acolá. Em que momento do aperto, já que estamos falando de aperto, né, no cenário atual do nosso país, qual despesa o empresário ele costuma cortar primeiro e qual ele não deveria cortar? Porque às vezes o corte está sendo feito por um viés errado, da falta de experiência, do desespero, sem julgamentos, porque só quem está lá no dia a dia sabe da dificuldade que é. Mas para você orientar,
0: claro.
1: qual que é o corte necessário e qual que pode ser um corte errado, mas que na impressão do empresário pode ser um alívio imediato.
0: O corte errado é aquele que vai te impactar no teu resultado, porque isso vira uma bola de neve.
1: Exato.
0: Né? Você corta o seu vendedor. E aí você entende que você vai agora conseguir fazer tudo. Só que o vendedor te trazia resultado diretamente ali para o seu negócio. Então, não tem aqui uma linha de corte certo e errado, mas sim um entendimento de qual é a linha que mais impacta o seu negócio. Então, eventualmente, dá para reduzir o aluguel e migrar para um outro lugar? pode ser uma dica.

0: E aí talvez não tenha um impacto, se não mude o ponto, uma relevância. Sim. Mas assim, o que é mais importante é entender qual é a linha que de fato vai ter o menor impacto possível no seu negócio. E a Serasa também tem um desafio muito de ajudar aqui o empreendedor com essa parte de educação financeira, que é muito difícil. Então, as nossas páginas, a gente tem muito material disponível. Inclusive, agora a gente começa a entrar numa discussão cada vez mais de mudança aí tributária, né? Dessa nova reforma tributária, que também impacta os PMEs. Então, o meu conselho aqui é que busquem informação nas nossas páginas, busquem com contadores, com outros setores, para que se preparem para tudo que vem pela frente. Porque a gente ainda sabe que os desafios são grandes futuros.
1: Sim, para quem está com um desafio, não futuro, recente também. E já que estamos aqui com uma expert no assunto da Serasa, para o pequeno empresário que está perdido nas finanças, Letícia, como é que Serasa pode ajudar na prática? Qual que é o caminho das pedras? Qual que é o primeiro passo que ele tem que fazer? E como Serasa acaba ajudando?
0: Além de acompanhar o seu negócio, que foi o que eu comentei, avaliar o seu score, também tem o desafio de acompanhar seu fluxo de caixa. É a saúde do seu negócio. Então, o Serasa Descomplica hoje disponibiliza toda essa visão de fluxo de caixa consolidado, já com previsibilidade, com insights, com recomendações, que a IA e a tecnologia vem para isso. A IA consegue te ajudar agora nesse dia a dia e nessa visão de futuro.
1: Isso é um bom gancho também. A gente falou semana passada, na edição passada aqui do Nosso Dinheiro TMC, da IA nas finanças, cada vez mais presente. É um caminho sem volta? Além de procurar o Serasa, saber um pouco mais das finanças, saber do score, que é a saúde da empresa, mais do que nunca, o pequeno, médio empresário precisa ficar antenado, Letícia, cada vez mais aí, com tecnologia. Não digo mexer no chat GPT só, né?
0: Não.
1: Que o pessoal associa só a isso, né? Mas saber cada vez mais de prompt, ou mesmo de ajuda nas finanças.
0: Com certeza, sim. E hoje a IA, ela consegue ajudar e auxiliar não só nessa visão financeira que eu comentei, mas também em tarefas mais simples que o empreendedor tenha que fazer ali no dia a dia. E com a dificuldade, ou às vezes, muitas vezes até a falta ali de conhecimento, ele pode buscar recursos, e a tecnologia hoje já consegue ajudar muito esses empreendedores ali com recursos que vão realmente conseguir acelerar o processo e principalmente dar mais tempo para o empreendedor focar naquilo que é mais essencial ali para o negócio dele e tirar o tempo dele dessas atividades mais burocráticas. Então a IA vem muito para auxiliar, é importante que o empreendedor busque alternativas e informação para poder auxiliar nesse crescimento.
1: E o Serasa dá esse tipo de orientação, de respaldo também?
0: Com certeza, dentro do Descomplica, justamente a análise financeira é com a IA para ela dar respaldos e dar insights importantes, olhando para o seu negócio, olhando para o passado, olhando para o presente e já dando informações do que é melhor fazer no seu futuro, né? Ou algum alerta, algo que você tenha que buscar no mercado, uma renegociação eventualmente com um fornecedor que você precisa pagar, porque senão vai ter fluxo de caixa. Então, esses insights, essa parte toda analítica é muito importante. A IA está suportando o empreendedor e eu tenho certeza que quem usar os insumos que cada vez mais a tecnologia está disponibilizando, o nosso portfólio Serasa está muito voltado agora para a IA, vai conseguir crescer nos seus negócios.
1: Letícia, então, ó, só para a gente encerrar, mas para reforçar o caminho das pedras da Serasa Experian. Então, para quem está ouvindo agora, primeiramente, a gente deseja bom comércio, bons negócios.
0: Prosperidade.
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1: Muito bem, e é por isso que a gente presta serviço aqui na programação da TMC. Eu bati um papo aí com a Letícia Muzzi, ela que é diretora de pequenas e médias empresas da Serasa Experian. Muito obrigado.
0: Espero
1: que tenha ajudado muita gente,
0: foi,
1: né, Letícia?
0: Ótimo, muito obrigada mesmo pela oportunidade.
1: Valeu, a gente que agradece e a gente dá sequência aqui no nosso Dinheiro TMC. E agora a gente volta para as ruas de São Paulo, perguntando como os nossos ouvintes sentem o impacto da inflação e também os preços na conta do mês.
2: Com certeza, com certeza. Eu moro mais no interior, mas até lá chega também, né?
3: Impacta, sim, tanto como as grandes redes de supermercados, como o pequeno e o médio mercado também. No consumo em geral, né, na verdade, né? Porque o que acontece? Quando você tem um índice alto de inflação, principalmente o preço dos combustíveis subindo, principalmente do diesel, e aí aumenta o preço do frete, aí as empresas elas precisam repassar para o consumidor final. Quem é o consumidor final? Somos nós mesmos. Então isso aí tem todo um impacto nacional, cara.
4: Bastante. Ah, eu acredito que sim. A gente tem, lá onde eu moro, a gente tem muito mercado pequenininho, né? Então, quando tem esses aumentos, impacta mais nesses pequenos, e aí sobe bastante o preço, né?
5: Sim, com certeza. Nossa, muito. Nos mercados de bairro praticamente não dá para comprar mais nada. Eu tenho que apelar para aqueles mercados atacadistas que acabam ficando mais em conta. Mas caso não esteja em conta, acabo nem comprando.
6: Muito, muito. A gente acaba tipo tendo que economizar em algumas coisas e você percebe que você sai do mercado com menos itens que você gostaria.
7: Sim, muito, porque eles costumam muito fechar. E eles fechando, eu tenho que procurar oferta e demanda em outros lugares.
1: Pois é. Cada vez mais os ouvintes participando e, neste caso, contando aí os impactos da inflação nos preços e também nas contas no fim do mês. Esse é o nosso Dinheiro TMC. Eu sou o Thiago Matheus e eu converso agora com o professor e economista Gilberto Braga. A gente vai tentar entender como que o custo de vida, inflação, juros e inadimplência estão afetando a saúde financeira das pequenas e microempresas e segurando o crescimento desses negócios. Professor, seja muito bem-vindo aqui ao Dinheiro TMC. Obrigado demais pela participação.
8: É um prazer poder contribuir, participar com essa audiência tão seleta da TMC. Vamos lá.
1: Professor, uma primeira pergunta aqui para você. Pequena empresa, ela sente a inflação mais rapidamente do que as grandes empresas? Sim ou não? E por quê? Por que disso? De sentir ou por que de não sentir?
8: Olha, Thiago, é uma combinação de vários fatores, né? Então, a pequena empresa, ela tem muito menos capacidade do que uma grande companhia de recorrer a linhas de crédito. Então, de certa maneira, hoje, a atividade empresarial, ela envolve você ter acesso a linhas de socorro, a linhas para você sobreviver, seja no sentido do seu fluxo de caixa, seja para você fazer novos investimentos e fazer o seu negócio prosperar ou avançar. Quando nós temos uma inflação alta, dependendo do tipo de atividade econômica, seja prestação de serviços, comércio ou até mesmo industrial, você tradicionalmente você tem uma retração do consumo. Dinheiro caro significa que as pessoas evitam gastar mais porque precisam priorizar aquilo que é indispensável. Então, dependendo daquilo que é a pequena e média empresa, ela sente mais rapidamente e ela sente numa intensidade maior do que uma grande empresa que, pelo seu porte, tem maior capacidade de oferecer garantias, contrapartidas e assim consegue linhas de crédito em volumes financeiros mais elevados e prazos melhores com taxas mais baixas. Ou seja, a pequena empresa, ela paga, como o próprio nome diz, o preço de ser pequena.
1: Aí, professor Gilberto, o pequeno e o médio empresário, ele precisa aprender malabarismo também, né, para calcular o repasse aí para os clientes, para não perder os clientes. E é essa pergunta que eu faço, até que ponto o empresário consegue equilibrar esses pratos aí, repassar, sim, a inflação para os preços, mas sem perder o consumidor. Isso é possível?
8: É um equilíbrio tênue, um equilíbrio difícil e que normalmente você consegue fazer isso quando você consegue se diferenciar, quando o seu produto, quando o seu serviço, ele é percebido com maior valor agregado e você consegue fidelizar o seu cliente. Então você vai eventualmente pagar uma consulta médica, um serviço médico mais caro, porque você só confia naquele médico, é o médico de confiança. Você vai num restaurante pedir um determinado prato que está caro porque você ama aquela receita. Então, quando você tem um produto que se diferencia, você consegue repassar o aumento da inflação para os custos. Por outro lado, quando você tem um produto que não é percebido como um produto diferenciado e ele tem muitos produtos substitutos ou concorrentes no mercado, essa sintonia, esse ajuste, ele não pode ser feito. E se você fizer o repasse por preço, imediatamente o consumidor vai escolher um concorrente, mais barato, mais acessível ao seu padrão de consumo.
1: Essas são as medidas, ou mesmo escolhas, alternativas que o próprio empresário tem que fazer, tem que conhecer, tem que se virar, né, professor? Para falar o português bem claro, para tentar sobreviver. Mas tem muitas outras coisas, professor, que acho que independem do empresário, do médio, do pequeno empresário. E aí é uma coisa mais geral, mais nacional, que depende, inclusive, do governo e tudo mais. Então, o que precisa acontecer na economia brasileira para o pequeno, para o médio empresário, para as pequenas empresas voltarem a crescer, voltarem a ter mais confiança, ou pelo menos nesse primeiro impacto, nesse primeiro momento, voltarem a ter um pouquinho de tranquilidade para seguirem adiante, professor?
8: Olha, nós temos alguns eventos macroeconômicos que se entrelaçam e que são importantes de serem destacados. O primeiro deles é a questão da taxa de juros muito elevada. Então, nós estamos por um período muito longo com taxas de juros acima de 2 dígitos, e isso com uma inflação hoje que tende a ficar perto do teto da meta, entre 4,5% e 5% anualizado. E nós temos uma taxa de juros básica, que é a taxa de partida, de 14%. Então, nós estamos falando de uma taxa de juros reais, ou seja, tirando a inflação, de 9% a 10%, se você olha os últimos meses, no padrão atual que se cobra dentro da taxa Selic. A taxa Selic é uma taxa de partida, né? Como a gente chama, taxa básica. Então, todas as demais taxas da iniciativa privada, elas são acima da taxa cobrada nos títulos do governo, logo vem muito mais do que 15, 20% ao ano. Então chegam até, dependendo do grau de risco e da análise de crédito, a serem proibitivas, seja para o cidadão comum que se endivida, seja para a empresa. Então é necessário que a gente tenha taxas de juros mais baratas, e isso vai estimular o funcionamento da economia. Entretanto, para que a taxa de juros menor seja alcançada, a gente precisa de disciplina fiscal. E é justamente isso que a gente não percebe hoje no país. Nós temos um governo que, do ponto de vista das contas públicas, nós temos um país endividado em todos os aspectos, inclusive na dívida pública, chegando a níveis recordes em termos de comprometimento em relação ao PIB, e sem dar, do ponto de vista da condução da política econômica e da sua vontade política, fidelização a um equilíbrio fiscal. Ao contrário, o governo, ele enfatiza a necessidade de crescer o gasto e a despesa pública em prol de eventos de natureza social, dos seus objetivos de natureza político-eleitoral, que não se entra no mérito quanto serem legítimos ou não, mas apenas no sentido de que é incontesto, do ponto de vista financeiro e estatístico, o crescimento da despesa, e a única forma que você tem é pegar dinheiro emprestado. Para isso, você tem que emitir títulos, e para você remunerar os títulos, você precisa de taxa de juros alta para estimular que as pessoas que têm dinheiro comprem os títulos em vez de utilizar esse dinheiro no consumo. Isso asfixia a economia de uma forma geral. Isso impede o pequeno e o médio empresário de poderem competir, porque o custo do dinheiro, como a gente falou, fica caro para todo mundo, e isso dificulta o equilíbrio orçamentário do consumidor. Então, nós temos também um recorde de endividamento familiar no país, que atrapalha que as pequenas e médias empresas se comportem de uma maneira mais sadia, de uma maneira autônoma em relação à sua sobrevivência. Então, quem já está na chuva vai se molhar, ou seja, quem já está empreendendo é obrigado a recorrer a banco, pegar empréstimos com uma taxa muito mais cara do que normalmente pegaria se nós tivéssemos uma economia mais equilibrada do ponto de vista macroeconômico, e isso tudo atrapalha o pequeno e o médio empreendedor.
1: Já que a economia não está equilibrada, professor, como você falou, né, já que os juros ainda não baixam, ainda continuam pressionando, você acredita que o empresário consegue planejar o futuro, mesmo com a inflação dessa forma, mesmo com os juros ainda pressionando os custos, é possível ter um planejamento sendo um micro, sendo um médio empreendedor?
8: Olha, é difícil falar isso, Thiago, que nós temos a necessidade de quem tem dinheiro dependendo da sua condição, prefere deixar o dinheiro dormindo no banco, rendendo, do que propriamente correr o risco de montar um negócio. Então você vai abrir uma empresa, vai pagar tributos. Você, antes de tirar o seu lucro, você tem que repassar os tributos para o governo, né? Então, que é, na prática, é o grande sócio oculto da companhia. Você tem que conquistar o seu cliente, que está no momento de retração. Então é melhor você não empreender. É chato falar isso, mas com uma taxa de juros muito alta para os rentistas, é difícil que a chamada economia real produza acima disso. Ou seja, na média, você desestimula o investimento real. Para quem investe, já está investindo no seu próprio negócio, quem está empreendendo, é preciso que você esteja num nicho muito rentável e que a margem de rentabilidade, de lucro, margem de contribuição, seja acima daquilo que o mercado financeiro paga hoje, que é 102%, 103% do CDI. Então você tem que ter um produto que se diferencie, um serviço que seja percebido como muito valorizado para fazer isso. Porque se você não está nessa condição, o que você tem que fazer é tentar sobreviver para manter o seu negócio até que a situação melhore. E aí é difícil você ter um planejamento de médio e longo prazo, na medida em que nos últimos 4 anos, pelo menos, nós não tivemos o governo alcançando as metas que ele próprio traçou. Então, nos últimos 4 anos, a meta de inflação não foi alcançada, nós tivemos uma ultrapassagem do teto da meta. Isso parece estatística, mas na prática significa que o custo aumenta para toda a sociedade brasileira. A inflação descontrolada faz com que você caia o padrão de consumo, né? A capacidade aquisitiva das famílias fica comprometida. Essa é uma percepção generalizada de quem vai fazer compras no supermercado, quem vai adquirir um bem, e para o pequeno e médio empresário ele tem que ficar se equilibrando. Então, ou ele usa sua criatividade para baratear o seu produto, desenvolver novos produtos, novas formas de serviço, se diferenciar do planejamento de médio e longo prazo, na medida em que nos últimos 4 anos, pelo menos, nós não tivemos o governo alcançando as metas que ele próprio traçou. Então, nos últimos 4 anos, a meta de inflação não foi alcançada, nós tivemos uma ultrapassagem do teto da meta. Isso parece estatística, mas na prática significa que o custo aumenta para toda a sociedade brasileira. A inflação descontrolada faz com que você caia o padrão de consumo, né? A capacidade aquisitiva das famílias fica comprometida. Essa é uma percepção generalizada de quem vai fazer compras no supermercado, quem vai adquirir um bem, e para o pequeno e médio empresário ele tem que ficar se equilibrando. Então, ou ele usa sua criatividade para baratear o seu produto, desenvolver novos produtos, novas formas de serviço, se diferenciar no mercado, ou ele vai ter que permanecer nessa aflição, esperando a situação macroeconômica se normalizar e melhorar.
1: Para a gente encerrar, professor, depois de tudo que a gente conversou, olhando para frente, pequeno empreendedor, ele deve ter mais cautela ou mais coragem num próximo cenário, nos próximos passos, nos próximos meses, seja para investir, seja para crescer, seja para sobreviver? Mais cautela ou mais coragem?
8: Mais cautela, viu, Thiago? Acho que não há dúvida de que é um momento complicado. Nós estamos num momento de eleição. Nós não estamos até esse momento, sem querer entrar na seara política, verificando propostas econômicas claras dentro dos principais candidatos que aparecem como liderando as pesquisas de opinião. Então, o que nós vemos é muito mais intenção do que propriamente planos de governo para a área da economia. Então, é preciso haver comprometimento com o equilíbrio fiscal, mostrar como vão diminuir a dívida pública, que tipos de projetos serão prioritários. O que a gente percebe do ponto de vista comum é que as intenções, elas não cabem dentro daquilo que é o orçamento público federal. Então, para o pequeno investidor para o pequeno empreendedor que não está olhando só para os próximos meses, mas está olhando para o ano que vem, para os próximos anos do seu negócio, é um momento de cautela, exceto se ele tiver um produto que não tenha concorrência ou que tenha um valor, uma percepção extremamente diferenciado, né? Aí ele pode investir, porque ele vai estar dentro de um nicho de mercado extremamente rentável. Se ele estiver dentro de um mercado que a gente chama competitivo, a hora é de calma e de tranquilidade para sobreviver a esse momento.
1: Professor Gilberto Braga, economista, sempre nos atendendo de forma tão gentil aqui na programação da TMC. Um abraço, professor. Bom fim de semana. Até uma próxima.
8: Um abraço a todos. Até a próxima.
1: E para você que acompanhou o nosso Dinheiro TMC especial, meu muito obrigado também. Continue participando, continue interagindo. Redes sociais, @TMCNewsBR. Nosso WhatsApp sempre à disposição para você opinar, para você mandar a sugestão de outros assuntos para que a gente aborde aqui no nosso Dinheiro TMC, que volta semana que vem com uma economia descomplicada para você, para ter escolhas mais inteligentes, para ter um bolso mais saudável. É o que a gente espera, é o que a gente deseja para todo mundo. Valeu pela companhia. Semana que vem estamos de volta com mais um Dinheiro TMC. Um abraço.
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14: 3 da manhã, bom dia. Bora dar umas risadas? Sim, vai ao ar agora seu programa favorito, eu tô falando do Sobremesa. No programa de hoje, o convidado foi o lutador Maurício Shogun. Lucas Salles, Marcelo Batista e a Mini Ruth alegram a sua madrugada. Fique agora com o Sobremesa.
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16: Caro ouvinte que nos ouve com seu ouvido, começa agora o Sobremesa, o seu programa favorito aqui na TMC, inclusive TMC. Você que tá acostumado a ouvir a Transamérica, você fala, ué, TMC? Pois é, Transamérica agora é TMC. Quem escuta sabe. Seja muito bem-vindo. Hoje o nosso programinha de meu Deus vai receber o grande lutador de MMA. Ele que é campeão de UFC e do Pride, lutador, e entrou pro hall da maior organização de MMA do mundo, o Shogun. Vai bater um papo com a gente sobre a luta de sábado agora, né, Batistinha?
17: Exatamente, estamos ao vivo no YouTube, TMC News BR, vai lá, se inscreve no canal e você pode participar respondendo a nossa pergunta pelo WhatsApp.
16: Eu quero que você mande aí pra gente no nosso WhatsApp, 011 97221.
17: E você?
16: Eu?
18: É, não vai falar, não?
16: Tá, então vou falar. Eu adoraria ver o Faustão.
17: Ó, louco,
18: bicho. Só louquinho, meu!
16: Só pra ele interromper o seu
17: desabrochamento. Ele já pensou? Não ia ter tempo pra ele.
16: É, senhor Faustão, candidato Faustão, o seu tempo já acabou. Porra! Mas acabou porque não acabou, né, galera? Tem que falar mais aí. Eita! Esses penteiros que põe os dedos barrados na noite. Eita! Bom, então manda aí pra gente, quero saber. Agora, vamos pra nossa entrevista de hoje. Uma entrevista de honra que está dando sequência aqui no programinha de meu Deus. Nós recebemos o Glover Teixeira, que é lutador e que esteve aqui para falar sobre a luta de sábado contra o nosso convidado de hoje, que é lutador também, ex-campeão do UFC e do Pride. Entrou pro hall da maior organização de MMA do mundo e vai estar neste sábado, dia 29 de agosto, no Mercado Livre Arena Pacaembu, em São Paulo, para a luta entre Glover Teixeira e ele, Maurício Shogun!
19: Obrigado pelo carinho, obrigado a todos.
17: Fala, ô Shogun, fala você o nome do evento, para não parecer que é merchan nosso.
19: Verdade, por favor. O evento será o Spaten Fight Night 3, pessoal, vai ser dia 29 de agosto agora, sabadão, tá aí já a luta, vai ser um evento imprevisto. Quem curte arte marcial, vai ser um inventaço, vai ser um mix de arte marcial, vai ter judô, vai ter jiu-jitsu, vai ter boxe, então vai ser

0: imperdível.
1: Me deu até uma dúvida, vai ter cerveja no camarim?
0: Vai, claro que vai.
2: Pô, aí você
3: vai ter de... tudo que o Batista falou pra não parecer, você meteu um
0: metal. É uma jumenta, é uma jumenta. É, fazer um merchan aqui, mas...
3: Fica bom, você pode fazer o que você quiser.
0: É, vai ter a cerveja de espato em pro, que é uma cerveja zero álcool e tem e proteica. Tem 10 gramas de proteína na cada lata.
3: Ó, então, Mário do nosso comercial. Vá atrás, tá bom?
2: E a gente, é bom a gente deixar claro nesse programa que nós estamos torcendo pro show.
3: É isso, nós estamos aqui torcendo
0: pro show. Mas ontem, poderia ser ontem.
3: Não. Sempre, desde o primeiro momento, aqui nós somos totalmente parciais.
2: É.
3: Totalmente parciais. A todo momento nós falamos, estamos torcendo para o Shogun.
2: Ah, bom. O Clover quis comprar a gente falando, eu autografo uma camiseta para vocês sortearem aí pros ouvintes.
3: Ele quis comprar a gente. Eu não quero, muito obrigado. Eu quero do Shogun.
2: Que bom, obrigado.
3: Eu quero do Shogun. E adoraria,
2: obrigado, Shogun, Batista, também.
3: Sábado, você lá, ao ganhar do Glover Teixeira, ao finalizar com o Glover, levantando o cinturão, que você diga obrigado sobremesa. Se você puder dizer isso, eu vou ser eternamente grato. Tá certo? Falando em sobremesa, eu quero saber. Eu não, né? O Batista quer saber.
2: Sobremesa predileta do Shogun.
0: Cara, eu gosto de pudim de leite, eu gosto de mousse de limão. É, mas acho que pudim de leite eu gosto.
3: Mais um ponto para o pudim de leite.
2: Tem uma pergunta que acho que nunca ninguém fez pra ele.
4: Qual?
2: Por que Shogun? Acho que você nunca deve ter respondido isso na vida, né?
0: Eu respondi algumas vezes já, é uma coisa engraçada. Eu tinha 16 anos, Batista, e comecei no jiu-jitsu, e eu tinha um kimono com a marca Shogun.
2: Ah.
0: Daí meu irmão já era ninja, meu irmão começou a lutar antes que eu, né, o ninja. Então, no mundo da ninja, eu tinha que mandar pra assim, o rock. Pô, você vai ser o Shogun, cara, tu kimono é Shogun, e ficou o Shogun. Daí coincidiu de passar uns 5, 6 anos, eu lutar no Japão. E no Japão, Shogun é o grande... General da guerra, né?
3: Então... Que demais! Uhum. É o nome de um general ou é o cargo de um general?
0: É o cargo do general da mais alta patente do exército japonês, é o Shogun.
1: Que irado! Caramba!
3: Vivendo e aprendendo.
0: Então, eu uma vez que eu tô no Japão, minha estreia, eu tenho com o Hirogono, um cara bom, ele falou assim: eu vou ganhar desse moleque, que era novinho, né? Ele vai ter que trocar o período dele, porque Shogun é o grande. Sim. Né? Ainda bem eu fui lá e ganhando, cara. Não tô achando que não
2: deu. Chupa, Japão! Agora, como é que é pra mãe e pro pai ter dois filhos que luta? Imagina dentro de casa, como é que vocês se resolviam?
0: Batista, boa pergunta, cara. Meus pais sofreram muito, mas o meu pai, assim, meu pai, como ele acompanhava, ia nos eventos, meu pai ele consegue ver que é uma coisa meio que normal, assim, né? Agora, quem mais sofria, cara, é minha mãe.
2: Imagino.
0: A minha mãe, ela isso, o caso era um pânico nela, de medo. Hoje minha mãe tem medo de tudo. De carro, de andar, de não sei o quê. Tudo de medo. Então, e ela sabe que foi a luta que despertou isso nela. Porque assim, meu irmão a vida inteira lutou, eu também. Então realmente não é fácil. Minha mãe, como ela entende pouco, assim, do esporte, ela acha tudo uma forca. Eu trabalho, né, cara? Meu trabalho é bater nos outros.
2: Então... Mas dentro de casa vocês brigavam por bife, você e o irmão ou não? Saía uma porrada dentro de casa?
3: Nossa, aí tinha um pedaço do pudim.
0: A gente brigava normal, igual brigava com os irmãos, assim, mas não de sair no soco, né, cara? Mas a gente sempre caiu muito bem.
1: Mas você era briguento desde sempre na escola?
0: Eu nunca briguei na rua, cara.
1: Nunca?
0: As pessoas que me conhecem ficam impressionadas de como eu sou extremamente calmo, tranquilo. E tanto é que agora eu tô fazendo meu filme, vai ser bem legal meu filme, né?
3: Que legal!
0: E o cara quer mostrar o contraste que eu sou. Na luta, é um dos highlights mais agressivos que tem na história. E na vida normal, eu sou um cara carinhoso com as minhas filhas, amoroso com elas, de boa, sossegado. E assim, quem que eu sou? Na luta ou na vida pessoal? Que é boa pergunta, eu acho que eu sou eu. Na luta eu me transformo. Mas eu sou muito calmo.
3: Pô, você se transforma porque estamos falando de um esporte.
2: Isso.
3: É bom deixar claro pro pessoal não querer criminalizar, falar, essa coisa de luta, tudo errado. Não. Estamos falando de esporte e é esporte milenar, galera. É milenar, vem lá de antes de Cristo. Respeita aí, calma aí. O pessoal fica falando, isso é novidade, nada disso. O UFC, de fato, é novo, né, Shogun? O UFC tem um tempo, inclusive, tem até uma influência brasileira do UFC, que foi da família Gracie, se eu não me engano.
0: Perfeito. Os Gracie começaram com o UFC, o Dana White comprou por 2 milhões do UFC naquela época e hoje vale bilhões e bilhões, né, valuation da empresa, né? E uma coisa legal, Lucas, você tocou no assunto que hoje fazem 15 anos que teve o UFC Rio 1.
3: Que legal.
0: E eu lutei, Minotauro e Anderson, foi um card imperdível. E nesse evento, cara, mudou da água pro vinho, cara. Hoje minha mãe tem medo de tudo. De carro, de andar, de não sei o quê. Tudo tem medo. Então, e ela sabe que foi a luta que despertou isso nela. Porque se meu irmão a vida inteira lutou, eu também. Então realmente não é fácil. Minha mãe, como ela entende pouco assim do esporte, ela acha tudo uma forca. Não, eu trabalho, né, cara? Eu trabalho, é bater nos outros.
2: Então... Mas dentro de casa vocês brigavam por bife, você e o irmão, ou não? Saía uma porrada dentro de casa? Nossa,
3: aí tinha um pedaço do pudim.
0: Eu brigava normal, igual brigava com os irmãos, assim, mas não de sair no soco, né, cara? Mas a gente sempre correu muito bem.
1: Mas você era briguento desde sempre na escola?
0: Eu nunca briguei na rua, cara.
1: Nunca?
0: As pessoas que me conhecem, elas ficam impressionadas de como eu sou extremamente calmo, tranquilo. E tanto é que agora eu tô fazendo meu filme, vai ser bem legal meu filme, né?
3: Que legal!
0: E o cara quer mostrar o contraste que eu sou. Na luta, é um dos highlights mais agressivos que tem na história. E na vida normal, eu sou um cara carinhoso com as minhas filhas, amoroso com elas, de boa, sossegado. E assim, quem que eu sou? Na luta ou na vida pessoal? Que é uma boa pergunta, eu acho que eu sou eu. Na luta eu me transformo. Mas eu sou muito calmo.
3: Pô, você se transforma porque estamos falando de um esporte.
0: Isso.
3: É bom deixar claro pro pessoal não querer criminalizar, falar, ah, essa coisa de luta, tudo errado. Não. Estamos falando de esporte e é esporte milenar, galera. É milenar, vem lá de antes de Cristo. Respeita aí, calma aí. O pessoal fica falando, ah, isso é novidade, nada disso. O UFC, de fato, é novo, né? Uhum. O UFC tem um tempo, inclusive, tem até uma influência brasileira do UFC.
0: Uhum.
3: Que foi da família Gracie, se eu não me engano.
0: Perfeito. Os Gracie começaram com o UFC. O Dana White comprou por 2 milhões do UFC naquela época e hoje vale bilhões e bilhões, né? Valuation da empresa, né? E uma coisa legal, Lucas, você tocou num assunto que hoje fazem 15 anos que teve o UFC Rio 1.
3: Que legal.
0: E eu lutei, Minotauro e Anderson. Foi um card imperdível. E nesse evento, cara, mudou da água pro vinho, cara. Assim, a visibilidade, o carinho dos fãs. Eu lembro até hoje, fui lutar no Rio, eu fui de avião normal, vocês me reconheciam, um ou outro cara na volta, não conseguia andar na rua mais.
3: Que irado.
0: Então, foi o divisor de águas. E faz hoje 15 anos que teve o UFC Rio 1, foi em 2011.
3: Então, sábado você vai comemorar 15 anos e 2 dias.
2: Sentando a porrada.
3: Sentando a porrada no Globo.
2: Que nós estamos torcendo pro Shogun. É. Mas o UFC meio, ficou meio Nutella. Era bom na época do Pride, que o cara podia entrar armado no ringue. Com martelo, com chave de fenda.
0: O que eu mais escuto, cara, das mulheres.
2: No Pride era loucura, né?
0: Era loucura. As mulheres ficam brabas, meu marido me trocava pra te ver. Falei, pai, tem alguma coisa errada aí então, né? E os caras que não tem mais graça. Pô, não tem mais graça como antes.
3: Uhum.
0: É que assim, ó, que na época que. Até mesmo na UFC teve a época.
2: Não tinha do peso, Brasil, nada, né?
0: Assim, tinha eu, o Aldo, Belfort, o Minotauro, o Vanderlei Silva, o Anderson Silva. Então essa galera lutava com o coração, a gente queria acabar com a luta. Hoje o cara tá ganhando por uma pequena vantagem, o que que ele faz? Ele quer amarrar pra ganhar pro ponto. Então a luta se torna a luta mais morna, assim, sabe?
3: Pô, tirou um pouco da emoção. Tirou, então.
0: E o Pride, cara, as regras, era muito mais dinâmico o esporte, né, cara?
3: Quem sabe loucura, o pessoal não.
0: Pisão,
2: tira de regra. Dava chute na cara.
0: Opa, Pride?
2: Você é, coisa
3: boa.
1: Mas quando você chega em casa, você fica pensando do tipo, nossa, eu bati pouco. Ou, nossa, eu acabei com a cara dele. Ai, que arrependimento. Ou não?
0: Não. Assim, ó, o meu objetivo na luta é acabar a luta, né? Então, geralmente, eu acabo a luta por nocaute. Esse é o meu ponto forte, é o nocaute. E as pessoas, poxa, você não tem dó do cara? Porque, cara, dó. É melhor achar da mãe do cara do que a minha, né? Mas assim,
3: E quem é que vai chorar no sábado? Vai ser a mãe do Glover ou a sua mãe?
0: Cara, eu espero que eu vença. O Glover é um cara que eu tenho um respeito, ele é muito grande. E... Tudo assim, eu me aposentei em 2023, junto com o Glover, inclusive, o mesmo evento que ele. E eu sou um cara realizado com a minha carreira, com meus títulos, mas não por isso, e sim porque eu sei que toda luta minha eu deixei tudo que eu pude lá dentro. Isso me faz ser um cara realizado. E eu tava em casa sossegado, cara, com a minha série, brincando no time, inclusive, e me ligou pra pessoa da SPAT. Poxa, não sei o que, topa! Deu, pô, SPAT é evento top, evento que pega um público quando não é da luta só, né?
3: Sim.
0: Pega o cara que da Globo ali, o cara tá em casa ali, um senhor, não sei o quê. Então, é uma boa oportunidade o pessoal conhecer o Marcelo, me conhecer. E tudo casou, o evento casou, a data casou, o adversário casou, que é um cara muito bom, muito duro, mas também é um cara também ex-campeão, sim, é uma lenda. É um cara também tem meia idade, então tudo casou assim, sabe? Daí deu certo.
3: Você tá vendo o respeito que o Shogun tem? O Shogun, que é um dos maiores atletas, um dos maiores lutadores do mundo. Olha o respeito que ele tem pelo seu rival, o Glover.
2: Que Glover falou ontem. Que ele é velho.
3: Falou
2: que é velho, enferrujado.
1: Falou que você era borracha fraca e tudo. É sério.
3: Daqui a pouquinho, você que acompanha o Sobremesa, ontem nós recebemos o rival do Shogun, o nosso convidado de hoje. Shogun, convidado de hoje. Ontem a gente recebeu o Glover, que deixou um recadinho pra ele. Daqui a pouquinho a gente vai mostrar pra ver se a gente dá uma apimentada nessa luta, porque luta boa briga, era aquela
2: briga,
3: lá.
2: Briga.
3: Lembra aquele clássico que teve o Holyfield e o Todo Duro? Que os caras ficavam se degladiando ao vivo. Eles iam nos programas de televisão e batiam. Você chegou a acompanhar isso?
1: Não vi.
3: Pois é, o Brasil tem várias histórias com a luta. Uma delas, o Holyfield Todo Duro. E agora, sábado, vai ter Shogun contra Glover. Sábado, dia 29 de agosto, no Mercado Livre Arena Pacaembu, em São Paulo. E você acompanha pela televisão essa luta imperdível. Você precisa ver, e nós aqui estamos torcendo pra ele, Shogun, arrebentar a cara do Glover.
2: Você tocou no assunto aí, ó, tá, falou que tava enferrujado.
3: Falou, né?
1: Porra, não deixar,
2: inclusive, hein? Eu acho que a gente devia botar agora já.
3: Você já quer?
2: Eu acho que a gente devia soltar, vou botar aqui,
3: você bota o
2: fonezinho aí, ó, você regula o volume.
1: É.
2: Regula o volume aqui, ó. Que o Glover deixou um recado pra você.
1: Pra você, eu vi o que o Glover falou e eu, ó.
2: Se na orelha você, dele dá pra botar fone, na do Glover
1: não dá. É, do Glover que é de Nugget não dá. Agora, de verdade, Shogun, eu acho que você aqui, devia mandar um recadinho pra ele também. Porque ele não deixou barato, viu?
2: Então, o que ele falou lá, vamos ver.
3: Agora o vídeo que o Glover Teixeira, rival do Shogun, deixou para ele. Ele veio aqui no nosso programa ontem. E hoje, sim, para o Shogun, vamos mostrar esse vídeo. Vai! Solta, Puka!
4: Eu acho que eu levo a vantagem, porque eu tava melhor ali no final da minha carreira e eu acho que eu tô mais ativo que o Shogun.
2: Nessas
4: fotos aí.
2: Shogun!
3: Ele acha que está mais ativo. A gente até cortou porque ele falou um pouquinho mais, mas a gente não vai botar agora.
1: Falou um monte de coisa.
3: Né? E aí, Shogun? O momento é seu, olhe para a câmera e dê esse recado aí, o recado que você quiser para o Glover Teixeira.
4: Cara, eu acho que o Glover realmente que falou faz sentido. Eu cheguei na minha auge, na minha carreira muito cedo, com 2005, 2010, mas eu lutei, eu fui no UFC, o atleta que mais se foi no UFC fui eu na história, fiquei no UFC 16 anos só no UFC, mas eu acho que a minha arte marcial, que é o Muay Thai, foi a arte marcial que eu mais pratiquei na minha vida, então eu acho que leva uma vantagem aí, né, de ter praticado mais a arte marcial, que é o Muay Thai, e eu vou lutar boxe, então como se fosse... o Muay Thai é soco e chuta, né? E o boxe é só soco, então eu acho que desse lado eu tenho uma vantagem, por ser o meu ponto forte o Muay Thai, onde é mais perto do boxe.
2: Olha aí. Mas o Glover também, ele falou, nós vamos até dar um spoiler pra você se proteger. Ele falou até onde ele ia bater, não
1: é,
2: falou?
1: Verdade.
2: Ele falou,
3: pior de tudo.
2: Ele falou, não sei se a gente devia colocar esse trecho, porque nós estamos dando uma vantagem.
1: É.
2: Né?
3: Olha, como nós estamos torcendo para o Shogun.
2: Exato, acho que vamos colocar.
3: É isso aí. Shogun, você quer ver?
2: Vamos lá.
3: Quer já começar a sua estratégia?
2: Olha lá.
3: Então vamos mostrar o depoimento onde o Glover disse onde vai bater no Shogun. E o Shogun vai se defender. Vamos ver esse vídeo. Solta aí, Cuca. No sal.
4: Na cabeça, né? Primeiro na cabeça. Depois, se ele estiver bloqueando bem a cabeça, vou batendo no corpo até ele abaixar a mão e pegar a cabeça de novo. Na cara.
3: Aí, ó, já sabe, pronto. Shogun,
4: uma boa estratégia.
3: Sábado você vai chegar já sabendo a estratégia dele. Isso, puta, aqui foi graças a nós.
4: Eu não sabia, pessoal. Vocês me deram uma luz agora aí. Obrigado pela.
2: Tá vendo? Ele nunca se preparou assim pra uma luta.
1: Você sabe que o Glover vai voltar amanhã, né?
3: Não vai, não. O Glover não vai. O Glover, ó, toma cuidado, Glover, com o Shogun. Ele tá nutrindo aqui, ó, a energia. Ele tá calmo, ele tá tranquilo. Mas ele é um bom atleta, um bom profissional. Tenho certeza de que sábado ele vai chegar com tudo, né,
2: Mili? É isso aí, eu tirei o fone dele já, que às vezes o nosso diretor fala umas besteiras, aí o Shogun vai querer bater nele lá.
1: Mas eu vim com uma dúvida, viu, gente? Porque eu tava lá no Papo de Craque antes de vir aqui pro Sobremesa, e o meu namorado lá, o Melo...
2: O Mini Melo
1: tá me dando dor de cabeça, hein? Ele ficou com uma dúvida muito pertinente.
3: Qual?
1: Pra eu perguntar pro Shogun. Shogun, geralmente os lutadores, eles podem coisar antes de uma luta?
3: Coisar? O que é namorar pelado?
1: É namorar pelado.
4: Então, isso aí é muito pessoal de cada um, Zé. Eu acho que depende também do como vai coisar, né? Se vai ser um hard rock, um hardcore ali, vai ser mais boa. Ou se eu por baixo, na guarda. Depende muito de... Eu acho que... Cara, eu não sei, cara. Assim, eu geralmente não faço assim, quando tá perto, assim. Perto de duas horas antes eu não faço.
5: Duas horas antes ele começa a se concentrar.
4: Mas eu acho que influencia, talvez... Se você fizer à noite, não dormir legal, acordar, fizer novo, eu acho que daí influencia, mas eu acho que se fizer só por baixo ali, de boa, você
2: não acha de boa. E você prefere bater naquele cara que é cheio de graça, que fica fazendo umas graças, fica provocando muito, aí na pesagem o cara vai lá e quer dar um tapa na cara, você prefere bater nesses caras ou não? Ou é indiferente?
4: Uma coisa engraçada, cara, que hoje, cara, eu nunca tive com nenhum atleta rixa, uma coisa engraçada, eu fiz 40, na minha carreira eu fiz 42 lutas, nunca tive rixa com ninguém, inclusive o Sonic, que é um fanfarrão, fala demais, quando lutei com ele, ele começou a me elogiar, poxa, não, uma lenda, falei, caraca, eu achei que ele ia falar mal de mim, pra eu ter uma motivação, né? Mas eu acho que isso não influencia nada, eu sou um cara experiente, nunca influenciou assim, mas eu sempre tive um respeito de todos e também sempre respeitei todos. É, mas assim, isso não, pra mim nunca influenciou assim.
5: Eu fiquei impressionado. Mas
4: é verdade, eu nunca tive com ninguém.
5: Eu fiquei muito impressionado, Shogun, com você. E vou também elogiar o Glover. Vocês são duas pessoas muito centradas. A imagem que às vezes a gente tem de um lutador, de um atleta, é que a pessoa é muito... É fácil de pegar pilha, sabe? Uhum. Que se irrita fácil, que é todo troncudão, que não tem meias palavras. Você não, você é calmo, centrado. É porque você virou pai? É isso? Ou você sempre foi assim?
4: Não, eu sempre fui assim. Eu sempre fui um cara calmo, tranquilo. E é isso, acho que sou um cara muito tranquilo. Mas me gerou sério difícil.
1: Mas não tem nada que te tira do sério? Tipo, nada, nada. Sei lá, mulher brigando.
4: Não, mulher não tem como não tirar. Não,
5: mulher tira todo mundo, mulher, sério.
4: Vai entender, a mulher fica 4 dias sem ano, não morre, né? Mas não tem como entender uma coisa dessa. Lógico que tira, mas é difícil sair do sério. Assim,
5: Você é muito assediado? Cara, eu imagino que tenha de Maria tatame atrás de você. Deve ser muita gente.
4: Cara, eu sou mais pelos homens, né? Porque quem acompanha a luta mais é os homens. Não viado, digo assim, não gay. Sim, os homens de os caras ser fã, né?
5: Ah, tá. De ficar, ô, tira uma foto comigo.
4: É isso, mas assim, mas é lógico que comentou hoje em dia tudo. Hoje em dia o esporte, o arte marcial pega todos os públicos, né? Pega a criança, sim, o adulto, a mulher. É, mas assim, eu sou mais por homem, assim, pelos sim, fãs de tirar foto, assim. Mulher não tem muita, não.
5: É, a mulher olha pra você e fala, bom, esse
2: medo,
5: aí...
2: E o medo de apanhar em casa.
4: As mulheres têm medo,
2: acho. É, o medo de apanhar em casa. Às vezes
5: essa pergunta ontem pro Glover, você apanha da sua esposa?
4: É. Só pode, bater não bate.
5: Não, jamais. Mas às vezes a mulher tá brava, dá uns catiripapos, dá aqueles tapinhas, sabe, que você faz uma piada. Curtiu foto dela, por quê? Já vai um tapa junto.
1: Vixe, ai, Deus, Maria.
5: Até dói meu braço, só de lembrar. É, estamos aqui com ele, o lutador atleta Maurício Shogun, que é... Sábado agora, anota aí, dia 29 de agosto, vai estar no Mercado Livre Arena Pacaembu para uma luta extraordinária contra Glover Teixeira. Qual é o nome do evento, Shogun?
4: Spartan Fight Night.
5: É 3. Isso mesmo, é o 3.
4: 3.
5: Ou seja, já deu certo uma vez, já deu certo duas vezes e com certeza vai dar muito certo.
2: Shogun,
1: estamos torcendo. Eles são falsos, viu, Shogun? Porque homem dava Glover.
4: Mentira. Eu vou puxar a entrevista.
1: É mentira. Puxa a capivara dele.
5: Shogun, é mentira. A gente aqui é seu fã. E a gente gostaria de saber a sua opinião sobre uma situação... teoricamente polêmica. Você achou que fosse fugir, Shogun, mas não. Eu vou trazer a PPP, pergunta problemática e polêmica, pra você. Eu quero saber a sua opinião em cima desses eventos que estão reunindo famosos pra lutarem boxe. Eu queria saber, na sua humilde opinião, esses eventos, eles acabam agregando ou acabam prejudicando a imagem do esporte? Vou até trazer um exemplo, o Davi Brito e o Rico. São ganhadores de reality shows que iam disputar um prêmio ali e acabaram não rolando. O que você acha? Isso mancha? Isso ajuda?
4: Lucas, eu acho o seguinte, cara. Se não der certo, o evento não dá pra frente. Eu acho que tudo é relação de dinheiro, de bilheteria, de mídia e tudo mais. E o que eu penso? Hoje tem no Brasil um evento que é do Mamá, amigo meu, que ele coloca muitos influenciadores, que lutou o Whindersson Nunes, que é um cara que é um youtuber, puta, vocês conhecem, lógico.
0: e bateu recorde de audiência, eu acho que pega um outro público, assim. E se os caras querem lutar, cara, beleza. Assim, sabe, tanto é que tem até as pessoas que são rivais fora do ali da luta, de vão lá na luta e geralmente depois torna amigo, porque o cara, depois você briga com o cara, luta, se torna amigo do cara, né? Assim, ó, se tem retorno, dá dinheiro, os caras querem lutar, cara, eu não sou contra, eu sou a favor, cara. Então, só que eu acho que o evento também tem que ter lutas de profissionais. Pra mostrar o profissionalismo, pra mostrar a filosofia da arte marcial, que todas as artes marciais têm uma filosofia de respeito ao próximo, de ser um filho melhor em casa, de ser no colégio um aluno melhor. Então, a gente tem que cuidar sempre e manter a nossa filosofia da arte marcial. Então, sempre tem que colocar lutas profissionais juntos nesses eventos, não só de youtubers ou pessoas que não são lutadores profissionais, né?
2: E eu queria dizer o seguinte, Shogun, já que nós estamos falando de famosos,
5: sim,
2: né? Eu queria saber, a gente separou aqui alguns famosos para saber se você aceitaria um confronto com eles.
1: Eita!
2: Então começa agora o merece ou não merece porrada. Você só fala isso, merece porrada ou não merece porrada. Mini Ruth, o primeiro.
1: Fiuk.
0: Merece porrada.
2: Merece porrada. O Fábio Júnior, o pai dele.
0: Cara, o Fábio Júnior, eu gosto dele, cara. Acho que não. O Fábio Júnior, cara, eu sou fã dele, é um cantor muitos anos já, né? É, casou tantas vezes, acho que deixa ele uma cegadinha, acho que
1: merece. Whindersson Nunes.
0: Cara, o Whindersson Nunes é um cara bom, o cara que tem um boxe que me impressionou, como ele é bom de boxe, quando eu não tô com o Popó. Mas eu acho que não merece, não.
2: Não merece.
0: É meu amigo, já treinamos juntos já, então acho que não.
2: Davi Brito, ex-BBB.
0: Merece.
1: O Lula.
0: Merece.
2: Flávio Bolsonaro.
0: Não merece.
1: Neymar.
0: Não merece, sou fãzaço do Neymar.
2: Wagner Moura.
0: Merece.
1: Dado Dolabella.
0: Merece. Bate mulher, merece.
2: Ed Mota.
0: Merece.
1: Érica Hilton.
6: Aí vocês querem foder o meu convidado.
2: E pra terminar, Glover Teixeira.
0: Merece, merece.
6: Vai,
0: merece.
6: Vai,
1: E a Maurício gente estava falando até de famosos, a gente citou aí o nome do Davi Brito, né? E recentemente ele se envolveu nessa polêmica aí da luta e ele tentou comprar o resultado da luta. Não sei se você ficou sabendo.
5: Foi.
1: Ele ofereceu uma grana primeiro pro Carlinhos Maia, que estava organizando o rancho do Maia.
2: Pra perder, essa luta, né? Ele queria oferecer
1: para perder. Você já recebeu alguma proposta do tipo?
0: Não. Cara, eu nunca vi isso na luta. Eu nunca vi falar que ninguém passou por isso também, assim. É que eu sempre lutei nos eventos grandes, né? Então, eu nunca vi falar disso. Talvez esses eventos menores, assim, que tem muitos influenciadores, talvez aconteça com mais frequência. Porque os caras não são acostumados com essa coisa de luta. Porque realmente é uma coisa muito desgastante emocionalmente você lutar. O pessoal acha que é só fisicamente, não. É um desgaste físico, mental, emocional. Então, realmente, eu acredito que possa acontecer mais nos eventos menores isso.
2: Eu aceitaria fácil, né, essas gente? Bolsas que eles ganham. Ou eu ia lá, tomava um tapa, caía e levava 1 milhão pra casa.
1: Dá vontade, né? Viu, de dar um dinheirinho pro Davi apanhar mesmo.
5: Esse dinheiro aí que a gente tá falando, que ele, Davi Brito, né, falou, olha, eu posso perder a luta se você me der 300 mil reais. Aí não aceitaram, aí ele insistiu, não, eu aceito perder a luta por 100 mil reais, assim. Esse dinheiro, assim, dá pra ganhar mais do que isso lutando honestamente?
0: Dá. Assim, Lucas, a luta, cara, é que nem futebol. Cada atleta tem um valor diferenciado conforme o seu currículo. Eu ganho muito bem, graças a Deus. Eu fui campeão do Pride muito cedo, fui pro UFC, fui campeão do UFC. Então, assim, o cara, eu sou fã dele, é um cantor muitos anos já, né? Profissionais, né?
1: Olha só,
2: e falando... eu queria dizer o seguinte, Shogun, já que nós estamos falando de famosos,
5: sim,
2: né? Eu queria saber, a gente separou aqui alguns famosos para saber se você aceitaria um confronto com eles.
1: Eita!
2: Então começa agora o merece ou não merece porrada. Você só fala isso, merece porrada ou não merece porrada. Mini Ruth, o primeiro.
1: Fiuk.
0: Merece porrada.
2: Merece porrada. O Fábio Júnior, o pai dele.
0: Cara, o Fábio Júnior, eu gosto dele, cara. Acho que não. O Fábio Júnior, cara, eu sou fã dele, é um cantor muitos anos já, né? Casou tantas vezes, né? Acho que deixa ele uma cegadinha, acho que merece.
1: Whindersson Nunes.
0: Cara, o Whindersson Nunes é um cara bom, o cara que tem um boxe que me impressionou, como ele é bom de boxe, quando eu tô com o Popó. Mas acho que não merece, não.
2: Não merece.
0: É meu amigo, já treinamos juntos já, então acho que não.
2: Davi Brito, ex-BBB.
0: Merece.
1: O Lula.
0: Merece.
2: Flávio Bolsonaro.
0: Não merece.
1: Neymar.
0: Não merece, sou fãzão do Neymar.
2: Wagner Moura.
0: Merece.
1: Dado Dolabella.
0: Merece. Bate mulher, merece.
2: Ed Mota.
0: Merece.
1: Erika Hilton.
6: Porra, aí vocês querem foder o meu convidado.
2: É, e pra terminar, Glover Teixeira.
0: Merece, merece.
1: Vai,
0: porra. Aê.
1: E a Maurício gente estava falando até de famosos, a gente citou aí o nome do Davi Brito, né? E recentemente ele se envolveu nessa polêmica aí da luta e ele tentou comprar o resultado da luta. Não sei, sério? Se você ficou sabendo.
5: Foi.
1: Ele ofereceu uma grana primeiro pro Carlinhos Maia, que estava organizando o rancho do Maia.
2: Pra perder, essa luta, né? Ele queria oferecer
1: ele
2: pra
1: queria perder. Você já recebeu alguma proposta do tipo?
0: Não. Cara, eu nunca vi isso na luta. Eu nunca vi falar que ninguém passou por isso também, assim. É que eu sempre lutei nos eventos grandes, né? Então eu nunca vi falar disso. Talvez esses eventos menores, assim, que tem muitos influenciadores, talvez aconteça com mais frequência. Porque os caras não são acostumados com essa coisa de luta, porque realmente é uma coisa muito desgastante emocionalmente você lutar. O pessoal acha que é só fisicamente, não. É um desgaste físico, mental, emocional. Então, realmente, eu acredito que possa acontecer mais nos eventos menores isso.
2: Eu aceitaria coisa, fácil, né, essas bolsas que eles ganham. Ou eu ia lá, tomava um tapa, caía e levava 1 milhão pra casa.
1: Dá vontade, né? Viu, de dar um dinheirinho pro Davi apanhar mesmo.
5: Esse dinheiro aí que a gente tá falando, que ele, Davi Brito, né, falou, olha, eu posso perder a luta se você me der R$300 mil. Aí não aceitaram, aí ele insistiu, não, eu aceito perder a luta por R$100 mil, assim. Esse dinheiro, assim, dá pra ganhar mais do que isso lutando honestamente?
0: Dá. Assim, Lucas, a luta, cara, é que nem futebol. Cada atleta tem um valor diferenciado conforme o seu currículo. Eu ganho muito bem, graças a Deus. Eu fui campeão do Pride muito cedo, fui pro UFC, fui campeão do UFC. Então, assim, eu, quando comecei na luta, eu tinha um sonho, cara. Quando eu comecei a lutar, quando eu escolhi, não, esse é meu trabalho, eu tinha o sonho de ter uma casa própria, cara. Assim, não quero pagar aluguel. E hoje a luta me proporcionou, a luta e Deus me proporcionaram muito mais do que eu imaginava. E hoje, cara, nossa, eu vivo uma vida, graças à luta e a Deus, que eu nunca imaginei que ia ter. Então, mas assim, no UFC, por exemplo, tem cara que ganha desde $20 mil a $10 milhões, por exemplo. Os influenciadores talvez aconteça com mais frequência. Porque os...
1: O Lula...
0: Merece.
2: Flávio Bolsonaro.
0: Não merece.
1: Neymar.
0: Não merece. Sou fãzão do Neymar.
2: Wagner Moura.
0: Merece.
1: Dado Dolabella.
0: Merece. Bate mulher, merece.
2: Ed Mota.
0: Merece.
1: Erika Hilton.
6: Porra, aí vocês querem foder o meu convidado.
2: E pra terminar, Glover Teixeira.
0: Merece, merece.
6: Vai, porra.
1: Maurício, e a gente tava falando até de famosos, a gente citou aí o nome do Davi Brito, né? E recentemente ele se envolveu nessa polêmica aí da luta e ele tentou comprar o resultado da luta. Não sei, sério? Se você ficou sabendo.
5: Foi.
1: Ele ofereceu uma grana primeiro pro Carlinhos Maia, que tava organizando o rancho do Maia.
2: Pra perder, essa luta, né? Ele queria oferecer
1: ele
2: pra
1: queria perder.
2: Perder.
1: Você já recebeu alguma proposta do tipo?
0: Não. Cara, eu nunca vi isso na luta. Eu nunca vi falar que ninguém passou por isso também, assim. É que eu sempre lutei nos eventos grandes, né? Então eu nunca vi falar disso. Talvez esses eventos menores, assim, que tem muitos influenciadores, talvez aconteça com mais frequência. Porque os caras não são acostumados com essa coisa de luta, porque realmente é uma coisa muito desgastante emocionalmente você lutar. O pessoal acha que é só fisicamente, não. É um desgaste físico, mental, emocional. Então, realmente, eu acredito que possa acontecer mais nos eventos menores isso.
2: Eu aceitaria coisa, fácil, né, essas bolsas que eles ganham. Eu ia lá, tomava um tapa, caía e levava 1 milhão pra casa.
1: Dá vontade, viu, de dar um dinheirinho pro Davi apanhar mesmo.
5: Esse dinheiro aí que a gente tá falando, que ele, Davi Brito, né, falou, olha, eu posso perder a luta se você me der R$300 mil. Aí não aceitaram, aí ele insistiu, não, eu aceito perder a luta por R$100 mil, assim. Esse dinheiro, assim, dá pra ganhar mais do que isso lutando honestamente?
0: Dá. Assim, Lucas, a luta, cara, é que nem futebol. Cada atleta tem um valor diferenciado conforme o seu currículo. Eu ganho muito bem, graças a Deus. Eu fui campeão do Pride muito cedo, fui pro UFC, fui campeão do UFC. Então, assim, Eu, quando comecei na luta, eu tinha um sonho, cara. Quando eu comecei a lutar, quando eu escolhi, não, esse é meu trabalho, eu tinha o sonho de ter uma casa própria, cara. Assim, não quero pagar aluguel. E hoje a luta me proporcionou, a luta e Deus me proporcionaram muito mais do que eu imaginava. E hoje, cara, nossa, eu vivo uma vida, graças à luta e a Deus, que eu nunca imaginei que ia ter. Então, mas assim, no UFC, por exemplo, tem cara que ganha desde 20 mil dólares a 10 milhões de dólares, por exemplo, 10 milhões, 20 milhões.
3: Caramba, 20 milhões.
2: Quem que é a grande estrela do UFC? O maior bolso do UFC?
0: Cara, hoje o

0: cara, quando o cara lutava, cara. Geralmente eu tava em Las Vegas. Depois, os principais eventos deve ser em Las Vegas. Eu tive alguns eventos que ele lutou, cara. Las Vegas parecia a Irlanda do Norte, cara. Todo mundo vestido de irlandês, característico, igual ele, cara, galera fãzaço, cara.
1: Caramba!
2: É, o Gregor.
0: A cidade. Ele
2: na última luta aí, ele se deu mal, né? Se arrebentou, né? Sentiu, mas logo ele volta, né?
0: Ele vai lutar agora, parece.
2: Tem um cara aí que você queria enfiar porrada que você não teve oportunidade ou não no UFC?
0: Eu fiquei no UFC 16 anos, cara. E o UFC é como se fosse a Copa do Mundo do MMA. Então os melhores estão lá. E eu fui o atleta da história com mais tempo no UFC, fui eu. 16 anos. Só, pena que não tem fundo de garantia lá, né? Que eu podia ter fundo de garantia.
2: Porra, já pensou?
0: Total. Então eu lutei com os melhores, mas assim, eu acho que talvez você vê um cara que faltou assim, pelo currículo dele, meu currículo seria o Glover, eu acredito, assim, sabe? É. O único cara que top assim, campeão, que não tem.
3: Hoje, recebendo ele, um dos maiores atletas, ele, lutador, o Maurício Shogun, que vai lutar sábado agora, dia 29, contra o Glover Teixeira. Você vai acompanhar pela televisão essa grande surra que o Glover Teixeira vai levar pro Shogun, tá certo?
2: Estamos na torcida.
3: E antes do Shogun...
2: Team Shogun.
3: E antes do Shogun responder a pergunta, já que ele treinou com o mesmo técnico do Mike Tyson, e se ele acabou descobrindo alguma fofoquinha, antes disso eu quero dar uma olhada na nossa enquete do dia. Batista, é com você.
2: Quem você gostaria de ver nos debates políticos? Você responde pelo 11 972 21 1001. Fabiola Guedes diz o seguinte: ela queria ver a Luana Piovani, só pra ver ela sozinha lá no palco, porque ninguém ia aguentar debater com ela.
1: A Marcela Gomes mandou o seguinte: queria muito ver o craque Neto, só pra ver quanto tempo ele leva pra mandar alguém, né, pra aquele lugar lá.
2: E o Felipe Rocha, a Virgínia, olha só, eu quero ver se ela consegue vender um plano de governo como vende produtos no Instagram.
1: Eita, e a Amanda Silva mandou: a Deolane, quero ver ela respondendo qualquer acusação.
3: Essa aí.
0: Eu queria ver os candidatos, né, que não estão indo nada.
3: Muito verdade. Dois candidatos deram vazare, né? Aplicaram
2: algum vazare. Lutador, alguma luta que você ia lá enfrentar alguém, o cara ficou com medo e não foi, Shogun?
1: W.O.
2: O cara deu um W.O.
0: Mas, cara, é uma coisa que acontece, que é bem comum acontecer, é que, assim, no UFC, é toda equipe que vai lutar, tem um cara da Comissão Atlética junto. A Comissão Atlética é um órgão governamental que vai cuidar, pra um cara não tomar nada, não usar nada errado na luva, né? Cara, e volta e meia, cara, tem luta cancelada porque tá passando mal. O cara passa mal no vestiário, e o cara não, se tá mal, não vai lutar mais. E cancela a luta. Caramba. Então, isso acontece meio que direto, assim.
2: Tá vendo? Mas
0: agora,
3: medinho. Conta de ansiedade.
0: É, ansiedade, nervosismo. Daí, como deu o cara ver que você não tá bem, tá vomitando, tá mal, não vai ter luta. Não, tem cara que vai pesar, desmaiar, vai pesar, a gente não tem luta.
2: Que imagina que papelão. O cara desmaiar na pesagem, eu encerro a carreira.
0: Mas ali desmaia por falta de alimento. Tá desidratando.
3: É a estratégia do cara, né?
0: É, o cara tá desidratando, o cara tá fraco. Entendi. Nessa andadinha ali, o cara passa mal, desmaia, fica grogue.
3: Então vou trazer mais uma informação.
2: O Glover o Glover tá acima, hein?
3: Tá, o Glover tá
0: peso ainda. O Glover tá pesadão, tá felizão.
3: Tá tendo que tomar 9 litros por dia. É,
2: ontem foram 9.
3: Não vai tomar nada, ele falou, né?
2: É, e sábado vai tomar porrada.
3: Vai tomar porrada, que a gente tá torcendo para o Shogun! Maurício Shogun, senhoras e senhores, aqui no Sobremesa. Aqui nós mostramos os dois lados da moeda, nós chegamos.
2: Eu ia na luta, nem vou mais.
3: Nós apuramos e sempre damos espaço a todos envolvidos, seja em todos os âmbitos, na política, no esporte e, é claro, também no entretenimento. E a luta, meus amigos, a gente recebeu os dois aqui, mas a gente tem um favorito, né, Mini Ruth? Sim.
1: É verdade. Ontem era o Glover, hoje...
2: Não, cala a boca.
1: Hoje é o Shogun. Vamos lá pra pergunta polêmica. Você que é treinado aí pelo ex-treinador do Mike Tyson.
0: Treinador.
2: Ele é o treinador. É brasileiro, inclusive.
1: Você já recebeu alguma informação do Mike Tyson, algum babado, ou até algum conselho mesmo que passou para o Mike Tyson e veio para você?
0: Não, na verdade, o meu mestre, hoje ele é mestre do Mike Tyson, né? Inclusive, mês passado eu recebi o grau de mestre da luta do meu mestre, que é o mestre do Mike Tyson, do mestre Rafael Cordeiro.
3: Que irá?
0: Eu falo com ele direto, ele conversou no telefone ontem, ele tá longe, mas a gente tá sempre em conexão. Eu peguei faixa preta do Mike Tyson com ele que cuidou de minha vida inteira, minha carreira inteira.

0: era. É, então a gente conversa bastante e eu tenho muito orgulho de ver ele treinando o Mike Tyson, porque o Mike Tyson é um cara que treinou com os melhores do mundo, né? E ele foi escolher um cara do MMA, do Muay Thai, porque o mestre falou com ele, além de ser um bom treinador, ele coloca energia no treino, e pra gente que é atleta, que luta, a energia é fundamental. Então acho que foi um bom casamento ali, cara. Eu fiquei muito feliz e o Messi me deu muitas dicas já no âmbito do Globo. Com certeza me ligou, falou o que, que ele acha, o ponto de vista dele, que eu vou tentar focar nisso também, com certeza.
1: Ai, que demais, cara! E sábado você vai receber alguma ligação dele parabenizando do seu mestre?
0: Eu espero que sim, espero que me ligue depois dando os parabéns pela vitória.
2: Então tá certo. Me surgiu até uma dúvida, você treina bastante além do Muay Thai, você treina tipo academia?
0: Não. Não treina. Ele fica em casa dormindo e comendo. É, ele só dorme e come o dia inteiro.
3: Não faz nada.
0: Eu sempre fiz muito arte marcial. Quando eu me aposentei, menino, eu fiquei viciado em musculação. Viciado. Porque assim, a gente é acostumado a viver no hiperfoco. Porque a luta é um hiperfoco. Né? Eu tô aqui agora, mas o meu foco é a luta. Então, esses 2 meses de camp é pauleira. Sparring, treinamento, alimentação, dieta, foco. Então, a gente vive no hiperfoco. E quando a gente para, se aposenta, você fala que o atleta morre 2 vezes, né? Quando se aposenta e quando morre. A gente tem que ter um outro hiperfoco. E muitas pessoas, às vezes, vão no alcoolismo, vão nas drogas, vão na balada. E é comum isso aí. É comum o cara se aposentar da luta e buscar um hiperfoco errado. E assim, eu quando me aposentei, cara, fiquei viciado em musculação. Bom. E peguei uma paixão pela culinária, cara. Eu adoro
2: é mesmo? Cozinhar, que legal. Você
1: gosta de cozinhar o quê?
0: Cara, eu gosto de fazer...
1: Explica o que é o aligô. É um purê de batata, é um purê chique,
0: com
1: né?
0: Queijo. O aligô é um purê com queijo, que fica muito bom, cara. É difícil acertar o ponto, mas eu tenho uma manhãzinha que acerta fácil. Mas eu tenho o meu chefe, né, que tá sempre comigo ali, né?
1: Tirado.
0: Confesso que eu, o meu dom, cara, meu talento é no esporte. Agora, pra cozinhar, eu sou um fiado de situação. Viciado. Porque assim, a gente é que se aposenta, você fala que o atleta morre 2 vezes, né? E assim, eu quando me aposentei.
1: Explica o que é o aligô. É um purê de batata,
2: é um purê
1: chique,
2: com
1: né?
2: Queijo,
0: o aligô é um purê com queijo, que fica muito bom, cara. É difícil acertar o ponto, mas eu tenho uma manhãzinha que acerta fácil. Mas eu tenho meu esporte. Agora pra cozinhar eu sou um fiasco.
1: Tenho certeza que.
0: Temos coração. Eu me aposentei da luta que temos coração. E eu não gosto de beber, balado, nunca fui dizer, nunca. Então eu mantive uma vida de atleta, peguei massa, fiquei um pouquinho mais pesado. E eu larguei a musculação e
1: essa ideia.
2: É uma boa ideia, né?
1: O quê? Vamos recapitular. Você perguntou ao Shogun, nosso convidado de hoje, o grande atleta Maurício Shogun, que vai lutar contra o Glover Teixeira dia 29, sábado agora.
2: Isso.
1: E você queria saber se ele continua fazendo academia. E sim, ele faz.
3: Só olhar pro tamanho do cara, você já vê.
1: Mas ela perguntou isso no intuito de fazer com que ele levantasse a.
2: Me pegasse no colo. Eu queria pra ver se ele me aguenta. Sabe por quê? Porque eu sou amiga da Mendigata. E ela já lutou também em outros.
0: É minha amiga também, Fer.
2: Isso. Ah. E aí, uma vez ela fez leg press comigo.
1: Então, peraí. Vamos entender
0: isso. Mas o teu namorado vai deixar eu te levantar?
2: É o quê?
0: Teu namorado vai deixar eu te levantar?
2: Não, sou solteira. Pode levantar.
1: Calma. Vamos com calma. Vamos organizar isso aqui. Você que está acompanhando
3: supino
1: o sobremesa.
3: Com a Minirute, supino com Supino.
1: Supino.
3: O supinão do sobremesa.
1: Você que está acompanhando sobremesa pelo rádio, pelo fone de ouvido, pelo celular, eu vou pedir para que você venha ao nosso canal no YouTube, porque a partir de agora eu vou fazer a pergunta, o desafio para o Shogun. Shogun, você conseguiria levantar no supino ambulante o supinão a Mini Ruth? Ela que tem também quantos quilos mais ou menos?
2: Eu peso 70 quilos.
1: 70 quilos. Você conseguiria?
0: Conseguiria.
1: Então vamos fazer o seguinte. Nós podemos fazer isso de duas formas. Podemos fazer isso agora para você que acompanha no YouTube, ou podemos fazer pelo nosso Instagram, @tmcnewsbr. E quem manda é o Zé.
2: É o diretor.
1: O Zé responda, é quem diretor. Manda. Zé, diga pra gente, aqui no nosso programinha de meu Deus, como você prefere que o Shogun levante agora ou no Instagram? Agora? Então, Shogun, você gostaria de fazer esse desafio do supinão?
0: Sim, gostaria.
1: Então, por favor, eu vou pedir pra que você fique de frente pra esta câmera aqui e levante mini Ruth.
2: Eita, gente, ó, eu só invento moda, viu?
3: Vocês estão querendo. Depois vai contundir o cara.
1: Meu Deus do céu.
3: Depois vai contundir o cara. Eu
1: botei dinheiro no Shogun, pelo amor de Deus. Vai, mini Ruth.
3: Depois vai.
1: É o seguinte, deixa eu. Vamos lá, vamos com calma.
3: Fica de frente, Shogun, por favor. Shogun, vem pra cá, ó. Vem pra cá, Shogun, vem pra cá, fica de frente pra lá, ó.
1: Eu vou pedir, Shogun, fique aqui de costas pra mim. Pode ficar de costas pra mim, Shogun.
3: Aí.
1: Isso. Você que acompanha a gente pelo rádio, Shogun está na frente da Mini Ruth. E a qualquer momento, quando ele bem quiser, vai fazer o supino com a Mini Ruth. A Mini Ruth, que tem cerca de 1,5 metros. Vai lá,
3: atenção.
1: Shogun vai pegar. Shogun pegou pelas pernas e levantou!
3: Aí.
1: Levantou! É a emoção de acompanhar aqui pelo rádio. Salve de palmas para o Shogun, que levantou a coisa mais pesada da Rádio TMC. Se quiser, pode levar embora, Shogun. Pode levar embora. Vai embora pro Shogun.
3: Meu Deus.
1: Shogun, muito obrigado. Obrigado por ter aceito esse desafio, que foi a coisa mais...
3: Desafio mole.
1: Mole?
3: Tá chato.
1: Tá mole mesmo.
2: Mole. Ah, eu pensei que eu tô com fácil ideia, mas calma lá, né, Shogun?
1: Não, Shogun, obrigado pela tua participação, de verdade.
3: Obrigado a vocês.
1: Você é um querido. Eu vou agora saindo da brincadeira. O Glover Teixeira também é um amor de pessoa. Vocês são muito legais. E isso só demonstra o quão preparado vocês são. Vocês são muito preparados. Porque vocês são profissionais. Vocês vão ao ringue pra lutar, porque é um esporte. Não tem uma coisa de envolvimento pessoal, ou vou acabar, não tem uma coisa de... aquela coisa visceral. Não, isso é um esporte, tem que ser tratado assim. Esporte. Entretenimento. Então, parabéns, de verdade.
0: Obrigado, Lucas. Obrigado, Batista. Obrigado, Mini Ruth. Eu acho que o nosso esporte já tem preconceito já, né?
1: Demais.
0: E se a gente que faz o esporte ser de um jeito agressivo, às vezes falar besteira, eu acho que piora a situação. Então,
1: total.
0: A gente tem que mostrar pro mundo que atletas são educados, são civilizados. Eu sou um cara que adora falar de empreendedorismo, de política, de futebol, adoro. Então, na verdade, eu não gosto de falar muito de luta, porque eu acho que eu vivo muito isso, né? Então, adoro política, adoro futebol, adoro ir no estádio.
3: Que time você torce?
0: O Coxa.
3: Coxa, Curitiba.
1: Bom time.
0: Então é isso, pessoal. Obrigado pelo carinho e tamo junto.
1: Agradeço que você continue sempre sendo assim, um tchutchuquinho. Você é um cara bonito, educado, elegante.
0: Obrigado.
1: E vai destruir o Glover
3: fumado.
1: Exatamente.
3: A hora que você sair ali, tem um cara com cabelo grande assim, dá uma cotovelada nele pra nós.
2: Por favor.
3: Ele é muito folgado.
2: Ele tem um topetão.
3: Nosso diretor.
1: Não. Faça com o Edu Esteves Pega Visão, que tá aqui no nosso YouTube, que falou assim: quero ver levantar o javali do Lucas.
3: Aí tem que ser depois da luta, só porque ele não pode correr risco.
2: Eu já consegui lesionar o bichinho, tadinho.
1: Já me chamaram de muita coisa. Agora, javali, vá pra puta que te pariu.
3: Que é isso, Lucas?
1: Não, javali não aceita, não. Javali é tua mãe.
3: Que é isso?
1: Vá pra porra.
2: Ele não é javali, isso. Ele já valeu
3: que
2: muito.
3: Que deselegante.
1: Você me qual desculpa aí. Eu
3: com a nossa ouvinte,
1: mas já vali. Você que é o timão. Então, muito obrigado por ter aqui ao meu ser natural. Obrigado de verdade, Shogun. Eu só vou te pedir uma coisinha. Um recadinho final. E, se possível, convidando todo mundo para a luta, dia 29 agora. E um recado especial para o Glover Teixeira. Colocando pimenta.
3: Olhando para sua câmera feijão. Ali, ó.
1: Vai.
0: Pessoal, eu queria convidar a galera a assistir o Spot e Fight Night 3, dia 29 de agosto. Pessoal, vai passar ao vivo na Globo. Pessoal, assistam que vai ser bem legal. Só vai ter lutão. E eu, Gordo, estamos aqui para mostrar que a velha guarda é sinistra e tem disposição. Também queria mandar um abraço para meus fãs e dizer que vocês, para mim, sempre foi minha grande motivação, meu único combustível. E Globo, se você está preparado, também tô e vai ser um lutão.
1: Sábado estaremos lá. E eu gostaria de dizer uma coisa para a patrocinadora, que fizemos muitos merchans, então venham anunciar conosco, tá? Anuncie aqui conosco.
3: E no mínimo, se vier ingresso, a gente quer aquele na beira ali.
1: Por favor.
3: Na beira.
1: Exatamente. Queremos ir lá prestigiar essa luta do século.
3: Vem daqueles ingressos que você vê o lutador do tamanho de um Playmobil.
1: Longe pra
3: caceta. Longe pra caceta. A gente quer ver o sangue pingando na cara.
1: Vê pela Globo. Melhor então, né, pô? Então é isso. Obrigado, Shogun. Vai com Deus. Um beijo enorme. Amém. Boa luta sábado, tá bom?
0: Obrigado. Tamo junto. Até mais.
1: Até mais. E a gente segue aqui.
3: A gente quer ver o melado escorrendo.
2: Ai, que horror, gente.
3: Ah, claro.
1: Aqui é briga.
3: Briga.
1: E a gente segue o nosso programinha de meu Deus.
3: Mas acho agora... que o Glover vai ganhar. Você acha que o Glover vai ganhar?
2: Olha que ele tá aqui ainda, hein?
1: É, cara, pra ele voltar, um segundo pra ele voltar.
3: É o seguinte... Não, vai ganhar uma cicatriz, é isso.
2: Ah, tá.
1: Vamos continuar o nosso programa? Vamos agora para o nosso quadro, que é o maior sucesso. É hora de trazer informação com diversão. É hora de dar as notícias, mas do jeito que só a gente sabe. É hora de fazer você entender tudo aquilo que foi dito no TMC 360, mas de uma forma bem mais didática e engraçada.
3: Sim, barata.
1: Se barata, sem custar o salário da Jona Trapton. Senhoras e senhores, é hora do Girinho de Notícias, vai!
2: Vem pra cá, vem pra cá, vocês hoje estão terríveis.
1: Vai pra lá.
2: Olha só, gente, eu falei que tinha fofoca da Anitta. Eu sou a Anitta e eu vou falar sim tudo com muita alegria, porque eu adoro falar da Anitta. A Anitta, gente, ela fez um filme recentemente, né? Ela concluiu aí as gravações do filme Pedro e Nina, filme dos estúdios Globo. E só que ela disse que esse vai ser o último trabalho dela como atriz. Ela disse em uma entrevista ao Pedro Bial, falando o seguinte: já vi que eu não sirvo, já recusei todos os convites que eu tinha, não vou fazer, agradeço a todo mundo que me convidou. Ou tá seja, vendo? Anitta só nos microfones
3: mesmo. Tá vendo? Isso... Se todo artista, tem muito artista por aí que se tivesse esse discernimento da Anitta, olha, estaria muito melhor.
2: Mas você não acha ela uma boa atriz?
3: Ela é uma boa atriz. Vai ganhar o Oscar agora.
2: Os clipes mesmo que ela faz são maravilhosos.
1: Ela performa muito bem. O ator vai lá, vai trabalhar a personagem.
3: Ser ator é muito difícil. A coisa mais difícil que tem que fazer laboratório. O cara tem que.
2: Mas eu acho ela que manda bem, sim.
1: Acho que os personagens que ela fez até agora foram personagens que ela
2: compatíveis conseguiu. Compatíveis também.
1: Exatamente. Foram compatíveis com a Anitta.
3: Quando eu gostei do Belo. Belo na última novela.
2: O Belo mandou bem também, como Misael na novela.
1: Mas isso que é o mais legal. A função de ator, ela é a mais democrática do mundo. Todo mundo pode ser ator. Agora, ser um bom ator aí...
2: Aí outros 500,
1: né? São outros 500, né? E falando em trabalho, eu tenho uma boa notícia aqui pra dar no nosso girinho de notícias. Afinal de contas, o desemprego caiu! Olha aí! Caiu, não tanto assim, mas caiu. O desemprego caiu 5,3% em julho. É a menor taxa da história para esse período. Ou seja, caiu, né? Mas não caiu como a gente gostaria. São dados do IBGE. O número de empregados com carteira assinada também bateu recorde. São 39 milhões de pessoas com carteira assinada. A queda no número de pessoas sem emprego mostra que o mercado de trabalho segue aquecido. Isso é bom, hein, gente? É a menor taxa.
3: Outro dia eu não falei uma notícia aqui que tinha 46 mil... empregos que tinha ido pro saco aí, no comércio?
2: Foi alguma coisa assim.
1: Foi, mas
2: quer fazer parte da estatística, Batista?
3: Quem que a gente acredita nesse negócio?
1: Eu acho que é o seguinte, essa taxa aqui, ela é muito boa, mas a gente tá falando também de pessoas com carteira assinada. E aí a gente tem que levar em consideração pessoas que são MEI, pessoas que são autônomas, pessoas que inclusive só recebem dinheiro vivo.
3: Bandidos.
1: Não é empregado, Batista.
3: Como não? Tem gente que faz isso, é uma profissão, pô. Você acha que não?
1: Não, mas eu tô falando da tia que vende cachorro quente. Até a tia do cachorro quente tá se
3: profissionalizando. Os trabalhadores informais.
1: Então, mas até os trabalhadores informais estão se formalizando. Isso é muito legal. Porque estão lá, estão indo registrar, criando uma conta bancária, pegando uma maquininha pra receber pagamento.
2: Fazendo MEI,
1: criando... isso é uma ótima notícia. A gente quer que essa taxa caia ainda mais para que tenhamos menos desempregados no Brasil, mas já é um bom começo. Vamos olhar aí com outros olhos.
3: Tem que cair mesmo. Mas tá tudo muito caro, hein? Precisa baixar o preço das coisas
1: também. Isso aí é o sentimento de caristia.
2: Agora faz sentido. É por isso que estão empregando a galera. Porque senão vai todo mundo passar fome de tão caro que tá as coisas.
3: O André Mendonça... Sabe o André Mendonça? Ele falou que o salário de ministro do STF diz que dá uma condição média de vida. O ministro do STF, ele falou que é tipo a classe B. Entendeu? Falou que é classe B. Que estranho. Que não é rico. E aí, aí somando o salário dele dos últimos 6 meses aí, deu quase 200 pau.
4: Ô, louco! É. 200 mil reais, ele tá achando que ele não é rico.
3: É.
4: Caramba, o senso é uma coisa muito louca, né?
3: É.
4: Que louco.
3: Ele falou que ele falou, não, salário, né? Salário
4: 200 mil reais em 2 meses.
3: Não, não, nos últimos 6 primeiros
4: nos
3: meses.
4: Seis, então, no primeiro semestre do Brasil, ele ganhou cerca de 200 mil reais no total. Sim. Vamos fazer a conta aí. 200 mil reais divididos por 6 dá quanto, Mini Ruth?
2: Ai, não sei, faço ideia.
4: Dá
2: eu sou de humanas, e nem de humanas eu presto muito.
4: Dá
2: então,
4: quase 40 mil reais. Por mês.
2: 40 mil?
4: 240,
3: 40 mil.
4: Tira aí, dá quase, menos do que 40 mil reais.
2: Eu só sei isso, o é que é 7x7, que foi a única que eu
3: recolhi. Eu acho que ele não é, da turma da classe A, porque ele não deve ter muita televisão em casa, porque tem aqueles critérios.
4: Tem IBGE, quantas televisões você tem em casa?
3: Cê tem, o cara tem 3 é TV em casa, é rico, você é rico. Tem micro-ondas, rico.
2: Até porque eu lembro, se ele tivesse TV em casa, ele ia ver esse barraco, viu? Porque o menino Ney não para! Agora Neymar está correndo aí o risco de suspensão de até 6 jogos depois que ele ofendeu aí uma árbitra, né? Tá lá no site da TMC, entra lá pra você conferir todo o babado. Mas durante aí o jogaço do Santos e o Mirassol, o Neymar acabou ofendendo a árbitra Edina Alves. Ele disse, você é horrorosa, eu tô falando na boa com você, você é muito ruim. E também disse, ô Edina, vai tomar...
4: Entendi.
2: Quantas faltas será que precisa? E aí as falas aí foram captadas por um influencer que fez essa leitura labial. E aí o Neymar respondeu esse influencer dizendo, muita coisa que você acha que eu falei tá errado. Ou seja, o Neymar, né, se defendeu falando que não falou tudo isso de palavrão pra árbitra. Mas por conta disso, desse bate-boca aí, ele possivelmente pode ser suspenso.
3: Mas isso aí é uma coisa que acontece dentro do futebol.
4: Sim.
3: O jogador xinga juiz o tempo todo. Não pode o levar tempo todo. É que o Neymar tudo eleva a vigésima posição.
4: A milésima potência.
3: Milésima potência. Mas isso aí acontece. E tem. Vê o Godoy, tem árbitro. Tem árbitro que xinga o jogador também. O jogador xinga de volta, o jogador xinga o outro dentro do campo, xinga a mãe. Cara, é do futebol isso. Os caras querem muita frescura.
4: Tem uma máxima que é não leve em consideração aquilo que está sendo dito dentro do campo.
2: É verdade.
4: Nos estádios, sim, a gente não pode cometer ofensas racistas, preconceituosas, isso jamais. Mas dentro do campo, quando você está xingando. Porra, meu amigo, ali é emoção,
3: tensão, porra. E aquela coisa, não foi uma ofensa racista, misógina, nada.
4: Exatamente.
3: Ele falaria, o Neymar, ele fala isso pro árbitro do sexo masculino também. Você vê aí quantas vezes ele xingando o árbitro.
4: Sim, claro.
3: Qualquer jogador faz isso.
2: Eu espero que ele não seja suspenso no domingo, que eu quero ver ele lá no Itaquerão. Vai ter Santos e Corinthians.
4: Boa!
3: Se ele for, né?
2: Vai, Corinthians!
3: Se ele for, né?
4: Se ele não meter o atestado, ele vai. Olha, falando em domingo, domingo é dia de ver futebol, é claro, acompanhar aqui pela TMC. E também é dia de ficar em casa, né? Não tem nada melhor do que acordar aquele dominguinho, ficar em casa, curtindo. Quer dizer, pra você que tem casa, né? É bom você aproveitar. Porque se você tá pensando em se mudar, meus amigos, prestem bastante atenção, porque o aluguel comercial disparou em um ano. Você que tá pensando em alugar um espaço para montar um negócio, saiba que vai ficar mais caro. O preço de locação de imóveis comerciais de até 200 metros quadrados subiu 11% no Brasil. Ou seja, aquele escritório que você queria alugar para começar a sua empresa,
3: a lojinha,
4: custava lá R$1.000 o aluguel. Não vai mais custar R$1.000, ele vai custar R$1.111.
3: Barzinho,
4: entendeu?
2: Nossa, é bom, barzinho. Conta, hein?
4: Os dados são do índice Fipezap Comercial. Fipezap Comercial é o índice que trouxe essa informação que é nem um pouco gostosa, né?
3: Como não vou abrir nada,
2: eu também não. Lasque.
4: Ah, cara, eu acho isso horrível, porque é isso que a gente acabou de falar. O desemprego deu uma diminuída lá em julho. Ah, legal. Desemprego, o que vai acontecer com o Brasil? Se o desemprego caindo, vão ter mais empresários querendo botar lá o dinheiro. E ó, não acho que empresário é o cara milionário, não. Você que tem um sonho de vender hambúrguer, vender brigadeiro, você é um empresário, tá? Se trate como um empresário. Aí você quer alugar uma lojinha, lugar um espaço pra profissionalizar, pra botar um pontinho de venda, pô, pra chamar atenção, botar mais mesinha.
3: Biqueira. Oh,
4: que isso, Batista.
2: Que isso, Batista.
3: A Mini Ruth falou.
2: Não fui eu, não.
4: Então, ó, pra você, infelizmente, deu uma dificuldade. Mas vai melhorar. Vamos acreditar. Vamos dar uma olhada na nossa enquete do dia?
3: Pra terminar o programa, quem Batista, você gostaria de ver nos debates políticos?
2: Quem?
3: Não vou falar o WhatsApp, porque não dá mais tempo de se responder.
2: Explicar calmamente os efeitos colaterais. Nossa, alguém deu uma risada ali.
3: E o Rodrigo Torres, só pra pôr na lista de mais um rolê aleatório.
4: Um empresário, aí você quer alugar uma lojinha? Vou botar um ponto pra acreditar. Vamos dar uma olhada na nossa enquete do dia?
3: Pra terminar o programa, quem Batista, você gostaria de ver nos debates políticos?
2: Quem?
3: Não vou falar. Rodrigo Torres, só pra pôr na lista de mais um rolê aleatório, claro, Ronaldinho Gaúcho.
4: Oh!
3: No debate, hein?
4: Só que o Ronaldinho é bem a cara dele, né? Ele, né?
3: É.
4: Ronaldinho Gaúcho é bem bom.
2: Eu votaria no Ronaldinho
4: Gaúcho. Olha, amanhã estamos de volta com mais Mini Ruth.
2: Um beijo, gente. Segue lá, @MiniRuthOficial.
4: Com mais Marcelo Batista.
3: Tchau, Brasil!
4: E com mais Lucas Salles. Um beijo, um queijo. E Javali é tua mãe. Valeu! Tchau, tchau, tchau, tchau. Valeu, beijão. Vai, Rodrigo Alvarez, vai trabalhar! Não trabalha mais!

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2: Muito bom dia, uma ótima sexta-feira para você que sintoniza a TMC. Hoje é dia 28 de agosto. Seja muito bem-vindo e muito bem-vindo ao Amanhã TMC. Eu sou o Diego Andrade e te faço companhia ao vivo até às 5 da manhã. Aqui no Amanhã TMC você fica por dentro de tudo que aconteceu de mais importante no noticiário do Brasil e do mundo, além de saber das primeiras notícias que vão impactar aí a sua sexta-feira. 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Em Recife, 92.7. Em São Paulo e Brasília, 100.1. Em Curitiba, 100.3. E no Rio de Janeiro, estamos no 101.3. O meu muito obrigado a você que sintoniza a TMC. O WhatsApp está aberto para você participar. Manda sua mensagem, comenta sobre as principais notícias aqui do programa no 119-7221-1001. 119-7221-1001. Vamos às principais manchetes do programa de hoje. Lula pediu ao diretor da Polícia Federal, Andrei Rodrigues, que procure o ministro André Mendonça do Supremo Tribunal Federal para uma reunião nos próximos dias. O encontro busca reduzir a tensão entre a PF e o ministro, que relata investigações envolvendo os casos Banco Master e INSS. O governador do Piauí, Rafael Fonteles, negou ter vínculo ou proximidade com a empresária Roberta Luxinger, citada em uma investigação da Polícia Federal. Segundo Fonteles, ela pode ter apoiado sua campanha em 2022, mas ele afirmou que não tem relação com ela nem com seu governo. A investigação também envolve Fábio Luiz Lula da Silva, o Lulinha. Omar Aziz, relator da proposta que acaba com a escala 6x1, apresentou parecer favorável no Senado. O texto reduz a jornada máxima de 44 para 40 horas semanais, garante 2 dias de folga e prevê uma redução gradual sem cortes nos salários. A Polícia Federal adiou para esta sexta-feira o depoimento do ex-banqueiro Daniel Vorcaro após um problema na internet impedir a audiência por videoconferência. Vorcaro deve ser questionado sobre possíveis informações privilegiadas recebidas de ex-servidores do Banco Central e segue preso em Brasília por suspeitas de fraudes, lavagem de dinheiro e corrupção no Banco Master. A comissão do Congresso, que analisa a medida provisória chamada de taxa das blusinhas, se reúne nesta sexta-feira para discutir a proposta. A medida mantém zerado o imposto de importação para compras internacionais de até $50. Se o Congresso não aprovar o texto de até 8 de setembro, a cobrança de 20% volta a valer. A Justiça do Rio negou o pedido do ex-governador Antony Garotinho para suspender a condenação por improbidade administrativa. Garotinho teve os direitos políticos suspensos por 8 anos e foi condenado a devolver R$234 milhões aos cofres públicos, além de pagar multa de R$500 mil. Aécio Neves deve disputar uma vaga no Senado por Minas Gerais após mudar de ideia e voltar à corrida eleitoral. O anúncio depende da desistência de Marcelo Heringer, do PDT, que abriria espaço para Aécio ser registrado como substituto dentro do prazo permitido pelo Tribunal Superior Eleitoral. A Justiça Federal suspendeu a cobrança de 12% sobre exportações de petróleo e minerais bituminosos. A medida já havia arrecadado R$7,9 bilhões desde julho. A decisão é provisória e atendeu a um pedido de empresas do setor. O juiz entendeu que o governo não poderia renovar o imposto por resolução após a medida provisória que criou a cobrança perder a validade. E a taxa de desemprego no Brasil caiu para 5,3% nos 3 meses até julho, menor nível para o período desde o início da série histórica do IBGE. O número de pessoas ocupadas chegou a um recorde de 103,3 milhões, enquanto a quantidade de desempregados caiu para 5,8 milhões. Governo central registrou superávit de 10 bilhões e 800 milhões de reais em julho, após um déficit de 59 bilhões e 100 milhões de reais no mesmo mês do ano passado. Apesar do resultado positivo, o país acumula déficit de 81 bilhões e 300 milhões de reais no ano. O aumento das despesas obrigatórias continua pressionando as contas públicas. Muito bom dia a você que sintoniza a TMC. Vamos à previsão do tempo para todo o país nesta sexta-feira. E a gente começa por Curitiba. O sol aparece entre nuvens e não chove, com máximas de 29 e mínimas de 17 graus. Em São Paulo, só aparece entre nuvens, sem chuva, máximas de 31 e mínimas de 17 graus. No Rio de Janeiro, o sol divide espaço com as nuvens, mas sem chuva, máximas de 31 e mínimas de 18 graus. Em Belo Horizonte, o sol aparece entre nuvens e não chove, máximas de 28 com mínimas de 15 graus. Indo para Brasília, o dia de sol com nuvens, sem chuva, máximas de 32 e mínimas de 19 graus. E para fechar em Recife, o dia de sol com algumas nuvens, chove rápido durante o dia e à noite, máximas de 29 e mínimas de 23 graus. O senador Omar Aziz apresentou parecer que mantém integralmente a proposta do fim da escala 6x1 aprovada pela Câmara. Quem traz os detalhes é o Murilo Hernandes.
3: No relatório, o senador Omar Aziz rejeitou as outras 12 emendas apresentadas pelos parlamentares. Entre as mudanças previstas na legislação para a escala 6x1, está a redução de jornada máxima de 44 para 40 horas semanais, com 2 dias de descanso remunerado e sem redução de salário. O texto prevê uma transição. Primeiro, a jornada cai para 42 horas e depois chega a 40 horas semanais. A PEC já foi aprovada pela Câmara dos Deputados em 2 turnos com ampla maioria. Agora a proposta está no Senado. Como o relator manteve o texto aprovado pelos deputados, se os senadores também aprovarem a PEC sem mudanças, ela não precisará voltar para a Câmara. Isso pode acelerar a tramitação de uma das pautas consideradas prioritárias pelo governo Lula antes das eleições. O tema também esteve na reunião entre o presidente Lula, Davi Alcolumbre e Hugo Mota, durante a tentativa de acelerar as propostas importantes para o governo. Na próxima semana, o parecer de Omar Aziz deve ser analisado pela Comissão de Constituição e Justiça do Senado. Se for aprovado na comissão, o texto segue para plenário, onde precisa de pelo menos 49 votos favoráveis em 2 turnos. Se os senadores aprovarem a proposta sem alteração, a PEC poderá ser promulgada e passará a valer sem precisar retornar à Câmara.
2: E a campanha eleitoral no rádio e na televisão já está quase começando. Mas antes de decidir o voto, tem muita informação que precisa ainda ser analisada. O Júnior de Castro tem os detalhes.
4: Começa nesta sexta-feira, em todo o Brasil, o horário eleitoral gratuito no rádio e na TV. Vão ser 35 dias de propaganda até o primeiro turno, em 2 formatos. Programas em bloco e inserções ao longo da programação. Mas será que o eleitor está interessado em acompanhar? E principalmente, esse espaço ainda ajuda quem está indeciso ou quem não conhece um candidato? Quem explica pra gente é o Pablo Aragão Lima, secretário de eleições do TRE Minas.
5: Rádio e televisão no Brasil tem uma capilaridade muito grande e isso confere a esses veículos de comunicação uma importância salutar no processo eleitoral. Porque alcança uma quantidade enorme de pessoas que ainda consomem informações pela rádio e pela televisão. Talvez seja a forma mais direta, mais franca e mais segura do diálogo direto entre candidatos e eleitores.
4: E para quem decidir acompanhar a propaganda, a orientação é não ficar apenas naquilo que é dito pelos candidatos. É importante comparar propostas, verificar informações e buscar fontes confiáveis antes de decidir o voto.
5: Importante que os eleitores acompanhem a propaganda, conheçam as propostas de governo e durante o período de propaganda no rádio e na TV tenham o filtro, né, tenham o discernimento em relação àquilo que está sendo proposto. Há propostas que são factíveis, há outras que não são, porque inclusive podem ser inconstitucionais, ilegais, isso tudo fica a critério do candidato, por isso que é importante conhecer o contexto, conhecer o espectro político do candidato e ter uma crítica em relação à proposta.
4: A propaganda eleitoral gratuita vai até o dia 1º de outubro e além do rádio e da TV, o eleitor pode consultar informações oficiais sobre candidatos e eleições nos canais da Justiça Eleitoral.
2: A senadora Leila Barros foi escolhida relatora da medida provisória que trata da chamada taxa das blusinhas. A medida está entre as prioridades do governo Lula e precisa ser aprovada pelo Congresso até 8 de setembro. Murilo Hernandes traz os detalhes.
3: A escolha acontece um dia depois da reunião entre o presidente Lula e os presidentes da Câmara, Hugo Mota, e do Senado, Davi Alcolumbre. O encontro tratou da necessidade de acelerar pautas consideradas prioritárias pelo governo, entre elas a medida provisória das compras internacionais. Pela proposta, compras de até 50 dólares feitas no exterior ficam livres do imposto de importação. Hoje, essas compras têm uma cobrança de 20%. Para manter a regra, a medida provisória precisa ser aprovada pelo Congresso dentro do prazo. Leila Barros será responsável por apresentar o relatório que vai orientar a votação dos parlamentares. A instalação da comissão mista está prevista para esta sexta-feira e a expectativa é que o parecer seja analisado já na próxima terça-feira. Depois, a medida ainda terá que passar pelos plenários da Câmara e do Senado.
2: O presidente Lula acertou nesta quarta-feira com o presidente da Câmara, Hugo Mota, e o presidente do Senado, Davi Alcolumbre, a instalação de uma comissão mista para analisar a medida provisória que acaba com a chamada taxa das blusinhas, o imposto de importação de 20% sobre compras internacionais de até 50 dólares feitas por pessoas físicas. Para falar sobre essa expectativa política e econômica para uma possível transformação da medida provisória em lei, o TMC 360 conversou com André Porto, que é diretor executivo da Amobitech, a associação que reúne plataformas e e-commerces internacionais.
6: Primeiramente, eu quero registrar aqui que a gente enxerga de maneira bastante positiva as declarações do presidente Lula, do presidente Alcolumbre e do presidente Mota, no sentido de que o Congresso não vai deixar essa MP caducar e que eles vão aprovar de maneira definitiva o fim da taxa das blusinhas. E, Felipe, você já trouxe de maneira bastante, bastante clara e bastante didática no começo do que a gente está falando, né? O que é a taxa das blusinhas? A taxa das blusinhas é compra realizadas por pessoas físicas no valor de até 50 dólares, só faltou dentro do programa Remessa Conforme. Se não tiver dentro do programa Remessa Conforme, a taxação ela é cheia, a taxação completa que temos no Brasil. Se for dentro do programa Remessa Conforme, o que a gente está falando agora é que retirar esses 20%. Então, ela seria isenta do imposto de importação, ela continuaria pagando o ICMS, que é o padrão global. E a gente acredita que sim, que há um cenário bastante mais favorável para o avanço dessa discussão, porque os dados eles são muito claros, Felipe e Joana. Os dados mostram que não houve qualquer tipo de contrapartida em relação à geração de empregos ou aumento de renda no setor. Em compensação, o consumidor de baixa renda foi o mais afetado, né? Aquele consumidor que é mais sensível a preço, aquele consumidor que quando ia fechar a sua compra de 100 reais, quando ia pagar, dava 150, ele falava, não vou comprar mais. E o consumidor de alta renda, ele não era tão afetado. Então, apesar de a gente estar falando desse universo bastante restrito de importações, a gente está falando, dentro desse universo restrito, de efetivamente consumidores de baixa renda que foram privados do acesso a esse mercado, a esses produtos que muitas vezes não têm substitutos na economia nacional.
7: Agora, André, queria fazer uma pergunta por causa da conjuntura. Eu entendo que há interesses envolvidos e há posicionamentos favoráveis, posicionamentos contra. A gente baseia os próximos passos, ou o que a gente entende que deveriam ser os próximos passos, nos estudos e no que é melhor para a população brasileira. Mas há uma incerteza muito grande. Então, na sua resposta, você disse que você vê de forma muito positiva a garantia que Davi Alcolumbre deu ontem em relação a não deixar cair, não deixar caducar a medida provisória. Mas a gente está falando, então, de algo que é importante para a economia do nosso país e que depende do ânimo de acordos, de arranjos políticos. Os últimos meses também foram nesse sentido. Então, a gente sabe que isso deve acontecer porque aconteceu um acordo, mas se existe algum tipo de instabilidade política, se existir algum fator humano, alguma subjetividade, a gente pode ter um revés nesse sentido?
6: Obviamente, em política tudo é possível, né? Mas eu acho que diante das declarações que foram dadas ontem, diante da importância que o governo Lula e que agora os presidentes das casas legislativas têm dado a esse assunto, a gente acredita que efetivamente esse tema vai avançar e que realmente os parlamentares de governo, de oposição, de centro, de qualquer coloração partidária, vão olhar os dados, vão avaliar a situação e vão entender o que é melhor para o eleitor. E aí a gente tem várias pesquisas que mostram, a gente tem uma pesquisa recente que a gente fez da Perfil CDE, e que a gente mostra muito claramente que mais de 90% dos eleitores avaliam de maneira positiva o fim da taxa das blusinhas e enxergam isso como algo que tem que permanecer. Então, acho que com base nisso, né, e com base nesse contexto que foi anunciado ontem, que a gente acredita que esse acordo que foi firmado, ele deva prevalecer e que o Congresso aprove de maneira definitiva a medida provisória 1357, acabando de forma definitiva com essa taxa das blusinhas, com essa sobretaxação de 20% sobre as compras realizadas por pessoas físicas até $50 no Brasil.
8: Agora, para terminar, pelo menos da minha parte, André, o que esse período, vamos arredondar 120 dias, porque está quase chegando ao fim, né? O que esse período da MP nos ensinou? Por que de fato não teve nenhuma revolução na área de empregos, não teve nenhuma revolução na questão dos preços também? O que deu para a gente tirar de lição desse período?
6: Felipe, é interessante essa análise, porque nesse tema a gente consegue analisar de maneira retrospectiva tudo o que aconteceu, né? A gente teve quase 2 anos de vigência da taxa das blusinhas e agora a gente tem quase 120 dias com esse tributo sendo retirado. E o que a gente verifica é que não há qualquer relação de geração de renda ou emprego nos setores supostamente protegidos, tendo ou não tendo taxa das blusinhas. Então, a partir de maio ali, quando esse imposto de importação de 20% ele deixa de existir, você não vê necessariamente uma correlação ou uma redução no nível de emprego do setor. Mas tem um outro setor também que às vezes fica de fora dessa discussão e que ali sim a gente vê um crescimento, que é o setor logístico. É muito importante que a gente diga isso. Então, apenas no mês de junho, mais de 15 mil empregos foram gerados dentro do setor logístico. São galpões logísticos, galpões nos aeroportos, empresas que realizam a logística do e-commerce, que crescem juntamente com esse volume de importações. Então, o que a gente verifica é que muitas vezes o consumidor ele enxerga na taxa das no produto importado não necessariamente um substituto para o produto nacional, mas sim mais uma opção que ele tem diante de um cardápio. Então, a gente também tem pesquisas que mostram que mais de 70% dos consumidores não pretendem diminuir a compra ou alterar o padrão de compra na indústria nacional, no varejo nacional, em virtude do fim ou não da taxa das blusinhas. Então, a gente vê que são coisas separadas, e é por isso que a gente acredita tanto no que a gente defende, no sentido de que não é sobretaxando em 20% essas compras que você vai resolver o problema de competitividade na indústria nacional. A gente precisa avaliar isso sobre outros critérios, avaliar isso sobre outros aspectos.
8: O Ministério Público Eleitoral já contestou na Justiça quase 1.000 registros de candidatura para as eleições deste ano.
2: Entre os motivos estão condenações, casos de inelegibilidade e até suspeitas de envolvimento com o crime organizado. De Brasília, o Rodrigo Vicente traz mais informações.
9: Pois é, o balanço é parcial e reúne 974 contestações apresentadas pelo Ministério Público Eleitoral até essa quarta-feira. Entre os motivos estão condenações criminais, condenações por improbidade e também por abuso de poder, além da falta de filiação partidária e problemas com a Justiça Eleitoral e casos aí de candidatos que não deixaram cargos públicos dentro do prazo exigido pela lei. Mais de 70% das impugnações envolvem candidatos a deputado estadual ou a deputado federal. São Paulo concentra mais da metade dos casos do país, com 557 casos. Depois aparecem Maranhão com 55, Minas Gerais com 41, Paraíba com 39, o Distrito Federal com 33 e a Bahia com 31. Há também pelo menos 9 ações contra candidaturas de governadores e vices em 6 estados e no Distrito Federal. Entre elas está a de José Roberto Arruda, aqui no DF. O Ministério Público sustenta que ele está inelegível até 2030 por causa de 6 condenações por improbidade. Bem, outro foco é a tentativa aí de impedir a participação de candidatos ligados ao crime organizado. Foram 7 impugnações desse tipo no Rio de Janeiro, 2 em São Paulo e 1 na Bahia. Bem, a palavra final é da Justiça Eleitoral, que deve concluir a análise dos registros de candidaturas até o dia 14 de setembro.
2: O governador do Piauí, Rafael Fonteles, do PT, afirmou que não tem qualquer vínculo com a empresária Roberta Luxinger, investigada pela Polícia Federal no caso Lulinha. O repórter Ricardo Sparvoli traz os detalhes.
10: A declaração foi dada depois da revelação de que a empresária teria feito campanha eleitoral para ele nas eleições de 2022. Segundo Fonteles, ele não tem conhecimento dessa participação direta.
11: Eu não estou sabendo que ela fez campanha. Eu acho que ela pode ter apoiado. E em campanha a gente não dispensa apoio, então natural que muitas pessoas se manifestem favoravelmente às nossas candidaturas. Eu tive 1.115.139 votos e sou grato a todos os votos que tive.
12: Mas não tem qualquer vínculo ou proximidade com ela?
11: Nenhum vínculo, nenhuma proximidade com ela. Vi, obviamente, o que foi colocado na imprensa, mas, obviamente, meu governo não tem nenhuma relação, nenhuma proximidade com ela.
10: A investigação da Polícia Federal também envolve Fábio Luiz Lula da Silva, o Lulinha, em um caso que apura um possível tráfico de influência. O tema veio à tona durante o lançamento dos rankings de competitividade dos estados e dos municípios 2026, realizado em São Paulo. O evento reuniu governadores de diferentes estados e gestores municipais.
2: O governo brasileiro vai retomar na próxima segunda-feira as negociações com os Estados Unidos sobre o tarifaço. O ministro do Desenvolvimento, Márcio Elias Rosa, disse que o encontro virtual vai discutir possíveis exceções às tarifas e que o Brasil quer defender os interesses da economia nacional. Direto de Brasília, o repórter Bruno Tibério traz mais informações.
13: A reunião está marcada para as 14h e terá participação do representante de comércio dos Estados Unidos, Jamison Greer, e do ministro das Relações Exteriores, Mauro Vieira. Segundo Márcio Elias Rosa, a conversa foi destravada depois do telefonema entre Lula e Donald Trump.
14: Essa retomada só é possível porque o presidente Lula ligou para o presidente Trump e partiu do presidente Trump a ordem para que a reunião fosse realizada. E nós precisávamos desse gesto, porque se antes disso, antes do telefonema, não era possível retomar as negociações sem que o Brasil fizesse, por exemplo, uma oferta. Daí a relevância do telefonema do presidente Lula para o presidente Trump.
13: Entre os temas previstos estão uma possível ampliação da lista de produtos excluídos das sobretaxas e a aplicação da lei de reciprocidade. O governo também quer chegar a um acordo antes das eleições. O ministro classificou a negociação como difícil, mas disse estar otimista sobre a possibilidade de avanço. Enquanto isso, o Brasil tenta diversificar os parceiros comerciais. Hoje, a Apex Brasil e a Confederação da Indústria Indiana assinaram um memorando para aproximar empresas e ampliar as relações comerciais entre os dois países. O acordo foi assinado durante um evento da Apex Brasil e faz parte da estratégia do governo de buscar novos mercados e reduzir os impactos das tarifas americanas sobre os produtos brasileiros.
2: A pesquisa Poder Data AIA divulgou uma nova pesquisa presidencial. Em entrevista ao TMC 360, o diretor do Poder Data, Matheus Netzel, explicou os métodos e a gente confere essa entrevista como foi.
15: Acho que a grande novidade dessa rodada da pesquisa Poder Data AIA foi essa oscilação dentro da margem de erro do presidente Lula, uma oscilação negativa na maioria dos cenários, tanto no primeiro turno quanto no segundo turno. Foi a primeira pesquisa da série, Poder Data AIA, que trouxe um cenário de empate técnico no primeiro turno. Né? Lula está à frente com 38 pontos percentuais, Flávio com 35, mas como a diferença de 3 pontos entre os candidatos e a margem de erro é de 2 pontos percentuais para mais ou para menos, configura um cenário de empate técnico. E o que a gente teve foi que não foi um avanço do Flávio Bolsonaro, mas sim um passinho atrás dos números da campanha do presidente Lula.
8: Pergunta que é até meio redundante, mas a gente tem até a obrigação de fazer. Olhando as curvas, a extensão das curvas em médio prazo, podemos dizer assim, dá para dizer que os protagonistas dessa eleição praticamente estão definidos, né?
15: Sim, olhando os números de primeiro turno e também as outras perguntas que a gente faz, a gente vê que há uma distância muito grande desses dois candidatos, né, do Lula e do Flávio, em relação a os outros candidatos, né, a maioria deles são do campo da direita, né, o Ronaldo Caiado, o Romeu Zema, o Renan Santos, agora Augusto Cury também pontuando junto com eles, mas tem um abismo de intenção de voto entre esses dois e seria muito difícil que eles, enfim, mesmo tendo até é curioso, vou comentar uma outra pergunta que a gente fez, a gente perguntou nessa rodada se os eleitores mudariam de voto caso seus candidatos estivessem envolvidos num caso de corrupção que aparecesse nesse primeiro turno. A maioria das pessoas diz que mudaria seu voto se houvesse provas de que os candidatos estão envolvidos em corrupção, mas tem um percentual de eleitores que dizem votar tanto no Lula quanto no Flávio, acho que 25% dos eleitores do Lula e 20% dos eleitores do Flávio Bolsonaro, que dizem que não mudariam o voto neles, mesmo se houvesse um caso de corrupção com provas contra esses candidatos. E com 25%, 20%, muito possivelmente esses candidatos estarão no segundo turno. Então a gente vê que está um cenário muito cristalizado em torno desses dois candidatos para passarem para o segundo turno.
7: Eu ia te perguntar justamente sobre isso, Matheus. Quanto é que o noticiário negativo em relação ao presidente Lula, mais especificamente em relação ao filho dele e também ao assessor de gabinete Lulinha e Marcola, quanto é que isso tem prejudicado o desempenho? Nós estamos falando também, importante colocar aqui, de dois nomes que estão cristalizados, mas duas candidaturas que ainda jogam paradas. Dois candidatos que não se expuseram fora da bolha, não foram a debates. Hoje o presidente Lula irá à sabatina do Jornal Nacional, mas é uma sabatina, é uma entrevista. O presidente Lula tem uma retórica que, enfim, já é conhecida, consegue dominar os assuntos, tem também já uma narrativa em relação a esse caso de corrupção. O que muda em relação a esse caso de corrupção são os indecisos? Quem é que pode ser influenciado? Ou quem é que ajudou aí a tirar um ponto na pesquisa de intenção de voto em relação ao presidente?
15: As margens, elas são muito ajustadas, né? Justamente por esses dois candidatos estarem tão cristalizados, tem essa tendência das duas campanhas não quererem correr maiores riscos, né? As duas campanhas sabem que muito provavelmente, todos os números indicam, né, as pesquisas do Poder Data AIA, mas também as outras, que esses dois candidatos, salvo algum acontecimento de força maior, estarão no segundo turno. Então, também não é do interesse dessas campanhas criar fatos novos que possam vir a prejudicá-los agora. Obviamente, no segundo turno é um embate direto, possivelmente eles vão chegar com margens muito ajustadas e aí a disputa será outra. Mas até lá, acho muito difícil que qualquer uma das duas campanhas saia muito do script. Eles vão tentar mais proteger essa vantagem que eles têm do que tentar eventualmente derrubar os outros candidatos. E a decisão no segundo turno, ela vai ser em cima de um contingente significativo, pequeno, mas significativo, de pessoas que ainda não decidiram seus votos ou que diz que vai votar em branco ou nulo. A abstenção vai ser importante, é sempre muito difícil prever como vai ser a abstenção, mas ela pode ser um fator decisivo no segundo turno, com margens tão ajustadas assim.
2: Vamos às principais manchetes do programa de hoje. A Polícia Federal realizou uma operação para combater um grupo criminoso envolvido no aliciamento e no envio de brasileiras para exploração sexual no sul da França. A operação cumpriu 6 mandados de busca e apreensão no estado de São Paulo, nas cidades de São Bernardo do Campo e em São Vicente. A Justiça Federal determinou medidas cautelares contra 3 investigados. Ao todo, foram bloqueados 10 milhões em contas, ativos financeiros e bens de 2 investigados e de empresas ligadas a eles. Os investigados poderão responder pelos crimes de tráfico internacional de pessoas para fim de exploração sexual e organização criminosa. Mulheres de todo o Brasil agora podem acessar atendimento psicológico por teleconsulta gratuitamente por meio do Sistema Único de Saúde. A iniciativa vai disponibilizar até 100 mil consultas mensais e tem como público prioritário mulheres em situação de violência. O programa vai atender mulheres com 18 anos ou mais que vivenciam situações de violência física, psicológica, sexual, patrimonial ou moral. Também podem ser beneficiadas mulheres que enfrentam sobrecarga de cuidado não remunerado, como aquelas responsáveis por pessoas com deficiência ou portadores de doenças raras. Os idosos com 60 anos ou mais já podem emitir gratuitamente a credencial de estacionamento em versão digital, válido em todo o território nacional. A medida facilita o acesso ao documento, reduz a necessidade de atendimento presencial e torna mais prático o uso das vagas reservadas para este público. A credencial digital não representa um novo direito, mas uma nova maneira de acessar um benefício que já existe. O Estatuto do Idoso assegura a reserva de 5% das vagas em estacionamentos públicos e privados para pessoas com 60 anos ou mais. A inovação está na possibilidade de utilizar o documento diretamente em formato eletrônico. Para solicitar a credencial, é necessário atender a 3 requisitos: ter 60 anos ou mais, possuir carteira nacional de habilitação válida e ter uma conta ativa no portal gov.br. A solicitação pode ser feita pelo aplicativo Carteira Digital de Trânsito ou pelo portal dos serviços da Secretaria Nacional de Trânsito, onde o documento é emitido e fica disponível para utilização em todo o Brasil.
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2: O governo federal quer zerar a fila de pedidos pendentes do INSS nos próximos dias. O ministro da Previdência, Volney Queiroz, afirma que o problema é crônico e que o governo adotou medidas para acelerar a análise dos benefícios. Bruno Tibério traz mais detalhes.
13: Entre as medidas para dar conta dessa demanda, o governo aposta em tecnologia para avaliar atestados médicos, mutirões pelo país e bônus de produtividade para servidores e peritos. A previsão também é contratar mais de 500 médicos, peritos e 230 assistentes sociais. Apenas no mês passado, foram registrados 1.400.000 novos pedidos. E foi sobre isso que o ministro Volney Queiroz falou antes da visita técnica a uma agência da Previdência aqui em Brasília.
16: Estamos zerando essa fila nos próximos dias, depois de problema crônico que o nosso governo encontrou. Nós conseguimos zerar essa fila com tecnologia, fazendo o ateste médico qualificado, com mutirões espalhados em todo o Brasil, com bônus de produtividade para os servidores e peritos, com mais 500 novos médicos peritos que nós aprovamos um concurso depois de 13 anos, com 230 assistentes sociais.
13: O ministro rejeitou a ideia de que essa aceleração no atendimento tenha relação com o calendário eleitoral. Segundo ele, o ritmo aumentou depois que o governo superou obstáculos como a Operação Sem Desconto e a CPMI, que investigou descontos indevidos em aposentadorias e pensões.

0: de reais na segunda metade do semestre, 5,9% a mais do que há um ano. O presidente da Caixa, Carlos Vieira, apresentou para a imprensa esses e outros números.
1: A questão do crescimento das nossas carteiras foi muito importante, o crescimento da carteira habitacional, crescimento das outras carteiras, dos carteiros de crédito à pessoa física. Certamente o que nós temos e já fizemos isso preventiva é a questão da provisão. Então a Caixa tem tido uma atenção muito grande à provisão e com isso nós temos conseguido estabelecer uma governança adequada aos ativos e aos passivos da Caixa Econômica Federal.
0: Já o saldo da carteira imobiliária superou R$1 trilhão, expansão de 15% em 12 meses, enquanto as carteiras comercial, de infraestrutura e de agronegócio totalizaram 270, 110 e 62 bilhões de reais, respectivamente. Para o presidente da Caixa, o resultado traz motivação para um segundo semestre que deve ser de muitos desafios.
1: Esse segundo semestre consolida todo um movimento que nós começamos há 3 anos de transformação digital da Caixa e é diríamos que tinha o ápice dessa transformação com a chegada do Super App da Caixa. Então, essa é a grande possibilidade. E advindo a partir desse Super App, nós vamos disponibilizar de maneira mais rápida e digital para os nossos clientes todas as nossas possibilidades de serviço, seja de crédito, seja de depósito, seja de investimento. Nós temos uma conta nova chamada Jovem On, vocacionada para os adolescentes entre 8 e 17 anos, onde, com assistência do pai, eles poderão ter movimentação também digital nas contas da Caixa.
2: Empresas de vários setores têm recorrido aos mecanismos de recuperação judicial e extrajudicial para evitar a falência. De olho nisso, o TMC 360 entrevistou a advogada Júlia Boer para falar sobre o assunto. E a gente confere essa entrevista agora.
3: Esse assunto agora vem ganhando uma grande repercussão, né? Principalmente depois das Casas Bahias. Mas é a grande inflação, é o momento que estamos vivendo. E, na verdade, a maioria das grandes empresas entrando agora não é uma coincidência. É o país, economicamente, a economia que estamos vivendo, e são as empresas aí tentando trilhar um caminho da recuperação extrajudicial ou judicial, e algumas não conseguindo e sendo decretada a falência, como é o caso da grande empresa Oi, né?
4: Júlia, tem uma questão que é muito interessante aqui. Até que ponto a gente está falando de conjuntura econômica? Porque é óbvio que a primeira coisa que vem à mente, isso não é só para empresário, é para consumidor também, é a questão da taxa Selic, e obviamente a taxa Selic está na ponta de cá. Na ponta de lá tem o dinheiro caro no Brasil, financiamento, crédito, tudo no Brasil é muito caro e a tendência é que continue, pelo menos no curto e no médio prazo. Mas e falando de gestão, e falando de administração, né? Por exemplo, quando a gente fala de varejo, a natureza do varejo mudou muito, né? De 10 anos para cá, de 5 anos para cá, mesmo de 2 anos para cá. Então, Sim. Tem esse elemento também?
3: Sim, com certeza. Os instrumentos que nós temos hoje, como a recuperação extrajudicial, ela é para livrar a empresa, tanto a recuperação extrajudicial como a judicial, é para livrar a empresa de uma falência. Então, são os mecanismos que nós temos hoje extrajudiciais, onde nós conseguimos, o advogado entra em contato com todos os credores, faz todo o passivo da empresa, cria um plano de recuperação e aí depois que esse plano, que tudo dá certo, que consegue cumprir, ele é homologado em juízo. Esse seria o extrajudicial. E aí quando a empresa ela está mais afundada por questões, enfim, a taxa Selic, são questões econômicas, né, que vai se juntando, vai virando uma bola de neve. A gente parte para uma recuperação judicial. Nessa recuperação judicial, que inclusive é um caso, por exemplo, das Casas Bahias, o juiz, que ele faz? Ele nomeia um administrador judicial e aí tudo que o advogado faria de forma extrajudicial, entrar em contato direto com os credores, o administrador judicial, ele vai fazer tudo isso, mas com o juiz em cima. Então, o juiz ele vai analisar todo o plano, né? Todo o plano de pagamento.

0: plano de passivo, e esse administrador judicial vai tentar organizar a empresa para que ela não chegue numa possível falência. Então, a intenção da recuperação judicial é justamente a empresa conseguir cumprir com a sua obrigação econômica, com o seu passivo, né, com os seus débitos, para que não chegue aí numa possível falência.
1: E o Brasil atingiu o menor índice de desemprego para o mês de julho desde o início da série histórica. São 103 milhões de brasileiros empregados. Quem detalha os números da PNAD contínua é o Brian Valêncio.
2: A taxa de desemprego caiu para 5,3% no trimestre encerrado em julho, de acordo com a PNAD contínua divulgada pelo IBGE. É o menor índice para um trimestre encerrado em julho desde o início da série histórica em 2012. O resultado representa a queda de 0,5 ponto percentual em relação ao trimestre encerrado em abril, quando a taxa era de 5,8%. Na comparação com o mesmo período de 2025, a redução foi de 0,3 ponto percentual. O Brasil tinha 5,8 milhões de desempregados. Já a população ocupada chegou a 103 milhões, recorde da série histórica. O número de empregados com carteira assinada no setor privado chegou a 39 milhões. A taxa de informalidade ficou em 37%, equivalente a 38 milhões de pessoas. Entre os setores, a construção teve maior avanço, com 371 mil trabalhadores a mais no trimestre, alta de 5,1%.
1: E a Polícia Civil de São Paulo pediu a conversão das prisões em flagrante de dois policiais civis da ativa e um policial militar aposentado em preventivas. Eles foram detidos em Osasco, na Grande São Paulo, nesta semana, por extorsão qualificada. Também foi solicitada a quebra do sigilo dos dados dos celulares apreendidos. A Luísa Mutoni tem mais informações.
3: Segundo as investigações, os agentes teriam simulado a contratação de um serviço de entrega de encomendas. Mas quando a vítima chegou ao local, teve o veículo roubado pelos policiais. Para liberar o carro, eles passaram a exigir uma alta quantia em dinheiro. A vítima denunciou o caso à Corregedoria da Polícia Civil, acompanhada de um advogado, e reconheceu os agentes por foto. Eles não tiveram as identidades reveladas. Na delegacia de Osasco, na região metropolitana de São Paulo, os investigadores prenderam os três policiais e também apreenderam os celulares que eram usados para chantagear a vítima. Agora, a Polícia Civil quer se aprofundar nas investigações para o esclarecimento dos fatos. 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
1: E os casos de estupro notificados no Paraná apresentaram alta em todas as regiões do estado entre 2019 e 2025. Quem traz os detalhes é a repórter Isabela Miranda.
4: Levantamento realizado pelo Tribunal de Contas do Estado do Paraná mostrou que os casos subiram de 5 para 9,6 por 100 mil habitantes ao ano. Já a violência doméstica aumentou em 5 das 6 regiões que foram pesquisadas. Ao todo, foram registradas 688 mil ocorrências de violência contra a mulher, com 68% dos municípios paranaenses tendo ao menos uma morte feminina violenta. De acordo com o levantamento, as regiões com maior concentração de casos são o Litoral e o Centro-Sul do Paraná. Entre os municípios, Paranaguá é o único do estado que aparece simultaneamente nas concentrações territoriais de violência doméstica, estupro e homicídio. A análise feita pelo tribunal envolveu a interpretação de dados por meio de um índice elaborado pelas equipes técnicas. Foram estudados 7 tipos de violência e feita a combinação em um único número por município, dentro do intervalo de 0 a 100. Foram analisados registros de violência doméstica, estupro e violência sexual, exploração sexual, feminicídio consumado, feminicídio tentado e homicídio doloso, tanto consumado quanto tentado. Para que os municípios grandes e pequenos pudessem ser comparados, cada tipo de violência foi contabilizada como uma taxa por 100 mil habitantes, tendo os casos letais peso maior nesse cálculo.
1: E a Polícia Civil do Rio de Janeiro identificou e tenta localizar o quinto envolvido no espancamento e morte de um homem em Copacabana. O chefe da equipe de seguranças prestou depoimento e disse que não soube do crime no dia do ocorrido. O Rafael Alves tem mais informações.
5: O homem apontado como chefe dos seguranças que atuam em Copacabana, na zona sul do Rio, Aloísio da Silva Filho, prestou depoimento na delegacia e disse que os seguranças tinham a obrigação de comunicar qualquer abordagem ou suspeita de crimes que estivessem acontecido na região. No entanto, segundo ele, o caso do homem que foi espancado até a morte no bairro não foi comunicado e que só soube do ocorrido dias depois. Aloísio disse ainda que o segurança Davi Santos Machado teria pedido ao dono de um restaurante que não comentasse sobre o caso e que as agressões só teriam sido feitas pelos entregadores. O homem ainda disse aos policiais que os comerciantes pagavam entre 130 e 150 reais por semana pelos serviços. Ainda em depoimento, Aloísio disse ser o responsável por definir quem trabalharia em cada dia e horário no bairro e que existia uma escala de trabalho organizada em um grupo de WhatsApp. Ele ainda fiscalizava a presença e a atuação dos seguranças. Nessa quinta-feira, a Polícia Civil fez buscas para tentar localizar o quinto envolvido no espancamento que levou à morte de Cláudio Rafael Landeiro, de 37 anos. O alvo é o Wellington Luiz Santos de Souza, que ainda não foi localizado pelos agentes da Delegacia de Copacabana e, por isso, é considerado foragido. Os agentes estiveram em endereços no bairro de São Conrado, na zona sul da cidade. Os investigadores identificaram que o Wellington Luiz foi um dos envolvidos no crime e que ele aparece nas imagens chutando a cabeça da vítima, o Cláudio Rafael. O ciclista foi espancado até a morte depois de ser acusado de ter roubado uma bicicleta que, na verdade, era da irmã dele. Até o momento, quatro homens já foram presos pelo crime. São eles Ailton José da Silva, Felipe Eduardo de Santos Silva, Jorge Luiz Ricardo Dias e Davi Santos Machado.
1: E a Polícia Civil prendeu um traficante acusado de ligação com o PCC e com o André do Rap. Ele foi encontrado na terça-feira em Santos, no litoral de São Paulo. A repórter Luísa Mutoni tem mais informações.
3: Leandro Teixeira, conhecido como Portuga ou Benfica, era procurado pela polícia depois de ter sido condenado por tráfico de drogas. Segundo as investigações, ele coordenava os pontos de vendas de drogas na região do Morro Jabaquara e também na região do Rádio Clube, e já tinha sido preso em 2017. Para escapar da polícia, ele usava documentos falsos e alugava apartamentos de curta temporada. Foi em um desses apartamentos que Portuga foi encontrado. No local, os agentes também apreenderam cerca de $4.000 em espécie, além de drogas, cadernos de anotações, carros, celulares e até roupas portuárias. Além do cumprimento do mandado de prisão, Portuga também acabou preso em flagrante por tráfico de drogas. No interrogatório, ele optou por permanecer em silêncio.
1: A Polícia Civil prendeu um jovem apontado como principal integrante de uma quadrilha especializada em roubo e clonagem de veículos. A operação aconteceu em diferentes pontos do Rio e também teve confronto em Realengo, onde um policial civil foi baleado no rosto. A repórter Luísa Rodrigues traz mais informações.
6: Investigações da Polícia Civil contra criminosos especializados em roubo e clonagem de veículos levaram à prisão de Ian Almeida Coelho, de 20 anos, apontado como principal integrante de uma quadrilha que atuava na zona oeste do Rio. Ele foi preso nesta quinta-feira durante a primeira fase da Operação Sinal Oculto, que também terminou com um policial civil baleado no rosto durante um confronto em Realengo. O agente foi socorrido e levado para o Hospital Municipal Albert Schweitzer, e ele está fora de perigo. Durante o início da manhã, moradores do Jardim Novo, em Realengo, relataram nas redes sociais intenso barulho de tiros na região. A operação foi realizada por agentes da Delegacia de Roubos e Furtos de Automóveis da capital, em diferentes pontos da zona oeste e sudoeste do Rio, além de endereços em Niterói e São Gonçalo. Segundo o delegado titular da DRFA e responsável pelo caso, José Marcos Guimarães, Ian já havia sido preso em maio por receptação de um veículo roubado e clonado, mas foi solto e voltou a atuar no esquema criminoso.
7: Quando ganhou a liberdade, no marco zero de sua liberdade, ele reativou o perfil e voltou a comercializar veículos roubados, mostrando sua habitualidade na prática do delito. É um grupo que tem a sua atividade de forma sofisticada, tendo em vista que o Ian utilizava de terceiras pessoas para o recebimento dos valores auferidos da comercialização desses veículos e, posteriormente, era pulverizado para dificultar a ação da polícia.
6: A investigação mostrou que os criminosos pesquisavam na internet veículos regulares anunciados para venda e usavam os dados desses carros para clonar outros automóveis. Depois de adulterados, os veículos eram anunciados em redes sociais e plataformas digitais. Durante a operação, os agentes recuperaram veículos roubados e também uma carga de sabão que havia sido roubada e estava na comunidade Jardim Novo, em Realengo. Ao todo, 37 mandados de busca e apreensão e 9 mandados de prisão foram cumpridos. 10 pessoas foram levadas para a DRFA para prestar esclarecimentos por terem recebido os valores provenientes das comercializações dos veículos por parte de Ian. A Polícia Civil identificou ainda criminosos armados que davam proteção e suporte logístico ao esquema e apura a participação de integrantes das facções Amigo dos Amigos, a ADA, e do Comando Vermelho no apoio territorial.
1: E a entrada dos jovens no mercado de trabalho ainda é marcada por desigualdades, principalmente no acesso a empregos formais. É o que aponta a pesquisa Juventude e o Mundo do Trabalho da Fundação Itaú, com apoio técnico do Datafolha e do Instituto Locomotiva. Sobre os principais desafios deste cenário, a TMC conversou com Carla Chiamarelli, que é gerente do Observatório Fundação Itaú. A gente acompanha agora.
8: A formalização no mercado de trabalho entre jovens brasileiros de 16 a 29 anos é marcada por desigualdades, né? Descreve, então, a pesquisa. Essa pesquisa mostra uma parcela importante dos jovens que precisam conciliar trabalho e estudo. Isso representa uma autonomia e oportunidade ou, muitas vezes, uma necessidade que, de repente, pode prejudicar a formação?
9: Olha, eu acho que essa pesquisa, predominantemente, os jovens que responderam, então, entre 20 a 29 anos, né? Tem 35% de 20 a 24 e 40% de 25 a 29. Então, são jovens que estão numa idade cursando a universidade ou acabado de concluir a universidade e ingressando no mercado de trabalho, né? Então, ou concomitante com a universidade ali fazendo estágio, o programa de aprendizagem, um trabalho formal mesmo, ou de outras naturezas, e aqueles que já saíram do mercado de trabalho. Então, quando a gente olha que 32% trabalham e estudam, isso está concentrado com maior percentual na classe AB. Uhum. Né? A gente tem o maior número de jovens de classe mais alta que estudam e trabalham, enquanto a classe DE, você tem o maior número de jovens que trabalham. Né? Então, eu acho que tem uma oportunidade aí de pensar políticas públicas para ampliação da universidade para a classe DE, e, ao mesmo tempo, eu acho que faz parte dessa fase da vida mesmo, estudar e trabalhar.
10: Mas aí a gente consegue fazer uma diferença, Carla, sobre esses postos de emprego, se eles são formalizados ou se eles estão dentro da informalidade, e isso também é diversificado dentro das classes?
9: Sim, olha, eles falam que 44%, né, dizem que o trabalho é com carteira assinada. Isso é um pouco maior que a população em geral. A população em geral, 38% tem carteira assinada. Mas você tem, quando você olha também para a classe, você predomina a carteira assinada para os jovens da classe AB em relação aos jovens da classe DE. Eu até olhei aqui, anotei, carteira assinada... Mas tem uma diferença desse percentual, né, entre carteira assinada e predomina, por exemplo, o número maior de jovens que fazem bico, né, quando você olha. Então, você tem aqui, ó, carteira assinada, 49% na classe C, 43% na classe AB e 35% na classe DE. Quando você olha para o bico, você tem 17% na classe DE e 4% na classe AB. Uhum. Então, acho que essa pesquisa traz essa diferença em vários aspectos, né, no ingresso à universidade, no trabalho formal, na indicação para a vaga ser decisiva. Uhum. Você tem marcadores fortes aqui entre classe D e classe AB, né, o que deixa evidente a necessidade mesmo de criar políticas públicas entre educação e trabalho para reverter esse cenário.
8: Puxando, então, exatamente para isso que você está falando, há uma diferença importante entre simplesmente estar empregado e ter um trabalho que contribua para a construção da carreira? Que tipo de trabalho esses jovens estão conseguindo?
9: Olha, eles falam predominantemente que hoje eles querem um trabalho estável com carteira assinada. Depois, em segundo lugar, vem um trabalho estável, ainda que sem carteira assinada, né? Mas eles projetam para o futuro uma autonomia de serem donos do próprio negócio, né? Então, eu acho que eles têm... Eu acho que é uma fase da maturidade mesmo, da faixa etária, né? Uhum. Hoje, eles querem ter um bom trabalho para ganhar experiência, para amanhã eles poderem pensar o que eles querem fazer, né?
10: E, Carla, tem um processo de transitoriedade também aí, né? Dizer que um jovem começa, por exemplo, na informalidade não quer dizer que em breve ele já não esteja com uma carteira assinada ou sendo empreendedor de si mesmo, como grande parte deles aponta que gostaria de ser.
9: Sim, eu acho que faz parte mesmo, né? Eu acho que essa faixa etária da idade é a faixa etária da experimentação. Se o jovem tiver oportunidade para passar por diversos tipos de trabalho... Isso vai fazer com que ele consiga ver aonde ele tem mais habilidade, mais competência para no futuro ir. Mas o que eu achei interessante dessa pesquisa é o propósito, sabe? Eu acho que o marcado aqui, que esses jovens estão com um propósito, né? Eles querem ter um trabalho hoje para ganhar experiência, para amanhã eles conseguirem chegar ali no sonho deles, no que eles estão projetando. Eu achei isso bastante interessante, né? Tem um percentual alto aí de jovens que estão trabalhando, 70%.
8: Agora, baseado no que eu já ouvi de muitos especialistas, recrutadores, o Brasil ainda, é até uma pergunta e uma dúvida para você, se o Brasil ainda corre o risco de formar uma geração que entra cedo demais no mercado de trabalho, mas acaba interrompendo os estudos antes de alcançar uma qualificação maior, porque a gente fala muito de capacitação, né? E de repente o jovem arruma um emprego, ele está empregado, mas ele não sustenta justamente por não ter a capacitação.
9: É, eu acho que sim, e os jovens identificam isso, né? 91% deles diz que gostaria de ter um curso técnico, que o curso técnico prepara melhor para o mundo do trabalho, né? Eu acho que tem uma oportunidade aí, a gente está com uma política do PROPAG de expansão da educação técnica para todos os estados, então acho que tem uma oportunidade também de ampliar essa modalidade. É, eu acredito que, assim, os jovens, né, eles entram no mercado do trabalho muitas vezes pela competência técnica e não se mantêm pelas competências também socioemocionais, que são competências importantes, né, para se manter no trabalho. Então, eu acho que eles identificam isso, que a experiência é o principal fator para conseguir um trabalho. Isso fica bem marcado na pesquisa também.
8: Mas tem... Perdão,
10: Estela. Não, por favor, continue.
8: Tem emprego que eles não colocam ali para que você tenha uma experiência e, de repente, nem uma qualificação tão capacitante, mas que há um treinamento na empresa. Então, isso também é uma forma de oportunidade. Ó, você não precisa entrar com a experiência, com essa capacitação necessária neste momento, mas existe um treinamento e aí as habilidades vão sendo desenvolvidas durante o período no trabalho também?
9: Nossa, isso é perfeito, isso seria perfeito se todas as empresas te ouvissem, seria perfeito, porque eu acho que a gente tem uma janela de oportunidade para programas de aprendizagem, né? Que é o jovem, ele está na escola, e ele, se ele estiver fazendo um curso técnico, melhor ainda, mas o fato de ele estar no ensino médio ali entre 14 e 24 anos e arrumar o primeiro trabalho, ele pode sim se formando, né? Tem muitas empresas que fazem isso, que trazem para dentro da empresa o treinamento, mas hoje a escola pública, ela é essa entidade qualificadora, uhum, né, de educação técnica, então ela pode ser essa parte de treinamento e a empresa a parte prática, porque também fica muito forte aqui nessa pesquisa que os jovens dizem que o trabalho, a prática, forma melhor que a escola. Então, uhum, também tem uma falta de identidade com a escola como esse espaço formativo, né? Eles falam que a prática forma melhor, que a escola não tem tanta prática, que o trabalho tem mais prática. Então, acho que isso que você está falando é muito importante. E sim, tem essa janela de oportunidade de empregar jovens e que eles fortaleçam, né, e se aprimorem, desenvolvam mais competências e habilidades dentro do próprio trabalho.
10: Pois é, Carla, e é isso, né? Então, como você disse, o mundo ideal seria onde o investimento das políticas públicas em educação e também dentro das empresas, com incentivo e com treinamento desses jovens, para que essa carreira profissional deles possa se desenvolver desde muito cedo.
1: E assim encerramos o Amanhã TMC desta sexta-feira. O programa teve a minha apresentação, Diego Andrade. Muito obrigado pela sua companhia, que seu dia seja leve, produtivo e cheio de boas notícias. Você fica agora com o Start TMC. Uma ótima sexta e um bom fim de semana.
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1: Cinco horas e seis minutos, muito bom dia. Está começando mais uma edição. É, olha lá, o galo cantando, muita gente bocejando, acordando, indo pro trabalho. Bom dia. Seja bem-vindo aqui ao Start TMC. Eu sou Rafael Tebas. Você está em Brasília, em Belo Horizonte, no Rio de Janeiro, no Recife, em Curitiba, também em São Paulo, acompanhando o Start TMC, também com Fernanda Câmara. Muito bom dia, parceira.
2: Muito bom dia, Rafael Tebas. Bom dia para você que acompanha a gente aqui no Start TMC tão cedinho. Tem dia que a gente acorda com urso, tem dia que a gente acorda com galo. Olha o galo.
1: Que beleza,
2: eu me sinto, às vezes, no sítio, porque tem o cafezinho fresco, agora tem o galo. Madrugada, começando. Aqui é tipo a fazendinha, assim. Legal. 5:06, muito bom dia pra você. Obrigada pela sua audiência. Participe conosco no 11 972 21 1001 e também no @TMC News BR. São muitas notícias que aconteceram no Brasil e no mundo, estão acontecendo e a gente vai trazer pra você aqui agora.
1: 5 e 7, relator mantém texto da Câmara e PEC que acaba com a escala 6x1 avança no Senado.
2: Proposta reduz jornada semanal de 44 para 40 horas, sem corte de salário e prevê 2 dias de descanso.
1: Relatório de Omar Aziz vai ser avaliado pela CCJ na quarta-feira da próxima semana. O governo tenta acelerar a votação antes das eleições. Esse é um dos destaques que o Start TMC traz nesta sexta-feira, sextou, dia 28 de agosto, e tem mais.
2: Desemprego cai 5,3% e atinge menor nível da série histórica.
1: Taxa registrada entre maio e julho recua ante o trimestre anterior e reforça cenário de mercado de trabalho aquecido.
2: TSE marca para próxima terça-feira julgamento sobre deepfake de Bolsonaro.
1: A ação do PT questiona vídeo feito com inteligência artificial exibido na convenção que lançou Flávio Bolsonaro.
2: Produtora de filme Dark Horse pede ao STF suspensão de investigação em São Paulo.
1: Defesa alega que a apuração sobre financiamento do longa-metragem já é investigada pela corte e pede que o caso seja transferido.
2: E nos destaques internacionais, guerra entre Estados Unidos e Irã completa 6 meses e pressiona petróleo e alimentos.
1: Conflito afetou rotas de energia, elevou custos de combustíveis e fertilizantes e mantém alerta para a inflação global.
2: E no esporte, Inter e Grêmio ficam no 0x0 no primeiro Grenal das quartas da Copa do Brasil.
1: O clássico teve muita confusão entre os jogadores, enfim, poucas chances de gol e a decisão fica para o jogo de volta agora na casa do Grêmio.
2: E olha só, no atletismo, Alisson dos Santos quebra recorde mundial nos 400 metros com barreiras.
1: É, a marca impressionante, né? Em Zurich, ele superou a marca olímpica de 2021 e fez história para o Brasil. Agora são 5:09.
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2: Previsão do tempo para esta sexta-feira, começando pela região sul. Olha, gente, presta atenção porque o tempo vai mudar completamente, né?
1: Ixi.
2: Por exemplo, aqui em São Paulo, a gente enfrentou aqui friozinho, baixas temperaturas e agora vem uma onda de calor. Mas vamos começar a previsão pela região sul. Em Curitiba, o sol aparece entre nuvens e não chove, máxima de 29 e mínima de 17.
1: Sudeste agora, São Paulo, o sol vai aparecer entre nuvens, não vai chover. Olha, calorão mesmo, hein? Hoje calorão em São Paulo,
2: é.
1: 31, mínima de 17.
2: No Rio de Janeiro, o sol divide espaço com as nuvens, mas não chove, máxima também de 31 graus e mínima de 18.
1: Belo Horizonte, sol aparece entre nuvens, máxima de 28 e mínima de 15 graus.
2: Em Brasília, o dia é de sol com nuvens, não chove, máxima 32 e mínima 19.
1: É sexta-feira, deixa eu passar aqui a previsão no Recife. Olha só, dia de sol com algumas nuvens, chove rápido durante o dia também à noite. Máxima de 29 e mínima de 23. Paco, nesse instante, como é que tá o urso lá no Recife, hein? Passa pra gente. Ah, tá leve.
2: É, o urso tá
1: leve. Você já mais leve. É,
2: o
1: urso...
2: galo tá mais agitado hoje.
1: É, o galo já acordou com tá feliz, o galo.
2: O galo tá aqui, tá.
1: 5 horas e 11 minutos. Fernanda Câmara, rapidamente aqui, antes da gente girar a nossa reportagem espalhada por todo o país. Você sabe, né? Aqui na TMC tem muita gente participando, mandando mensagem no nosso WhatsApp, no 119-7221-1001. Nosso WhatsApp, 119-7221-1001. Sérgio Paiva, em São Paulo, mora em Santana, escrevendo aqui, sextou, ele escreve Tebas e Fernanda, valeu. Também o Fernando Junqueira, na região do Plano Piloto de Brasília. O Wilson Caran, lá de Curitiba, também aqui participando com a gente. Enfim, tem muita gente já acordando, acompanhando o Start TMC e indo pro trabalho. Eu vou fazer um registro, né? Vindo pra TMC, hoje eu vim com um motorista de aplicativo, o Rodrigo, tava acompanhando o 100.1 aqui em São Paulo. Um abraço para você que está acompanhando o Start TMC. Rodrigo já circulando, trabalhando então, aqui em São Paulo.
2: Rodrigo acordando com o urso, com o galo e com a gente. Fernanda Câmara e Rafael Tebas.
1: É isso aí, vamos junto, vamos junto.
2: Vamos então girar as nossas notícias. A expectativa desta sexta-feira é pela instalação da comissão que vai analisar a medida provisória da chamada taxa das blusinhas. A próxima semana também será marcada por um esforço concentrado no Congresso com pautas prioritárias para o governo Lula. Então nós vamos com Murilo Hernandes.
3: Oi, pessoal, ótimo dia a vocês. Bom, para hoje a gente está girando em torno da expectativa da instalação da comissão mista da taxa das blusinhas. O que se tem de informação por agora é que a senadora Leila do Vôlei, também candidata novamente ao Senado, a senadora Leila Barros, conhecida como Leila do Vôlei, ela será a relatora da comissão da taxa das blusinhas que será instaurada. Bom, a gente lembra que ainda tem um longo percalço para isso acontecer, afinal precisa passar pela Câmara e também pelo Senado para só depois disso ela ser promulgada e ir para a sanção do presidente Lula. Até então, o governo segue nessa expectativa. Leila Barros é senadora do PDT, que é um partido que ele é ligado ao PT, são partidos da base governista do Partido dos Trabalhadores dentro do Senado. Outro assunto também que movimenta essa questão é sobre a expectativa para a próxima semana, que vai ser uma semana de esforço concentrado dentro do Congresso Nacional. No caso, vai começar a partir do dia 31 de agosto e vai até o dia 8 de setembro. E o que é esperado para se votar nessa semana de esforço concentrado? As PECs, a PEC 6x1, a PEC da Segurança Pública e a que trata sobre minerais críticos, a MP da taxa das blusinhas, como a gente mesmo já vem falando aqui na programação da TMC, e além do mais, o projeto Redata. Essas são as expectativas em torno desta semana de esforço concentrado, que vai ser uma semana decisiva para o governo, afinal de contas vai tratar sobre pautas prioritárias para o governo Lula. E além do mais, trata também sobre essa articulação entre Lula e Alcolumbre, que eles voltaram a se falar após a derrota histórica de Jorge Messias com a indicação do presidente para o Supremo Tribunal Federal. São muitas articulações em jogo, uma semana de esforço concentrado que vai ser bastante intensa e, claro, a gente segue acompanhando tudo daqui de Brasília para você que nos acompanha para a TMC. Volto com vocês.
1: Certo, valeu, obrigado pelas informações. O Murilo Hernandes, lá de Brasília, nosso repórter no Palácio do Planalto, passando a informação que importa para você, apurando diretamente da fonte ali as informações aqui para o Start TMC. A gente sai de Brasília agora e a gente vai para Minas Gerais. Olha, o PDT, ainda falando sobre eleição agora, o PDT anunciou a desistência de Marcelo Heringer na disputa ao Senado por Minas Gerais. A Marina Matos, da capital, tem informações. Vamos lá.
4: É isso mesmo. O PDT anunciou a saída do candidato Marcelo Heringer, irmão do presidente do partido, Mário Heringer, à disputa por uma vaga ao Senado por Minas Gerais. Segundo o PDT, a desistência já foi protocolada na Justiça Eleitoral no processo de registro de candidatura. O possível substituto a essa vaga seria o deputado federal por Minas, Aécio Neves, do PSDB. A assessoria do parlamentar disse que ainda não há uma definição sobre o caso, mas junto com o presidente da sigla aqui em Minas, o deputado Paulo Abiakel, anunciaram uma coletiva de imprensa hoje à tarde aqui em BH. No site do Tribunal Regional Eleitoral de Minas, até ontem à noite, não tinha nenhuma alteração sobre a candidatura de Marcelo Heringer, que segue, então, por enquanto, como candidato. Agora, o pedido será analisado pelo relator do processo, o desembargador Sálvio Chaves. A renúncia só começa a valer depois que a justiça aprovar o pedido. Não há um prazo definido ainda para essa decisão. De acordo com o TRE, só depois dessa homologação é que o partido poderá apresentar o substituto. O prazo para a substituição de um novo candidato termina no dia 14 de setembro, 20 dias antes da eleição. 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
2: Obrigada, Marina Matos, por todas as suas informações. A Marina Matos, que falou diretamente, então, aí, de Brasília. E olha só, a gente continua girando aqui a nossa reportagem. Mas antes da gente continuar girando, tem aqui, olha, já no YouTube, o Francisco Galdino. Bom dia, Rafael e Fernanda. Indo para o trabalho, ele que é de Brasília. E aqui tem o Manuel Nóbrega. Bom dia, Fernanda e Tebas. Segunda vou trabalhar à tarde, mas vou acordar cedo para ouvir o Start. É lógico, né? Quer ficar muito bem informado. Então, mesmo que vai trabalhar à tarde, vai ouvir o Start logo cedinho. Então, agora a gente vai para São Paulo. Vem aqui para São Paulo, né? Atenção para quem vai sair de casa nessa sexta-feira. A Defesa Civil colocou São Paulo em alerta para uma onda de calor que deve durar até segunda-feira. Os detalhes com a Alexia Marília.
5: Já pode separar inclusive a sua regata, porque uma massa de ar quente vai deixar o tempo seco e as temperaturas, ó, lá em cima, no norte e no noroeste do estado, os termômetros podem chegar perto dos 40 graus, com umidade abaixo de 12% nas tardes. Nas outras regiões, as temperaturas ficam entre 30 e 35 graus, com umidade perto ou abaixo dos 20%. E essa combinação de calor e tempo seco aumenta bastante o risco de queimadas, viu? Porque a vegetação fica ressecada e o fogo se espalha mais rápido. Então, já sabe, né? Beba bastante água, mantenha os ambientes ventilados, evite sol forte e atividade física nos horários mais quentes. Caso você saia de casa, é bom garantir aquele bom e velho protetor solar. As crianças, idosos e animais precisam de atenção redobrada, vale lembrar. Nada também de queimar lixo, limpar terreno com fogo ou jogar bituca de cigarro perto de vegetação. Viu fumaça ou princípio de incêndio? Ligue no número 193 para os bombeiros ou 199 para a Defesa Civil.
1: Calorão realmente em São Paulo é um alerta importantíssimo, né, para essas próximas horas, enfim, para hoje principalmente. A gente passou a previsão do tempo aqui, máxima de 31 hoje em São Paulo. Ontem também fez um calor intenso e o principal é o tempo seco, né? A baixa umidade do ar.
2: Exatamente, a Alexia Marília falou aí para tomar cuidado e tem a questão do incêndio também. O pessoal já se movimentando aqui nas redes sociais falando sobre isso. O Marcelo Andrade, lá de Belo Horizonte, comentando nessa notícia de São Paulo, ele também se preocupa, tá falando aqui. Esse alerta preocupa porque basta um descuido para um incêndio começar e em época de calor e tempo seco, todo mundo precisa colaborar e redobrar a atenção. É. Exatamente, você vê aqui a gente passando por isso em São Paulo, né? Vindo agora essa onda de calor. E o Marcelo Andrade lá de Belo Horizonte comentando também tudo que acontece em todos os lugares, né?
1: Muito bom. Aqui também no nosso WhatsApp lá no Rio de Janeiro, o Tarcísio Correia. Bom dia, Fernanda. Bom dia, Tebas. Bom dia a todos os ouvintes do Start TMC. Vamos para mais um dia que hoje é sexta-feira. E ele manda um cafezinho.
2: Será que
1: um
2: tem cara a latinha?
1: Aqui, a latinha de água. Hoje pode.
2: Hoje é sexta,
1: hoje,
2: né?
1: Hoje é sexta-feira, a latinha de água tônica aberta aqui. Também aqui o Alex Pereira. Bom dia, Fernanda e Tebas. Comemorou o sextou, mas com o coração apertado por ficar longe dessa companhia incrível. Até segunda-feira, obrigado. Tenha um ótimo fim de semana, aproveitem cada minuto e até semana que vem. O Alex Pereira, mas vai até o final do Start TMC. 5 horas e 20 minutos, horário eleitoral é rápido, a gente já volta.
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2: 5:24, a gente passa voltou por tudo. Então aqui quem agora escuta, no horário sabe. Eleitoral. Você está no estádio TMC para São Paulo, Brasília, Rio de Janeiro, Curitiba,
17: de
2: Belo Horizonte,
17: é
2: Recife.
17: É
2: e vamos continuar aqui com a nossa reportagem, com os principais assuntos.
17: Começa
2: o senador e candidato ao governo do Paraná,
17: tribo,
2: Sérgio Moro, já
17: comum.
2: Recebeu 11 milhões de reais de doação para a campanha.
10: Melhoram correndo.
2: Esse valor é maior aqui, do que a soma dos outros dois principais concorrentes.
10: Quem
2: quem levantou esses números de conta, melhor para a gente é o repórter Brian Valencio.
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17: Do Paraná, Sérgio Moro, do PL, já recebeu 11 milhões de recursos para a eleição de 2026, segundo dados do portal Divulgacan de Contas, do Tribunal Superior Eleitoral. O valor é maior que a soma dos recursos recebidos por Requião Filho, do PDT, e Sandro Alex, do PSD, que juntos contabilizam 9,9 milhões. Moro concentra praticamente todo o dinheiro recebido da estrutura nacional do próprio partido. Foram 10,8 milhões do PL, ou seja, 97% do total. Já outros 230 mil foram recebidos por meio de 4 doações de pessoas físicas. Ainda de acordo com o TSE, Requião Filho aparece na segunda posição, com 6 milhões recebidos. Todos os valores foram repassados pelo Diretório Nacional do PDT. Sandro Alex contabiliza 3 milhões e 900 mil reais. Desse total, 3 milhões e meio vieram da Direção Nacional do Progressistas, um partido aliado, enquanto outros 450 mil foram repassados pela Direção Estadual do PSD no Paraná. Com isso, Requião Filho e Sandro Alex, que são candidatos competitivos, chegam a ficar 1 milhão de reais a menos do que a campanha de Sérgio Moro já recebeu. Mas vale ressaltar, esses dados públicos foram divulgados no portal do TSE e devem sofrer alteração de acordo com que eles recebam novas verbas e também com o andar da própria disputa eleitoral.
18: Brian Valencio, então, com as informações, esse levantamento feito pela nossa reportagem no Paraná, lembrando, inclusive, que o nosso portal tmc.com.br, lá você encontra várias informações exclusivas, inclusive, tem reportagem especial, informações de bastidores sobre as eleições e sobre outros assuntos também, tem informação de esporte, economia, ciência e tecnologia, entretenimento, vale muito a pena conferir o tmc.com.br. 5 horas e 26 minutos, a gente continua aqui girando a nossa reportagem, lembrando que você pode participar também mandando a sua mensagem no nosso WhatsApp no 11972211001. Seguinte, a Defesa Civil Nacional reconheceu a situação de emergência em cidades do Nordeste por conta da estiagem prolongada. Kennedy Lacerda.
19: As cidades afetadas podem solicitar recursos para ações de assistência humanitária. A medida permite atender a população com itens essenciais e serviços da Defesa Civil. O reconhecimento federal considerou os formulários apresentados, além de decretos municipais que fundamentam os pedidos. Foram contemplados os municípios de Canapi, em Alagoas, Gavião e Poções, na Bahia, e Brejo dos Santos, Frei Martinho, Monte Oreb e São José das Espinharas, na Paraíba. Segundo a portaria, as cidades poderão receber recursos para as medidas como assistência humanitária, compra de cestas básicas, abastecimento de água e distribuição de kits de higiene. As ações visam atender a população afetada pelos efeitos prolongados da seca. Para ter acesso aos recursos, as prefeituras devem encaminhar planos de trabalho para análise da Defesa Civil Nacional. Com a aprovação, os recursos necessários serão liberados.
2: É, a gente bastante alerta aí com esse assunto. Obrigada, então, por todas as informações, Kennedy Lacerda. Agora, 5 horas e 29 minutos, o governo do Rio vai anunciar o esquema de trânsito para o Rock in Rio, que começa no dia 4 de outubro. E o prefeito do Rio, Eduardo Cavalieri, autorizou a realização de uma licitação para compra de 1.500 barracas novas para toda a orla da cidade. Vamos com as informações com a Érica Levigardi.
20: Representantes das Secretarias de Segurança Pública, Polícia Militar, Polícia Civil, Defesa Civil e da Operação Lei Seca vão apresentar na manhã desta sexta-feira, às 8 da manhã, o Planejamento Especial de Segurança Pública que vai ser empregado durante a realização do Rock in Rio. Na quinta-feira, a Prefeitura do Rio apresentou o esquema do transporte municipal com o BRT Expresso Rock in Rio, reforço no horário do metrô e restrições no acesso à Barra Olímpica de carro nos dias de evento. O Rock in Rio começa no dia 4 de outubro com 7 dias de festival. As atrações contemplam todos os gostos musicais, com headliners como Foo Fighters, Avenged Sevenfold, Calvin Harris, Stray Kids e Elton John. E o prefeito do Rio, Eduardo Cavalieri, autorizou a realização de uma licitação para compra de 1.500 barracas novas para toda a orla da cidade, do Leme, na Zona Sul, ao Pontal, na Zona Sudoeste. O investimento previsto é de R$7,5 milhões, voltado ao ordenamento e estrutura das praias da cidade. A previsão é de que as novas estruturas sejam padronizadas e já entregues antes do verão de 2027. No encontro, os presentes também discutiram melhor uso dos dois primeiros depósitos públicos que vão ser montados em Ipanema e em Copacabana, na Zona Sul. A construção está inserida no âmbito do programa Tolerância Zero, que combate a exploração irregular nas praias da cidade por parte das facções criminosas. Segundo o prefeito do Rio, a medida beneficia os próprios cariocas, além de moradores de outras regiões do estado e turistas que usam as praias da cidade. A prefeitura do Rio vem promovendo uma série de determinações para reorganizar toda a orla do Rio de Janeiro.
4: A Érica Livgard, então, aí diretamente do Rio de Janeiro, com mais de um destaque, e entre eles, falando sobre o Rock in Rio, gente, que na verdade começa no dia 4 de setembro, né? A gente falou aqui 4 de outubro, mas não. Rock in Rio começa dia 4 de setembro. 4 de outubro é o primeiro turno das eleições.
21: Olha só, tem mensagem chegando aqui. Bom dia, Tebas e Fernanda, sextou, bora acordar esse urso. Ele escreve aqui, é o Júlio.
4: E ursão.
21: Acho bacana a dinâmica de vocês, jornalismo sério com uma pitadinha de humor. Parabéns a vocês, bora pro trabalho. Na melhor companhia do Start TMC.
4: Ah, tem que ter humor,
21: demais,
4: né?
21: Bom demais, é. Tem que ser leve, né? O dia tá começando. Hoje é sexta-feira, sextou.
4: É o
21: Júlio aqui mandando mensagem.
4: O Júlio falou do urso, mas tem o galo também, não tem? Ai, eu já virei fã do galo.
21: É, o galo hoje tá...
4: Nossa, tem urso, tem gala, tem café, tem água tônica, enfim.
21: É, vamos nessa.
4: O Rui de Portugal também tá aqui, ó. Bom dia, sextou, dia de fazer festas.
21: Festas, é.
4: Olha só, o Rui já tá animado, né? Sexta-feira. Tá,
21: animadíssimo. 5h32, ele que tá lá em Portugal, né? Então já tá um pouquinho mais tarde, tá com tudo. Ó, vamos mudar de assunto aqui, assunto importante sobre empresas de vários setores que têm recorrido aos mecanismos de recuperação judicial e extrajudicial também para evitar a falência. Esse assunto é muito importante. A gente verifica várias empresas, inclusive, adotando esses mecanismos. A gente entrevistou a advogada Júlia Boer, que comentou, explicou um pouquinho, falou um pouco sobre esse assunto. Vamos lá.
22: Esse assunto agora vem ganhando uma grande repercussão, né? Principalmente depois das Casas Bahia. Mas é a grande inflação, é o momento que estamos vivendo. E, na verdade, a maioria das grandes empresas entrando agora não é uma coincidência. É o país, economicamente, a economia que estamos vivendo, e são as empresas aí tentando trilhar um caminho da recuperação extrajudicial ou judicial, e algumas não conseguindo e sendo decretada a falência, como é o caso da grande empresa Oi, né?
23: Júlia, tem uma questão que é muito interessante aqui. Até que ponto a gente está falando de conjuntura econômica? Porque é óbvio que a primeira coisa que vem à mente, isso não é só para empresário, é para consumidor também, é a questão da taxa Selic, e obviamente a taxa Selic está na ponta de cá. Na ponta de lá tem o dinheiro caro no Brasil, financiamento, crédito, tudo no Brasil é muito caro, e a tendência é que continue, pelo menos no curto e no médio prazo. Mas e falando de gestão, e falando de administração, né? Por exemplo, quando a gente fala de varejo, a natureza do varejo mudou muito, né? De 10 anos para cá, de 5 anos para cá, mesmo de 2 anos para cá. Então, Sim. Tem esse elemento também?
22: Sim, com certeza. Os instrumentos que nós temos hoje, como a recuperação extrajudicial, ela é para livrar a empresa, tanto a recuperação extrajudicial como a judicial, é para livrar a empresa de uma falência. Então, são os mecanismos que nós temos hoje extrajudiciais, onde nós conseguimos, o advogado entra em contato,

0: inclusive é um caso, por exemplo, das Casas Bahias, o juiz, o que que ele faz? Ele nomeia um administrador judicial, e aí tudo que o advogado faria de forma extrajudicial, entrar em contato direto com os credores, o administrador judicial, ele vai fazer tudo isso, mas com o juiz em cima. Então, o juiz, ele vai analisar todo o plano, né? Todo o plano de pagamento, plano de passivo, e esse administrador judicial vai tentar organizar a empresa para que ela não chegue numa possível falência. Então, a intenção da recuperação judicial é justamente a empresa conseguir cumprir com a sua obrigação econômica, com o seu passivo, né, com os seus débitos, para que não chegue aí numa possível falência.
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2: Vamos saber como foi a agenda dos candidatos à presidência nesta quinta-feira. O presidente Lula do PT não teve agenda oficial de campanha durante o dia e à noite. Ou melhor, ele não teve agenda oficial durante o dia. E à noite, participou de uma sabatina na TV Globo.
3: Flávio Bolsonaro do PL também não fez campanha nas ruas e se dedicou a reuniões internas com o partido e também com aliados.
2: O candidato Ronaldo Caiado, do PSD, participou da sabatina no TMC 360, aqui pela manhã, e à tarde seguiu para o Rio de Janeiro para agendas oficiais de campanha. Em entrevista coletiva, Caiado defendeu um modelo de trabalho alternativo à CLT.
4: O jovem hoje não quer ir para a CLT. O jovem quer ter hora de trabalho. Não só o jovem, mas hoje, até uma certa faixa etária, o cidadão não está habituado com isso. Ele quer ter a liberdade dele. Então você apresenta alternativas. Ou se quiserem esse tipo, sem dúvida nenhuma, estarão ali incluídos dentro do sistema atual. Os que desejarem ter por hora de trabalho, será por hora de trabalho. Não é uma, não é excludente da outra. As duas podem conviver, mas você passa a atender uma geração que hoje quer trabalhar às horas que ele deseja, porque ele pode trabalhar também à distância. Então, todo este modelo hoje tem que ser respeitado.
3: Romeu Zema do Novo esteve no norte de Minas, onde visitou a obra de uma ponte que deve ser concluída em janeiro e ligar duas cidades da região. Zema falou também da importância da infraestrutura para reforçar o escoamento do agro.
5: O nosso agro é muito eficiente da porteira para dentro, mas paga um preço caríssimo da porteira para fora. E na minha gestão como governador, mostramos que quando você tem gestão, quando você combate a corrupção, dá para fazer obras tão importantes como essa aqui.
2: O candidato do Missão, Renan Santos, foi para o Rio de Janeiro, onde participou de uma sabatina pela manhã.
3: Augusto Cury do Avante passou o dia em Ribeirão Preto, interior de São Paulo, em reuniões com assessores e gravações de conteúdos de campanha. A gente sempre passando, né, aqui as informações, enfim, com ponto, com contraponto, ouvindo todos os lados nessa cobertura da TMC das eleições de 2026. E sempre lembrando que você participa aqui no nosso WhatsApp no 11972211001, 11972211001. São muitas mensagens por aqui.
2: São muitas mensagens e o pessoal fala do Rock in Rio aqui nas mensagens também, porque acontece no Rio, mas claro que muita gente vai pro Rock in Rio. E olha só, Rock in Rio 2026 acontece nos dias, pessoal perguntando aqui. Então é 4, 5, 6, 7, 11, 12 e 13 de setembro, na Cidade do Rock, montada no Parque Olímpico, no Rio de Janeiro. E aí, claro, né, sempre tem várias atrações, por exemplo, dia 4 de setembro, Foo Fighters, dia 6 de setembro, Calvin Harris no Palco Mundo, dia 7 de setembro tem o Elton John. Muita gente perguntando, então, aqui sobre o Rock in Rio, e pode levar até 5 itens de alimentação por pessoa. Agora, 5 horas e 40 minutos, horário político é gratuito.
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1: Voltamos do horário eleitoral gratuito, agora às 5 horas e 45 minutos, hora da nossa coluna Marcas e Consumidores, com João Faria.
2: Sexta-feira é o dia de encerrarmos a pauta aqui dos nossos boletins diários da coluna Marcas e Consumidores. Desde segunda-feira, o nosso assunto é sobre o marketing educacional, o marketing na educação. Nós já conversamos com a Fundação Dom Cabral, também com a Cultura Inglesa, falamos com o Colégio Alemão Visconde de Porto Seguro, sobre franquias na educação, o marketing na franquia da educação com o Ensina Mais. Turma da Mônica, e nós vamos fechando o assunto hoje com o Matheus Maia, ele que é consultor em marketing educacional e executivo do Grupo Perfil. Ele fala sobre a importância da conexão entre o marketing e a área comercial, muito ligado aí dentro do ambiente digital.
3: O cenário do marketing educacional tem passado por uma mudança muito importante. Antigamente se falava muito em presença nas redes sociais, né? Ter um Instagram com conteúdo, ter um site bem feito, com uma galeria dos acontecimentos da escola, né? E quando tinha um marketing um pouquinho mais maduro, ainda olhava para o volume de leads, né? A quantidade de leads. O desafio hoje é um pouquinho maior, tá? A ideia agora é olhar para uma jornada desse cliente com foco na experiência e no relacionamento. E aí, partindo desse pressuposto, a gente precisa olhar para uma prática de mercado que está fazendo muito sentido. É conectar dois setores importantes, que antigamente atuavam em paralelo ou em separado muitas vezes. É marketing e comercial. Não basta o marketing olhar só para a entrega de leads e não basta o comercial olhar só para a concretização dessa matrícula. Eles precisam andar juntos entendendo que dados e as tecnologias vão apoiar no processo de tomada de decisão. Então aí entra CRM, tecnologias de automação, inteligência artificial para apoiar no acesso a essas informações.
2: E o Matheus também falou que é importante entender que é possível mudar a rota quando necessário, encontrar novos caminhos para melhorar a performance das instituições de ensino. E você já sabe, amanhã, sábado, 12:30, é o dia do programa Marcas e Consumidores e vai ter marketing no universo dos eletrodomésticos. A minha entrevistada é a Berta Fernandes, ela que é Head de Marketing e Comunicação da Whirlpool e vai contar todos os detalhes do que é feito para a Consul e também para a Brastemp. Até lá e um ótimo final de semana.
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4: Cinco horas e 49 minutos, você acompanha aqui o Start TMC com Fernanda Câmara, comigo Rafael Tebas, você que está em Brasília, em BH, no Rio de Janeiro, também no Recife, Curitiba, São Paulo, em qualquer região do universo, pelo nosso aplicativo que você baixa no seu smartphone e no YouTube com imagem também. Estamos charmosíssimos hoje, hein? Vale a pena conferir com a imagem, deixa o like por ali, enfim, ativa o sininho e vem com a gente no Start TMC. Seguinte, olha, agora é a hora das principais capas dos jornais e portais brasileiros. Começando pelo nosso tmc.com.br, tmc.com.br. E a manchete nossa nesse instante é uma declaração do Lula na entrevista que ele deu à Sabatina ao Jornal Nacional. Parecia que estava no Ministério Público, fecha aspas, diz Lula sobre ser pressionado sobre corrupção no seu governo no Jornal Nacional. Lembrando que daqui a pouco tem o Bruno Rizzi aqui no Start TMC, nosso colunista, que vai analisar também a participação. Só para fechar aqui, Fernanda Câmara, você que nos acompanha, temos um agregador de pesquisas no tmc.com.br. Lá você confere várias pesquisas eleitorais, né? Você pode selecionar, enfim, para verificar as diferenças entre as pesquisas, esse agregador no tmc.com.br.
1: Informação completa. E agora a gente vai para a capa da Folha de São Paulo. O destaque é o seguinte: relator rejeita emendas e texto da 6x1 fica pronto para a CCJ do Senado votar. Omar Aziz atende ao governo e mantém projeto aprovado na Câmara. Lula pretende explorar fim da escala na campanha.
4: E agora a gente vai para o destaque do jornal O Globo. Vantagem bolsonarista no Sudeste e lulista no Nordeste deixa a eleição mais acirrada que em 2022. Essa a manchete sobre a corrida presidencial no jornal O Globo.
1: E agora a gente vai para a capa do UOL. Lula defende Lulinha, vê erro de Marcola e cita mentiras da Lava Jato.
4: 5 horas e 51 minutos. Vamos girar nossa reportagem aqui, movimentar os nossos repórteres mais uma vez com as informações que importam para você. Você que está indo para o trabalho, chega já com, enfim, todas as informações, chega muito bem informado no trabalho ou em casa. Tem muita gente retornando para casa também nesse horário. Olha, a campanha eleitoral no rádio e na TV, né, vai começar hoje, né, oficialmente. A gente chegou até já a acompanhar alguns trechos. No entanto, antes de decidir o voto, tem muita informação que ainda precisa ser avaliada, estudada. O Júnior de Castro, lá de BH, tem os detalhes.
5: Começa nesta sexta-feira, em todo o Brasil, o horário eleitoral gratuito no rádio e na TV. Vão ser 35 dias de propaganda até o primeiro turno, em dois formatos: programas em bloco e inserções ao longo da programação. Mas será que o eleitor está interessado em acompanhar? E, principalmente, esse espaço ainda ajuda quem está indeciso ou quem não conhece um candidato? Quem explica pra gente é o Pablo Aragão Lima, secretário de eleições do TRE Minas.
6: Rádio e televisão no Brasil tem uma capilaridade muito grande e isso confere a esses veículos de comunicação uma importância salutar no processo eleitoral, porque alcança uma quantidade enorme de pessoas que ainda consomem informações pela rádio e pela televisão. Talvez seja a forma mais direta, mais franca e mais segura do diálogo direto entre candidatos e eleitores.
5: E para quem decidir acompanhar a propaganda, a orientação é não ficar apenas naquilo que é dito pelos candidatos. É importante comparar propostas, verificar informações e buscar fontes confiáveis antes de decidir o voto.
6: Importante que os eleitores acompanhem a propaganda, conheçam as propostas de governo e, durante o período de propaganda no rádio e na TV, tenham o filtro, né, tenham o discernimento em relação àquilo que está sendo proposto. Há propostas que são factíveis, há outras que não são, porque inclusive podem ser inconstitucionais, ilegais. Isso tudo fica a critério do candidato, por isso que é importante conhecer o contexto, conhecer o espectro político do candidato e ter uma crítica em relação à proposta.
5: A propaganda eleitoral gratuita vai até o dia 1º de outubro e, além do rádio e da TV, o eleitor pode consultar informações oficiais sobre candidatos e eleições nos canais da Justiça Eleitoral.
1: É, o pessoal tem que ficar ligado, né? Ouvir todas as propostas, se conseguir assistir às sabatinas que estão sendo feitas, inclusive fizemos aqui na TMC, com o senador, candidatos aí a São Paulo, também com os presidenciáveis no TMC 360. O pessoal precisa se informar e tem muitas informações no nosso portal, no tmc.com.br.
4: E vai ser bem legal a gente acompanhar também, né, essa diferença, a análise dos nossos colunistas aqui da TMC. Agora começa oficialmente, né, o horário eleitoral. Isso tem impacto muito grande ainda nas eleições gerais e a gente vai acompanhar tudo isso sempre com análise, com ponto, com contraponto aqui na TMC.
1: Agora, às 5 horas e 54 minutos, o governo brasileiro vai retornar na próxima segunda-feira às negociações com os Estados Unidos sobre o tarifaço. O ministro do Desenvolvimento, Márcio Elias Rosa, disse que o encontro virtual vai discutir possíveis exceções às tarifas e que o Brasil quer defender os interesses da economia nacional. Direto de Brasília, o repórter Bruno Tibério traz todas as informações.
7: A reunião está marcada para as 14h e terá participação do representante de comércio dos Estados Unidos, Jamison Greer, e do ministro das Relações Exteriores, Mauro Vieira. Segundo Márcio Elias Rosa, a conversa foi destravada depois do telefonema entre Lula e Donald Trump.
8: Essa retomada só é possível porque o presidente Lula ligou para o presidente Trump e partiu do presidente Trump a ordem para que a reunião fosse realizada. E nós precisávamos desse gesto, porque se antes disso, antes do telefonema, não era possível retomar as negociações sem que o Brasil fizesse, por exemplo, uma oferta. Daí a relevância do telefonema do presidente Lula para o presidente Trump.
7: Entre os temas previstos estão uma possível ampliação da lista de produtos excluídos das sobretaxas e a aplicação da lei de reciprocidade. O governo também quer chegar a um acordo antes das eleições. O ministro classificou a negociação como difícil, mas disse estar otimista sobre a possibilidade de avanço. Enquanto isso, o Brasil tenta diversificar os parceiros comerciais. Hoje, a Apex Brasil e a Confederação da Indústria Indiana assinaram um memorando para aproximar empresas e ampliar as relações comerciais entre os dois países. O acordo foi assinado durante um evento da Apex Brasil e faz parte da estratégia do governo de buscar novos mercados e reduzir os impactos das tarifas americanas sobre os produtos brasileiros.
4: A gente acompanhando as informações do Bruno, então, né? Ele que estava no Salão Verde do Congresso Nacional, e uma curiosidade, ele falava com a gente e ao fundo um dos principais painéis do Congresso Nacional no Salão Verde, Candangos, do Di Cavalcanti, uma imensa pintura, enfim, um quadro muito bonito, de 1960. E duas curiosidades, a obra não possui assinatura do artista, mesmo sendo do Di Cavalcanti, que pretendia até assiná-la após a correria da inauguração de Brasília, em 1960, mas ele acabou morrendo antes de conseguir fazer a assinatura. E essa obra retrata ali os trabalhadores da capital do país construindo Brasília, né? Uma obra ali com vários tons mais pastéis, vou classificar assim, enfim, uma obra muito bonita no Salão Verde do Congresso Nacional. 5 horas e 57 minutos.
1: Rafael Tebas, muito tempo ficou lá em Brasília, né?
4: Exatamente.
1: Então, ele sempre observa as entradas dos repórteres, inclusive os cenários, o que é muito importante também, porque a gente traz a maior quantidade de informações para você que acompanha aqui a gente no Start TMC. E agora nós vamos de esporte, é isso?
4: É isso, vem aí o Fabiano Fará, com muitas informações. Teve Grenal ontem, Grenal na Copa do Brasil.
9: Gente, tudo bom? Vocês não vão acreditar. Todo mundo sabe que o Santos tem uma dívida com a NR Sports, que é a empresa do pai do Neymar, que gere a imagem dele, né? O Santos pagou 11 milhões de uma dívida de 90 milhões e meio, mas o pai do Neymar está disposto a ajudar o Santos, hein? O pai do Neymar quitou a principal dívida que o Santos tem, que impedia o clube de contratar e registrar novos jogadores. Pagou o tal transfer ban, 12 milhões de reais à vista, e o Santos já pode contratar. O Santos devia a última parcela da compra do Jean Lucas, volante hoje no Bahia, mas que veio do Mônaco da França. Devia ao time francês e quitou a última parcela o pai do Neymar. Então o Santos está livre no mercado. E quitou por quê? Porque o próprio pai do Neymar tinha indicado ao Santos o volante Arthur Melo, 30 anos. O Arthur Melo jogou com o Neymar no Barcelona, na seleção brasileira. Este ano defendeu o Grêmio de futebol porto-alegrense e o Santos acertou a contratação. Assim que quitou o transfer ban, a contratação do Arthur Melo até o fim da temporada. O Santos que vive uma situação muito complicada no campo, foi derrotado pelo Palmeiras no primeiro jogo das quartas de final da Copa do Brasil por 3-0. Decide a vaga, e muito difícil, na próxima quarta diante de seu torcedor, mas tenta se reforçar. Então, Arthur Melo é o novo reforço do Santos até o fim do ano, contrato até o fim do ano, e o pai do Neymar quitou a dívida do clube e, em troca, o Santos vai estampar a NR Sports no uniforme do Peixe. Pois é, parece que o Santos tem um novo presidente. Brincadeiras à parte, o Santos não tem mais dívidas.
4: Tá certo, então, Fabiano Fará, sobre o Santos Futebol Clube, informações de bastidores exclusivas aqui no Start TMC.
1: Gente, tem muita mensagem chegando aqui pra gente. Tem uma mensagem que chegou aqui do Alex Fava. Bom dia, Tebas e Fernandinha. Opa. Bora lá que sextou. Toda vez que eu ouço o bocejo do urso, eu bocejo aqui também. Mais alguém? Com certeza.
4: Como é que tá o urso lá no Rio de Janeiro hoje, Páscoa?
1: Nossa, o Alex tá dando um bocejo atrás do outro agora, então. 6 horas em ponto. 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
1: 6:05, você está no Start TMC. Você que está em São Paulo, Brasília, Rio de Janeiro, Curitiba, Belo Horizonte, Recife, está com as principais notícias do Brasil e do mundo. Bora lá então para os principais destaques. Relator mantém texto da Câmara e PEC, que acaba com escala 6-1, avança no Senado.
2: Proposta reduz jornada semanal de 44 para 40 horas, sem corte de salário e prevê 2 dias de descanso.
1: Relatório de Omar Aziz será analisado na CCJ na quarta-feira. Governo tenta acelerar votação antes das eleições. E esse é só um dos destaques que o Start TMC traz nesta sexta-feira, 28 de agosto, e tem mais.
2: Desemprego cai para 5,3% e atinge menor nível da série histórica.
1: Taxa registrada entre maio e julho recua ante o trimestre anterior e reforça cenário de mercado trabalhado aquecido.
2: TSE marca para a próxima terça-feira julgamento sobre deepfake de Bolsonaro.
1: Ação do PT questiona vídeo feito com inteligência artificial exibido na convenção que lançou Flávio Bolsonaro.
2: Produtora de filme Dark Horse pede ao STF suspensão da investigação em São Paulo.
1: Defesa alega que a apuração sobre o financiamento do longa-metragem já é investigada pela corte e pede que o caso seja transferido.
2: Destaques internacionais: guerra entre Estados Unidos e Irã completa 6 meses e pressiona petróleo e alimentos.
1: Conflito afetou rotas de energia e elevou custos de combustíveis e fertilizantes e mantém alerta para inflação global.
2: No esporte, Inter e Grêmio ficam no 0-0 no primeiro Grenal das quartas de final da Copa do Brasil.
1: Clássico teve poucas chances de gol e decisão da vaga fica pro jogo de volta.
2: E no atletismo, olha essa, Alisson dos Santos quebra recorde mundial nos 400 metros com barreiras.
1: Com tempo de 45 segundos e 80, ele superou marca olímpica de 2021 e fez história pro Brasil. 6:07.
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2: Transamérica, TMC. 6:07, Bruno Rizzi, nosso colunista, já está conosco aqui no nosso estúdio do Start TMC. Bruno, chegou a sexta-feira, sextou, uma boa sexta para você. O que a gente vai abordar hoje aqui nessa edição do Start?
3: Bom dia, Tebas, bom dia, Fê, bom dia a todos aqui com a gente no Start TMC. Hoje a gente vai comentar, claro, sobre a sabatina do presidente Lula ontem no Jornal Nacional. Hoje, inclusive, a gente também tem Flávio Bolsonaro, a gente vai repercutir ao longo aí do final de semana e na próxima semana, até para a gente fazer um balanço geral aí de como foram todos os candidatos. A gente vai falar também desses avanços, né, sobre a questão da escala 6-1 e da taxa das blusinhas. Semana que vem, semana de esforço concentrado, importantíssima, última semana de trabalho antes das eleições, né, de maneira bem direta, que é isso, última semana de trabalho efetivo ali na Câmara dos Deputados, no Senado Federal. Vamos ver como desenrolam as questões. Tem alguns bastidores que a gente veio trazendo durante a semana e ontem tem um novo bastidor que eu vou trazer para vocês.
2: Opa, opa.
3: E por fim, tem uma novelinha aí, mais uma
2: minissérie.
3: Um capítulo. Daquela minissérie que já tá na terceira temporada, chamada Eleições de Minas Gerais.
2: Nossa,
3: que nosso amigo Júnior de Castro adora. E ele vai trazer coisa nova pra gente aqui. Tem novidade também com pesquisa em Minas Gerais. A gente vai falar disso daqui a pouco.
1: Muito bom, agora 6:09, a gente vai começar a girar nossa reportagem ao vivo. Um bom dia para todos os nossos repórteres que já estão preparadíssimos com todos os assuntos. E a gente vai começar com Rafael Alves. O aeroporto Santos Dumont foi liberado na noite desta quinta-feira após a retirada do avião que saiu da pista durante o pouso. Conta tudo pra gente, Rafael Alves, ao vivo.
4: A pista está liberada nesse momento, o aeroporto reaberto, mas ainda com problemas para quem quer embarcar no aeroporto Santos Dumont, na região central aqui do Rio de Janeiro. Isso porque 13 voos já estão cancelados agora de manhã, todos esses voos de embarque. Por enquanto, as chegadas continuam previstas no aeroporto Santos Dumont. A gente lembra que o terminal acabou de reabrir agora às 6 da manhã para pouso e decolagens, mas já com esses problemas, principalmente na ponte aérea Rio-São Paulo, também em voos para Belo Horizonte e Brasília. que são os três destinos que recebem voos e também partidas no aeroporto Santos Dumont. Desde a noite de ontem, desde a tarde de ontem, o aeroporto estava fechado devido a esse avião de pequeno porte que derrapou e acabou saindo da pista. E segundo a Infraero, até a noite de ontem, eram 15 voos alterados para o aeroporto do Galeão, o aeroporto internacional que fica na região norte da cidade, e também outros 71 cancelados agora então de manhã, mais 13 voos suspensos devido a esse problema que tivemos no aeroporto. A gente lembra que esse avião de pequeno porte, que tem o prefixo PSVEE, E50P, que atingiu o gramado lateral durante o procedimento do pouso por volta de 4h10 da tarde. Tinham duas pessoas dentro da aeronave, o piloto e um tripulante, mas ninguém ficou ferido. E claro, vamos seguir acompanhando a movimentação no terminal agora de manhã, já com 13 voos cancelados. Rafa e Fernanda.
2: Valeu, Rafael Alves, no Rio de Janeiro. Inclusive, por conta de tudo isso que o Rafa nos explicou, o aeroporto de Congonhas, aqui em São Paulo, cancelou 37 voos, né, por conta desse problema, portanto, no Santos Dumont. Enfim, muita tensão no principal saguão de Congonhas ao longo do dia de ontem. Mas, nesse momento, para a gente atualizar a informação, em Congonhas a situação já normalizada, enfim, não há aglomeração nem nada do tipo. 6h10, vamos movimentar nossa reportagem Brasília agora. O presidente Lula, né, candidato à reeleição, concedeu ontem à noite uma entrevista à TV Globo, nas sabatinas, portanto, da Globo, claro, sobre temas da eleição. Rafa, bom dia para você.
5: Bom dia, Rafa, Fernanda, Bruno, bom dia aos nossos ouvintes aqui do Start TMC. Olha, 40 minutos ali essa batida, né, como foi o tempo ali para, como vai ser o tempo para todos os candidatos. A gente pode dizer que praticamente metade desse tempo foi usado para falar sobre as investigações contra Fábio Luiz Lula da Silva, Lulinha. O presidente Lula se posicionou de forma contundente ali com relação a essas denúncias, a Lulinha e também ao ex-chefe de gabinete, o Marco Aurélio Santana Ribeiro, o Marcola. O presidente já tinha falado sobre esse assunto em outras vezes, em outras oportunidades, em outras sabatinas ou podcasts que ele participou, mas essa eu acredito que ele tenha sido um pouco mais contundente, né, do que em outras oportunidades, né? O presidente classificou as acusações contra a Lulinha como ilações, disse que já passou por isso em referência a Lava Jato, citando, inclusive, nominalmente, o senador e ex-juiz Sérgio Moro, dizendo que foi vítima de uma injustiça e que isso foi comprovado com a anulação dos processos, né? Inclusive, questionando sempre ali, tanto o César Tralli quanto a Renata Vasconcelos, dizendo, olha, vocês sabem do que eu passei, com referência ali à cobertura política da época ali da Operação Lava Jato. Mas Lula disse com firmeza também que se Lulinha ou Marcola tiverem cometido alguma coisa errada, eles devem pagar e que a presidência da República não vai mover um milímetro para interferir nas investigações. Então, o presidente também, depois de responder por um bom tempo sobre isso, falou também sobre INSS, disse que esse escândalo foi descoberto em seu governo, foi investigado pelo seu governo, pela Controladoria Geral da União e pela Polícia Federal, e que não tem um aposentado que não tenha recebido o dinheiro de volta e que os cofres públicos foram ressarcidos com as investigações. Lula também falou sobre segurança pública e aproveitou esse tempo para falar sobre isso, para defender a aprovação da PEC da segurança pública, dizendo que quando ela for aprovada ele vai criar o Ministério da Segurança Pública para tentar coordenar as ações das polícias, as ações da justiça para combater o crime organizado no país, né? O presidente comentou que depois da Constituição de 88, a prioridade, né, da principal atribuição da segurança é dos estados e que agora o governo federal quer dar esse suporte mais firme, né? O presidente também comentou sobre caso Master, falando principalmente do caso Jacques Wagner, também defendeu o aliado político. E uma coisa que foi, acho que até interessante, ele não chegou a falar diretamente sobre Flávio Bolsonaro. No começo ele até diz que tem escândalos que, como outras pessoas fizeram, né, principalmente sobre interferir em investigações da Polícia Federal, mas tratando sobre Lulinha, mas ele não chega a citar nominalmente os adversários políticos. A única pessoa que ele citou ali foi o Moro, no âmbito das investigações da Lava Jato, mas disse que tem outras pessoas investigadas no caso Master, mais do que Jacques Wagner. Em certo momento ele reclama só, dizendo que o caso Master tem sido abafado, né, e não mais do que outros casos, por exemplo. Falou também sobre dívida pública, disse que não preocupa com a dívida PIB do Brasil, dela ter superado 80%, porque disse que o país está crescendo e à medida com que o país for crescer, essa dívida vai diminuir com o crescimento do país e que o país não, e que ele não se preocupa com isso nesse momento, porque acredita no crescimento do país, disse que não pretende privatizar os Correios e defendeu todo o seu legado como presidente na República no setor da educação, que foi o presidente que mais criou universidades e institutos federais, com melhores resultados também na educação como um todo. Então, o presidente Lula, né, fez uma defesa ali do seu legado, disse que acabou com a fome uma vez e acabou pela segunda vez quando voltou à presidência da República, que quando foi presidente nos seus dois primeiros mandatos, o país teve 8 anos de superávit, que ele entende do que é o superávit fiscal, enfim, uma gama de assuntos que o presidente Lula falou, né, principalmente na segunda metade ali dessa sabatina, defendendo muito o seu legado nas áreas da educação e também na área fiscal, que é uma área que ele é muito criticado, né, falando que teve sempre esse superávit e que o país tem crescido acima de 2% durante esse seu terceiro governo. Volto com vocês.
1: Obrigada, Felipe. Bom, nessa entrevista então ao JN, Rizzi, muitas polêmicas, repercussões, inclusive no nosso portal tmc.com.br, um dos destaques é uma das falas do Lula, né, que ele disse: parecia que estava no Ministério Público quando ele foi pressionado sobre corrupção.
3: No lançamento da candidatura, no lançamento da candidatura do presidente Lula lá em início de agosto, se não me engano foi no dia 1, dia 2, o Lula falou que ele não seria mais o Lulinha Paz e Amor e seria o Lulinha Porreta nesse quarto mandato.
1: E muita gente apostou que ele fosse o Lula Paz e Amor na entrevista, mas foi o contrário.
3: Exato, ele já adotou o modo porreta aí na entrevista ontem, foi bem combativo em alguns momentos, estava bem preparado ali, ele sabia que as questões mais sensíveis envolvendo Marcola, envolvendo seu filho Lulinha, né, Fábio Luiz da Silva, também aí apareceriam, ele teria que lidar com isso. Mas justamente assim, independentemente do que foram as respostas no final da entrevista, o fato de quase metade da entrevista ter sido dominada por elementos envolvendo corrupção, por mais que as respostas tenham sido convincentes para parte das pessoas ou não, isso não vem ao caso. A questão que eu quero trazer aqui, isso não vem ao caso na nossa discussão aqui, tá? Não quero entrar nesse mérito. Mas a questão é que você ter uma sabatina de 40 minutos, onde 20 são dominados por corrupção, já é algo negativo.
1: Uhum. A segurança gera pública desgaste, foi um já. Dos temas finais.
3: Foi, acho que lá ficou na lá última pra frente. Pergunta, a educação foi passada e foi passada rapidamente, justamente em benefício do tempo. Né? O Lula ainda fala, pô, já acabou a educação, né? Na sabatina ali. Então, enfim, fica uma situação ali que acaba sempre pegando no sendo uma pedra no sapato, né? Uhum. Não tem espaço para campanha. As sabatinas do JN estão bem representadas através desse elemento de embate. De não deixar espaço e não abrir o flanco para que vire campanha. Eles querem realmente explorar todos os pontos. E não será diferente com Flávio Bolsonaro hoje. A campanha de Flávio Bolsonaro ontem estava acompanhando ali, igual o time acompanha o jogo do adversário.
6: E com o Renan Santos também foi assim, né?
3: Com o Renan Santos também foi assim. Todos os candidatos tiveram ali pressões em cima de pontos delicados. Renan Santos através das suas propostas mais exóticas, digamos assim. Romeu Zema em relação ao déficit de Minas Gerais. Então, enfim, todo mundo sendo pego ali nos pontos mais sensíveis, justamente para falar para a população. Só um ponto aqui muito rapidamente, a Dani Lima, nossa colunista aqui da TMC, trouxe ontem na sua coluna No Wall que um instituto de pesquisas que presta serviço ao mercado financeiro montou um grupo com alguns eleitores indecisos para acompanhar essa entrevista e dar a sua opinião ali em tempo real para sentirem, né, como é que foi. E no final do dia, assim, em uma resposta, resumindo o que foi, abre aspas aqui, não mudou nada, foi até frustrante acompanhar, não virou um voto e também não construiu barreira intransponível para um aceno adiante, disse aí o dono da entidade, a coluna da Dani Lima, No Wall. Então, realmente foi
7: metade positivo, metade negativo, ficou no zero na percepção geral, mas vai seguir repercutindo essa sabatina, tanto aqui na nossa programação do TMC, quanto no horário eleitoral. Vai ter vários cortes disso aqui, de todos os lados. Essa sabatina vai ficar marcada, especialmente com a ausência nos debates. As sabatinas viram um elemento de campanha pró e contra cada candidato.
2: 6 horas e 20 minutos, Belo Horizonte. Agora a gente vai para Minas Gerais conversar com o Júnior de Castro. Olha, o PDT e também e Federação PSDB Cidadania mudam chapa de Alexandre Calil para concentrar apoio à candidatura de Aécio Neves ao Senado. Olha só, conta pra gente, Júnior.
8: É isso aí, Rafael. Ótimo dia para você, Fernanda, Bruno. Excelente sexta-feira para todo mundo ligado com a gente aqui na TMC. A política de Minas Gerais realmente virou um grande novelão. Tudo que eu já tenho falado aqui nas minhas últimas entradas tem mudado ao longo das semanas, né? Teve aquela primeira parte do Cleitinho, agora falando sobre Aécio Neves, essa mudança que mexe bastante na chapa do Alexandre Calil, do PDT, na disputa do governo aqui de Minas. Os candidatos da coligação ao Senado, o Marcelo Eringer, do PDT, e o Gustavo Galassi, do PSDB, renunciaram às candidaturas. Essa movimentação abre justamente caminho para o deputado Aécio Neves, do PSDB, para que ele entre nessa corrida ao Senado como candidato único da coligação. Aécio, a gente lembra que ele havia anunciado no começo desse mês que não disputaria nenhum cargo neste ano. Mas por conta de vários pedidos de aliados, prefeitos, vereadores e até de lideranças de várias regiões aqui de Minas, ele decidiu reavaliar essa decisão. O PSDB, inclusive, marcou para hoje à tarde uma entrevista coletiva com Aécio, onde ele vai falar um pouco mais sobre isso. A coletiva deve ser a partir das 14h30. A TMC, inclusive, vai acompanhar e trazer esses destaques aqui durante a nossa programação. Mas, por fim, né, gente, agora a candidatura ainda precisa ser analisada e homologada pelo Tribunal Regional Eleitoral aqui de Minas. E a legislação, só para o nosso público entender, ela permite sim a substituição de candidatos em determinadas situações, como desistência, que é esse caso, também casos de morte, por exemplo, mas isso tem que acontecer pelo menos 20 dias antes da eleição. E claro que essa ideia de coligação é concentrar os esforços em uma única candidatura ao Senado e fortalecida aí principalmente pelo nome do Aécio Neves. 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
1: Todos os esclarecimentos com Júnior de Castro, obrigada. Então, agora 6h22, vamos para Brasília? O senador Omar Aziz apresentou o relatório da PEC, que acaba com a escala 6x1 e reduz a jornada semanal para 40 horas. Assunto para Lívia Brás, ao vivo.
9: Oi, Fê, bom dia para você, bom dia para o Rafa, todo mundo que acompanha a gente. Pois é, conforme foi acordado, né, durante o almoço que a gente acompanhou ao longo dessa semana entre o presidente Lula e os presidentes da Câmara e do Senado, de fato, essa proposta, né, a PEC que põe fim à escala 6x1, avançou lá no Senado, lembrando que ela estava parada desde o mês de maio, e aí a gente teve ontem a apresentação do relatório dessa PEC pelo relator Omar Aziz. Ele manteve integralmente o texto que veio da Câmara dos Deputados, justamente para poder dar celeridade a essa matéria, né? O parecer dele, ele rejeitou as 12 emendas que foram apresentadas lá na CCJ, Comissão de Constituição e Justiça. Daí agora a previsão que a gente tem é que essa matéria seja votada já na semana que vem, em mais uma etapa de esforço concentrado que vai rolar lá no Congresso, e a previsão é que ela seja votada já na próxima quarta-feira, dia 2. Pelo texto, a gente lembra que para o nosso ouvinte, né, o trabalhador, ele passa a ter direito a 2 dias de repouso semanal, ao invés de um, e esse dia de repouso, ele é deve ser preferencialmente no domingo. O salário não pode ser reduzido, né, segundo essa proposta. A mudança seria gradual, de acordo com esse texto também. 2 meses depois que essa PEC ela for promulgada, a jornada semanal máxima cairia de 44 para 42 horas semanais, e só um ano depois ela cairia e chegaria definitivamente a essas 40 horas semanais. Na Câmara, essa proposta, ela foi aprovada, a gente lembra, no finalzinho do mês de maio, por ampla maioria. Lembrando, como ela se trata de uma proposta de emenda à Constituição, precisa ser votada em dois turnos nas duas casas. Isso aconteceu na Câmara e agora a expectativa é de que isso aconteça no Senado. Então, ela tem que passar agora pela Comissão de Constituição e Justiça e aí depois ela precisa ser aprovada pelo plenário do Senado, também em dois turnos, e precisa ter pelo menos 49 senadores favoráveis a essa matéria. No relatório, o senador Omar Aziz, ele argumentou que essas jornadas de trabalho, né, maiores do que 40 horas semanais, elas atingem principalmente os trabalhadores de menor renda e também de menor escolaridade. E aí ele apresentou também alguns dados do IPEA, né, que mostram que 80% dos vínculos com essas jornadas maiores de 40 horas, elas têm salários de até 2 salários mínimos. Então, a gente acompanha na semana que vem a votação dessa matéria lá na CCJ, prevista então para quarta-feira.
1: 6 horas e 25 minutos, Lívia Braz, então, falando diretamente de Brasília, e a gente já passa a bola aqui para o Bruno Rizzi, porque ela estava falando então aí do senador Omar Aziz, que apresentou o relatório da PEC, que acaba com a escala 6-1.
7: Pois é, interessante, porque ontem a gente viu um cenário, vou dizer, curioso, porque é a política como ela é, mas é interessante pelo seguinte: a escolha dos relatores que a gente viu para essa PEC, para esses projetos, não necessariamente para essa PEC, mas em geral para esses projetos, foi uma escolha, estou até pegando aqui os nomes para passar para vocês, mas são basicamente nomes governistas ou nomes com apoio do PT ou nomes que estão aí sendo candidatos à reeleição, etc. São os relatores escolhidos, o que mostra mais um sinal aí da convergência de interesses de Lula e Alcolumbre, até porque a escolha dos senadores por Davi Alcolumbre mostra muito, ele podia colocar um opositor e isso poderia atravancar ali o processo. Na MP das blusinhas é a Leila Barros do PDT, do Distrito Federal. Na 6-1, Omar Aziz do PSD do Amazonas. Na dos minerais críticos, Eduardo Braga do MDB, também do Amazonas. Segurança Pública, Rogério Carvalho do PT, do Sergipe. E no Redata, que é outro projeto, Cid Gomes do PSD do Ceará. Agora, apesar dessas escolhas, as relatorias indicarem aí uma disposição de Alcolumbre para um clima um pouco mais pacífico, né, um pouco mais amigável com o presidente Lula nessas pautas relevantes, ainda acredito, para trazer aqui para vocês, que a questão da 6-1 deve passar na CCJ e não ir a plenário antes do primeiro turno.
10: Tá. Aí ficaria realmente para depois das eleições.
7: Ficaria para depois. Apesar dessa sinalização, é ainda pequena a chance. Ela existe, ela é real, mas ela ainda é bem menor do que a chance dela ir para plenário. Então a CCJ é a etapa antes.
10: Ô Rizzi, não, só rapidamente aqui, antes da gente chegar às 6 horas e 30 minutos, há pouco o Júnior de Castro trouxe as informações sobre a novela de Minas Gerais, agora Aécio Neves, né? Um apoio um pouco maior em relação à candidatura de Aécio ao Senado, né?
7: Pois é, Minas Gerais, até brinquei, né? Mais um capítulo cada dia, o Júnior de Castro, ele não consegue abandonar, né, a eleição, ele sempre traz novidades aqui pra gente. Agora Aécio Neves, que poderia pintar aí como candidato ao Senado. Enfim, existe ali uma não articulação, uma desarticulação na direita de Minas Gerais. Isso abriu um flanco para possivelmente Aécio Neves entrar como candidato. Como o próprio Júnior de Castro trouxe muito bem, existem premissas que permitem a substituição do candidato. Então, quanto a isso, sem novidades. Agora, olhando para a eleição do governo de Minas Gerais, que também veio muito sendo discutida, e nosso amigo Júnior de Castro novamente trouxe por diversas vezes para a gente essa questão, a gente tem ali Cleitinho Azevedo, candidato, oficialmente candidato, né? Depois de muito vai e vem, ele tem, na pesquisa que saiu ontem, Real Time Big Data, para o governo de Minas Gerais, Cleitinho Azevedo aparece com grande favoritismo ali no primeiro turno, não para levar no primeiro turno, mas aparece com mais do que o dobro de votos ali do que o segundo colocado. Não tem vantagem suficiente para levar no primeiro turno, mas ele está ali no cenário com 33%, seguido de Patrusana Enias do PT com 15, Alexandre Calil do PDT com 13 e Matheus Simões do PSD com 11, depois, enfim, vem a turma PL com Flávio Rosco, que tá com 5%, tá ocupando ali a sexta posição, então bem complexo esse cenário, mas o que eu quero trazer é que, apesar dessa vantagem no primeiro turno, no segundo turno o cenário tá bem apertado. Cleitinho não está sustentando uma grande vantagem no segundo turno. Ele está travando ali numa casa, um cenário até de certa forma perigoso ali, se a gente for analisar, por exemplo, contra Alexandre Calil, ele até abre seus 11 pontos de diferença. Contra Matheus Simões, ele já empataria, são dois candidatos de direita. E contra seu principal candidato, contra seu principal adversário, que seria um cenário versus Patrus Ananias, que está em segundo lugar e é o candidato do PT, o candidato do presidente Lula, a pesquisa mostra um empate nesse segundo turno. Né? Perdão, Alexandre Calil e Patrus Ananias mostram um empate. Agora, quando a gente vê Cleitinho versus Patrus Ananias, a gente tem ali 5 pontos de diferença só. Né? Então, Cleitinho abre 5 pontos.
10: Uma quase diferença pequena.
7: Muito pequena, muito pequena. Ainda tem a campanha toda, então Cleitinho não vai ter vida fácil no segundo turno como está tendo no primeiro, não. Aquele extremo favoritismo já não é considerado tão favoritismo assim no segundo turno. Ainda está na frente, ainda é favorito, mas sem vida fácil.
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1: 6:35, sextou, excelente sexta-feira para você ligado aqui na Rádio Transamérica, que agora é TMC, quem escuta sabe. Eu sou Júnior de Castro e é um prazer ter você aqui logo no início do fim de semana. Aqui muita notícia, muita informação e a gente vai direto conferir o trânsito de Contagem com Iago Proença, que traz todos os destaques pra gente. Bom dia pra você, Iago.
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3: 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Muito bom dia para você, Júnior de Castro. Bom dia para você, ouvinte TMC. Avenida Cardeal Eugênio Pacelli, com ponto de lentidão no caminho para Belo Horizonte, próximo à Praça da CEMIG, motoristas em velocidade reduzida, desde a rodovia Fernão Dias, na altura do bairro Bandeirantes. Motorista deixando Betim, via expressa no momento com fluxo tranquilo. Já o motorista na rodovia Fernão Dias, na altura do Jardim em Riacho das Pedras, seguir pela Avenida Francisco Firmo de Matos compensa. 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
1: 6:37, aí o destaque do trânsito desta manhã de sexta-feira com Iago Proença. 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Quero te lembrar que você também pode participar aqui, dar aquele seu pitaco na nossa notícia, mandar sua sugestão de pauta também, conversar fiado com a gente, será? Manda lá para o nosso WhatsApp, 31999448870, 6:38, e vamos à previsão do tempo para esta sexta-feira, 15 graus, agora aqui em BH, manhã parcialmente nublada. A sensação térmica é um pouquinho mais alta, cerca de 16 graus neste momento aqui na capital mineira. A previsão de condições ensolaradas começa a partir das 8 horas da manhã e a temperatura hoje pode variar de 15 a 28 graus, com sensação térmica de 15 a 29 durante todo o dia. E as chances também de precipitação, de chuva ao longo de todo o dia, isso de forma isolada em algumas regiões de Belo Horizonte.
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5: 6:40, Start TMC no ar, chegou a sexta-feira com Fernanda Câmara, comigo Rafael Tebas e com o nosso colunista Bruno Rizzi, que daqui a pouco vai estar no TMC 360. Rizzi, pra gente fazer aqui um balanço dessa semana, né? Afinal de contas, estamos na sexta-feira, dia 28 de agosto. Qual o balanço que você pode trazer para a gente em relação à campanha eleitoral, principalmente para presidente da República?
6: Acho que o grande ponto aqui é que a gente viu uma semana muito mais concentrada ali em Flávio Bolsonaro, trabalhando forte a sua campanha e tentando e mirando nos pontos mais sensíveis, como Nordeste, mulheres e toda aquela questão, enquanto o presidente Lula focou muito mais no campo da política. Articulação política para passar pautas, aproveitando a famosa máquina na mão para passar alguns projetos de relevância na semana que vem. Então, ele não focou na questão da campanha a nível político, naquele corpo a corpo, né? No nível eleitoral, perdão, do corpo a corpo, e sim no nível político de articulações. Hoje começam, ou melhor, já começaram as propagandas eleitorais aqui na rádio, na TV, enfim, a gente vai acompanhar daqui em diante. O Tebas falou mais cedo, são super relevantes e

0: podem sim trazer mudanças representativas na percepção do eleitor, principalmente aquele ainda indeciso, aquele eleitor de centro que ainda está formando a sua opinião e que vai decidir essa eleição no final do dia. E essas pautas da semana que vem, como a gente falou, algumas coisas caminham, outras coisas caminham, mas sem uma decisão final, e Lula já vai incrementar em sua campanha. Em paralelo, Flávio aproveitará o embalo de notícias negativas sobre Lula em relação a INSS, Marcola e Lulinha para continuar a sua campanha, focando muito nesse desgaste de Lula. Até porque a estratégia de Flávio está muito evidente. Ele quer, de um lado, com uma mão ele conquista o eleitor que ele precisa conquistar, especialmente esses eleitores que eu disse, mais que votam em maior parte em Lula, mas com a outra mão ele precisa desgastar Lula. Afinal, é um jogo de soma zero. Para que ele ganhe votos, ele precisa tirar de Lula. Então ele adota essa estratégia dupla. E Lula rebate, reage com projetos que podem alavancar a sua popularidade e impedir que o eleitor decida por uma mudança. Eu sempre falo, quando a gente tem uma eleição com o candidato à reeleição, não se trata de uma avaliação partindo do zero. A gente parte de uma espécie de um plebiscito sobre a continuidade ou não do governante atual. Isso a nível municipal, estadual, federal. Então, por isso a famosa história dos incumbentes, que são aqueles no cargo, terem uma vantagem. Não é um conceito simples, não é um conceito que se aplica a tudo, e a gente já teve no Brasil, nas últimas eleições, um exemplo que o incumbente não foi reeleito. Então o cenário mudou a nível global. Não é vida fácil para ninguém, eleições com cenário apertado, como a gente vem falando há muito tempo, mas cada vez mais consolidada entre os dois principais candidatos, Lula e Flávio Bolsonaro. Na semana que vem vai ter muita coisa ainda para a gente comentar.
1: E na semana que vem vai ter muito mais Rizzi aqui no Start TMC, porque agora ele vai lá para o TMC 360, que começa às 7 horas, logo mais. Obrigada, Rizzi.
0: Valeu, gente.
1: Agora, 6 horas e 43 minutos, a gente vai com o Leonardo Gomes. A Justiça Federal determinou a perda do cargo do juiz Eduardo Apio, suspeito de furtar garrafas de champanhe em um supermercado de Santa Catarina. A gente trouxe aqui, né, essas informações, mas agora tem atualizações. Leonardo Gomes ao vivo.
2: Exato, há alguns meses nós trouxemos a informação de que ele estava afastado, agora ele perdeu o cargo, pelo menos no entendimento da maioria dos desembargadores do TRF4, que é responsável por todos os tribunais da Justiça Federal, não só no Paraná, mas também em Santa Catarina e Rio Grande do Sul. É uma decisão, não é todo dia que a gente vê isso, um juiz federal perder um cargo, ou seja, acusação gravíssima, que foi interpretada, inclusive, desta forma pelos pares, né, pelos colegas do juiz Apio. A gente precisa lembrar duas coisas, porque, eventualmente, você pode não se lembrar quem que foi o juiz Eduardo Apio. É juiz federal que estava em Santa Catarina já há alguns anos, mas no ano de 2023 ele ganhou, digamos assim, os holofotes em todo o país, porque ele ficou à frente ainda de alguns processos que restavam da Operação Lava Jato a partir aqui de Curitiba, da 13ª Vara Federal em Curitiba. Inclusive, foi afastado depois de outros problemas, digamos assim, com a justiça, onde ele também foi acusado, mas não era de furto de champanhe, mas sim de alguma forma tentar interferir em processos judiciais. Foi para Santa Catarina transferido e lá, inclusive, câmeras de segurança de um supermercado flagraram ele pegando uma champanhe de cerca de R$400, uma champanhe francesa, só que ele, não sei, talvez tenha esquecido, não passou pelo caixa, foi pego no estacionamento por seguranças, teve que entregar toda aquela cena na famosa salinha, depois a polícia entrou na história. E o caso foi investigado pelo Conselho Nacional de Justiça. A punição agora é essa, só que tem um detalhe, existe uma possibilidade de ser revertida, já que o CNJ irá analisar a decisão do TRF4, pode confirmar ou não, não este afastamento, mas sim perda do cargo sem salário para Eduardo Apio. Em nota, o juiz, agora já, se é que a gente pode chamar desta forma, né, negou todas as acusações e disse que vai comprovar a inocência.
3: E a gente vai continuar acompanhando o Leonardo Gomes, então, com as informações. Inclusive, Léo, né, só para pontuar, eu sei que você chegou a citar, mas esse juiz, durante a Operação Lava Jato, enfim, lembro dele ter entrado em vários estresses públicos, inclusive com o Sérgio Moro, né?
2: Exatamente, inclusive questionando de forma pública as decisões, e não só decisões, mas a atuação de Sérgio Moro, inclusive o chamando de imparcial, ou melhor, parcial, né, justamente o contrário, além de ter falado que todas aquelas decisões feitas ao longo dos anos, quando o juiz Moro estava à frente da Lava Jato, poderiam ser desconsideradas ou irregulares. Só que no final das contas, quem acabou sendo afastado dos processos foi o Eduardo Appio. E agora, essa nova confusão, tão grave quanto.
3: Exatamente. Obrigado pelas informações e boa sexta-feira para você aí no Paraná, Leonardo Gomes, sempre com a gente no Start TMC. 6:46, agora a gente vai conversar com a Joely Santos lá no Recife. O desemprego recuou para 5,3% e registrou a menor taxa para julho desde o início da série do IBGE. Joely, muito bom dia para você. Quais as informações?
4: Bom dia, Rafael. Bom dia, Fernanda, e a todos que nos acompanham no Start TMC. Pois é, os dados são da Pesquisa Nacional por Amostra de Domicílios Contínua, divulgados pelo IBGE, que mostram que a taxa de desemprego caiu para 5,3% no trimestre encerrado em julho deste ano. No trimestre anterior, o índice era de 5,8%. Na prática, isso significa que o mercado de trabalho continua aquecido. O número de pessoas ocupadas chegou a 103,3 milhões, o maior já registrado pelo IBGE. E o total de trabalhadores com carteira assinada no setor privado também bateu recorde com 39,4 milhões. Mas tem um detalhe muito importante: nem todo o crescimento das ocupações foi em empregos formais. A informalidade chegou a 37,5% da população ocupada, o equivalente a cerca de 38,8 milhões de pessoas. E como fica o bolso do trabalhador? O rendimento cai. O rendimento médio real ficou em R$ 3.762 e permaneceu praticamente estável em relação ao trimestre anterior. Na comparação com o mesmo período do ano passado, houve alta real de 3,3%. Então, resumindo tudo isso, o Brasil tem menos desempregados, mais pessoas trabalhando e recorde de empregos com carteira assinada. Mas a informalidade ainda representa uma parcela importante do mercado de trabalho. É com vocês no estúdio.
1: Obrigada, viu, Joely, por ter trazido todas essas informações. Um ótimo trabalho para você. Agora, 6:49. Sabe para onde a gente vai? Para as ruas de São Paulo, com Marcos De Pato, para falar sobre mobilidade. Ele que está na Estação Pinheiros. E a gente quer saber como é que está o movimento por aí às 6:49, Pato.
5: Muito bom dia, Fernanda, Rafael, todos que acompanham a programação da TMC. Movimento aumentando a cada minuto que passa, né? O pessoal saindo para os compromissos, para o trabalho, também para outras atividades aí na manhã desta sexta-feira. E aí a gente vai observando, né? Cada vez mais gente aqui chegando à Estação de Pinheiros, de onde eu falo ao vivo neste momento. E tudo está funcionando normalmente, todas as operações ocorrendo sem nenhum tipo de problema nas linhas do metrô, também da CPTM, na manhã desta sexta-feira. Ao contrário, gente, do que aconteceu com o pessoal que precisou pegar voo na quinta-feira ontem por conta de um problema no aeroporto Santos Dumont, lá no Rio de Janeiro, voos foram afetados aqui em São Paulo, no aeroporto de Congonhas, por conta de um avião que saiu da pista na hora do pouso. Ele acabou parando numa área gramada ao lado dessa pista. A equipe do Corpo de Bombeiros foi acionada para ver o que aconteceu, para fazer o atendimento dessa ocorrência. Profissionais da CENIPA também foram até o local. Felizmente, ninguém ficou ferido. Eram o piloto e também um tripulante. Os dois não sofreram ferimentos. Mas por conta dessa ocorrência, o aeroporto precisou ficar fechado temporariamente, o que afetou aí voos aqui para São Paulo, para o aeroporto de Congonhas. Segundo a ENA, concessionária que administra o aeroporto de Congonhas, foram afetados aí 37 voos com cancelamentos. Foram 18 partidas canceladas e 19 chegadas também que precisaram ser canceladas no aeroporto de Congonhas. Hoje tudo está operando normalmente, as operações voltaram ao normal, mas ontem, principalmente passageiros lá no Rio de Janeiro tiveram que ter voos remarcados, também foram orientados para tentarem voos no aeroporto Galeão, também lá no Rio de Janeiro. Imagina só, né, gente, se isso aí fosse na semana seguinte, né, na próxima semana que a gente vai ter o Rock in Rio, já seria aí um grande transtorno para muita gente. Mas hoje tudo funcionando normal, principalmente aqui no metrô e também na CPTM. Volto com vocês aí no estúdio.
3: Tá certo, que obrigado. Assim seja, né? A gente espera que a situação continue melhorando e as informações de São Paulo com o Marcos De Pato. Agora a gente volta com o Júnior de Castro, que tem uma informação muito importante pra gente sobre o campo da arte, da cultura, uma informação que chega e que é bastante relevante. Qual que é, Júnior?
6: Pois é, Rafael, a gente vai falar aqui da Yaya Kusama, né? Uma das grandes artistas aí do mundo. Agosto tem sido realmente um mês do desgosto pra gente. Perdemos esse mês vários artistas, Laura Cardoso, Glória Menezes, a Dolly Parton e agora a Yaya Kusama. Ela, que é uma artista japonesa, ficou mundialmente conhecida, muita gente deve ter visto pelas redes sociais, pelas famosas bolinhas, pelos espelhos, pelas luzes e por instalações dela que rodearam aí todo o mundo. Kusama, que inclusive transformou a sua própria obsessão em arte, porque ela era diagnosticada com esquizofrenia. E aqui em Minas, especificamente, ela tem um pedaço importante, porque o Instituto Inhotim, o maior museu a céu aberto da América Latina, que fica na cidade de Brumadinho, tem uma galeria permanente com a obra da artista desde 2023. O espaço, ele reúne duas obras, Estou Aqui, Mas Nada e Depois da Obliteração da Eternidade, que traz luzes, reflexos, que falam justamente da fragilidade e da brevidade da vida. Ela ainda tem por lá, no Instituto Inhotim, o Jardim Narciso, que é uma instalação que fica ao ar livre lá, que é formada por centenas de esferas espelhadas. Essa obra, que veio de uma intervenção dela, da Bienal de Veneza de 1966. E a gente lembra aqui também que no Brasil, Kusama ficou muito conhecida em 2014, na exposição Obsessão Infinita, no Instituto Tomiotaki, em São Paulo, que recebeu mais de 500 mil visitantes. Eu estive fazendo a cobertura na época, a própria Tomiotaki estava lá com 100 anos de idade e foi realmente uma experiência única. O que a gente pode deixar aqui é que a Yaya Kusama se foi, mas a arte dela vai ser sempre, claro, eterna. Eu volto com vocês.
1: Obrigada, Júnior de Castro, sempre trazendo sensibilidade com um assunto triste, mas sempre em tom também de homenagem. Obrigada, viu? Ótimo trabalho para você. Agora, 6:54, agora nós vamos com um destaque, nesse momento, do nosso site tmc.com.br, assunto para Marina Fornazieri, que já está aqui no estúdio ao vivo. Marina, bom dia.
7: Bom dia, pessoal. Acredito que os nossos ouvintes já perceberam que o horário eleitoral gratuito começou hoje no rádio e na televisão, e eu quis trazer aqui um pouco das regras estabelecidas pelo TSE sobre essa propaganda. Está tudo explicado lá no nosso site tmc.com.br, mas eu vou fazer um resumo. Vamos lá, o TSE estabeleceu que 70 minutos diários da grade das emissoras devem ser destinados ao horário eleitoral gratuito. O uso de inteligência artificial está permitido, mas com uma condição. Esse material com IA precisa trazer um aviso claro, explícito e acessível ao eleitor, seja um material de vídeo, áudio ou imagem. Já os deepfakes, que são os vídeos ou áudios falsos criados por IA para simular falas ou imagens de pessoas reais, são proibidos em toda a campanha eleitoral, segundo a Justiça Eleitoral. Ou seja, isso significa que os candidatos, eles podem usar ferramentas de IA, mas não podem usar deepfakes para produzir o conteúdo. Mas eles não podem enganar o eleitor sobre o que é real e o que não é. Então, por isso tem que estar tudo bem sinalizado ali para o eleitor.
1: Exatamente, esse horário, né, eleitoral gratuito, mais uma oportunidade para o eleitor conhecer melhor os candidatos, mas que também, como você falou, Marina, exige atenção às regras, né, propaganda aí que não pode ser confundida com desinformação. Então é preciso mesmo respeitar a legislação, combater as notícias falsas e garantir que a disputa aconteça aí de forma equilibrada para o eleitor. Fica aí o desafio de ouvir, comparar propostas, buscar informação sempre antes de decidir. E a gente não queria decidir o final.
3: Exatamente, estamos quase chegando ao final aqui do Start TMC. Seguinte, ó, você participa aqui no nosso WhatsApp, muita gente aqui participando, o Augusto agradecendo a gente pelo start lá de Brasília, dizendo que deseja uma ótima semana, enfim, muita gente aqui participando. Só pra gente pontuar, né, a gente vai ter horário eleitoral gratuito, é bem rápido, depois a gente volta pro rádio com o TMC 360 e no YouTube o TMC 360 segue normalmente no arroba TMC News BR. Então, fique ligado.
1: O tempo destinado aí a candidatos, candidatas, para divulgarem ideias, propostas de campanhas, e essa veiculação acontece de segunda a sábado e vai até o dia 1º de outubro, 3 dias antes do primeiro turno, 4 de outubro. Então, nós vamos nos encaminhando aqui para o final do Start TMC. Muito obrigada pela sua companhia e audiência.
3: Valeu, gente.
1: Tchau.
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8: Na sexta-feira, hoje primeiro dia. Sexta, dia 28 de agosto de 2026.
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8: Agora sim, 7 horas e 26 minutos, começando 25 minutos mais tarde, hoje o TMC 360, por causa do horário eleitoral obrigatório. Vamos lembrar a você que está nos acompanhando e nos assistindo também. Dois blocos diariamente, de segunda a sábado, além dos das propagandas individuais ao longo de toda a programação. Isso acontece com todas as emissoras de rádio, né? Das 7 às 7h25 e também do meio-dia ao meio-dia e 25. Portanto, seja bem-vinda, seja bem-vindo. Começa agora, de fato, TMC 360 no seu dial, comigo, Felipe Bueno, e com a Joana Treptow também. Então vamos dar sequência, atualizando para você os assuntos do noticiário.
10: Congresso instala hoje a comissão para analisar o fim da medida provisória da taxa das blusinhas. De Brasília, Lívia Braz.
11: Na reunião de hoje, os parlamentares devem eleger formalmente o presidente da comissão, o deputado Reginaldo Lopes, e logo depois ele indica o relator, que deverá ser um senador.
8: A análise da PEC do fim da escala 6x1 no Senado deve ficar para a próxima quarta-feira. Rafael Felitti.
12: O relator da proposta, o senador Omar Aziz, já entregou o texto para a Comissão de Constituição e Justiça e não fez alterações no texto da Câmara para acelerar a tramitação.
10: O setor produtivo questiona a tramitação da proposta antes das eleições. Segundo a Fiesp, a pauta foi sequestrada pelo calendário eleitoral.
8: Aeroporto Santos Dumont registra pelo menos 12 voos cancelados nesta manhã do Rio de Janeiro. Com você, Beatriz Trindade.
13: Já são 13 voos cancelados aqui no Aeroporto Santos Dumont, depois que uma aeronave saiu da pista na noite de ontem. A gente está acompanhando o que os passageiros enfrentam agora nessas alterações.
10: Guerra no Oriente Médio completa 6 meses. Nesta sexta-feira, o conflito entre Estados Unidos, Israel e Irã elevou riscos de inflação global e resultou na queda de aprovação de Donald Trump.
8: Autoridades confirmam mais de 480 pessoas mortas na tragédia do Nepal e mais de 2 mil pessoas seguem desaparecidas. Os trabalhos de resgate foram interrompidos após um novo transbordamento de um lago.
10: Copa do Brasil, Grêmio e Internacional ficam no 0x0 na partida de ida das quartas de final. 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
8: Vamos atualizar a situação dos voos no Brasil, especialmente no Rio de Janeiro, que foi o foco, né, dos problemas desde ontem, por causa daquela ocorrência com um jatinho comercial. Sexta-feira é de transtornos, é de atrasos, cancelamentos, né, para quem precisa viajar para Santos, para o Santos Dumont, no Rio de Janeiro, ou sair do próprio Santos Dumont, no Rio de Janeiro também. Quem está no terminal ao vivo, a repórter Beatriz Trindade, vai contar para a gente tudo o que está acontecendo aí. Diga, Beatriz, bom dia para você.
13: Bom dia, Felipe, para você, para Joana, para todo mundo que acompanha a gente. Exatamente, eu estou aqui agora no aeroporto Santos Dumont, que fica aqui no centro do Rio. O movimento já é intenso para quem está chegando aqui. Os painéis já estão mostrando ali o cancelamento desses voos, né? Até o momento, 13 voos cancelados. A gente segue acompanhando se mais algum vai ser alterado por conta de uma aeronave de pequeno porte que acabou saindo ali da pista durante o pouso na tarde ontem. A gente lembra que esse atingiu o gramado lateral do aeroporto, tinha um piloto e um tripulante nessa aeronave, mas ninguém, infelizmente, ficou ferido. A pista foi fechada durante algumas horas, então, e segundo a Infraero, liberada ali, funcionava, o aeroporto voltou a funcionar normalmente, mas ainda com esses impactos durante a manhã de hoje. Então, entre os voos cancelados hoje, dois tinham Brasília como destino, dois Belo Horizonte e outros 9 São Paulo. São 7 também para Congonhas e 1 para Guarulhos e outro para Viracopos e um voo para atrasado também durante toda essa movimentação. A previsão é de que os voos, então, de chegada aconteçam normalmente aqui ao longo do dia, mas a gente ainda tem o registro desses impactos aqui. Felipe e Joana.
8: Tá certo, então, Beatriz Trindade, trazendo as informações do centro da cidade do Rio de Janeiro. Vamos dando sequência aqui ao noticiário, 7:31.
10: Para Brasília, agora, a comissão mista que vai analisar a medida provisória que acabou com a taxa das blusinhas foi antecipada. Começa hoje. Vamos direto, então, falar com a Lívia Braz, tem mais detalhes sobre esse assunto. Lívia, vai sair, então. Bom dia.
11: Parece que sim, viu, Joana? Pois é, essa mudança foi decidida ontem, né? Logo depois daquela reunião, um dia depois daquela reunião que aconteceu entre os presidentes da República, presidente do Senado e também presidente da Câmara, em que os três defenderam o avanço dessa pauta, que a gente lembra para o nosso ouvinte, estava parada lá no Senado desde o mês de maio. Na reunião de hoje, os parlamentares, então, devem eleger formalmente o presidente da comissão, o deputado Reginaldo Lopes. Logo depois, ele indica o relator, que deverá ser um senador, e uma das cotadas é a senadora Leila do Vôlei. Cronograma dessa tramitação, né? Ela prevê, deve ser acelerada justamente porque a medida provisória, ela perde a validade já na próxima quarta-feira, dia 9, a votação do parecer. Na comissão está prevista já para a próxima terça-feira, dia 1º de setembro. E aí, no dia seguinte, a proposta já deve ser analisada nos plenários da Câmara e do Senado.
8: Tá certo, então vamos continuar em Brasília. A gente falou aqui da taxa das blusinhas e agora a gente fala da PEC, que acaba com a escala 6-1. Senador Omar Aziz, do PSD do Amazonas, manteve o texto aprovado pela Câmara em maio. O objetivo do senador com isso é votar a proposta na próxima quarta-feira da semana que vem, na CCJ do Senado. Rafael Felitti, da capital do país, conta pra gente essa história.
4: Mais uma vez, bom dia para você, Felipe. Bom dia para você, Joana. Bom dia aos nossos ouvintes aqui do TMC 360. Olha, a gente vai contar essa história. Desculpa, gente, mas voltando aqui com a programação, o senador Omar Aziz já apresentou o texto.
10: Fazer o seguinte, Felipe.
8: Para deixar o Felipe mais à vontade, a gente resolve essa intercorrência
10: aqui,
8: aí.
10: Você conversa aí com o seu amigo um pouquinho. Ele tá querendo um pouco de atenção.
8: Tá certo.
10: E assim que você der o bom dia para ele, a gente volta a falar com você. A gente avança aqui no nosso noticiário para você ficar pronto novamente para entrar ao vivo. Pior que eu acho que o Felipe já falou ali, mas a gente retoma daqui a pouquinho.
8: Ah, com certeza é alguém que está querendo ponderar sobre a escala 6-1. Não sei se é contra ou se é a favor, mas a gente descobre isso daqui a pouquinho com o Felipe, o Rafael Felipe, direto de Brasília. 7:33 agora.
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10: Bruno Rizzi já está aqui no nosso estúdio, dando continuidade ao quadro dessa semana sobre as atribuições de cada um dos cargos que serão votados nas urnas no próximo dia 4 de outubro. Temos, então, o nosso relatório, nossa explicação sobre o que faz um deputado estadual com o Bruno Rizzi, analista político. Bom dia, Rizzi.
15: Bom dia, Joana, bom dia, Felipe, bom dia a todos aqui
8: com a gente. Aula do professor Rizzi hoje. Quinta aula, né?
15: É, quinta aula. Aula final aqui, depois os alunos estão de férias desse pequeno curso aqui. Hoje a gente vai falar sobre as atribuições de deputado estadual. gente vai trazer aqui um detalhamento. Eu montei um quadrinho aqui para vocês, seguindo aquela lógica que a gente fez ao longo da semana. Mas quem está nos ouvindo, novamente, fique tranquilo que a gente vai explicar aqui no detalhe. Só primeiramente aqui, a gente tem a diferença. Eu mudei um pouquinho o layout, que eu quis trazer, além da explicação do cargo de deputado estadual, a diferença entre o deputado estadual e o deputado federal. Essa é uma pergunta que muitos fazem sobre qual é a diferença de fato, ainda mais que a gente vai escolher ambos aí esse ano. Então aqui a gente tem a Câmara, a Assembleia Legislativa, que representa aqui os nossos deputados estaduais. Eles representam a população do estado no âmbito estadual, discutem assuntos de competência do estado. Eles têm ali como uma legislação, uma responsabilidade sobre a legislação através do governo estadual, sobre o governo estadual e a representação do governador do estado, trabalham com o orçamento do estado, as leis orçamentárias estaduais, e só um esqueminha muito rápido aqui: o deputado estadual

0: estadual fica na Assembleia Legislativa na capital de cada estado. Então, trazendo para vocês um pouco do que é o deputado estadual, mas também as diferenças entre o deputado estadual e federal. Lembrando, esse ano a gente escolhe deputado federal e deputado estadual, além, claro, dos dois senadores, governador e presidente.
1: Então, tivemos aqui as 5 aulinhas do professor Bruno Rizzi. Então, presidente da República, governador, senador, deputado federal e deputado estadual. E tudo isso que a gente trouxe, essas tabelas que a gente trouxe aqui, esses gráficos que o Rizzi trouxe, estão, obviamente, nas nossas lives do TMC 360 e também no tmc.com.br. Tem alguma dúvida? Vai lá, busca lá, tira a dúvida e pode entrar em contato com a gente também, com o Rizzi, com a gente aqui do TMC 360, se alguma dúvida ainda persistir. Ô, Rizzi, que mais? Então é isso, né? Já ensinamos as pessoas, agora a gente pode cobrar daqui 4 anos, vai ter outra sequência de aulas como essa. E tá feito aí, bom voto pra você. Não você, Bruno Rizzi, você que tá acompanhando a gente.
0: Dia 4 de outubro tem a prova, né?
1: Dia 4 de outubro tem a prova, anote portanto.
0: É isso aí, façam a colinha de vocês, estudem, analisem propostas, façam a colinha, lembrem dos cargos, lembrem as responsabilidades. A gente é quem vai escolher esses representantes para as urnas ali em dia 4 de outubro. Então, acompanhem e cobrem. Valeu.
1: Valeu. Um bom fim de semana para o Bruno Rizzi também. Adoro essa ideia da Joana Trepto de dar bom dia, bom fim de semana para as pessoas às 7:00 da manhã. Agora, 7:38, daqui a pouquinho, no próximo bloco, a gente vai trazer aqui o nosso colunista Guilherme Ravache falando do movimento das expectativas do mercado financeiro. 7:38 agora.
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9: Olá, olá, olá, agora são 7:43, 7:43. Eu sou André Rocha e nós estamos direto de Belo Horizonte na 88.7 FM Transamérica. Agora é TMC e o momento é de saber do trânsito. Sexta-feira, muita gente sai de carro para chegar mais cedo em casa. Ô Iago Proença, conta pra gente como é que tá nesse momento o anel rodoviário.
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11: 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De volta com você, ouvinte, TMC no anel rodoviário, próximo ao São Gabriel. Tem informação de ocorrência envolvendo motocicletas. Ponto de atenção para você ao volante. Lentidão desde o Dom Silvério até o viaduto sobre a Avenida Cristiano Machado. Não há desvio. Pense, muita paciência, atenção e cautela. Ainda no caminho para o Rio. Lentidão do Universitário ao São Francisco, neste caso, opção de desvio pela Cristiano Machado, na sequência, as avenidas Bernardo de Vasconcelos e Américo Vespúcio, retornando ao anel rodoviário pela Avenida Carlos Luz Compensa. 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
9: Muito obrigado ao Iago Proença pelas informações do trânsito. Daqui a pouco ele volta durante toda a manhã e eu quero te dizer que hoje o Minas TMC tem mais uma hora de duração de 10 a meio-dia para levar para você mais jornalismo local, para levar para você mais informações sobre Belo Horizonte, sobre Minas Gerais, sobre as nossas coisas, claro, com o nosso sotaque. Então, eu, Letícia Benassi, Marina Matos, Rodolfo Simões, JP, e também o Júnior de Castro, estaremos juntos com vocês durante a manhã. Vamos fazer um alerta, gente, porque o Hemominas divulgou um comunicado alertando sobre a baixa no estoque de sangue. Segundo a última atualização da Fundação, os tipos O negativo, O positivo e A positivo estão em níveis extremamente críticos. Podem doar pessoas entre 16 e 69 anos. No caso de jovens de 16 e 17 anos, tem que apresentar uma autorização do responsável legal. A primeira doação deve ser feita até os 60 anos. Também é preciso ter peso mínimo de 50 quilos, estar em boa condição de saúde. Vamos reunir a rede.
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3: 7:46. 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
3: Muito bem, Alê. Obrigada pelo programa de hoje. Segunda, você volta com mais dicas?
12: Segunda, volto com mais dicas. 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Mas espera acabar aqui o Jornal da Joana, depois a gente vê isso, que vamos prestar atenção nas notícias agora. Beijo para vocês e até segunda-feira.
3: Beijo.
12: Eu ainda não testei, tá bom? Beijo.
3: Ainda não sextamos, não. Até segunda. Tchau.
12: Beijo, tchau.
7: Sete horas e 49 minutos, sexta-feira de expectativa no mercado financeiro global, índices dos Estados Unidos operam sem uma direção única nesta manhã, até agora pelo menos, com investidores de olho no discurso do presidente do Banco Central americano, previsto para acontecer às 11 horas. O Guilherme Ravache vai trazer para a gente as informações. Diga, Ravache!
5: Bolsas americanas operam mistas nesse momento, Dow Jones subindo levemente com SP500, caindo levemente, e a Nasdaq com uma queda um pouquinho maior, porque está entregando resultados de ontem, né? Nvidia subiu muito na última quinta-feira, puxada pelos bons resultados divulgados pela empresa. Então hoje tem esse cenário aí de pouca movimentação, porque às 11 horas do horário de Brasília, o Kevin Warsh, que é o presidente do Banco Central americano, vai falar no Jackson Hole. Jackson Hole é um evento que acontece nos Estados Unidos, reúne aí lideranças dos bancos centrais do mundo inteiro. Então é um evento muito importante, isso já aconteceu ao longo dos últimos dias e hoje tem o discurso do Warsh. Esse discurso é importante porque vai ajudar o mercado a entender para onde vai a política americana de combate à inflação. Vai se entender se o Warsh vai ser mais duro ou mais leve no combate a inflação, que na prática se traduz no Banco Central americano subindo a taxa de juro ou mantendo a taxa de juro e até reduzindo a taxa de juro futuramente. Hoje, né, para setembro, quando tem a próxima reunião do Banco Central americano, 64% do mercado acredita que vai ter um aumento da taxa de juro. Inflação subindo, a maneira que o Banco Central combate esse aumento da inflação é subindo a taxa de juro. O problema é que quando a taxa de juro sobe, ações tendem a cair, porque mais gente tira dinheiro de ação, coloca aí em título do governo. E outra, o Trump, que indicou o Kevin Warsh, odeia a ideia de subir taxa de juro. Esse contexto ajuda a entender para onde o mercado vai essa manhã, por enquanto andando de lado, mas a partir das 11 horas, quando o Warsh falar, deve ter muita movimentação em torno do sentimento que for levantado por ele.
3: O relator da PEC que acaba com a escala 6x1, senador Omar Aziz, do PSD do Amazonas, manteve o texto aprovado pela Câmara em maio. O objetivo do senador com isso é votar a proposta na próxima quarta-feira, na Comissão de Constituição e Justiça do Senado. De Brasília, quem traz mais informações é o Rafael Felitti.
13: O senador Omar Aziz, do PSD do Amazonas, apresentou o seu relatório da proposta de emenda à Constituição que acaba com a escala 6x1 à Comissão de Constituição e Justiça do Senado. Mas a tendência é que o texto só seja votado na próxima quarta-feira na CCJ. E o texto de Omar Aziz não fez alterações da proposta original aprovada na Câmara há cerca de 3 meses. Ele rejeitou 12 emendas, que são sugestões ao texto que são feitas ali pelos parlamentares, porque ele quer acelerar a tramitação da proposta, né? Porque, nesse caso, o governo consiga um acordo com o presidente do Senado, Davi Alcolumbre, para votar a PEC do fim da escala 6x1 também em plenário. Se ela for aprovada sem alterações, ela não volta para a Câmara, ela segue direto para a promulgação do presidente do Congresso, Davi Alcolumbre. Lembrando que essa PEC, que acaba com a escala 6x1, ela prevê uma redução da jornada de trabalho de 44 para 40 horas semanais, respeitando uma regra de transição, passando ali primeiro por 42 horas semanais, chegando a 40 horas semanais, e isso, tudo isso sem redução de salário, né? Então, também tem outras regras, que um dos dias de folga preferencialmente deve ser o domingo, mas não exclusivamente. Então, a gente vai seguir acompanhando toda a tramitação dessa proposta, eventuais mudanças ali nessa articulação política, possibilidade de ir a plenário ou não, para informar a nossa audiência aqui na TMC.
7: São 7h53. Vamos ao outro lado. São vários os lados, mas o setor produtivo se pronunciou, né? Uma nota assinada por Paulo Scaff. A Fiesp chamou a PEC do fim da escala 6x1. Chamou de um nome eleitoral. Vou até deixar para nossa repórter, direto de São Paulo, Luísa Mutoni, falar, porque eu achei que vale a pena, porque esse nome foi, né, muito adequado para o momento. Não é, repórter Luísa Mutoni? Muito bom dia para você.
14: Bom dia, Felipe. Bom dia, Joana, a todos que nos acompanham. Pois é, o assunto repercute em vários setores da sociedade. Por aqui, em São Paulo, a Federação das Indústrias do Estado se manifestou sobre esse assunto em uma nota assinada pelo presidente da entidade, Paulo Scaff. Ele chamou a proposta de emenda à Constituição de PEC boca de urna. A Fiesp também criticou a votação acelerada do projeto e disse que essa mudança pode elevar os custos de trabalho em até 20%. Nessa nota, a entidade também pede para que o Senado atue com responsabilidade e não submeta um tema tão crucial à urgência das urnas.
7: Seguimos acompanhando, com certeza, até quarta-feira. Não é só até quarta-feira, não. É até depois de quarta-feira. Quarta-feira só tem um capítulo dessa história e a gente vai seguir acompanhando, porque o nosso compromisso aqui no TMC 360, em toda a TMC, é trazer todos os lados envolvidos em qualquer questão, polêmica mais, polêmica menos, para que você consiga formar a sua opinião. Agora, 7h55.
3: Vamos falar de esporte. Os jogos de ida das quartas de final da Copa do Brasil foram finalizados ontem com um empate entre Internacional e Grêmio. Quem analisa o jogo é o José Calil. Bom dia, Calil.
15: Bom dia, Joana. Bom dia, Felipe. Que jogo! Não penso você que eu acordei de mau humor, não, Joana. É que o jogo foi muito ruim e foi um jogo que eu preferia não ter visto. Mais na parte da luta de boxe do que do futebol. Foram quase 50 faltas marcadas, o que faz a gente deduzir que praticamente não teve jogo. Foi só pancadaria. O árbitro Abate Abel apitou muito mal, permitiu a pancadaria e o jogo acabou 0-0. Terminou esta primeira perna das quartas de final da Copa do Brasil e agora é pensar na rodada do final de semana do Campeonato Brasileiro. Tem tanto time ameaçado de rebaixamento, eu nem te conto, viu, Joane?
7: Não, a gente estava conversando aqui, Calil, que a disputa faz alguns anos já, né? Mas esse ano tá muito bonita na parte de baixo da tabela. Parece disputa de título, só que é invertido, ao contrário, né? Então eu fico perguntando, eu pergunto para você, Calil, que entende muito mais que a gente aqui, se tem gente que tá deixando Libertadores, Sul-Americana, Copa do Brasil de lado para sobreviver no Campeonato Brasileiro. Sei lá.
15: Sim, deveria, porque cair no Campeonato Brasileiro, Felipe, é o maior prejuízo que um clube pode ter. Para você ter uma ideia, a receita, ela diminui 70% quando um time é rebaixado. Então, não dá para pensar em outra coisa. Times como o Santos, Vasco da Gama, Grêmio, Internacional, estão priorizando mesmo escapar da degola. Mesmo com outras competições a disputar, cair é a pior coisa. Então, nós temos uma rodada emocionante. Claro que a luta pela liderança, Palmeiras e Flamengo, chama muita atenção também. Palmeiras tem 51 pontos e vai jogar em Mirassol contra o Mirassol, enquanto que o Flamengo, que tem 45, 6 pontos a menos, vai jogar em casa contra o Botafogo. É um clássico, né? Mas a parte de baixo, olha, Botafogo com 30 pontos, Vitória com 29, São Paulo com 27, Santos com 26, Grêmio e Inter com 25, e aí os quatro últimos, Mirassol com 24, Remo com 23, Vasco com 22 e a Chape com 14, todos estão ali com muita água entrando no barco já, viu, Felipe?
7: Aí, eu gostei dessa expressão. E aí, na segunda-feira, Calil, a gente vai conversar aqui nesse mesmo horário para saber em que barcos, barquinhos e barcões, em que transatlânticos, em que jangadas entrou mais água nesse fim de semana. Um bom fim de semana para você, Calil. Um abraço.
15: Bom dia para vocês. Estamos sempre à porta.
7: Valeu. Agora são 7:58.
3: No próximo bloco, aqui no TMC 360, nós vamos falar sobre a taxa de desemprego no Brasil. Ficou em 5,3% no trimestre encerrado em julho deste ano. É já já.
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3: Agora são 8 horas em ponto. TMC 360 está no ar com as principais notícias da manhã desta sexta-feira. Lula chama acusações contra o filho, Fábio Luiz Lula da Silva, de ilações. Em entrevista ao Jornal Nacional da TV Globo, o presidente destacou ainda que o filho deve pagar se cometeu ilícitos.
7: Congresso Nacional instala hoje a comissão para analisar o fim da MP, da taxa das blusinhas. A votação da matéria está prevista para a próxima terça-feira.
3: Guerra no Oriente Médio completa 6 meses nesta sexta-feira. O conflito entre Estados Unidos, Israel e Irã elevou os riscos de inflação global e resultou na queda de aprovação de Donald Trump.
7: Autoridades confirmam mais de 500 mortes na tragédia do Nepal e mais de 2.000 pessoas seguem desaparecidas. Os trabalhos de resgates foram interrompidos após o novo transbordamento de um lago. Agora 8:01.
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3: Todos os dias, neste horário, a gente estabelece a nossa conexão com Jamil Chad, que está lá na Suíça e vai falar sobre a retomada das conversas entre Brasil e Estados Unidos, uma tentativa de aliviar os efeitos do tarifaço imposto por Washington. A equipe econômica aposta em uma negociação sem concessões prévias e prioriza a ampliação da lista de setores isentos das sobretaxas. Jamil Chad, bom dia para você. Então, ainda há espaço para diálogo.
0: Olha, Joana, bom dia, Felipe, bom dia a todos. Sem dúvida nenhuma, há espaço para diálogo. Mas a pergunta, há espaço para algum acordo antes da eleição? Muito, muito difícil. E aí vamos tentar entender qual é a estratégia do governo brasileiro, claro, em coordenação com o setor privado. A partir de segunda-feira, as negociações entre Brasil e Estados Unidos serão retomadas. E como você bem colocou, qual é o principal ponto da estratégia neste momento? Ampliar a lista dos bens que não são taxados, claro, pelos Estados Unidos. Nem pelos 25% daquela tarifa que foi colocada, nem pelos 12% que foi a segunda tarifa também colocada sobre produtos brasileiros. Donald Trump anunciou no mesmo mês ali de julho das sanções contra o Brasil, das tarifas contra o Brasil, de que alguns produtos não seriam taxados. Quais produtos? Os produtos que interessam a eles, Joana, obviamente. Os produtos que, se forem taxados, vão, de alguma forma, afetar o consumidor americano. Agora, o que quer o Brasil? Voltar a conversar com os norte-americanos para tentar ampliar a lista de exceção. Agora, essa é a parte, vamos assim, comercial, econômica, eu diria até pragmática dessa negociação. Mas existe uma outra agenda. Qual que é a outra agenda? Manter diálogos com os norte-americanos ao longo de todo o mês de setembro. Por quê? Porque se você, obviamente, cria um canal de diálogo, e esse canal de diálogo, Felipe, Joana, percorre o mês de setembro, a esperança, pelo menos, das autoridades brasileiras é que durante esse período de negociação, o governo norte-americano não apronte mais uma, não coloque, por exemplo, mais uma tarifa, não faça algum tipo de nova ingerência no Brasil, porque, afinal de contas, as negociações estão rolando. Ou seja, às vésperas da eleição, a grande estratégia, basicamente, não é tanto comercial, é evitar que o governo norte-americano aplique mais uma, eu diria, surpresa contra o Brasil. Porque, claro, se a negociação está rolando, em algum momento alguém vai dizer, não, mas calma aí, não precisa colocar isso por enquanto, porque existem diálogos acontecendo. Mas essa é a esperança do governo brasileiro, Joana. Sabemos que do lado de Donald Trump, racionalidade não entra no dicionário.
20: E é difícil, Jamil, Joana, você que está nos acompanhando, apostar que não haverá surpresas, né? Nas próximas 24 horas, no próximo fim de semana, quando a gente voltar a conversar com o Jamil na segunda-feira, talvez seja tempo demais para a gente ficar esperando se vai ter surpresa ou não. Agora, Jamil, tem um outro tema que vale a pena a gente abordar aqui, que é mais simbólico que prático, mas foi a morte do Ratko Mladic, né? O conhecido açougueiro da Bósnia, e você sabe muito mais que eu, que essa etapa do que aconteceu na antiga Iugoslávia, né, foi um choque de realidade para o mundo ocidental, que achava que com a globalização, com o fim do socialismo real, né, com a queda do Muro de Berlim, tudo iria caminhar para uma paz duradoura, né, e a Iugoslávia ensinou a gente que não ia ser bem assim, e o Ratko foi um dos líderes disso, né?
0: Sem dúvida nenhuma. O que acontece nos anos 90 na Iugoslávia, na ex-Iugoslávia, é basicamente um despertar para o mundo ocidental, para a Europa. A Guerra Fria tinha terminado e no desmonte, basicamente, da Iugoslávia, o que nós vimos, crimes de guerra, crimes contra a humanidade e um genocídio, no caso, na Bósnia. O nosso personagem de hoje, que, claro, o Tribunal Internacional de Haia anunciou sua morte, é basicamente um personagem central. É ele que liderou, por exemplo, o massacre na Bósnia, que foi considerado como genocídio. A curiosidade, Felipe, é de que esses anos 90 conturbados e que servem, sem dúvida nenhuma, como um despertar para o mundo ocidental, também foi um momento em que sim, houve justiça de alguma forma, ou seja, aqueles responsáveis pelos crimes na ex-Iugoslávia foram levados aos tribunais, foram colocados em prisões. No caso do Radic, ele acabou ganhando uma sentença, uma pena de morte, perdão, uma pena perpétua, e acabou morrendo ontem na prisão, na verdade já numa clínica, mas acabou que ele jamais foi solto, jamais foi enviado de volta para o seu país para cumprir prisão domiciliar ou nada desse tipo. Hoje, me diz você, Felipe, quantos líderes que cometeram crimes de guerra, crimes contra a humanidade, estão presos ou pelo menos sendo processados? Nenhum. Então, realmente, aqueles anos 90 tem toda uma, obviamente, uma situação muito particular, mas pelo menos a justiça internacional naquele momento funcionava.
20: Por isso que é muito importante a gente conversar todos os dias com o Jamil, porque esse ponto é importantíssimo, Jamil. A gente muitas vezes se esquece disso, né? Da maneira mais terrível, mais dolorosa, né? Fez-se justiça, né? Por causa dos crimes cometidos durante o processo de separação da Iugoslávia nas suas atuais sete nações, né? E os livros de história contam isso. Muitas vezes a gente esquece disso. A gente que dia sim, dia não está falando da desimportância da ONU, do TPI, a gente vive martelando que as instituições não estão funcionando mais, né, Jamil? Para arrematar essa nossa conversa aí, foi muito, muito importante esse ponto que você trouxe aí.
0: E olha, Felipe, você tem razão. Síria, Gaza, Ucrânia e tantas outras guerras atuais que a gente não vê a mínima perspectiva de que esses líderes que cometeram todos esses crimes sejam de alguma forma processados. Eu estive em vários dos processos no tribunal em Haia, nesses que levaram sim apenas perpétuas, apenas reais, e eu posso te dizer, naquele momento havia uma enorme esperança de que não haveria mais espaço para a impunidade. Eu fico imaginando se eu conversasse com aquele jovem repórter nos anos 90 ou no começo dos anos 2000, dizendo, olha, aproveite esse momento porque vai mudar radicalmente tudo, e talvez aqueles processos fossem os últimos processos de uma esperança do fim da impunidade entre, claro, criminosos de guerra. Foi o que nós vimos.
3: Tá certo, Jamil. Até segunda-feira, sempre às 8 horas da manhã, por volta das 8 horas da manhã aqui no TMC 360.
0: Um beijo, bom fim de semana a todos.
20: Beijo, valeu. Agora, seguimos com o noticiário internacional, a nossa querida editoria Donald Trump, né? O primeiro-ministro do Canadá, Mark Carney, afirmou que o Lago Ontário, em cada discussão aqui, gente, o Lago Ontário vai continuar sendo chamado pelo nome tradicional após o presidente dos Estados Unidos, não sei se você sabia dessa, mas o Donald Trump assinar uma ordem executiva para renomear esse lago como Lago América. É um grande lago que fica num pedaço da fronteira entre os dois países, entre o Canadá e os Estados Unidos. O Carney, o primeiro-ministro do Canadá, ele destacou que o nome tem mais de 400 anos e antecede tanto a Confederação Canadense quanto a independência dos Estados Unidos. E existe um contexto, né, econômico de briga tributária, tarifária entre os dois países. Vale aqui, Joana, a gente lembrar que no ano passado o Donald Trump instituiu o Golfo da América, né? Você que está nos acompanhando vai se lembrar que ele resolveu mudar o nome do Golfo do México para Golfo da América. Óbvio que não colou. Mas na cerimônia em que ele falou do Lago Ontário, prepare-se, porque ele disse que está faltando para os Estados Unidos um oceano. Então, o Golfo ele já tem, ele disse isso, tá? O Golfo ele já tem, o Lago agora ele já tem também, então ele está procurando um oceano para chamar de seu. A ver.
3: O consulado do Brasil em Nova York mudou a estratégia para o primeiro turno das eleições presidenciais, escolheu um local fechado para votação com o objetivo de proteger imigrantes que temem ações do ICE, o Serviço de Imigração Americano. Centros de votação para eleitores de Nova York, Nova Jersey e Filadélfia funcionará em um complexo educacional no Queens. A estrutura foi planejada em conjunto com a prefeitura e a polícia local para permitir que todas as filas fiquem dentro dos prédios. Pela lei americana, agentes federais não podem entrar em escola sem mandado judicial.
20: O medo de batidas e também de detenções tem alterado a rotina de comunidades brasileiras em cidades como Newark e deve aumentar a abstenção no pleito nosso aqui de 4 de outubro, né? Hoje cerca de 265 mil brasileiros estão aptos a votar em sessões eleitorais espalhadas por 12 cidades dos Estados Unidos. Em nota, o consulado brasileiro informa que a medida busca garantir conforto, segurança e capacidade de atendimento para um fluxo estimado em quase 50 mil eleitores na região.
3: O presidente Lula voltou a cobrar investimentos para que o Brasil beneficie e industrialize as reservas de terras raras no próprio país, o que evitaria a dependência de compradores externos para matéria-prima refinada. Hoje o Brasil ocupa o segundo lugar no ranking mundial dos elementos essenciais para a tecnologia. Quem volta para explicar essa história é o Guilherme Ravache.
20: Diga lá, Guilherme Ravache, bom dia.
2: Bom dia. Pois é, né? O debate, a entrevista do Lula ontem, ele trouxe a questão das terras raras, falou de data center, industrialização do Brasil com tecnologia, mas assim, o que ele disse faz sentido, tem muita lógica, mas quando a gente olha o histórico, parece que não tem muita coerência, né? Porque você diz uma coisa, mas quando a gente olha para os mandatos assim, do Lula, né? Terras raras. Terras raras era um tema que até bem pouco atrás, antes dos Estados Unidos realizarem aí o investimento na Serra Verde, que é uma mineradora brasileira, pouco ou nada se falava em terras raras aqui no Brasil. Era um tema que estava relegado a um debate secundário, se é que existia alguma conversa em torno disso. Tanto que não está clara, não tem visibilidade, não tem clareza até o momento qual vai ser a política brasileira para terras raras. Dizer que quer investir, que vai investir, é perfeitamente lógico e a gente de fato tem que fazer isso. Mas, olhando para o histórico, isso não foi feito em momento algum até que os Estados Unidos vieram aqui e os chineses também, muito interessados aí nesse tema de terras raras. Como a China já tem terras raras, os Estados Unidos vieram aqui fazer a extração, tentar levar essas terras raras. E aí sim a gente se move para o debate. Questão da tecnologia, data center, que o Lula comentou, né? A gente está 6 meses com uma lei parada no Senado para regular data center. A gente sabe que com a explosão da inteligência artificial vai ter aumento de demanda para o data center e a gente não está avançando no debate em torno de data center aqui no Brasil. E se avança, avança muito devagar. Só para dar uma ideia, né, um fato curioso, né, a gente está falando de desenvolver tecnologia aqui no Brasil. Portugal, 2 anos atrás, coincidentemente eu estava em Portugal, eu lembro que foi anunciada uma IA portuguesa, a Amália. E esse ano, junho, foi lançada a Malha, que é uma IA, né, um modelo aberto, né, de pesos abertos. Não é do mesmo tamanho que o ChatGPT, que o Claude, mas é uma IA desenvolvida em Portugal, não foi um investimento gigantesco, estamos falando aí de pouco mais de 7 milhões de euros investidos pelo governo, e é um modelo que já está gerando aí alternativas. Detalhe importante, mas não, a IA portuguesa baseada na língua portuguesa de Portugal. E a gente não tem iniciativas semelhantes aqui no Brasil, lembrando que o Brasil é muito maior que Portugal, né? A economia brasileira é maior, a gente tem uma população maior. Então, assim, muito interessante o que o Lula trouxe, a conversa vai na direção certa, mas quando a gente olha o histórico, fica difícil aí acreditar. Claro que a gente precisa levar em conta que não é só o governo. Senado e Congresso precisam também aprovar, precisam se movimentar, e a gente não tem visto muita efetividade nesse sentido quando o tema é tecnologia. O usual é parar em uma das casas e por ali fica, não avança. Vamos ver agora, porque data center parece que vai voltar, né, a conversa no Senado semana que vem, torcendo para que isso de fato aconteça. Porque, por um lado ou para o outro, é importante a gente ter uma regulação para as empresas terem visibilidade e conseguirem decidir o que querem fazer, né?
20: Tá certo, Guilherme Ravache. E olha, vou falar, viu? Essa semana de esforço concentrado no Senado como lembrou o Ravache. E na Câmara também promete, porque não é sem razão que brasileiros e brasileiras estão depositando muita esperança nessa semana, eleitoralmente, inclusive, tanto o lado de lá como o lado de cá e o meio também. Um abraço para o Ravache, que volta na segunda-feira conosco. Está fazendo dois horários aqui por causa do horário político obrigatório. É, você sabe, a gente já está trazendo a informação para a gente das 7 às 7h25 aqui no TMC 360, todos os dias, de segunda a sábado. Agora, 8h17.
3: Seguindo com o nosso noticiário, vamos falar de emprego, desemprego. A taxa de desemprego ficou em 5,3% no trimestre encerrado em julho deste ano, de acordo com a PNAD contínua divulgada pelo IBGE. Segundo o Instituto, essa é a menor taxa de desemprego para um trimestre encerrado em julho desde o início da série histórica em 2012. Outro resultado importante foi divulgado, é o seguinte: 303 milhões e 300 mil pessoas estavam ocupadas até julho. Isso é outro recorde em relação ao número de ocupação no Brasil. Então, vamos receber aqui no TMC 360 o Rodolfo Tobler, economista do FGV Ibre, que analisa o cenário atual do mercado de trabalho. Bom dia, Rodolfo.
6: Muito bom dia, muito obrigado pelo convite.
3: Bom, Rodolfo, esse número, ele é historicamente baixo, chama a atenção. Se a gente voltar 5 anos atrás, a gente se impressionaria com esse número, mas a gente está falando de uma notícia que é positiva. Em que circunstâncias? Explique melhor esse número para a gente, por favor.
6: Então, acho que de fato a gente está observando um número muito favorável, o mercado de trabalho ainda dando sinais de aquecimento, né? A gente vinha observando, como você mesmo falou, se a gente voltar algum tempo atrás, era difícil imaginar que a gente teria uma taxa de desemprego na casa dos 5% atualmente. Acho que tem dois motivos, né? Primeiro, tem motivos estruturais, que, como a gente pode observar, a gente teve uma digitalização da economia, a facilidade de se conseguir emprego hoje é maior do que era antigamente. Hoje, com o aplicativo, você pode já começar a trabalhar tendo um carro, né? Trabalhando por aplicativo. Antigamente, você precisaria de um processo seletivo, de buscar uma vaga, olhar vagas em jornal. Então, assim, tem uma digitalização da economia que faz com que a gente tenha essa redução. A gente teve reforma trabalhista nesse período. A gente tem diversos fatores que ajudam a explicar essa redução da taxa de desemprego ao longo do tempo. Mas, recentemente, acho que o grande fator que a gente tem observado, e é o grande motor do mercado de trabalho, é a atividade econômica. A gente vem de anos de crescimento econômico, crescimento até um pouco mais forte. Isso faz com que se permita ter mais geração de vaga. E agora, mesmo quando a gente começa a falar de uma desaceleração da atividade econômica, o mercado de trabalho ainda se mostra resiliente. Muito porque ele é um pouco defasado mesmo, os efeitos do mercado de trabalho demoram a ser um pouco mais sentidos. E também porque, se a gente observar, esse primeiro semestre ainda foi de uma atividade econômica um pouco mais forte. A gente teve um ano de 2025 um pouquinho mais fraco, mas esse início de ano, seja porque tivemos uma agropecuária muito forte, que acaba se desdobrando para a economia, ou até também, como a gente tem falado, o aumento de incentivos fiscais em anos eleitorais, isso acaba sendo um pouco mais natural também. Isso fez com que a economia ficasse um pouco mais forte nessa primeira metade do ano. E aí o mercado de trabalho segue na mesma linha. Então a gente tem fatores conjunturais e estruturais que ajudam a explicar esse número ainda favorável.
20: A gente começou a receber essas quedas no número da taxa de desemprego já há algum tempo, né? Começou-se a problematizar que as condições do mercado de trabalho tinham mudado, especialmente do mercado formal. Então tinha muita gente que já não estava buscando emprego no mercado formal, porque ia atrás do empreendedorismo, que muitas vezes era aquilo que hoje se chama popularmente de corre. Então, de que maneira a gente teria que descontar alguma coisa desse pessoal que foi buscar emprego, foi buscar trabalho, não foi buscar emprego de outra forma que não nesse recorte aí?
6: Exatamente. A gente teve um aumento dessa informalidade, como a gente pode chamar, principalmente naquela saída de recessão de 2014 e 2016. De 2016 para frente, a gente teve um aumento dessa informalidade. A gente continua com uma informalidade muito alta em termos históricos e também quando comparado a outros países. Hoje, a nossa informalidade está na casa de mais de 37%. Então, de todos os trabalhos que a gente tem no país, cerca de 37%, um pouco mais que isso, é trabalhador informal. Nos últimos anos, a gente teve até uma queda da informalidade, porque quando a gente, enfim, se a gente olhar o crescimento econômico dos últimos anos, 2023, 2024, 2025, a gente teve crescimentos até acima do nosso potencial, né? Crescimento de cerca de 3%, um pouco mais que isso, por ano. Isso ajuda o emprego formal, porque quando a gente tem um crescimento econômico, a economia reage de maneira um pouco melhor, isso faz com que os empresários também se sintam um pouco mais confortáveis de poder abrir vaga, porque a vaga no emprego formal, ela tem um custo associado, ele não pode contratar e demitir no dia seguinte. Então, para ter um aumento do emprego formal, a gente precisa muito de uma continuidade de crescimento econômico, uma redução de incerteza, para que se possa ter um pouco mais de previsibilidade de geração de vaga. Agora, nesse início de 2026, já também desde o final de 2025, a gente já tem até falado um pouco da desaceleração do mercado de trabalho e vai muito nessa linha. Além da gente ter uma taxa de formalidade elevada, agora, nesse início de ano, a gente começa a ver que a geração de vagas não tem sido só pelo emprego formal. O emprego informal também tem tido uma participação maior. Nesse último trimestre, até cresceu o percentual de informalidade. E isso já começa a dar um sinal de desaceleração do mercado de trabalho. Porque, como você falou muito bem, o emprego informal acaba sendo aquele mais fácil. Quando a pessoa tem uma necessidade, ela vai buscando. É claro que tem diversos perfis dentro dessa informalidade. Mas, de maneira geral, a média, a gente vê que o emprego informal é muito aquele associado quando a pessoa precisa de alguma ocupação, precisa de algum tipo de rendimento, precisa de algum corre, como você falou, e aí acaba aumentando. Então, esses primeiros números agora do segundo semestre de 2026, mas já um pouquinho ao longo de 2026, a gente começa a ver uma desaceleração do mercado de trabalho e vai muito nessa linha desse emprego informal que vai crescendo, e aí já dá um sinal de que o mercado já não está tão aquecido assim, os empresários já estão um pouco mais cautelosos nessa geração de vagas.
20: É uma conversa realmente muito importante, abre, né? Abre leituras possíveis para a gente, para você que está acompanhando essa conversa com o Rodolfo Tobler, economista do FGV Ibre, que conversou conosco aqui no 360 sobre essa questão do desemprego e do emprego, da qualidade do emprego no Brasil. Grande abraço para você, Rodolfo, muito obrigado pela conversa aqui, bom fim de semana para você.
6: Eu que agradeço, bom final de semana e fico aqui sempre à disposição.
3: Obrigada.
20: 8h23.
3: Santa Catarina ultrapassou São Paulo e assumiu pela primeira vez a liderança do ranking de competitividade dos estados. O levantamento foi feito pelo Centro de Liderança Pública após 14 anos de domínio paulista. São avaliadas 27 unidades, todas as unidades da federação, em 100 indicadores, distribuídos por 10 pilares, como segurança pública, infraestrutura, educação, solidez fiscal, capital humano e inovação. Santa Catarina está entre os 5 melhores em todos os pilares e se destaca em segurança, sustentabilidade social, mercado e capital humano. São Paulo caiu para segundo, mas segue líder em infraestrutura, educação e sustentabilidade ambiental. Paraná e Rio Grande do Sul completam o top 4.
20: Bom, depois de dias mais frescos em São Paulo, a Defesa Civil do Estado alerta para uma onda de calor provocada pela atuação de uma massa de ar quente que pode fazer com que os termômetros cheguem aos 34 graus. E olha que nós estamos, tecnicamente falando, ainda no inverno. Vamos falar da capital paulista, então. Repórter Luísa Mutoni tem mais informações. Já está passando calor. Estou vendo que está sol aí onde você está, no centro de São Paulo. E o calor, como está, Luísa?
4: Olha, Felipe, esse calor deve aumentar ao longo do dia de hoje, principalmente no período da tarde. Hoje o dia ainda amanheceu um pouco geladinho aqui na capital paulista. Nesse momento aqui no centro da cidade, a temperatura está na casa dos 20 graus. Então, por enquanto, esse calor ainda não está sendo sentido. Mas ao longo do dia, esse cenário deve mudar bastante por conta da elevação nas temperaturas e também a baixa umidade relativa do ar, cenário que atinge todo o estado de São Paulo e que deve seguir pelos próximos dias, pelo menos até a próxima segunda-feira. Aqui na capital paulista, hoje à tarde, os termômetros podem bater essa marca dos 34 graus, mas no interior a temperatura deve subir ainda mais, chegando aos 40 graus em pleno inverno. As áreas mais afetadas do estado por essas altas temperaturas serão o norte e também a região noroeste.
3: Valeu, Luísa. Obrigada pelas informações. Eu quero perguntar para você que acompanha a TMC. Nesses dias de muito calor, seja em veranico, seja em período de onda de calor, seja no verão mesmo, o que mais atrapalha a sua rotina? Dormir, trabalhar, sair de casa ou a questão do transporte? Trabalhar atrapalha a rotina todos os dias. Trabalhar, eu acho que é o que mais atrapalha a rotina no calor ou no frio.
20: Ocorre,
3: se, né? A gente não tivesse que trabalhar, a gente teria uma rotina, né, muito diferente. Mas eu tô perguntando sobre o calor, gente. Perdão pela brincadeira. Trabalhar é muito importante para todo mundo. Sobre o calor, o que que fica mais difícil de fazer? É dormir, trabalhar. Por exemplo, a gente tá rindo, mas tem muito motorista de ônibus que não tem ar-condicionado, cobrador. Tem muitas funções, assim, que a pessoa tem que estar todos os dias com roupa, com camisa, com roupa que é quente. E é insustentável, assim, é realmente muito difícil. A nossa enquete está no ar, no TMC News BR, nosso canal do YouTube, e também no nosso canal do WhatsApp.
20: Você vê, você que está acompanhando a gente, que a gente sempre fala de pesquisas, ainda mais em época de eleição, e tem a pesquisa espontânea e tem a pesquisa estimulada. E tem a pesquisa induzida também, que foi o que a Joana fez, né? Era do jeito que ela falou, eu já pensei assim, imagina você no ônibus, sem ar-condicionado, né? Com aquela janela emperrada, assim, você passando calor, em pé, apertado. Bom, enfim, mas você tem quatro opções para votar. Essa, e a nossa enquete está à sua disposição. Seja induzida, seja estimulada, ou seja espontânea, fique à vontade, até as 9h50 você pode votar.
3: A gente ainda vai falar de clima, tá, Felipe Bueno? Tá, instabilidade extrema no sul do país. Uma frente fria combinada com um grande volume de umidade deve provocar tempestades com granizo, vendavais de mais de 90 km por hora entre Rio Grande do Sul e Santa Catarina. Vamos para Curitiba, onde a repórter Isabela Miranda traz orientações da Defesa Civil, assunto sério. Isa, bom dia, conta pra gente quais são as áreas mais vulneráveis. Tá bonito o dia aí?
8: Tá bonito, Joana. Bom dia, Joana Felipe. Tá bonito, mas olha, tô com meu cabelo aqui com o vento, que não tá fácil, viu? Já começou a ventar bastante aqui no Paraná, mas temos o tempo bem aberto por aqui. Clima para esta sexta-feira bem gostoso, né? O sol deve aparecer durante todo o dia, então temos um clima mais amigável. Mas realmente aqui para a região sul, esse tempo deve mudar, principalmente agora ao longo do final de semana. O INMET, né, o Instituto Nacional de Meteorologia, emitiu um alerta laranja para tempestades, principalmente no Rio Grande do Sul, em Santa Catarina e no sudoeste aqui do Paraná, e um alerta amarelo para o restante aqui do território paranaense para o sábado, para amanhã. Bom, em Santa Catarina, a chuva forte começa pelo litoral sul, Grande Florianópolis, Vale do Itajaí, podendo inclusive derrubar, né? Deixando esse alerta, podendo derrubar telhados, árvores. Então, Santa Catarina já tem este alerta. No Rio Grande do Sul, a preocupação realmente são os ventos também, que podem passar de 90 km por hora. Pode chover, inclusive, até 150 milímetros nessas 24 horas, principalmente no sul, nos vales, na serra e no nordeste do estado gaúcho. Ontem à noite, a Defesa Civil do Rio Grande do Sul já registrou danos em dois municípios. Pinheiro Machado teve alagamento na sede da prefeitura, em um teatro e também em cerca de 20 casas, e Santa Vitória do Palmar registrou uma queda de árvore. Há uma diferença grande na temperatura em Porto Alegre, que vai de 15 a 19 graus, e aqui em Curitiba, que a gente vai sair de 16 para 31. No domingo e na segunda, deve chover sim, mais forte e também por mais tempo, tanto aqui no Paraná, quanto em Santa Catarina, também no Rio Grande do Sul, principalmente com a chegada de uma frente fria. Há riscos também de enchentes nos rios Taquari e Caí, que ficam no Rio Grande do Sul, além de alagamentos, os rios subindo em várias regiões. E no começo da semana o tempo deve sim ficar mais frio em todo o sul do Brasil, perto dos 20 graus ali em Santa Catarina, melhorando muito pouquinho a partir da terça-feira. E claro, a Defesa Civil de todos os estados pedem sempre muita atenção da população em relação a principalmente essas enchentes, esses ventos fortes, aos alertas que são emitidos pelas próprias Defesas Civil. Quando é um alerta um pouco mais complicado, manda pelo celular também. Então a gente fica atento. Volto com vocês no estúdio.
3: Isa, enquanto você estava falando, a câmera, o celular que te filma, começou a balançar tanto, fiquei até com medo que ele caísse. Você e o Tripé estão se garantindo muito, muito bem. Você nem titubeou na informação. Obrigada. E se proteja, porque de fato o vento aí já dá para ver que está bem forte.
8: Tá mesmo. Obrigada, Joana.
20: E no próximo bloco a gente fala de outros tipos de condições climáticas, né? Porque afinal de contas é dia de conversar com o Luiz Felipe Pondé na nossa coluna Sem Dó. 8h30 agora.
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14: Olá, olá, olá! Agora são 8 horas e 36 minutos. 8 horas e 36 minutos. Nós estamos ao vivo, direto de Belo Horizonte, a capital das Gerais, a cidade mais...

0: expressa compensa. No sentido inverso, BR-040 com o trânsito fluindo bem na reta do Califórnia. 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
1: Muito obrigado ao Iago Proença com todas as informações do trânsito. Agora 8:37. 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E atenção, gente, mais de 1000 bairros de Belo Horizonte e de outras 12 cidades da Grande BH poderão ter o abastecimento de água afetado neste domingo. A informação foi divulgada pela Copasa. A possibilidade de intermitência ocorre devido a uma manutenção programada no sistema Rio Manso. Segundo a companhia, a previsão é que o abastecimento seja normalizado gradativamente no decorrer da manhã de terça-feira, no dia 1º de setembro, ou seja, mais de 48 horas de intermitência. Para conferir a lista com os bairros, basta acessar o site da Copasa e procurar pela aba sobre abastecimento. Sobre abastecimento. São mais de 1000 bairros em Belo Horizonte e 12 cidades aqui da região metropolitana. Então, portanto, você deve ficar sempre atento para saber se seu bairro está envolvido nesse desabastecimento temporário. Quem tem caixa d'água, claro, vai ter menos impacto. E é preciso, de toda maneira, diminuir o consumo de água. E a Polícia Federal realizou em Ipatinga a Operação Rota Boreal e cumpriu um mandado de busca e apreensão. A ação investiga um suposto esquema criminoso voltado à imigração ilegal de brasileiros para o Canadá. As investigações foram feitas em parceria com a Polícia Internacional e começaram depois que as autoridades canadenses informaram sobre a atuação de um grupo há mais de um ano. Em março deste ano, 3 brasileiros foram detidos quando viajaram para o Canadá. Vamos voltar a reunir a rede pro 360.
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3: 8:39, decisão unânime na Justiça Eleitoral do Rio de Janeiro impõe restrições à campanha de Antony Garotinho. O TRE Fluminense proibiu o candidato ao governo do estado de usar recursos do fundo eleitoral, veicular propagandas no rádio e na televisão e de participar de debates também. A repórter Luísa Rodrigues do Rio de Janeiro tem as informações.
4: A decisão foi tomada nesta quinta-feira, em uma ação apresentada pela coligação de Eduardo Paes, do PSD. O relator do caso, desembargador Bruno Bodarte, determinou ainda a devolução dos valores já repassados à campanha, enquanto a situação de Garotinho não for definida de forma definitiva. Os outros integrantes da corte acompanharam o voto por unanimidade. A medida está relacionada à discussão sobre a elegibilidade do ex-governador. Garotinho foi condenado por impropriedade administrativa em um processo relacionado ao período em que foi secretário estadual do governo de sua mulher, Rosinha Garotinho, entre 2003 e 2007. A condenação transitou em julgado em 2025. O Ministério Público Eleitoral também se manifestou pela inelegibilidade de Garotinho. A defesa, no entanto, afirma que o prazo de 8 anos de ser inelegibilidade deve ser contado a partir de 2018, quando houve a condenação em segunda instância. Com esse entendimento, a punição já teria sido cumprida. O TRE ainda vai analisar especificamente o registro de candidatura de Garotinho. A decisão desta quinta-feira é uma liminar e pode ser contestada no Tribunal Superior Eleitoral. Em nota, a defesa afirmou que discorda dos fundamentos da decisão e que vai adotar com urgência todas as medidas cabíveis para tentar reverter a suspensão. Os advogados também sustentam que a situação jurídica do candidato é controversa, que há entendimento diferente sobre o caso e que a questão deve ser analisada pelas instâncias superiores.
3: Ok, 8:42. Vamos falar de articulações políticas aqui, mas no...

0: no âmbito nacional. Aliás, vale para estados também, vale para municípios também, mas é que o foco maior sempre fica no âmbito federal, né? Na esfera federal. Após uma reunião com o presidente Lula, o presidente do Senado, Davi Alcolumbre, afirmou que 5 temas devem seguir para discussão no Congresso antes das eleições. Entre os quais, a PEC do fim da escala 6x1, a gente está falando bastante aqui no TMC 360 sobre isso, e também a PEC da segurança pública. Então, sobre esse processo de articulação, que às vezes funciona, às vezes não funciona, às vezes é mais rápido, às vezes é mais demorado, a gente vai conversar aqui no TMC 360 com o professor Leandro Gabiati, que é cientista político pela Universidade de Brasília, diretor da Domínio Consultoria. Professor Leandro, muito bom dia, prazer falar com o senhor.
1: Bom dia, Felipe, um prazer estar com vocês.
0: Bom, professor, pegando esses exemplos, esses dois exemplos, acho que dá pra gente encaixar também a taxa das blusinhas nessa história toda, né? O que esses exemplos ilustram pra gente de como funciona, e às vezes não funciona, a articulação entre executivo e legislativo?
1: Vamos lá. Primeiro ponto, a relação entre executivo e legislativo evidentemente tem mudado ao longo dos últimos 10 ou 15 anos. Esse processo se dá basicamente porque a partir de mudança das regras do jogo, neste caso mudanças constitucionais, o Congresso passa a controlar de forma obrigatória, ou seja, obrigatória falando em relação a que o governo tem que liberar recursos para os parlamentares, né? E esses recursos são do orçamento. Esse movimento dá uma autonomia muito importante para o Congresso e o governo deixa de ter uma ferramenta de barganha política muito importante. Antes era o Congresso que procurava o governo, eram os parlamentares que procuravam o governo para negociar, porque era o governo, o poder executivo, que tinha controle dos recursos. Hoje esse fluxo se inverte, hoje é o governo que tem que procurar os parlamentares para negociar. Então, a partir dessa mudança, temos uma nova relação entre ambos poderes. Ponto importante, o governo deixa de ter o controle da pauta política de forma exclusiva que teve até, por exemplo, 2015. Então, vocês observem como é que essa mudança não é um simples detalhe. Vamos falar agora especificamente desse momento político. Obviamente, Lula é habilidoso, politicamente experiente, tem capacidade de negociação, mas inclusive o Lula, presidente que está em terceiro mandato, está tendo dificuldades para governar. Conseguiu aprovar de fato pautas importantes ao longo desses últimos 4 anos, mas evidentemente não foi aquele modelo que ele pretendia retomar dos governos Lula 1 e 2, correto? Para encerrar, e já te devolvo, houve algum tipo de atrito, principalmente com o presidente do Senado, Alcolumbre, obviamente por questões de interesses divergentes, até de conflitos, né? E esse distanciamento, essa ida e volta, acaba que é normal nessa nova configuração de relação institucional. Quem foi muito hábil e muito astuto, eu entendo, foi o presidente Davi Alcolumbre, que administrou um pouco a relação com o presidente, não é fácil se distanciar do presidente da República, e foi o Lula que teve que procurar Alcolumbre para, de alguma forma, fazer algum tipo de composição. Obviamente, isso aqui não se trata só de pauta legislativa e de articulação. Tem outros movimentos políticos fundamentais para ambos, principalmente pensando depois de 2027, caso o presidente Lula se reeleja.
2: Queria falar justamente sobre isso. A gente está falando de pautas que são muito importantes para a população. A gente fala de fim da escala 6x1, a gente fala de uma discussão que, em todo esse ano, todo primeiro semestre, dominou o noticiário e se tornou uma preocupação e até mesmo uma esperança. Por um lado, uma preocupação, por outro lado, uma esperança. A gente fala sobre PEC da segurança pública, foi amplamente falado no final do ano passado como se fosse salvar as nossas vidas e redefinir a questão da insegurança pública. Mas agora a gente vê que esses temas, eles de fato estão atrelados a uma barreira, que é a reeleição do presidente Lula ou a eleição de outro presidente. Como é que a gente passou a entender que é normal a gente só discutir assuntos importantes para a população no momento em que existe a definição de um novo governo com interesses aí por trás e alianças que sustentam essas relações.
1: Excelente questão. Primeiro ponto, eu acho que tudo isso aqui que nós estamos conversando talvez fique vinculado à questão da reeleição, né? Quando nós temos a possibilidade de que um mandatário tenha a possibilidade de se reeleger, ele vai utilizar de forma legítima, até eu diria, a pauta política, a pauta do Congresso, a pauta de votações para tentar explorar esse movimento e ter algum tipo de compensação política quanto a votos. É o que Lula está fazendo, por exemplo, é o que, por exemplo, Jair Bolsonaro fez, vocês devem lembrar bem, na época da reeleição, quando ele tentou diminuir, por exemplo, aliás, tentou não, conseguiu diminuir o preço dos combustíveis via a diminuição do ICMS, que é um imposto estadual. Vocês devem lembrar também que Jair Bolsonaro, por exemplo, aumentou o valor na época do Bolsa Família em pleno ano eleitoral. E digo, aqui não estou falando bem ou mal de um candidato ou de outro, estamos aqui conferindo simplesmente que a pauta legislativa em ano eleitoral acaba sendo explorada sempre por aqueles candidatos que procuram reeleição. Então, nesse caso aqui, concordo contigo, Joana, temos assuntos muito relevantes para a sociedade, como é, por exemplo, a questão da segurança e a PEC da segurança. Válido lembrar que a questão da violência e da segurança pública em todas as pesquisas é o assunto mais prioritário para o eleitor. Então, evidentemente, quando estamos há um mês praticamente do primeiro turno, e quando essa questão da segurança pública é prioritária para o eleitor, evidente que o governo, no caso o presidente Lula, tentará explorar essa pauta e tendo neste caso aqui a colaboração do senador Davi Alcolumbre para avançar nessa proposta.
2: Tá certo, muito obrigada pela entrevista. A gente acaba de falar com Leandro Gabbiati, cientista político pela UNB. Obrigada e até a próxima.
1: Bom dia, boa sexta-feira para todos.
0: Bom dia, muito obrigado. Agora 9 horas. Opa, 8 horas e 49 minutos. Tinha um nove.
2: Tá quase nove.
0: O sociólogo Georg Simmel, em 1903, faz um pouquinho de tempo, já escreveu um ensaio, A Vida do Espírito nas Grandes Cidades. E ele aponta certos sintomas causados pela então vida moderna, né? Como a ansiedade, considerada por muitos o mal do século, e um fluxo de informação. O filósofo e escritor Luiz Felipe Pondé está ao vivo aqui. Hoje é sexta-feira, hoje é dia de a gente trocar uma ideia ao vivo aqui. Fala sobre esse cenário. E 1903 está tão longe. Pondé, um abraço para você, muito bom dia, seja bem-vindo.
3: Bom dia.
4: Bom dia, Joana, Felipe, todos. É, né, 1903, imagina quanto tempo atrás, né? E aí o Simmel, um grande sociólogo, que se ateve a questões aparentemente não da sociologia, né? Ele faz um diagnóstico que de lá para cá só se revelou absolutamente verdadeiro. Por isso que é interessante pontuar, né, a data do ensaio. Ele percebe que aquilo que a gente chamaria hoje vida psicológica, ele se refere como vida espiritual, mas não é no sentido religioso, é no sentido que a gente fala hoje mental ou psicológico, ou existencial. Ele percebe que a modernização, a cobrança pela eficácia, pela objetividade, como ele fala no ensaio, as relações humanas cada vez mais mediadas por dinheiro, que nos obriga a ser objetivo, quantificar, ver quanto custa tudo, entregar resultados, como se fala hoje, que isso iria impactar, sabe? É interessante, a expressão que ele usa, então, em 1903, é: haverá um aumento de intensidade da vida nervosa. Ele fala assim: aumento de intensidade da vida nervosa. Quer dizer, a vida será cada vez mais nervosa, cada vez mais ansiosa nas grandes cidades, que representam justamente na época e ainda hoje o coração da modernização. É tudo acelerado, tudo mais rápido, o que nos leva àquela máxima, né? Por exemplo, de que paulista tira férias para estressar o resto do país, porque o paulista leva para o resto do país a demanda moderna paulistana de que tudo tem que ser eficaz, rápido e objetivo. A gente fica ansioso para controlar tudo isso.
0: E uma coisa interessante, aí eu te pergunto, Pondé, até para todo mundo que está nos acompanhando aqui fazer essa projeção. O Simeão, ele é berlinense, nasce no começo do século XX, né? Então ele tem uma referência de uma Berlim que estava se transformando numa das grandes metrópoles da Europa, né? Viena já tinha o seu destaque, Paris também e tudo mais. Agora imagina ele, você colocou São Paulo, imagina ele, sei lá, em Nova York hoje, na cidade do México, né? Em alguma cidade da China. O que ele escreveria então?
4: Provavelmente, se ele tivesse já escrito esse ensaio, tivesse vivo até hoje, né? Aqui é uma hipótese, ele diria: eu avisei. Eu avisei que isso ia acontecer. Olha, tem um outro detalhe, sabe, Felipe, Joana, tem um outro autor muito famoso chamado Tocqueville, né? Famoso intelectual francês do século XIX, anterior, inclusive, ele vai aos Estados Unidos em 1831, tá? Ele fala sobre Nova York, mais ou menos assim: nunca vi um povo tão apressado. 1831. Né? E ele completa: é quase impossível encontrar um lugar tranquilo o bastante no movimento infernal que caracteriza a jovem democracia americana para as complexas combinações da inteligência. Quer dizer, ele estava identificando ali uma tendência à pressa impor ao pensamento um ritmo que ele não consegue acompanhar quando quer ser detido, profundo, atento. Então, ambos os autores, né, o que eles estão apontando é a influência do mundo social e econômico no modo em que a gente se sente e que a gente pensa. Ambos diriam: eu avisei vocês que isso vai acontecer. E tem um outro detalhe importante, né, aqui, que é muito fundamental. Cada um, a depender da sua condição material, pessoal, poderá encontrar modos de enfrentar, digamos, essa ansiedade de base social, né, fruto das relações materiais e concretas. Agora, do ponto de vista do conjunto, o diagnóstico é o seguinte: não deve mudar. Por quê? Porque as condições materiais continuam sendo de competição, eficácia, objetividade, cobrança, resultados, e não há no horizonte a possibilidade de se enxergar uma transformação disso. É como muitos autores dizem, né? Inclusive Mark Fisher, por exemplo, entre outros: é mais fácil pensar no fim do mundo do que no fim do capitalismo.
2: Ô Pondé, rapidinho, quem tá aí na sua blusa de hoje?
4: Ah, na camiseta?
2: Na camiseta, sim.
4: É o Abraham Lincoln tocando guitarra na frente da bandeira americana.
0: Muito bom.
2: Esse é o nosso Pondé.
0: É um iconoclasta esse Pondé.
2: Valeu, Pondé. Obrigada e obrigada pelas suas risadas nessa sexta-feira, sempre às 8h50 da manhã. Até.
4: Obrigado vocês. Bom trabalho. Bom final de semana.
2: Valeu.
0: Beijo, valeu. 8h55 agora.
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2: Notícia de agora: Receita Federal e Ministério Público Federal deflagraram nesta manhã uma ofensiva contra um esquema milionário de sonegação fiscal, evasão de divisas e lavagem de dinheiro. Quem traz as informações ao vivo de Recife é o repórter Júlio Andrade. Bom dia para você, Júlio.
5: Bom dia, Joana. Bom dia, Felipe. Bom dia a todos. A operação está sendo realizada com o objetivo de apurar supostos crimes de sonegação fiscal, evasão de divisas, lavagem de dinheiro através das BETs. De acordo com o Ministério Público Federal e a Receita Federal, 6 mandados de busca e apreensão estão sendo cumpridos aqui no Recife, também em João Pessoa, na Paraíba, e em São Paulo, além da apreensão de bens e valores. A investigação tem como foco um grupo grupo empresarial responsável pela exploração de plataforma de apostas esportivas, que teria movimentado mais de 5 bilhões apenas no ano de 2025. As apurações apontam que as supostas irregularidades tributárias e financeiras teriam ocorrido tanto antes quanto após a regulamentação do setor de apostas de cota fixa no Brasil. O trabalho será apresentado à imprensa, as investigações será apresentada hoje pela manhã na sede da Receita Federal em Brasília e

0: Claro que a gente continua acompanhando. Eu volto com vocês no estúdio.
1: Tá certo então, Júlio. Agora 8 horas 57 minutos. Daqui a pouco mais informações sobre esta operação, esse trabalho da Polícia Federal. O Banco do Brasil nega à justiça ter retirado mais de 400 milhões de reais das contas das Casas Bahia. Essa notícia apareceu essa semana aí. Deixou o noticiário um pouquinho aquecido nessa área, né? Segundo a instituição, a alegação da empresa configura, inclusive, má fé. Vamos a Brasília explicar essa história, portanto, com a Lívia Brás.
2: A empresa tinha recorrido à justiça para tentar impedir a saída de recursos do caixa. E na petição, as Casas Bahia afirmaram que o Banco do Brasil, que atuava como fiador em contratos com a Apple e a Mapfre, teria pago as garantias depois que os fornecedores acionaram os contratos e, em seguida, debitado esses 422 milhões de reais das contas da varejista. O banco, porém, diz que nenhum valor foi efetivamente debitado e nem houve tentativa de débito entre os dias 21 e 24 deste mês. Segundo o BB, a própria Casas Bahia já teria acesso ao extrato consolidado e poderia, inclusive, verificar que o dinheiro não tinha saído da conta. Mesmo assim, afirma o banco, a empresa teria apresentado à justiça uma captura de tela que mostrava os 422 milhões de reais como lançamentos futuros e usado essa informação para pedir uma decisão urgente. Banco do Brasil classificou essa atitude como litigância de má-fé e disse que os fatos apresentados pela varejista não correspondem à realidade. A Casas Bahia foi procurada, mas não se manifestou. O pedido de recuperação judicial da empresa ainda aguarda análise da Justiça de São Paulo.
1: Seguimos acompanhando. Agora 8 horas e 59 minutos. Daqui a pouco no TMC 360 a gente vai falar sobre um estudo solicitado pela CNA, que aponta um cenário de crise fiscal no Brasil. 8h59 agora.
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1: Em ponto 9 horas, terceira e última hora hoje do nosso TMC 360. Estamos na sexta-feira, hoje é dia 28 de agosto de 2026. Eu, Felipe Bueno, ela, Jona Trepton, nós dois trazendo para você destaques do noticiário como esse aqui. Aécio Neves deve anunciar candidatura ao Senado por Minas Gerais nesta sexta-feira. O PDT abriu mão do nome de Marcelo Heringer para permitir que a costura política fosse feita com o presidente nacional do PSDB.
7: Tribunal Superior Eleitoral aprova uso de forças federais em 100 municípios de 5 estados. A medida vale para o primeiro turno das eleições e abrange as capitais Rio de Janeiro, Fortaleza, Teresina e Rio Branco.
1: Receita Federal e Ministério Público Federal deflagram a Operação Jogos de Sombra. A ação cumpre 6 mandados de busca e apreensão em Pernambuco, Paraíba e São Paulo.
7: Ainda na capital paulista, uma operação prendeu policiais civis que cobravam propinas para liberar cargas ilegais de eletrônicos. Foram expedidos 7 mandados de prisão preventiva, dos quais 5 já haviam sido cumpridos.
1: Morre o rei Harald V da Noruega aos 89 anos de idade. Ele era o chefe de Estado mais velho da Europa. Ocupava o trono desde 1991.
7: Agora são 9 horas e 1 minuto.
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7: Congresso Nacional deve instalar daqui a pouco a comissão mista que vai analisar a medida provisória que acaba com a taxa das blusinhas. O Rafael Felitti está lá no Congresso, vai trazer detalhes, informações sobre a movimentação também, Rafa.
8: Oi, Joana, mais uma vez bom dia para você, para o Felipe, dessa vez sem interrupções, né? Para quem está escutando a gente, para quem está vendo no YouTube agora, só voltar um pouquinho ali na primeira meia hora do jornal que vocês vão entender. Mas enfim, eu já estou aqui no Congresso Nacional, esperando a chegada dos parlamentares. Agora há pouco, inclusive, eu cheguei a falar com o presidente dessa comissão mista da taxa das blusinhas, o deputado Reginaldo Lopes, falei com ele por telefone. Ele disse que está chegando por aqui e que a expectativa do governo é boa para aprovação dessa proposta, assim como de todo o governo tem essa expectativa, principalmente depois do acordo, né? Porque essa comissão, adiantada inclusive para hoje, ela estava marcada inicialmente para o dia 1º de setembro, foi adiantada por conta de uma reunião na última quarta-feira, um almoço no Palácio da Alvorada, que o presidente Lula convidou o presidente do Senado, Davi Alcolumbre, e o presidente da Câmara, Hugo Mota. Então, a gente vai ter 13 deputados e 13 senadores nessa comissão mista. Como eu disse, o deputado federal Reginaldo Lopes, do PT de Minas Gerais, vai ser o presidente dessa comissão mista para acabar com a taxa das blusinhas, e a senadora Leila do Vôlei, do PDT, daqui do Distrito Federal, vai ser a relatora do fim da taxa das blusinhas. Então, a expectativa é que isso seja votado hoje, para que semana que vem já fique liberado, tanto para a Câmara quanto para o Senado, votarem em plenário essa medida provisória para acabar de uma vez com a taxa das blusinhas, que é aquela cobrança de 20% em compras em sites estrangeiros de até $50, né? Desde maio, a taxa das blusinhas parou de ser cobrada por conta dessa medida provisória, mas para ela ter validade definitiva, ela precisa ser aprovada antes do dia 8 de setembro, porque no dia 8 de setembro ela caduca e perde a validade. Mas o acordo já está pacificado, isso deve ser votado até a semana que vem. Então a gente vai, já está aqui pelo Senado Federal para acompanhar toda essa votação. Volto com vocês.
1: Bom, e sobre essa movimentação que está ocorrendo nesta manhã de sexta-feira no Congresso Nacional, que está longe de ser comum, Rafael Felitti trouxe essas informações para a gente ao vivo aqui, a gente vai falar mais um pouquinho agora sobre a articulação que levou a essa ação desta sexta-feira. Ainda de Brasília, quem vai trazer mais informações sobre a condução dessa articulação é o Murilo Hernandes.
9: A escolha acontece um dia depois da reunião entre o presidente Lula e os presidentes da Câmara, Hugo Mota, e do Senado, Davi Alcolumbre. O encontro tratou da necessidade de acelerar pautas consideradas prioritárias pelo governo, entre elas a medida provisória das compras internacionais. Pela proposta, compras de até... A escolha acontece um dia depois da reunião entre o presidente Lula e os presidentes da Câmara, Hugo Mota, e do Senado, Davi Alcolumbre. O encontro tratou da necessidade de acelerar pautas consideradas prioritárias pelo governo, entre elas a medida provisória das compras internacionais. Pela proposta, compras de até $50 feitas no exterior ficam livres do imposto de importação. Hoje, essas compras têm uma cobrança de 20%. Para manter a regra, a medida provisória precisa ser aprovada pelo Congresso dentro do prazo. Leila Barros será responsável por apresentar o relatório que vai orientar a votação dos parlamentares. A instalação da comissão mista está prevista para esta sexta-feira e a expectativa é que o parecer seja analisado já na próxima terça-feira. Depois, a medida ainda terá que passar pelos plenários da Câmara e do Senado.
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7: Pesquisa Real Time Big Data, divulgada hoje, mostra Sérgio Moro do PL na liderança da disputa pelo governo do Paraná. No primeiro turno, Moro tem 35% das intenções de voto. Sandro Alex, do PSD, está em segundo lugar, com 23%. Requião Filho, do PDT, ocupa o terceiro lugar, com 20%.
1: Bom, agora o cenário presidencial no estado do Paraná, de acordo com essa mesma pesquisa, né? Flávio Bolsonaro, do PL, lidera, supera o presidente Lula do PT nos dois turnos. Primeiro turno, senador tem 44%, presidente 30% das intenções de voto. Repetindo aqui, as informações são do estado do Paraná, né? Aí eles são seguidos por Renan Santos do Missão, Ronaldo Caiado do PSD, cada um com 4%. Romeu Zema, do Partido Novo, tem 2%. Augusto Cury, do Avante, 1%. Segundo turno, Flávio Bolsonaro, 52%. Lula, 34% das intenções de voto. Pesquisa registrada no TSE ouviu 1.600 pessoas no estado do Paraná por meio de abordagens telefônicas e digitais entre os dias 24 e 27 de agosto. Margem de erro, 2 pontos percentuais para mais ou para menos.
7: Só para a gente trazer aqui um ponto interessante em relação às pesquisas de intenção de voto para o governo do Paraná, dependendo da pesquisa, o segundo lugar ele muda. Isso é algo que chama bastante atenção, porque quando a gente fala de pesquisa presidencial, a gente tem os dois principais candidatos cristalizados. Quando a gente olha para a situação do Paraná, a gente tem Sérgio Moro liderando, isso em todas as pesquisas, mas o segundo lugar fica entre Requião Filho, do PDT, e Sandro Alex, do PSD. Eles ficam, por exemplo, Requião Filho fica, dependendo da pesquisa, entre 20% e 21%, Sandro Alex, 15%, 22%. Então a gente vai ali vendo que um aparece em segundo lugar e o outro em terceiro, e isso vai mudando. Agora, 9:08.
1: Um estudo encomendado pela CNA, que é a Confederação Nacional da Agricultura e Pecuária, aponta um cenário de crise fiscal no país, marcado pelo crescimento da dívida pública, elevado pagamento de juros, baixa qualidade dos gastos do governo federal também. Esse levantamento destaca a deterioração das contas públicas nos últimos anos, coloca essa falta de controle sobre os gastos públicos como um ponto prejudicial na economia brasileira, em um cenário que você já sabe é de juros elevados, né? E a gente vai falar um pouquinho sobre esse estudo e as interpretações possíveis desse estudo com o diretor técnico adjunto da CNA, Maciel Silva. Prazer falar com você. Maciel, seja bem-vindo. Muito bom dia.
11: Bom dia, eu que agradeço o convite.
1: Bom, tem muitos recortes para a gente explorar aqui. Eu vou pegar um aqui para a gente começar. Quando a gente fala em baixa qualidade dos gastos públicos, a gente está falando exatamente de quais gastos?
11: Bom dia, mais uma vez. A qualidade do gasto público, a gente está falando aí de despesas obrigatórias dentro do orçamento, por exemplo. Se a gente pega esse volume todo do que a gente tem de despesa do orçamento, a gente tem um percentual significativo com previdência, em torno de 47%. Na sequência, vem ali os benefícios sociais, despesas fixas constitucionais com saúde e educação. Quando a gente está falando, por exemplo, de saúde e educação, eficiência e qualidade dos gastos públicos é quanto que esse amonte de recurso, esse volume de recurso, está se transformando em qualidade de serviço para a população. Eu estou falando de qualidade de educação, qualidade de saúde que a gente vivencia, experiencia, inclusive no noticiário, informações que não estão nos melhores dos momentos em relação aos gastos. Então, qualidade é gastar com eficiência e trazer o resultado para a população daquilo que ela paga com imposto, daquilo que ela oferece para o orçamento público.
1: Então, aí a gente está falando de algumas questões, né, Maciel, que são inclusive constitucionais. Uhum. Então, a pergunta que eu faço, que é uma pergunta consequência dessa resposta que você trouxe, há uma sugestão da CNA, se é que há uma sugestão, porque o estudo foi encomendado, para uma interpretação do país e possíveis soluções para esses problemas. Seria acabar com esse tipo de subsídio ou rearranjar esse subsídio para que seja mais eficiente? Porque a gente está falando de questões sociais importantes e gastos constitucionais. Teria que mexer por meio do Congresso Nacional nessas questões, né?
11: Perfeito. Essa pergunta ela é muito interessante porque nem toda a população tem noção de como que funciona o orçamento público. Acho que o primeiro ajuste e resultado que saiu desse estudo é que a gente precisa rever a regra fiscal, o teto dos gastos. Ela é uma regra que existe de fato e o governo a cumpre, mas o fato de cumprir não quer dizer que esteja trazendo todos os benefícios que precisa trazer para a sociedade. A gente tem uma série de gastos que ele foge desse teto, que no final das contas o país continua operando em déficit e a relação dívida PIB crescendo cada ano a ano, e o resultado está aí no que a gente está vivenciando na taxa de juros. Os ajustes operacionais dessas despesas, a maioria aí, 90% dessas despesas obrigatórias, ela vai depender de uma responsabilidade, de uma tomada de decisão de Estado, que ela é de um porte muito grande. Ela pode passar por revisões constitucionais, eu posso passar por discussões de temas já visitados no passado muito recente, como a Previdência. Tem os benefícios sociais, que a gente também discutiu nesse estudo, e aqui a gente não está falando em reduzir ou tirar benefício social, mas também pensando na qualidade, na eficiência, na unificação, na reinserção dessas pessoas de mercado de trabalho. Então, essa amarração, ela não é simples, ela toma, precisa, né, que sejam tomadas decisões de muita responsabilidade, e no momento que você pode, como gestor, enfrentar inúmeras impopularidades. Eu posso estar discutindo benefício de previdência, eu posso estar discutindo benefício social, gasto constitucional com saúde, educação, que nem sempre é popular, mas a gente vai precisar de algum momento tomar essa decisão de Estado para que as contas voltem a ser ajustadas.
7: Agora, queria perguntar sobre subsídios setoriais. Eles são justificáveis?
11: Então, quando se tem uma regra fiscal que ela permite margens para sair ou ter gasto extra-teto e ela não se ajusta, quando eu tenho arrecadação subindo ano a ano, é comum que setores busquem alternativas para se ajustar dentro desse emaranhado orçamentário, dentro dessa dificuldade de cumprir. Algumas desses subsídios setoriais, eles se justificam. A gente tem funções, a gente tem papéis dentro da sociedade que eles demandam, de fato, uma presença do Estado. Nós, como agricultura, por exemplo, há subsídios que estão associados, mas a gente está falando de uma atividade a céu aberto que alimenta a população com garantia de segurança alimentar. A gente precisa de uma atuação mínima do Estado direcionada para que esses serviços que ele se propõe, eles venham a se cumprir. Mas a necessidade de adequação da regra, se ela funciona adequado especificamente para cada setor, a tendência é que o subsídio seja cada vez menores dentro de um sistema que funcione, né?
7: Tá certo, então muito obrigada pela entrevista. A gente acabou de falar com o Marcel Silva, que é diretor técnico adjunto da CNA. Até a próxima.
1: Obrigado.
11: Até a próxima, obrigado.
1: Muito bem, 9h14. Vamos para Brasília, produtora responsável pelo filme Dark Horse. Aquela cinebiografia sobre o ex-presidente Jair Bolsonaro. Essa produtora pediu ao ministro André Mendonça, do STF, a suspensão de uma investigação. Vamos saber mais sobre essa história, então, da capital do país, Lívia Brás.
2: A defesa de Karina Gama, que é a dona do Instituto Conhecer Brasil e sócia da empresa que foi a responsável pelo filme, quer que o caso agora seja levado para o Supremo Tribunal Federal. Os advogados alegam que, embora esse inquérito em São Paulo investigue as suspeitas de fraude em um contrato de 108 milhões de reais por ano com a Prefeitura de São Paulo, o verdadeiro foco seria, na verdade, o financiamento do filme. Polícia Civil Paulista apura se parte dos recursos investigados teria sido desviada para bancar a produção de Dark Horse. O pedido da defesa cita ainda a investigação que já tramita no próprio Supremo sob a relatoria de André Mendonça sobre os supostos repasses do ex-banqueiro Daniel Vorcaro, dono do Banco Master, para a produção do longa-metragem. As suspeitas ganharam força depois da divulgação de várias mensagens em que Flávio Bolsonaro teria pedido dinheiro a Daniel Vorcaro justamente para financiar esse filme sobre a vida do pai. A defesa afirma que a continuidade das investigações em São Paulo desrespeitaria a competência do Supremo e pede que todos os atos investigados sejam suspensos até que o ministro André Mendonça decida se o caso deve ser transferido para o STF. O ministro ainda precisa analisar o pedido.
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7: Do PT cumpre a agenda de campanha na Bahia nesta sexta-feira. Joeli Santos, ao vivo, de Recife, traz mais informações. Joeli, bom dia.
13: Bom dia, Felipe. Bom dia, Joana. Pois é, entre os compromissos do presidente e candidato, Lula vai participar de um ato político de campanha ao lado do governador e candidato à reeleição, Jerônimo Rodrigues. A visita tem como principal objetivo mobilizar a base governista na reta inicial da campanha eleitoral e deve reunir também senadores e candidato Jacques Wagner e Costa. Importante ressaltar que nesse ano a ida ao estado da Bahia tem sido frequente e o presidente já esteve 7 vezes na capital. A concentração está marcada para o Largo do Guarani, com percurso previsto até o plano inclinado da Liberdade. A escolha da Liberdade desloca a mobilização para uma região populosa de Salvador e com atividade comercial distribuída ao longo de seus principais corredores. 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
1: Bom, seguimos então falando de eleições, de campanhas. Ronaldo Caiado, candidato à presidência da República pelo PSD, divide os compromissos hoje entre Rio de Janeiro e o interior de São Paulo, mas nós vamos à capital fluminense falar com a Érica Levigar. Bom dia para você.
14: Bom dia para você. Acompanhando a gente em mais um Agendas aqui no Rio de Janeiro, nesta sexta-feira. Na quinta, o candidato pelo PSD afirmou que contrabando de armas e lavagem de dinheiro são crimes federais que devem ser combatidos sem o uso de câmeras corporais. Nessa sexta-feira, a agenda dele continua pela manhã. Caiado participa do Congresso Brasileiro dos Corretores de Seguros na Cidade Nova, na região central aqui da capital fluminense. Depois o candidato vai ao evento promovido pela ACRJ, Firjan e Fecomércio Rio pelo Brasil. Às 11h30 da manhã, Ronaldo Caiado vai promover uma coletiva de imprensa para exibir o primeiro filme de propaganda eleitoral. E, por fim, Caiado vai à reunião do Sindicato Nacional das Empresas de Combustíveis e de Lubrificantes. Lembrando que o horário eleitoral gratuito começa nessa sexta-feira no rádio e na TV para os candidatos ao Senado, a deputado estadual e a governador. Propaganda exibida por 35 dias até o dia 1º de outubro, e no sábado começam as campanhas dos candidatos à presidência da República e a deputado federal. 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
15: Outros candidatos também cumprem agenda nesta sexta-feira. Flávio Bolsonaro, do PL, não tem compromisso durante o dia. E às 9h30 da noite, ele vai conceder entrevista ao vivo na televisão, na sabatina do Jornal Nacional na TV Globo. Romeu Zema, do Novo, tem compromisso no Rio Grande do Sul, o que inclui uma entrevista de rádio, encontro com lideranças religiosas, além de uma reunião com candidatos do partido. Augusto Cury, do Avante, participa de sabatina de veículos de imprensa no Rio de Janeiro pela manhã. À tarde, viaja para Ribeirão Preto, no interior de São Paulo. Renan Santos, do Missão, participa da convenção estadual do partido no fim da tarde, em Belo Horizonte, Minas Gerais.
1: Bom, e por falar em Minas Gerais, vamos voltar a falar sobre a política no estado mineiro, que sempre tem uma surpresa ou alguma novidade, não é mesmo? Provável candidatura de Aécio Neves ao Senado, mudando algumas posições que estão na disputa, algumas posições da disputa, né? O repórter Júnior de Castro, de BH, traz pra gente as informações.
16: Uma mudança de última hora mexe na chapa de Alexandre Calil, do PDT, na disputa ao governo aqui de Minas. Os candidatos da coligação ao Senado, Marcelo Eringer, do PDT, e Gustavo Galassi, do PSDB, renunciaram às candidaturas. Essa movimentação abre caminho para que o deputado Aécio Neves, também do PSDB, entre na corrida ao Senado como candidato único da coligação. Aécio, a gente lembra aqui, havia anunciado no começo do mês que não disputaria nenhum cargo neste ano. Mas, diante de pedidos de aliados, prefeitos, vereadores e até de lideranças de várias regiões aqui de Minas, ele decidiu reavaliar essa decisão. O PSDB marcou uma entrevista coletiva com Aécio ainda hoje, nesta sexta-feira, a partir das 14h. Agora, a candidatura ainda precisa ser analisada e homologada pelo Tribunal Regional Eleitoral aqui de Minas. A gente lembra que a legislação permite, sim, a substituição de candidatos em determinadas situações, inclusive depois do prazo de registro, desde que seja respeitado o limite de 20 dias antes da eleição. A ideia da coligação é justamente concentrar os esforços em uma única candidatura ao Senado e fortalecer Aécio na disputa. 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
15: Após ter a aposentadoria cassada por continuar recebendo salários durante 13 anos sem trabalhar, o desembargador do Tribunal de Justiça de São Paulo, Arthur Delguércio Filho, foi condenado a pagar R$9 milhões em uma ação de improbidade administrativa. Da capital paulista, Marcos de Pato tem mais informações. Marcos?
17: É isso mesmo, Joana. Para você ter uma ideia, ele foi acusado de exigir dinheiro de advogados em troca de votos favoráveis em processos sob a sua alçada. O valor da indenização aí que você falou, de R$9 milhões, vai ser feito em duas partes, né? R$4,5 milhões referentes ao que a justiça considerou ter sido incorporado ilicitamente ao seu patrimônio e R$4,5 milhões a título de multa, conforme previsão na lei de improbidade. A cassação da aposentadoria do magistrado foi decretada pelo presidente do tribunal, desembargador Francisco Eduardo Loureiro, amparado no acórdão da ação de improbidade que tirou Delguércio definitivamente da carreira e confiscou todos os seus salários ali durante esses 13 anos. Mesmo afastado das funções, havia 13 anos, o desembargador continuava recebendo subsídios normalmente. Para vocês terem uma ideia, em julho apenas ele recebeu R$44 mil líquido. Volto com vocês.
1: Tá certo, não é ruim não, né? Receber R$44 mil sem trabalhar por um mês, dois meses, três meses, agora 13 anos, eu vou falar, viu? Bom, vamos mudar de assunto aqui. São 9h23, a gente vai voltar à capital do país. O Tribunal Superior Eleitoral deve dar na terça-feira agora um passo importante, será? Para definir os limites do uso da inteligência artificial nas eleições agora, de 2026. Conta pra gente essa história, Lívia Brás.
2: O Tribunal Superior Eleitoral julga uma ação do PT contra um vídeo do ex-presidente Jair Bolsonaro que foi produzido com inteligência artificial e que foi exibido durante a convenção que lançou Flávio Bolsonaro como candidato do PL à presidência. Esse caso, ele pode definir o entendimento do TSE sobre as chamadas deepfakes, que são aqueles conteúdos digitais que alteram imagens, vozes ou até falas e podem criar a impressão de que determinado fato realmente aconteceu. A tendência, segundo os ministros que foram ouvidos, é que a corte, ela mantenha a proibição de conteúdos de IA capazes de enganar o eleitor, independentemente de favorecer ou de prejudicar algum candidato. A resolução que foi aprovada pelo Tribunal Superior Eleitoral esse ano já proíbe o uso de conteúdo sintético para alterar imagem ou voz com o objetivo de beneficiar ou de prejudicar candidaturas. O julgamento deve definir o alcance agora dessa regra. No caso do vídeo que foi exibido na convenção do Flávio, a avaliação é de que o material pode ser considerado irregular. E se houver punição, a tendência é de aplicação de uma multa. Essa decisão acontece em meio ao avanço da inteligência artificial nas campanhas eleitorais e pode também estabelecer os limites para o uso da tecnologia sem comprometer a percepção de realidade do eleitor.
15: O Tribunal Regional Federal da 4ª Região aprovou a perda do cargo do juiz federal Eduardo Apio, com histórico polêmico, incluindo na condução da Lava Jato. Ele era investigado pelo furto de champanhes. Fala, Ângelos Paes.
18: O juiz federal já estava afastado cautelarmente havia 8 meses. A perda definitiva do cargo de Eduardo Apio foi determinada pela Corte Especial Administrativa do Tribunal Regional Federal da 4ª Região pelo placar de 15-2. O colegiado se reuniu para deliberar sobre o assunto após a conclusão do inquérito sobre furtos de garrafas de champanhe em um supermercado de Blumenau, em Santa Catarina. A Polícia Civil catarinense analisou câmeras de segurança e cruzou dados das placas de veículos para constatar que Apio furtou garrafas de bebidas importadas em pelo menos 3 episódios entre setembro e outubro de 2025. Antes de atuar na área previdenciária, Eduardo Appio assumiu a titularidade da 13ª Vara Federal de Curitiba em fevereiro de 2023, herdando ações da Lava Jato. No entanto, ele permaneceu no posto por apenas 2 meses, pois se envolveu em uma suspeita de ameaças, inclusive fazendo ligações impróprias para um advogado que é sócio do ex-juiz Sérgio Moro. Com a determinação da perda de mandato pelo TRF4, a decisão agora segue para análise do Conselho Nacional de Justiça.
1: Agora, 9 horas e 26 minutos. Alerta de calor intenso e tempo seco no estado de São Paulo. Vale a gente reforçar, é muito importante. Não é só no estado de São Paulo. É em pelo menos 5 estados. Fique, portanto, bem atento, bem atenta. Mas vamos lá, sobre São Paulo especificamente. O que a Defesa Civil já fez? Emitiu um aviso para uma nova onda de calor provocada, nesse caso, por uma massa de ar quente na capital paulista. Por exemplo, os termômetros devem chegar aos 34 graus no fim de semana, sem previsão de chuva. No noticiário local de São Paulo, daqui a pouquinho a gente vai trazer mais detalhes para você que está na capital, está na região metropolitana, enfim. No interior de São Paulo, especialmente no norte e no noroeste, do estado, as temperaturas podem se aproximar de 40 graus em pleno inverno. A combinação dessas altas temperaturas com a queda drástica na umidade do ar, obviamente, eleva o risco de queimadas e focos de incêndio florestal em todo o estado. Então, você que vai pegar a estrada nesse fim de semana, uma atenção a mais aí com relação à questão da visibilidade e segurança de modo geral. Recomendação da Defesa Civil do estado de São Paulo, que vale para todo mundo, né? Reforçar a hidratação e evitar exposição direta ao sol nos horários mais quentes. E como a gente falou, né? Como eu falei agora mesmo, não é só no estado de São Paulo que vai vir, já está vindo, já está chegando, já chegou esse calorão. Então a gente trouxe uma enquete um pouco diferente nesta sexta-feira, perguntando exatamente o quê. Nesse calor todo, o que mais atrapalha a sua rotina? Tem 4 opções para você escolher: dormir, trabalhar, sair de casa ou transporte, né? E a gente tem aqui uma primeira parcial que traz os votos das pessoas que estão nos acompanhando no TMC News BR. Por enquanto, tá de longe ganhando o dormir. Dormir no calorão é difícil para 52% dos nossos seguidores aqui. Na sequência, transporte, é uma hora que é difícil, né? 23%, depois trabalhar 14%, sair de casa de modo geral 11%. Daqui a pouco, mais uma parcial da nossa enquete. E por falarem daqui a pouco, depois do noticiário local, a gente traz o 10 do rádio aqui conosco, Éder Luiz, para falar não só de futebol, mas também de atletismo. Espera aí.
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22: 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Olá, olá, olá, agora são 9h34, eu sou o André Rocha e você está ao vivo direto de Belo Horizonte, a capital das Gerais. Daqui a pouquinho tem o Minas TMC primeira edição, hoje com 2 horas de duração, comigo, com a Letícia Benassi, com a Marina Matos e toda a equipe da TMC. O momento é de saber do trânsito, como está lá no anel rodoviário no sentido Rio de Janeiro. Ô Iago, conta pra gente. Peraí que nós vamos pro trânsito. Agora sim nós vamos pro trânsito com o nosso Iago Proença. Só um minutinho que nós estamos aqui. Nós vamos pro trânsito agora sim com o nosso Iago Proença, que vai trazer todas as informações de tudo que está acontecendo no trânsito da nossa capital, no trânsito da nossa BH, lá no anel rodoviário de Belo Horizonte, né? No sentido Rio de Janeiro. Iago, agora sim, traz pra gente as informações.
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24: 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Vamos agora do anel rodoviário no caminho para o Rio. Tem informação de ocorrência na chegada ao Bom Sucesso envolvendo motocicleta. Motoristas em velocidade reduzida desde o Santa Maria. Não é necessário desvio, só o mesmo ponto de atenção para você ao volante. Já no sentido Vitória, a rodoviária com lentidão do João Pinheiro até a Praça São Vicente. Neste caso, marginal ajuda o motorista a ganhar tempo. 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
0: Muito obrigado, Iago Proença, com o trânsito. Daqui a pouco você volta durante o Minas TMC, primeira edição, hoje com 2 horas de duração. Nós vamos falar também sobre a política, possivelmente o Aécio Neves vai anunciar a candidatura ao Senado Federal. É claro que a reportagem da TMC vai estar presente na coletiva que foi marcada para 2 horas da tarde na sede do partido dele.

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2: Muito bem, 9h37. Hora, portanto, de atualizar o noticiário de economia e infraestrutura no Brasil com informações da Agência Infra, que é nossa parceira aqui na TMC. O presidente Lula sanciona sem vetos a lei complementar conhecida como PLP da gasolina. O texto permite que eventuais desonerações e renúncias da receita do governo federal voltadas para conter o impacto do choque internacional de energia decorrente da guerra no Oriente Médio sejam compensadas por aumento da arrecadação da União. Lembrando que hoje, 6 meses da guerra, né? A nova legislação também traz medidas voltadas ao agronegócio e ao esporte. Prevê incentivos à produção nacional de fertilizantes com até R$1 bilhão por ano em créditos fiscais a partir de 27, ano que vem. Além de benefícios tributários para a realização da Copa do Mundo Feminina no Brasil, que também será no ano que vem. Agora, 9h38.
3: O Congresso Nacional deve instalar daqui a pouquinho a comissão mista que vai analisar a medida provisória que acaba com a taxa das blusinhas. Felício, Rafa Felício está lá no Congresso e vai contar pra gente. Fala.
4: Isso mesmo, Joana. Eu sigo acompanhando tudo por aqui. A movimentação ainda está baixa aqui no Congresso, até porque essa é uma sessão semipresencial, né? Esse acordo para que fosse adiantada essa comissão mista. A comissão mista foi ali nos últimos dias, né? Depois da reunião do presidente Lula, do Senado, Davi Alcolumbre e da Câmara, Hugo Mota. Então, foi marcado semipresencial. Alguns parlamentares vão estar presentes por aqui, inclusive o presidente da comissão, que tem que estar presente, o deputado Reginaldo, ele mais cedo, do PT de Minas Gerais, está presente aqui.
2: Essa ação marcada. De volta daqui a pouquinho, direto de Brasília, com as informações direto do Congresso Nacional. Conexão está instável, a gente retoma daqui a pouquinho. Não é comum, como a gente tem falado aqui, uma movimentação como essa, uma sexta-feira no Congresso Nacional, nem época de esforço concentrado, nem época de esforço diluído, né? Mas na semana que vem nós teremos a segunda etapa do tal esforço concentrado dos parlamentares em 2026. A ver se a agenda prometida vai ser cumprida. 9h40 agora.
3: Vamos voltar para o Rio de Janeiro. Depois de uma sequência de cancelamentos de voos, que começou ontem por causa de um avião que derrapou na pista do Aeroporto Santos Dumont, a situação começa a se estabilizar. Beatriz Trindade, direto de lá, traz a situação do momento. Bia.
5: Pois é, Joana. Felizmente a situação aqui agora já está mais tranquila, o aeroporto já com funcionamento sendo normalizado ali entre esses passageiros que precisaram ser remanejados na manhã de hoje depois desse cancelamento que foi provocado aqui. Até o momento, então, foram 13 voos de partidas cancelados durante a manhã, mas esse último cancelamento aconteceu ali por volta de 8h20 da manhã, então até o momento a gente não tem novos cancelamentos. A pista do Santos Dumont foi fechada ontem, depois que uma aeronave de pequeno porte saiu da pista durante esse pouso e atingiu ali o gramado lateral. O piloto e um tripulante estavam a bordo ali, mas eles não ficaram feridos. A pista foi liberada por volta de 11 horas da noite e depois que o avião foi retirado e o aeroporto voltou a operar ali dentro da normalização. Entre os passageiros afetados, então, está a Clara Andrade. A gente conversou com ela aqui hoje. O voo dela para São Paulo estava marcado para ontem, para acontecer às 5 horas da tarde pela companhia aérea Azul, mas acabou sendo remarcado ali para as 11 horas da manhã de hoje. Ela contou que felizmente não tinha nenhum compromisso marcado e por isso ela acabou não sendo tão prejudicada.
6: Não, a gente teve que ir atrás para conseguir, mas aí eles arrumaram um hotel. Na verdade, eles deram um voucher para a gente conseguir um hotel, porque eles não tinham conseguido um ainda. E deram também a refeição, né, ontem à noite.
5: E quando alguns passageiros precisaram ali remarcar essa viagem, teve gente também que acabou escapando ali desses cancelamentos. Foi o caso do Amauri Pereira, ele que estava justamente no único voo com destino a São Paulo que não foi cancelado na manhã de hoje. A gente conversou com ele também, vamos ouvir.
7: Fui informado que alguns voos foram cancelados, né, mas estou muito feliz que

0: Dentre os muitos cancelados, o nosso está confirmado, né? Graças a Deus. Imagina, meu Deus do céu. Chegar aqui nem fazia ideia disso, mas foi uma baita surpresa e Deus é bom. Obrigado. Espero que essas coisas sejam resolvidas o quanto antes.
1: Então, apesar dessa situação mais tranquila agora pela manhã, a gente continua de olho aqui. A orientação continua sendo conferir o status do voo com a companhia aérea antes de sair de casa, porque os horários podem sim sofrer alteração ainda ao longo do dia. Volto com vocês, Felipe e Joana.
2: Tá certo, então, Beatriz Trindade, trazendo para você, né, que está acompanhando o dia seguinte dessa bagunça aí no Santos Dumont, que obviamente afetou São Paulo também, afetou outras praças importantes do Brasil. Bom, falando em Rio de Janeiro, olha só quem tá aqui com a gente hoje, não perdeu o voo, porque já estava no Rio de Janeiro mesmo, e vai falar sobre a sabatina do presidente Lula, que deu informações importantes sobre as polêmicas que envolvem o filho Lulinha. Quem traz uma análise dessa conversa, dessa entrevista, aqui é o nosso colunista de política, que fala conosco direto do nosso estúdio na capital fluminense. Fala, Fernando Molica, bom dia para você.
3: Bom dia, Felipe, bom dia, Joana, bom dia a todos os ouvintes. Pois é, né? O tema da corrupção ocupou ali metade dos 40 minutos dedicados a essa entrevista. O tema foi muito explorado, principalmente essa questão da acusação, da suspeita, né, de tráfico de influência feita pelo Fábio, filho mais velho do presidente Lula, chamado aí de Lulinha. Como já era previsto, eu tinha até comentado aqui, o presidente Lula foi um pouco mais enfático ontem do que ele vinha sendo. Insistiu no tema de quem cometeu o erro tem que pagar por esse erro, ressaltou que por enquanto não existe uma acusação formal, são suspeitas, vazamentos, foi particularmente duro com o ex-chefe de gabinete dele, o Marcola, também depois falou, foi obrigado, né, foi instado a falar sobre o caso do Jacques Wagner, e foi na mesma linha, que acredita na inocência, mas que se houver irregularidade, ele tem que ser punido, e ressaltou um outro ponto importante, que, segundo o presidente, não houve prejuízo ao governo, ou seja, esse lobby exercido pelo Lulinha, pela Roberta, segundo o presidente, isso não gerou nenhum tipo de contrato. Isso, efetivamente, até agora nada foi publicado em relação a isso. Então, isso será algo importante para o governo, se efetivamente for confirmado. O grande erro do presidente foi dizer que ele não conhecia, que nunca esteve com a tal da Roberta Lussinger, que não é, e logo assim, 10 minutos depois, apareceram fotos na internet dele com ela, né, dele, presidente, com a Roberta. Então, assim, ali teria sido mais prudente ele dizer que talvez tenha conhecido, talvez tenha tirado foto, sabe como é que é, a gente tira foto com todo mundo. Agora, ele afirmou categoricamente que não conhece, nunca viu. Enfim, agora ele vai ter que se explicar, né? Pelo menos já esteve com ela supostamente 3 vezes. Esse foi o erro, o grande erro do presidente naquela entrevista. Já na segunda parte, sobre educação, principalmente economia, o Lula foi bem, ele tratou, foram tratados temas sérios como dívida pública, déficit primário, mas que na prática são temas muito abstratos para a maioria da população. Então os apresentadores perguntavam uma coisa, ele respondia a outra, pegava o gancho, ainda deu ali uma bronca ali na Renata e foi em frente. Então ali, perguntaram, ele respondeu mais ou menos, mas respondeu, foi enfático, foi assertivo, e isso funciona muito bem na televisão, ainda mais sobre temas que as pessoas de um modo geral não têm a menor noção do que se trata, né? Agora tem hoje, né?
4: Pois é, queria te perguntar sobre a sua expectativa em relação ao Flávio. Por quê? A gente não teve entrevistas, não tínhamos tido entrevistas e sabatinas com o presidente Lula até ontem, e o Flávio também está adotando a mesma estratégia de falar muito pouco ou falar apenas em ambientes controlados. A gente viu ontem que foram feitas perguntas que o presidente Lula não queria que tivessem sido feitas, ele mesmo disse, até ousou ali explicar, ensinar a jornalista Renata Vasconcelos como é que se faria a pergunta. Qual é a expectativa em relação a Flávio Bolsonaro hoje?
3: Olha, tudo indica, pelo que houve ontem, pela tradição dessas entrevistas no Jornal Nacional, que vem mais tiro aí, né? Vem mais ataque. Certamente o senador Flávio Bolsonaro vai ser questionado sobre a questão do grupo Master, né, a relação dele com o banco Master, sobre o pedido de empréstimo que ele fez lá, o pedido de dinheiro que ele fez de 63 milhões ao Vorkaro. Ele vai ter que explicar. Ah, o negócio do filme, até agora essa questão não está comprovada, não houve nenhuma perícia, não houve nenhum detalhamento se esse dinheiro foi efetivamente aplicado no filme, mesmo que tenha sido. Não cabe ao senador da República pedir dinheiro a banqueiro, né? O senador, 63 milhões, se ele quiser, ou 61, né? Se ele quiser, que ele peça um empréstimo. E não importa se é dinheiro para filme, se é para compra da casa, igual lá o caso do Jacques Wagner. Não. Quer pedir dinheiro emprestado? Vai no banco, vai no guichê, preenche o formulário e pega a grana. Então, ele pediu esse dinheiro? O que, que foi feito desse dinheiro? Por que, que ele pediu esse dinheiro? E ainda mais para que banqueiro, né? Que já estava muito enrolado naquela época. Então, esse vai ser um ponto certamente fundamental da entrevista de hoje. E tem um dado: o Flávio é candidato à presidência da República, né? O Lulinha não é. Ele pode complicar o presidente Lula na medida em que o governo tenha cedido ao lobby dele. Agora, se não, o problema vira do Lulinha, o CPF dele. O Flávio não. O Flávio é candidato a presidente da República, ele vai ter que responder. E esse assunto interessa, sim, a população, como interessa lá o caso da grana lá, que o Jacques Wagner disse que pediu para comprar um apartamento para a filha. Né? Vai e faz o financiamento imobiliário. Mas, enfim, a expectativa hoje é que venha mais. Enfim, que o Flávio Bolsonaro seja igualmente colocado contra a parede para responder principalmente sobre esse tema. Vamos acompanhar. 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
2: Com sal. Com sal e com manteiga. Na segunda, eu falo amanhã, olha. Na segunda-feira, então, Molica, a gente já sabe qual que vai ser mais ou menos o assunto da nossa conversa aqui. Aquele abraço, bom fim de semana para você.
3: Bom fim de semana para todo mundo. Abraços.
2: 9h49.
4: Solta aquela vinheta pra gente, Paco.
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4: O Éder tá aqui com a gente. Vamos falar, Éder, sobre um atleta que traz muitas alegrias pro Brasil, que é gente boníssima e que mais uma vez quebrou o recorde, o Pio. Bom dia.
6: Bom dia, Joana. Bom dia, Felipe. Bom dia. Olha, a gente que ama o esporte, que trabalha com o esporte, fique emocionado quando você pode ver uma conquista daquele tamanho de ontem, gigantesca. Uma conquista para o esporte brasileiro como há muito tempo não se via, né? Um recorde mundial dos 400 metros com barreiras, conquistado de uma forma estupenda pelo Alisson dos Santos, o Pio, que vem crescendo. Há 10 anos ele vem diminuindo o tempo dele, né? Ele começou com a casa dos 55 segundos. E ontem estabeleceu um novo recorde mundial nessa que é a prova mais difícil, mais brutal do atletismo. Porque nessa prova, o atleta tem que ter velocidade, intensidade, resistência, ritmo. Ele tem que ter uma sincronia perfeita, não errar uma passada para chegar na próxima barreira e conseguir superá-la para estabelecer um tempo que era até então inimaginável. O título e a conquista desse recorde vem de 2021, na Olimpíada de Tóquio, com o Carsten Warholm, o norueguês. Ele havia conquistado naquela oportunidade 45 segundos e 94 centésimos. E o nosso Pio, paulista de São Joaquim da Barra, orgulho para o estado de São Paulo, ele conseguiu ontem 45 segundos e 80 centésimos, ou seja, ele baixou em 14 segundos, foi uma conquista extraordinária e que está repercutindo no mundo inteiro, né? Porque é uma coisa sobrenatural até, né? O Carsten havia chegado àquilo que eles consideravam o limite humano na Olimpíada de 2021. E ontem ele conseguiu elevar o nível para uma coisa sobre-humana, né? 45 segundos e 80 centésimos é uma conquista muito grande, gigantesca para o esporte brasileiro. Tá de parabéns o nosso Alisson dos Santos. A gente teve ontem também jogo do Grenal, 0-0, partida horrorosa. Grêmio Internacional fizeram um jogo horrível em Porto Alegre. Agora a definição vai para a Arena do Grêmio. E nessa fase da Copa do Brasil, Joana, Felipe, o Palmeiras é que se destaca, né? Uhum. Conseguiu uma vitória de 3-0, né, Felipe? E uma vantagem significativa diante do Santos. A partida de volta na próxima quarta-feira. E o Palmeiras deve conquistar a classificação. No futebol nada é impossível, mas ficou quase impossível para o time do Santos reverter essa vantagem. O empate entre Atlético e Cruzeiro, 1-1, e eles aguardam exatamente o aniversário que vai sair desse Grêmio e Internacional, e ainda a vitória magra do Vasco da Gama, 1-0 sobre o Vitória, partida decisiva vai ser em Salvador, aí a coisa continua indefinida. O Campeonato Brasileiro tem sequência amanhã, nós vamos ter o Atlético Mineiro jogando contra o Vitória. O São Paulo, que tá ali pertinho da zona do rebaixamento,
2: né, Opa! Nossa.
6: Jogando uma partida contra o Bragantino em casa, e o Vasco da Gama vai enfrentar o Cruzeiro. Os destaques do domingo são dois clássicos. Nós vamos ter Corinthians Santos, que eu vou transmitir aqui para São Paulo no microfone da TMC, e a TMC Rio vai acompanhar o clássico entre Flamengo e Botafogo. Além, claro, da partida do Palmeiras, que vai ser fora de casa contra o Mirassol. São jogos importantíssimos do domingo pelo Campeonato Brasileiro.
2: Então, pessoal, brigando pela sobrevivência nesse fim de semana, né? Um abração para você, boa jornada, e na segunda-feira a gente volta a conversar.
6: A gente volta na segunda, uma ótima sexta a todos.
4: Bom trabalho para você, Éder.
2: 9h53 agora. Vamos trazer aqui os números finais da nossa enquete desta sexta-feira, já que o jornal está quente e lá fora também está muito quente. Nesse calorão que está fazendo em boa parte do país, o que mais atrapalha a sua rotina? Dormir, trabalhar, sair de casa ou andar de transporte público, principalmente, né? O transporte. Venceu-se por 52% aqui, 52%, ou seja, a grande maioria, dormir é muito difícil nesse calor. É mesmo, é? Bom, na sequência, o transporte coletivo, transporte público, 22%, ônibus sem ar-condicionado, não dá, como diria Joana Trepton. Aí na terceira posição, trabalhar, 15%, é difícil. E por último, sair de casa. Falta coragem para sair de casa nesse calor para 10% dos nossos seguidores e seguidoras no nosso TMC News BR. Na segunda-feira, aqui no nosso TMC 360, tem mais uma enquete para você.
4: E a contagem regressiva para o Rock in Rio inclui mega operação das forças estaduais para garantir a tranquilidade do público fora e dentro da cidade do Rock. Faltam poucos dias, só poucos dias. O Rafael Alves traz as informações. Diga, Rafa.
7: Faltando menos de uma semana para o início do Rock in Rio, as forças de segurança do estado divulgaram que mais de 7.600 agentes vão atuar no reforço da segurança no entorno da cidade do Rock, que vai ser montada no Parque Olímpico, na zona sudoeste da cidade. O esquema mobiliza policiais civis e militares, além de corpos de bombeiros, também equipes de fiscalização. Uma das novidades para esse ano é a presença de policiais à paisana em meio ao público para evitar roubos e furtos de celulares, como explica o subsecretário da Polícia Civil, Carlos Oliveira.
8: Nós teremos agentes uniformizados, junto à projeção da 16ª DP. Também teremos agentes atuando de forma velada, com roupa comum, dentro da cidade do Rock. Uma pessoa que for vítima de uma ocorrência, pode procurar os nossos agentes uniformizados, também como pode se dirigir para a nossa projeção, onde teremos ali toda a estrutura necessária para atender qualquer ocorrência.
7: Outra novidade anunciada para esse ano é a criação de um centro de comando voltado ao monitoramento do espaço aéreo da cidade do Rock. Em entrevista coletiva, agora há pouco, o secretário de Segurança Pública, Vitor Santos, explicou que a cidade do Rock vai ser controlada para identificar eventuais voos sem autorização. Somente pela Polícia Militar vão ser 4.500 policiais mobilizados em cerca de 170 viaturas e também motos que vão fazer ali um patrulhamento de maneira mais rápida. Felipe e Joana.
4: Valeu, Rafa. Obrigada.
2: Bom, antes da gente fechar o barraco aqui, terminar o nosso TMC 360, a gente tem dois recados importantes. Um que já está em andamento, você já sabe, né? Horário político obrigatório de redes de rádio e televisão já está valendo. Então, aqui para você que nos ouve nos nossos dials, que formam a Rede Transamérica TMC, em dois blocos diários, de segunda-feira a sábado, das 7 da manhã às 7h25. E do meio-dia ao meio-dia e 25. E por falar em meio-dia, agora são 9h57. Daqui a pouco começa o horário local, que a partir de hoje vai ter 2 horas. Então, das 10 ao meio-dia, o horário da sua cidade, horário para você discutir, analisar, acompanhar os seus problemas e as suas soluções. Isto colocado, Joana Trepto, tá na hora de ir embora, né?
4: Tá na hora de ir embora. Muito obrigada pela companhia. Mais uma semana aqui de muita informação para você. A gente volta na segunda-feira, às 7 horas da manhã. Tchau.
2: Tchau.
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1: 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Ei, muito bom dia, BH. Agora 10 horas e 1 minuto. Tá começando mais uma edição do nosso Minas TMC. Hoje é sexta-feira, dia 28 de agosto de 2026. Na próxima hora você fica comigo, Letícia Benassi, com o André Rocha. E hoje temos muitas novidades nesse jornal, viu, gente? Temos uma nova voz por aqui. A partir de hoje, nosso jornal terá também a apresentação de Marina Matos. Seja bem-vinda, Marina. Bom dia.
2: Peraí, seu microfone está desligado, Marina.
3: Eu já cheguei aí, dando uma nota. Você já ouviu falar da famosa manota? Já cheguei dando uma nota. Bom dia. Agora
4: bom dia.
3: Sim, Letícia, André. Prazer estar aqui agora na primeira edição. A gente já está ao vivo aí para toda a região metropolitana de BH, pelo aplicativo TMC, pelo site também, tmc.com.br, para todo o Brasil. E quero convidar você para participar com a gente no 319-9944-8870. Você pode mandar sua mensagem para a gente e fazer sua interação.
2: Pois é, seja muito bem-vinda, Marina Matos. E é um prazer agora ter duas horas de jornal local, com as notícias que te interessam, com o nosso sotaque mineiro, com a nossa proximidade com o trânsito e com tudo mais. Você também pode nos acompanhar pelo nosso Instagram, o Instagram que mais cresce em todo o estado, @TMC Minas Gerais. Lá você vê os bastidores, as notícias que te interessam. Você vai saber quem é a Marina Matos, quem é a Letícia Benassi, quem eu sou, porque tudo que a gente fala aqui também está no Instagram. Agora são 10 horas e 2 minutos. Chegou a hora de nós começarmos o Minas TMC, primeira edição.
1: Eleições 2026. Nossa equipe acompanha as agendas dos candidatos ao governo de Minas nesta sexta-feira. Vamos girar nossa reportagem ao vivo com todos os detalhes. E o candidato à reeleição, Luiz Inácio Lula da Silva, faz a segunda visita à BH durante o período de campanha.
3: Xadrez político, possível candidatura de Aécio Neves ao Senado pode mudar o cenário eleitoral aqui em Minas.
2: Justiça Federal libera mais de 300 milhões de reais para pagar atrasados a beneficiários em Minas Gerais.
1: Acidente com caminhão tanque MG10 é liberado após mais de 16 horas de interdição e morte de motorista. Trânsito para o Aeroporto Internacional de BH em Confins ficou um caos.
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3: Eleições 2026, a gente vai conferir agora a agenda dos candidatos ao Palácio Tiradentes nesta sexta-feira.
2: Vamos lá, o Gabriel Azevedo, do MDB, ele passa amanhã gravando conteúdo para a TV e para as redes sociais e no início da tarde ele é mais um que visita o famoso Mercado Central de Belo Horizonte.
1: Depois, gente, o Gabriel começa a se preparar para o debate, né, da TV Horizonte em parceria com a revista Veja.
3: Já o Flávio Roscoe, do Partido Liberal, não teve agenda divulgada.
2: O candidato à reeleição, Matheus Simões, do PSD, deu uma entrevista ao jornal Hoje em Dia. Nesse momento, ele participa de uma agenda institucional que está prevista a assinatura de um despacho interno para medidas de proteção à mulher vítima de violência.
1: Depois disso, né, o Matheus Simões fala com a imprensa em frente ao BDMG, Banco de Desenvolvimento de Minas Gerais.
3: Às 2h40 da tarde, Matheus Simões concede entrevista para a MIRT, a Associação Mineira de Rádio e Televisão.
2: Já Patrúcia Ananias, do PT, vai até Juiz de Fora, na Zona da Mata, e cumpre uma série de agendas no Hotel Ritz, agora pela manhã.
1: Estava prevista uma reunião com prefeitos, vice-prefeitos, vereadores, partidos políticos, movimentos sociais e militância. Depois ainda tem uma entrevista coletiva para a imprensa local.
3: Em seguida haverá um almoço com empresários da região.
2: O Cleitinho Azevedo, do Republicanos, vai até São Sebastião do Oeste, que fica na região centro-oeste de Minas Gerais. Lá vai rolar um adesivaço e uma caminhada na cidade.
1: Pois é, no período da tarde, o Cleitinho grava vídeos com candidatos a deputado.
3: E no final da tarde, às 5h30, Cleitinho se encontra com Vitório Medioli em Betim.
2: Pois é, o Vitório Medioli, que é do PL, que teoricamente teria que apoiar o Flávio Roscoe. O Calil do PDT deu uma entrevista hoje cedo para o jornal O Tempo. Depois ele participou de um evento com apoiadores do Partido Rede Sustentabilidade.
1: A partir das 14h está marcada a gravação de conteúdos para TV e redes sociais aí do Calil.
2: Pois é, gente, é o seguinte, hoje tem ao debate da TV Horizonte, nós estaremos lá participando, eu, Rodolfo Simões, e nós temos uma expectativa do debate se transformar em sabatina, porque até agora somente o Gabriel Azevedo confirmou que vai participar, divulgou na agenda que vai participar, então há essa expectativa, né, gente? Eu não estou entendendo por que que os candidatos estão fugindo do debate. Ontem eu ouvi, inclusive, uma fala do Rodrigo Alvarez dizendo o seguinte, é porque eles são muito ruins, então eles não querem debater.
3: Também. Eu acho que é um pouco daquilo, né? O receio de que a imagem fica desgastada depois que eles vão para os debates, né? Por causa das perguntas. Muitas delas, às vezes, não tem muita resposta que agrade o público. Então, acaba que eles fogem um pouco, mas isso também, acho que tem que ser analisado pelos próprios candidatos, também acaba desgastando a própria imagem deles.
1: Com certeza, o fato deles não irem, né? E também acho que tem muito candidato despreparado, né, gente? A gente pôde ver no debate da Band, tem muito candidato que não foi preparado o suficiente para debater, para ter essa conversa, esse diálogo com os outros candidatos. Então é importante, até na hora, até isso para a gente votar é importante.
2: É porque hoje eu tenho notado que os candidatos, eles têm se preocupado com cortes em redes sociais, né? Principalmente os mais novos, e por isso debater o assunto sério, debater a cidade, o estado, o país, fica complicado. Até ouvi dizer que dos candidatos ao governo de Minas, 5 fizeram um programa de governo com inteligência artificial. Então é meio difícil, né?
1: Nossa senhora. Fim dos tempos, minha gente. 10h07. Vamos de trânsito?
2: Vamos de trânsito. Vamos falar com o nosso Iago Proença. Ô Iago Proença, sempre o anel rodoviário de Belo Horizonte, conta pra gente como é que tá a situação por lá a partir de agora.
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8: 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Muito bom dia para você, André, Letícia e Marina Matos. O destaque é o anel rodoviário no caminho pro Rio. Lentidão do Universitário São Francisco. No detalhe sobre a ocorrência, motorista antes da Avenida Cristiano Machado. Opção de desvio passando pela via na sequência. Seguindo pelas avenidas Bernardo de Vasconcelos e Américo Vespúcio, retornando ao anel rodoviário pela Avenida Carlos Luz. Ainda em direção ao Rio de Janeiro, ponto de lentidão do Engenho Nogueira à Praça São Vicente. Neste caso, marginal ajuda o motorista a ganhar tempo. 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
1: Valeu, meu querido Iago Proença, ele que está sempre muito bem informado do trânsito, contando aí pra gente como é que tá o trânsito aqui em Belo Horizonte nessa sexta-feira. Sextou, né, gente? Agora a gente volta a falar de política, porque ontem o candidato do Republicanos ao governo de Minas Gerais, o Cleitinho Azevedo, teve agenda em Unaí, que fica na região noroeste aqui do estado. Durante o trajeto, gente, o Cleitinho parou para conversar com comerciantes sobre as suas propostas.
3: Ele também falou com os policiais militares sobre as condições trabalhistas e a valorização da carreira, e disse que se eleito, a segurança pública será uma de suas prioridades.
2: O candidato ainda destacou as ações previstas para as áreas de educação e saúde e afirmou que pretende trabalhar para a implantação de um hospital regional lá na cidade e destacou a importância de um diálogo com o governo federal para custear esse hospital.
1: Ele também discutiu políticas voltadas à proteção e à autonomia das mulheres, especialmente no enfrentamento à violência e ao feminicídio. Vamos ouvir um trechinho agora do Cleitinho.
2: Bora ouvir o que disse, então, o candidato que lidera as pesquisas, o Cleitinho Azevedo, do Republicanos, a partir de agora.
9: Que os meninos entendem que o homem tem que cuidar da mulher e não bater em mulher, então começa na raiz. Então a gente precisa fazer conscientização até dentro das escolas, para que a hora que vire homem, entenda que homem é homem, cuide de mulher e não bate em mulher. Então o Estado tem que ter a obrigação de acolher. Só pode denunciar, pode sair de casa que a gente vai te acolher, a gente vai te dar estrutura, a gente vai te dar até estrutura financeira para que não aconteça. A feminicídio começa primeiro na violência doméstica. O homem vai batendo até pegar e fazer o que acontece. Então o primeiro passo é isso, é a gente dar acolhimento para que a mulher possa sair de casa com estrutura psicológica e também financeira para que isso não aconteça. Então vamos trabalhar em cima disso aí e diminuir o feminicídio aqui dentro de Minas Gerais.
2: Pois é, o Cleitinho Azevedo lá em Unaí.
3: E na parte da tarde ele participou de um adesivaço em Itaúna, no centro-oeste de, Minas, né? Ali na região aí de onde ele é advindo, né? Digamos assim, que é de Divinópolis.
2: É, o Cleitinho, o irmão dele que é candidato também a deputado federal, o outro irmão que é candidato a deputado estadual, ou seja, todo mundo saiu de Divinópolis para a política mineira.
1: E hoje a gente continua falando sobre política, né, gente? O xadrez da política mineira continua surpreendendo, não é isso?
3: A provável candidatura de Aécio Neves, olha só, ao Senado muda as posições do jogo.
2: Pois é, vamos ouvir então o Júnior de Castro que vai falar sobre isso.
10: E uma mudança de última hora mexe na chapa de Alexandre Calil, do PDT, na disputa ao governo aqui de Minas. Os candidatos da coligação ao Senado, Marcelo Eringer, do PDT, e Gustavo Galassi, do PSDB, renunciaram às candidaturas. Essa movimentação abre caminho para que o deputado Aécio Neves, também do PSDB, entre na corrida ao Senado como candidato único da coligação. Aécio, a gente lembra que havia anunciado no começo do mês que não disputaria nenhum cargo neste ano. Mas diante de pedidos de aliados, prefeitos, vereadores e até de lideranças de várias regiões aqui de Minas, ele decidiu reavaliar essa decisão. O PSDB marcou uma entrevista coletiva com Aécio ainda hoje, nesta sexta-feira, a partir das 14h. Agora, a candidatura ainda precisa ser analisada e homologada pelo Tribunal Regional Eleitoral aqui de Minas. A gente lembra que a legislação permite, sim, a substituição de candidatos em determinadas situações, inclusive depois do prazo de registro, desde que seja respeitado o limite de 20 dias antes da eleição. A ideia da coligação é justamente concentrar os esforços em uma única candidatura ao Senado e fortalecer Aécio na disputa. 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
1: Tá aí, muito obrigada pelas informações, nosso Júnior de Castro. Lembrando que no site do Tribunal Regional Eleitoral de Minas, até o momento, ainda aparecem concorrendo ao Senado por Minas Gerais o Marcelo Eringer, pelo PDT, e Gustavo Galassi, pelo PSDB.
2: Agora, Letícia Benassi, você já ouviu essa música que eu coloquei na época da confusão do Cleitinho?
1: Ah, eu sei qual é.
2: A Marina Matos não ouviu essa música. Porque o Cleitinho não sabia se ia ser candidato, se não ia ser candidato.
1: É um negócio muito Silvio Santos isso aí. É,
2: o Aécio Neves é a mesma coisa, né? Ele falou que ia sair da vida pública, agora pode ser candidato ao Senado. Inclusive, em algumas pesquisas, ele está em segundo lugar, atrás da Marília Campos. Então, vou botar a música pro Aécio Neves aqui, igual a gente botou para o Cleitinho. Pois é, ele não sabe se vai ou se
1: não
2: fica.
1: Sabe se vai ou se fica, gente.
3: 2026 tá uma loucura mesmo, né? Eu achei que nada ia conseguir superar as eleições de 2022, mas 2026 segue surpreendendo. E a gente segue ansioso também para as próximas pesquisas eleitorais, se Aécio Neves realmente entrar aí nesse tabuleiro eleitoral, tudo pode mudar, né?
2: Tudo pode mudar. Inclusive, né, nós mostramos a última pesquisa que saiu, a Marília Campos está em primeiro lugar, né, o Carlos Viana e o Domingos Sávio empatados em segundo lugar, aí com a chegada do Aécio, o tabuleiro com certeza muda, né, ressurgiu das cinzas. Ressurgiu. O Aécio Neves.
1: Lembrando que o Aécio tem uma trajetória longa aqui em Minas, né, gente? Já foi deputado, já foi governador, já foi uma das principais lideranças do PSDB aqui no estado. Agora, será que ele está voltando só para disputar uma vaga ou será que é uma presença que está representando a tentativa de reconstruir o espaço dos tucanos aqui em Minas Gerais, né? Eu acho que é uma movimentação que vale a pena a gente acompanhar.
2: É, o Aécio tem uma longa biografia, foi presidente da Câmara dos Deputados, é neto do Tancredo Neves, quase ganhou uma eleição contra Dilma Rousseff em 2014. Foi o Acre que mudou a história, né? Eu estava, inclusive, na época, cobrindo...
1: Uma diferença pequenininha de voto.
2: Pequenininha. Eu estava lá na sede de um hotel aqui no centro de Belo Horizonte, cobrindo, né, os tucanos. Inclusive, o Fernando Henrique estava vindo para cá de avião, José Serra, todo mundo na expectativa. Aí, no final das contas, a Dilma Rousseff virou por uma margem pequena. E depois disso, o Aécio se envolveu em vários escândalos.
3: E aí, mais um nome, né, para a direita, né? Talvez aí nos próximos anos, aí para esse cenário.
2: É, vamos ver se ele consegue realmente ressurgir das cinzas. E o PSDB também era o partido que representava a direita, agora é o PL. O PSDB desidratou muito nos últimos tempos.
1: Desidratou. Amei esse verbo para falar de política. Desidratou.
2: É. Desidratou.
1: Ah, desidratou.
2: Os tucanos estão quase em extinção.
1: Então, será que a Aécio vem para dar uma guinada nisso aí, gente?
3: Tudo pode acontecer.
1: Tudo pode acontecer. Olha só, a gente continua falando de política, né, André?
2: É isso aí. Olha, inclusive... Amanhã, a Marina queria ir, sabe, Letícia?
1: Aonde, amanhã?
2: Ela queria, ela falou assim, eu queria tanto ir lá, né, pra fazer essa cobertura.
1: É provavelmente que eu vou, gente, vá lá, viu?
2: Pois, você vai?
1: Ver a cobertura, provavelmente.
2: Ver a cobertura?
1: Provavelmente.
2: Pois é. Então, você vai com Júlia de Castro, então, aí.
1: Vou fazer companhia para a Júlia de Castro.
3: Eu estarei por aqui, viu?
2: É. Amanhã...
3: Mas aqui...
2: Amanhã a Marina vai estar junto com o Bruno Marum no Minas TMC Primeira Edição. Amanhã, uma hora apenas, porque nós temos o A Cidade é Sua às 11 horas. Então, Belo Horizonte recebe pela segunda vez o presidente e candidato à reeleição, Luiz Inácio Lula da Silva, pelo PT.
1: É isso, está marcado para as 10 da manhã o ato político Mulheres com Lula. O evento vai contar com a participação do presidente, da primeira-dama Janja Lula da Silva, das candidatas ao Senado, Marília Campos, do PT, e Áurea Carolina, do PSOL, e o candidato ao governo do estado, Patrus Ananias, do PT.
3: A agenda vai reunir mulheres de diferentes regiões e trajetórias, candidatas ao governo e ao Senado de todo o país e representantes de movimentos sociais na Serraria Souza Pinto, no centro da capital mineira. Então está marcado para amanhã. E o André, ele brincou aí comigo, né, que eu tava doida para ir, mas é porque os eventos do Lula costumam atrasar muito, né, Letícia?
1: Sim,
3: os jornalistas que costumam cobrir sabem disso. Tá marcado para um determinado horário e atrasam aí, às vezes, 2, 3 horas.
1: 10 horas, gente. Que horas que a gente iria, Marina? O quê? Um meio-dia? Uma hora?
3: É, mais ou menos isso.
2: Pois é, o problema é que o credenciamento é bem mais cedo, então o Júlia de Castro e o Murilo Luiz, que vai acompanhá-lo, vão ter que chegar mais cedo nesse evento. E a segunda vez que o Lula vem aqui, porque Minas Gerais é um estado considerado decisivo, né? Desde quando nós tivemos a redemocratização, quem ganhou em Minas Gerais ganhou também no Brasil, por isso que tanto Lula quanto Flávio, Caiado ainda não veio depois do início do período eleitoral, mas com certeza virá, porque aqui é super importante. O Zema também não veio, né? Está, não veio sim, veio em Montes Claros, verdade. Augusto
3: e
2: Cury também veio.
3: E ontem estava por aí também, né? Foi lá para Pintópolis. Ah, não, não em Belo Horizonte, né? Mas aqui em Minas.
2: É verdade.
3: Mas Minas Gerais tem o segundo maior colégio eleitoral do país, sim, né? Sim. Então é decisivo mesmo para as eleições.
2: Inclusive, você entrou no link TMC, que começa às 3 horas da tarde, né? E o pessoal começou a falar sobre as cidades com nomes diferentes ontem, né? Pintópolis é um nome diferente. Minas Gerais tem 853 municípios, tem um monte de cidade, né?
1: Vários nomes diferentes aí. Ó, sobre o Lula amanhã, ô Júnior, eu vou lá levar uma aguinha pra você, viu? Pra você ficar esperando até uma hora da tarde, tá, gente? Ó, 10h18, a campanha eleitoral no rádio e na TV já tá quase começando, já começou, na verdade, né? Mas antes de decidir o voto, tem muita informação que precisa ser analisada, viu?
3: E o Júnior de Castro tem os detalhes, você acompanha agora com a gente todas essas informações. Vamos ouvir.
2: Vamos, então, peraí, que o Júnior de Castro, ele não... Não tô com o negócio do Júnior de Castro aqui, gente. Vou pedir pro pessoal olhar, porque não tá aqui no nosso... Deixa eu ver se tá ontem, se ele fez isso ontem. Deixa eu ver. É, não tá aqui. Tá sim, achei. Tá ontem, gente. Tá ontem. Programa ao vivo é isso mesmo, ainda mais hoje que nós estamos estreando com 2 horas. Agora sim, vamos ouvir o Júnior de Castro falando sobre o horário eleitoral.
11: Começa nesta sexta-feira em todo o Brasil o horário eleitoral gratuito no rádio e na TV. Vão ser 35 dias de propaganda até o primeiro turno em 2 formatos, programas em bloco e inserções ao longo da programação. Mas será que o eleitor está interessado em acompanhar? E principalmente, esse espaço ainda ajuda quem está indeciso ou quem não conhece um candidato? Quem explica pra gente é o Pablo Aragão Lima, secretário de eleições do TRE Minas.
12: Rádio e televisão no Brasil tem uma capilaridade muito grande e isso confere a esses veículos de comunicação uma importância salutar no processo eleitoral, porque alcança uma quantidade enorme de pessoas que ainda consomem informações pela rádio e pela televisão. Talvez seja a forma mais direta, mais franca e mais segura do diálogo direto entre candidatos e eleitores.
11: E para quem decidir acompanhar a propaganda, a orientação é não ficar apenas naquilo que é dito pelos candidatos. É importante comparar propostas, verificar informações e buscar fontes confiáveis antes de decidir o voto.
12: Importante que os eleitores acompanhem a propaganda, conheçam as propostas de governo e durante o período de propaganda no rádio e na TV tenham o filtro, né, tenham o discernimento em relação àquilo que está sendo proposto. Há propostas que são factíveis, há outras que não são, porque inclusive podem ser inconstitucionais, ilegais, isso tudo fica a critério do candidato, por isso que é importante conhecer o contexto, conhecer o espectro político do candidato e ter uma crítica em relação à proposta.
11: A propaganda eleitoral gratuita vai até o dia 1º de outubro e além do rádio e da TV, o eleitor pode consultar informações oficiais sobre candidatos e eleições nos canais da Justiça Eleitoral.
3: E a gente segue agora falando de eleição, porque essas eleições colocam em disputa não só candidatos e projetos, mas também diferentes formas de fazer política e também de organizar o poder.
2: Pois é, exatamente. E, inclusive, uma dessas transformações passa diretamente pela rede social, né? O bolsonarismo, segundo o professor Marcos Nobre, consolidou no Brasil o que ele define como um partido digital. É isso, Letícia?
1: Exatamente, Benassi. Gente. Para entender essas mudanças, a gente conversa agora com o Marcos Nobre, né, que vai conversar com a gente sobre esse assunto tão importante. Bom dia, professor.
13: Bom dia, aqui é o professor Roberto Andrés.
1: Roberto Andrés.
2: Tudo bem, professor?
13: Como vão vocês?
2: Tudo bem. Me conta uma coisa, né? Nós tivemos uma mudança.
13: Estamos escutando bem aí?
2: Agora sim, estamos escutando muito bem. Nós tivemos uma mudança muito grande nas eleições, com as redes sociais, você citou com o bolsonarismo, e a esquerda, pelo visto, não conseguiu acompanhar. Eu queria que você falasse um pouco sobre isso.
13: Bom dia, gente. Ouvintes da rádio, uma alegria estar com vocês também. Eu sou de Belo Horizonte, Roberto Andrés, e além de professor da UFMG, eu sou diretor executivo do Bonde. Por isso que vocês trouxeram o Marcos Nobre aí, porque a gente está lançando no Bonde um curso do Marcos Nobre que ele chama justamente de a questão do Partido Digital Bolsonarista. E o que a gente está olhando hoje, está vendo hoje no Brasil e no mundo, é que o digital, ele não está só transformando a vida das pessoas no dia a dia, mas está transformando também os hábitos de consumir política e a forma de organização, né, política de certos grupos que fazem a disputa de poder. E aí o Marcos vem, então, analisar isso nesse curso que ele lança, mostrando como existe toda uma estrutura de equivalente a um partido, né, na organização em torno do bolsonarismo, mas que é uma estrutura que não é oficial. Então, o que ele busca nesse curso é tentar fazer um raio-x para ajudar a compreender essa estrutura.
1: O professor Roberto, uma característica importante dessa estrutura, né, que a gente vê lá, é que não depende só de uma liderança central, né? Tem uma base que produz, compartilha e que reage ali também, né? Isso muda a relação tradicional entre candidato e eleitor? O que que o senhor acha disso?
13: Essa é uma questão muito interessante, porque, de certa maneira, a política acaba ficando mais dinâmica. Numa estrutura tradicional, partidária, analógica, vamos dizer assim, né, nos partidos tradicionais, a gente, né, forma-se então as lideranças partidárias, os candidatos, tem a base do partido, o pessoal que trabalha, militância, etc. E se você tem uma mensagem, um tipo de política defendida pelo candidato que não está agradando a base, isso leva um certo tempo para que, eventualmente, aquele candidato mude o tom da sua mensagem. E o que a gente vê nos partidos digitais, e o Marcos mostra isso assim, com muita nitidez, o que a gente vê nos partidos digitais é justamente uma dinâmica muito mais rápida. Então, de certa maneira, existem sim as lideranças, né, daquele grupo que se organizam, veiculam uma mensagem num certo caminho ou fazem uma proposta específica, mas se aquela mensagem ou aquela proposta não reverberar bem com a base, toda a cadeia de figuras, de lideranças intermediárias ali, inicia-se um processo de crítica interna, seja em grupos de WhatsApp, seja mesmo nas redes, e de uma percepção de que aquele não é o caminho, e muitas vezes a própria liderança, e eles mostram isso no curso, o curso do Marcos Nova, a própria liderança acaba mudando. Então a gente tem uma dinâmica mais rápida, mais integrada entre as propostas feitas pelas lideranças daquele grupo e a forma como a base reage a ele, que acaba formando algo que também serve para manter a base coesa, porque a pessoa sente que ela tem uma voz naquela estrutura.
3: Professor, no curso, né, ainda falando sobre a questão do partido digital, nessa eleição de 2026, como que a gente pode pensar, né, que essa estrutura pode influenciar a disputa aí entre os partidos que são mais tradicionais e essas novas formas de organização política? Como que a gente pode ver isso aí nos resultados?
13: É como se a gente tivesse duas camadas de disputa para quem tem um partido digital. Né, no caso, é um estudo do bolsonarismo. Você tem toda a sua estrutura partidária oficial. Pode ser o PL, pode ser outro partido que está abrigando um candidato bolsonarista. Essa é a avaliação do Marcos Nobre, a modo como ele explica isso. Esse candidato, ele recebe toda a estrutura daquele partido. Então, ele tem uma estrutura de recursos, né? Recursos públicos que aquele partido tem direito a acessar para fazer propaganda na TV, para imprimir material, para contratar pessoas que vão fazer panfletagem, essas coisas todas. Tem a estrutura de outros candidatos daquele partido que fazem campanha para ele, prefeitos, vereadores, etc. Além disso, no caso do bolsonarismo, você tem uma segunda estrutura que se sobrepõe a ela, que é uma estrutura digital, uma estrutura de pessoas que estão em diferentes níveis dentro de uma cadeia de relação do partido, e que se colocam como líderes em grupos de WhatsApp, como formadores de opinião no Instagram, no TikTok, no Facebook, que estão em grupos dentro dessas plataformas e que estão também interagindo e fazendo campanha nessa segunda camada. Então, o que a gente vê é uma vantagem, obviamente, daqueles grupos que conseguem se organizar digitalmente dessa forma, mantendo uma estrutura coesa, mantendo níveis de hierarquia e pessoas engajadas na sua eleição.
2: Agora, professor, uma coisa que chama atenção, né, com esse partido digital é a propagação de fake news e de ódio, né? Inclusive, sabe-se que alguns partidos digitais, digamos assim, têm até gabinetes do ódio. Como combater isso?
13: Esse é um grande desafio do nosso tempo, é o desafio de como as redes sociais acabaram transformando muito hábitos e percepções públicas. Né? Aqui no Bonde a gente tem se dedicado a compreender isso. O curso do mês passado foi da Alessandra Orufino, que é uma especialista em redes, e ela tem olhado muito para isso, como que hoje, e fenômenos que a gente vê às vezes com dados mesmo, né? Muitas vezes a gente vê dados de que as pessoas confiam mais no vídeo que foi postado por um influenciador ou por alguém nas redes, do que na matéria que veio do jornal. Isso a gente vê em pesquisas. Como que você lida com uma situação como essa? Porque isso é resultado de um processo, de um lado, claro, de desconfiança dos jornais, talvez algumas delas, inclusive, com razão, e dos veículos tradicionais, mas o resultado é muito negativo, porque o influenciador, o seu vizinho, a pessoa que posta, ela não tem um compromisso, inclusive profissional, como vocês têm aí, né, com veiculação de notícia, com cuidado com apuração de fonte, etc. No entanto, a dinâmica das redes acaba fazendo com que no hábito cotidiano de consumo de informação, esse influenciador, esse vizinho, essa pessoa que posta, etc., ela tenha mais legitimidade. É um desafio muito grande dos nossos tempos, e é um desafio que a Alessandra traz isso no curso dela. A gente precisa trabalhar a regulação de rede social. Regulação não quer dizer cortar a liberdade de expressão. Regulação quer dizer você contribuir, né? Tudo tem regulação. A gente tem regulação para estrada, a gente tem limite de velocidade, a gente tem mão e contramão, a gente tem tudo que a gente vive, coletivamente a gente tem que ter regulação para que funcione bem para todo mundo. Então, hoje é como se as redes sociais, hoje elas fossem uma estrada que você pode andar na contramão, pode andar 200 por hora, pode subir no passeio. Então, a regulação é justamente para começar a construir um lugar em que você evite, por exemplo, fake news, ou que você construa um debate público mais saudável e mais promissor.
1: É isso, a gente conversou com o professor Roberto Andrés, professor da UFMG. Roberto, muito obrigada pela sua participação aqui com a gente. Seja sempre bem-vindo à TMC, viu?
13: Muito obrigado, um grande abraço para vocês e para os ouvintes.
2: Um abraço!
3: E olha, a seguir você vai saber como o autismo pode ser detectado em adultos. E tem também, depois de quase 3 anos, a polícia considera que a menina que desapareceu há 3 anos foi assassinada. Pai seria o mandante. É a seguir, são 10h31.
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7: Muito bem, já estamos de volta. É rapidinho, né, gente? É um break rapidinho pra gente respirar. 10 horas 33 minutos. Bora de trânsito, André. O Iago Proença vai contar pra gente de onde?
8: Bora de trânsito. Olha só, teve uma ocorrência, Marina e Letícia, com uma moto lá na Raja Gabaglia. Vamos ver o que aconteceu. Iago, conta pra gente.
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10: 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Avenida Raja Gabaglia tem informação de ocorrência envolvendo motocicleta um pouco antes do trevo do Belvedere. No momento, não é necessário os desvios, só o mesmo ponto de atenção para você ao volante. No sentido inverso, quem deixa o Belvedere a caminho da Savassi, Nossa Senhora do Carmo com filas desde o paredão do Belvedere até o bairro Sion. Opção de desvio pela Raja Gabaglia e vias internas do São Bento compensa. 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
11: E a Operação Mata Atlântica em Pé 2026 embargou mais de 3 mil hectares de áreas com desmatamento ilegal em Minas Gerais. A fiscalização passou por 137 áreas e já resultou em 77 multas, que somam mais de R$ 44 milhões.
8: Quem vai trazer todas as informações sobre isso está ao vivo no local, é o nosso repórter Júnior de Castro. Júnior, você já participou bastante do jornal aqui. Muito bom dia para você. Conta todos os detalhes, por favor.
12: Bom dia para vocês também. Bom dia para todo mundo ligado, sintonizado com a gente aqui na TMC, nos 88.7 FM, também pelo nosso aplicativo oficial da TMC, sobre o site tmc.com.br, todo o Brasil. E todo mundo, pois é, a Mata Atlântica está justamente no centro dessa grande operação de fiscalização ambiental, e o nosso estado aqui de Minas Gerais está, inclusive, entre os estados envolvidos nessa força-tarefa que reúne o Ministério Público e órgãos ambientais de 17 estados brasileiros. Os resultados nacionais da Operação Mata Atlântica em Pé 2026, que é o nome dessa operação, estão sendo apresentados exatamente neste momento, aqui no auditório do Centro Universitário Dom Helder Câmara. Esse balanço mostra também, claro, o tamanho das áreas fiscalizadas, os casos de desmatamento e também outras irregularidades encontradas, além das medidas que estão sendo adotadas justamente para proteger e recuperar a floresta. E para a gente entender um pouco melhor, para o nosso ouvinte que está acompanhando aqui a nossa programação, entender um pouco melhor sobre isso, sobre como funciona, né, essa operação, eu conversei com o Raoali de Mascarenhas, que é promotor de justiça aqui de Minas Gerais e também coordenador regional de meio ambiente em Diamantina. A gente vai ouvir um trechinho desse papo que eu tive com ele.
13: A partir de imagens de satélite, a inteligência do Ministério Público conseguiu fazer cruzamento de dados com as DAIAs registradas para aqueles locais, de forma que a gente verificou quais desmatamentos tinham autorização e quais não tinham autorização. Nós conseguimos elencar, então, 110 pontos de desmatamento, e nesta semana que antecedeu, na semana anterior, as equipes da Polícia Militar de Meio Ambiente, do Ministério Público e da SEMAD foram até esses locais e constataram esse desmatamento na área, conseguiram efetuar prisões em flagrante, realizar autuações. Foram 77 autuações só em Minas Gerais, foram mais de 3 mil hectares de área desmatada somente em Minas Gerais, aí foram apreendidos 12 trabalhadores.

0: né, principalmente para a população, a respeito da resposta dos infratores, né? E quem vai explicar um pouco melhor para a gente sobre isso especificamente é o promotor de justiça do Paraná e diretor de relações institucionais da Associação Brasileira dos Membros do Ministério Público do Meio Ambiente, o Alexandre Gaio. Vamos conferir.
1: A partir dessa operação, se completa o ciclo da responsabilidade administrativa com a lavratura de autos de infração em termos de embargo. E agora esses autos de infração vêm ao Ministério Público para que o Ministério Público busque não só a cessação dos ilícitos, mas a reparação integral dos danos ambientais e danos climáticos. Além disso, de modo paralelo, se busca também a apuração de responsabilidade criminal desses desmatadores ilegais.
2: Pois é, Júlia de Castro, conta pra gente então mais detalhes, portanto, dessa operação. Vamos ver se a gente consegue retomar com o Júlia de Castro aqui. Vamos ver, como é que faz aqui, Letícia Benassi? Você que sabe tudo de MIT.
3: Ei, o rádio é uma maravilha.
2: Vamos lá. Você pediu,
3: o improviso ao vivo.
2: Você pediu pra eu mutar o menino, agora o menino não desmuta. Pois é, essa operação é uma operação, né, muito importante na Mata Atlântica, que o Júnior está acompanhando, né? E daqui a pouco ele volta com mais detalhes. Vamos seguir o jornal, porque o Júnior, nós perdemos a comunicação com
3: ele. O Júnior já falou demais hoje.
2: O Júnior tá que fala hoje.
4: E ainda vai falar mais esse menino daqui a pouco.
2: Essa Letícia Benassi pediu pra mutar, agora não sabe desmutar, Letícia Benassi. Como é que é isso?
4: Era o mesmo botão aí que desmutava, né, gente? Letícia, agora nesse Meet não tá funcionando.
2: Vamos seguindo
4: o Júnior de Castro, daqui a pouco ele volta.
2: Você sabe que eu gostava de um programa, gente, que chamava CQC, na Bandeirantes.
3: Era muito bom.
2: E lá tinha o Top 5 da televisão brasileira. E no Top 5 eles mostravam as mancadas da televisão. E eles falavam que televisão ao vivo é coisa do capeta. E rádio ao vivo também é. Porque
4: também
2: dá cada BO, hein?
4: Nossa Senhora.
2: Ainda mais, né, na nossa estreia de 2 horas, nós estamos nos adaptando. É igual time de futebol, aos poucos a gente vai se entrosando, não é isso?
4: Exatamente, entrosamento de time.
3: A gente chega lá.
2: São 10 horas e 40 minutos. Lembrando que você está no Minas TMC primeira edição comigo. Sabe como é que eu chamo? Letícia Marina Mato.
3: Conte-me.
2: A voz mais bonita do rádio intergaláctico.
3: Olha só.
2: E o povo repete isso, né, Letícia?
4: Que exagero, né, Marina? Que
3: não acho, não. Eu devo concordar com o André.
4: Olha só.
2: A voz dela não é bonita?
4: Que exagero, minha gente.
2: Você sabe que eu tava falando...
4: Como é que nós vamos chamar a Marina?
2: Olha, ontem eu contei pra ela que o nosso Léo Dias, o nosso fofoqueiro do esporte, disse que a voz dela era fofinha.
4: Fofinha, gostei.
3: Eu só não entendo o que é uma voz fofa, né? Mas
2: eu perguntei
3: mas
2: pra
3: eu
2: ele
3: gosto,
2: também.
3: Eu gosto,
4: acho que é uma voz delicada, uma voz, né? Delicada, não é, André? Uma voz.
2: A Marina é uma voz carismática.
3: Isso.
2: Ela é a voz mais carismática do rádio intergaláctico.
3: Pronto, fico feliz também.
2: Então vamos lá, vamos seguindo. Agora falar de coisa séria, né, gente? De uma notícia muito triste. Eu acompanhei esse caso desde o início. A Polícia Civil confirmou em coletiva ontem que a pequena Evelyn Jasmin, de apenas 8 anos, foi assassinada. A menina estava desaparecida desde junho de 2023, quando foi levada à força do bairro General Carneiro, em Sabará.
4: Segundo as investigações, a criança foi mantida por poucas horas em um cativeiro na região de Ravena e morta em seguida. Os criminosos decidiram assassinar a garota por medo de serem reconhecidos, já que a menina convivia com eles, né?
3: O corpo da Evelyn teria sido jogado na zona rural de Caeté, mas até agora não foi localizado. 3 suspeitos de participação no crime foram presos e 1/4 envolvido foi morto.
2: As apurações apontam que o mentor do crime foi o próprio pai da menina, o Silderley Silva Acácio Machado, conhecido como Di. Ele é apontado como integrante do primeiro comando da capital e já cumpre pena no sistema prisional.
4: Que tristeza, né, gente? O próprio pai. Agora, o crime começou em um salão de beleza, quando homens armados sequestraram Evelyn, a mãe dela, Kathleen Lorraine e a cabeleireira Ana Raquel Brito. Durante a fuga, a mãe da menina tentou pular do carro para pedir socorro, mas foi executada. A cabeleireira também foi morta e teve o corpo abandonado na BR-040 em Contagem.
2: Foi um caso muito triste, né? A menina estava desaparecida, havia uma esperança que ela fosse encontrada, mas agora a polícia, então, deu o veredito. ela realmente foi assassinada.
3: E ainda mais triste para a família, além da morte.

0: né, da criança ainda não ter nem sequer um corpo para enterrar.
1: Para, né, velar, para despedir, né? Eu acho tristíssimo.
0: Não
1: também.
0: Teve, né? Não tem uma não despedida.
2: Tem. Antigamente tinha no direito uma máxima: se não há corpo, não há crime. Isso começou a se desfazer, principalmente durante o julgamento da Elisa Samúdio, que também, sim, o corpo nunca foi encontrado. Né? Até hoje, o corpo nunca foi encontrado. Né? E, naquela época, o Ministério Público, o promotor Henry Vasconcelos, provou que ela tinha sido morta, mesmo sem a tal da materialidade. É a mesma coisa, então, portanto, aconteceu com a Evelyn. O corpo nunca foi encontrado, mas a polícia chegou à conclusão que ela, assim como a mãe, foi morta, inclusive a mando do pai dessa menina.
1: Agora a gente aguarda que a investigação consiga esclarecer toda a dinâmica, né, desse crime e responsabilizar também cada um dos envolvidos. Inclusive ontem fizemos Uma Cidade é Sua sobre educação infantil, abordamos muito o assunto sobre criança e, mais uma vez, né, gente, é uma criança que a sociedade não protegeu, que ao invés de ser protegida, ela foi transformada em alvo aí de uma violência brutal como essa. A gente espera que esse caso seja realmente esclarecido, né?
2: Cidade é Sua, que vai ao ar, portanto, amanhã, 11 horas, sobre educação infantil.
0: É isso. Vamos seguindo com o assunto? Falando ainda sobre notícias policiais?
2: Sim.
0: Olha, um homem apontado pela Polícia Militar como integrante do Comando Vermelho, ele foi preso ontem no Morro do Papagaio, na região centro-sul aqui de BH.
2: Na ação, os militares apreenderam um rifle calibre 22, olha só, com luneta de precisão, dois carregadores, 74 balas, 44 pedras de crack e 9 buchas de maconha.
1: De acordo com a Polícia Militar de Minas Gerais, a prisão ocorreu após uma equipe do batalhão de choque receber denúncias de que o suspeito guardava armas e drogas em casa, na região do Mampu, perto da barragem Santa Lúcia.
0: A mãe do homem autorizou a entrada da equipe na residência e o próprio abordado indicou onde esses materiais estavam escondidos.
2: A Polícia Militar informou que o detido seria responsável por guardar e comercializar os entorpecentes na comunidade. Segundo o registro policial BO, o homem é primo de um suposto líder do tráfico local, que também pertencia à mesma facção e teria atirado contra policiais militares no último sábado, lá na barragem Santa Lúcia. Inclusive, o 22º Batalhão fica lá na barragem, muito perto da barragem Santa Lúcia.
1: É isso, né, gente? 10 horas e 45 minutos, faltando 15 minutinhos para as 11. Lembrando que nosso jornal tem 2 horas, gente. Estreou essa estreia aí de 2 horas de jornal, 2 horas com notícias locais, te informando aqui de Belo Horizonte e região metropolitana. Falando nisso, gente, ó, mais de 1.000 bairros aqui de BH e de outras 12 cidades da Grande BH podem ter o abastecimento de água afetado no domingo, né? Ontem, a informação, ontem não, no próximo domingo, né? A informação foi divulgada pela Copasa.
0: E a possibilidade dessa intermitência acontece por causa de uma manutenção programada no sistema Rio Manso, que abastece aqui a capital.
2: Segundo a companhia, a previsão é que o abastecimento seja normalizado gradativamente só na terça-feira, no dia 1º de setembro, ou seja, tem que economizar água. Quem tem caixa d'água maior tem um pouquinho de vantagem, né? Mas pode ficar sem o abastecimento.
1: Você pode descobrir se o seu bairro está nessa lista, né? Para você conferir todos os bairros, é só acessar o site da Copasa e procurar pela aba sobre abastecimento.
2: A gente falou aqui que a gente tinha que fazer um quadro, porque todos os dias a Copasa tem alguma informação de falta de abastecimento. Marina, você acompanhou o processo de privatização da Copasa?
0: Nossa,
2: lá na Assembleia, né?
0: Exaustivamente. Foi uma confusão danada, né? Foi um processo longo, uma tramitação extremamente longa, né? Discussões em comissões que levaram aí meses. Ia, voltava. Teve primeiro aquela situação de retirar, né, o referendo popular, sim, depois a privatização de fato e agora, né, nesse primeiro semestre, a Copasa foi aí privatizada de fato e aí está, né, durante aí esse processo de mudança, né, para essa nova empresa que adquiriu a Copasa e teve agora recentemente no Tribunal de Contas também aí uma assinatura aí de municípios, né, que podem aí adquirir, entrar aí nesse bojo da Copasa. Então, a Copasa que tem gente que é contra e tem gente que é a favor dessa privatização e a gente vai ver aí os resultados aí nos próximos meses.
2: Uma das questões que a empresa, que é a mesma dona da Sabesp, diz que vai fazer é universalizar o saneamento público até 2030. Inclusive, o Tribunal de Contas do Estado vai acompanhar isso. eu e Letícia daqui, Marina, você ainda não estava, a gente falava dessa novela também, da privatização. Agora tem uma novela também, porque o Patrus disse o seguinte: se ganhar a eleição, vai desestatizar a Copaz, mas não depende só dele, não. Depende da Assembleia também.
0: Acho difícil.
2: Eu também acho muito difícil. Até porque a tendência é que a Assembleia seja novamente integrada por pessoas de direita, de centro, que são a favor das privatizações em geral.
0: Vamos acompanhar.
1: Bora acompanhar e trazer todas as informações para o nosso ouvinte e, em breve, telespectador TMC, né, gente?
2: Vamos falar de breve.
1: Vamos falar de acidente, infelizmente, ó. Atenção motorista, viu? A MG10 continua com uma faixa interditada na altura do condomínio Alphaville, lá em Vespasiano, sentido aeroporto. A retenção é para retirada das defensas metálicas danificadas no tombamento do caminhão tanque que aconteceu ontem, né? Inclusive noticiamos aqui na TMC.
2: Falamos muito sobre isso, né, Marina?
0: É, o trecho, ele registra um congestionamento na região metropolitana de Belo Horizonte. Os trabalhos de recuperação da via devem durar até 3 horas da tarde, né? Até as 3 horas da tarde de hoje. Então, redobre a atenção ao passar pelo local.
2: É, se você for para o aeroporto, no sentido Vespasiano, no sentido aeroporto internacional de Belo Horizonte, em Confins, né? A pista foi liberada ontem à noite, após mais de 16 horas de interdição. O bloqueio começou depois do acidente com esse caminhão-tanque, que pegou fogo no quilômetro 22, na altura do bairro Grand Parque. Infelizmente, o motorista de 49 anos morreu carbonizado.
1: Quando as equipes do Corpo de Bombeiros chegaram no local, né, as chamas já tomavam o veículo. O caminhão transportava uma carga estimada em 5 mil litros de etanol, 8 mil litros de gasolina e 2 mil litros de óleo diesel, né, gente? Parte desse combustível vazou e atingiu um córrego próximo, além de entrar nas canaletas de captação da água e da chuva no sistema de drenagem da rodovia.
0: Os militares levaram cerca de uma hora para apagar o incêndio e a liberação da via aconteceu depois do trabalho dos bombeiros, aí que liberaram jatos de areia na pista e retiraram os restos de combustível e das canaletas.
2: Por causa do impacto, equipes do Núcleo de Emergências Ambientais, ligado à Secretaria de Estado de Meio Ambiente e Desenvolvimento Sustentável, fizeram uma vistoria detalhada na região para mapear os pontos afetados e avaliar a gravidade dos danos ecológicos provocados pelo acidente. Inclusive, ontem nós falamos que a própria BH Airport, que é a responsável pelo aeroporto de Confins, disse que era preciso desviar pela 424 porque ficou bem confuso o trânsito lá, mas pelo menos agora grande parte da pista já está liberada.
1: Olha só, vamos falar de uma operação conjunta que o Ministério Público de Minas Gerais fez com a Polícia Militar, né? Eles prenderam integrantes de uma quadrilha suspeita de furtar celulares e aplicar golpes bancários com os aparelhos. Quem chega mais com detalhes pra gente é o nosso Lucas Rodrigues. Bom dia, Lucas.
2: Bom dia.
3: O Ministério Público de Minas Gerais, em conjunto com a Polícia Militar, realizou por meio da Operação Token a prisão de integrantes de uma quadrilha suspeita de furtos e roubos de celulares na região metropolitana de BH. O promotor de justiça criminal de Belo Horizonte, Mauro Elovitch, explica os detalhes de toda a operação.
4: Essa operação, ela foi desenvolvida para combater furto e receptação de celulares e principalmente as fraudes subsequentes cometidas com os aparelhos subtraídos.
3: Mauro afirma que a quadrilha era organizada em blocos com pessoas responsáveis pelos furtos e outras que realizavam a extração de dados bancários e informações pessoais das vítimas.
4: Ela era focada em furtos de celulares desbloqueados aqui na região centro-sul de Belo Horizonte. Os aparelhos eram repassados para outros membros da quadrilha que eram especializados em desbloqueio dos aplicativos bancários e na realização de compras com os celulares subtraídos. Então, com isso, o impacto para as vítimas era muito maior por esses crimes cometidos com o aparelho desbloqueado do que efetivamente o valor do aparelho.
3: O promotor ainda explica que os casos de roubos cibernéticos está sendo a nova tendência de quadrilhas em BH e região metropolitana.
4: Uma tendência que tem sido revelada inclusive pelo Anuário Brasileiro de Segurança Pública. O furto de celulares e os crimes cibernéticos, né, sejam os estelionatos, sejam os furtos mediante fraude, são alguns dos tipos de crime que estão em maior crescimento no país. Então, consequentemente, vão acabar exigindo uma resposta do Estado com o desenvolvimento de operações e de uma resposta para coibir esse tipo de crime que está em crescimento.
3: Os crimes eram cometidos em Belo Horizonte. No entanto, os aparelhos eram levados para Santa Luzia, onde eram vendidos em lojas de conserto. A quantidade de integrantes da quadrilha ainda está em apuração pelo Ministério Público.
2: Pois é, muito obrigado ao Lucas Rodrigues pelas informações sobre essa operação de furtos de celulares. Só lembrar, gente, para as pessoas que estão nos ouvindo, que existe um site do governo federal. Se o seu celular for furtado, você consegue colocar seu número de telefone, seu e-mail lá, e o celular ele é travado exatamente para evitar esse tipo de coisa.
1: Exatamente.
2: Já teve seu celular furtado?
1: Graças a Deus, não. Morro de medo.
2: Você já teve,
1: Maria?
0: Nossa, eu acho que umas 5 vezes
1: menina
0: na vida.
1: Menina do céu.
0: Eu fui azarada a esse ponto,
1: nossa,
0: viu?
1: Eu nunca tive, morro de medo.
0: Furtada e assaltada, já consegui ser. Eu, é bom não, Deus, viu?
2: Eu tive quando eu tinha 17 anos, eu pegava ônibus sempre num lugar, lá no bairro Cidade Nova. Aí tinha aqueles celulares Nokia.
1: Né? Tijolão.
2: Não era tijolão, não.
1: Tijolinho.
2: Tijolinho. Aí, o que que aconteceu? Eu fui, tava no ponto sozinho, um cara chegou e me assaltou. Aí levou meu celular. Aí passou um mês, eu tava no mesmo ponto, o cara chegou, o mesmo cara.
0: Ah, não.
2: E roubou meu celular.
1: Meu Deus, eu
2: estudava no colégio lá, só podia pegar. Aí da terceira vez, na hora que ele tava chegando, eu saí correndo. Falei, agora não, chega. 3 celulares não. É demais.
1: 3 não. Gente, 10h54, vamos falar sobre uma mineira, gente, lá nos Estados Unidos. A mineira Priscila Álvares Pereira dos Santos, de 33 anos, morreu afogada ao tentar salvar uma criança de afogamento de 9 anos em um rio lá nos Estados Unidos.
0: O acidente aconteceu no rio Delaware, na cidade do mesmo nome, no estado de Nova Jersey, com o corpo da vítima sendo encontrado só 24 horas depois, no dia em que a Priscila completaria 34 anos.
2: Ela nasceu em Betim, aqui na região metropolitana de Belo Horizonte, e se mudou para o exterior há cerca de 4 anos com o marido, Alex Cândido, do Nascimento, e os filhos. Nossa, gente, que triste. Atualmente com 9 e 3 anos de idade.
1: Que tristeza, né? No dia do acidente, a Priscila presenciou a filha de um casal de amigos se afogando. E ao entrar na água, ela empurrou a criança para perto da margem do rio, mas não conseguiu sair.
0: A família da Priscila entrou em contato com o consulado brasileiro em Nova York, que informou poder ajudar com a emissão da certidão de óbito e a repatriação, mas não com o traslado do corpo.
2: A comunidade brasileira em Delaware abriu uma vaquinha para custear as despesas do traslado do corpo, do funeral, da viagem de familiares e também para apoiar o filho mais novo de Priscila. Olha só, ele é autista não verbal, uma tragédia.
1: Nossa,
2: né? O marido.
1: Que tristeza.
2: É o outro filho de 9 anos. E isso porque ela tentou salvar uma criança. Foi uma heroína de toda forma, né?
1: Exatamente. Um menininho de 3 anos, autista não verbal, que perdeu a mãe,
0: tragédia,
1: né, gente?
0: Né?
1: Uma tragédia, infelizmente.
2: Que o Itamaraty faça parte dele ajudando nessa repatriação.
1: Vamos lá, a gente continua no nosso Minas TMC, 10h56. Lembrando, você pode participar com a gente no 31-9944-8870. Manda o seu alô, manda a sua mensagem. Cadê o Lê Gravino, hein? Já deu as
2: ele
1: caras
2: chegou.
1: Hoje?
2: Eu não sei se a Marina já viu o Lê Gravino, mas já conversou com ele?
0: Não, mas você me apresentou ele, né? No dia que eu cheguei aqui, no meu primeiro dia ao vivo, na segunda edição, você já me contou que
2: ele
0: é super assíduo, né?
2: Ele está falando assim, ó, o curioso é que o aeroporto internacional de Belo Horizonte não fica em Belo Horizonte, fica em Confins. E, na verdade, chama Aeroporto Tancredo Neves. O nome público era Aeroporto Tancredo Neves, quando foi concedido a iniciativa privada, virou Aeroporto Internacional de Belo Horizonte. Olha quem está nos ouvindo aqui, gente, Adriana Spinelli mandou um abraço pra gente. Ela que é uma jornalista antiga aqui do esporte, eu trabalhei com o filho dela, o Pedro Spinelli, lá na TV Record. Hoje o Pedro Spinelli foi até para a Copa do Mundo. Um abraço para você, Adriana.
1: Valeu, gente. Valeu pela sintonia aí com a gente, né? Agora só, vamos falar de voluntariado, gente.
2: Vocês
1: já foram voluntários? Você já foi voluntária, Marina?
0: Olha, parando para pensar, eu acho que não. Eu já ajudei em igreja, esse tipo
1: eu
0: de
1: também.
0: Voluntariado, mas só.
1: Eu tenho vontade, gente, porque ajudar o próximo, doar tempo, né, participar de ações que transformam a comunidade, é esse o espírito aí do voluntariado. Eu tenho super vontade de fazer isso.
0: É muito interessante. Olha só, uma oportunidade, né, nesse sábado, amanhã, BH recebe uma grande celebração desse trabalho, que é o Dia de Cooperar, o Dia C, que vai reunir música, teatro, atividades para a família, serviços de saúde e também ações de educação ambiental e tudo de graça.
2: Pois é, o evento vai ser realizado das 9 da manhã às 1 da tarde na Praça da Assembleia. Praça da Assembleia, que é muito gostosa, tem os brinquedos para as crianças. E para falar sobre a importância do voluntariado e sobre essa mobilização em Minas, a gente conversa agora com o Alexandre Gatti Lages. Ele é superintendente do sistema OSENG. Ô Alexandre, muito obrigado para você, a Letícia, a Marina e eu ainda não fomos diretamente voluntários de nada, né? O que é preciso fazer para ser voluntário?
5: Bom dia, André, bom dia, Letícia, bom dia, Marina. É uma satisfação muito grande poder compartilhar com vocês um pouco desse trabalho diferenciado do cooperativismo. E a gente pode começar falando, André, que o voluntariado se traduz em um princípio que está na própria essência do cooperativismo, que são pessoas que se unem para melhorar a realidade em que vivem. As cooperativas, elas não existem isoladas de suas comunidades. Elas nascem nas comunidades, geram trabalho, geram renda e principalmente oportunidades, assumindo um compromisso com o desenvolvimento social dessas localidades. Aqui em Minas Gerais, essa relação é muito forte e já alcança mais da metade da população. O Dia de Cooperar é uma das principais expressões desse compromisso e também está alinhado com uma agenda global da ONU, porque 2026 foi declarado como o Ano Internacional do Voluntariado para o Desenvolvimento Sustentável.
1: Ô Alexandre, depois de tanto tempo, né, acompanhando essas iniciativas, você tem alguma história ou experiência de voluntariado que tenha te marcado assim, de forma especial?
5: Olha, esse ano nós tivemos uma ação dos nossos voluntários, dos colaboradores do Sistema OSENG, que foi ajudar as vítimas das tragédias que aconteceram com as chuvas na região da Zona da Mata. Nós tivemos 12 famílias de empregados da Unimed Juiz de Fora, que perderam suas casas, que perderam seus bens. E os nossos voluntários, nós nos reunimos para poder devolver um pouco de dignidade para essas pessoas. Para vocês terem uma ideia, nós recebemos uma lista de tudo que eles tinham perdido: geladeiras, televisão, cama, sofá, até material escolar das crianças, né? E os nossos voluntários, nós fizemos um esforço muito grande para poder comprar esses itens para essas famílias. E no final do mês de abril nós tivemos a oportunidade de ir até Juiz de Fora entregar esse material que eles precisavam. E a nossa mobilização foi tão grande que nós conseguimos comprar muito mais do que eles pediram, muito mais do que eles sonhavam em receber. E você receber um abraço de uma família que tinha perdido tudo, e a gente estava ali entregando, devolvendo um pouco de dignidade para essas pessoas, e ela falar para você que se não fosse pelo esse gesto nosso, a vida dela estava perdendo sentido, isso daí te marca muito.
0: Ô Alexandre, muitas vezes a gente fica pensando assim: eu não tenho nenhum tipo de talento, como é que eu posso doar o meu tempo? Qual que é a orientação, né, para esse tipo de pessoa? Às vezes até eu mesma me pego pensando nisso. Onde que a gente pode começar a pensar em se tornar voluntariado? Né, em se tornar um voluntário?
5: O primeiro passo que a gente fala é olhar para perto de você, né? Toda comunidade tem uma necessidade, tem uma pessoa que está precisando de alguma coisa e você pode oferecer, fazer um pouco do seu conhecimento, da sua experiência, da sua habilidade, mas principalmente um pouquinho do seu tempo. E a gente fala que não é preciso começar com uma grande iniciativa. Muitas transformações, elas começam com uma ação simples, principalmente quando você tem uma disposição para cooperar, uma disposição para ajudar quem está do seu lado precisando de alguma coisa, né?
2: Ô Alexandre, parabéns pelo trabalho, parabéns pela iniciativa. A gente vai fazer um esforço danado para conseguir ser voluntário, assim como 80% da população que já foi voluntário, e espero que as pessoas compareçam lá no sábado. Muito obrigado.
5: Ô André, sábado a gente está querendo fazer uma celebração, né? É uma forma de tornar esse movimento ainda mais próximo da sociedade. O trabalho voluntário das cooperativas, ela acontece o ano inteiro, a gente sempre tem que lembrar disso. E sábado é o momento da gente celebrar Foi escolhido esse último sábado de agosto para mostrar para a sociedade tudo o que é feito pelas cooperativas. Então nós vamos abrir o dia C, o dia de cooperar para a população. Nós vamos mostrar o que o cooperativismo realiza, reconhecer o trabalho dos voluntários e convidar outras pessoas para fazerem parte dessa corrente. Então, vocês falaram aí, sábado, a partir das 9 horas na Praça da Assembleia, vai ser uma programação totalmente gratuita, voltada para toda a família. Nós teremos música, teatro, atividades infantis, educação ambiental, educação financeira, ações de saúde, artesanato e principalmente também degustação dos produtos das cooperativas. Então, mais do que uma festa, é uma oportunidade de mostrar para a população, de uma forma concreta, como que o cooperativismo contribui para transformar as comunidades, como que o cooperativismo contribui para transformar a realidade das pessoas.
2: Muito obrigado, Alexandre. Até uma próxima oportunidade. Os microfones estão sempre abertos para vocês. Tchau, tchau.
5: Um abraço, espero todo sábado no dia C para a gente poder comemorar esse grande movimento de transformação da sociedade. Muito obrigado.
2: Pois é, gente, lá na Praça da Assembleia, aos sábados, tem uma feirinha lá gostosa, viu? Tem chopp gelado.
1: Eu já fui na feirinha, já passei por lá. Muito boa.
0: Bom saber, hein?
2: É, você não sabia disso, não?
0: Não, acredito.
2: Parece que frequentou tanto a Assembleia.
0: Pois é, mas é ali geralmente segunda a sexta. Aí, ó, ali eu sabia mesmo de tudo que estava acontecendo, mas no sábado eu não sabia.
2: Tem uma feirinha.
0: Tá anotado, hein?
2: Com chopp, churrasco.
1: Super família, dá pra levar as crianças, viu, gente? Brinquedinho lá e tudo mais.
2: Vinho, o pessoal toma chopp de vinho lá também.
1: Eu amo.
2: Vamos saber do trânsito antes de ir pro intervalo? Vamos saber como é que tá o trânsito lá em Contagem, aqui na região metropolitana, com Iago Proença.
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7: Viadutos da Saramém e da Valdomiro Lobo, obras entregues, compromisso cumprido. 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Avenida Cardeal Eugênio Pacelli, trânsito carregado no caminho para Belo Horizonte, lentidão. Desde a rodovia Fernão Dias, no bairro Amazonas, até o encontro com o anel rodoviário. Ainda não há detalhes sobre o que ocorre no trecho. Você, motorista, na Fernão Dias, no Jardim Riacho das Pedras. Seguir pela Avenida Francisco Firmo de Matos compensa. Já o motorista deixando Betim, Via Expressa é a melhor escolha. 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
1: Valeu pelas informações, nosso Iago Proença. Agora são 11:05, a gente vai pro break comercial, mas a seguir você confere, jogador Caio Jorge do Cruzeiro vai ser julgado por entrada forte contra o jogador do Atlético durante clássico. É já aqui no nosso Minas TMC.

0: Olha só, mas o próprio mais.
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7: E a gente está de volta, são 11 horas 9 minutos, Minas, primeira edição aqui, hoje estreia, né, com 2 horas de programa e a gente vai agora para as manchetes dessa segunda hora do nosso programa de hoje, Letícia. Vamos lá para as notícias
8: bem,
7: de hoje.
8: Muito bem, são 11 horas e 9 minutos. O jogador Caio Jorge será julgado pelo STJD por entrada em zagueiro do Atlético e pode desfalcar o Cruzeiro no segundo clássico.
7: E na coluna de turismo, Tati Rocha mostra o que fazer num dia em Bratislava, capital da Eslováquia.
9: Ainda hoje, confira a agenda cultural e as principais notícias do esporte aqui no Minas TMC. Portanto, não saia daí, hein? A gente tem muita coisa para mostrar. Vamos colocar a trilha do esporte. Pois é, muita gente discutiu isso. Muita gente queria que ele fosse punido, como a nossa Aida Matos. Estava doida que o Caio Jorge fosse punido. O que você acha, Letícia? Você acha que o Caio Jorge tinha que ser punido?
8: Eu acho que tem que ser punido, sim, gente.
9: Ah, mas você é atleticana, você não conta,
8: ele
9: não.
8: Ele tem que ser punido. A Marina é o quê, hein?
7: Eu sou cruzeirense, por isso eu sou contra.
8: Ah, não.
9: Aqui?
7: Tô sendo pelo amor de Deus, com certeza.
8: Eu aqui chamei é uma mulher Minas pra ter Gerais. Uma energia feminina aqui, mas é cruzeirense. Eu fiquei perdendo nesse time.
9: Aqui é como Minas Gerais, 2-1.
8: Ah, não, gente. Só tem cruzeirense nesse
9: 3
8: estúdio.
9: 3-1.
8: Pelo amor
9: Minas
8: de
9: Minas Gerais é assim. Nós temos mais do que a metade da torcida de vocês, Letícia.
8: Não. Olha só, vamos contar para você que está ouvindo a gente o que aconteceu. Então, o atacante Caio Jorge do Cruzeiro será julgado pelo STJD na próxima segunda-feira, dia 31, pela entrada em Juan Tressoldi do Atlético, no primeiro clássico das quartas de final da Copa do Brasil.
7: O jogador foi denunciado com base no artigo 254 do Código Brasileiro de Justiça Desportiva, que trata de jogada violenta. A punição pode variar aí de 1 a 6 jogos.
3: O lance aconteceu aos 18 minutos do primeiro tempo. Juan Tressault deixou o campo e precisou ser levado de ambulância ao hospital. O zagueiro recebeu alta no dia seguinte e não teve nenhuma lesão constatada.
8: Na quinta-feira, o Atlético apresentou uma notícia de infração ao STJD para pedir análise, né, do lance.
7: A situação preocupa o Cruzeiro porque o segundo clássico está marcado agora para terça-feira, dia 1º, às 9 da noite, na Arena MRV.
3: Se Caio Jorge for punido, o Cruzeiro poderá recorrer e pedir o tal do efeito suspensivo para tentar contar com o atacante no jogo decisivo. Caio Jorge, esse ano, está devendo. O ano passado fez gol demais, mas esse ano está precisando mostrar serviço. O KJ. Tá, não é isso, Letícia Bernardes?
8: Exatamente.
3: Você acha que ela tá precisando, né, mostrar isso, Letícia?
8: Não, não acho, acha, não.
7: Não. Não, ela é atleticana, tá, ela não tá, vai achar bem. Nada, é, né?
8: Olha só.
3: Ele vai mostrar serviço na Arena MRV.
8: Não vai, não. Não vai, não.
3: Vai.
7: Ai, Deus queira
3: vai,
7: que não, sim.
3: Ó. Vai ganhar de 2-0.
8: Não, não vai nem tá jogando, ele vai estar. Tá. Não vai nem estar jogando.
3: Vai, não, não, ele vai jogar porque tem um efeito suspensivo. Você não conte vai, com não. Isso, não.
8: Não vai jogar, não. Vamos orar, gente. Energia,
3: em nome
8: energia
3: de
8: atleticana.
3: Jesus. Amém, igreja?
8: Ó, falando em esporte, né, gente? O clássico cada dia mais perto, a gente acabou de falar disso, mas nesse fim de semana, antes, ainda tem rodada importante do Brasileirão. O Cruzeiro e o Atlético vão entrar com força máxima antes de se enfrentarem. Será? Quem analisa é o nosso setorista, o Fael Lima. Fala com a gente, Fael.
10: Ô, meu povo, o Faelzinho chegando aqui. Bom dia, TMC. Bom dia pra todo mundo ligado aqui na nossa rádio, tomando um cafezinho já pela manhã, passeando com o cachorro, fazendo aquela caminhada, ouvindo 88.7. Gente, o papo de craque tá cada dia mais quente e o caldeirão vai ferver na semana que vem. Pra começar, o papo de craque hoje traz pra gente a rodada do Campeonato Brasileiro do fim de semana. E é claro que os principais jogadores de Atlético e Cruzeiro não estarão em campo. Certamente, tanto Eduardo Domingues, o Barba, como o Arthur Jorge pouparão algumas peças. O Galo enfrenta o Vitória na Arena e o Cruzeiro viaja para o Rio de Janeiro para enfrentar o Vasco. E o torcedor, de verdade, vai assistir esses jogos pensando lá na frente, na terça-feira, no confronto Galo e Cruzeiro na Copa do Brasil. Assunto aqui em Minas Gerais? Existe outro, mas não, meu filho. O papo é só Atlético e Cruzeiro, terça-feira na Copa do Brasil. É uma rodada que ela vai influenciar demais nas escalações, na utilização das peças dos times do Campeonato Brasileiro. Certamente o Grêmio, o Inter, o Palmeiras, o Santos, o Vasco, o Vitória, essa turma toda deve poupar. O Palmeiras não precisa. O Palmeiras já está realmente já na semifinal, já está classificado, mas os outros times terão realmente alguns jogadores poupados, né? Que vai inclusive se repetir no próximo fim de semana, porque ainda tem torneio continental. Aí essa parte os cruzeirenses estão ouvindo aí rapidinho, porque vocês já estão eliminados da Libertadores, mas o Galo pega o Santos, a Conmebol já marcou as datas. Ah, Rafael, eu quero saber as datas. Meu amigo, você já viu o Ratinho falar o resultado do DNA assim de cara? Você já viu a Globo falar quem explodiu o shopping de cara? Você tem que esperar o próximo capítulo da novela. Lá no Papo de Craque vai ter tudo isso. Inclusive, tem julgamento do Caio Jorge marcado. Segunda-feira, 10 da manhã, pode realmente aí pegar uma punição, Caio Jorge, pela entrada ali no Juan Tressault. É claro que, conhecendo o futebol, a gente sabe que terá ali um efeito suspensivo. Dificilmente, muito dificilmente, o Caio Jorge ficará de fora dessa partida, mas pode interferir lá no futuro do jogador e pode vir também punição pesada, tá certo? Meu povo, ó, beijo no coração de todos vocês, Faelzinho ama vocês, daqui a pouco tem papo de craque aqui na TMC.
3: Faelzinho ama vocês. Vocês gostaram?
8: A gente também te ama, Faelzinho.
3: É, Faelzinho. Você sabe que nós temos aqui o Murilo Luiz? E aí, de vez em quando, ele mesmo bota nas retrancas dele Murilove. Fala assim, Murilo, você é um homem muito apaixonado aí.
8: Murilove.
3: E ele fica desenhando coraçõezinhos ali na...
8: Tem muito amor pra oferecer, é muito amor, o Murilo, pra dar, gente.
3: Esse menino, gente.
8: É isso.
3: E será que o Lucas Rodrigues tem muito amor para dar também?
8: Será? Vamos descobrir, porque ele já está aqui nos estúdios, vai participar com a gente aqui hoje do nosso Minas TM. Sei que ele vai falar de um assunto importante, né, gente? Nessa semana, o trabalho permanente para combater o descarte irregular de lixo, em só um dia foram retiradas quase 3 toneladas de materiais descartáveis das ruas do centro e da Lagoinha, viu? 7 estabelecimentos foram notificados por irregularidades relacionadas ao uso e ocupação de espaços públicos, sendo 3 por obstrução.
3: Pois é, Lucas, conta pra gente, ué. Fala aí o que que tá acontecendo, fala dessa ação de retirada de lixo da PBH. Bom dia, meu filho, pra você.
11: Bom dia, André, bom dia, Letícia, Marina e ouvintes.
3: Olha, ligou, você tem que ligar, meu filho. Tava ligado? Então fala aí.
11: Agora sim. Bom dia, André.
7: Acho que ainda não tá funcionando, tá?
3: Não tá funcionando.
7: Você não fez que nem eu, não, né?
3: Que começou o programa sem...
7: É, sem ligar o microfone?
3: É, a Marina hoje começou a ligar.
7: Comecei dando uma nota. Não funcionou, não. Vem pra cá, Lucas.
3: Fala aí,
7: vem
3: Lucas.
7: Vem pra cá conversar com a gente. Vai lá.
3: Tu falou igual o Silvio Santos, a Marina. Vem pra cá.
8: Oi. Fale, Lucas.
11: Agora sim, pessoal. Bom dia, Letícia. Bom dia, Marina. Bom dia. E André. E ouvintes do Minas TMC. É isso mesmo, as ações foram realizadas após mapeamento dos pontos considerados mais críticos da cidade. A estratégia inclui fiscalização, zeladoria e monitoramento para atuar sobre problemas que afetam diretamente a organização dos espaços públicos e a circulação de pedestres. Entre as situações já verificadas estão o descarte irregular de lixo, entulho, publicidade instalada sem autorização, ocupação indevida de calçadas, fios soltos, entre outros. A mobilização conta com apoio do Centro Integrado de Operações de Belo Horizonte. O monitoramento por câmeras permite identificar locais com maior concentração de ocorrências e direcionar equipes para os pontos prioritários. A equipe de reportagem aqui da TMC questionou sobre qual seria a destinação das 3 toneladas de resíduos e a resposta da Prefeitura foi a seguinte. A Prefeitura de BH informa que parte dos resíduos são devidamente encaminhados ao aterro sanitário. Já nos casos de materiais apreendidos em razão de bloqueio de espaço público ou de publicidade irregular, são encaminhados ao depósito municipal, André.
3: Pois é, muito obrigado, Lucas Rodrigues. É, a Marina segurou o microfone para você aí, né, Lucas Rodrigues? Eu acho que teve algum problema aqui nesse microfone. Depois nós vamos pedir o nosso querido Rafael, que está aqui do lado, para nos auxiliar, para saber por que o microfone não funcionou. Mas vamos seguindo, né, gente? Agora são 10 horas e 18 minutos. 11 horas. 18. Tá vendo? Eu tô acostumado até 10 horas.
8: 11
3: hoje não, hoje mudou. Minutos. Hoje é até meio-dia. É até meio-dia. Então,
7: fala 11 e fala.
3: Oi?
7: Fala e fala, né? E fala mais um tiquinho.
8: E habla.
3: A gente gosta de falar, né? Então, fazer o quê, né? Se deixar, a gente fala até 1 hora da manhã aqui.
8: Olha só, gente, o Conselho da Justiça Federal liberou para Minas Gerais mais de 300 milhões para o pagamento de valores atrasados a pessoas que venceram ações contra órgãos do governo federal. Desse total, 272,6 milhões são para ações relacionadas ao INSS e a benefícios assistenciais, como casos de revisão de aposentadorias, pensões e auxílio por incapacidade.
7: Aqui no estado, esses recursos atendem cerca de 17.700 beneficiários em cerca de 14 mil processos. Esse conselho libera os recursos para os tribunais regionais federais que são responsáveis por fazerem esses depósitos. O dinheiro é colocado numa conta específica aberta para cada beneficiário, ou seja, o valor não é depositado automaticamente na conta bancária que a pessoa usa normalmente.
3: É, no caso de Minas Gerais, depois que o TRF6 informou que o pagamento está disponível, o beneficiário poderá sacar o dinheiro diretamente na agência do banco indicado, apresentando os documentos necessários.
8: Em determinadas situações, também é possível pedir a transferência do valor para uma conta indicada pelo advogado. Para saber se tem o direito a receber os valores atrasados, é preciso consultar o andamento do processo na Justiça Federal.
7: Um dinheirinho extra, hein?
8: Nossa, quero. Quero
7: surpresa,
8: consultar.
7: Hein?
8: Já
7: assim,
8: pensou?
7: Quer dizer, surpresa não, né? Porque é muita gente que tá aí com o processo rolando, né? Mas aí um dinheiro que foi liberado agora são aí cerca de 301 milhões de reais. É bastante coisa aí para esses beneficiários.
3: É muito dinheiro, muitos processos rolando. O TRF6 foi o último a ser né, inaugurado, e ele é responsável por Minas Gerais, né? São os tribunais federais, né? E o TRF6 é responsável pelo nosso estado, que é o segundo maior em população. Letícia Benassi.
8: Vamos falar de uma coisa importante agora.
3: O que, que é importante?
8: Super
3: importante.
8: Conta pra gente. Tudo é importante, né, gente? Mas esse assunto realmente é um assunto, é um alerta pra gente. O Hemominas divulgou um comunicado alertando sobre a baixa no estoque de sangue. Segundo a última atualização da Fundação, os tipos O negativo, O positivo, A positivo estão em níveis extremamente críticos, né? Quem vem falar sobre isso com a gente?
3: Ô Marina, você é parente da Ira Matos?
7: Não, mas... que eu saiba, né? É. Será que somos? Vamos investigar nossa árvore genealógica, Aida, pra gente ver?
12: Minha colega fala que é ginecológica.
8: Bom dia, Aida Matos.
12: Bom dia, pessoal. Tudo bem? É um assunto realmente, né, muito importante e necessário. O que, que o Hemominas está precisando? Que as pessoas doem sangue. E como que você pode doar? É qualquer pessoa? Sim. Pessoas de 16 e 69 anos, mas... as pessoas que têm entre 16 e 17, elas têm que levar uma autorização dos pais ou responsável legal, né? E lembrando sempre que a primeira doação tem que ser feita até os 60 anos. Eu nunca entendi isso não, mas é até 60 anos. Também é preciso ter o peso mínimo de 60 quilos. E estar em boas condições
3: quilos?
12: De saúde.
7: É. 50.
12: Aqui é 50 quilos.
3: Ah, não. Se fosse 60, a Marina não ia poder doar, que ela tem menos de 60 quilos. Não tem, Marina?
12: Eu nunca pesei 50.
3: Eu também não. Claro, quando eu era bebê, eu pesava menos de 50.
12: Você nasceu com isso, né? Então vamos lá.
3: Ô, Aida, você já doou, minha filha?
12: Eu já tentei várias vezes, mas eu tenho muito medo.
3: Medo de quê?
12: Eu tenho pavor de agulha. Tem algum outro jeito?
3: Já sem agulha, eu nunca ouvi falar, não.
12: Ah, então, não vou doar, lamento.
3: Eu não tenho
12: muito,
3: medo nenhum de agulha.
12: Então, vamos lá? Podemos continuar, pessoal?
8: Pode continuar,
3: pode lá, fica à vontade.
12: No dia da doação, é preciso apresentar o documento de identidade, né? E informar o CPF. E, além disso, é preciso ter dormido pelo menos 6 horas nas últimas 24 horas. Difícil. Estar alimentado, não fumar nas 2 horas anteriores, né? A coleta do sangue, não ingerir bebidas alcoólicas nas 12 horas anteriores.
8: Essa aí você pode, Aida?
12: Olha, a minha BG não tem açúcar, mas álcool ela tem, né? A doação pode ser agendada...
3: Você vai ter que ser patrocinada pela BG, viu, Aida?
12: Você tem que me ajudar nisso aí, vamos falar com o comercial. A doação pode ser agendada pelo MG, o app Cidadão, né? Que é disponível para ser baixado nas lojas de aplicativo dos celulares ou pelo site hemominas.mg.gov.br. Vamos lá, pessoal, vamos doar.
3: Pois é, vamos doar. Eu tentei doar da última vez, mas eles não deixaram, porque eu tinha feito uma tatuagem, acho que tem um negócio de 6 meses antes. Mas eu deixei lá o um negócio do... como é que chama isso? Um negócio que você deixa lá? É medula óssea. Deixei lá para ser doado.
8: Ah, você doou a medula? Olha,
3: não, você não, não doei, não.
8: Deixou o cadastro para você ser doado.
3: Eles tiram o seu sangue para ficar no cadastro. Se tiver alguma pessoa compatível, eles te chamam. Até hoje não me chamaram.
7: É, tem essas restrições, né? Para quem faz algum tipo de procedimento com agulha, por exemplo, procedimento estético, como sim, Botox, tem um prazo mínimo que você tem que cumprir,
3: né? Ah, Botox,
7: né?
3: Tem também?
7: Tem, Botox também tem. Pode, por isso que eu tô esperando para doar.
3: Não, Lopes, não pode, não.
12: Veja se eu tenho Botox.
3: Você tem.
12: Que isso, você quer pele maravilhosa.
3: Você sabe que eu descobri? Do nada apareceu no meu Instagram uma biomédica, né? Aí tô vendo a biomédica, paciente modelo. A Aida lá fazendo Botox, você acredita? Ela não contou pra Aida. Ninguém.
12: Não, gente, é o seguinte, eu trabalhei com ela e ela falou, Aida, eu sou biomédica e tal. Eu nunca tinha feito, nunca fiz nada. Aí ela perguntou se eu gostaria. Eu falei, ó, vamos testar, né?
8: Você foi dar como teste.
12: Mais de cobaia.
3: De graça tem injeção na testa, né?
12: Ah, mas eu queria mesmo uma plástica, assim, total.
3: Você não precisa não, Aida.
7: Você tá ótima, Aida.
3: Você tá ótima.
12: Valeu. 35 anos?
3: Em cada perna, né, Aida? Você sabe que a gente fala que a Aida foi assessora do Matusalém, né?
12: Eu dei origem à série.
3: E o pai dela, como é o nome do seu pai mesmo, Aida?
12: É o Coronel Rezende.
3: Mandar um abraço pro doutor Coronel Rezende, que tá sempre nos escutando aqui. E também pro marido da Aida, o Mauro. É, o Mauro não tá trabalhando, porque o Marum tirou ele do trabalho, né, também, né?
12: Uai, ele tem uma mulher rica?
3: Ah, então tá bom.
8: É isso aí, Aida Matos.
3: Muito obrigado, Aida Matos.
7: Beijo, Aida.
12: Bom dia pra
7: valeu.
12: Todo mundo.
3: Bom dia. A Aida veio mais cedo hoje, porque ela quer tomar a BG mais cedo também. Eu conheço ela. Toda sexta-feira ela faz isso. Mas vamos seguir, gente. Vamos falar de operação da Polícia Federal, Letícia Benassi?
8: Bora, porque a Polícia Federal realizou ontem em Ipatinga a Operação Rota Boreal e cumpriu um mandado de busca e apreensão. A ação investiga um suposto esquema criminoso voltado à migração ilegal de brasileiros lá para o Canadá.
7: As investigações foram feitas em parceria com a Polícia Internacional e começaram depois que as autoridades canadenses informaram a atuação do grupo há mais de um ano lá na região.
3: Em março desse ano, três brasileiros foram detidos quando tentavam viajar para o Canadá com documentos canadenses falsificados.
8: As medidas cumpridas hoje servem para juntar, né, novos elementos de prova e identificar outros possíveis envolvidos.
3: É, agora são 11 horas e 26 minutos. Ô, meninas, vamos fazer uma coisa? A gente precisa ir para o intervalo, é. Tá tão bom o papo hoje que nem o intervalo a gente tá lembrando.
8: Você tá esquecendo de botar intervalo.
3: É, estamos esquecendo o intervalo. É porque antes tinha só um intervalo, agora tem quatro intervalos. Então vamos fazer o seguinte, vamos para um breve intervalo, daqui a pouco a gente vai falar sobre autismo em adultos, daqui a pouco a gente vai falar sobre a inflação em agosto e também temos coluna de turismo e agenda cultural. Daqui a pouco a gente volta, é rapidinho, gente.
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3: Já estamos de volta agora, 11 horas e 39 minutos. Eu pensei que esse jornal ia demorar para passar, mas está passando muito rápido. Inclusive, Letícia Benassi, Marina Matos, vamos ouvir o trânsito. Agora não é mais o Iago Proença.
8: Quem é?
3: Adivinha quem é, Letícia?
8: A Josiel Lemos.
3: É, a gente chama ela de musa do trânsito. Vamos saber então do trânsito da Josiel Lemos. Muito bom dia para você, Josiel. Conta pra gente como é que tá a situação.
23: 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Bom dia para todos vocês e para quem nos acompanha aqui no Jornal da TMC. O anel rodoviário é o nosso destaque. No caminho para Vitória, pouco antes do viaduto da Avenida Cristiano Machado, está sendo realizada uma manutenção. A fila está bem grande, com retenção desde o bairro Santa Cruz. A dica para quem segue pelo anel é pegar o desvio pela Avenida Antônio Carlos, na sequência Bernardo de Vasconcelos, com retorno ao anel rodoviário na Avenida Cristiano Machado. 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
8: Valeu, nossa musa do trânsito, Josi. Bom dia para você também, Josi. Obrigada pelas informações. Agora, pontualmente, 11h30. Realmente passou rápido, né? Já falta meia hora para o finalzinho do jornal. E olha só, antes disso, vamos falar de um assunto importante. Você já ouviu falar em pessoas que só descobrem que estão no espectro do autismo depois de adultas? A gente tem a Letícia Sabatella, né? Que inclusive entrevistei lá em Tiradentes, que é um grande caso desse diagnóstico tardio, né? E isso tem chamado cada vez mais atenção e pode ajudar a explicar dificuldades de comunicação e interação social vivenciadas durante toda a vida.
7: E para entender como, né, a fonoaudiologia pode contribuir nesse processo, quais sinais podem passar despercebidos, a gente conversa com a Mayara Lira, que trabalha no Centro de Autismo da Santa Casa de BH. Mayara, bom dia, obrigada pela sua participação, você escuta a gente?
0: Escuto bem, bom dia, vocês estão me escutando bem? Tudo certo? Tá dando para me ouvir bem?
7: Tudo ótimo.
8: Te ouvimos bem, Mayara.
7: Mayara, conta pra gente um pouquinho sobre como que são, né, esses pacientes adultos que chegam aí até vocês. Quais são os primeiros sintomas que eles apresentam? Quais são os relatos que eles contam?
0: Então, no centro de autismo, a gente recebe mais as crianças, né? Mas em relação aos adultos, o que a gente percebe, o que chega muito... são as pessoas que começaram a ver características nas próprias crianças, coisas que eles tinham na infância e que agora, na fase adulta, apareceu com mais intensidade para eles, sabe? Isso a gente percebe muito, por exemplo, até pais de crianças com autismo aqui no centro de autismo, eles já começam a identificar pelas próprias crianças deles. Nossa, eu tive muito isso quando criança, eu passei muita dificuldade nessa fase... Então, a gente começa a mostrar para eles que realmente eles também podem fazer uma avaliação e buscar que podem ser que sim, eles tenham algum nível de autismo como nível 1, por exemplo, sabe?
8: Sim. Mayara, é importante a gente fazer uma ressalva também, né? Como a gente falou aqui na introdução dessa matéria, ter dificuldade para socializar, não gostar de ambiente muito barulhento ou preferir rotina não significa necessariamente ser autista, né? Como é que a gente diferencia uma característica isolada de um conjunto de sinais que merece uma certa investigação?
0: Exatamente. Não significa que é o diagnóstico do autismo por apresentar propriamente isso, né? Tem que ser uma avaliação clínica, uma avaliação multiprofissional, principalmente aí com o apoio dos psicólogos, neuropsicólogos, os médicos, psiquiatras e neurologistas. Então, é uma avaliação que vai exigir toda uma investigação lá atrás na vida desse adulto, vai ser uma investigação para mapear a infância dele, vai utilizar instrumentos de testes neuropsicológicos validados para ver como que vai constar isso. Então, o diagnóstico, ele é feito dessa forma conjunta, porque essas pessoas, elas precisam apresentar dificuldades em funções executivas, que é aquela dificuldade de organizar prazo, vai ter uma questão de ter rigidez cognitiva, aquele processo de resistência de mudanças, questão propriamente dita do processamento sensorial também, tem muitos adultos com dificuldades em luzes fortes, barulhos. Então, vai identificar todo um processo para que depois esse diagnóstico seja feito. Tem que passar por uma equipe multiprofissional.
3: Agora, eu queria
0: com várias etapas.
3: Pois é, eu queria te perguntar uma coisa, porque a gente sabe que na sociedade há preconceito para tudo, né? Agora, o atendimento público para o autismo... Agora, o atendimento público para o autismo. Eu sei que a Santa Casa tem um atendimento maravilhoso, um local maravilhoso, já visitei, já fiz matéria. Mas como que está isso para as mães que não têm condições financeiras? Elas conseguem, as mães, os pais, os responsáveis, conseguem ter acesso ao tratamento da melhor forma?
0: Sim, sim, a gente faz toda uma investigação sobre isso, até lá no centro de saúde mesmo, eles podem já solicitar, eles fazem esse processo, a gente orienta como vai fazer isso, porque realmente quando eles se identificam com algumas características que podem envolver que é a UTEA, a gente faz uma investigação, manda para o administrativo tudo e eles encaminham para o centro de saúde lá. Então, tudo isso é organizado aqui dentro com a gente, entendeu?
3: É isso, Natália. E agora, assim, pelo menos da minha parte, para finalizar, né, eu queria que você falasse da importância de não ter preconceito, de quebrar esse preconceito, né, contra as pessoas que têm autismo.
0: Pode repetir um pouco? Porque o sinal ficou muito ruim, cortou aqui para nós, fazendo favor.
3: Eu queria que você falasse da importância de combater o preconceito, principalmente com o autismo.
0: Ah, sim, não, o que acontece? A gente conversa bastante aberto com os pais sobre isso, essa questão do preconceito em relação ao autismo, porque eles precisam entender que essas características que estão entre eles, a sociedade vai conseguir ajudar se eles tirarem isso, porque é complicado você chegar num trabalho, por exemplo, se ver com essas características e não conseguir investigar. Então, por exemplo, aqui a gente consegue mostrar para eles que o tempo que eles têm aqui com a gente vai fazer diferença, entende? Então, é sempre muito discutido, tanto com eles, quanto na escola, fazer palestras, a gente mostra isso aqui, a todo momento tem eventos, a gente orienta para eles como que eles vão buscar esses eventos, essas palestras. Então, assim, eles não saem daqui com essas dúvidas, não. Né? Eles saem daqui até, tipo assim, mais livres, mais abertos, tipo, nossa, que bom que a gente conversou, que bom que eu pude ver que essas coisas que estavam me incomodando a vida inteira têm solução, têm tratamento. Então, tudo isso a gente explica bastante para eles, entende?
8: É isso, Mayara. A gente conversou com a Mayara Lira, ela que é fonoaudióloga do Centro de Autismo da Santa Casa de BH. Mayara, muito obrigada pelos seus esclarecimentos, super importante, um assunto super importante da gente tratar. Seja sempre muito bem-vinda à TMC. Um abraço para você.
0: Obrigada a vocês, gente. Um ótimo dia para vocês.
8: Obrigada, igualmente, gente. Assunto super importante, né, a gente falar sobre autismo. E nesse momento, aqui na TMC, agora 11 horas 37 minutos. Essa é a primeira edição do nosso Minas TMC, viu, gente? Logo mais tarde tem a segunda edição também. Essa primeira edição com 2 horas de duração. A gente conversa agora, voltamos a falar de política, né, gente?
23: A gente vai falar com o Rodolfo, né, que ele tá com a agenda, né, acompanhou a agenda do candidato ao governo de Minas Gerais, Alexandre Calil, e ele tá cheio de novidade, inclusive, trazendo atualização aí de um assunto que a gente falou hoje, agora há pouco, né, no comecinho do jornal, sobre a possível candidatura de Aécio Neves ao Senado.

Exatamente. Inclusive, Marina e Letícia, Rodolfo já está entrando aqui, pediu para o nosso Lucas Rodrigues que coloque o Rodolfo no ar, porque ele está agora, né, numa agenda com o Calil. E se o Aécio Neves realmente.

0: contam com operações especiais de trânsito hoje, viu? A partir de 5 da tarde, no entorno do espaço popular para o show do cantor Mumuzinho. As ruas Bernardo Monteiro, Doutor Cassiano, Presidente Kennedy e Bueno Brandão estarão interditadas em trechos específicos, com proibição temporária de estacionamento e alterações nos pontos de embarque do transporte coletivo, viu? A Prefeitura orienta o planejamento antecipado e recomenda também o uso de transporte público, táxis ou aplicativos.
1: O aniversário também tem uma programação cultural gratuita nesse domingo, dia 30 de agosto, a partir de 10 da manhã, no Parque Ecológico do Eldorado. O parque recebe a edição itinerante da série BH Instrumental, começando aí com clássicos nacionais e internacionais, interpretados pela Sabra Escola de Música. Depois tem show instrumental A Roda Gira, Choro e Samba em Movimento, destacando aí protagonismo feminino na música mineira.
2: Pois é, o evento no domingo também terá atividades literárias e de educação ambiental com o Trilhas da Leitura, além de uma campanha de sustentabilidade que trocará duas ou mais sombrinhas ou guarda-chuvas velhos por um voucher de bolsa artesanal.
0: Por fim, gente, tem o lançamento do edital conjunto da série BH Instrumental e do Prêmio da Música Instrumental Mineira, focado em mulheres e jovens talentos, com inscrições abertas desde o dia 24 de agosto. Fica a dica cultural para você. Inclusive, esse final de semana tem muita coisa, né, gente? Tem virada cultural também. Sim. Aqui no centro de Belo Horizonte. Sim. Muita coisa pra gente fazer, né?
2: Daqui a pouco, inclusive, nós vamos falar sobre a agenda cultural. Daqui a pouco o Rodolfo também vai entrar falando sobre o Calil. Tem, inclusive, uma sonora do Alexandre Calil, passou numa entrevista do Alexandre Calil que ele enviou aqui pra gente, mas vamos pro breve intervalo. Daqui a pouco o Rodolfo chega com informações sobre Aécio Neves, tem coluna de turismo, tem também a agenda cultural. Já já eu, Letícia e Marina voltamos com todas as informações.
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0: Tá aí, 11 horas e 43 minutos, já estamos de volta com o nosso Minas TMC, nessa vez 2 horas de programa, né, gente? Vamos começar com informação importante para você nesse bloco, né, Marina?
2: É isso aí. Vamos lá, Marina Matos.
1: A gente vai falar sobre a divulgação, né, do IBGE, o Instituto Brasileiro de Geografia e Estatística, que divulgou aí o Índice Nacional de Preços ao

0: Consumidor amplo 15, uma prévia da inflação no país. O índice de agosto foi de menos 0,4% abaixo da taxa registrada em julho.
1: O resultado de agosto foi influenciado principalmente pelas quedas nos grupos habitação, transportes, alimentação e bebidas. O desconto do bônus de Itaipu na conta de luz e os preços dos alimentos também ajudaram no resultado.
2: Em relação aos índices regionais, Belo Horizonte foi a quinta região entre as 11 pesquisadas com a menor variação registrada, menos 0,55.
0: O indicador é referente, então, às famílias com rendimento de 1 a 40 salários mínimos.
1: Tá aí, inflação baixa é sempre bom. Agora vamos ao vivo, gente, agora sim, com o Rodolfo Simões, que participou de uma agenda com Alexandre Calil, e a grande expectativa é para saber se ele falou sobre o Aécio Neves. Rodolfo, muito bom dia para você. Conta para a gente como é que foi essa agenda.
3: Então, André, bom dia, André Rocha, bom dia, Letícia Benassi, bom dia também para a Marina e para o nosso ouvinte ligado aqui na TMC. Espero que o áudio seja bom, está muito barulho por aqui, mas na manhã dessa quinta-feira, o candidato ao governo de Minas, Alexandre Calil, esteve aqui na sede do Partido Rede Sustentabilidade para receber de forma oficial o apoio da sigla. O evento, que continua acontecendo aqui na região centro-sul de BH, contou com a presença de Paulo Lamac e do porta-voz, que é o porta-voz do partido, e de diversas lideranças da rede aqui no nosso estado. Durante o discurso dos apoiadores, foram defendidas várias pautas progressistas, entre elas melhorias na rede hospitalar, com destaque para a questão da FEMIG, e os membros do Solidariedade também pediram uma atenção especial para a questão da mineração, né? A questão da mineração foi assunto aqui, especialmente envolvendo a cidade de Itabira. E o que chamou a atenção, que depois do discurso desses apoiadores, houve a coletiva com o Calil e ele confirmou a candidatura do Aécio Neves. A gente tem uma sonora para rodar aí, André.
4: Cuida de um setor e tem como bandeira um setor que está apavorando o mundo inteiro e vai, com certeza, ter uma participação nesse governo, desse lugar que talvez seja o lugar que mais precise de proteção ambiental, porque aqui, como disse a suplente senadora, esposa do Raquel, eles tiram com a concha e jogam uma colherzinha de café nos municípios, porque acham que governam o estado e governam o município. E isso, nós precisamos da mineração, mas isso tem que ter ordem, isso tem disciplina e tem que ter contrapartida. O negócio de furar buraco, acabar com o município. Itabira é um exemplo. Tivemos lá uma promessa de uma estrada há 8 anos atrás. E a estrada está lá do mesmo jeito. Ah, quem me contou foi o prefeito. Né? Então nós vamos humanizar, olhar essa parte que é muito importante, e o apoio é muito bem-vindo.
1: Pois é, Rodolfo. Mas você disse que o Calil então confirma qual é será candidato, né?
3: Pessoal, só mais uma questão.
1: Pode falar, Rodolfo.
3: Só mais uma questão que eu queria pontuar aqui, André, Marina, Letícia, ouvintes, é a presença da Marília Campos. Me chama muita atenção da Marília Campos aqui. Ela, todo mundo sabe, é do PT. O PT tem um candidato próprio, que é a Patrícia Ananias. A Marília chegou aqui agora há pouco, inclusive, enquanto rodava sonora aí, os apoiadores aqui da rede cantavam um jingle, uma dessas canções de eleições em apoio à Marília. E lembrando que ainda no período de pré-campanha, lá atrás, quando tinha toda aquela novela envolvendo também Rodrigo Pacheco, a Marília se articulou e tentou ajudar o Gabriel Azevedo a ser esse nome da esquerda, esse representante do PT. Então a gente vê algumas fissuras aí dentro do Partido dos Trabalhadores, a Marília flertando com adversários do Patrus Ananias.
0: Rodolfo, obrigado pela sua participação aqui com a gente. Como a gente tinha adiantado então hoje, né, mais cedo, realmente, né, coletiva ainda está marcada aí do PSDB, né, com Aécio Neves para essa tarde de hoje, mas já adiantando então a candidatura do Aécio aí para o Senado. E como a gente tinha comentado também, né, nessas eleições 2026, está tudo muito improvável, está tudo muito maluco.
2: Tudo pode acontecer, gente.
1: Tudo pode acontecer, só basta acreditar. Lembrei da música da Xuxa. É, e outra música, né? O mundo está ao contrário e ninguém reparou, né?
2: É, Nando Reis.
1: É, Cássia Eller, né? Nando Reis fez pra
2: Cássia. Pra Cássia Eller, maravilhosa.
1: Agora, vamos falar de coisa boa. Hoje é sexta-feira, gente.
2: Sextou, né?
1: Vamos dia sextar. De falar de coisa boa, né? O que, que nós vamos falar? Nós vamos falar de turismo, não é isso?
2: Exatamente. Na coluna de turismo de hoje, a Tati Rocha, mais conhecida no Instagram como a Nômade, leva a gente para um destino menos óbvio lá da Europa, viu?
0: É tão pouco óbvio que eu nem sei falar o nome direito.
1: Nem eu.
0: Bratislava. Eu espero que seja assim, a capital da Eslováquia. Uma cidade pequena, charmosa, que pode entrar facilmente no roteiro pela Europa Central.
1: É o que dá para conhecer lá em apenas um dia. A Tati Rocha, que não é minha parente, é só coincidência, vai contar pra gente.
5: Gente, bom demais estar aqui com vocês, ouvintes da TMC, em mais uma sexta-feira falando sobre turismo e viagens. E hoje eu quero falar de um destino um pouco menos óbvio da Europa, Bratislava, capital da Eslováquia. Eu estive lá em dezembro de 2023 e achei a cidade uma parada muito legal para incluir em um roteiro pela Europa Central. Bratislava fica pertinho de Viena e por isso muita gente faz bate-volta saindo da capital austríaca. Eu preferi dormir uma noite por lá e ter um pouco mais de tempo para conhecer e viver a cidade. E Bratislava não é uma capital cheia de atrações imperdíveis, não esperem por isso. Na verdade, eu acho que parte do charme está justamente nisso. É uma cidade pequena com um centro histórico compacto, que você consegue explorar tranquilamente a pé e sem aquela sensação de precisar correr de um ponto turístico para o outro. No centro histórico, vale caminhar sem pressa pelas ruas e praças, passar pelo Portão de São Miguel e procurar as esculturas espalhadas pela cidade. A mais famosa é o Kumil, aquele homem saindo de um bueiro que acabou virando um dos símbolos da Bratislava. Outro lugar que eu acho muito legal de visitar é a Igreja Azul, uma construção Arte Nouveau toda em tons de azul. E claro, tem o Castelo da Bratislava, que fica no alto de uma colina com uma vista muito bonita para a cidade e para o famoso Rio Danúbio. Mas a época que eu fui deixou a experiência ainda mais especial. Dezembro na Bratislava é muito frio, mas também é época das feiras de Natal. E o centro histórico fica cheio de barraquinha, luzes, comidas típicas e bebidas quentes. É também uma ótima oportunidade para experimentar a gastronomia da região. Um dos pratos mais tradicionais da Eslováquia é um bolinho de batata e queijo de ovelha, que não ouso tentar pronunciar o nome. E nas feirinhas você vai encontrar várias outras comidas para enfrentar o frio. Foi por lá também que eu comi o famoso tredanik. Será que é assim que pronuncia? Uma massa doce enrolada em um cilindro, assada e coberta com açúcar e canela. Ele é muito encontrado nessa região da Europa e combina demais com aquele clima de inverno e feira de Natal. Então, se você estiver fazendo um roteiro pela Áustria, Polônia ou por outros destinos da Europa Central, Bratislava pode ser uma parada muito interessante. Dá para conhecer em um bate-volta, mas eu gostei da escolha de dormir uma noite por lá e aproveitar a cidade com um pouco mais de calma. Porque nem todo destino precisa ter uma lista enorme de atrações. Às vezes, uma cidade pequena, bonita e despretensiosa no meio do caminho também vira uma ótima lembrança de viagem. Então é isso. Até semana que vem.
0: Até semana que vem, Tati. Olha, a gente vai continuar passeando, mas agora mais perto, viu? Com a agenda cultural de Belo Horizonte chegando aí, eventos que viram à noite, releituras de grandes clássicos e muito ritmo carnavalesco. Murilo Love que tá chegando, né, André?
1: Você gostou do Murilo Love, né? Gostei. Vamos saber então do Murilo Love.
6: É fim de semana de virada cultural em Belo Horizonte, com uma maratona de atrações gratuitas que toma conta das ruas, praças e espaços culturais da região central da cidade. A partir das 7 da noite deste sábado até as 7 da noite de domingo. A programação reúne shows de diferentes estilos, além de cortejos, espetáculos teatrais, cinema, artes visuais e oficinas. Entre os destaques estão Alceu Valença, que se apresenta no sábado, às 10h40 da noite, Jorge Aragão, às 7h20 da noite de domingo, e MC Anjin, às 2h20 da manhã de domingo, e todos eles na Praça da Estação. Além dos shows, o evento também oferece tarifa zero nos ônibus durante a programação. Para conferir todos os horários e todas as atrações, basta acessar o site oficial da Prefeitura de BH. Neste sábado, às 9 da noite, o Cine Teatro Brasil, em Belo Horizonte, recebe o espetáculo Filosofando Raul Seixas, Silvio Passos e Tony Gambel, uma homenagem ao Maluco Beleza. A apresentação celebra as obras de Raul Seixas, além de abordar as ideias de liberdade e autenticidade presentes na história desse artista. Os ingressos custam a partir de R$120 e estão disponíveis pelo Eventim. E para fechar daquele jeito super animado, neste domingo, a partir das 16h, o Sambódromo de Contagem apresenta o projeto Carnaval o Ano Todo, com uma programação gratuita que reúne blocos de carnaval de Contagem e Belo Horizonte, além de apresentações e artistas convidados. Entre as atrações estão os blocos Volta Bequior, Swing Safado, Metralhas e outros. A proposta é valorizar o trabalho dos blocos e manter o carnaval presente no calendário cultural durante todo o ano.
1: Vocês sabiam que Contagem tem sambódromo, gente?
2: Eu não sabia disso, não.
0: Pois é, sambódromo.
1: É uma espécie de sambódromo. É a rua lá que eles chamam de sambódromo, mas é legal.
2: Nossa, não é uma Sapucaí, né?
1: Não é uma Sapucaí, que eu amo a Sapucaí. Tô com saudade da Sapucaí, não vou lá desde 2022. Saudade, ano que vem, se Deus quiser, eu vou. Mas nós temos mais dicas culturais, não é isso,
2: gente? Bora, gente, dá tempo de falar, né?
1: Dá tempo.
2: Peça inspiradora, gente, inspirada, né, em clássico de Nelson Rodrigues, ganha aí uma nova montagem. Viu, a turnê estreia aqui em Belo Horizonte e segue pro Rio de Janeiro e Brasília.
0: E o Júnior de Castro, ele voltou, ele foi conferir, conta tudo pra gente.
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8: Hipocrisia, preconceito e desejo de punição. Esse é um resumo de O Beijo no Asfalto, obra de Nelson Rodrigues, que ganha montagem do grupo Oficina Multimédia. Eu tô aqui com o Jonathan Horta, produtor da peça, e eu já fico pensando, Jonathan, fazer uma remontagem de uma obra como essa deve ser um grande desafio.
9: Com certeza, é um grande...
1: Ô, Júlio, eu saio. Vou voltar com o Júlio agora. Vamos lá.
9: A gente tem o prazer dela estar com a gente até hoje nos palcos apresentando. É um clássico do Nelson, uma das obras mais montadas e que agora está encerrando a trilogia do Grupo Oficina Multimédia sobre o trabalho do Nelson Rodrigues.
10: Em toda a minha vida, a única coisa que se salva é o beijo no asfalto.
8: Agora, no material de vocês, eu até peguei um trecho aqui, porque vocês falam que essa montagem, ela vai além, né? Que ela investiga como o ato da compaixão pode ser transformado nesse motivo de condenação pela sociedade. Como é que vocês traduzem isso no palco?
9: Então, você vai ver que todas as cenas vão sendo montadas e desmontadas durante o espetáculo. Porque é isso, cada momento a história vai ganhando uma nova perspectiva. É um ato que começa com um ato de compaixão, que é esse homem, um sujeito é atropelado, pede um beijo, o outro dá esse beijo. Um jornalista vê isso. E aí o jornalista usa dessa imagem para poder vender jornal. Se alia à polícia e cria uma nova narrativa. A gente vive até hoje isso, né? Isso aconteceu nos anos 60, mas isso é muito presente na contemporaneidade. Através dos fake news, através das redes de cancelamento que a internet mesmo proporciona hoje. E como que às vezes um ato que pode ser de compaixão pode ser subvertido, dar uma nova leitura. Então a nossa ideia é trazer... E como que ele tem que enfrentar uma sociedade, uma cidade para fazer aquilo que ele acredita.
8: Vamos convidar o público.
9: A gente faz uma temporada de 28 de agosto até 5 de outubro, sempre de sexta a segunda no CCBB, ingressos a preços populares. Pode comprar ingresso pelo site do CCBB ou na bilheteria aqui. A gente já tem essa turnê marcada para o Rio de Janeiro, pelo CCBB Rio e depois CCBB Brasília.
8: Muito obrigado, agradeço você também ligado com a gente aqui na TMC. E claro, a gente se vê no teatro. Um beijo enorme e até a próxima.
1: Eu pensei que ele ia falar um beijo no asfalto, né? Pra combinar com a peça. Pois é, vocês gostam de Nelson Rodrigues, gente?
2: Ah, eu gosto.
0: Eu também, o pouco que eu conheço, eu gosto muito.
1: É, eu gostava daquelas séries da Globo, A Vida Como Ela Era, muito bom. É, E o eclipse, gente? Vocês viram o eclipse?
2: Eu não vi. Eu queria muito ter visto. Mas moradores de vários pontos, né, do mundo acompanharam aí nessa madrugada de sexta-feira um eclipse lunar parcial. Ele começou às 10h24 da noite de quinta, no horário de Brasília. A fase parcial teve início às 11h34 da noite. Se eu soubesse, eu tinha descido para ver.
0: Eu já estava apagada há tempo.
2: Eu já estava acordada ainda, eu podia ter descido para ver.
0: E olha, o ponto máximo aconteceu a 1h13 da manhã, quando a Lua atingiu o maior grau de obscurecimento. Aí terminou por volta das 4 da manhã. E as fotos aí do eclipse estão nas nossas redes sociais. Inclusive, acompanhe essas fotos, nos siga nas redes sociais, @TMC Minas Gerais. Repetindo, TMC Minas Gerais.
1: É isso, lá tem tudo. Eu até, porque hoje é sexta-feira, a gente tem que colocar uma música. Até botei uma música aqui antes da gente despedir, daqui a um minuto a gente vai embora, que combina com o eclipse. Vou colocar a música para todos ouvirem.
11: E desperdiçamos os blues do diabo.
1: Você sabe por que eu botei essa música, gente? Porque essa música chama Eclipse Oculto. Caetano Veloso.
2: Maravilhoso.
1: Vocês gostam de Caetano, gente?
2: Eu adoro.
0: Eu amo
1: Caetano Veloso. Caetano já tá com 80 anos, né? Já tá, né?
0: E continua bombando, né?
1: Continua bombando. Aqui, ó, essa música então chama Eclipse Oculto e com isso a gente vai embora, gente.
2: Vambora, né,
0: tá
2: gente?
0: Na hora, né?
2: Faltando um minutinho pro meio-dia. Ótima sexta-feira pra você. Parabéns pela estreia, Marina.
0: Obrigada. Foi bom demais estar aqui na companhia de todos vocês e eu volto amanhã ainda, hein?
1: É.
0: Amanhã eu tô aqui de plantão trazendo muita notícia pra todo mundo.
1: Inclusive, é bom dizer, viu, gente, que nós vamos agora pro horário político. Tchau, gente.
2: Tchau,
1: com Deus.
2: Beijo.
0: Tchau, tchau.
1: Tchau, tchau.
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1: Vamos chegando para cá agora, meio-dia e 3 minutos.
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1: O Atlético perdeu na. É assim, então.
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1: 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E eu vi um torcedor do Grêmio relatando o seguinte. Ah, o Luiz, o Pavão foi provado. É uma espécie de melhor ponta. Isso por si só já
22: é Pavão. Pavão ser o melhor ponta.
20: É, imagina o nível dos outros.
1: Lembra do Pavão jogando aqui no Atlético que... Ele jogava bem pela ponta direita.
20: Certo.
1: Mas também não jogava tão bem assim. Era, fazia o básico na ponta.
20: É, feijão com arroz.
1: Aí ele virou pro Filipão quando o Coudet saiu e disse: eu prefiro jogar pelo lado esquerdo. Esquerdo, puxou pro meio, aquela história toda. Rodeio, agachado, beijando a moça lá.
20: Ele ia pro meio da mulherada, né?
1: Então, meu amigo, toda vez ele fazia a mesma jogada. Recebia a bola na ponta esquerda, puxava pro meio e mandava a bola lá na arquibancada. Recebia a bola, puxava pro meio, jogava a bola lá na arquibancada.
20: Ele errava muito, passe. Muito Arjen Robben, né?
1: Não, é Arjen Robben mesmo. Arjen Robben invertido, né? E chuta com o pé direito e chuta na lua.
20: É.
1: Mas era assustador e assim, eu particularmente, eu achei a passagem dele aqui assustadora e o fato dele ser o melhor ponta do Grêmio para os torcedores grêmios.
20: Preocupante, né?
1: É preocupante. Pior que tem um Amuso lá, tem o TT que eu achei. Lembra quando o TT jogava no futebol europeu? Todo mundo, TT tem que voltar pro futebol brasileiro que vai deitar aqui. Promessa.
20: Tá deitando e dormindo, né, Léo?
1: É, exatamente.
20: Nessa Copa do Brasil nós tivemos duas vitórias, né? Que foi uma do Vasco diante do Vitória por 1-0. Mesmo com a menos. E o Palmeiras vencendo o Santos, que poderia ser uma goleada histórica, né? Ficou barato.
1: Ficou barato. E a quantidade de gols fáceis que o time do Palmeiras perdeu. Teve uma cavadinha do Maurício que jogou na lua. Teve o Giai que saiu cara a cara com o Brazão.
20: Dois lances do Vitor Roque.
1: O senhor Gabriel Brazão.
20: Nossa.
1: Goleiro fraco. Concordo com o nosso José Calil, que é lá da equipe de São Paulo, né? É, quem não sabe, torcedor do Santos, mas... exímio de um jornalista, comentarista nosso aqui,
3: desce a lenha no brasão há muito tempo, até antes das pessoas acharem o brasão um bom goleiro. Que eu sempre achei um absurdo isso, porque nunca foi. Foi um goleiro extremamente superestimado. Muita defesa espalhafatosa. Mas entre Palmeiras e Santos, o Palmeiras já passou, no meu ponto de vista.
20: Já tá resolvido então essa?
3: Duvido muito que o Santos vai virar lá, vai colocar o Neymar, o Gabigol titular no jogo da volta, vai fazer 3-0 na Vila Belmiro, é muito difícil isso.
20: E tem os outros jogos, né? Os dois empates, Grenal e Atlético e Cruzeiro, 1-1. E o Vasco fica em aberto esses três jogos, Léo. Você acha que o Vasco sai com uma vantagem boa? Mas a gente tem que lembrar que o Vitória eliminou o Flamengo e também eliminou o Atlético Paranaense, né?
3: Vamos lá, o Vitória, o Vasco, meu amigo, torcedor do Vasco, eu sei que você já está acostumado a tomar seu remédio de pressão, seu ansiolítico, já ficar tenso, já ficar preocupado, mas vai ser dureza esse jogo pro Vasco. Ainda acho que o Vitória deu mole, né, assim, no sentido da palavra, tá, gente, da gíria aqui, porque o Vitória teve um a mais o jogo quase todo, né? Aquele lance polêmico envolvendo o Barros, aliás, como faz bobagem o Barros, né? Impressionante. Tá sempre envolvido em algum lance polêmico, alguma expulsão no momento que não devia. E o Vasco, mesmo com um a menos, jogou melhor do que o Vitória, teve chance até de fazer 2, até uma bola na trave do Colídio. É impressionante. Então, assim, o Vasco foi melhor do que o Vitória, porém, mesmo com um a menos, uma dificuldade danada, levou só 1-0. Só que jogar no Barradão, meu amigo, é furada. O Flamengo foi eliminado lá. O Atlético Paranaense, que é o terceiro colocado do Campeonato Brasileiro hoje, está a 1 ponto do Flamengo, está numa campanha sensacional, tomou 4-0, não é que tomou, abriu 2-0, achou que estava muito. Eu imaginava que o Vitória não viraria, o Vitória meteu 4-0 no Atlético Paranaense. Então, para mim, está bem aberto ainda, pela força do Vitória no Barradão, decidindo em casa, né, com todo aquele empenho, o Vasco vai ter que ter uma estratégia muito forte aí para conseguir sobreviver ao Barradão. Em relação ao Atlético e Cruzeiro, com certeza está em aberto. Achei um jogo muito bem disputado, diferente do empate no Grenal, que foi aquela coisa horrorosa. Foi um jogo que mostrou bem o nível dos dois times, né? O Atlético sem perder há muito tempo, o Cruzeiro que, mesmo eliminado com o Flamengo, vem de uma campanha de recuperação do Brasileirão sensacional. Então tá tudo em aberto, o Cruzeiro é muito bom visitante, tem toda uma situação envolvendo a campanha que o Cruzeiro tem jogando dentro da arena também, tem essa questão. Então pra mim tá muito em aberto, eu até, se eu fosse pra me apostar, seria que esse clássico entre Atlético e Cruzeiro seria disputado, vai ser decidido nos pênaltis, tá? Eu vejo um equilíbrio muito alto entre as duas equipes e não vejo favoritismo, assim como eu via, sim, eu não vou mentir aqui, um favoritismo do Cruzeiro no jogo da ida. Pra mim, o Cruzeiro era favorito pra levar essa eliminatória, mas é clássico, né? E clássico, tudo se iguala. Já em relação ao Grenal, meu amigo, aí é o famoso, talvez se decidir na moedinha é mais fácil.
20: No cara ou coroa, cara, eu tava vendo esse jogo ontem.
3: Só que,
20: misericórdia.
3: Assim, vamos lá, vou pegar o histórico dos dois times na temporada. E o Grenal da final do campeonato gaúcho, né?
20: Certo.
3: Foi um amasso do Luiz Castro em cima do Pezolano. Porque a questão, eu acho que o trabalho do Luiz Castro é pior. O Luiz Castro tem um time melhor à sua disposição, embora não seja um time espetacular. E joga mal, joga muito mal esse Grêmio. Pelo amor de Deus, que Grêmio horroroso dos últimos anos. Se fosse um treinador brasileiro, se fosse Jair Ventura, Odair Helma fazendo o trabalho dele. Se fosse.
20: Odair Helma que renovou seu contrato com o Atlético Paranaense, hein?
3: Fazendo baita trabalho lá. Abraço também pra nossa TMC Paraná. Todo mundo gosta do Papito lá. Mas se fosse um Seabra. Mas é o Luiz Castro. Aí.
20: É o professor, né? É o.
3: Professor. É professor? Como é professor, ninguém vai criticar. E aí, assim,
20: é o Mister, né, que eles chamam?
3: É o Mister. E assim, é porque só tá no cargo hoje porque é técnico português, meus amigos. Assim, vamos ser bem sinceros, é um cara muito abaixo. Não tem trabalhos que justifiquem toda essa moral que ele tem. Quando ele vinha fazendo um bom trabalho no Botafogo, Cristiano Ronaldo ligou pra ele: olha, Mister, agora para o Al-Nassr. Aí abandonou, abandonou um Botafogo que demorou a engatar. Que ele pega o Botafogo em 2022, fica de fora da Libertadores, já com o investimento do John Textor. Vai muito mal no Campeonato Carioca, eliminado naquela Taça Guanabara lá. O Botafogo nunca consegue chegar nas finais do Carioca, né? Impressionante. E com o Luiz Castro não foi diferente. Era vaiado, xingado, chamado de burro pela torcida. E depois ele pega e faz o melhor primeiro turno da história do Campeonato Brasileiro. Não sei se ia conseguir segurar a onda daquele Botafogo e sancionar o título brasileiro já em 2023. Depois disso, vai pro Al-Nassr. Vai muito mal no Al-Nassr. Assim, um trabalho muito abaixo lá. É, de lá pra cá, pouquíssimo. Se eu não me engano, ele tem uma passagem também para um clube catari antes de vir para o Grêmio. E volta ao Grêmio, até agora nada de trabalho. Assim, muito ruim, muito mal. E o Grêmio tá mantendo, né? Só que se fosse um técnico brasileiro, se fosse... Por exemplo, ele tem números piores do que o Mano Menezes. Assim, esse Grêmio joga pior do que o Grêmio do Mano Menezes. O Mano, que assim, fez um trabalho também bem ruim no Grêmio, não faz um bom trabalho há muito tempo, mas o próprio Luiz Castro agora tá entregando coisa pior com melhores jogadores, no meu ponto de vista, porque o Grêmio teve alguns reforços melhores. E o Internacional, eu acho um time pior do que o do Grêmio, mas melhor, bem treinado. Mais bem treinado, no caso. Porque o Pezzolano é um trabalho de fazer mais desse... De conseguir tirar mais desses jogadores do Inter, né? Então... Mas é um time extremamente limitado. Um time que ano passado passou na, assim... Se salvou no... É tipo tirar... Você precisa tirar 9 em 10 na prova de recuperação pra você não tomar bomba. Foi isso que o Inter conseguiu fazer ano passado com o Abelão lá, porque já era um time limitado, com problemas financeiros. E aliás, a finança dos clubes gaúchos é um negócio que me assusta muito, Luiz, porque o Inter, por exemplo, pegou aquele dinheiro da Liga, né, quando saiu a LFU,
1: certo,
3: e fez aquele monte de contratação na onda de Eduardo Codê, né? Mais um afundado pelo Codê. Borré, Ener Valência, tinha o Maurício, né? Depois vendeu para o Palmeiras, Alan Patrick. Então era um time muito caro, de muito investimento, que não ganhou absolutamente nada. Então, assim, o Internacional deu um all-in em busca de voltar a ganhar um título. E aí o pessoal lá no Sul até brinca, né, da questão da valsa, né? Que daqui a pouco vai fazer os 15 anos sem título. E o Internacional corre, não só isso, né? Corre sérios riscos aí de fazer, de ser rebaixado numa péssima gestão do Barcelos, que é presidente lá, assim. O Internacional, de fato, para mim, é muito um forte candidato aí ao rebaixamento. Mas, repito, é bem treinado. Seu treinador tira leite de pedra. O que faz o Paulo Pezzolano, com um elenco extremamente limitado, é se impressionar. Mas eu acho que o Grêmio deve passar, porque joga em casa e tem de tudo aí para vencer esse Internacional na arena do Grêmio. E aí eu já vou jogar a bomba aqui. Para mim, quem passar de Atlético Cruzeiro tá na final da Copa do Brasil.
1: Olha aí, ó. E do outro lado, Palmeiras seria? Então seria Atlético ou Cruzeiro?
3: Vou usar a palavra aqui, favoritaço na final, é o Palmeiras.
1: É, mas o futebol, né? Tem que se esperar. Daqui a pouquinho a gente vai também, né, fazer a fusão com rádio novamente, depois do horário. Fusão! Yu-Gi-Oh! Também, né? Fazemos rapidinho. Tinha fusão. Tinha a carta da polimerização, rapaz. Pra você fazer uma fusão de monstro.
3: Eu não tenho cabedal de Yu-Gi-Oh! Não. Eu gostava mais de Pokémon.
1: Na Sul-Americana, tá propício pra um brasileiro chegar na final? De um lado a gente tem Boca Júnior e São Paulo se enfrentando. Na chave de baixo tem Vasco e Santa Fé, da Colômbia. Do outro lado temos Atlético e Santos, Cienciano e Montevideo City Torque.
3: Cara, o lado de Atlético e Santos, com todo respeito aos outros clubes, tá bem propício, né? Não pode tomar um vareio.
1: Seis, né? O Cienciano tomou 5 do Sport Boys, tá?
3: É, não. É.
1: Aí o Sport Boys
3: até provocou o Botafogo. Estás vendo o Botafogo? Não é tão difícil. Botafogo. Do lado de Atlético e Santos, quem passar tem um Sim, eu acho que o Atlético é favorito para esse confronto, por tudo que vive o Santos. Mas é o Atlético jogando na Vila Belmiro, né? Vale lembrar. E tem Neymar também, né? Não pode esquecer que o Neymar, mais que com essa palhaçada toda, não jogando. A gente vai falar ainda sobre a queda do River, né? Durante o programa de hoje.
20: Certo.
3: Convidando a nossa turma que tá online a ficar também até o final do programa. Mas o lado de lá é o lado mais enroscado, né? Tem Boca e São Paulo.
20: Tradicionalíssimos.
3: Só que são dois times em má fase e vivendo da história, pessoal. Assim,
20: bem lembrado, bem lembrado.
3: Então vai ter o Morumbi lotado, vai ter o Bombonera lotado.
20: Lembra que o Boca teve um prêmio de consolação ali, né?
3: É, porque foi eliminado da Copa Libertadores, venceu o O'Higgins nos pênaltis e depois tirou a equipe...
20: Do Recoleta.
3: Do Recoleta aqui. Pelo amor de Deus, várzea, né, gente? E o Vasco ganhou um presente, assim, todo respeito ao Independiente Santa Fé, mas o Vasco ia pegar um River, um milionário River, de contratar Thiago Almada, e o Eduardo Cudê conseguiu, diante do seu torcedor,
20: fazer a proeza de ser eliminado
3: da Copa Sul-Americana. E aí, assim, do lado de lá, tem tudo pra ser um Vasco e São Paulo, ou um Vasco e Boca, né? E aí a questão toda, hein, relacionada ao caminho, você enfrentar um Boca numa final única é fria, porque realmente é bem complicado. Só uma informação, né?
20: Diga.
3: Antes da gente ir pro Dial, que o Vitor Hugo foi liberado pelo técnico Eduardo Domingues, e o Everson sofreu um trauma no pé esquerdo e tá fora do jogo contra o Vitória neste sábado. Então é o momento que vai ser poupado o Everson. A vice, fica de volta pro clássico. Então, as informações a gente vai passar no Daia, mas o Vitor Hugo tá liberado pelo DM. Então, o Atlético vai de Gabriel Delfim nesse final de semana.
20: Daqui a pouquinho a gente, né, você que tá acompanhando aqui no nosso site, no www.tmc.com.br e também através do aplicativo, né, da TMC, acompanhando essa resenha do Papo de Craque. Nós vamos entrar ao vivo daqui a pouco e eu convido vocês também, porque tem muita informação pra gente trazer. A gente vai passar a tabela do Campeonato Brasileiro, vamos falar sobre a rodada do final de semana.
3: Tem GTA 6.
20: Vamos, vai ser rebaixado, tem muita gente que corre muitos riscos. Achei que o Santos iria sair pra equipe do Macará, mas conseguiu passar e agora vai enfrentar o Galo. Já tem as datas, a gente vai passar as datas também divulgadas. E claro, você acompanha tudo através da 88.7. Manda sua mensagem pra gente no decorrer do programa. 31 99944 8870, viu, Léo?
3: Exatamente, daqui a pouco a gente tá chegando. E manda sempre o WhatsApp, discordando também da gente aqui. A gente não é senhor da razão, né, Luiz?
20: De forma alguma.
3: A quantidade de bobagens que a gente já fala aqui nesse microfone, meu amigo, não tem jeito. Mas, daqui a pouquinho também. E fiquem, claro, até o final do nosso programa, quem estiver já acompanhando a gente no online, que a gente tá chegando no Daio também, esperando os nossos amigos candidatos tirar o pé do nosso almoço, não é nem da janta, né?
20: Porque também eles vão chegar pra janta.
3: Exatamente. Relembrando os novos horários, né? Porque no Minas TMC primeira edição vai de 10 a meio-dia.
20: Novo horário, a partir de 2 horas.
3: E o Papo de Craque segunda edição vai para o... A gente vai voltar a entrar às 6 da tarde. Então, de 6 às 8 da noite. Nosso Papo de Craque segunda edição voltando ao horário anterior, né? Com Minas TMC tendo uma hora mais uma vez.
20: Então, ó, enquanto tiver, né, esse período eleitoral, a gente vai fazer essas modificações. Então, a gente passando para vocês também as informações para que você, ouvinte, né, esteja atualizado a todo o instante, tá certo? Daqui a pouquinho a gente voltando também, nós vamos falar muito hoje de Atlético, de Cruzeiro, de Copa do Brasil, de Copa Sul-Americana. A gente vai falar um pouco de Libertadores, porque infelizmente o Cruzeiro não participa mais da Libertadores, porque infelizmente perdeu pro Flamengo, né, Léo?
3: A gente cortou ele do nosso roteiro também. Do mesmo jeito, não tem Cruzeiro na Libertadores, não quero saber de Libertadores. Quero saber seu amigo Galvão, não quero saber.
20: É o galo duro, né?
3: Galo duro.
20: Arroz tropeiro. Nossa, mas, Léo, foi bom demais. Pra você, quem que é o time que tem mais chance de ser rebaixado dos grandes hoje?
3: Pra mim, a dupla Grenal. Inter e Grêmio, pra mim, se não for os dois, vai um dos dois. Vai um dos dois, pelo menos. O Vasco, eu acho que vai se recuperar, tá? Por incrível que pareça, ainda acredito que o Vasco vai começar a ganhar no Brasileiro e se recuperar. E a dupla Grenal, pra mim, um dos dois vai esse ano. Não tem condição. O nível do futebol praticado, assim. O Vasco, você ainda vê fazer bons jogos. Ganha do Vitória com a menos. Venceu na Copa Sul-Americana, né, até goleando, se classificando. Ele foi, eliminou a equipe do Fluminense da Copa do Brasil, mas no Brasileiro não vem tendo a melhor sorte. Agora, Inter e Grêmio não conseguem desempenhar, cara. É um negócio assim, assustador, é até preocupante o nível, pra mim, a dupla Grenal. Os dois são favoritos a serem rebaixados. Se não for os dois, vai um dos dois. Já pensou? Vai acontecer igual o ano passado, Luiz? Que caiu Fortaleza e Ceará, abraçado.
20: Nossa!
3: O Ceará zoou, depois foi rebaixado. E aconteceu a mesma coisa com o Inter e Grêmio esse ano? A turma lá na Rádio Grenal e na Rádio Gaúcha vai ficar maluco.
20: Né? Rapaz, e tem grandes chances, né, Léo? Porque são duas equipes que... Por que a Grenal não virou sábado também, cara? Boa pergunta. Ontem até o presidente, né, se não me... é o Alessandro, né? Que é o presidente do Inter, foi, né, interpelado por um jornalista. Ele ficou até ofendido, falando que o cara queria fazer só mídia com ele, mas realmente...
3: É assim.
20: É porque o jornalista trouxe que a dívida hoje do Internacional já tá batendo a casa de um bilhão, cara. Tá igual o Atlético aqui, Cruzeiro, Corinthians.
3: O problema, sabe o que é de clube associativo? Tudo bem que a SAF a gente falhou, assim, no ponto... Deixou a SAF começar muito, sem criticar, sem questionar. Mas o clube associativo, o problema é que sempre vai ter um presidente, ele vai ter um mandato mais ou menos. E aí ele vai fazer de tudo para ter o melhor mandato do mundo e depois vai deixar a dívida pro próximo. Então, no Inter foi basicamente isso que foi acontecendo. Só que o Barcelos conseguiu ser reeleito nessa bagunça, né? Então, assim, é igual o Grêmio, poxa. O Grêmio... agora tá pagando o preço de ter contratado o Soares lá atrás.
20: Então a gente vai agora entrar no ar. No rádio. Opa! Chegamos! Depois do horário político. Está no ar o nosso Papo de Craque nesta primeira edição. Já estávamos conversando com a galera do nosso aplicativo. Se você não tem um aplicativo, baixe para que você possa acompanhar a nossa resenha. Antes, viu? Porque no nosso aplicativo não roda o horário eleitoral, mas aqui no Dial, né? No Dial, né? Tem que rodar e você pode acompanhar. Para não perder essa resenha, já abraçando, muito boa tarde para você, Léo Dias.
3: Muito boa tarde, meu caro Luiz Soares. Boa tarde para os nossos ouvintes agora do Dial. Vamos lá, já resenhamos bastante. Tem muito assunto. Tem Caio Jorge, né? STJD, tem o Atlético, os números de Cassier e Reinier. Tudo isso no Papo de Craque de hoje. Então vamos com as manchetes do dia, Luiz?
20: Vamos lá então, gira a manchete dessa sexta-feira, dia 28 de agosto.
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20: Já começando essa sexta-feira, o sextou com destaques do Atlético, do Galo Forte Vingador, com ela, Giovana Oliveira. Tem música aí, daqui a pouquinho. Estamos Giovana Oliveira tava ali, passou um Caetano aqui do nada, né? Mas daqui a pouquinho a Giovana daqui pra... Ah, já chegou. Oi, Giovana, boa tarde, chega pra cá.
5: Cassierra ou Reinier? Números falam sobre disputa no setor ofensivo atleticano. Galo tenta quebrar tabu diante do Vitória neste sábado na Arena MRV.
20: Para falar de Cruzeiro, o nosso estrela excelente, Marcos Botelho.
6: Julgamento marcado. Na mira do STJD, Caio Jorge tem data para ser julgado e pode perder clássico da volta contra Atlético. Cruzeiro fecha preparação para duelo contra Vasco e crias da Toca devem receber oportunidades.
20: Ah, que surpresa! Internacional e Grêmio ficam no 0-0 em um jogo sonolento, viu? Muita grana e pouco futebol. Milionário River Plate se afunda em mais uma crise. Você participa com a gente através do WhatsApp no 319-9944-8870. Também acompanha no aplicativo, viu? No site tmc.com.br ou no Instagram TMC Minas Gerais. A gerência geral da TMC é dela, Marcele Melasso. A gerência de jornalismo é do André Rocha. A coordenação de esportes de Laura Dolabella. Produção de Léo Dias e apresentação minha, Luiz Soares. Esse é o Papo de Craque na primeira edição.
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20: Para você ouvinte, sextou, hein? Sextou com S de saldo. Positivo, né? Pensamento positivo tem que ser, né? Atraído o pensamento positivo para que a gente possa vencer mais uma semana. Uma boa tarde para você, Léo Dias. Muita informação, clima quente, tem STJD aí na mira, tem aí já marcado, né? Uma audiência. É o esporte movimentado, né, Léo?
9: É, meus amigos, realmente é uma situação pra gente ficar de olho, né? Porque esse caso do Caio Jorge tem ganhado o noticiário, não diria só mineiro, né? O noticiário nacional, que todo mundo falando a respeito, é Thiago Leifert de um lado, ex-jogador do outro, aquela confusão toda. E o STJD marcou, né, o seu julgamento, mas claro que para isso a gente vai ouvir primeiro o nosso especialista em cruzeiro. Aqui no Papo de
20: Cruzeiro. Vamos acionar então o Marcos Botelho, que ele vai trazer os detalhes, mas antes de chamar o Botelho, a gente tem que falar do trânsito, porque o Diego Costa já está a posto para falar sobre um acidente agora. Atenção, hein, gente, um acidente agora no anel rodoviário. Alô, Diego, por gentileza, a prioridade é sua.
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23: 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Boa tarde para você também, para um ouvinte do Papo de Craque. Alerta importante para o anel rodoviário com ocorrência entre carreta e moto, complicando o sentido Rio. Na altura do bairro Universitário, por lá motorista tem a marginal também. Você pode pegar como desvio a Avenida Bernardo de Vasconcelos. Também tem lentidão no sentido Vitória para o motorista neste ponto do anel. 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
20: É, toma cuidado então, você passando perto do Universitário, um acidente numa carreta com uma moto. E agora a gente vai acionar o Marcos Botelho para falar sobre esse assunto do dia, que é Caio Jorge já no STJD. Ô Botelho, traga essa informação por gentileza, o torcedor celeste quer saber.
24: Opa, salve, salve, meu. Muito boa tarde ao amigo. Boa tarde a todos os amigos que estão presentes aqui no Papo de Craque, primeira edição. Alô, ouvinte. Tamo junto, hein? Sextou, hein, galera? Que beleza, hein? Semana de clássico. Semana pré-clássico. Vamos lá falar de Caio Jorge. Pô, Botelho, de novo, Caio Jorge tá chato, hein? Ué, gente, mas tem atualização, tem informação, a gente tem que passar, né? Eu sei que estamos aí praticamente a semana inteira falando do artilheiro nato, mas surgiu a atualização, a gente tá aqui para passar informação para você, meu querido ouvinte, que tá sempre sintonizado aqui na TMC, e é sempre muito bom tê-lo aqui conosco, tá? Sua presença é essencial para a construção do Papo de Craque, para as nossas jornadas, valeu, ouvinte, tamo junto, hein? Siga participando. Vamos lá, porque ontem a Procuradoria do STJD, que é o Superior Tribunal de Justiça Desportiva do Brasil, aceitou a denúncia para julgar o KJ por conta daquela entrada no zagueiro Juan Tressude do Atlético no clássico da última terça-feira no Mineirão. O jogo de ida das quartas de final da Copa do Brasil, que ficou empatado 1-1 com aquele golaço do Arroio e com o gol do Renan Lodi. Depois, né, o Atlético na quinta-feira fez ali aquela... encaminhou ao STJD a notícia de infração, fazendo um compilado com lances do Caio Jorge em clássicos envolvendo as equipes Cruzeiro e Atlético. E depois do Atlético encaminhar essa notícia de infração, o STJD acatou a denúncia e já está colocando ali o Caio Jorge na alça de mira. E o Caio Jorge foi denunciado pelo artigo 254 do CBJD. CBJD, para quem não sabe, é o Código Brasileiro de Justiça Desportiva. E esse código tem pena que varia de 1 a 6 jogos de gancho. Então o Caio Jorge pode ficar até 6 jogos punido pelo STJD. E hoje pela manhã, o Supremo Tribunal de Justiça Desportiva anunciou a data e o horário do julgamento do KJ. Vai ser na próxima segunda-feira, já dia 31, às 10 horas da manhã. Ou seja, um dia antes do jogo da volta das quartas de final da Copa do Brasil, lá na Arena do Bairro Califórnia, lá na Casa Atleticana. Se o Caio Jorge for punido, nem que seja com um joguinho, ele tá fora do clássico. Porém, contudo, entretanto, todavia, o departamento jurídico do Cruzeiro, muito bem respaldado, já está preparado para este julgamento e qualquer punição ao KJ e já prepara um efeito suspensivo. Claro, o Cruzeiro vai trabalhar para que o Caio Jorge não seja punido. A ideia é essa, que nem seja punido o artilheiro nato, até aqui 15 gols na temporada. Só que o Cruzeiro sabe que se o KJ for punido, vai preparar um efeito suspensivo para que o jogador não fique de fora do clássico. A ideia do Cruzeiro é sim contar com o Caio Jorge para o jogo da volta tão especial na próxima terça-feira, dia 1º de setembro. O jogo também às 9 da noite, lá na Arena MRV. Então, segunda-feira, às 10 horas, julgamento do KJ e o departamento jurídico do Cruzeiro já preparado para esta situação. O Cruzeiro trabalhando para não perder o atacante para o clássico da volta. E o técnico Arthur Jorge contando com o Caio Jorge, tá? Não para o jogo de sábado contra o Vasco. Daqui a pouquinho eu falo sobre isso, tá? Porque o Cruzeiro fecha hoje a preparação para o duelo contra o Vasco. Hoje à noite tem barco, vou fretado rumo ao Rio de Janeiro. Isso eu falo na minha próxima participação. Mas sobre o Caio Jorge, o Cruzeiro já se preparando para este julgamento com data e horário marcados. Segunda-feira, dia 31, a partir das 10 horas da manhã. E a gente até passando essa informação dentro do Papo de Craque, hein? Atualizadinho essa informação na próxima segunda-feira. Siga sintonizado em 88.7, também nas nossas plataformas digitais, para acompanhar os desdobramentos deste caso envolvendo Caio Jorge, Cruzeiro, Atlético, Clássico, Copa do Brasil. E essa notícia tá lá no nosso site, tá? Todas as atualizações, Caio Jorge, Atlético, Cruzeiro, Clássico, Copa do Brasil, todas as atualizações lá no nosso site TMC. Beleza, meu caro ouvinte? Também nas nossas redes sociais, @TMC Minas Gerais. Mas é isso, daqui a pouco eu volto, destacando mais o Cruzeiro, fechando preparação, pensando no Vasco também. Tem muita informação legal para passar para você, ouvinte TMC, aqui no Papo de Craque, primeira edição.
20: Tá, então, né, o julgamento vai ser nessa segunda-feira, né? Um dia antes do clássico. Ô, Léo, Cruzeiro agora vive essa preocupação, né? A gente entende que esse momento que o Caio Jorge vem vivendo no Cruzeiro começou até bem, né? A temporada, mas deu uma caída no quesito de qualidade ali, né? Mas continua ainda balançando as redes, é artilheiro do Cruzeiro. O que que pode impactar no clássico caso se confirme que ele não possa jogar esse jogo diante do Atlético na terça-feira, né?
9: Eu tô bem curioso, porque no meu ponto de vista, eu acho que mesmo que ele seja, que sofra uma punição lá no STJD, no Superior Tribunal de Justiça Desportiva, acredito que o Cruzeiro vai entrar com efeito suspensivo e ele vai ficar à disposição desse clássico, tá? Eu acredito, tá? Só que o caso tá com tanta repercussão que a gente conhece o próprio STJD, né? Que quando a coisa dá... assim, gente, eu não tô... Pelo amor de Deus, todo mundo lá é advogado, é juiz. Eu não tenho advogado, não tenho dinheiro pra pagar advogado pra isso, pra dizer não. Mas o júri, ele fica contaminado também pela pressão externa, sabe? O único caso que, de fato, não foi... O júri não foi contaminado por isso foi o caso do Bruno Henrique. E deveria ter sido, né? Verdade seja dita que o Bruno Henrique ali foi um absurdo não ter sido punido pra valer. Mas esse caso tomou uma proporção muito grande. Então, talvez a turma que vai fazer o julgamento lá no STJD já tire ele desse clássico, né? Até porque o lance envolvendo os dois, né? De fato, foi um lance muito forte e os dois iriam se enfrentar, né? Caso o Caio Jorge não seja punido. Então, estou bem curioso para ver qual será a decisão da STJD, se o Cruzeiro vai conseguir, de fato, entrar com um efeito suspensivo. O Caio Jorge, no meu ponto de vista, errou. Foi um lance de extremo perigo. Eu concordaria caso ele seja punido, caso ele fique de fora. Eu acho que seria justo pelo que ele fez. Concordo com... Até o Danilo ontem falava, né, com o Fael durante o Papo de Craque segunda edição, que não achava um lance para VAR, para recomendar revisão, para ser chamado, né? Porque não existe uma regra ainda que, de fato, oriente chamar para o VAR em relação a esse tipo de lance, né? E até acho que pode ser algo para a gente observar, para até mudar as regras do futebol em relação a isso. Por quê? Se o companheiro tá no ar e você tá no chão, cara, você ir pra cima dele, né? E o Caio Jorge foi, ele olhou antes, fez consciente o que ele fez. Você tá colocando seu companheiro em muito risco, né? E eu acho que tinha que ser um lance assim, é pra até ser caso passível aí de marcação de falta, de punição, porque... Mas não existe ainda uma regra em relação a isso. Por isso ele não foi expulso, por isso o VAR não chamou para recomendação do lance,

0: Certo.
1: E eu acho que tem que ser sim punido, sabe, Luiz? Agora, só que a gente sabe também que pra tudo hoje existe efeito suspensivo, né? Impressionante. A única coisa que não teve efeito suspensivo foi quando o Dudu foi condenado pela Leila aquela vez por xingar ele no Instagram.
0: Que mandou ela trabalhar no Cruzeiro, né?
1: Exatamente. Foi a única vez que não teve essa questão, então, de fato, eu tô curioso, mas vamos ver, eu acho que essa novela ainda vai dar muito pano pra manga, Luiz.
0: É, vamos falar do trânsito, porque essa semana teve um acidente lá na MG10, né, com morte, teve um tombamento de uma carreta, infelizmente o motorista, ele morreu carbonizado, mas tem um alerta aí pra MG10 de novo. Mais uma vez, o Diego Costa vai falar com a gente a respeito da MG10 em Vespasiano. É com você, viu, Diego?
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3: 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Então, Luiz Soares, na MG10 agora tem lentidão na passagem pelo bairro Angicos em Vespasiano, no sentido Vetor Norte, no ponto onde houve uma ocorrência, aquela ocorrência ontem, na verdade, tombamento de um caminhão-tanque, ele pegou fogo. Agora é feita a troca da defensa metálica, interdição da faixa da direita. Opção de rota para você, ouvinte TMC, é pegar a MG424. 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
0: 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Ó, a gente vai pra um breve intervalo e você pode mandar sua mensagem. Manda aí, ó, 31 999 44 8870, é o WhatsApp da TMC. Já a gente tá de volta. 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
5: De volta, agora meio-dia e 47 minutos, o Papo de Craque na primeira edição, chegando com muita informação. Já falamos no primeiro bloco a respeito aí do julgamento do Caio Jorge, que tá marcado para segunda-feira. Então a expectativa aí, né, da equipe Celeste, né, fica essa preocupação, né, da preparação pro clássico, porque vai saber se pode contar ou não com o atleta. E aí tá marcado para segunda-feira, a gente vai saber se vai poder, né, atuar pelo Cruzeiro.
6: Será que ele joga?
5: É, essa é a pergunta. E agora, do outro lado, a gente vai acionar a Giovana Oliveira também pro primeiro tempo do Galo, Léo. Porque agora ela vai falar sobre Cassierra versus Reinier.
7: Ah, meu amigo, esse tema é bom pra me discutir com o senhor. Ah,
5: maravilha, uma briga boa. Ô, Giovana, vem pra cá pra falar do Galo forte, vingador. É, meus amigos, aqui ó, dois jogadores, poucos gols, vamos saber de informações.
8: Fala, meus amigos do Papo de Craque desta primeira edição de sexta-feira. Sextou, meus caros. Como vocês estão por aí? Tudo certo? Coisa linda. Sexta-feira dessa, né? Já ia falar segunda-feira, credo, que era palma lá. Vamos com calma. Ótima tarde pra você, Luiz Soares. Você também, Léo Dias. E, claro, a todos os nossos ouvintes ligados aqui no 88,7. É, meus caros. Vamos lá, então, falando sobre o confronto de amanhã, né? O Galo enfrenta o Vitória pra essa próxima rodada do Campeonato Brasileiro. Jogo importante às 18h30 da noite, jogo muito disputado. A gente sabe muito bem que as duas equipes ainda estão na disputa da Copa do Brasil, então devem entrar com o time modificado. Para isso, meus caros, eu quero fazer agora um comparativo para vocês, né, sobre quem que deve ser o atacante atleticano, né, quem deve ser o 11 inicial ali no setor ofensivo em relação a como se fosse um centroavante, mas não é tão centroavante assim, né, meus caros. A disputa entre Reinier e Matheus Cassierra, os dois atletas que disputam ali o ataque atleticano. E assim, a gente fica falando, ah, o Cassierra dá mais movimentação, o Reinier fica mais travado. E agora eu vou trazer números pra vocês em relação aos dois jogadores no Campeonato Brasileiro. Tava até vendo um mapa de calor desta temporada dos dois atletas. O Reinier tem mais predominância no setor ofensivo do lado esquerdo e pouco lá dentro da pequena área, né? Já o Cassierra consegue ter mais movimentação realmente, até mesmo no setor defensivo, e também garante aí mais tempo em jogo, né? O Cassierra, meus caros, o colombiano, tem 55 minutos por partida contra 44 de Reinier, sendo então, né, que o Reinier tem atuado menos tempo em campo com 16 jogos disputados contra 18 de Matheus Cassierra neste Campeonato Brasileiro. Número de gols tá tudo igual, tá? 2-2. Ambos marcaram dois tentos apenas neste Brasileirão. Porém, a questão daquele expectativa de gol, né? Que é aquele chances de gols esperados, o Cassierra tem mais. Tem 4.31 contra 2.57 de Reinier. Então, o Cassierra consegue ter mais gols esperados e também por partida. Mas aí, em relação a gols por jogo, a média tá igual, 0.1 para cada lado. Aí temos também aquela média, né? De chutes próximos ao gol. O Reinier consegue garantir uma aproximação em relação aos chutes ao gol. Reinier tem 0.6 de chutes a gol contra 0.4 do Cassierra. Então, assim, essas grandes chances perdidas acaba sendo maior do Cassierra, com 8 contra 4 do atacante brasileiro. Então, a gente percebe que Reinier, ele tem mais expectativa para gol, né? Consegue acertar mais próximo ao gol contra o Cassierra, que tem chances perdidas maiores. Então, acaba que fica 1-1. chega então no assistências. Ambos contribuíram com uma assistência apenas neste campeonato brasileiro, em que o Cassier consegue superar nas assistências esperadas com 1.17 contra 0.66 do Renier. O Renier consegue ter mais chances de interceptações defendendo, de desarmes também, mais dribles, mais cortes. Então, Cassier consegue ser superior no setor ofensivo e o Renier consegue auxiliar mais defendendo a equipe atleticana. O ponto-chave é assim, né, meus caros, que ambos têm números bem parecidos no Campeonato Brasileiro, até mesmo em relação aos cartões, tá? Os dois têm um cartão amarelo e nenhum cartão vermelho. E então, chega aí pra vocês a questão, Léo Dias, Luiz Soares e nossos ouvintes aqui do 88,7. Para esse jogo de amanhã contra o Vitória e daqui pela frente, quem vocês colocariam no ataque atleticano? Tem realmente essa disputa entre Matheus Cassier e Renier? Vocês colocariam ainda, perpetuariam esta dupla? Ou tem também a terceira vertente, né? Que Thiago Borbas acabou de chegar, atuou inclusive como titular diante do Internacional, tá querendo ganhar passagem também o atacante que chegou aí emprestado pelo Red Bull Bragantino.
7: Luiz, você já viu aqueles cantos assim, abra passagem, o terror chegou?
5: É.
7: Realmente, né? O terror pro torcedor atleticano.
5: Uh-huh.
7: Porque quando as suas opções são Matheus Cassier, que eu não acho tão ruim quanto o senhor acha, tá? Eu acho que ele ainda vai ser um bom centroavante. Tá devendo, eu concordo, custou muito caro, mas eu não vejo ele esse pereba todo que todo mundo, que algumas pessoas veem, né, senhor Luiz Soares? Eu vejo que e ele ainda vai conseguir entregar pro Atlético. Tá devendo, concordo com você. Mas eu acho ele mais técnico do que o Renier, por exemplo. A questão que aí pesa a favor do Renier é que o Renier custou mais barato pro Atlético, né? O Renier veio de... Aí precisamos saber também que foi pago pelo Atlético em relação a luvas, mas eu não tenho essa informação. Mas o Renier não foi uma compra... O Atlético não pagou 7 milhões de euros pelo Renier. O Atlético contou com uma rescisão do Real Madrid, né?
5: Certo.
7: Que manteve 50% do passe do jogador. Mas, de fato, você pega a bola jogada, eu não consigo ver com todo, assim, com essa qualidade toda o Renier. E eu acho que o Atlético joga pior quando tem o Renier em campo. Um exemplo disso é contra o Bragantino. O Bragantino, o titular da partida foi o Renier, e o Atlético teve muita dificuldade no jogo.
5: Certo.
7: Ah, quando o Cassier entrou, não mudou absolutamente nada? Não, mas eu ainda penso que, num geral, o Atlético se comporta melhor em campo quando tem o Cassier em campo. Talvez, né, pra sábado, eu acho que o Borbas poderia dar mais minutos pro Borbas jogando na arena, sabe?
5: Certo.
7: Porque enfrenta um adversário como o Vitória, que deve vir fechadinho, mesmo que vai estar pensando na Copa do Brasil, muito provavelmente. Eu acho que o Vitória deve até poupar alguns jogadores, mas eu vejo que talvez seja o momento de dar uma minutagem pro Borbas jogando dentro da arena. Por quê? Você vai ter ali, talvez, aí você coloca o Preciado também, coloca o Pacini na outra lateral e coloca um pouco mais de cruzamento para a área, para aproveitar o Borbas, que tem essa característica de jogo aéreo, né? Eu, para ser bem sincero, eu acho que o Renier ser considerado uma opção como centroavante, isso não me agrada nem um pouco, até porque é um jogador muito... É muito ruim em conversão de finalização, né? Tem dificuldade, ele tem até porte, né? Tem altura, tem velocidade um pouco mais, mas ainda assim tem muita dificuldade com a danada no pé, né? Verdade seja dita.
5: Pois é, mas aí vamos... É porque a gente tá pegando dois jogadores, porque se a gente pegasse aqui uma discussão de um atacante que faz gol, se a gente estivesse falando aqui de um Paulinho da vida, vamos comparar os números do Cassier com os números do Paulinho, vamos comparar aqui os números do camisa 9 atleticano, o Cassier com camisa 9 do Atlético, que foi o Tardelli. Só que a gente tá tratando de dois jogadores que, na minha opinião, e eu quero saber da opinião do torcedor, pra mim até hoje não agregam em nada. Você sempre fala que Ah, não, mas o Cacierra ajuda o Atlético, mas em só algumas jogadas específicas. Porque em participação de gol mesmo, eu acredito que a gente vai puxar muito na memória o Cacierra participando do gol. Ah, mas ele participou no toque, que ele tocou pro Coelho, que o Coelho tocou pro Renan Lodi, mas a gente tá falando muito pouco.
7: A loucura disso tudo é que o Cacierra e o Renê têm o mesmo número de gols, são 5 certo. Gols para cada. O Cacierra tem 2 assistências e o Renê tem 1 assistência apenas. Só que o Renê são 3 gols no Campeonato Mineiro.
5: Naquele. E... Ah, teve um gol contra o Itabirito.
7: É, teve um gol contra o Betim. E o do Cacierra já são, desses gols marcados por ele, apenas 1 é no Campeonato Mineiro, que é aquele gol lá do 7-2 do Atlético, né? No, quanto o Itabirito?
5: Também, olha,
7: de pênalti.
5: Itabirito estava ajudando o Reinier, o Itabirito ajudando o Hulk e o Itabirito ajudando o Cacierra nos números de gols.
7: Eu acho que o Reinier fez gol naquele jogo contra o Itabirito? Acho que não, hein? Não, um gol contra o Pouso Alegre, um gol contra.
5: Ah, verdade, deixa eu só pegar aqui.
7: Um gol contra a equipe do Betim. E se eu não me engano, mais um gol. Não sei se é contra o Pouso Alegre, não sei se ele chega a fazer 2 gols numa partida.
5: Depois é porque no Google aqui, que a gente tem o nosso pai dos burros, não pega essa informação, mas eu posso tentar pegar aqui já.
7: Aqui
5: mas,
7: pelo, assim, eu vou puxar gente, aqui no sofá.
5: A gente tá.
7: Ó, um gol contra o Betim, um gol contra o América e um gol contra o Pouso Alegre.
5: Esse é os gols do?
7: Reinier
5: no Campeonato Mineiro.
7: Isso.
5: Mais 2 então no Campeonato Brasileiro, que é 1 contra o Remo, né?
7: E aí agora é 1 contra o Remo. É, no Brasileirão é 1 gol contra o Remo e 1 gol contra a Chapecoense.
5: Certo. Poderosa amigo, Chapecoense.
7: Que grande
5: temporada do Reinier.
7: Nossa Deus. Aí se você pega o Cacierra, pelo menos, aí vamos lá. Partidas aqui, eu tô puxando pelo Brasileirão. No Brasileiro é gol contra o Botafogo e gol contra o Cruzeiro e uma assistência contra o Cruzeiro. Então em clássico ele foi bem. E um gol contra o Juventus na Copa Sul-Americana. E um gol de pênalti contra o Itabirito. E pela Copa do Brasil ele tem 1 gol contra o Ceará. Então o Cacierra pelo menos fez. Assim, realmente é o ser discutir ali entre. Com todo. Aí eu não vou poder falar a palavra que eu ia usar aqui, não, mas. Ah. Era entre os dois. Os dois tipos diferentes de fezes que eu ia fazer.
5: Entendi.
7: Você tem que decidir. Tá tudo ruim, né?
5: Mas é pra você ver.
7: Aí você quer mais?
5: E a gente vê que é um bom momento do coletivo do Atlético, porque imagina se o coletivo do Atlético dependesse do centroavante. Né, se todos os outros setores do Atlético tivessem num déficit.
7: Aí
5: porque,
7: vamos...
5: ó, a gente conta com o gol de Renan Lodi, com o gol de Maicon, com o gol do Vitor Hugo, de zagueiro.
7: Aí vamos lá. É a terceira via, né? A terceira opção. Agora eu relembrei o horário político aqui, terceira via. Mas, Thiago Borbas tem incríveis 0 gols e 0 assistências com 3 partidas jogadas. Mas em 2026, por exemplo, ele não balançou as redes. O último gol dele foi no dia 13/7/2025. Então, é uma fase dos centroavantes do Atlético, assim, horrorosa. O Cacierra, 5 gols. O Reinier, 5 gols. E o Borbas... O Reinier nem centroavante é, né? Pro site do clube é meia, né? E o Borbas, 0 gols desde 13/7/2025. Então, é uma fase do ataque do Atlético assustadora. E o artilheiro da equipe não à toa é o Coelho, que tem já na temporada aí o nosso querido Fael, que tem esse número na ponta da língua, cara. Mas o Coelho já soma 14 participações em gols na temporada e são 6 gols, na verdade são 13 participações em gols nessa temporada, são 6 gols do Coelho e 7 assistências. Então, assim... O Coelho é o artilheiro do Atlético nessa temporada. E depois vem um monte de jogadores. Ele tá empatado com o Bernard, se eu não tô enganado. E o Renan Lodi. Que, olha pra você ver. Bernard, Renan Lodi e Coelho tem mais gols do que... Olha lá, o Bernard também tem 6 gols na temporada. E o Renan Lodi, se não é 5, são 6 gols também. Então, pra você ver o nível... do Atlético, os artilheiros, assim, é, no geral. O Renan Lodge tem 5 gols. Então, olha pra você ver, a artilharia do Atlético. O Cuejo e o Bernat empatados com 6 gols.
5: Certo.
7: E depois vem Lodge, Cassier e Reinier. Então, assim, e ainda tem o VH, se eu não tô enganado, que os gols do Atlético nessa temporada estão todos pulverizados, né? Então, agora, só pra complementar, que aí, durante, essa informação saiu durante o papo de craque, né? Que a gente estava ainda na internet. O VH também tem 5 gols, tá? O VH está à disposição, mais uma vez, o Vitor Hugo Meia está à disposição do técnico Eduardo Domingues, e o Everson está de fora do jogo contra o Vitória por um trauma no pé esquerdo.
5: Certo.
7: Gente, aí é o seguinte, não vai pro jogo contra o Vitória, poupado, tá com trauma, mas eu acho que o clássico ele deve jogar, né? Imagino eu.
5: É.
7: Não sou médico, né? Como diz os árbitros, árbitro nenhum é médico, exceto o Flávio Rodrigues de Souza, que deu cartão pro Leonardo Jardim, pro Léo Jardim, goleiro, né? É, imaginando que ele não estava doente ali, e porque ele estava fazendo cera. Mas eu acredito que o Everson não vai ficar de fora do jogo de volta, mesmo com essa informação, né, que o Atlético informou via assessoria agora há pouco, de que o atleta não estará à disposição para o jogo quanto Vitória, por conta de um trauma no pé.
5: É, rapaz, aí preocupa, porque que trauma é esse no pé, né? Já que tomara que não seja nada, tomara só que seja mesmo uma preservação para o jogo do clássico. Vamos então falar de trânsito a partir de agora com o nosso Diego Costa, para falar sobre um recado, né, sobre quem tá nas estradas aí, né? Vambora.
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9: 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Pro nosso ouvinte agora, Luiz Soares, que tá pensando já em pegar a estrada, de olho no fim de semana, atenção pra lentidão agora. Na rodovia Fernão Dias, a altura ali da Serra de Garapé, na região de Brumadinho, tem obras sendo realizadas por lá, próximo ao quilômetro 515. Você, ouvinte, tem que ter muita paciência e atenção neste ponto da Fernão Dias, ali na região de Brumadinho. 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
5: Tá certo, agora vamos falar do Brasil, vamos fazer um giro no Brasil, porque ontem tivemos Copa do Brasil, e aquele jogo, aquele placarzinho chato, meu Deus do céu. Olha, tá tudo em aberto no clássico gaúcho, né? Porque ontem o Inter e Grêmio empataram em 0-0 lá no Beira-Rio, né? O jogo válido pelo jogo de ida na Copa do Brasil. Uma partida truncada, de muitas faltas, poucas chances claras, e os goleiros trabalhando pouco, e o placar nem saiu do 0-0. Lembrando para vocês que a vitória de quem vencer no próximo jogo já garante a semifinal, e ainda vai ser definida e decidida na próxima quinta-feira, só que agora, Léo, na Arena do Grêmio.
7: É, meu amigo, aí vamos lá, gente. Discorreu muito sobre isso no Dial. Aliás, que o convite aqui, viu, gente? Se você sentiu falta da gente no radinho hoje, entre meio-dia e meio-dia 20, estávamos no online. 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Mas, cara, assustador o nível do jogo. Foi um jogo muito ruim, muito abaixo. Já falei aqui que Inter e Grêmio são grandes favoritos a serem rebaixados nesse Campeonato Brasileiro. E o pior de tudo, eu passei o tempo todo falando, esse Grenal vai ser ruim. Eu postei um stories lá no meu Instagram, no arroba leodiasfoot, dizendo o seguinte, esse Grenal tô com expectativa quase que zero, tá com a cara de um 0-0, jogo feio. E não entregou absolutamente nada diferente disso. Então, todo mundo imaginava que seria um 0-0 horroroso, e o Grenal entregou justamente isso. Um jogo tenebroso de ruim, um 0-0 muito abaixo do nível, e assim, não tivemos nem alguém que esteve mais perto da vitória ou algo do tipo. Acompanhei o jogo até com os comentários do Muricy Ramalho. E o Muricy Ramalho falou que os times estavam desprovidos de técnica no momento. Então, assim, jogo horroroso esse Grenal. E no jogo da volta eu até brinquei, né? Pode decidir na moeda, porque se depender dos dois fazerem gols, se continuar desse jeito, vai ser realmente decidido na moeda, porque não vai sair gol, não.
5: No cara, o coroa, né? A primeira etapa teve pouquíssimas inspirações técnicas, né? Com mais discussão e erros de passe do que finalização perigosa nos gols, né? Tanto do Matheus Cunha e do Weber. Apesar que o Matheus Cunha fez uma defesaça. Menino, eu vou te contar um negócio. No primeiro tempo...
7: É uma defesa.
5: Não, foi uma defesaça.
7: Só que como é o Matheus Cunha, você virou uma defesa.
5: É, mas...
7: Essa... ele quase não faz defesa. Milagre, né? Ele tá fazendo milagres.
5: Lembrando que com esse empate lá no Beira-Rio, quem vencer no próximo jogo, na Arena do Grêmio, garante a vaga direta na semifinal. Qualquer outro novo empate, por qualquer placar que seja, né? Não tem mais esse negócio de saldo de gol na casa do adversário, né?
7: Acabou o negócio.
5: Aí leva pra disputa das penalidades. Lembrando que nesse jogo foram 970 torcedores no Beira-Rio, registrando uma arrecadação total de 2,5 milhões de reais.
7: Dessa vez o torcedor do Internacional foi ao estádio, né? Porque não só do Inter, né? Os públicos no Sul realmente têm me assustado um pouco. Até que da Arena melhorou um pouquinho na Arena do Grêmio, mas ainda assim, bem abaixo.
5: Pois é, e teve discussão, viu? O Inter reclamou, né? Teve uma reclamação um pouco mais pesada, cobrando a CBF após a arbitragem não expulsar o atacante Carlos Vinícius do Grêmio no primeiro tempo do clássico, né? Ele já tinha um cartão amarelo, depois numa dividida ele acertou o rosto do Bruno Gomes, né? Com o braço, e também atingiu ele com um pisão no rosto, né? Ainda no chão. O zagueiro Mercado, que é o do Inter, né? Reclamou juntamente com o presidente Alessandro Barcelos, que detonaram o juiz, o VAR, e disse que o clube vai entrar com uma representação oficial na CBF, Léo.
7: Cara, Inter e Grêmio nos últimos jogos tiveram mais reclamações na arbitragem do que gols. Tudo bem, concordo com o Internacional, o lance do Carlos Vinícius era lance de segundo cartão amarelo, e o VAR tinha que ter sido acionado para acionar a questão do segundo cartão amarelo, entendeu? Porque, de fato, foi uma cotovelada, foi um braço acima do tom. E aquela história, né, de que mão no braço é lance para cartão amarelo. Aliás, mão no rosto, né, braço no rosto, é lance para cartão amarelo, e o VAR deveria ter acionado em relação a isso. Então, eu de fato, senti falta do VAR a ser acionado, e o Inter tem razão em relação a isso, porque é um Grenal, né, amigos, assim. Eu vi que o... Mas é aquilo, né? Ramon Abate Abel. Então, o próprio nome já diz, é um árbitro extremamente polêmico e bem fraco tecnicamente, Luiz.
5: Pois é, né? É um clássico que sempre a gente espera, né? Expulsar, apesar que ontem não houve. O árbitro também segurou demais para não expulsar, viu? Porque...
7: Não, para mim tinha que ter sido expulso. Igual eu falei agora há pouco, tinha que ter sido expulso.
5: Pois é. Segurou demais, foi o Ramon Abate Abel, ficou lá olhando, esperando. Acho que o VAR tentou, entendeu que não queria estragar o espetáculo, que não teve espetáculo, né, Léo? Diga-se, de passagem. O zagueiro Gabriel Mercado, né, desabafou na transmissão ao vivo, cobrando a CBF, questionando como o VAR e a equipe de arbitragem não interviram em um lance que poderia mudar o rumo da decisão. Já o presidente do Inter, né, o Alessandro Barcelos, apontou duas infrações no mesmo lance, uma cotovelada e uma pisada na cabeça. E falou mesmo que vai, né, acionar a comissão de arbitragem da CBF para exigir um posicionamento oficial. Né, como a gente disse, na jogada o Carlos Vinícius tinha até tomado um cartão amarelo bobo, né? E depois ele tomou outro cartão amarelo. Agora vamos!
7: Não toma, né, no caso.
5: Vamos para o Rio de Janeiro? Alô, alô, Realengo.
7: Quinta.
5: Vamos pro Rio de Janeiro. Eu já tenho até o cartão lá, já me sinto carioca, sabendo?
7: Ah, vou
5: parei lá no Galeão, já tinha aquele cartão,
7: me dá 6 pão de queijo.
5: 6 pão de queijo e 3.
7: Ah, mas por que você não pede 9?
5: É porque 9 não chia, né? Mas aí, fui lá, desembarquei, Galeão, aí já tinha meu cartão. O Jaé, que é o nome lá.
7: Ah, você já
5: é
7: tem tipo um Jaé? Tem um Jaé?
5: É tipo um BH Bus.
7: Sei, sei. Cartão ótimo.
5: Aí fui lá pra Estação Gentileza, depois fui a caminho de onde eu deveria ir. Fui de ônibus, rapaz. É.
7: Jaé.
5: Andei pelas ruas do Rio de Janeiro. Mas falando em Rio de Janeiro, o Flamengo acertou aí a venda do Plata pro futebol russo, né? Partiu Rússia, né? Como diz aí a manchete. O atacante Gonzalo Plata se despediu dos companheiros do Flamengo nessa sexta-feira no Ninho do Urubu. O rubro-negro acertou a venda do equatoriano pro Dinamo Moscou, aquele mesmo onde o Rubens, né, que o Atlético vendeu, tá lá também, por cerca de 10 milhões de euros. O atleta viaja ainda nesse sábado e vai desfalcar o time de Leonardo Jardim no clássico diante do Botafogo no Maracanã, viu, Léo?
7: Cara, curioso, porque não é natural da equipe do Flamengo fazer esse tipo de venda. Eu acho que é um bom negócio, tá? O Flamengo pagou barato no Plata, acho que na época foi comprado por cerca de... Ele foi comprado junto ao Al Saad, né?
5: Certo.
7: Então, assim, acho que o Flamengo vai vender. Só me espanta um pouco, porque é uma peça quase que crucial, né? Nesse esquema do Flamengo, jogou Copa do Mundo também e me assusta um pouco, ele foi comprado junto ao Al Saad por 3,8 milhões de euros, então é um lucro
5: certo
7: de mais de 100% aí do Flamengo, né?
5: Pois é, então o Flamengo consegue vender muito bem o nosso querido, não vou falar querido porque aqui em Minas Gerais não é querido, né? Ele... Não precisa nem lembrar, né?
7: Não, é. Esquece.
5: O Bragantino também...
7: A torcida do Cruzeiro gosta, né?
5: É verdade. O Bragantino também, ele vai anunciar a chegada do Wallace Young, que também vem do Flamengo, né? O Massa Bruta tá muito perto de acertar, né, a contratação do atacante junto ao Flamengo. O clube vai pagar 6 milhões de euros por 70% dos direitos do jovem de 21 anos, além de ceder um atleta da base, né, pro rubro-negro. O acordo avançou nessa semana e a transferência pro segundo semestre está quase selada, viu, Léo?
7: Então, o Alacian, ele teve aquele início muito positivo no Flamengo, e aí teve toda aquela história da marra, né, que ele, assim, foi, discutiu com o Hulk, discutiu com os jogadores do Atlético. Felipe Luiz tentou aconselhar ele na época.
5: Certo.
7: E depois daquele pênalti que ele perde na arena, a carreira dele muda completamente, né? Ele virou outro jogador, parece que aposentou ali, virou outro atleta. Mas ele tem muito potencial. O Alacian, de fato, é bom jogador e tem potencial muito positivo para vir, né, a ser utilizado aí pelo Bragantino, ser até vendido no futuro. O Flamengo mantém um percentual porque sabe do potencial do jogador, então, assim, de fato, me chama a atenção o Alacian sendo vendido assim, tão jovem já, pro Bragantino, que fica só garimpando talentos, né?
5: Lembrando também que a transação gira em torno de 36,2 milhões de reais pelos 70% do passe, né? Além disso, uma promessa da categorias de base do Bragantino vai pro Ninho do Urubu. Tem que saber depois quem que é o nome. Lembrando que essa tentativa já tinha ocorrido, né? Ele já havia negociado em janeiro por 10 milhões de euros, mas a venda travou na época devido a um impasse na forma de pagamento.
7: Nossa, numa dessa o Flamengo desperdiçou 4 milhões de euros.
5: Aí. Exatamente, imagina, né, cara? Promovido ao profissional em 2024 sob o comando de Felipe Luiz, o meio atacante disputou 33 partidas na última temporada, marcando 7 gols e dando 4 assistências na campanha dos títulos da Libertadores do Brasileirão. Esse mesmo que isolou a penalidade aqui.
7: Já sai com duas medalhas, pelo menos.
5: MRV.
7: Já sai com duas medalhas, pelo menos.
5: Pelo menos isso. Rodada no final de semana, Léo. A abertura do Campeonato Brasileiro é entre Atlético e Vitória. Você acompanha aqui na 88.7 a partir de 5 horas da tarde. 6:30 a bola rolando. Galo e Vitória aqui na Arena MRV. Teremos às 8 horas da noite no sábado no Morumbi, em São Paulo. São Paulo e Red Bull Bragantino. e às 21h20, lá no estádio de São Januário, no Rio de Janeiro, o Cruzeiro joga fora diante da equipe do Vasco da Gama. No domingo, teremos 11h da manhã, lá na Liga Arena, Arena da Baixada, em Curitiba, Atlético Paranaense e Fluminense. O Flamengo, no clássico, diante do Botafogo, lá no Maracanã, às 16h. Também temos Corinthians e Santos, às 16h, na Neoquímica Arena, em São Paulo. Às 18h30, no estádio José Maria de Campos Maia, o famoso Maião, em Mirassol. Mirassol e Palmeiras, 18h30. 18h30 também, Grêmio e Chapecoense, na Arena do Grêmio, em Porto Alegre. O Bahia enfrentando o Internacional na Arena Fonte Nova. E na segunda-feira, esse é um clássico joguinho de Série B, né?
7: Nossa!
5: Remo e Coritiba, 20h, no Baenão, lá em Belém, no Pará, o Remo enfrentando o Coritiba. Então, essa é a agenda e as rodadas do final de semana. Agora a gente vai pro segundo tempo do Cruzeiro. Nós vamos acionar o nosso querido Marcos Botelho, a nossa estrela excelente, para falar, né, o que o Arthur Jorge tá planejando aí pro duelo contra o Vasco. Chega para cá, Botelho.
10: Muito bem, de volta aqui à nossa programação. Agora vamos falar sobre o Cruzeiro se preparando para encarar o Vasco amanhã, em 21h20, estádio São Januário, na cidade do Rio de Janeiro. Cidade maravilhosa, né? O Cruzeiro encarando o Vasco pela 25ª rodada do Brasileirão. Cruzeiro atualmente quinto colocado, 39 pontos. Cruzeiro querendo ingressar ao G4 do Campeonato Brasileiro, time que já chegou a ser lanterna da competição, hein? É uma franca recuperação no Brasileirão. Por isso, Arthur Jorge não quer se desligar completamente do Campeonato Brasileiro, focando só na Copa do Brasil. Claro, o jogo de terça-feira contra o Atlético é o principal jogo da temporada até aqui. Cruzeiro focado neste duelo da volta para avançar à semifinal. Cruzeiro quer buscar o heptacampeonato da Copa do Brasil. Para isso precisa passar pelo Atlético, né? Terça-feira, compromisso duríssimo lá no bairro Califórnia, na Arena Atleticana. É o seguinte, hoje o técnico Arthur Jorge fechando a preparação na Toca da Raposa 2, depois a turma vai para aquela concentração e o embarque, voo fretado rumo ao Rio de Janeiro, partindo de Confins. E o Cruzeiro deve sim preservar alguns jogadores. Primeiro, a gente tem que destacar aqueles que vão ficar de fora. Bruno Rodrigues está de fora, mas aí por conta de lesão, né? Bruno Rodrigues teve aquela fratura na costela e também no osso zigomático do rosto, que é amassando o rosto, né? Pelo lado direito. Bruno Rodrigues está de fora do jogo contra o Vasco, de fora do jogo contra o Atlético. Deve ficar de fora pelo menos 30 dias, tá? Bruno Rodrigues por conta das fraturas. E o Bruno Rodrigues que geralmente substituía o Matheus Pereira na ausência do MP10. E será que o Matheus Pereira será preservado para o duelo contra o Vasco? Será necessário, né? O cara tá cansado, 43 jogos na temporada, números excelentes, é verdade, 11 gols, 7 assistências, mas o MP precisa de descanso, né, Arthur Jorge? Afinal, em 48 jogos do Cruzeiro na temporada, o cara entrou em campo em 43 oportunidades, nossa mãe do céu, é muita coisa. E é o seguinte, o segundo jogador que mais atuou pelo Cruzeiro na temporada em 42 jogos foi o Fabrício Bruno. E esse também tá fora do duelo, mas ele tá fora de maneira obrigada, tá suspenso. Tomou o terceiro cartão amarelo sábado passado contra o Flamengo no Mineirão na vitória de virada da Raposa por 2-1. Tá fora do jogo. O autor do golaço contra o Atlético, também golaço contra o Flamengo, o Arroy também deve ser preservado, mas deve ficar entre os relacionados. E a gente já pensa em uma estrutura ofensiva com Kaique Kinji, quem sabe, Felipe Moraes, João Costa, opções para o técnico Arthur Jorge. E o KJ, que está no olho do furacão, vai ser julgado na próxima segunda-feira. O KJ será preservado? Muito provavelmente sim. Aí o Ney Servidia Real deve voltar a ser titular no time do Cruzeiro, depois de ficar um tempo de fora por conta de lesão muscular, voltou recentemente, vem entrado nos jogos. O Ney Servidia Real pode ganhar a oportunidade de ser titular. E o Lúcio Rodrigues, hein? Lúcio Rodrigues, na coletiva passada, o técnico Arthur Jorge falou, tem colocado para jogar por opção, mas o Lúcio Rodrigues está abaixo fisicamente. A tendência é que seja relacionado, quem sabe, sendo utilizado ao decorrer do jogo contra o Vascão da Gama, hein? É uma oportunidade para o Lúcio Rodrigues, quem sabe. Pensando também no sistema defensivo, será que o Kelvin, zagueiro do Sub-20, será utilizado? Será que o Kelvin vai ser ao menos relacionado? Fica a expectativa. A informação de ontem é que o Kelvin treinou com o Sub-20, não com o time profissional, sendo que alguns crias ajudam no treinamento da Toca da Raposa 2 com a equipe profissional como um pedido do Arthur Jorge. Será que o Kelvin vai ser relacionado? Porque o JJ, apesar de não ter tido uma lesão, ele teve uma luxação no ombro direito, no lado esquerdo do ombro, melhor dizendo, no clássico contra o Atlético, não deve sequer ser relacionado para o jogo contra o Vasco. O JJ deve ser preservado para o clássico contra o Atlético e para o duelo contra o Vasco, sequer deve viajar para o Rio de Janeiro o zagueiro Jonathan Jesus. Com isso, o João Marcelo deve ser titular e a tendência é que o Vidalba forme a zaga com o João Marcelo, porque não temos Fabrício Bruno suspenso e não teremos também o Jonathan Jesus preservado. E mais um jogo para o Lucas Vidalba, hein? O Rojas deve voltar à titularidade na lateral esquerda. Lá do lado direito, na lateral, o William deve ser titular. Deve ser um Cruzeiro bem mexido. Mas a expectativa é que garotos da base, os crias da toca, recebam oportunidade. Aí falando do Kelvin, falando também do Felipe Moraes, do Kaique Kenji, falando, quem sabe, do Juan Gabriel voltando a ser relacionado, do Ryan Lelis também. A expectativa desses caras voltarem ao menos a ser relacionados, esses crias da toca tão importantes para o segmento da trajetória do Cruzeiro. Outra situação que a gente espera também de receber oportunidade é o príncipe Lucas Silva, que é cria da toca também, né? Quem sabe o Lucas Silva voltando a jogar. O último jogo do Lucas Silva foi no domingo dos papais. Vitória do Cruzeiro por 3-1 contra o Mirassol. Lucas Silva entrou no segundo tempo do jogo. Ajudou bastante, participou efetivamente dos lances, dos gols do Caio Jorge, também do Wesley. O Wesley deve ser preservado para o jogo contra o Vasco. Mas quem sabe o Lucas Silva voltando a atuar, hein? Então é isso. O técnico Arthur Jorge fechando hoje preparação para o duelo contra o Vasco. A tendência é que seja um Cruzeiro mesclado. A tendência é que os crias da toca recebam oportunidades. O Cruzeiro deve ao menos relacionar alguns garotos e quem sabe outros atuando durante o jogo contra o Vascão, que também está pensando em Copa do Brasil, hein? Duelo contra o Vitória na próxima quarta-feira lá no Barradão. Jogo de ida, o Vasco venceu por 1-0 e tem a volta na próxima semana lá em Salvador. Então é isso, meus amigos. Daqui a pouco eu volto fechando o Cruzeiro aqui no nosso Papo de Craque, primeira edição desta sexta-feira. Tô quase sextando, hein?
5: Tá aí, Léo. O Cruzeiro que vai enfrentar, então, o Vasco da Gama. Mas antes de você falar, a gente vai acionar o Trans com o Diego Costa. Ele vai falar dos destaques pro Trevo lá do Califórnia. Alô, Diego Costa, chega pra cá.
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12: Viadutos da Saramenha e da Valdomiro Lobo. Obras entregues, compromisso cumprido. Belo Horizonte, Prefeitura do Cuba, que o trabalho não para. Vejo agora, Luiz Soares, que no trevo do Califórnia tem lentidão para o motorista que chega da BR-040, vindo da reta do Califórnia, também na Via Delta, subida ali, passando pelo bairro João Pinheiro. Não há informação de ocorrência. Inicialmente, é o fluxo de veículos nos dois casos. Você, motorista aí, dependendo, tem a Via Expressa como uma rota alternativa para fugir dessa lentidão. Viadutos da Saramenha e da Valdomiro Lobo. Obras entregues, compromisso cumprido. Belo Horizonte, Prefeitura do Povo. Aqui, o trabalho não para.
5: Tá certo, então, nosso querido Diego Costa trazendo informações do trânsito agora do Trevo do Califórnia. Olha, o Cruzeiro que joga no próximo sábado, você vai acompanhar aqui na transmissão o Gão, Marcos Botelho, o nosso narrador Felipe Soares. Aliás, parabéns pra ele, né? Tirou onda também na transmissão.
7: Achei que era aniversário dele, eu já tava assim, parabéns, Deus te abençoe, de
5: vida. Mas tivemos um sucesso nesse clássico, né? Muito bacana. Não, tanto dentro demais, de campo, cara, tanto na nossa equipe, né? Que trabalhou bem, legal. Fluiu bacana. E você vai acompanhar com a gente. Você que vai estar, vai ser o Danilo?
7: Danilo Marra.
5: Danilo Marra estará também nos comentários. E antes, né, no jogo do Atlético, eu, o Léo Dias, o Fael, Giovano Oliveira, né, trazendo todas as informações, né, e os detalhes do jogo. Mas é um jogo, se você estivesse no lugar do Arthur Jorge, o Botelho falou que o Matheus Pereira precisa descansar. E aí, como é que faz? Apesar que o Vasco também tem o seu compromisso na próxima quarta-feira, não sei também se vai poupar os seus principais jogadores, né?
7: Vamos chamar o Arthur Jorge pra cá. Muito boa tarde para os presentes aqui na sala de conferência. Mas, cara, agora falando sério, Vitor Lamounier. Não, tô zoando. Também já é demais. Cara, tem que. Como que o Cássio tá fisicamente, hein? Assim, será que tá Ele tá ficando à disposição, né? Ficou no banco do clássico, ficou no banco do jogo de volta contra o Flamengo.
5: É, o físico provavelmente deve estar ok, porque liberaram ele pra estar no...
7: Deve estar esse ritmo.
5: É, aí a gente vai ver o ritmo de jogo.
7: Talvez, sei lá, dá um ritmo pro Cássio. Eu sei que o Cruzeiro tá...
5: Pouparia o Otávio também?
7: Pouparia até o Otávio, cara. Eu acho que pra o jogo de terça-feira, para Atlético e Cruzeiro, é o jogo mais importante do ano, gente. Pro Cruzeiro, então, que tá disputando a Copa do Brasil... assim, para ser a chance de título da temporada, tem que pensar. Tudo bem que não é do Arthur Jorge poupar todo o time, tá? Mas, cara, eu pouparia para encarar esse jogo de terça-feira como o jogo da vida.
5: A gente tá falando isso, até esqueci de falar do Atlético, porque o Atlético enfrenta um Vitória que também tem um jogo contra o Vasco.
7: Perfeito.
5: Que provavelmente...
7: E o Vasco também, que pode ser que poupe. Ah, não, o Vasco não vai não, porque o Vasco tá... o Vasco tá numa situação muito difícil no brasileiro.
5: É, mas provavelmente... mas eu acho que no quesito financeiro é interessante pro Vasco tentar avançar a semifinal, porque pode... O valor a receber pra quem chega numa final pode ser interessante pro Vasco, e o Vasco fala assim, ó, já temos uma vaga... definida na Libertadores, e talvez não compre um bolo de ganhar um campeonato sabendo da dificuldade, né?
7: Vamos esboçar aqui uma possível escalação.
5: Diga, vamos lá.
7: Se o Cássio estiver bem mesmo, liberado, de fato, dá minutos pro Cássio, até pra recuperar um pouco o ritmo de jogo, né? O Otávio vem jogando todas. Na lateral direita, o William, eu acho que aí quase que unanimidade. Aí na zaga, o Fabrício Bruno não vem bem e o Jonathan Jesus é dúvida até pro clássico por conta da situação no ombro. Então,
5: certo.
7: João Marcelo e Vidalba na zaga. Tá? Volta o Vidalba pra zaga e traria o Rojas pro Rojas ganhar mais minutos também pela lateral esquerda.
5: Certo.
7: Tá precisando ganhar minutagem. Na dupla de volantes, Zé Lucas e Matheus Henrique. Talvez uma trinca de volantes. Zé Lucas, Matheus Henrique e Lucas Silva, acho isso improvável de acontecer, porque o Arthur Jorge tem questões que ele não coloca trinca de meio de campo de jeito nenhum. Eu acho que, mas eu pouparia o Pereira fazendo isso, colocando Matheus Henrique, Lucas Silva e Zé Lucas como um trio de volantes ali, uma trinca. E aí, mais pra frente, João Costa, Lúcio Rodrigues, que tá precisando de minutagem também.
5: Certo.
7: E Ney Sevilla Real. Seria um Cruzeiro 100% reserva, mas não é um time ruim. Você pega a minutagem desse reserva do Cruzeiro, talvez você teria que usar só o Vidalba, que é titular, porque o Cruzeiro tem hoje só... Aí tem zagueiros da base do Cruzeiro, tudo bem, mas mas ainda assim, o Vidalba, porque não teria como. Eu acho improvável do Arthur Jorge fazer isso, mas eu, Léo Dias, faria isso. Se eu fosse treinador do Cruzeiro, eu pouparia o time todo. E assim, se eu fosse o Barba Domingues, eu faria também a mesma coisa. Eu pouparia todo mundo pro jogo de sábado. Acho que Atlético e Cruzeiro tem que pensar única e exclusivamente nessa decisão. Claro, né? Não ser quem jogar, aproveitar a oportunidade.
5: Certo.
7: Até porque tá cheio de gente precisando aproveitar aí a minutagem pra passar um recado pro Arthur Jorge, o Lúcio Rodrigues mesmo. Vai que o Lúcio se coloca como uma opção melhor do que o Wesley e que o João Costa, por exemplo.
5: É.
7: Precisava de minutos.
5: O Botelho trouxe, eu só não vou saber disso, foi na segunda-feira ou se foi na terça, que eu, na terça ou na quarta que eu estava aqui, é que informações é que o Lúcio vem treinando um pouco abaixo dos demais, né?
7: Então, fisicamente.
5: Então não sei se... Mas pode ser também que, como vai ter um... Eu acredito que o Vasco, mesmo que o Vasco não tenha banco de reservas, até por isso, acredito que o Vasco vai poupar o seu jogador. Andrés Gomes deve ser poupado, Thiago Mendes provavelmente deve ser poupado. Não sei se eles vão poupar o Léo Jardim. Léo Garden, mas acredito que vão poupar ali. O lateral talvez não seja o Pumita, talvez seja... O Paulo Henrique.
7: Eu acho que o Vasco também vai... eu não sei, tá? O Vasco tá numa situação muito preocupante no Campeonato Brasileiro. Eu acho que o Vasco vai levar esse jogo muito a sério. O Cruzeiro tem um bom retrospecto jogando contra o Vasco. Ano passado que não foi bem, né? Acabou perdendo pra equipe do Diniz.
5: Sim, e o primeiro turno pensou aqui foi 3-3, né?
7: Foi, na verdade...
5: Eu tô faltando com a memória.
7: deixa eu puxar aqui o histórico, mas Cruzeiro gera historicamente, tá, gente? O Cruzeiro tem frente ao Vasco. Deixa eu pegar aqui os últimos jogos. Foi 3x3, isso mesmo.
5: Eu narrei esse jogo.
7: Você não errou.
5: Dois gols do Cauã Barros.
7: Ah, tá, né? Ah, nessa, você falou dessa temporada.
5: Dessa
7: né?
5: temporada.
7: Ah, não foi. Foi o jogo brasileiro. Da demissão. Foi o jogo da demissão do Tite, inclusive. Que o Japa faz o gol de empate já no finalzinho, tá?
5: Exatamente.
7: Então, assim, foi. É realmente o. E na temporada passada, 1x0 o jogo lá em Uberlândia, com um gol do Christian. Cruzeiro vence. E depois, na volta, 2x0 pro Vasco, que o Cruzeiro tava pensando já na partida contra o Flamengo, nos pendurados. Tinha um jogo contra o Flamengo, o Cruzeiro jogou pensando em outra partida, então pode acontecer a mesma coisa nesse ano. Cruzeiro jogar pensando no clássico.
5: Exato, e esse jogo, como você disse, é muito importante pro Vasco, que hoje o Vasco ele tá na 19ª colocação do Campeonato Brasileiro. Tem 22 pontos. O primeiro fora da zona de rebaixamento é o Internacional com 25. Ou seja, caso o Inter vença o seu desafio no Campeonato Brasileiro e o Vasco perca o seu jogo, por exemplo, o Inter vai a 28 e vai abrir aí, ó, 6 pontos à frente. Aí ficaria um pouco mais complicado. E o Vasco vai ter que repensar mesmo. Ou continua nas Copas, né? Porque o Vasco ainda tá na Copa do Brasil. O Vasco ainda tá na Sul-Americana.
7: E o Inter pega o Bahia lá.
5: E o Vasco, ele não tem, como você disse, esse poder todo de ficar poupando jogadores pro Campeonato Brasileiro. Porque o Campeonato Brasileiro, por isso que você fez até a pergunta ontem, bem feita, pro Léo Benetti, né? Você fecha um contrato Vasco vencendo a Copa do Brasil ou a Copa Sul-Americana...
7: Mas sendo rebaixado.
5: Porque pode ser isso aí. Porque querendo ou não, o Vasco vai cruzar aí. Pelo menos, ó. Vamos lá. Copa Sul-Americana. Mais. Nós vamos para as quartas de final, né? 5 jogos. Ou seja, mais 5 jogos de Campeonato Brasileiro. Que o Vasco provavelmente vai ter que poupar jogador. Copa do Brasil. Mais um jogo. Se avançar, mais 2 jogos. Ou seja, mais ou menos. Aí. 8 jogos só de Campeonato Brasileiro que o Vasco vai ter que poupar.
7: Eu vejo assim, e pensando pelo lado do Cruzeiro, é porque o Cruzeiro agora tem uma gordura, tá colado no G4 já. Acho que já, mesmo com as reservas, o Cruzeiro não vai fugir do seu desempenho tradicional. Mas eu pensando como Arthur Jorge, cara, eu Léo Dias aqui falando, pouparia pra esse jogo, cara. Esse clássico de terça-feira é muito importante pra temporada do Cruzeiro. O Cruzeiro precisa talvez de um pouco mais de descanso pra pensar em se classificar aí no Brasil, na Copa do Brasil. Então eu, Léo Dias, daria minutagem para outros jogadores, eu pouparia. Aí o Arthur Jorge, eu acho difícil porque o AJ tem uma dificuldade, assim, ele não gosta muito de poupar jogador, ele gosta mesmo de tá sempre rodando ali, não perde muito essa característica. Mas como ele fez a mesma coisa quase lá na Neoquímica Arena e deu certo, né, com o Cruzeiro, inclusive vencendo o Corinthians lá, eu faria a mesma coisa na partida contra o Vasco.
5: Pois é, é preocupante. Agora eu abri essa tabela aqui, o Vasco, o Cruzeiro vai jogar sem peso, assim. Vai jogar se for com os reservas.
7: Gente, o jogo mais importante é terça-feira, gente. Eu acho que tem que poupar Atlético e Cruzeiro. Mas
5: torcedor, manda pra gente que é uma polêmica boa.
7: Ainda mais, e eu pouparia também, sabe do quê? Da lista de relacionados, da viagem. Porque você daria uma noite de sono a mais pros titulares, pro cara descansar, se preparar melhor. Porque esse jogo sábado à noite pra terça-feira, ele complica uma noite de sono. Então, exatamente. Quem sair vai ter que sair lá de São Januário, vai
5: até
7: ter que
5: chegar no aeroporto, já é de madrugada.
7: Exato, chegar, aí se não voltar aqui para BH e dormir lá, estressa os jogadores também. Então eu faria isso, eu nem viajaria com os titulares, cara, para dar descanso e preparo para os jogadores que vão jogar na terça-feira.
5: É porque esse tempo aí, se o jogador for...
7: É uma noite só.
5: Domingo, provavelmente, se tiver...
7: Domingo é treino.
5: É treino. Então, pelo menos pra descansar, pra poder descansar com a família, ou dar o tempo pra dormir, porque...
7: E se eles não... Por exemplo, aí tempo de viagem, né? Aí vai ter que treinar no domingo, aí se jogar vai ter que fazer o regenerativo.
5: É.
7: E vai ter só a terça pra preparar o jogo. Aliás, só a segunda pra preparar o jogo. E assim, em vez de ter um treino só de preparação pro jogo, compensa mais você ter os jogadores à disposição ali, treinando outras situações de campo, lá já no domingo e na segunda. Você aumenta pelo menos um dia. E também teria o sábado, né? Porque se esses caras forem poupados, podem ficar aqui no sábado também fazendo treinamento. Então eu pouparia até na lista de relacionados, pra ser bem sincero, tá?
5: O Oliveira Félix tá aqui participando com a gente lá.
7: Opa, um abraço pra ele.
5: Galera aqui ligada com a gente. Boa tarde a todos que fazem o Papo de Craque, TMC Belo Horizonte. Ô, Léo, somente se ele for louco, não poupará todos os titulares.
7: No caso, o Arthur
5: Jorge, então, só se ele for louco, ele tá falando aqui.
7: Que ele não poupará, né?
5: Mas
7: o Arthur Jorge, acho que ele é meio doido sim, viu? Porque ele não gosta de poupar, Oliveira. Mas eu concordo, eu acho que assim, é perigoso ele de fato poupar algumas peças. Mas eu repito que, por ser o jogo mais importante do ano, expectativa do torcedor...
5: Mas ele não, ele poupando, Léo...
7: Porque assim, esse, cara...
5: Você acha que perde ritmo de jogo?
7: Não.
5: Porque o Cruzeiro jogou terça-feira.
7: Cara, é simples. Cara, o torcedor do Cruzeiro vai lembrar desse clássico daqui 3, 4, 5 anos.
5: É.
7: Se esse Cruzeiro e Vasco vai lembrar só os mais malucos com futebol, mas vai passar batido, gente. Então, assim... E o Cruzeiro também já caça. Pega, conversa com o torcedor do Cruzeiro já no final do ano. Ninguém vai querer saber de... Ah, fez mais uma grande campanha, ficou em terceiro de novo, foi pra Libertadores. Não, o torcedor do Cruzeiro quer saber de ganhar título de novo. Quer ganhar um grande título. Então, certo. O que vai valer? O heptacampeonato da Copa do Brasil? Ou fazer uma campanha maravilhosa no Campeonato Brasileiro sem chance de título?
5: Vai ser um momento pro Cruzeiro, porque o Cruzeiro pode ficar somente com o Campeonato Brasileiro, né?
7: Exato. E o Campeonato Brasileiro, que hoje, no meu ponto de vista, não tem mais chance de título. Então, assim, por causa do trabalho do Tite lá, então, tem que tratar esse jogo de terça-feira como uma final mesmo e ir pra cima mesmo do clássico, porque, de fato, seria até irresponsabilidade por parte do Cruzeiro pensar em Brasileirão nesse momento. Eu acho que...
5: Mas do lateral, Léo, nenhum jogador pra jogar, tem que ser todo mundo?
7: Cara, eu pouparia todo mundo. Pouparia, com exceção do Vidalba, porque não teria como, mas...
5: O Vidalba...
7: Pode colocar um zagueiro da base.
5: Você acha que ele vai usar o Vidalba de novo como lateral na terça-feira? Ou ele vai com o Fagner?
7: Eu acho que ele vai com o Vidalba, até porque o Vidalba não foi mal. Na verdade, o Rojas, né?
5: É o Rojas, perdão. Mas aí eu falo da outra lateral, foi o Fagner, né? Que começou.
7: Foi o Fagner,
5: depois o William entrou.
7: Eu acho que vai. Aí coloca o João Marcelo e... Sei lá, cara, assim... Não, eu pouparia geral mesmo.
5: O João Marcelo a saber das condições do Jonathan Jesus, né? Que é como vai evoluir, né? Porque ele saiu de tipóia no jogo, né?
7: Ah, e um detalhe. O Fabrício Bruno tá suspenso, tá? Até me recordando aqui que o Fabrício Bruno não joga... Não
5: diante pode. Do Vasco.
7: Exatamente. Então aí é mais um motivo pro Vidalba ir pra zaga e pro... Quem sabe também...
5: João Marcelo, né?
7: Agora não vou me lembrar de cabeça quem seria a opção da base do Cruzeiro, porque o Bruno Alves saiu e o Janderson saiu também pro Cruzeiro utilizar como zagueiro da base. Vai se colocar até zagueiro da base do Cruzeiro, cara. Porque eu queria com 100% do time reserva. Porque o jogo de terça-feira é muito importante pro Cruzeiro. Que é o momento do Cruzeiro virar essa chave. O Cruzeiro sair de fazer grandes campanhas, montar grandes times, investir muito dinheiro para ganhar título de novo, cara. Eu acho que tá na hora já. Então, esse jogo contra o Vasco é um jogo que será perfeitamente esquecível pro torcedor do Cruzeiro nos próximos anos. Então, eu já pensaria dessa forma, eu já nem iria... de fato, não faria... nem viajariam os titulares, do meu ponto de vista, para poder descansar para jogar o clássico de terça-feira. Vamos ver aí quais serão as estratégias adotadas pelo Arthur Jorge. Quem sabe até o nosso Papo de Craque segunda edição a gente tenha mais informações sobre isso, né? Mas eu, iria mesmo de time reserva total até na viagem.
5: Em falar em informação, vamos acionar o Diego Costa para as atualizações sobre o anel rodoviário.
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13: 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Pois é, Luiz Soares volta a destacar o

0: Sou torcedor celeste desde 1966. Será irresponsabilidade não lutar pela Copa do Brasil esse ano, principalmente disputando contra o nosso principal rival. Será que o Arthur Jorge ouve a TMC? Se não, é preciso. Aqui é papo de craque. Tamo junto. Quem escuta sabe, né?
1: É, exatamente. Eu acho que é nessa linha mesmo. O Cruzeiro tem que começar a pensar já. Assim, tem que pensar só na terça-feira, viu?
0: Tá certo. A gente vai para um breve intervalo e daqui a pouquinho a gente vai voltar pro segundo tempo do Galo. É um tema polêmico agora. Poupa, não poupa, manda aí a sua mensagem no WhatsApp 319-9944-8870. 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
0: Tamo de volta, você ligado na 88.7, o seu papo de craque na primeira edição, agora 1h44. A gente já vai acionar a Giovana Oliveira, porque ela tem uns destaques para falar sobre uma informação, porque o Galo tenta quebrar um tabu diante do Vitória. Como é que funciona esse negócio? Explica pra gente, Giovana.
11: Voltamos, Luiz Soares, Léo Dias. Bora falar mais sobre o Galo e agora com foco ainda maior em relação ao compromisso de amanhã, né? O Galo terá pela frente, então, um jogo muito importante amanhã.

0: sabadão às 18h30 no estádio da Arena MRV, o compromisso válido pela 25ª rodada do Campeonato Brasileiro. O Galo vai enfrentar o Vitória aqui dentro de casa. Técnico Eduardo Domingues não vai perder ninguém por suspensão, o que vai ser de extrema importância, pensando que vai ter que promover algumas mudanças estruturais, pensando que terça-feira tem jogo válido pela Copa do Brasil, partida de volta da competição mata-mata nacional diante do Cruzeiro, né? Vence ali por um gol de diferença, fica tranquilaço, consegue então garantir a vaga para a semifinal. Mas bora então falar em relação ao retrospecto de Vitória e Galo, Galo e Vitória, porque assim, meus caros, o Galo não consegue uma vitória diante da equipe do Vitória desde 2018. Pois é, não tô mentindo pra vocês não, vocês têm noção disso? Realmente tem muito tempo que o Galo não consegue garantir 3 pontos diante da equipe do Vitória. Naquela ocasião, né, pela segunda rodada do Campeonato Brasileiro de 2018, dia 22 de abril, foi num domingo, às 4 horas da tarde, o Galo venceu por 2-1, um gol do Ricardo Oliveira, outro do Roger Guedes, e para a equipe do Vitória foi um gol contra do Gabriel França. Ainda tivemos naquela oportunidade, né, Thiago Largue como treinador da equipe do Vitória. Ele colocou a campo Vitor no gol, Patrick, Bremer, Gabriel França, Fábio Santos, Otero, Gustavo Blanco, Adilson, Luan, Ricardo Oliveira e Roger Guedes, os 11 iniciais. E naquela época ainda poderia fazer apenas 3 mudanças, né? Entrou Matheus Galdesani, Elias e Eric na equipe atleticana. Este jogo, então, meus caros, que como eu disse pra vocês, né, aconteceu na Arena Independência. Mas assim, de lá pra cá o Galo não conseguiu garantir nenhum triunfo, vocês têm noção? Realmente foi uma situação que está sendo bem delicada para a equipe atleticana e que quer realmente mudar isto amanhã. Desde então, Atlético e Vitória se enfrentaram em 6 ocasiões, sendo 4 derrotas para o Galo e apenas 2 empates. Tivemos então uma vitória da equipe do Vitória por 1-0, depois uma goleada 4-2 do Vitória lá no Barradão, enfrenta aqui em Belo Horizonte, Galo 2-2. Depois retorna então aqui também 2-2. Chega então lá no Barradão, Vitória vence por 1-0. E neste ano também a mesma coisa, né? Vitória 2-0 diante do Galo. E do ano passado, meus caros, pra mim foi ainda pior, né? Pela 22ª rodada do Campeonato Brasileiro, o Vitória vence o Galo por 1-0, gol do Eric. E assim, anteriormente a isso, a equipe do Vitória tinha perdido de goleada para o Flamengo. Não foi nada fácil. Que assim, todo mundo esperava que o quê? Pô, vai dar tudo certo, né? O Galo vai vencer. O Flamengo acabou de vencer o Vitória por 8-0 dentro do Maracanã, dia 25 de agosto. Então, assim, se passam mais 5 dias, dia 31 de agosto, Galo e Vitória lá no Barradão, todo mundo pensa o quê? Não, o Atlético vai fazer uma grande partida. O Vitória acabou de perder de 8-0. O que que acontece? O Galo perde por 1-0 diante do Vitória lá no estádio Barradão, lá em Salvador. Então, assim, um resultado que foi horroroso, mas para além disso, né, pensando que no contexto geral da outra rodada, o Galo poderia ter feito uma partida melhor. Mas é isso, né, meus caros? Hoje, então, o técnico Eduardo Domingues encerra a preparação visando este próximo compromisso. Vai, então, ver, né, se vai poupar muitos atletas pensando na equipe do Vitória amanhã ou não. Se vai colocar tudo que tem de melhor à disposição para este Campeonato Brasileiro.
1: Tá certo então, Giovanni Oliveira, que tabu chato, hein, Léo? Desde 2018 o Atlético não sabe o que é uma vitória diante do Vitória.
2: É, meus amigos, e realmente o Atlético protagonizou algumas pataquadas em relação a isso. O de 2024 acho que é o pior, né? Que o Atlético acho que vencia por 2-0, aí tem uma falha do Bruno Fuchs, tomou a caneta pro Alejandro em 2024, assim vergonhosa. O Atlético depois foi um dos jogos que fez o Atlético brigar contra o rebaixamento naquela ocasião, tá?
1: Então, exatamente.
2: Assim, é curioso isso, como tem um tabu tão grande quanto o Vitória. Quem sabe amanhã, com todo mundo com o time reserva, o Atlético não quebra esse tabu, né?
1: Pois é, o Atlético que, como o Léo disse, né, pouparia todo mundo, vai jogar em casa, mas mesmo em casa o retrospecto não é legal. Atlético não consegue vencer.
2: Como a gente informou aqui, com o Gabriel Delfim no gol.
1: Exatamente. É. Vamos ver como é que vai funcionar, o torcedor vivendo essa expectativa do clássico. Delphine, eu acho que Atlético Cruzeiro realmente...
2: O Delphine só não pode ser ajuda pra briga, né? Que vai tentar separar, tomou um
1: burro. O Atlético anunciou que vai ter venda de ingressos extras, né, Léo?
2: Exatamente. Que se você que já comprou o seu ingresso para a partida entre Atlético e Vitória, você ganha um ingresso extra, tá? Então, uma promoção do Atlético aqui é... Quem tem direito ao ingresso, todo mundo que comprou ingresso para os níveis inferior e nível superior, exceto lounge, visitante e cativas, né? E para qual setor esse ingresso iria, esse ingresso extra? É, para o mesmo setor do ingresso original. 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
1: Então corre, você falou que não ia, agora vai ter o direito de ir, se comprou já um ingresso, beleza? Olha, Léo, o Grêmio tá assumindo a vice-liderança, tá? Calma aí, que não é do campeonato.
2: Que é isso aqui?
1: É a Série B. Vice-liderança de jogos sem sofrer gols fora na Copa do Brasil, viu? O Grêmio mostrou sua força defensiva longe de casa e fez a história na Copa do Brasil. O Imortal alcançou a marca espetacular de 30 partidas sem tomar um gol sequer como visitante nesse século, superando gigantes no torneio do mata-mata. O Grêmio assumiu a segunda colocação isolada do ranking, ficando atrás apenas do Flamengo. O Grêmio precisou de apenas 68 partidas fora de casa no século para poder atingir 30 jogos sem sofrer gols, apresentando um aproveitamento aí defensivo proporcional, né, superior ao do líder Flamengo. Com esse feito, o Grêmio empatou e superou o Vasco. Precisou de 88 jogos para chegar a 30 sem levar gols longe de seus domínios. No top 5 dos visitantes mais sólidos na Copa do Brasil, o Flamengo, 39 partidas de 82, o Grêmio 30 de 68, o Vasco 30 de 88, o Coritiba 29 de 81 e o Bahia 26 de 67 jogos.
2: É, lá em 2045 isso vai virar uma Copa do Brasil a mais pro Grêmio.
1: Ó, tem uma crise, hein, nos milionários. É, meus amigos, River Plate fatura bilhão, mas amargura vexames no campo, né? A fase não tá legal. Mesmo faturando mais de R$1 bilhão e gastando 350 milhões em reforços da janela, o clube argentino amargou um jejum de títulos, né, desde 2024, viu, Léo? A crise explodiu de vez com a eliminação na Sul-Americana, que resultou a demissão do Eduardo Cudê. Lembra dele?
2: Lembro.
1: Com reforços em baixa, como Thiago Almada e Vinha, que não vai mais, o ídolo Léo Ponzio assume interinamente sob forte pressão da torcida.
2: E o River tá querendo o Barba, né? Tem uma informação. Só que o Barba não parece
1: interessado
2: em voltar pro futebol argentino nesse momento. Mas, meu amigo, se entrega um projeto desse na mão do Eduardo Cudê. Realmente péssimo trabalho dele com Almada no time, Otamendi, um baita de um time, mas muito mal treinado.
1: É, e tem outra, falando de Argentina, né? O Julian Álvarez ficou fora do treino no Atlético de Madrid após uma tensão aí por transferência, né? O técnico Diego Simeone confirmou que o Julian Álvarez está fora do jogo de sábado contra o Sevilla, pela La Liga. Né? O atacante faltou aos treinos pelo terceiro dia de seguido após ter sua venda ao Barcelona barrada pela diretoria. Pressionado e vaiado pela torcida, o argentino tenta definir o seu futuro até o fechamento da janela de transferência nessa terça-feira.
2: Aí é o seguinte, né? O camarada me assina um contrato até 2031 e agora quer sair e pro rival. Aí fica difícil. Mas, aí já é uma coisa mais séria, né? Ele, de fato, tem uma situação que ele tá com... alegou estar com depressão. E aí apresentou o atestado. Laudo. Apresentou o atestado lá pra...
1: Não foi
2: pra
1: dali da praça da estação.
2: Que aí não vamos saber da veracidade.
1: Tomara que, assim, caso né, ele esteja com isso, que ele possa, né, superar isso aí. Mas será que por causa do Barcelona, cara? Então. Ele tinha assinado com, eu lembro do Manchester City, que ele tinha assinado até 2028.
2: Aí ele falou que ele queria sair do City.
1: Ah, e depois?
2: Aí, com contrato até 2026. Renovou o contrato com o City e depois falou: não, eu quero ir pro Atlético de Madrid de qualquer jeito. O Atlético de Madrid pagou nele. Agora ele fala que o sonho Barcelona. Dele é jogar no Barcelona.
1: Aí depois chega no Barcelona e fala que quer ir pro Real Madrid.
2: É, só falta isso.
1: E lembrando que amanhã tá valendo vaga pra semifinal, né? As quartas de final do Brasileirão. Vão começar amanhã.
2: Brasileirão feminino.
1: Feminino, perdão. O mata-mata vai pegar fogo. As quartas de finais do Feminino A1, né? Que é a primeira divisão. Nesse sábado, às 16h30, com dois jogos em Caxias do Sul, né? O Grêmio recebe São Paulo no Alfredo Jaconi. No mesmo horário, o Flamengo encara a Ferroviária no Luso Brasileiro, lá no Rio de Janeiro. É o primeiro passo rumo ao título nacional, viu, Léo?
2: É, aí tem Grêmio e São Paulo, né? No sábado, Flamengo e Ferroviária. E no domingo tem, aliás, a rodada de ida completando na segunda-feira com Cruzeiro e Corinthians e também com Bahia e Palmeiras.
1: Tá certo, tá certo. E você, né, que gosta, a detentora dos direitos, vai passar, né?
2: Exatamente.
1: Plim Plim vai passar.
2: Tem na Plim Plim do YouTube, na Plim Plim do YouTube e tem também na TV que leva o mesmo nome do país.
1: Tá certo. Muito futebol então no final de semana. Você que gosta tanto do futebol masculino, você que gosta do futebol feminino, tem aí pra você escolher o jogo que você quer assistir. E claro, a galera de olho aí na terça-feira. Vamos pros destaques finais então do Galo. Alô, Giovana Oliveira, os destaques finais.
0: Estamos chegando aqui ao final do Papo de Craque desta primeira edição de sexta-feira. Hoje, então, o técnico Eduardo Domingues encerra a preparação visando o Campeonato Brasileiro. Amanhã, o Galo enfrenta o Vitória em partida válida pela 25ª rodada da competição nacional. Jogo que vale muito, vale os 3 pontos, mas para além disso, vale o Galo subir na tabela de classificação. Conquistando a vitória, vai para 36 pontos, assume então a 7ª colocação na tabela de classificação, claro, dependendo de resultados da equipe do Red Bull Bragantino e também do Coritiba. Depois, o Galo vira a chave para a Copa do Brasil. Domingo já inicia a preparação visando o Cruzeiro. Jogo, então, terça-feira, dentro de casa, dentro da Arena MRV. Tá certo, meus caros? Voltamos, então, mais tarde no Papo de Craque, segunda edição, aqui na TMC. Um abraço.
1: Um abraço, Giovanni Oliveira, agora chamando a nossa estrela excelente, viu? Alô, Marcos Botelho, os destaques finais do Cruzeirão.
3: Então é isso, fechando aqui a nossa participação, o Cruzeiro já se preparando para o julgamento do Caio Jorge na próxima segunda-feira, dia 31, a partir das 10 horas da manhã no STJD. Cruzeiro fechando preparação para o duelo contra o Vascão. Sábado tem, mais conhecido como amanhã, em São Januário, 25ª rodada do Campeonato Brasileiro. Cruzeiro deve ir de fato mesclado para este duelo, pensando também na Copa do Brasil. Volto, tá? Ao longo da nossa programação. Até lá, aquele abraço.
1: Aquele abraço então, Marcos Botelho. Léo, vamos chegando aqui para fechar a sexta-feira do jeito maravilhoso. Te encontro amanhã no jogo Atlético e Vitória, hein?
2: Exatamente, mas eu ainda volto hoje, tá, Luiz?
1: Ah,
2: aí
1: verdade.
2: Só para relembrar a nossa audiência, tem novidade na nossa programação, tá, meus amigos? Tem o Minas TMC, segunda edição, agora volta a ser de 5 às 6 da tarde. E o Papo de Craque na segunda edição será de 6 às 8. Então retorno hoje no nosso Papo de Craque segunda edição com os nossos queridos Hugão e Fael, com muita rivalidade e também muita informação. Então vou indo nessa, meu amigo Luiz, e volto daqui a pouco. Tchau, tchau.
1: Ô Léo, tá certo então, até amanhã no caso, porque hoje você ainda vai chegar pra cá, mas eu irei descansar, sextou com esse e de sem dinheiro. Esse foi o Papo de Craque na primeira edição. A gerência geral da TMC é da Marcele Melasso. A gerência de jornalismo é dele, André Rocha. A coordenação de esportes de Laura Dolabella. Reportagens de Giovana Oliveira e Marcos Botelho. Produção e comentários de Léo Dias. Operação de Rafael Alves e apresentação minha, Luiz Soares. Esse foi o Papo de Craque na primeira edição.
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12: É isso aí, muito obrigado, André Galvão, Ivan Drago, Ricardo Melo, obrigado, Bicudo. Valeu, galera, bom final de semana, fique ligado, hein? Muito futebol pra gente no final de semana aqui da TMC. Vem aí os malucos do Sobremesa, este maravilhoso programa da família brasileira. Voltamos na segunda, meio-dia e 25, aqui no Dial e meio-dia no YouTube, beleza? Tchau!
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14: Para você que está sintonizado na TMC, começa agora o Sobremesa e hoje a gente vai bater um papo com um comediante que também é palestrante e inventou. O cara, aos 13 anos de idade, conseguiu inventar coisa no computador. Ele é muito inteligente, Murilo Ganda. Daqui a pouquinho, né, Batista?
15: Opa, ao contrário da gente, ele é muito inteligente, mas a gente quer saber se você também é inteligente. Respondendo a nossa enquete, tá chegando uma onda de calor. e a gente vai querer saber qual o pior tipo de pessoa pra se encontrar naquele sol de 40 graus.
7: Ai, certeza que sou eu, né? Que adoro abraçar todo mundo. Mas é claro que vai ter muita notícia e informação aqui também. Inclusive, Luana Piovani foi vista em nova confusão, só que dessa vez lá em Portugal. Será que deu polícia?
14: Tudo isso e muito mais aqui no Sobremesa. Então, Cuca, solta a vinheta.
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14: 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Caro ouvinte que nos ouve com seu ouvido, começa agora o Sobremesa, o seu programa favorito, aqui na TMC. Olha, pra você que tá ouvindo a TMC e se perguntando, ué, mas não era Transamérica? Sim. Transamérica, agora é TMC, quem escuta sabe. E o nosso programinha de meu Deus de hoje tá muito especial, que a gente vai convidar ele, o Murilo Gun, comediante nordestino, que é um inventor. Você acredita que aos 13 anos de idade, ele conseguiu pegar fotos que saíam numa revista destinada ao público adulto e colocar de graça na internet?
7: Mentira!
14: Ele fez muito mal. Aos 16, ele criou um serviço de entrega de comida por computador.
7: Nossa, com 16 eu ainda comia meleca,
14: tá, gente. Daqui a pouquinho a gente vai conversar com ele, um grande comediante que hoje é palestrante, vamos entender. Mas antes, vamos conversar com alguém tão especial quanto o nosso convidado? Inclusive, esta pessoa que veio nos visitar aqui hoje no nosso estúdio, aqui em São Paulo, ele já foi o nosso convidado. Estamos falando dele, Carlos Scapini! Scapini, você veio aqui ao nosso programa, muito obrigado pela sua presença, mas você veio nos trazer algo. Vamos entender o que você está fazendo aqui hoje, Carlos? Não,
18: bom, boa tarde a todos, né? Eu vim pagar uma dívida, porque eu sou aquele convidado que veio, fui convidado e saio com dívida, né?
14: Ah, e aí, que é isso? Que história é essa?
18: Vocês bem se lembram.
14: Eu me lembro. Carlos Scapini, você... que é a mente brilhante por trás da maior agência de influenciadores do Brasil. Sim, o Carlos Scapini, ele é proprietário da Mind. A Mind é simplesmente a maior empresa de influenciadores do Brasil. Todos esses influenciadores que você gosta, os melhores, com certeza, são agenciados pela Mind. E ele veio aqui no nosso programa, a gente bateu um papo, e ele tá dizendo agora que saiu daqui com uma dívida. Que é isso? Acho que tem até um vídeo da sua entrevista.
15: Sim.
14: Vamos ver,
15: vamos
14: então?
15: Vamos ver.
14: Vamos entender. Por favor, solta aí, Cuquinha.
15: Você tocou no nome da mamãe, da Neuza, da Penha, né? Qual a sobremesa que a veinha faz que você mais gosta? Qual a sua sobremesa preferida?
18: Ah, ela faz uma coisa que é maravilhosa, que é um bolo que chama peteleco. É um bolo de chocolate com uma casquinha de chocolate dura por cima.
14: Nossa,
18: que essa receita tá na cabeça dela. Não sei onde ela, se ela tem algum lugar em casa, mas esse bolo peteleco é a alegria da família. Não só minha, não. Da Flor, minha esposa, do Luca, das pessoas, do time que trabalha lá em casa. O povo ama o peteleco. Tem um peteleco na área, todo mundo
7: fica feliz. Quando acabar o programa, manda mensagem, vê se ela já chegou, que a gente vai lá.
18: Faz um peteleco aí, manda pros meninos, mãe.
14: Ah, agora eu entendi, Carlos. Quer dizer que você, quando veio ao nosso programa, foi mencionar do bolo que a sua mãe faz, e aí a gente falou, manda ela trazer pra gente.
15: Sim. Aliás, eu queria pedir desculpas, porque o Lucas foi muito indelicado.
14: Que isso, foi.
15: Sim, e no final do programa você cobrou na cara.
14: Eu cobrei?
15: Tem o um vídeo.
14: Eu não lembro disso, não.
15: Tem o um vídeo seu, você cobrando. Ixi. Pode colocar aí, eu quero ver. Vai.
14: Poxa, mande prazer. Um mega abraço pra dona Neuza da Penha.
18: Ah, da Penha. Ela deve estar nos ouvindo. E assim que acabar, ela vai me ligar xingando, porque ela odeia o da Penha, não canta.
14: Então, dona Neuza da Penha. Então, que a senhora, mãe, traga um bolo peteleco da próxima vez. Agora...
7: Tá olha que indelicado.
18: A memória fraca é conveniente, né, gente?
14: É aquele quem bate esquece, mas quem apanha jamais. Olha, Carlos Scapini, então quer dizer que você veio aqui para pagar a sua dívida e trouxe o bolo peteleco?
18: Tá, como dizem na internet, tá trazido.
14: Trazido, adorei. Então, posso mostrar pra você que nos acompanha no rádio?
7: Olha, eu vou pedir isso, gente. Entra lá no arroba TMC News BR no YouTube pra ver esse bolo maravilhoso.
14: Olha aí,
15: tá
14: que bonitinho.
15: Tá mostrando aí, tá mostrando.
14: Ao lado do Scapini. Ó, você que acompanha a gente no YouTube, TMC 300, News BR.
15: Óbvio que tem
14: arroba TMC News BR.
15: Arroba TMC News BR.
14: É, já tá comendo bolo. Eu vou dar
7: aí,
14: um pedacinho no
7: também.
14: Bolo peteleco, que é o bolo feito pela dona Neuza. Dona Neuza, muito obrigado pelo seu carinho, de verdade.
7: Nossa,
14: o seu senhora. Filho é muito especial. Nham, eu tenho nham. Certeza que a senhora é mais ainda. Foi a senhora quem o educou e a senhora que o alimentou. Parabéns.
15: Eu vou fazer igual a Ana Maria Braga. Filma eu aqui, ó. Vou entrar embaixo da mesa.
7: Não, mas é muito bom. Nossa, dona Neuza, isso aqui tá muito bom, cara. Nossa,
14: dona Neuza, senhora. A senhora já pensou em abrir um restaurante? Se a senhora quiser, eu entro como sócio, hein? Nossa, isso aqui tá muito bom.
15: Meu.
14: Carlos, muito obrigado, de verdade. Que bolo delicioso. Você trouxe somente pra nós ou
18: não? Não, tá pra galera toda aqui.
14: Mas que galera é essa?
18: A galera da TMC,
14: gente. Não, né? Eles não merecem.
18: Não, não, sim, não merecem. Não,
15: a democracia. Tem muita gente Neuza, aí que não gosta da gente.
14: Não gosta. O Cuca não gosta da gente. A moça ali que cuida dos comentários do GC também não gosta da gente. Já falou, não acho engraçado o programa, então vai ficar sem bolo. Pá. Olha que engraçado. Quem está rindo agora, otários? Quem está rindo agora? Olha, muito obrigado, Carlos, do fundo do meu coração. Obrigado,
18: não, mesmo. Prazer estar aqui. Vocês merecem. Sem prazer pelo sucesso, parabéns, vocês são sensacionais, adoro.
14: Olha, eu te agradeço imensamente porque isso aqui é uma prova de afeto, de amor, que é, eu acho que a gente não recebeu, não tinha recebido até agora.
7: Então, é verdade.
14: Muito obrigado, de verdade.
7: Comida é amor também, né? É muito isso. Obrigada.
18: Não, dona e a Neuza falou um que se tiver ruim é porque fui eu que cortei, porque o bolo tá bom.
15: Ele fez a parte mais difícil.
14: Não, o bolo tá maravilhoso. Dona Neuza, um beijo enorme, fica com Deus e parabéns pro seu filho, o incrível empresário Carlos Scapini. Aê, só trazer o bolo.
18: Obrigado.
14: Você é demais. Muito obrigado, Carlos.
18: Beijo,
14: fique
18: gente.
14: Fique com Deus, eu vou continuar comendo bolinho. É. E, amigos, vocês acreditam que nessa semana a gente recebeu dois convidados que são rivais? Você sabia disso, Mini Ruth?
7: É mesmo? Sabia não.
15: Quem, Luana, Piovani e Neymar?
14: Quem? Essa foi boa, não. A gente recebeu aqui no nosso programa os lutadores de UFC, campeões de MMA, o incrível Glover Teixeira e o Shogun, Maurício Shogun. Nós recebemos aqui no nosso programa ambos, porque nós somos muito, como se diz aí nas ruas, ô Mini Ruth?
7: A gente é muito de boa, né?
14: Democrático.
7: Ah, tá. A gente é de boa, a gente aceita todos os lados.
14: É isso mesmo, Mini Ruth, nós somos de boa e aí a gente trouxe os dois. Só que ontem, quando nós recebemos o Maurício Shogun, parece que deu um probleminha aí, né, Batista?
15: Ele saiu meio bravo do programa.
7: Será que foi porque ele me pegou no colo?
14: Eu acho que foi porque ele caiu na pilha. Ele viu o vídeo pegou. Do Glover Teixeira.
15: Porque a gente tava torcendo. A gente falou que tava torcendo por ele.
14: É.
15: E aí,
7: mas vocês são dois
15: e
7: falsos,
15: aí acho
7: né?
15: que passaram a informação que a gente tava torcendo pro Glover.
14: Eu vi no olho dele, sabia? Ontem a gente tava aqui com o Maurício Shogun, que vai lutar sábado contra o Glover Teixeira. E aí ele recebeu uma mensagem. E eu acho que foi uma mensagem meio assim: que disseram: ah, esses caras são mal falsos. Eles estavam torcendo pro Glover, agora estão torcendo pra você, não acredita neles, não.
7: Eu avisei ele.
14: Acho que ele pegou tanta pilha que acabou resultando numa situação horrível. Eu tô sem acreditar até agora, de verdade. Eu só acredito porque tem vídeo.
15: Ele quebrou um carro.
14: Pois é.
15: Que tava aqui no nosso estacionamento.
7: De quem que era?
14: Eu não sei até agora. Mas
15: era
14: eu já
15: da Joana.
7: Era da Joana. Ainda bem que ela tem dinheiro pra arrumar, então.
14: Mentira.
15: Era o carro da Joana. Eu achei que ia quebrar o meu. Mas o meu, como eu não tenho direito a parar no estacionamento. Sorte a minha nesse momento.
14: Peraí, o vídeo é do carro?
15: Do carro.
14: Eu vou deixar claro pra você. Ontem recebemos o lutador Maurício Shogun e ele ficou irritado que a gente tava provocando ele na luta contra o Glover Teixeira, que vai acontecer sábado agora. E aí ele saiu irritado, viu um carro e bateu no carro. Vamos mostrar. A gente pode mostrar esse vídeo, inclusive,
15: tá no Instagram.
14: Já liberou?
15: Tá no Instagram?
14: Tá no Instagram, @tmcnewsbr. Vai no Instagram,
15: mas não sai daqui não, hein? Não sai daqui não. Pega o celular aí, vai no Instagram, vê e depois você comenta no YouTube.
7: Ah,
15: lá
7: agora vê esse vídeo, gente.
14: Meu Deus do céu, eu tô sem acreditar. É de fato da Joana Treton.
15: É
7: o carro da Joana?
14: Ela também não deve gostar da gente.
7: Será que ela xingou falando em português de Portugal ou português de brasileiro?
15: Ela ganha bem, dá pra comprar outro, né?
7: Porque xingar em português de Portugal é muito
14: ela
7: melhor.
14: Ganha um carro por mês, tá bom?
15: Ela ganha bem, dá pra comprar
14: dá
15: outro.
14: Dá pra comprar 10 carros, pelo amor de Deus. Bom, você que tá aqui sintonizado com a gente, vamos convidar você para participar do nosso programa de hoje. Eu quero saber se você responderia a pergunta qual é o pior tipo de pessoa pra encontrar num calor de 40 graus. Batista, o que você acha?
15: 40 graus. O que? O tipo de pessoa?
14: É o pior tipo de pessoa
15: aquela pra encontrar. É aquela pessoa que passa aquele perfume errado. Sabe aquele perfume pra usar à noite, no inverno, aquele perfume doce?
7: Sei. Ah, eu adoro.
15: Nossa, mas aí você chega no calor, já dá um negócio.
19: E você, né? Mini Ruth?
7: Eu tô com perfume doce hoje. Eu acho que, sei lá, Alessandra Negrini, né?
19: Por que que é Alessandra Negrini?
7: Porque é uma mulher quente.
19: Nossa,
7: Mini, péssimo. Eu posso mudar então?
19: Pode mudar,
7: então, muda. Então, Bruna Surfichinha, porque também é uma mulher quente.
19: Nossa, Mini, mas insiste na piada? Pelo amor de Deus.
7: O problema foi a piada? Não, a pessoa?
19: Não, óbvio.
7: Ixi, rapaz.
19: Mas eu quero saber de você que acompanha a gente. Qual é o pior tipo de pessoa para se encontrar num dia de 40 graus? Exato. Eu quero saber. Manda pra gente no nosso WhatsApp. 011-97221-1001. Bora lá. Tá feita a nossa enquete. E vamos à nossa entrevista de hoje. O nosso convidado é considerado um gênio. Muita gente diz que ele é realmente uma pessoa muito inteligente. Tanto é que aos 13 anos de idade já começou a desenvolver coisas no computador. Aos 16 já criou um site para você fazer pedidos e entregas. Mais velho, ele se dedicou à comédia e hoje se dedica à vida de palestrante. Senhoras e senhores, ele, Murilo Gun!
20: Salve, salve!
19: E aí, Gun? Como é que você tá? Você tá bem, meu querido?
20: Tô bem, irmão.
19: Prazer enorme em recebê-lo.
20: Prazer estar aqui.
19: Ô, Gun,
15: você viu, ele veio direto de São Tomé das Letras. Por sobremesa, bicho.
19: Ô, Gun, você foi muito querido em ter aceito o nosso convite. Muito obrigado, de verdade. Boa, Cuca. Essa foi boa. Vai, Cuca. Mantém nessa que tá boa. É, você aceitou o nosso convite. Agradeço muito. Queria aproveitar com a nossa primeira pergunta de hoje. Vai, Batista.
15: Sua sobremesa predileta. É direto, assim.
20: Minha sobremesa predileta é açaí. Açaí com granola e mel.
15: É.
20: É.
15: Açaí com granola e mel.
7: Muito bom. Olha, achei não que você ia falar brownie.
15: Não pode colocar aqueles leite em pó, condensado, não. Leite em pó
20: eu acho que é uma invasão. É gostoso, é tão bom que eu não coloco.
19: Peraí.
20: É tão bom que eu não coloco.
19: O leite em pó é tão bom que você não coloca?
20: É, porque aí ele domina tudo, entendeu? Fica só ele. Ele ocupa todo o espaço, entendeu?
19: Isso aí tá com cara de ser um gadget pra sua palestra. Você fala isso na sua palestra?
20: Não, eu falo não.
19: Achei que você fosse já puxar o tema.
20: Assim, eu tomo muito açaí. De 30 vezes que eu tomo uma, eu peço o leite em pó. Não porque eu gosto pouco, porque eu gosto muito. Mas é porque realmente eu acho que ele fica só ele, entendeu? Aí não é açaí igual a pegar e colocar duas colheres de açúcar no suco de laranja. Aí não é açúcar, é açúcar, não é suco de laranja. Quer tomar suco de laranja? Não bota muito açúcar, senão não é. Deixa de ser o que
19: faz
20: é.
19: Faz sentido, faz sentido. Gun, muito obrigado pela sua presença. Eu quero avisar a todos os nossos ouvintes que o Murilo Gun, comediante, palestrante, empresário, ele vai estar com o seu show, o espetáculo Gunzito, na casa Rock Bolle, em São Paulo. Domingo, dia 30 de agosto, conhecido como Domingo Agora.
15: É tipo Rock and Ball.
7: É, Rock and Ball.
19: Eu falei Rock and Ball.
15: Rock and Ball. É.
7: Eu posso... Nem querendo gourmetizar o Rock and Ball.
15: Esse nome do show, rapaz, o que ele define é uma big band filosófica cômica, mais que nem o Paul McCartney pensou num nome desse. O que quer dizer isso aí, Murilo?
20: É o seguinte, Eu tava vendo a série do Raul Seixas na Globoplay.
19: Muito bom.
20: Tá ligado? Espetacular, né? Aí, quando eu vi o Raul compor da música com o Paulo Coelho lá, a Guita lá, eles mostram os atores fazendo como se fosse bem simples a cena, né? Mas eu olhei aquela simplicidade e pensei assim, mano, eu vou fazer música. É assim que faz música, eu vou fazer. Foi mesmo assim. E eu tenho uma peça de teatro, que é uma peça, uma banda, mas que toca músicas famosas, né? Não tem que música autoral minha. E na hora eu pensei, vou tentar fazer uma música. Nunca fiz uma música, vou tentar. Aí sentei no computador, comecei a escrever uma música pra minha peça. Escrevi uma letra que encaixa na minha peça, já tem uma banda na peça. Mandei pra banda da peça, eles gostaram e a música entrou. Aí eu me empolguei, falei, vou fazer música então. E comecei a pensar os meus temas de palestra, eu faço muito retiro também, imersão, como eles podiam virar refrões. Refrões que fossem fáceis, chiclete, que ficasse música boa, pop, reggae, rock, rap. E comecei a fazer várias músicas, comecei a mandar para amigos. No começo musiquei com AI, porque eu não toco nem canto, tem esse detalhe, né? Eu tenho a banda, mas eu nem toco nem canto. Eu não faço nada, eu só penso ideias.
19: Você tem a cara de pau.
20: A cara de pau.
15: É tipo o Marrone.
20: E eu tenho, a cara de pau. Como ter uma banda sem tocar, sem cantar, sem dançar. Aí a pessoa começou a gostar das músicas, aí eu montei uma banda. Aí montei uma banda bem profissa, todo mundo profissa menos eu. E aí vamos estrear domingo. É um show, é uma espécie de Raul Seixas misturado com Mamonas Assassinas.
19: Pô, que legal.
20: Meio que isso, entendeu?
19: Com as suas letras.
20: Com as minhas letras. As letras são minhas, eu participo no palco, fazendo a conexão entre uma letra e outra.
19: Entendi.
20: Tem uma outra que rap que eu me invento de fazer assim,
19: tá.
20: Que é mais um quase que uma poesia, um repente. E tem dois cantores espetaculares, Hugo e Amanda, espetaculares, uma banda massa. Então é uma espécie diferente de show.
19: Cara, que legal. Mas me diz uma coisa, quantos são ali na banda, no palco, em cima?
20: São 9 pessoas.
19: É muita gente,
20: uma modelo band.
19: Uma big caramba. Band. Mas me diz uma coisa, tá, financeiramente, tá valendo a pena manter 9 pessoas no palco?
20: Não, é complicado. Ó, eu vi todo mundo que é da música, Murilo, tá viajando. Tu não sabe nada de música, vai montar 9 pessoas, vai ser um rolo, pagar cachê pra viajar. Tem que começar pequeno, fazer protótipo, né? Não sei o que, MVP, que é o produto mínimo, não sei o que. Eu falei, mano, eu entendo que devia ser assim, mas eu não quero fazer assim. Eu quero legal. Fazer o que eu vi. Eu vi que era uma big band, eu vou fazer assim, vou bancar, pelo menos o início, e vou confiar no que vai acontecer. Pode ser que amanhã eu tenha que enxugar pra viabilizar uma viagem, mas surgiu agora o primeiro festival em Recife. E eles toparam. Eu vendi a
7: parada. Legal. Toparam,
20: todo mundo.
19: Então, olha aí, fala aí. Qual vai ser o primeiro festival de Recife?
20: 12 em Recife, Hack and Play.
19: Então, 12 de novembro vai ter o Hack and Play.
20: Hack and Play, um festival em Recife. E a gente vai tocar lá. Vai ser a primeira viagem nossa como banda. E rolou todo mundo, porque não é só 9 da banda, né? É 2 técnicos de som, 2 road, 1 iluminador, 1 produtor.
19: Que é tudo isso? São 13 pessoas.
20: Não, são mais.
19: 15 pessoas.
15: Murilo. Eu te conheci no humor, já te vi nos palcos. Hoje em dia você se afastou um pouco de humor, né? Você já previa lá atrás que esse hoje em dia seria assim um terreno muito arenoso para se fazer piadas? Por isso você pensou em trilhar outro caminho ou não?
20: Eu não previa. Eu deixei de fazer humor porque me chamaram um dia para fazer, sabe, TED Talk, essas palestras TED Talk, me chamaram e falaram, olha, não é pra contar piada, é pra fazer uma palestra. Eu falei, não sei fazer palestra. E aí o cara de Recife falou pra mim, conta como é que tu cria tuas piadas. Tudo começou assim. Aí eu pensei, ok, gostei, vou contar como eu crio minhas piadas. E aí eu comecei a observar o meu processo criativo pra criar piada. Eu tinha um processo, eu nem sabia que eu tinha, mas eu tinha, quando eu parei pra pensar. E fiz essa palestra no TED contando meu processo criativo. E aí isso abriu esse campo das pessoas. Queremos que tu venha falar sobre criatividade, independente de piada, pra qualquer coisa. Aí, esse mundo se abriu pra mim, e eu achei ótimo, porque era um mundo em que eu podia compartilhar uma coisa que ensinava as pessoas algo, mas metia minhas piadas também no meio. Aí foi aí que eu troquei, então não foi uma coisa planejada, mas uma coisa curiosa é que, quando eu estava começando a fazer palestras e me interessando por esse assunto, porque eu sou meio CDF, então quando vem um assunto novo, como criatividade, eu compro 50 livros e leio tudo, leio frenético. Então eu tava assim, interessado em estudar as teorias de criatividade e compartilhar. Nesse meu termo, eu tinha um show no Netflix stand-up, isso em 2012, né? Um dos primeiros Netflix assim. E uma faculdade de Recife me processou.
19: Que isso?
20: Porque eu tinha uma piada, essas piadas, né? De querer falar mal de uma faculdade, aí cita a faculdade local da cidade, né?
19: Sim.
20: Onde eu tava. Ela me processou e eu tive que tirar do Netflix, recolher DVD e tal. Mas o que foi interessante é que eu era um cara na comédia meio limpo, né? Eu não era um cara de fazer piada muito suja. Eu era meio que limpo, assim. Mas logo depois que foi tirado o meu show, no ano seguinte, eu presenciei uma evolução da consciência do Brasil, eu diria, em relação à tolerância de certos tipos de assuntos. Porque, de repente, eu que era um comediante limpo, em 1 ou 2 anos, 13, 14, aqueles assuntos, tudo que beirava homofobia, machismo, que era amplamente aceito e tolerável. Mas era muito, você lembra, né? Naquela época era muito. Hoje em dia já é uma coisa que não dá, mas eu vi isso trocando, assim, tipo, ficando intolerável. E aí eu tinha saído do ar por causa da piada na faculdade. Então, assim, eu não foi planejado, mas acabou que foi no time que parece que trocou uma chave. eu saí do negócio.
19: Estamos falando com ele, Murilo Gann, humorista, um dos pioneiros na comédia stand-up, e ele também que é empresário, professor de criatividade e apresentador, faz tanta coisa que é até difícil dizer o que, que ele é. E nesse momento ele está palestrante, porque ele é isso. Ele é um monte de profissões juntas. Mas eu lembro muito bem, Murilo Gann, que você foi um dos que mais investiu na carreira de comediante. Lá atrás você fazia vídeos, você começou a ir em todos os comedies possíveis, Brasil afora, você viajava, você criava shows diferentes para as cidades. E aí, agora você é palestrante. E você consegue fazer o mesmo enquanto palestrante? Consegue mudar o seu texto da palestra? Consegue criar uma palestra em cima de fatos que aconteceram ali, logo ali, muito atuais?
20: Interessante falar isso, porque na época da comédia, eu era muito CDF, assim, criava muita piada, mas eu era totalmente roteirizado. Então, eu entrava no palco, eu sabia a ordem das piadas que eu ia fazer. Eu criava muitas, mas eu entrava com o roteiro certo. Como palestrante, eu passei muito tempo fazendo isso também, já com os slides bonitinhos. Até que um dia, não dava pra botar slide na palestra, eu tive que entrar sem meu guia e comecei a falar as coisas que eu sempre falava, mas no meio eu comecei a falar coisa nova, que eu nunca tinha falado. E eu ficava me ouvindo e pensando assim, ai que legal, tô falando, fala mais Murilo. Tipo, tava gostando de me ouvir as coisas novas que eu tava falando. Aí desde então, faz uns 4, 5 anos, eu deixei de usar slide nas palestras pra poder entrar. Então, respondendo a tua pergunta, eu tenho um repertório aqui de horas de assuntos ligados a meus temas de criatividade, inovação, autoconhecimento. Eu tenho aqui o repertório. Mas eu entro no palco sem saber o que é que eu vou pegar do repertório e no meio trago coisas novas também. Então, sim, eu me entrego nas coisas que eu faço, bicho. Eu me entrego nas coisas que eu faço e vou fundo, eu tenho hiperfoco de vez em quando.
19: Tanto hiperfoco que aos 16 anos de idade, ele entrou numa de criar um site, o primeiro site de delivery de comida do Brasil.
7: Mentira!
19: Juro por Deus.
7: Que legal!
19: Ô Murilo Gann, isso foi em que ano? Você tinha 16 anos, mas em que época era isso?
20: 99. Lançou em 2000. Eu tinha criado um site que ficou famoso na internet quando eu tinha 13 anos de idade, né? Que tinha como...
19: As fotos.
20: As fotos. Esse pioneirismo de... Essa visão. Eu tinha uma visão.
19: É verdade. Ele pegava, dava uma escaneada. Você que assina hoje pessoas que produzem conteúdo adulto aí para os aplicativos e sites, você deve a sua vida aí ao Murilo Gann. O Murilo Gann foi um cara visionário. Com 13 anos de idade... Vou falar porque a marca não tá mais em ativo. Mas o Murilo Gann pegava as fotos da Playboy e colocavam elas disponíveis gratuitamente ali no site que ele criou mesmo. Você tinha lá o arquivo. Era nada mais ou nada menos que uma grande homenagem à Playboy.
20: Era uma homenagem. Era...
19: Não, ela não tinha, as fotos não tinham nada.
7: Era uma homenagem mesmo.
20: E a Playboy não tinha site.
19: A Playboy não tinha site.
20: Eu peguei antes da Playboy fazer isso.
19: Tá vendo?
20: Aí quando a Playboy começou a fazer, aí ela não quis que os outros fizessem mais. Mas era interessante porque era um momento que a internet, né, isso foi em 96, ninguém sabia o que estava acontecendo, era terra de ninguém. Então, assim, hoje em dia teria uma série de crimes aí, né, em cima do outro.
19: Mas naquela época podia.
20: E ainda era aplaudido. Eu fui no Jô Soares lá, no SBT, o menino prodígio da internet. O que, que ele fez? Botou, parabéns, é um exemplo aqui, ó.
19: Pois é. O menino com 13 anos, com o Jô Soares falando, ele botou a foto. Que genial. Tá vendo como o nosso convidado é genial? E ó, domingo agora ele vai se apresentar na sua nova aventura. Vá lá! Você tá em São Paulo? Domingo agora, dia 30 de agosto? Vai na Casa Rocambole, em São Paulo, para ver o espetáculo Ganzito. É o Murilo Gann com mais 9 pessoas numa big band. Vai lá que você vai amar, porque tudo que o Murilo Gann faz é muito bom. Mas infelizmente vamos ter que nos despedir, porque a gente vai pro break. Mas o programa continua daqui a pouquinho. Então, Murilo Gann, muito obrigado pela sua presença. E ó, recadinho final é seu, 30 segundos finais. Vai, meu filho.
20: Segue no Instagram Murilo Gann e também Toca Ganzito, G-U-N-Z-I-T-O. Tem lá um pouco das músicas. Domingo espero vocês, Casa Rocambole, Pinheiros. Dá pra levar criança a partir de 8 anos. É pra família. Maravilhoso. Vai, se abre.
19: É isso aí. Domingo, dia 30 de agosto, Casa Rocambole, São Paulo. O show Ganzito. A gente vai pra um breve intervalo e na volta tem mais sobremesa pra você. Não saia daí. Boa, Cuca, vai!

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1: Agora voltar pra
2: não, eu
1: pensei em fazer pilates também.
3: Tem que fazer mesmo, senão
4: não fica chamando mais.
3: Javali.
1: Me chamaram de javali de novo. Vou xingar.

0: ouvinte que nos ouve com o seu ouvido, estamos de volta com Sobremesa, o seu programa favorito, ao som de samba do Ernesto, do Trem das Onze, e também do Adorina Barbosa. Ai, que saudade, tá aqui, muito bom. Olha, nosso programinha de meu Deus tá muito especial hoje. A gente recebeu dois convidados, um que veio entregar um bolinho, que é o Carlos Scapini, um amor de pessoa, filho da Dona Neuza.
1: Beijo, Neuza, Dona Neuza.
2: Penha. É, sou... Dona Neuza, amei o bolo, viu? Uma
0: e
2: delícia.
0: E também o Murilo Gann, comediante, que trocou de profissão, foi virar palestrante e vai fazer um show domingo agora. E eu quero mandar um abraço pro arroba Edu Esteves, pega a visão do nosso canal no YouTube, que mandou assim: boa tarde, Javali. Abraço pra galera do Sobremesa. Javali é tua mãe, tá bom, Edu?
1: Calma,
0: só
1: Lucas,
0: pra deixar
1: calma.
0: Claro, Javali é a tua mãe.
1: Calma.
2: Não fica aí... xingando o Lucas, não, gente,
0: aí
2: com
0: o
2: essas coisas.
0: Aí o outro, aí, pega, aí os caras vão se ajudando, que é o arroba William Porrino 6371,
1: calma,
0: falou assim: Java Lucas vai devorar o Petelé.
1: Calma.
0: Java Lucas é
1: calma.
0: A senhora tua mãe, vagabundo.
2: Ô, oh, que calma. Isso? Que isso?
0: Javali não?
1: Calma.
0: Javali
2: não? Não, até porque Javali não, agora é Java Lucas.
1: Ai, ai. Vamos pra nossa enquete?
0: Peraí. Quem é a Java Lucas? Quem é você? Quem é que você tá me chamando de Java Lucas?
1: Para
0: Lucas.
1: De discutir vocês dois.
0: Vamos pra nossa enquete.
1: Você que tá aí assistindo e ouvindo a gente, 11972211001. Você pode responder pelo YouTube também, TMC News BR, a nossa enquete. Tá chegando uma onda de calor e eu quero saber qual tipo de pessoa, pior tipo de pessoa pra se encontrar nesse dia de 40 graus na cuca. Olha aqui, o Luiz Guzmão diz o seguinte: aquele colega que fica do seu lado no ponto de ônibus, colado assim, quer ficar batendo papo, sabe? E sempre vem mais perto. Nossa senhora.
2: A Vanessa Moraes mandou: amiga que pede só um golinho da sua água. Nesse calor, isso não é amizade, é assalto, minha filha.
1: E a Juliana Oliveira diz aqui, ó: aquele cara do trabalho que não descobriu ainda que inventaram o desodorante.
0: Esse é o pior de todos. Mas o pior tipo de pessoa, na minha opinião, é aqui, ó, da redação da TMC, aqui em São Paulo, que não gostam do nosso programinha, mas vim pegar o nosso bolo, tá? Vocês são ladrões de bolo, tá bom? Seus ladrões de bolo.
2: É, não mexe com o Javaluca.
1: Menino.
0: Seguinte, eu quero saber o que é que estão achando do nosso programa. Nosso programa, estamos completando mais.
1: Não, calma, calma. O Leleco? Então tá tudo errado aqui a ordem.
0: Calma, daqui a pouquinho a gente vai falar do Shogun. Você quer falar do Shogun,
1: eu
0: né?
1: Eu queria falar do Shogun.
0: Não, mas antes eu quero saber o que é que estão achando do nosso programa. Eu leio os comentários, o pessoal elogia, mas eu quero saber a opinião sincera. E pra isso, eu vou convidar aqui ao nosso programa ele, que é o Faz Tudo da TMC. Trabalha aqui há muitos anos, cuida de tudo e de todos. Ele sabe tudo. Vamos agora ao nosso quadro Pitaco do Leleco.
1: Ai, lá vem.
2: Bom dia.
1: O velho chato. Ô, Leleco. E aí? O programa essa semana foi... Essa semana o Sobremesa deu conta do recado e hoje o programa tá bom também. Trouxemos até bolo. Vai dizer que o programa tá ruim. O que você tem a dizer?
3: Tudo é perfeito, né?
0: Tudo perfeito? Jura?
3: Tudo é perfeito?
0: Tudo, tudo pode ser
3: Mas
0: perfeito.
3: Mas como é que o nosso querido Lucas... começa a reclamar com nossos clientes aí, com nossos ouvintes? Não, nossos...
0: Mas,
3: nosso Leleco. Pessoal lá da rede, porque fizeram uma brincadeirinha e você Leleco. Já cortou logo de cara. Como é que eu vou ter a audiência aumentando cada vez mais se você já tá contra o ouvinte?
0: Não é isso não, seu Leleco.
3: Poxa,
0: é porque eles
3: não
0: me
3: dá,
0: chamam.
3: Né?
0: Não é isso, Leleco, é que eles me chamam de Javali, né? E eu não.
3: Já valeu alguma coisa?
0: Já, né? Já trabalhei no, não sei o que.
1: Mas eu acho, Leleco, então, que o ouvinte tem que respeitar também os apresentadores.
0: É verdade. A gente respeita os ouvintes, tá? Pô, a gente não tá sendo respeitado. Eles estão me chamando de Javali, eles estão me chamando de Pumba. Seu Leleco, eles estão me chamando de Pumba.
2: Mas fica peidando também?
3: Olha lá. E agora? O que, que eu faço com
1: que
3: vocês?
1: O que você tá achando?
3: Eu tô achando que precisa melhorar ainda. Não tá legal, não.
0: Não tá bom o problema?
3: Não.
0: Mas a audiência tá aumentando.
3: 203 mil, tá 50 milhões. Não. Tem que aumentar mais. Tá pouco.
1: Então tá.
3: O patrão falou comigo esses dias aí e falou: olha, Márcio, precisa melhorar lá o Sobremesa, porque senão eu vou ter que cortar esse programa aí.
0: Não, pelo amor de Deus.
1: Não, por favor, obrigado. Não. A gente vai melhorar.
2: A gente vai melhorar.
0: Eu prometo

0: Isidoro tá achando que é brincadeira.
1: O Isidoro achou que é brincadeira?
0: Não, não, gente. Ele falou, achei que era verdade, vocês vão ver. Mas é verdade, o Isidoro.
2: Não. É verdade, sim, gente.
1: Vou te falar uma coisa. O vídeo que o Batista está falando é sobre o Shogun, lutador de MMA, campeão do UFC, que vai lutar agora, sábado, dia 29 de agosto, sábado, agora vai lutar contra o Glover Teixeira. A gente recebeu ele aqui no nosso programa.
0: Sim.
1: A gente ficou colocando pilha nele, né? Pra ele, né, falar alguma coisa do seu rival, o Glover.
2: Sim.
1: Ele saiu daqui bem irritado e foi bater num carro. Vocês disseram que era o carro da Joana Tretton, né?
2: Isso.
1: É. Não, não é o carro da Joana Tretton.
2: Não
1: é? Não. O Adriano Tassi, que trabalha com o nosso patrão, o senhor João Camargo. O Adriano falou, Lucas, boa tarde. Bem, o carro não foi da Joana, não. Foi do Badaró, que é o nosso chefe de jornalismo aqui.
0: Ah, é?
1: É. Ah. E aí falou que foi do Badaró.
0: Badaró
1: que
0: é muito melhor. Tá ganhando bem também, então, hein?
1: Não, ele ganha menos do que a Joana Trevo, pode ter certeza. Então, Badaró, desculpa pelo carro. O vídeo tá lá. Mas, ó, semana que vem a gente pode quebrar o da Joana Trevo também.
2: Acho que é uma boa ideia.
1: Pô, vamos enfiar. Passar papel higiênico, tudo, ou jornal.
2: No carro
1: jornal
2: da Joana?
1: Da Joana, vamos fazer
2: isso. Eu acho que é uma boa.
0: Botar palitinho na válvula do pneu.
1: Isso, boa, vamos fazer.
0: Pra esvaziar.
2: E se a gente pegar um bacalhau e enfiar dentro do carro dela?
1: Bacalhau não, porque aí...
2: Não, porque ela é...
1: Como é que eu vou abrir o carro dela? Eu tô falando sério. Vamos botar jornal pra caramba? Só o jornal. A gente cola jornal.
0: Eu tô achando que vocês estão querendo arrumar briga.
1: Tá bom, desculpa.
2: Briga?
1: Inclusive, o nosso chefe de jornalismo aqui, o Badaró, falou que vai mandar o boleto pra gente.
2: Ah, não.
1: Mas não foi a gente que quebrou, né? Tá? Foi o Shogun, e você pode ver esse vídeo no nosso Instagram, o arroba TMCNewsBR. Tá lá o Shogun desbravando toda a sua força. Agora, você falou que vai dar briga,
0: é? Briga.
1: Não, porque briga é quando uma pessoa não concorda com a outra.
0: A gente concorda
1: que o nosso programinha de meu Deus é feito pra você. Então a gente não vai brigar com você. Ou vamos.
0: Ô, Lucas, se você tivesse dinheiro, você ia embora do Brasil ou não?
1: Não, eu já tive a oportunidade de morar fora.
0: Você,
1: não...
0: Minigute.
2: Ai, gente, depende.
0: É?
2: Eu moro em Guarulhos, né? Nossa, qualquer lugar do mundo seria ótimo.
1: Qualquer lugar é fora do Brasil pra ela.
2: É, qualquer lugar.
0: Porque foi isso que a gente foi pra rua.
1: Jura?
0: Pra saber. Se você tivesse dinheiro, você iria embora do Brasil?
1: O pessoal brigou por isso?
0: Você vai ver.
2: Não é possível.
0: Briga.
1: É hora do...
0: Briga.
3: Vai, Cuca. Estamos na rua mais uma vez. E a nossa pergunta de hoje é a seguinte. Se você tivesse dinheiro, você iria embora do Brasil? Vamos saber a partir de agora. Opa, qual o seu nome, amigo?
4: Opa, eu sou o Augusto.
3: Augusto, se você tivesse dinheiro, você iria embora do Brasil?
4: Não é claro, não tem como ficar aqui, bicho, não dá não. Só não fui ainda porque não tem dinheiro, né?
3: E o próximo entrevistado, eu vou partir pra próxima entrevista, o que você diria pra ele?
4: Rapaz, se ele disser que quer ficar no Brasil, ele é um patriota, aqueles patriota ré que gosta de sofrer mesmo, de ficar aqui, porque não dá pra ficar aqui não, bicho. Ah, esses patriota trouxa aí que fala que ama o Brasil.
5: Não, trouxa esse bosta aí. Se ele quiser, eu mando um pix pra ele e vai embora hoje. E se vir outro também, eu mando um pix, eu pago pra todo mundo embora, não tô nem aí.
3: Quer dizer que o próximo também, se quiser ir embora,
5: vai embora, não tô nem aí, eu pago, não tem problema. Quanto que é? Eu já mando agora, pode falar.
3: Tiago, acabei de falar com um rapaz ali, ele falou que quem não gosta do país, quem não tá satisfeito, é só mandar o pix, que ele manda a grana pra você vazar.
4: Ah, você não é bonzão, tá cheio da grana e tudo mais. Aproveita e faz o pix pra mim, cara.
3: E me diz uma coisa, você tem algo mais a dizer pro próximo entrevistado?
4: Ah, esse país é lindo.
3: Gustavo, me diz o seguinte, se você tivesse dinheiro, você iria embora do Brasil?
6: Acho com certeza, sem pensar duas vezes. Isso aí, não consegue mais comprar um pão na padaria, que já tem violência, assalto, é roubo, é só desgraça.
3: Agora, é o seguinte, o rapaz anterior a você, ele disse que o Brasil realmente é lindo, o que estraga esse povinho bunda que eu tô entrevistando.
6: O Brasil é realmente lindo, eu até concordo com o cara, mas... Não tem como, cara. A gente já se acostumou com a violência, não tem como isso aqui. Quer saber, ô Trump, me arruma um vistozinho aí que eu quero trabalhar e eu não aguento mais esse bando de otário que tem por aqui, que tá acostumado com violência. Ah, não, é de boas ali, isso é um pouquinho perigoso. Eu quero sair daqui, vazar logo.
3: Então é isso aí. E a conclusão que a gente chega é que, mais uma vez, não concluímos absolutamente nada. Eu volto com vocês aí no estúdio, Sobremesa TMC.
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1: Muito bom, hein, Batista? Parabéns.
2: Muito bom.

0: batidinha.
1: É bom ter esses ouvintes aqui conosco, inclusive eu...
2: Sensatos, tranquilos.
1: É. O pessoal que é muito de boa, né? Inclusive, hoje na nossa redação quase deu briga, hein?
0: Deu? É.
1: Deu quase, juro por Deus.
0: Por quê?
1: O nosso querido Glauber, que cuida do jornalismo, com o Rodrigo, que cuida de uma outra área, quase caíram na porrada,
0: né? Eu queria ter visto isso, que babado.
1: O Rodrigo é totalmente contra o Lula e o Glauber é totalmente a favor do Lula. E aí já sabe, né? O Lula foi ontem lá na sabatina do Jornal Nacional.
0: Começou isso aí.
1: Começou. E aí, o Lula mandou bem ou mandou mal?
2: Começaram as tretas
1: com a de política, meu Deus. O Glauber mandou assim... Mas vai falar de política com o Rodrigo também? Aí o Rodrigo falou, eu já sei o que eu tô falando. Aí briga. Por onde a gente passa, a gente leva briga. E ó, lembrando que aqui no Sobremesa a gente não tem lado não, tá? A gente tá a favor, é da briga. É do circo pegando fogo e a gente vai estar lá vendendo tochas. 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
0: Parei pra cá, Patrícia. Vem ver o que tá rolando no mundo do Ban. Oi.
2: Lucas quer arrumar confusão.
0: Lucas tá briguento igualzinho, sabe quem? Luana Piovani. Vani, a mulher não para de se meter em confusão, mas dessa vez ela se meteu em uma confusão lá em Portugal. Ela fez como eu faria, super, porque ela se meteu numa briga com uma vizinha. Ela acabou discutindo aí com a vizinha que passeava com um cachorro sem guia. E isso acabou virando assunto em vários programas locais.
1: Mentira.
0: A vizinha respondeu que o animal não faria mal, mas a Piovani não concordou. Disse, você está errada. O vídeo da situação foi exibido e debatido em alguns programas de TV lá de Portugal. E na discussão, uma apresentadora disse, ela está em Portugal a falar mal dos portugueses. Se está mal, mude-se. No Brasil, ela não é tão feliz.
1: Olha aí, então quer dizer que a vizinha... que não gosta da Luana Piovani lá em Portugal, mandou ela de, quer mandar ela de volta pro Brasil.
0: Quer mandar ela de volta pro Brasil.
2: De volta? Não. Já chega. Já mandaram o Pedro Álvares Cabral aqui em 1500 já ferraram a gente.
0: E não deu bom, é. Não deu
2: chega
0: bom.
2: De desgraça. Não, chega.
1: Isso né? Aí é...
2: Porque já chega, porque o Dom João VI lá tava puto com o Pedro Álvares Cabral, falou, vai a merda, ele veio e descobriu o Brasil. Então, chega, Luana Piovani não.
0: Fica em Portugal mesmo.
2: Tão me pelo amor aqui, de Deus.
1: Acho que é trote, hein? É Luana Piovani? Atendi, é trote?
2: Aí, ó, dá lá, é golpe. É golpe, tá vendo?
1: Só tá me ligam... devendo! Tá com o nome do Serasa?
2: Não, é golpe.
0: É golpe?
2: Já me ligaram.
0: É a galera da cadeia ligando, será?
1: É. Vamos lá, próxima notícia eu trago. Falando em política, bom, estamos falando de golpe, porque é política, é a mesma coisa, né?
0: Ah,
1: o Ciro Gomes, ele tirou sarro com o ex-governador do Ceará. Você acredita nisso, Mini Ruth?
0: Não acredito, por
1: tirou
0: quê?
1: Tirou sarro, ele foi fazer um elogio, mas de uma maneira irônica, debochada. Aconteceu o seguinte, era um debate entre candidatos a governo do Ceará. O candidato Eumano de Freitas disse que Ciro Gomes tem inveja de Camilo Santana, que é o ex-governador do Ceará. E o Ciro respondeu que só tem inveja do cabelo do Camilo Santana. Mas respondeu de uma forma bem irônica. É. Vamos ouvir?
3: Do quanto que eu gosto de estudar para resolver os problemas. E a única inveja que eu tenho do Camilo é esse pedaço de rabo de guaxinim que ele botou na testa dele e eu sou careca. A única inveja que eu tenho é isso. O resto, olha, se corrompeu feio.
1: Que é isso?
0: Que isso?
1: Cara, vamos ouvir de novo? Eu quero ouvir de novo. Solta pra mim as falas do Ciro Gomes em relação ao ex-governador do Ceará. Bota aí pra mim, Cuca, por favor.
3: Do quanto que eu gosto de estudar pra resolver os problemas. E a única inveja que eu tenho do Camilo é esse pedaço de rabo de guaxinim que ele botou na testa dele e eu sou careca. A única inveja que eu tenho é isso. O resto, olha, se corrompeu feio.
1: Que isso? Que pedaço isso? De rabo de guaxinim. Nossa, mas a pessoa tem criatividade, tem que dar parabenizar aí
2: eu
1: o
2: gosto.
1: Ciro Gomes pela criatividade em falar do cabelo do ex-governador.
2: Quero, cara, não tá ver, nem... quero ver ele zoar o cabelo do Xandão. Aí eu quero ver.
1: É isso aí. Tu não é macho, Ciro?
2: Quero
1: ver. O corte de cabelo do Xandão.
0: Quero ver. Essas ofensas criativas são as melhores.
1: Mas vamos lá, próxima notícia.
0: Ai. Olha, eu sei que alguém pode me ofender de forma criativa. Certeza que é o meu ex, né? Porque Enfim, já fui muito ruim com namorados, confesso que eu não sou fácil de lidar. Mas você sabe que alguns ex acabam meio que se cutucando, acho que é normal, né?
1: Trocando farpa, né?
0: É, trocando farpinhas, eu acho que é normal. Inclusive aconteceu isso aí de uma forma bem-humorada, óbvio, porque o Zé Felipe é um cara super bem-humorado. E ele acabou encontrando alguns itens, objetos... quentes de Dona Virgínia, que é sua ex-esposa. Pois é, o Zé Felipe acabou postando nas redes sociais aí que ele acabou encontrando um gelzinho que esquenta, esfria pro momento, né, pra dar a hora H. Exato, porque ele tinha emprestado o apartamento dele pra Virgínia ficar com as crianças, e aí quando ela foi embora, ele acabou encontrando esses itens sexuais aí, tá bom pra você?
1: Nossa!
0: E aí ele ainda disse, vou levar tudo pra Barretos e presentear as moças.
2: Olha só, hein?
0: Dando uma cutucada já, né?
2: É o bazar solidário da saudade que vai fazer a tua coisa, viu?
1: Eu só acho meio ridículo se expor a esse nível, gente. É. Pelo amor de Deus, mostrar isso, cara. O cara falou realmente, cara, o cara falou, eu não sei, eu posso ser bem velho, né? Eu sou muito velho. Será que essa nova geração, ela realmente se expõe assim numa boa, menino?
0: Ah, eu me exponho, eu não ligo não. Às vezes os caras me enganam, aí eu
1: posto. Mas você, pô, vai, seu namorado deixa tal coisa ou no seu, na sua casa e você vai expor pra galera, ai, que ele esqueceu aqui, ó. O preservativo que ele esqueceu. Ó, o vibrador.
0: Ah, se tiver usando com outro, vou sim.
1: Ah, vocês são muito do mal amado. O pessoal fica postando qualquer coisa em coisa de WhatsApp, Instagram.
2: Nunca, já viu, né? Aliás, tem que tomar cuidado com o WhatsApp, hein?
1: Por quê?
2: O WhatsApp pode ser usado na justiça, em causas trabalhistas, essas coisas.
1: Sério?
2: Teve um gênio, né? Que ele foi demitido por justa causa. E isso aconteceu em BH. Em BH aconteceu o seguinte: ele estava afastado por causa de atestado médico. Aí o povo do trabalho dele foi dar uma pesquisada. Tá. E aí no WhatsApp dele, sabe que o WhatsApp dá pra botar aquele status que eu nem sei. Aqueles.
0: É tipo os stories.
2: É, do Instagram.
1: Entendi.
2: E aí, no WhatsApp dele, tinha umas fotos dele prestando serviço pra outra empresa.
1: Meu Deus!
2: É. Numa dessas fotos tinha uma. Ele tava de moto e aí tava lá, bora começar os trabalhos.
1: Que isso?
2: E aí aconteceu que ele foi demitido por justa causa.
1: Ah, vou te falar. Tô do lado do cara. Se o cara estivesse ganhando muito bem, feliz, o cara não ia estar trabalhando pra outra empresa.
0: É verdade.
1: Então é fogo.
2: Mas não gosta, né?
1: Não pode. O cara postar é burrice também.
2: É igual os trouxa que ficam ostentando na rede social, depois a PF bate 6 horas da manhã em casa.
0: É verdade.
2: Aí não sabe por quê, né?
1: Te falar, a pessoa quer se expor a todo momento, guarda pra você, cara. É. Aproveita o momento aí, ainda mais se você estiver fazendo algum crime, se você estiver cometendo alguma coisa ilegal, imoral, não sai postando, né, cara?
2: E no WhatsApp dele, aquele visto por último, sabe?
1: Sei.
2: Tava lá, fila do seguro-desemprego agora.
1: Boa, próxima notícia eu trago pra vocês. Seguinte, vocês acreditam na inocência das crianças?
0: Claro.
1: Você acredita nisso, menino?
0: Sim, super fofinhos.
1: Você, Batista, você que tem filhos, você acredita na inocência?
2: Claro, claro.
1: É a coisa mais bonita do mundo,
2: sim,
1: né?
2: Sim.
1: Ver um ser humano aprendendo, evoluindo. Mas às vezes as crianças, nossa, elas falam umas coisas bem engraçadas. É o caso da criança que perguntou para o William Bonner, o apresentador do Jornal Nacional, se ele gosta de cachaça. O ex-apresentador do Jornal Nacional estava gravando o Globo Repórter em Minas Gerais quando foi abordado por um garoto de 5 anos chamado Murilo. Vamos ouvir o que aconteceu?
4: Você gosta de cachaça?
5: Eu gosto, mas eu bebo pouco, né? E trabalhando, então aí é que eu não posso.
4: E café?
5: Café eu gosto muito.
1: Olha, se você não ouviu direito, eu vou explicar o que aconteceu. O garotinho Murilo se aproxima do William Bonner e pergunta: você gosta de cachaça? E o William Bonner responde: ó, eu gosto, mas eu bebo pouco, né? Vai querer me dar pinga agora? E trabalhando então? Aí é que eu não posso mesmo. E aí o menino pergunta: e de café? E o Bonner responde: café eu gosto muito.
2: Eu quero café.
1: Vamos soltar mais uma vez que eu quero ouvir esse áudio, por favor. Solta aí o garotinho perguntando pro William Bonner se ele gosta de cachaça.
4: Fofo. Você gosta de cachaça?
5: Gosto, mas eu bebo pouco, né? E trabalhando então aí que eu não posso.
4: Eu comigo. Café.
5: Café eu gosto muito.
0: Café pode. Café pode.
6: Olha que bonitinho. Aplausos para o profissionalismo do William Bonner.
0: Fofinho, né, cara? Eu adoro
6: William Bonner. É bom, às vezes. Eu falei que o William Bonner é apresentador do Jornal Nacional, que tem gente que ainda não se ligou, que ele saiu de lá, que ele tá no Globo Repórter.
0: Sim.
6: Então é bom lembrar que o William Bonner, durante tantos anos à frente do Jornal Nacional, editor-chefe, inclusive, muito responsável, muito profissional. Um beijo, William. É. A gente adoraria receber você aqui no nosso programa.
0: Ele queria um tempinho, né, pra ficar mais em casa
2: tá
0: com a família.
2: Ele tá no Globo Repórter? Não sabia também.
6: Sim. Tá no Globo Repórter agora. Ele é a Sandra Nenberg.
2: Por que que não dá lugar pra outro trabalhar? Larga não, essa porcaria, já ganhou nada. Tanto dinheiro.
0: Ah, cara, nada. Ele gosta da profissão dele,
2: ele vai
0: ué.
2: Vai curtir a vida.
6: Vamos pra nossa enquete? Batista, traz aí a pergunta do dia. Quem é o pior tipo de pessoa pra se encontrar num dia de 40 graus?
2: É aquela pessoa que te encontra na rua e fala calorzinho gostoso, né? Quem mandou essa foi o Rogério Lira.
6: Muito bom.
0: Vai, o Caio Mendonça mandou, o amigo que chega e fala, você tá com pressa? Tô, minha meta hoje é chegar em qualquer lugar antes de derreter, querido.
2: E o outro é aquele Ricardo Silva, aquele cara que aparece de tudo de preto, sabe? Roupa preta.
0: Nossa.
2: Nesse calorzão, hein? Sai de casa pra pegar fogo, absorver toda a energia.
0: Ah, eu saio assim, mas que eu sou emo ainda. Viviane Lima mandou o seguinte, aquele parente que insiste em fazer almoço com comida quente, 40 graus e a pessoa faz uma feijoada ou lasanha.
2: Feijuca, lasanhinha.
6: Nossa. Nossa, não dá pra comer. Amigos, esse foi o nosso programa de hoje, mas se você quiser mais sobremesa, hoje vai ter mais sobremesa, né, Batista?
2: Sim, claro, 8 da noite, eu, pra variar, sozinho, apresentando sobremesa, melhores momentos aqui na TMC, ou seja, suas noites não estão perdidas.
0: Muito sextou, bom. Hein, galera?
6: É isso mesmo, muito obrigado pela sua audiência e segunda-feira nós estamos de volta com mais sobremesa, com mais Mini Ruth.
0: Um beijo, gente, segue lá, arroba Mini Ruth Oficial.
6: Com mais Marcelo Batista.
2: Arroba Batista e vai lá no TMC News BR pra você ver o Shogun arrebentando o carro do...
6: E com mais Lucas Salles, olha, um beijo, um queijo e fique agora... Ô, Cuca! Cuca, qual foi a tua?
0: Vai, vai!
6: Pessoal tá me chamando de javali, para com isso!
2: Vai, vai, vai, vai, vai.
6: Um beijo pra

0: 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Momento Taxa das Blusinhas. A taxa das blusinhas foi defendida pelo varejo para proteger empregos, mas os dados mostram o contrário. Estudos não identificaram um impacto relevante na criação de vagas no setor. Enquanto isso, o consumidor sentiu o peso no bolso. Em um ano, os cosméticos subiram 17% e as bijuterias 16% no varejo nacional. No fim, mais imposto significou menos poder de compra sem o retorno prometido, pelo fim da taxa das blusinhas.
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1: 3:02, seja muito bem-vindo, muito bem-vinda a mais uma edição do Link TMC, desta sexta-feira, 28 de agosto de 2026. Com a gente, Tomás Rafael, Rodrigo Alvarez, comigo, Mayara Bastianello.
2: E tenho certeza, você que participará conosco em todo o Brasil, já a gente passa as redes sociais e também a nossa live, o nosso canal do YouTube. Vamos lá. O IBGE estima que o Brasil chegou a 214 milhões e 200 mil habitantes em 2026, com 15 municípios ultrapassando a marca de 1 milhão de moradores, que juntos concentram 1/5 da população nacional. O país cresce cada vez mais devagar, hoje menos de 0,5% ao ano, sinal de que o Brasil está envelhecendo.
1: No destaque político, a lobista Roberta Luxinger admitiu ter pedido apoio ao ex-chefe de gabinete de Lula, o Marcola, para destravar uma proposta de fornecimento de canabidiol ao Ministério da Saúde. Apesar disso, ela negou ter feito qualquer pagamento por isso. E também confirmou que a amizade com Lulinha começou bem antes de o pai virar presidente pela terceira vez.
2: Oi, amigos! É, Mayara, só que o próprio Lula afirmou em entrevista não conhecer Roberta Luxinger, mas a alegação não resistiu às redes sociais da empresária, cheias de fotos dos dois juntos desde 2022. Quando a memória do presidente e o álbum de fotos da empresária contam versões tão distintas, alguém aqui precisa rever o próprio feed.
1: É, sabe assim, apagar a foto de ex?
2: Pois é.
1: E o novo presidente do Federal Reserve, Kevin Warsh, disse que o Banco Central americano terá trabalho a fazer caso a inflação não continue caminhando para a meta de 2% ao ano. Que sonho uma inflação de 2% ao ano. Tradução livre do banquês para o português. Se os preços não colaborarem lá fora, prepare o bolso para o juro mais alto e o reflexo por aqui.
2: Mas nem toda notícia traz preocupação. Tem aquelas que enchem a alma e os ouvidos de alegria. E é a que eu vou falar agora. Os Beatles divulgaram uma gravação inédita de John Lennon e Paul McCartney compondo juntos os primeiros acordes de Day Tripper, ainda sem o riff que tornaria a música um grande clássico. 61 anos depois, a dupla ainda ensina como nasce uma canção boa, rindo, errando e tentando de novo. Tente outra vez, Rodrigo Alvarez. Boa tarde.
3: Day Tripper, yeah. Oh, Day Tripper, yeah. Eu adoro essa música, cara. E são tão poucas as parcerias de John Lennon e Paul McCartney que é um luxo quando a gente tem acesso a um momento desse. Que maravilha. Começo esse nosso link de sexta-feira. Nada melhor que uma sexta-feira, hein, Tomás? Mayara?
2: Ah, sim.
3: Vocês guardaram pra hoje essa boa notícia, né? Sexta-feira, um dia bom pra ter boas notícias dos Beatles.
2: Mas por que você diz que são tão poucas? Porque você entende que a maioria das músicas ou é do Paul, ou é do John, e aí que isso acabou se tornando uma coisa tradicional nos Beatles. Mas lá no começo, será que muitas das músicas não eram feitas verdadeiramente em parceria, Alvarez?
3: Olha, eu já fui praticamente um bitomaníaco e nos meus tempos de estudar sobre os Beatles, me interessar, eu me lembro de ter estudado que, de fato, só 10 a 12 canções eram dos dois.
2: Sim.
3: Tem um caso muito bacana, que é a Day in the Life, que eles pegaram um pedacinho da música do John Lennon, um pedacinho da música do Paul, eram duas músicas separadas, e o gênio do George Martin disse, não. Vamos juntar as duas. E deu aquela I read the news today, oh boy.
2: Que é a parte que meio que separa, né?
3: É. Muito Mas bom. Era separado. É a parte do Paul e a parte do Lennon. Isso. Então, assim, realmente, Lennon McCartney tem umas 10 a 12. Muito e Day Tripper, eu não me lembrava que era uma delas, mas é uma dessas poucas.
2: É, que na verdade, eu acho que cada um deles já trazia a música semi-pronta, escrita. E aí no estúdio eles, claro, davam muitos palpites e aí acabavam interagindo e mudando uma coisinha ou outra, mas a música já chegava meio pronta.
1: É isso.
3: E ainda mais, depois você imagina, os Beatles vão ganhando a dimensão que ganharam a maior banda da história da humanidade. Eu acho difícil que algum dia seja batido, esse título seja perdido. Quando começa a dimensão que eles ganharam, o Paul começa a compor muito e muito rapidamente. Ele fazia canções a todo momento, o Lennon fazia as dele, então é difícil imaginar que eles se juntassem para fazer isso, né? Então isso se torna uma coisa do comecinho dos Beatles. Depois, cada um fazendo as suas canções e trazendo pro grupo tocar junto. Então, realmente são as primeiras, né? Tanto que Day Tripper é lá do comecinho.
2: É, do álbum Rubber Soul, a gente vai falar mais desse grande momento dos Beatles. E você falou que foi um Beatle maníaco? Eu fui, sou.
3: Eu sou maníaco pelos Beatles, mas não. É assim, só não sou aquele cara que se veste de John, nunca fui nem de Lennon, nem de McCartney, nem nada. Mas também não sou aquele cara que estuda tudo, mas eu gosto tanto que uma época me interessei mais em conhecer a história. E sempre acompanho, sempre canto, sempre ouço. Beatles realmente é uma coisa imortal, né? É imortal.
1: Eu amo
3: e nunca envelhece.
2: É isso.
1: Eu amo de paixão também. 3:07. 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Aí, essa que falta.
2: É uma sexta-feira bitomaníaca aqui no nosso Link TMC e a gente quer saber hoje, na enquete que já está disponível no TMC News BR, qual o clássico dos Beatles que você mais gostaria de ouvir numa versão de bastidor, como a versão que você vai ouvir daqui a pouquinho sobre de Day Tripper, no final do programa. Então, qual o clássico dos Beatles você gostaria que tivesse uma versão aí de bastidor ainda inédita que um dia alguém descobrirá? Vamos às opções. Hey Jude. Essa é do Paul. Larry B, também do Paul. Come Together, essa já é do John. Ou Here Comes the Sun, essa é do George.
3: E é do Harrison.
2: Do George Harrison, isso. Faltou só alguma do Ringo que compunha pouco, aí, mas de vez em quando cantava.
3: Você podia também ter feito a enquete qual é o seu Beatle preferido. Essa é velha, mas é sempre boa, né?
1: Sempre atual.
3: O meu é o Harrison.
2: É, o meu é o Paul, mas tem um vídeo viralizado na internet genial do Ethan Hawke, grande ator, várias vezes indicado ao Oscar.
3: Maravilhoso.
2: Começou a carreira praticamente com Sociedade dos Poetas Mortos, né? Ele dizendo: There is no such thing. Não existe, não tem essa de Beatle preferido. Aí ele justifica com uma série de argumentos que você não tem o direito de escolher um Beatle, porque um completa o outro das mais diferentes formas. É fantástico. Qualquer dia a gente podia trazer esse vídeo do Ethan Hawke. Procure aí, Alvarez, que você vai se divertir no metrô.
3: Ethan Hawke é um outro cara incrível, né? Realmente é um ator ímpar, né? De personalidade bacana, uma pessoa que é bacana na própria vida também. Genial.
2: Maravilhoso. Roteirista, diretor. E pai da atriz que faz Stranger Things, que me fugiu o nome agora.
1: O Ethan Hawke?
2: O Ethan Hawke é pai da não sei o que Hawke. Me fugiu o nome dela agora.
1: Procura aí enquanto eu vou só falando aqui que o meu menos preferido pra mim é o John Lennon. Inclusive, Hey Jude foi feito né, pelo Paul McCartney como uma forma de consolar o Jude, né? O filho do John Lennon, que não era um ótimo pai, por bem dizer, né?
2: O Julian, né? Que ele chama de Julie na música.
1: Exato, que chama de Jude. É. Exatamente. Volte agora aqui na enquete no canal do... No chat, né? Do nosso canal no YouTube, @TMCNewsBR. Ou no WhatsApp da TMC, 1197221.
2: Maya Hawke, tá? Maya Hawke é o nome da atriz de Stranger Things, que é filha do Ethan Hawke, é muito boa também.
1: Bom, daqui a pouquinho então a gente traz a versão de Day Tripper, mas vamos lá pro nosso noticiário, vamos pra Brasília, porque o Congresso antecipou pra hoje. Uma coisa tá andando rápido, hein, gente? A instalação da comissão mista que vai analisar a medida provisória que acabou de vez com a taxa das blusinhas. O deputado Reginaldo Lopes foi eleito presidente da comissão e a senadora Leila do Vôlei vai relatar o texto. Vamos ao vivo então, direto pra Capital Federal, com o Bruno Tibério, que traz mais informações. Fala, Bruno.
4: Uma boa tarde a todos aí no estúdio e também aos nossos ouvintes. Olha, a expectativa é que esse relatório seja apresentado e votado já na próxima semana. Depois, a proposta ainda precisa passar pelos plenários da Câmara e do Senado antes do prazo final. Então, como vocês têm comentado aí ao longo da semana, a comissão ela vai decidir sobre a manutenção ou fim, né, da MP que zera o imposto sobre as compras internacionais de até $50, que já tem, inclusive, um comando definido. O deputado Reginaldo Lopes, do PT de Minas Gerais, foi eleito, então, presidente. A relatoria também ficou aí com a senadora Leila Barros, do PDT do Distrito Federal.
5: Iniciativas. Assim, a gente vai preservar o texto. Eu quero já adiantar para vocês o que nós podemos fazer, acrescentar, né, de repente, algo que seja interessante ao texto. Como eu falei, várias iniciativas interessantes. Não vou descrevê-las aqui agora, porque eu preciso me inteirar de todas. A equipe realmente já veio conversar de manhã para mim falando, que tem boas oportunidades que a gente pode, de repente, acolher, né, para o texto. Mas eu não posso declarar isso a vocês ainda, porque como nós vamos ter a reunião, nós, né, tanto eu como o presidente, junto ao governo, aí depois dessa reunião é o trabalho do final de semana para sair o relatório.
4: Pois é, então a senadora Leila acabou comentando com jornalistas como que vai ser todo esse processo até a votação. Então, se for aprovada, a suspensão da taxa das blusinhas continua. E se a MP perder a validade antes disso, ela volta a valer a cobrança, então, de 20% de imposto de importação desse tipo de compra. A discussão, ela inclusive divide opiniões dentro do próprio governo e também do setor produtivo. De um lado, o governo defende, então, manter o imposto gerado para não pesar no bolso, então, de quem compra fora. Já do outro lado, representantes da indústria e também do comércio alertam que isso aumenta a concorrência com os produtos importados, inclusive ameaçando empregos no setor. Eu volto com vocês aí no estúdio.
6: Eu nunca ouvi dizer numa economia moderna que concorrência fosse ruim. A concorrência está em qualquer livro básico. O primeiro livro de economia que o cidadão lê na Universidade de Economia, na faculdade, é a concorrência é fundamental para o bom funcionamento da economia. Então, é difícil entender que alguém defenda que não haja concorrência. Vamos melhorar aqui no Brasil, vamos tentar brigar com o governo para baixar imposto, para igualar, mas não para aumentar para o consumidor, né? Chega.
2: 3:13, o ex-banqueiro Daniel Vorcaro finalmente prestou depoimento à Polícia Federal nesta sexta-feira, um depoimento de 4 horas e meia na investigação sobre a relação de Vorcaro com 2 ex-servidores do Banco Central, suspeitos de terem recebido vantagens indevidas para beneficiar o Banco Master, instituição que o Vorcaro comandava antes da liquidação do Banco Central. Segundo a defesa de Vorcaro, essa foi a primeira oportunidade que ele teve de se manifestar diretamente sobre os fatos investigados e ele teria respondido de forma clara e consistente a todas as perguntas, negando qualquer ato de corrupção envolvendo os servidores citados. Vale destacar que essa é a versão apresentada pela própria defesa e a investigação, que ainda apura se os 2 ex-servidores atuaram em favor do Master durante a crise que levou à liquidação do banco, continua em andamento. O Vorcaro está preso preventivamente desde março deste ano e hoje, felizmente, tivemos conexão em Brasília, o homem das conexões.
6: Eu ia te perguntar.
2: voltou.
6: 4 horas não deu nem uma falhadinha na conexão que ontem não funcionou? Foi isso? Deu tudo certo. Então.
7: Ah, mas é que aí chamaram o melhor técnico de informática do país pra resolver. E aí não teve um probleminha. Você viu até que ali, ó. O nosso repórter entrou sem o Bruno Tiberi.
6: Até a nossa, né?
7: É! Que ontem também deu problema, eu acho que era alguma coisa no céu de Brasília ontem. De repente era o eclipse lunar que já estava se formando antes em Brasília do que aqui.
2: Pois é.
7: Vai saber, não é? Aí resolveu. Até nós, até o nosso repórter Bruno Tiberio voltou numa boa. Tá vendo? Resolveu.
2: E eu repito, hein? Ele negou qualquer ato de corrupção envolvendo os servidores citados ao longo do depoimento. Imagina quantos nãos ele falou em 4 horas e meia. E quantos desses nãos, na verdade, seriam sims? 15 horas
7: por quê? E por que esses nãos seriam sims? O que aconteceu?
2: Pois é.
7: Vai saber.
2: Numa consulta médica no Paraná, uma mulher usou o próprio prontuário para pedir socorro contra as agressões do marido que esperava por ela na recepção.
7: Veja bem, né? A gente tem que ser criativa, tem que inventar meios para poder escapar desses caras. E diante das críticas sobre o papel da PF nas investigações políticas do momento, o diretor-geral da corporação disse que a instituição não escolhe lado. Bom, esses e outros assuntos aqui no Link TMC rapidinho, mas primeiro o primeiro bloco da Rádio Uber.
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1: Ei, você motorista parceiro que tá começando a rodar agora com o app da Uber. Seja muito bem-vindo. Para te ajudar a acelerar os ganhos e entender cada detalhe do app, tá no ar o Beabá da Uber. Beabá da Uber, o guia para novos motoristas parceiros. Parceiro e parceira, hoje vamos falar sobre como reduzir o tempo parado entre uma viagem e outra. Eu falei isso porque carro parado não gera ganho, né, gente? Uma dica importante é acompanhar o mapa dinâmico e se posicionar perto das áreas com maior demanda. Quanto mais movimento na região, maior é a chance de chegar uma nova solicitação rapidinho, rapidinho. Outra estratégia é evitar ficar muito tempo esperando em lugares com muitos motoristas conectados. Às vezes, rodar alguns minutos até uma área mais equilibrada pode fazer diferença, viu? E tem mais. Horários de entrada e saída do trabalho, eventos, shows e aeroportos costumam aumentar o fluxo de viagens. Ah, e usar ferramentas como filtros de destino também ajuda você a continuar recebendo chamadas enquanto segue para o seu próximo compromisso. Com planejamento e leitura do movimento da cidade, dá para ficar menos tempo parado e aproveitar melhor cada hora online. É isso! E se você, veterano da plataforma, tem alguma estratégia para reduzir o tempo parado, manda seu áudio para a gente no WhatsApp 11 95321 0083 e ajude quem está começando agora.
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1: Agora no quadro Acelera e Prospera, o Thiago Godoy faz um pequeno resumo de tudo que foi falado aqui durante as últimas semanas. Assuntos que dizem respeito ao dinheiro que você ganha dirigindo com a Uber no dia a dia. Ouve só.
2: Fala, motorista! Aqui é Thiago Godoy, papai financeiro. A gente chegou ao fim de mais uma corrida da nossa jornada. Você aprendeu como as dívidas começam, como organizar sua vida financeira e agora como criar hábitos para manter essa evolução. E eu quero terminar lembrando de uma coisa muito importante. Sucesso financeiro não é apenas ganhar muito dinheiro, também é dormir tranquilo, saber que as contas estão em ordem e ter liberdade para fazer escolhas sem viver preocupado o tempo inteiro. A verdadeira liberdade financeira começa quando você para de viver apagando incêndios e passa a decidir o futuro com calma. Então eu quero te propor um último exercício. Pense em uma atitude que você aprendeu ao longo das nossas conversas e faça o compromisso de continuar praticando daqui para frente. Não se esqueça que a tranquilidade financeira não acontece por acaso. Ela é construída todos os dias e com pequenas atitudes.
1: Esse foi o Thiago Godoy no Acelera e Prospera de hoje aqui na Rádio Uber TMC.
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4: 3:20, voltando com o Rodrigo Alvarez, com a nossa Mayara Bastianello e com o Bruno Marum, que vem direto de Belo Horizonte com informações da política local, política de Minas Gerais, que é local, mas é sempre importante para o Brasil todo. O deputado federal Aécio Neves anunciou mesmo, antes do programa começar, a informação que eu li aqui no nosso roteiro é que ele deveria anunciar a candidatura ao Senado. Agora é oficial, tudo consumado, como diria uma antiga propaganda de café, meu caro Bruno Marum, explique mais.
5: É isso. Após confirmar, né, afirmar que não disputaria, né, as eleições deste ano, o deputado federal e atual presidente nacional do PSDB, Aécio Neves, volta atrás e confirma, sim, a candidatura dele ao Senado aqui por Minas Gerais. E aí, para viabilizar, né, esse movimento nessa reta final, os nomes que já estavam registrados pela coligação PSDB-PDT, o Marcelo Eringer e o Gustavo Galassi, eles apresentaram ontem, né, um pedido de renúncia no Tribunal Regional Eleitoral aqui de Minas Gerais. E aí o Aécio, né, convocou uma coletiva de imprensa no início da tarde de hoje. O agora candidato Aécio Neves, ele falou, né, por que que ele mudou de ideia. Vamos conferir o que ele disse.
6: Eu quero anunciar aqui hoje que mudei de rota. Mudei de rota com um sentimento muito profundo de responsabilidade com Minas Gerais. São duas as razões fundamentais que me fazem hoje me colocar mais uma vez à disposição dos mineiros numa disputa eleitoral. A primeira e a maior de todas sempre, Minas Gerais. Nós chegamos numa situação quase que inadministrável no nosso estado. Mas existe uma segunda razão, não menos importante. Nós entendemos, e aí a partir de um apelo de lideranças de todo o Brasil, e não apenas do PSDB, mas lideranças mais ao centro, eu acredito que no Senado, e presidindo o PSDB, o partido que proporcionalmente mais vai crescer nessas eleições em todo o Brasil, eu acho que eu terei melhores condições de articular, sim, um projeto para 2030 ao centro.
5: Pois é, gente, e aí o Aécio, né, também defendeu uma atuação mais forte da bancada mineira no Senado para discutir principalmente os termos, né, do acordo da dívida do Estado de Minas com a União. E lembrando também que hoje o PSDB estreou no horário eleitoral gratuito, né, na verdade o horário estreou nessa sexta-feira, só que o PSDB estreou sem citar, né, o candidato da sigla para o Senado aqui por Minas Gerais. No programa que foi levado ao ar, né, na hora do almoço, a propaganda tucana se limitou apenas a repetir a chamada com o número do partido para a disputa, falando que senador é o número lá da sigla, né, do PSDB e do PDT. Seria, meus amigos, mais um caso daquele filme A Volta dos Que Não Foram, hein, pessoal?
7: Álvares. O que eu ia falar justamente que é uma tentativa de ressuscitação de um partido que já foi um dos mais importantes do Brasil. A gente lembra que antigamente a divisão que havia no poder no Brasil era justamente entre o partido presidido pelo Aécio, o PSDB, que foi também partido de Fernando Henrique Cardoso e de muitos outros, e o PT. E aí depois o PSDB, como um partido de centro-direita, foi perdendo força para uma direita mais à direita, que veio representada pelo Bolsonaro. O Aécio enfrentou lá atrás, em 2017, uma acusação de corrupção, um pedido de R$2 milhões para o Joesley Batista da JBS, que depois a justiça concluiu, né, a sentença foi pela absolvição do Aécio, e dizendo que era apenas um empréstimo de caráter pessoal, que aquilo não configurava corrupção. Mas isso levou ao afastamento do Aécio. O Aécio sumiu praticamente da vida pública, ficou nos bastidores e agora ressurge do nada, né? É o Fênix lá de Belo Horizonte, Aécio Neves. Vamos ver no que vai dar, se essa promessa de trazer uma alternativa ao centro, pensando já nas próximas eleições, não nessas, de fato vai se concretizar. Talvez seja bom para o Brasil uma opção ao centro. Tomara que sim. Vamos ver que alternativa será essa.
4: Estava comentando aqui com a Mayara, há 15, 20 anos, antes das eleições presidenciais, que ele acabou perdendo para Dilma, se eu não me engano, por menos de 1 milhão de votos, o Aécio ganharia qualquer campanha, né, qualquer eleição que ele disputasse em Minas Gerais, especialmente cargos menores. Não que o Senado, o cargo de senador seja pouco importante, mas menos importante do que, por exemplo, o governador de Minas Gerais. Ele ganharia fácil, dada a popularidade gigantesca que ele tinha no estado. Vamos ver nessa eleição se a popularidade dele certamente não é a mesma, mas se caiu muito, se caiu pouco, se está próxima do que era. Aguardemos, Mayara.
8: Muito que bem. O Brasil abriu mais de 58 mil vagas formais de trabalho em julho. Segundo dados do Cadastro Geral de Empregados e Desempregados, o CAGED, que foram divulgados hoje. Apesar de um número impressionar, o resultado é considerado negativo, sendo o pior resultado para o mês desde 2020. Ontem mesmo a gente falou, né, de desemprego, queda do desemprego, né, e hoje a gente está falando de uma abertura ruim de vagas de trabalho. Mas quem explica melhor isso para a gente é o Luiz Fernando Hanisch. Fala, Luiz Fernando.
9: É isso, Mayara. Os dados divulgados pelo CAGED foram liberados agora há pouco. A gente já teve acesso com esses dados do Ministério do Trabalho e Emprego, que dão conta dessa geração formal de 58.568 vagas de empregos no mês de julho, de acordo com os dados do CAGED. Esse dado, esse saldo de 58 mil, é a diferença entre as contratações e as demissões que aconteceram com relação a empregos formais em todo o Brasil. Nessa primeira vista, o saldo pode ser apresentado como positivo, tivemos mais de 58 mil vagas geradas, mas na média histórica esse número preocupa, porque essas 58.568 vagas demonstram o pior desempenho para um mês de julho desde 2020. Ou seja, Desde o auge da pandemia da Covid-19, o país não registrava uma geração tão baixa, uma criação de empregos tão baixa para essa época do ano. Agora, tendo em conta esse dado dos 58 mil novos empregos, a gente consegue trazer aqui alguns dos setores responsáveis por puxar esse número. O motor da geração de empregos em julho voltou a ser o setor de serviços, que liderou as contratações com carteira assinada nesse período, seguido também pela agropecuária, que fechou no azul. Agora, o setor de comércio, que é um grande responsável por movimentar a economia, fechou no vermelho, tendo um desempenho também abaixo da média esperada, registrando então o pior desempenho entre todos os setores que foram analisados nesse período, e isso puxa também essa média geral para baixo. Logo depois da divulgação dos dados em Brasília, o ministro do Trabalho e Emprego, Luiz Marinho, afirmou que deve seguir de perto os dados que foram analisados. Portanto, 58.568 novas vagas formadas aí no mês de julho, de acordo com o CAGED, o Cadastro Geral de Empregados e Desempregados.
4: Valeu, Hanisch. Agora, 3 horas e 27 minutos, o Tribunal Superior Eleitoral deu 24 horas para o X, o antigo Twitter, explicar uma falha grave no filtro que deveria tratar todos os candidatos de forma igual no algoritmo de recomendação. A decisão veio depois da campanha de Lula denunciar que a plataforma estava aplicando esse filtro só em 665 contas, deixando mais de 1.500 candidatos fora dessa proteção, o que criaria um desequilíbrio ilegal na visibilidade eleitoral. Segundo o ministro André Mendonça, aplicar o mecanismo de forma seletiva, no momento em que a propaganda eleitoral já está em curso, pode ampliar o alcance de certas candidaturas de um jeito difícil de reverter depois. O X também terá que comprovar em detalhes como funciona o sistema e preservar todos os dados técnicos para uma possível auditoria judicial. Veja como tem uma série de questões para o Tribunal Eleitoral se preocupar, né? Que inexistiam 40 tá difícil, anos, né? 30 anos atrás. É muito difícil, é muito diferente. As pessoas que trabalham nesse tribunal tem que se reinventar e tem que seguir estudando o tempo todo, como em vários segmentos da vida, mas quando a tecnologia entra em campo, é realmente um fator dificílimo, né? É algo que complica demais. Agora, o dia a dia.
7: Pergunta fundamental que não está respondida ainda é por quê? Por que o X só aplicou o tal filtro a 665 contas? Por que deixou mais de 1.500 candidatos de fora? Essa pergunta precisa ser respondida.
8: Exatamente. De onde houve... Ah, é difícil a gente falar aqui, né? Mas houve alguma... Por que que houve essa preferência? Né? Se hoje o algoritmo consegue fazer de tudo, não dava para incluir todo mundo? O que que deixou o pessoal de fora? O que que colocou outros no circuito? Essa é a dúvida que vamos deixar no ar.
4: Pode ter sido uma falha técnica, pode ter sido um erro, não técnico, mas ali um erro de procura, de pesquisa. Esse aqui é candidato, esse aqui não é, esse era, mas passou batido.
7: Passou batido no mundo com inteligência artificial, quando a XX é dona de uma das grandes ferramentas de inteligência artificial? É muito difícil de entender isso. Ou não está usando a ferramenta para esse propósito, só usa para outro. Muito difícil. Tem que entender quem programou e com que critérios programou. Não estou dizendo que teve dolo aqui, não. Mas que tem que investigar, tem.
8: É tipo a internet, né? Às vezes é isso, a conexão da internet estava ruim na hora que o X foi fazer essa diferenciação. Vai saber, né? A internet às vezes não pegou. Simplesmente, isso acontece.
4: Como diria um amigo nosso, o que vai fazer?
8: O que vai fazer, não é mesmo? O que vai fazer? Bom, e no Rio de Janeiro, gente, mais um dia comum, infelizmente, né? Criminosos foram flagrados por um drone da Polícia Militar fugindo pela mata durante uma operação em Senador Camará. Até agora, um suspeito foi preso na ação e teve um intenso confronto ali para a região. Léo Rezende está ao vivo, conta para a gente dessa mega operação. A gente viu os bandidos usando o drone, agora também tem o drone usado pela polícia. Conta mais essa história pra gente, Léo.
7: Posso pedir antes para o Japão explicar pra gente, Senador Camará, onde é que fica, o que é, que muita gente não conhece, né?
10: Sim, vamos lá então, Alvarez. Senador Camará é um bairro aqui da Zona Oeste do Rio de Janeiro, inclusive um bairro muito populoso, de acordo com... Até estava vendo aqui antes de entrar com vocês, a população de Senador Camará, que é um dos bairros mais populosos da Zona Oeste do Rio de Janeiro, com mais de 100 mil habitantes, e essa operação aí acontecendo hoje em 5 comunidades do bairro, numa atuação da Polícia Militar para reprimir o Comando Vermelho, no terceiro Comando Puro, que atua ali na região. E aí essas imagens de drones que a gente está passando aqui na nossa live, mas escrevendo também para quem nos acompanha no rádio, mostrando esse monitoramento feito pela Polícia Militar de criminosos fugindo em área de mata enquanto essa operação acontecia. Em algumas dessas imagens ali dá para ver esses criminosos se deslocando, né, nessa área de mata, tentando nessa fuga, e também se abaixando ali para tentar ficar escondido em meio ao mato e não serem localizados pelos policiais. O saldo dessa operação, que já foi finalizada, a gente recebeu a confirmação há pouco da Polícia Militar, é de um homem preso e dois fuzis também apreendidos durante essa incursão, que de manhã causou um grande impacto ali no acesso a essas comunidades. Barricadas em chamas foram incendiadas, né? Pneus incendiados nas pistas de acesso à comunidade. Dois caminhões também foram atravessados nas pistas para evitar a chegada da Polícia Militar também ao local, né? Uma prática já de praxe do crime organizado aqui no Rio de Janeiro, causando, claro, um grande transtorno à população. 40 escolas da região tiveram as aulas suspensas hoje, também impacto em 5 unidades de saúde, causando esse grande impacto mesmo na região. E como você disse, Mayara, no início, infelizmente mais um dia normal. Rio de Janeiro, a gente teve uma semana muito pesada na segurança pública, ocupação no Complexo Jael, na zona norte da cidade, em outra localidade. Hoje essa operação também na zona oeste do Rio, causando todo esse transtorno à população, que sempre é a principal vítima dessa violência aqui no estado e na cidade. Volto com vocês.
7: Eu acho que o Leonardo não vai saber, porque não devem ter dito, né? Mas é difícil explicar, Leonardo, Maiara, Tomás, caro ouvinte. A gente viu diversos, tá claro ali que são criminosos em fuga, armados inclusive, vistos pelo drone da polícia. E aí, só tem um preso na operação. O que é que tá faltando? É helicóptero? É armamento para chegar e prender esses caras? Porque se você imagina, por exemplo, em uma situação de guerra, isso é uma situação de guerra que a gente está vendo, é equivalente a uma situação de guerra. Um exército, vamos dizer, Rússia, Ucrânia, Israel, pensando num exército em atuação, fatalmente teria chegado até essas pessoas e feito alguma coisa. Não aconteceu nada. Um homem foi preso, nós estamos vendo aí pelo menos uma dezena de homens. Onde é que está falhando? Esse é o problema. Por que é que nós, o poder público, né, que nos representa, que deveria ter o monopólio da violência, e não tem, obviamente, por que que não consegue ir até lá, já que está vendo, sabe onde é que estão? Se vai o drone, por que que não chega de helicóptero, por que que não chega de tanque? O que que acontece que a polícia não é capaz de prender esses homens?
4: É a pergunta que fica
7: no ar. Eu não tenho a resposta.
4: Pois é. Fica no ar. Se alguma autoridade tiver a resposta para a gente, o microfone fica à disposição. Agora, só para fechar, a gente vê aí o drone sendo utilizado, era para ser utilizado de maneira mais positiva, mas a intenção pelo menos é positiva por parte da polícia. Resta saber se não vai ter agora o contra-drone também, né, Alvarez? Porque o que a gente vê de jovem sendo treinado com drones nas favelas do Rio de Janeiro...
7: Já tem, né?
4: Pois é, eles já usam também o drone aí para tentar blindar o trabalho deles, né? Ou o crime deles. 3:35, daqui a pouquinho no Link TMC a gente fala sobre as buscas no Himalaia. O número de mortos pela inundação já é de 584. Equipes de resgate ainda enfrentam o risco de uma nova avalanche depois que um lago formado pela enchente voltou a transbordar.
8: E depois de a Meta ser obrigada a mudar as regras para adolescentes nos Estados Unidos, a ONU quer que toda a indústria das redes sociais siga o mesmo caminho em qualquer país, não só nos Estados Unidos, onde houve esse processo judicial, ou em outros países onde também isso aconteceu.
7: É quase óbvio, né? Mas o mundo não é mais óbvio, né? Mas era pra ser, né?
8: Pois é.
7: Era pra ser. Aplicou nos Estados Unidos, replica pro mundo. Pronto. Não, aqui eu não vou perder dinheiro, porque lá no Brasil ninguém reclamou, lá na China não tá reclamando, lá na Ucrânia não reclamaram. Então, onde reclamar eu tiro, o resto deixa claro que tá faturando mais.
8: Fato, vamos lá. Agora as notícias da sua região. 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
5: Opa, muito boa tarde, hein, pra você ouvinte sintonizado aqui nos 88,7 FM da TMC Belo Horizonte. Bruno Marum por aqui, chego pra te fazer companhia nesta sexta-feira, hein, sextou, graças a Deus, hoje, 28 de agosto de 2026, capital mineira segue com tempo bom, né, apesar, após a chuva de ontem, hoje, clima quente, 30 graus, vamos nessa. Quem tá comigo aqui também é o Pedro Gonçalves, que chega pra atualizar o trânsito. Seja bem-vindo, Pedro, boa tarde.
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7: 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Boa tarde para você, Marum, e para o ouvinte TMC. Nesse momento, o anel rodoviário tem trânsito carregado no caminho para o Rio. O motorista já reduz a velocidade no viaduto São Francisco e mais à frente da Avenida Carlos Uza até a Praça São Vicente. Nesses trechos é por excesso de veículos.

0: pelo Ministério Público Eleitoral nestas eleições. São 41 impugnações apresentadas até a última quarta-feira, número que é inferior apenas aos registrados em São Paulo, com 557 casos, e no Maranhão, com 55. Os dados fazem parte de um balanço parcial do Ministério Público Eleitoral, que já contabiliza 974 registros de candidatura contestados em todo o Brasil. Lembrando que as impugnações não significam que os candidatos estejam automaticamente fora das eleições. Caberá à Justiça Eleitoral analisar cada caso e aí sim decidir se eles cumprem ou não os requisitos necessários para permanecerem na disputa. 3h42, daqui a pouquinho eu volto com mais destaques de Belo Horizonte e Minas Gerais, aqui nos 88,7 FM da TMC Belo Horizonte. Você segue com o Link TMC, na companhia da Mayara Bastianello, do Tomás Rafael e também do Rodrigo Alvarez. Na próxima hora estarei de volta com mais destaques, hein? Não saia daí, se ligue, já tem o nosso WhatsApp, 999-44-8870, 999-44-8870, anota aí o nosso WhatsApp para você participar, enviando aí a sua mensagem aqui pra gente, né? Falando o que você quiser, destacando aí qualquer assunto, trazendo críticas, elogios, sugestões, denúncias, né? Fique à vontade para participar, né? E assim construir a programação da TMC junto com a gente. 3h43. Daqui a pouco eu vou trazer uma informação sobre algumas ameaças que levaram a Universidade Federal de Ouro Preto a suspender as aulas na unidade lá de João Monlevade, região central aqui, né, de Minas Gerais. Daqui a pouquinho eu falo sobre isso.
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2: Novas marcas de carros chinesas chegam ao Brasil em 2027. Quem conta para nós sobre isso é o Vitor Matsubara, no Giro da Uber.
3: Motorista, parceiro e parceira, eu sou o Vitor Matsubara, no volante com você, em mais um Giro da Uber. A indústria brasileira vai ter duas novas marcas chinesas de carros em breve. DFM e Bike estreiam ainda no segundo semestre de 2026. Apesar de novatas por aqui, as empresas são muito conhecidas na China. A DFM se chama Dongfeng e escolheu a sigla para ser mais lembrada no Brasil. A operação começa em setembro com dois modelos e foco nos carros elétricos. O Hatchbox será concorrente de BYD Dolphin e Geely EX2. Tem um motor elétrico de 95 cavalos e duas opções de bateria, podendo rodar quase 400 quilômetros sem recarregar. O Box deve custar entre 120 e 150 mil reais. O segundo modelo da DFM será o SUV Vigo. Ele usa um motor elétrico de 130 cavalos e uma bateria de 51,8 kWh. O carro deve rodar em torno dos 400 km com uma única carga. O preço do Vigo será acima dos R$ 150 mil. Para enfrentar BYD e OnePro,

0: e GWM Hora 5. Outra marca recém-chegada ao Brasil é a Bike. Ela estreia no mercado brasileiro com dois modelos, chamados ArcFox T1 e ArcFox T5. O ArcFox T1 é um hatch com motor elétrico de 95 cavalos e bateria de 42,4 kWh. A Bike diz que ele roda 400 km sem recarregar. No Brasil, esse número deve ser bem menor. Já o ArcFox T2 é um SUV com porte semelhante ao de um BYD Song Plus. O carro está à venda na China com duas opções de motorização, incluindo uma com 252 cavalos. A bateria de fosfato de 65 kWh promete 560 km sem recarregar. Tanto a DFM quanto a Bike prometem fabricar carros do Brasil em breve, mas por enquanto, todos os veículos serão importados da China. Eu sou o Vitor Matsubara, direto para a Rádio Uber.
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2: 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Já de volta por aqui, após a Meta concordar em pagar quase 18 bilhões de dólares para encerrar o maior processo já registrado sobre segurança infantil na internet, além de limitar o uso das suas redes sociais por adolescentes a até 2 horas diárias e remover recursos que incentivam comparação social, a ONU pediu que toda a indústria de redes sociais adote esse tipo de design mais seguro para crianças. Quer dizer, que isso não aconteça só nos Estados Unidos, mas no mundo inteiro. A gente traz agora uma... A gente conversa ao vivo agora, né? Com o pedagogo, mestre em educação, Olavo Tchikoski. Olavo, prazer tê-lo aqui. E, bom, essa é uma questão que a gente tem tratado aqui no Link TMC nos últimos dias, inclusive uma questão trazida pelo Tomás, né? Até que ponto é essa questão de o adolescente passar muito tempo nas redes é culpa da própria Meta, do Instagram, que tem ali, claro, mecanismos viciantes? E até que ponto isso também é uma culpa nossa como sociedade, que permite que as crianças estejam ali o tempo todo? Claro, a gente está falando de um país, por exemplo, em que mãe e pai trabalham o dia inteiro, às vezes não tem com quem deixar, aquilo acaba sendo... Não é uma questão fácil de se lidar. Mas você acha que realmente é a saída, o que aconteceu nos Estados Unidos, ser passado para o mundo todo? Boa tarde.
3: Boa tarde, é uma alegria estar aqui com vocês. Eu acho que o termo culpa, ele é muito... A gente tem que usar o termo culpa com muito cuidado, né? O contexto que nós vivemos hoje é um contexto de sociedade, um contexto político, um contexto cultural muito diferente do que algumas décadas atrás. Então, né, nós sim, estamos vivendo uma relação diferente com o trabalho, uma relação diferente com o tempo e, portanto, uma relação diferente no cuidado integral com crianças e adolescentes. E nesse cuidado... Esse cuidado é compartilhado entre inúmeras instituições, família, instituições estatais, governamentais, instituições da sociedade civil e, por consequência, também as grandes empresas de tecnologia. Então, o grande elemento aqui que a gente precisa pensar é o que precisamos fazer enquanto sociedade nesse novo contexto que vivemos para garantir que a proteção integral de crianças e adolescentes continue sendo prioridade absoluta. Esse é o grande ponto. Em um contexto complexo, diverso e que a tecnologia, as redes sociais estão imbricadas em todos os elementos sociais, passa, obviamente, por esse tema toda a decisão também relacionada à proteção integral. Então, eu entendo também que há uma... Nos últimos anos, né, especialmente no Brasil, mas também em outros países, uma preocupação muito grande com esse elemento, com esse tema, e porque precisamos, enquanto sociedade, agir para, nesse novo contexto, garantir que as crianças e adolescentes sejam protegidas.
4: Olá, Rodrigo Alvarez aqui. A gente viu alguns países adotarem e alguns adotarem e voltarem atrás a obrigações, como, por exemplo, as crianças... adolescentes não poderem usar a rede social a partir de certa idade, né? Só a partir de certa idade poder usar. Você acredita que isso passa por regulamentação? Isso passa pela, como na pergunta anterior, pela decisão da família? Ou é preciso também que as próprias redes sociais atuem? Como é que, na sua visão, está a solução para essa questão?
3: A solução ela já é prevista, especialmente naquilo que o Estatuto da Criança e do Adolescente no Brasil, espelhando também a Convenção dos Direitos da Criança, né, a nível de mundo, já trazem, né? É dever da família, do Estado e da sociedade garantir proteção integral de crianças e adolescentes. Ou seja, cada um desses atores tem o seu papel nesse processo ou nos processos, né, de cuidado e proteção no país. Então, sim, a família tem o seu papel no processo educativo, no processo de controle parental das ferramentas utilizadas por seus filhos, na própria formação nesse cuidado. O Estado precisa fiscalizar, precisa regulamentar, precisa ter leis claras, e aí quando a gente fala Estado, sim, Poder Executivo, Judiciário, o Legislativo também, pensando essa evolução natural que a legislação precisa ter para acompanhar o novo contexto, e a sociedade, dentro desse contexto da sociedade, sim, as grandes empresas de tecnologia, elas são também responsáveis, especialmente quando a gente olha o marco legal brasileiro, são responsáveis também pela proteção integral de crianças e adolescentes. Isso passa por políticas bem estabelecidas de proteção, de controle de faixa etária, e inclusive esse suporte às instituições, às demais instituições que precisam garantir que essa proteção aconteça.
5: Agora, Olavo, uma pergunta que sinceramente não sei se é muito fácil de repente de você responder ou se é complexa. Você concorda com essa punição, a meta de 18 bilhões de dólares? Ela é bem fundamentada? A meta realmente tem culpa no cartório? Paga com gosto, pensando, pô, eles poderiam cobrar muito mais porque realmente eu pisei na bola. Tem muita coisa que ela já poderia ter resolvido, ou é uma questão complexa que a própria rede social vai entendendo com o passar do tempo onde ela está errando, onde ela está acertando. Mas volto ali ao começo da questão. É justa essa cobrança de 18 bilhões de dólares? É pouco ou é complexa a pergunta?
3: Eu vou optar pela última opção da sua pergunta. É uma pergunta de fato complexa. E é por isso que o Brasil, nesse momento, ele também vem aprendendo a lidar. Primeiro, a como regulamenta, mas também como fiscaliza, e a Agência Nacional de Proteção de Dados, especialmente quando a gente pensa em proteção de dados de crianças e adolescentes, olhando para esse ambiente digital, vem tecendo, junto com a sociedade civil, caminhos nesse processo de fiscalização, porque de fato não é simples, não é uma conta simples, né? Não é 2 mais 2 igual a 4. São vários elementos que precisam ser olhados, algoritmos que precisam ser compreendidos por uma sociedade, não apenas pelos programadores de uma ou outra empresa de tecnologia. Ou seja, pensar o tema exige sim complexidade e exige sim também que as instituições dominem o tema. As instituições que fiscalizam, as instituições que legislam, as instituições, inclusive a instituição familiar, naquilo que lhe compete enquanto cuidadora, a instituição escolar, e aí é importante lembrar, né, eu enquanto pedagogo estou olhando para esse contexto de cuidado também, que é um cuidado que leva para a autonomia, para o processo educativo. Nós precisamos sim educar crianças e adolescentes para esse mundo digital, mas esse processo de educação para o mundo digital, ele não é descolado de um processo também de proteção, de cuidado, de prevenção e também de responsabilização quando nós, enquanto sociedade, enquanto Estado, cometemos sim erros nessas garantias, né, de que crianças e adolescentes vão estar seguros em todos os espaços em que se relacionarem, que viverem, sejam esses espaços reais, concretos, materiais da vida humana, mas também esses outros espaços virtuais que nós cotidianamente construímos e vivenciamos, né.
2: Quero muito agradecer o pedagogo e mestre em educação, Olavo Tikoski, nos ajudando a entender essa questão que é bem complexa, né? Obrigada, viu, Olavo, pela entrevista. Portas sempre abertas aqui para você no Link TMC.
3: Eu que agradeço. Um abraço.
2: Até mais.
5: Um discurso duro do presidente do Fed derrubou as bolsas de Nova York e fez o mercado passar a apostar mais numa alta de juros em setembro, quando antes a aposta principal, Mayara, era de juros estáveis. Lembrando que o Fed é o equivalente ao Banco Central, só que lá nos Estados Unidos.
2: E um vencedor do Grammy Latino foi detido pelo ICE ao desembarcar em Miami. A esposa disse que o pedido de asilo dele está pendente e o ICE disse que ele violou os termos de entrada no país. Essas e mais muitas outras notícias ainda hoje no Link TMC, mas vamos agora para o último bloco da Rádio Uber.
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2: A gente volta agora a falar do caso Lulinha. Investigada pela Polícia Federal sob suspeita de tráfico de influência, a empresária Roberta Luxinger afirmou que pediu para o ex-chefe de gabinete do presidente Lula apoiar sua proposta sobre fornecimento de canabidiol ao governo. Vamos voltar então com o Bruno Tibério, que fala mais sobre esse caso. Diga aí, Bruno.
10: Uma boa tarde novamente a todos e aos ouvintes. Olha, a Roberta é investigada em 3 inquéritos, então no Supremo, e também é alvo de apurações ao lado de Fábio Luiz Lula da Silva, o Lulinha, né? A Polícia Federal investiga então se ela tentou usar a proximidade com o filho do presidente para facilitar negócios com órgãos do governo. Um dos casos, inclusive, envolve então uma proposta de fornecimento de canabidiol ao Ministério da Saúde. Segundo a investigação, Roberta enviou ao então chefe de gabinete de Lula, Marco Aurélio Ribeiro, uma minuta que previa a compra dos produtos, só que nenhum contrato até o momento havia sido assinado. Então, Roberta admite que procurou Marco Aurélio para pedir apoio à proposta, só que ela nega ter oferecido ou pago vantagens em troca de favores. Ela também nega ter usado a relação com Lulinha para conseguir negócios, então, com o governo. Só que tem um detalhe: em entrevista, o presidente Lula disse que o filho deve responder, como qualquer cidadão, caso tenha cometido algum tipo de ilícito. Ele também questionou o conteúdo das mensagens obtidas pela Polícia Federal, disse que as conversas podem estar fora de contexto, e também depois da entrevista vieram diversas fotos de Lula ao lado de Roberta, o que acabou ganhando muita repercussão. Inclusive, a equipe do presidente disse que fotos em agendas públicas não significam necessariamente relação pessoal ou profissional. Volto com vocês aí no estúdio.
5: Obrigado, Bruno. E, de fato, não significa, não. Mas que é muita foto, né? Precisou pagar um pouquinho mais para o iCloud para armazenar tanta foto com o presidente Lula, tal da Lutzinger. Eu conheço muita gente que não tem foto nenhuma com o Lula, com nenhum outro político. Ah, mas lobista se relaciona com políticos. Claro, evidentemente que sim. Mas existem maneiras e maneiras de você se relacionar. As fotos ali são sempre saudando o presidente, enaltecendo o presidente, parabenizando pelo aniversário, fazendo L. Claramente ali existe uma proximidade. Pode ser não de um para o outro, mas do outro para um, sim. Ela está sempre com o presidente. São várias fotos. E chama atenção também o presidente ter dito que nunca tinha visto. Claramente ali ele estava preparado para dar essa resposta e talvez não pudesse falar nada diferente e talvez não imaginasse que ia aparecer essa enxurrada de fotos nas redes sociais logo após a declaração dele na sabatina no Jornal Nacional. Mas de fato uma situação muito estranha essa proximidade toda do Lulinha com ela e dela com o Marcola.
2: A gente que convive todo dia aqui vai ver nosso Instagram, se tem um monte de foto nossa, Tomás.
5: Pois é.
2: Não é bem assim.
4: Precisa explicar, gente. Precisa explicar melhor, né? Precisa explicar melhor.
2: É o mínimo. É o mínimo. Bom,
4: e
2: o candidato à presidência da República, Renan Santos do Missão, está em Belo Horizonte nesta sexta. Ele vai participar do primeiro congresso estadual do partido em Minas Gerais. O repórter André Rocha explica tudo pra gente. Fala, André.
11: Pois é, Maiara, Tomás, Rodrigo, Renan Santos já está aqui em Belo Horizonte. Esse congresso acontece logo mais, às 5 horas da tarde. É lógico que nossa reportagem vai acompanhar o Renan Santos do partido Missão. Já o presidente Luiz Inácio Lula da Silva, candidato à reeleição pelo PT, ele está na Bahia, participou de um evento com o candidato do partido, também à reeleição ao governo da Bahia, Romeu Zema, do Partido Novo. Ele está no Rio Grande do Sul, em Porto Alegre, ele deu entrevistas para rádios e agora à noite vai para a cidade de Canoas, na região metropolitana, vai fazer um encontro com outros candidatos do Partido Novo. Ronaldo Caiado, do PSD, ele está no Rio de Janeiro, concedeu entrevistas para o Grupo Globo e depois segue para Barretos, onde está acontecendo a tradicional festa do peão. Já Augusto Cury, ele também foi ao Rio de Janeiro, e depois, assim como o Caiado, segue para a festa de Barretos. 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
5: Tá falado, André, muito obrigado. 4:06, a tragédia na fronteira entre o Nepal e o Tibete já soma 584 mortes e o número de desaparecidos já passa de 1.900. As equipes de resgate precisaram suspender as buscas nessa sexta depois que um lago formado pela primeira avalanche ainda voltou a transbordar e as autoridades já orientam moradores de áreas de risco a procurar locais seguros imediatamente. A força da enxurrada é tão grande que corpos de vítimas já estão sendo encontrados em rios da Índia, até 70 quilômetros da fronteira, corpos que evidentemente foram arrastados pela correnteza que desce do Nepal. Especialistas apontam que o desastre pode ter começado com o colapso de uma geleira, num fenômeno que cientistas ligam ao aumento das temperaturas na região do Himalaia, embora ainda não haja conclusão definitiva sobre a relação direta com o aquecimento global.
4: Infelizmente, Tomás, o que a gente está vendo aí é um número que vai passar facilmente de 2.000 mortes. É pouca esperança de aparecerem essas 1.900 pessoas desaparecidas. É uma tragédia daquele tipo que raramente existem sobreviventes. Não é como um terremoto. Terremoto é diferente, tem aqueles lugares vazios debaixo dos escombros. Numa tragédia como essa, uma inundação como essa, infelizmente, 584 mortes vão se somar provavelmente essas 1.900 pessoas desaparecidas, levando aí a quase 2.500 pessoas mortas. É um número que, claro, vai ser oficialmente atualizado, mas está se desenhando uma tragédia desse porte. Só para lembrar aqui, numa comparação, é mais ou menos o equivalente à queda de 10 aviões.
2: Caramba, o Tomás até falava isso pra gente aqui, pra mim, no intervalo, né? Que realmente, como disse o Alvarez ali, quando vem essa enxurrada, né, de água, de detritos, enfim, não tem espaço de ar para ninguém respirar, como acontece num terremoto, que às vezes formam-se ali aquelas bolhas e a pessoa consegue sobreviver ali por alguns dias, né? Eu lembrei muito do desastre em Brumadinho, é muito parecido essa lama, né, que foi ali, e eu lembro que a gente ficou dias também aguardando, claro, a gente dizia que são desaparecidos, a gente não pode confirmar que são pessoas que morreram, né? Mas a cada hora se encontraram.
5: Eu fico aqui na vã esperança de que às vezes alguém seja levado por uma enxurrada e caia num buraco e não seja totalmente soterrado, tenha ali um mínimo de oxigênio. Enfim, você fica aqui conjecturando, imaginando situações. Mas o que me preocupa também, as imagens são muito agressivas e você vê como essa avalanche de água, de lama, de barro, enfim, de terra, como ela destrói ônibus e caminhões ali em questão de segundos. Quer dizer, imagine com um ser humano, né? Tudo sendo arremessado, quer dizer, não é nem arrastado, é uma coisa assim muito forte, muito impactante. Uma das maiores tragédias, né, que a gente pôde vivenciar, acompanhar nesse século, indiscutivelmente, muito, muito agressiva e muito triste,
2: e
5: sem dúvida.
2: Com o aquecimento global, meninos, infelizmente esse cenário aí vai ser cada vez mais comum, e vai ser cada vez mais comum, inclusive no Nepal, que tem 8 dos maiores picos, né, maiores montanhas ali do mundo, estão ali naquela região. E só para lembrar, esse fim de semana em São Paulo, para vocês terem uma ideia, a gente vai ter temperaturas que vão passar dos 40 graus, a gente está no inverno ainda. O interior de São Paulo vai passar dos 40 graus. Estamos no inverno e com mínimas de 20. Ou seja, não é nem mínima de 12, como às vezes acontece no veranico, né? A gente está vivendo um verão em pleno inverno. Bom, e um discurso do presidente do Federal Reserve, o Banco Central dos Estados Unidos, bagunçou o humor dos mercados hoje. Kevin Warsh disse que a prioridade agora precisa ser controlar a inflação americana, que segue acima da meta. E o mercado interpretou isso como sinal de que os juros nos Estados Unidos podem subir em setembro. Uma reação em cadeia, né? Antes do discurso, a aposta majoritária era de que os juros ficariam parados. Depois, virou o contrário, com mais gente apostando em alta. E o efeito, claro, chegou até aqui. O dólar subiu, cotado a R$ 5,21, e o Ibovespa, a Bolsa Brasileira, fechou em queda. Segundo analistas, esse cenário de juros mais altos nos Estados Unidos tende a reduzir o espaço para cortes maiores na taxa Selic aqui no Brasil, que já vem de 4 quedas seguidas.
5: 4:10, uma mulher usou o prontuário médico para conseguir ajuda e denunciar que havia sofrido violência doméstica durante uma consulta em Ibiporã, no norte do Paraná. Luiz Fernando Hanisch, o nosso repórter, traz mais detalhes direto de Curitiba. Você, Luiz Fernando.
12: Esse caso aconteceu em Ibiporã, no norte do estado, durante uma consulta médica, quando essa mulher foi levada pelo próprio marido para essa consulta. No prontuário médico, ela escreveu com as próprias palavras, abre aspas, por favor, não deixe meu marido entrar na consulta, socorro. Esse pedido de socorro foi lido por uma enfermeira que percebeu a situação e acionou a polícia na hora. O marido da vítima tinha 44 anos, tem 44 anos, e ele aguardava na recepção enquanto a esposa estava sendo consultada. Ele foi abordado por equipes da Polícia Militar e preso em flagrante nessa situação. O delegado Vitor Dutra, da Polícia Civil do Paraná, deu mais detalhes sobre esse caso. Vamos ouvir.
13: Narrado que ela teria sido molhada durante a noite, ele obrigando ela ali a dormir no ventilador, de uma forma de humilhar ela. Durante essas agressões, no dia de hoje, ela teria recebido novas ameaças de morte, momento em que ela conseguiu ir até o hospital, porque alegando que teria alguns problemas, e nesse local aí, acabou que escrevendo no prontuário dela ali, médico, pedindo socorro à enfermeira que acionou a polícia. A polícia chegou no local, vendo que era iminente essa situação das ameaças, inclusive a vítima tinha marca das agressões físicas, e foi realizada a prisão em flagrante do autor, que vai ficar à disposição da Justiça de Imporã.
12: O nome do agressor não foi divulgado como forma de preservar a identidade da vítima. Mas de acordo com a polícia, mais uma informação também para a gente trazer aqui, é de que esse homem já tinha histórico de agressões contra uma ex-companheira em outro município aqui da região norte do estado, São Jerônimo da Serra, no interior do Paraná.
2: E cada vez mais, gente, nós como sociedade, a gente precisa estar preparado para esse tipo de coisa. Porque às vezes vai ser, você está trabalhando num comércio, alguém vem te pedir ajuda. Na hora do desespero, em que a mulher quer se livrar do agressor, ela vai procurar qualquer um. Qualquer brecha que ela tem ali. Sei lá, ela foi numa loja comprar uma roupa, o marido sentou na porta da loja, ou foi pro celular, ela vai pegar e vai dar um jeito de falar pro vendedor, pra vendedora da loja ajudar. Então, eu acho que só muito brevemente aqui, pra gente ficar ligado, né? Porque daqui a pouco alguém chega pra pedir ajuda pra você no meio da rua, ou pra você em algum lugar público, e não dá pra ignorar. Na dúvida, sempre chame a polícia, que a melhor coisa a se fazer é passar o caso pra polícia, que vai saber como agir, que você pode estar salvando uma vida, inclusive.
5: É isso aí, 4 horas e 13 minutos. O percussionista e compositor cubano Denis Bofill, vencedor do Grammy Latino em 2022, está sob custódia do Serviço de Imigração dos Estados Unidos desde o dia 19 de agosto, quando foi detido no aeroporto de Miami, voltando de compromissos profissionais em Nova York. Segundo a esposa dele, Mara Delgado, o Denis entrou no país com visto em 2023 e o pedido de asilo ainda está pendente, sem sequer ter chegado à fase de entrevista inicial. Já o ICE, Agência Americana de Imigração, confirma que o artista entrou legalmente no país, mas alega que ele violou os termos da admissão depois, sem detalhar exatamente o que teria acontecido. Bofill já se apresentou ao lado de nomes como Bob Carcassés e Roberto Fonseca e lidera o próprio grupo, o Golpes Libres, que mistura música tradicional afro-cubana com jazz contemporâneo.
4: Tomás, e a família do músico fez uma campanha, está fazendo uma campanha para arrecadar $40 mil para dar assessoria jurídica para ele, porque vai precisar de advogados para tentar tirá-lo da prisão o mais rapidamente possível.
5: Que coisa, né? E um exemplo de mais um, né, de um artista cubano que opta pelos Estados Unidos, que prefere deixar o seu país diante de tudo que acontece no seu país para viver nos Estados Unidos, legalmente tenta, né, pede o asilo, né, legalmente primeiro entra no país com o visto tudo certinho, depois pede ali o asilo e acontece algo dessa maneira. Tudo bem, pode ser interpelado, porque às vezes uma situação como essa gera realmente dúvidas ali na polícia, na entrada de um país, até aí normal, mas aí manter o artista detido, um artista razoavelmente conhecido, ganhador do Grammy Latino, o prêmio mais importante da música, né? É a versão latina do prêmio mais importante da música mundial, o Grammy. É um exagero realmente absurdo na minha avaliação, Alvarez.
4: E a imprensa cubana noticia que apenas 4 dias antes, um pianista cubano, Andy Garcia Palacios, também foi preso em circunstâncias muito parecidas e continua preso lá. Então, agora está se espalhando aí, isso é a informação que está em Cuba, é um temor entre os músicos cubanos que têm costume de tocar nos Estados Unidos, são muito requisitados, normalmente são excelentes músicos, né? Percussionistas, sim, pianistas, violonistas, cantores.
5: A música cubana é extraordinária.
4: Estão com medo de entrar nos Estados Unidos agora.
5: Extraordinária. Basta lembrar de Gloria Estefan, Emilio Estefan, um dos maiores produtores da indústria musical norte-americana, cubana, assim como a esposa Glória. Os dois.
4: Isso que você nem falou no Buena Vista, aquela falar... turma toda
2: que
4: do
2: é,
4: Buena Vista.
2: Eu ia falar do Buena Vista
5: que acaba, Social Club, que acaba sendo até o mais conhecido por conta do filme, do documentário também, multipremiado, né? Mas a força da Glória Estefan nos Estados Unidos é inacreditável, né? E do marido dela também. Mas enfim. Concordo com tudo que vocês falaram.
4: Pô, eu vou pedir música pro final hoje. Tem que tocar Yolanda, que é do cubano Pablo Milanes, que no Brasil se tornou uma das canções de amor mais bonitas, né? Essa canção não é mais que mais uma canção.
5: Pô, foi bem.
4: Lembra dela? Linda essa música cubana.
5: Maravilhosa.
4: A gente quase se esquece, né?
2: Pronto. Ó, pedidinho do Alvarez pro fim do programa. Pra um sextou é legal.
4: Eu acho que é na voz da Gal Costa, né? Que ficou famosa no Brasil.
5: Agora você me pegou.
4: Não me lembro
5: você
4: quem. Não. Joyce, certo? Joyce?
5: Ah, você me pegou. Vamos checar essa informação.
2: A gente
5: vamos
2: vai terminar
5: checar
2: com duas músicas hoje, então. Pronto. Tá? Porque a gente tem Day Tripper também, a gente faz a enquete com Day Tripper e depois a gente vai tocando Yolanda pra terminar este programa. Mas ainda tem muito programa
5: então,
2: pra
5: então
2: rolar,
5: vamos correr pra dar
2: gente
5: tempo de tudo isso.
2: Vamos lá. Em meio, gente, à guerra comercial com o Canadá, Donald Trump lançou uma nova provocação. A gente já tinha falado aqui essa semana, né? É, que ele sugeriu renomear o Lago Ontário pra Lago América numa publicação nas redes sociais, dizendo que os Estados Unidos, abre aspas, não esperam mais fazer muitos negócios com Ontário, fecha aspas, simplesmente a principal região do Canadá. A ideia lembra outra mudança parecida, quando o Trump já tinha renomeado o Golfo do México para Golfo da América. É muita coisa do Trump, isso não é possível. Só que existe um detalhe importante. Mesmo que o presidente tenha autoridade para mudar como o governo americano nomeia oficialmente o lugar, e isso não obriga o Canadá nem os canadenses a aceitarem essa mudança. Então, na prática, é mais um gesto simbólico do que uma decisão, claro, né? E moradores da região, Alvarez, lá do lago, obviamente rejeitaram a ideia. E a disputa comercial segue tensa, com tarifas de até 50% aplicadas dos dois lados.
4: Mais do que um gesto simbólico, é uma agressão simbólica, né? É. Olha, eu tenho uma ideia, uma sugestão para os canadenses. Não sei se vocês vão concordar comigo. Faz o seguinte, o Trump não mudou o nome do lago? Mudem vocês também o nome do Lago Ontário e passem a chamá-lo de Lago Otário. Não vou explicar.
5: Sim, e sinceramente, a ameaça do Trump ou a mudança já não alterem nada para o Canadá. Porque para o Canadá, o Lago Ontário vai continuar se chamando Lago Ontário. Como acontece, aliás, em vários países, né? Países fronteiriços, onde o rio de um lado tem um nome, do outro tem outro. E tudo bem, é uma bobagem, né? O Canadá não deveria nem se preocupar com isso, na minha avaliação. Mais política internacional. Hoje, Rodrigo Alvarez, a guerra Estados Unidos e Irã está completando 6 meses. 6 meses. O que mudou de 6 meses para cá, Alvarez?
4: Olha, o que mudou foi a visão que o mundo tem do poder bélico dos Estados Unidos. Os Estados Unidos, liderados por Donald Trump, entraram na guerra junto com Israel, puxados pelo primeiro-ministro Benjamin Netanyahu, que tinha um objetivo muito claro para Israel de entrar nessa guerra. O Irã é uma ameaça constante para Israel. O Netanyahu tinha um objetivo, mas Trump não tinha. O objetivo do Netanyahu era tirar o governo dos ayatolás e estabelecer, quem sabe, ali um novo governo que fosse democrático, que fosse mais favorável a Israel. E também havia como objetivo desmantelar, podemos dizer assim, o programa nuclear do Irã, que vinha correndo lentamente, mas crescendo também lentamente e arriscando, chegando perto do que a gente chama de enriquecimento a nível de bomba de urânio. Nada disso foi atingido. E esses passaram a ser os objetivos de Trump, que no começo não sabia nem por que estava entrando nessa guerra, passaram a ser os objetivos e ele não conseguiu. Conseguiu dar ao Irã uma ferramenta que para o Irã se tornou uma maravilha, muito mais poderosa do que a bomba nuclear, controlar o Estreito de Hormuz, fazer um gargalo, esgoelar a economia mundial ao impedir a passagem de 20% do petróleo e do gás que são produzidos ali no Golfo Pérsico, deixando economias como quase todas aquelas das Arábias, Arábia Saudita, os Emirados, todos eles, Oman, todo mundo ali, Bahrein, também sem receita, sufocados, diminuindo muito a receita deles, criando um problema para o mundo inteiro, gasolina alta no Brasil, gasolina alta em todo lugar, a gente mostrou ontem falta de flúor no Brasil em consequência da guerra do Irã. Ou seja, Trump conseguiu criar o caos no mundo e não conseguiu seus objetivos. Derrubou o Ayatolá, Ali Khamenei matou o Ayatolá, mas entrou no lugar seu filho. Não mudou o regime, não mudou absolutamente nada. Depois Trump tentou mudar o palavreado, tentando dizer que mudar o regime era mudar o líder. Mas isso a gente sabe que não funciona assim e não mudou nada. Trump perdeu força, os Estados Unidos ficaram frágeis porque não conseguem nem mais fazer guerra contra o Irã. Desistiram de atacar o Irã porque as bombas estão acabando, está difícil de repor o estoque americano de bombas. O porta-aviões que foi para lá ficou sufocado, mandaram tirar, está saindo de cena, vai entrar um outro, porque os marinheiros 5 mil já não aguentam mais. E os Estados Unidos não conseguiram nenhum dos seus objetivos. Ao contrário, só prejudicaram a economia americana, que já vive um problema gravíssimo de dificuldade financeira das famílias, o poder de compra diminuído, a inflação continua. E nada, nada, nada melhorou na vida dos americanos com essa guerra. Pelo contrário, o que vai acontecer, provavelmente, está tudo indicando isso, é que o Partido Republicano de Donald Trump vai perder as eleições de meio de mandato, vai perder a maioria no Congresso. Isso vai significar 2 anos dificílimos para Donald Trump. E por quê? Principalmente porque ele resolveu entrar nessa guerra que hoje completa 6 meses.
2: Muito bem, e por aqui o diretor-geral da Polícia Federal, Andrei Rodrigues, comentou que a Polícia Federal atua sem proteger nem perseguir investigados. Além disso, afirmou que a corporação atua livre de qualquer viés político. Vamos entender em que contexto ele disse isso com o repórter Bruno Tibério. Com você, Bruno.
10: Boa tarde novamente a todos. Olha, o diretor-geral da Polícia Federal, Andrei Rodrigues, então fez essa declaração durante a formatura de quase 700 novos policiais federais aqui em Brasília. Sem citar nomes ou investigações específicas, ele defendeu uma atuação da corporação baseada só na Constituição e também nas leis. Nós separamos esse momento, esse trechinho, vamos conferir.
14: Tenho total tranquilidade em afirmar, sem rodeios, que nessa gestão trabalhamos com transparência e foco na missão constitucional, sem proteger ou perseguir, uma atuação vigorosa e intransigente no combate ao crime organizado. Nunca se esqueçam, caros colegas, que a atuação técnica, imparcial, livre de qualquer viés político, é o que nos permite defender nossa instituição de qualquer ataque, não importa de onde venha.
10: Pois é, essa fala ela acontece no momento de desgaste entre a direção da Polícia Federal e o gabinete do ministro do Supremo, André Mendonça. Entre os pontos de divergência estão as investigações sobre fraudes no INSS, o caso do Banco Master e outras apurações com forte impacto político. Então, diante disso, Lula chegou a pedir que Andrei Rodrigues procurasse Mendonça para tentar baixar a tensão entre os dois lados. O ministro da Justiça, Wellington César, também deve entrar como interlocutor nessa aproximação. Até agora, não há confirmação de que a conversa entre o diretor-geral da Polícia Federal e o ministro do Supremo tem acontecido. No discurso, Andrei também falou sobre o combate ao crime organizado. Segundo ele, a Polícia Federal tem concentrado esforços contra quem financia e lucra com as organizações criminosas e não só contra quem está na ponta das operações. Volto com vocês aí no estúdio.
5: Obrigado, Bruno. Muito obrigado pelas suas informações. Agora são 4 horas e 24 minutos. A gente não deu ainda nenhuma passadinha no nosso chat, já faremos isso, mas só para lembrar que segue a nossa enquete. Qual música dos Beatles você gostaria de rever numa versão inédita, de bastidores, sendo criada, sendo composta, sendo produzida originalmente pelos Beatles? As opções, fechou aqui, mas vamos ver se eu lembro de todas. Come Together, Hey Jude, Larry B e Here Comes the Sun, né? A outra. Isso. Então, Larry B, Hey Jude, Come Together e Here Comes the Sun. Vai lá no nosso chat, TMC News BR, pode votar, já eu trago uma parcial da nossa enquete. 4h20, olha que desculpa pra colocar os Beatles ao fundo do nosso link TMC.
4: Você é muito malandro, conseguiu.
5: Muito bom. A gente fala agora, infelizmente vamos deixar Hey Jude de lado, mas o assunto é importante, é um dado que chama a atenção. Você sabia que no Brasil cerca de 60 milhões de pessoas doam tempo e trabalho para apoiar outras pessoas, animais e diferentes causas? Mas antes da ajuda chegar a quem precisa, existe um trabalho de bastidor que quase nunca aparece. Mas hoje vai aparecer aqui no Link TMC com o nosso Wailan Bernardo mostrando quem organiza, quem prepara e quem faz toda essa rede funcionar.
15: Antes da marmita chegar às mãos de quem tem fome, tem gente preparando cada detalhe. No Instituto Anjo Bom, o trabalho começa muito antes dos voluntários saírem às ruas.
16: São separados dois grupos, né, entre preparo, né, e seria o manuseio, e depois a distribuição. Tem gente que participa dos dois lados do processo e tem gente que vai, às vezes por condição de tempo ou alguma coisa, acaba fazendo um ou outro, mas nunca falta voluntário. Então isso que é uma coisa maravilhosa.
15: Margarete Mello começou a fazer trabalho voluntário há 10 anos, quando um projeto do qual participava terminou. Em 2024, ela, o marido e outro casal decidiram continuar. Hoje, o Instituto reúne apoiadores de diferentes idades e profissões. Todo último sábado do mês, eles distribuem marmitas, alimentos, roupas e kits para pessoas em situação de rua em São Paulo. Por mês, entre 420 e 480 pessoas são atendidas pelo Instituto.
16: Quando ele olha para o seu olho e fala assim, obrigada, você podia estar fazendo qualquer outra coisa, mas você está aqui me entregando. Então, assim, eu tenho essas coisas até me emociona. A gente só tem a agradecer porque vocês olham a gente no olho.
15: A fundadora do Instituto conta que a maioria das pessoas em situação de rua é formada por homens, mas que as roupas masculinas estão entre as doações que menos chegam. Ainda revelou que para quem quer ajudar, dois receios aparecem com frequência: o medo das ruas e também o tempo. Por isso, ela explica que todas as ações são organizadas em grupo, com preparação e segurança para quem participa.
16: Eles veem que ainda tem gente que se importa, né? Que eles ainda são pessoas, que eles têm história. E cada um deles tem histórias.
15: O impacto não é só para quem recebe.
16: Cada vez que a gente vai lá, acende uma luz dentro da gente. E isso é muito bom. Isso deixa a gente bem, deixa a gente alegre. A gente vê casos de pessoas aqui que às vezes estão com depressão, não está bem, ou não sei o quê. E aí quando você vê ela separando ali, engajada, naquele momento ela esqueceu os problemas pessoais dela.
15: Em outra ponta dessa rede, a ajuda é para quem tem quatro patas. Bruna Gambera tem 23 anos, é médica veterinária e começou no voluntariado aos 18. Ela foi ajudando aos poucos no Empatatia, um projeto de resgate e adoção de cães e gatos em São Paulo. Há 4 anos, passou a conduzir o trabalho ao lado de toda uma comunidade de voluntários, doadores, madrinhas e padrinhos.
17: E aí comecei a ajudar aos poucos e aí quando eu fui ver, eu já estava assim, completamente dentro do Empatatia, assim. Em tudo, assim, né? Empatatia hoje, falo, não me vejo não fazendo isso, assim.
15: E para essa engrenagem continuar funcionando, não basta apenas boa vontade. Ração, medicamentos, transporte e atendimento veterinário custam dinheiro. Por isso, o Empatatia depende principalmente de pequenas doações recorrentes e de eventos.
17: Então, hoje, a maior parte das nossas doações, claro, que a gente ainda recebe doação pelo Instagram, as madrinhas, como eu falei, mas o principal mesmo, se a gente não faz evento, não roda.
15: No Brasil, cerca de 60 milhões de pessoas fazem algum tipo de trabalho voluntário. As mulheres são maioria, representam 51% desse total. Numa rede que depende de tempo, organização e doação, o trabalho nem sempre aparece, mas é nos bastidores que a ajuda começa.
16: Voluntariar é prosperar, física, mental e espiritualmente.
2: Muito que bem, deixa só dar uma lida aqui, a gente prometeu que a gente ia falar mais de música dos Beatles, né? Mas a gente tem ali alguns aqui que mandaram pelo WhatsApp, por exemplo, o Jorge Dolenga falou que gosta bastante dos Beatles, mas pra ele, The Who é o melhor de todos, mas ô Dolenga, Jorge Dolenga, nós estamos falando de Beatles, rapaz, traz aí os Beatles pra nós. O Alexandre de Guarulhos falou que gosta demais de Twist and Shout, segundo ele, composta por Phil Medley e Burt Burns.
5: Sim, sim.
2: É, the best dos Beatles, pra ele, essa é a melhor. Então, vários ouvintes participando por aqui também, falando dessa história de regular a internet da molecada. Bastante gente participando hoje, viu? Obrigada a todos. Tomás Claudinei, que tá mandando mensagem. Quem mandou áudio, vou ter que ouvir agora, fazer um silêncio aqui e ouvir. Obrigada a todos que participam.
5: Flávio Messias, caro trio, muito boa tarde. Todas são boas dos Beatles, mas a minha favorita não está na enquete, Norwegian Woods. Na enquete aqui, Hey Jude tá ganhando ao lado de Larry B. Ih, rapaz, agora deu um triplo empate de repente aqui. O Come Together subiu. Here Comes the Sun, por enquanto, na última colocação, hein? Surpreendente pra mim. O Silvio Lima tá com a gente, Cristiano de Albuquerque, lembrando da versão do Ney Matogrosso de Holanda, eu não lembro. Luciano Neymar lembra da versão de Christian e Ralph, Olha só a dupla sertaneja.
4: Olha isso.
5: E o Alessandro lembra de uma que eu lembro também com o Chico Buarque. Mas ele diz, a mais famosa provavelmente foi a da cantora Simone. E aí ele faz um adendo.
4: Simone, não era Joyce, era Simone.
5: E ele fala, não é a Simone Mendes, hein, garotada? Tipo, em Enzos.
2: É.
5: Simone Mendes, cantora sertaneja. Muito boa também, mas nada a ver com a Simone.
2: É
5: a Simone, ou
2: então é Natal.
5: É, exatamente.
4: É, tem a original do Pablo Milanes, que é
5: claro.
4: Arrepiar também. A da Simone é maravilhosa.
5: O Silvio Lima, obrigado, viu, pelo carinho aqui. Silvio acompanha o trabalho da gente há tanto tempo. Felipe Honório. Yesterday, of course, diz o Sérgio, 5012. R. Carbonelli e a Vânia Santos. E quero aproveitar também para mandar aqui rapidamente um abraço pro Adailton, que é motorista, fica aqui no ponto da Transamérica TMC São Paulo. Hoje meu pai teve que pegar um táxi aqui do lado e o Adailton tava ouvindo a TMC, tava ouvindo Sobremesa e disse que ouve todo dia o Link TMC. E o Everaldo, que também é do mesmo ponto, não perde o Link TMC. Então, Adailton e Everaldo, muito obrigado pelo carinho de vocês.
2: Um beijo pra vocês. E daqui a pouco aqui no Link TMC a gente fala sobre Bayern na frente, PSG só em terceiro e o Manchester United nem entre os outros, os oito melhores. Tá achando esquisito? Pois é assim que um supercomputador projetou a fase da Liga da Champions League deste ano.
5: Bom, ainda assim,
2: quero que
5: você
2: comente depois.
5: Eu prefiro o supercomputador do que o polvo Paul.
2: Eu prefiro a sua cabeça, Tomás.
5: Obrigado. E atenção, gamers! Depois de anos de espera, a Rockstar mostrou 26 minutos de jogabilidade do GTA 6, com direito a perseguição, tiroteio, fuga, dentro de uma fábrica clandestina em Vice City. Eu nunca joguei o GTA na minha vida, mas quase todo mundo que está ouvindo já deve ter jogado. E daqui a pouco a gente fala sobre o GTA e agora o noticiário local aqui no Link TMC.

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21: Tô de volta, 4h38, fiquei de trazer uma informação. Olha só, a Universidade Federal de Ouro Preto, a UFOP, suspendeu as aulas no Instituto de Ciências Exatas e Aplicadas, o ICEA, em João Molevade, região central do estado, após uma série de ameaças atribuídas a um estudante contra colegas, professores e integrantes da direção lá desta unidade de ensino. Segundo a universidade, as intimidações começaram ainda no primeiro semestre deste ano e, diante do conteúdo e da gravidade das ameaças, foram adotadas medidas administrativas para impedir que o aluno participasse presencialmente das atividades acadêmicas e frequentasse os espaços do campus. Além da determinação interna da UFOP, há uma medida cautelar judicial que também proíbe a entrada do estudante lá na unidade. Conforme a instituição, no entanto, a decisão teria sido descumprida pelo aluno e a universidade aguarda novos encaminhamentos e decisões das autoridades competentes. As pessoas que teriam sido alvo das ameaças foram orientadas pela instituição a registrarem, né, boletins de ocorrência e seguem também sendo acompanhadas pela universidade. A suspensão das atividades atinge também o restaurante universitário lá de João Molevade, que permanecerá fechado, né, durante o período. A pró-reitoria de graduação e a direção do ICEA ainda vão avaliar as condições para a retomada das aulas e eventual necessidade de alterações no calendário acadêmico. A que ponto nós chegamos? Tem atualização do trânsito, Pedro Gonçalves.
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23: 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Marum, falamos agora do anel rodoviário com lentidão no caminho para Vitória. Tem informação de ônibus com defeito na chegada ao Madre Gertrudes que bloqueia a faixa central nesse trecho. O motorista já sofre com os reflexos na BR-040 no Trevo do Pilar e a melhor opção nesse caso é seguir direto pela MGC-356. Para quem já está na 040, paciência, pois não há desvios que compensem. No sentido oposto, nesse trecho, anel rodoviário 040 com pista livre. 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
21: Valeu, Pedro. Pedro Gonçalves volta agora a partir das 5 da tarde comigo, dentro do jornal Minas TMC, segunda edição. Hoje voltando, hein? A uma hora de duração. Vamos de 5 a 6 da tarde. Bom, né? Os destaques desta sexta-feira em Belo Horizonte, Minas Gerais. Então já fica aqui o convite para você permanecer com a gente. A partir das 5 da tarde tem o Minas TMC, segunda edição. A gente volta agora a reunir toda a rede TMC. Você segue aí com a reta final do Link TMC, com a Mayara Bastianello, Tomás Rafael e também com o Rodrigo Alvarez, com o Link TMC. Como eu disse, eu volto daqui a pouquinho com o Minas TMC, segunda edição. Portanto, não saia daí, continue aqui nos 88,7 FM da sua TMC Belo Horizonte.

0: Jean-Pierre, falando aí do desempenho dos 8 times nessas quartas de final, incluindo o Verdão, que passeou diante do Santos, mas esse assunto já ficou para trás. Meu caro Soler, quero saber do Grenal, do Campeonato Brasileiro, do Gonçalo Plata, enfim, a pauta é livre.
1: Eu queria só começar perguntando pro Soler o que ele fez pra não dormir durante o Grenal de ontem. Eu não dormi porque, claro, eu fico lá tensa, mas assim, as outras pessoas devem ter dormido. O que você fez pra não dormir? Você tomou café? Tomou um energético? Como é que foi? Boa tarde, Soler.
2: Tudo bom, Mayara, Tomás, abraço pra vocês, pra todo mundo que nos acompanha. Bom, vira aquele lema, né? O pior Grenal é sempre o próximo, né? Então tomara que semana que vem eles quebrem esse enigma do Grenal, porque é impressionante como tem jogo ruim no clássico gaúcho entre Grêmio e Internacional, né? Que de novo foi marcado por mais confusão do que bola rolando, reclamação da não expulsão do Carlos Vinícius e tudo mais, né? Mas já de olho na rodada do final de semana, Tomás, Maiara e Alvarez, com relação ao próprio Palmeiras, que não poderá contar mais uma vez com o atacante Paulinho. Informação dessa tarde que ele sofreu mais uma lesão agora no tendão do adutor da coxa direita. E o Paulinho só voltará aos gramados em outubro, desde que ele foi liberado para voltar a jogar. Essa já é a terceira lesão consecutiva do jogador, uma torção no pé esquerdo, uma outra lesão na coxa esquerda e agora essa um pouco mais grave, onde ele ficará aí de 1 a 2 meses sem poder atuar nas quatro linhas, né? E por falarmos em atletas que estão ficando ou não à disposição das suas respectivas equipes, o Santos agora não tem mais o transfer ban e espera já nos próximos dias assinar o contrato oficial com o Arthur. O jogador também passa, né, por um momento físico complicado. Ontem o Fabiano Fará trouxe com exclusividade o acerto do Arthur com a equipe do Santos e agora o Peixe só espera, né, a data correta ali para fazer a assinatura do contrato e regularizar o jogador. Por sinal, quem pagou esse transfer ban do Santos foi a própria família do Neymar, né, com a NR Sports, a empresa que pertence ao jogador e ao pai dele, pagar essa situação onde o Santos não poderia registrar jogadores na FIFA. E por falar no próprio camisa 10 do Santos, ele chegou a um acordo com a direção do clube para renegociar a dívida que o Santos tem com ele, uma dívida de 80 milhões de reais que agora será paga em 80 meses, ou seja, 1 milhão de reais por mês até o Neymar conseguir receber todo esse dinheiro que já era dele, mas que o Santos não repassou referente aos patrocinadores, né, o direito de imagem do jogador.
0: Todos os caminhos levam ao Neymar. O Calil fica bravo, mas muita gente comenta isso, né? Diante de todas essas dívidas que só aumentam, o Neymar pai e o Neymar filho vão comprando aos pouquinhos o Santos, né? Aquela coisa, você tem um carro para pagar, Alvarez, Soler, Maiara, e você pede aqui, eu não paguei o carro, mas eu peço para Maiara um pouquinho, aí peço outro pouquinho. Daqui a pouco ela pagou o carro inteiro, eu não tenho como pagar o carro, devolver o dinheiro para ela, ela toma o carro. Ela fica, o carro que era meu fica para ela. Daqui a pouco vai acontecer a mesma coisa no Santos. Não tô te ouvindo, Alvarez, mas a dívida já passa aí os 80 milhões, é muita grana.
3: Tem chance deles se tornarem donos do Santos?
0: Se eles quiserem, eles podem, e se o Santos resolver virar SAF um dia, né, se a diretoria do Santos votar a favor da transformação do Santos numa SAF, eles podem vir e comprar essa SAF. Eles já vão sair na frente de todos os outros candidatos a compradores, porque eles já vão ter uma parte dessa SAF, né, com toda essa dívida que o Santos tem com eles. É preocupante, eu nem acho que esse seja o objetivo do pai do Neymar, mas é uma situação realmente chata e que só mostra, né, como o Santos, e isso vale para Corinthians, para São Paulo, para Grêmio, para Internacional, precisam começar a debater essa possibilidade de virar SAF ontem, não hoje. Valeu, Soler!
2: Valeu, só pra gente fechar, com reforço na Inglaterra, Thibaut Martínez, goleiro da seleção argentina, deve ser o novo goleiro da equipe do Chelsea, né? Ele tava bem encostado lá na Aston Villa. O Chelsea faz uns 3 anos que não tem goleiro, agora o Thibaut Martínez, então, deve ser o goleiro da equipe do Chelsea.
0: Muito bem, isso quer dizer que o Roberto Sanches, lá o Robert Sanches do espanhol, pra você não é um grande goleiro, mas é interessante, né? O Thibaut Martínez, campeão do mundo há 4 anos... não conseguia arrumar um grande clube da Europa, até mandou embora o empresário dele, 2 semanas depois o novo empresário já arrumou o Chelsea para ele. Empresário bom faz diferença indiscutivelmente no futebol e na vida. Valeu, Soler, abração
2: para você. Tem que ter o QI, né?
0: Também.

0: fica.
1: Pra ganhar um dinheirinho bom. Valeu, Soler. E olha essa, um supercomputador simulou como ficaria a classificação da fase da Liga da Champions League dessa temporada e o resultado surpreende em alguns pontos. Ele falou o seguinte, ó, que o Bayern de Munique ia liderar a tabela, seguido pelo Arsenal e pelo atual bicampeão Paris Saint-Germain, só na terceira posição. Manchester City, Real Madrid, Inter de Milão, Liverpool e Barcelona completariam o grupo dos oito primeiros, que avançariam direto para as oitavas. Já quem fica entre a nona e 24ª posição precisa disputar um playoff, tipo uma repescagem, né, pra
0: isso,
1: seguir na competição. E o dado mais surpreendente da simulação, gente, é a queda do Atlético de Madrid, projetado apenas na 19ª posição e ia colocar o time até nessa zona de repescagem. Queria saber o que, que o supercomputador que tem dentro da cabeça do Tomás apostaria, em que você apostaria?
0: Não, eu acho que faz muito sentido todo esse levantamento do supercomputador. O Bayern de Munique, por exemplo, tem um amigo, Júlio Gomes, que trabalha comigo na televisão, ele fala, se a Champions fosse um campeonato de pontos corridos, o Bayern era campeão todo ano, porque o Bayern, como toda empresa alemã, é sólido, é regular, é responsável, é competente, faz tudo certo, então todo campeonato ele pontua bastante. Só que futebol, quando você tem campeonatos de mata-mata, o Alvarez pode fazer tudo certo na decisão, eu posso errar pra caramba, no último lance lá, o árbitro marca um pênalti, eu faço o gol e eu ganho do Alvarez. Então, essa é a graça, a emoção do futebol. Então, nem sempre o Bayern ganha, mas sempre ele é sólido, ele é competente e ele faz muitos pontos. Então, normal ele liderar essa tabela.
2: A graça é que o computador sempre vai errar, né, Tomás?
0: Também tem isso.
2: O computador sempre vai errar.
0: Também tem isso. O Arsenal...
2: Não, porque não tem como, né? É humano.
0: Não.
2: É humano.
0: Claro.
2: Vai ter um golzinho aos 47.
0: Exato. Tem o fator arbitragem, tem o fator tempo, clima, tem as circunstâncias do jogo.
1: Não, né? É só histórico, né?
2: Porque o cara que se machucou e não jogou...
1: É, o supercomputador avalia muito também o histórico, pega ali,
0: claro.
1: Tanto que não funciona isso aí, que eu fiquei em último no bolão da TMC, porque eu fazia todos os meus palpites por ChatGPT, gente, eu fazia.
0: Muito
1: e
0: bem.
1: E Gemini. Então eu pegava
2: era Super Maiara?
1: Eu pegava o ChatGPT, o Gemini, pedia pros dois e fazia meio que um bem bolado ali, and, tá? Eu ainda tinha um consultor secreto, que manja muito de esporte, eu não posso nem contar quem é aqui nessa TMC, porque senão eu deduro. É. Mas mesmo com esse consultor de esporte, eu não consegui. Que era pra ser o Tomás, mas eu perdi. Então é isso, não adianta, né? O supercomputador, nesse sentido, é isso que vocês falaram. É o fator humano, é o fator surpresa, é o cara que se machuca. Enfim, muitos fatores. Por isso que o futebol é tão interessante e divertido.
0: É. Agora, de qualquer maneira, eu acho que a Liga dos Campeões tem alguns favoritos pra essa temporada. O Barcelona tá com um timaço. O Real Madrid não fica atrás, tem o Mbappé que já fez 3 gols logo na primeira partida dele pelo Campeonato Espanhol, sem falar em Vinícius Júnior, sem falar no Cucurella, um dos melhores laterais esquerdos do mundo, campeão do mundo pela Espanha, que foi contratado pelo Real Madrid agora. E o Bayern de Munique, esses três times para mim são muito fortes, além do atual bicampeão Paris Saint-Germain, do Luis Enrique. 4 forças aí para mim, indiscutíveis para essa edição 26-27 da Liga dos Campeões da Europa, Maiara.
1: Tomás, abre aí nossa enquete, vamos falar de Beatles agora?
0: Vamos lá.
1: Tem mais assunto? Mas a gente vai trazer melhor, né? A gente vai abrir um pouco essa notícia de que os Beatles divulgaram uma canção, uma gravação inédita mostrando John Lennon e Paul McCartney trabalhando juntos numa versão inicial da música Day Tripper, que sairia no álbum Rubber Soul, de 1965.
2: Vou objetar.
1: Peraí, deixa eu só terminar então.
2: Como assim os Beatles divulgaram? Quem são os Beatles?
1: Como assim?
0: A gravadora.
2: Como assim os Beatles divulgaram? Eles acabaram em 1970, se eu não me engano.
1: A gravadora. Aí, ó, segundo a descrição publicada, a canção nasceu de uma melodia folclórica que o Lennon tinha composto no mês anterior. O áudio registra os dois rindo enquanto desenvolvem a música em parceria, além de um comentário posterior do próprio John sobre a qualidade sonora daquela gravação. Vamos subir um pouquinho o áudio pra gente ouvir essa versão de Day Tripper? Vamos lá.
0: Eles ficam fazendo e repetindo.

0: bom demais, hein?
1: É muito legal, né? Trazer esse bastidor.
0: Versão acústica.
2: É, exato. E essa versão mais cru lembra mais a música da época. A versão original, também gravada à época, evidentemente, já mais roqueira, com riff, que ainda não aparece nesse ensaio deles, né? Mas essa versão tá muito mais cara de anos 60, menos revolucionária, digamos assim.
1: E vamos pro resultado da enquete, Tomás?
2: Vamos lá. Ó, tá dando... Agora tem um empate na segunda posição, empate triplo. Hey Jude passou pra primeira colocação, como era de se esperar, 28% dos votos. Larry B, Come Together e Here Comes the Sun reagiu, foi pra 24%, um empate triplo, repito, na segunda colocação. Empate triplo, repito. É difícil falar isso várias vezes. Deu Hey Jude, gente. Ó, que beleza.
1: Essa música no show do Paul McCartney.
2: Pô, meu assim, filho mais novo chorou na hora girando. Que ele começou a cantar Hey Jude.
1: Incrível, é. Assim, todo mundo levanta o celular e fica lá no nananá. Eles distribuem na época, né? Que a última vez que eu fui é o nananá pra gente levantar. É. Maravilhoso, né?
3: Meu amigo meu, que é judeu, que ele fala que não é Hey Jude, não, que é Hey Jude. O judeu inglês, né?
2: Boa.
3: Ele quer que a música seja pro judeu. Boa. Na verdade, é um judeu.
1: Tem muita gente que deve achar, viu, Alvarez? Não duvido, não.
2: Na, na. Hey, Jude.
1: Ô, gente, vamos lá. Olha, eu vou dar uma dica pra você. Se você aí tem um amigo, marido, companheiro, namorado, que é fã de GTA, já tem presente pro fim do ano de Natal. Que aí, enfim, chegou GTA 6. Inclusive, GTA 6 já estava sendo vendido.
3: Vocês falam como se todo mundo soubesse. O que diabo é isso?
1: Ah, vocês estão muito velhos.
3: Grand Theft Auto. E aí?
1: É um dos jogos mais famosos de videogame. Ah, menos que o Mario, né? Claro. É. Que é o Grand Theft Auto 6, que é tipo um jogo, na verdade, que você rouba carro.
2: Eu acho extremamente agressivo.
1: É.
2: Odeio.
3: É uma super aula, né? Super.
2: Nossa, cara. Meu pai, aí o meu mais novo chegava pra mim, pra minha mulher: olha só, mamãe, agora eu vou sequestrar esse carro aqui. Agora vou bater o avião. Vou atropelar o bandido e mato o bandido. É um negócio assim terrível.
1: Mas
2: terrível.
1: Faz sucesso.
3: Isso tem mais de 30 anos, se eu não me engano, não tem esse jogo? Tem uns 30 anos.
2: Eu não sei 20 quantos a 30 anos tem, mas é bem antigo. É um
3: sucesso estrondoso.
1: Exato. Será que o Brian Valen sabe dizer pra gente quanto tempo já tem o GTA, Brian? E ó, deixa eu falar que já faz meses.
3: É só ver a idade do Brian. O Brian já nasceu jogando GTA.
4: Eu já nasci jogando GTA. O GTA é mais velho do que eu.
1: Quanto tempo tem? Vamos ver. Eu acho que tem. Eu tenho aqui, peraí. 97, gente.
3: Eu falo a sua idade primeiro, Brian.
2: Quase 30 anos.
4: Eu tenho 28 anos, eu nasci em 97.
1: Rapaz, nasceu...
3: Já tinha GTA.
1: Já.
4: Eu cresci vendo GTA, jogando GTA. Essa musiquinha aí, ó, que tá tocando de fundo, é uma música que marca a minha infância. E o Tomás, quando falou que o jogo é muito agressivo, jogou uma água no meu chope, porque eu gosto muito, viu, Tomás? É histórico, é um jogo muito bom. Acho que a gente tem que separar a realidade da ficção dos jogos. Mas saiu um trailer novo do GTA 6. 26 minutos agora de gameplay. Esse jogo que é aguardado há mais de 10 anos, porque o último GTA V é de 2013. E sempre é um jogo muito aguardado. A pré-venda dele já bateu recordes. E nesse trailer novo, vou trazer aqui alguns detalhes para vocês do que teremos nessa gameplay já divulgada. Agora você pode fazer carinho nos cachorros, alimentar animais de rua, estudar animais, participar de lutas livres, isso inclusive dentro de casas, participar de rachas e corridas de rua, andar de patinete elétrico, passear de barco a hélice, fazer mergulho no oceano, andar de caiaque, jogar minigolfe, jogar sinuca, puxar ferro na academia e ganhar massa muscular, treinar com seu parceiro, navegar pelas redes sociais e ficar encarando os NPCs ao ponto de deixá-los incomodados. Cada personagem vai ter inteligência artificial e vão ter uma vida própria dentro desse universo. A expectativa é que ele seja 5 vezes maior do que o jogo de 2013. A maior, com certeza, a maior estreia de 2026, esperado há 10 anos. E agora, no finalzinho do ano, deve lançar o preço que tá caro, viu, Tomás? Se o teu filho joga, vai pagar uma bolada.
1: Quanto?
4: R$450 a versão normal e R$550 a versão premium. Mas se eu falar pra vocês que 80% dos jogadores de PlayStation compram a versão premium, acho que vocês acreditam.
1: Acreditamos. Sim, sim. Você vê que coisa legal, né? Num minuto você tá atropelando uma velhinha, no outro você tá fazendo carinho num cachorro. Esse é o GTA 6. como disse o Cuca aqui no nosso ouvido, perguntou se também tinha a função de apresentar jornal.
2: Vou fazer
1: por enquanto não. Não é tão radical assim, né, pro GTA. Mas basicamente, gente, já tinha gente vendendo no camelô GTA 6, já faz uns 4 meses o pessoal comprando. Né? Tá de brincadeira, mas não era o original, óbvio. Não era nem nada a ver com esse, mas enganando a galera. Obrigada,
4: por
1: viu, quinzão, Brian?
4: Viu, Mayara?
3: Vocês sabem
4: no
3: que
4: camelô tá quinzão.
3: Olha aí. Fala, eu tava conversando com meu filho mais cedo sobre esse assunto, ele me contou que rolaram os tais dos Cyberleaks, vocês ouviram falar?
1: Vazamento?
3: É um grupo que hackeou esse jogo antes dele ser lançado e conseguiu vazar trechos aí, dizem que era uma versão jogável e tal, foi uma confusão danada, vazaram trechos do jogo.
2: Tudo bem.
1: Ei, Laia, pra Varese, né?
2: Bom, pronto, em homenagem ao Alvarez e Holanda, com Pablo Milanés, pra gente fechar o link.
3: Aí o Cuca foi demais, trouxe Pablo Milanés.
1: Cuca é o cara.
2: Milanés. Pablo.
1: Até semana que vem, galera, com mais um Link TMC. Beijo, Alvarez. Beijo,
3: que
1: Tomás.
3: Que final romântico, hein?
1: Ui, ui, ui. Meu coração até sangra. Beijo, tchau.
3: Até segunda.

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9: Olá, muito boa tarde para você, ouvinte sintonizado aqui nos 88,7 FM da TMC Minas Gerais. Está começando o Minas TMC segunda edição, hoje sexta-feira, dia 28 de agosto de 2026. Vamos juntos até às 18 horas, até às 6 da tarde. Você fica aqui comigo, Bruno Marum. Estarei aqui, né, trazendo a atualização do noticiário, lembrando a você que nós estamos ao vivo no Dial, né, para Belo Horizonte e toda a região metropolitana, e também pelo aplicativo TMC e pelo site tmc.com.br para todo o Brasil. Aproveito então para convidar você a participar com a gente da nossa programação, do nosso jornal. Anote aí o nosso WhatsApp, o 31 999 44 8870. 31 999 44 8870. Pode mandar para cá sua mensagem com o que você quiser, com o assunto que quiser. Interaja comigo, por favor. E faço um convite a você também para conferir, para nos acompanhar também pelo nosso Instagram. É, o nosso Instagram é o que mais cresce na imprensa aqui do estado, o arroba TMC Minas Gerais. Entra lá, nos identifique, passe a nos seguir. Curta os nossos conteúdos, espalhe para todo mundo, arroba TMC Minas Gerais, porque lá a gente também atualiza o noticiário, também colocamos os destaques do dia de BH em Minas Gerais, tudo que você ouve aqui nos 88,7 FM estará lá também no arroba TMC Minas Gerais. 5 horas com mais 2 minutinhos, bora então começarmos o Minas TMC, vem comigo. A volta dos que não foram. Após afirmar que não disputaria eleições neste ano, Aécio Neves surpreende e confirma candidatura ao Senado. Minas Gerais é o destino preferido dos brasileiros quando o assunto é viajar para comer bem. Inadimplência bate recorde no país. O calote no crédito para pessoas físicas atingiu 5,81%, maior patamar da série histórica do Banco Central. E também, clima quente, hein? Atinge Belo Horizonte. Defesa Civil emite alerta para onda de calor até a próxima quarta-feira. Temperaturas vão passar dos 30 graus. Neste momento, 29 graus na capital mineira.
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9: Vamos abrir com a política, né? Não tem outro jeito. As eleições já estão aí pegando fogo. Hoje começaram, inclusive, né? As propagandas eleitorais gratuitas aqui no rádio das 7 horas da manhã e também ao meio-dia. E aí vamos falar do Alexandre Calil, que é o candidato do PDT ao governo de Minas Gerais. Hoje ele recebeu apoio da sigla, de uma sigla progressista. É, e ele antecipou a candidatura de um velho conhecido ao Senado aqui de Minas Gerais. E também falou de um tema importante para a economia do Estado, estou me referindo à mineração. O nosso Rodolfo Simões acompanhou tudo e traz mais detalhes para a gente.
10: Amanhã desta quinta-feira, a Redes fez um evento aqui na região centro-sul de Belo Horizonte para abraçar oficialmente a candidatura de Alexandre Calil, do PDT, ao governo de Minas. Na ocasião, estiveram presentes o porta-voz do partido, Paulo Lamac, e diversas lideranças estaduais da sigla. O destaque ficou para a confirmação de que Aécio Neves, atual presidente do PSDB, será candidato ao Senado Mineiro. Calil, inclusive, elogiou a decisão. Vamos ouvir.
11: Eu acho que ele deve lançar a candidatura dele às 14 horas. A candidatura sempre foi, a vaga foi dele desde o início. Foi, como eu disse, eu sou um homem de palavra. E nós estamos muito satisfeitos desse encorpamento de chegar ao governo de Minas. Então, tudo isso é muito bem-vindo, tá? Nós somos muito fiéis a quem nos apoia e se acontecer, que eu acho que vai acontecer, porque me informaram que vai acontecer, ele deve anunciar a candidatura dele.
10: Outro ponto no qual Calil deu bastante ênfase foi a situação da mineração no estado. O ex-prefeito de BH citou como exemplo a situação da cidade de Itabira.
11: Seja o lugar que mais precise de proteção ambiental, porque aqui, como disse a suplente senadora, esposa do Raquel, eles tiram com a concha e jogam uma colherzinha de café nos municípios, porque acham que governam o estado e governam o município. E isso, nós precisamos da mineração, mas isso tem que ter ordem, isso tem disciplina e tem que ter contrapartida. O negócio de furar buraco, acabar com o município. Itabira é um exemplo. Tivemos lá uma promessa de uma estrada há 8 anos atrás e a estrada está lá do mesmo jeito. Ah, quem me contou foi o prefeito.
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9: Valeu, valeu, Rodolfo. Daqui a pouquinho o Rodolfo volta com mais destaques da política. Vamos botar de novo a cabeça aqui, ó. É.
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9: Amanhã, Belo Horizonte recebe, hein, o presidente e candidato do PT à reeleição. Luiz Inácio Lula da Silva está marcado para as 10 horas da manhã, um ato político, Mulheres com Lula. O evento vai contar com a participação do presidente, da primeira-dama Rosângela da Silva, das candidatas ao Senado, Marília Campos pelo PT e a Áurea Carolina pelo PSOL, e também do candidato ao governo do estado, Patrus Ananias, também do Partido dos Trabalhadores. A agenda vai reunir mulheres de diferentes regiões e trajetórias, candidatas ao governo e ao Senado de todo o país, além de representantes de movimentos sociais na Serraria Souza Pinto, tradicional ponto aqui no centro da capital mineira. E claro, a reportagem TMC estará por lá. O nosso Júnior de Castro estará lá amanhã acompanhando esta agenda do candidato Luiz Inácio Lula da Silva. Ainda na política, para atender às movimentações no cenário político aqui em Minas Gerais, após o anúncio da candidatura de Aécio, né, ao Senado, nós conversamos, ou melhor, nós fomos, né, estivemos lá, né, no Aécio, na entrevista coletiva, né, do Aécio, que agora sim é o candidato do Senado do PSDB aqui em Minas Gerais, e o anúncio aconteceu, né, no início da tarde. Quem esteve lá foi o Rodolfo Simões, e ele traz mais detalhes pra gente. Vamos conferir, Rodolfo.
10: Na tarde desta sexta-feira, Aécio Neves, que atualmente é o presidente nacional do PSDB, anunciou que será candidato ao Senado na chapa encabeçada por Alexandre Calil, do PDT, ao governo de Minas. O anúncio foi feito em coletiva, realizada aqui na sede do PSDB, em Belo Horizonte. Aécio Neves também explicou os motivos que justificam a mudança de rota. Vamos ouvir.
13: Eu quero anunciar aqui hoje que mudei de rota. Mudei de rota com um sentimento muito profundo de responsabilidade com Minas Gerais. São duas as razões fundamentais que me fazem hoje me colocar mais uma vez à disposição dos mineiros numa disputa eleitoral. A primeira e a maior de todas sempre, Minas Gerais. Nós chegamos numa situação quase que inadministrável no nosso estado. Mas existe uma segunda razão, não menos importante. Nós entendemos, e aí a partir de um apelo de lideranças de todo o Brasil, e não apenas do PSDB, mas lideranças mais ao centro, eu acredito que no Senado, e presidindo o PSDB, o partido que proporcionalmente mais vai crescer nessas eleições em todo o Brasil, eu acho que eu terei melhores condições de articular, sim, um projeto para 2030 ao centro.
14: A reviravolta ao Senado acontece depois da desistência de Marcelo Heringer, irmão do presidente do PDT, Mário Heringer. Mário, que esteve aqui na coletiva junto de Paulo Abiakio, presidente estadual do partido, e de Aécio Neves. 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
9: Valeu, valeu, Rodolfo. Vamos trazer a atualização do trânsito. Daqui a pouco a gente volta a falar sobre política. Vamos dar um tempo para a gente trazer, né, a primeira participação do Pedro, do Pedrão, Pedro Gonçalves. Está comigo aqui também durante o jornal. Ele atualiza o trânsito e abre falando sobre a situação lá na Avenida Antônio Carlos. Seja mais uma vez bem-vindo, Pedro Gonçalves. Boa tarde, meu amigo.
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16: 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Boa tarde para você, Maru, e pro ouvinte do Minas TMC segunda edição. Destacamos a Avenida Antônio Carlos com lentidão no caminho para Pampulha. O motorista já reduz a velocidade no Cachoeirinha e vai assim até o bairro Liberdade, próximo à Avenida Brown Caran, por causa do excesso de veículos nesse trecho. Nesse momento, vale mais a pena sair da região central pelas avenidas Pedro II e Carlos Luz. No sentido oposto, nesse horário, Antônio Carlos e Carlos Luz com pista livre. 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
9: Obrigado, Pedro Gonçalves. Daqui a pouquinho ele volta com mais atualizações do trânsito pra gente. Vamos voltar a falar de política, porque para entender as movimentações, né, no cenário político aqui em Minas Gerais, após o anúncio da candidatura do Aécio Neves pelo PSDB, né, ao Senado aqui pelo nosso estado, a gente conversa agora com o professor de Ciência Política e Direito Constitucional do Centro Universitário Estácio aqui de Belo Horizonte, professor Lucas Andona. Professor, prazer tê-lo aqui mais uma vez, né, na TMC, muito obrigado por ter atendido o nosso convite de novo. Seja bem-vindo, professor.
17: Muito boa tarde, Bruno, boa tarde, ouvintes, a satisfação é toda minha estar com vocês novamente.
9: Professor, conta pra gente como é que o senhor recebeu, né, esse anúncio aí da candidatura do Aécio e como é que ela mexe aí no tabuleiro, né, do xadrez, principalmente dessas candidaturas ao Senado aqui por Minas Gerais, professor.
17: Bem, até agora o nome do Aécio Neves não estava sendo ventilado para concorrer, por isso que nem aparecia, né, nós tivemos a pesquisa da Quest que saiu na última terça-feira, e nenhuma pesquisa colocava o nome dele, tendo em vista que ele mesmo já tinha anunciado que não concorreria a cargos públicos. Agora, esse anúncio dele, ele gera, no mínimo, vai embolar a segunda vaga, porque as pesquisas indicam uma consolidação da Marília Campos na primeira preferência do eleitor, mas a segunda vaga ao Senado está absolutamente aberta, né? Nós temos aí, inclusive, candidatos empatados dentro da margem de erro, e aí eu me refiro aí a Carlos Viana, Domingos Sávio e Marcelo Aro, todos três estão dentro da margem de erro, ou seja, tecnicamente eles estão em empate técnico. E agora, vindo a Aécio Neves, ex-governador, ex-senador, vai embolar a disputa por essa segunda vaga, com certeza.
9: Agora, professor, pela sua experiência, né, que o senhor me diz dessa candidatura do Aécio no cenário mesmo de influência, né, política? Porque a gente sabe, o senhor citou aí, ele foi ex-governador por dois mandatos, né, foi senador, foi presidente da Câmara, né, lá em Brasília, Câmara dos Deputados. É um nome muito forte, né? Ou pelo menos já foi um nome muito forte na política nacional, né? Tem o berço, né, do avô e aquela coisa toda. Como é que ele está atualmente, né, no cenário? Ele desidratou muito nos últimos anos, tendo em vista todos aqueles escândalos, né, a qual o nome dele foi envolvido. O que você pode nos dizer da força política do Aécio, principalmente no interior do estado?
17: Bem, a força do Aécio Neves e da família dele já foi bem maior depois daqueles escândalos de corrupção no governo do estado e aquelas situações que foram até objeto de investigação policial. O que nós vemos é um desgaste muito grande. Agora, me parece que a candidatura dele também não estava muito bem alinhada dentro do próprio partido, uma vez que o partido já tinha registrado na Justiça Eleitoral a candidatura ao Senado do Gustavo Galassi. Esse sim já estava vinculado nas pesquisas com uma participação muito pequena, cerca aí de 1% da intenção do eleitorado, e agora vai ter que ser feita essa substituição. Mas também nós temos a situação da coligação do PDT, como foi noticiado aí, que já constava o Marcelo Eringer também candidato ao Senado pelo PDT. Então, me parece que essa candidatura foi pouco articulada e sequer nas prévias do partido ela foi cogitada, uma vez que o próprio Aécio Neves já havia informado que neste ano não concorreria às eleições. Agora, uma outra questão que a gente precisa destacar é que depois que o Aécio sai do governo do estado, ele só disputa eleições proporcionais, ou seja, ele foi deputado novamente, mas a uma candidatura majoritária como é a do Senado é muito difícil, e a lógica da própria eleição em si é outra, porque ganha os dois mais bem votados no estado. Isso faz com que o Aécio tenha que fazer uma grande interlocução, sobretudo com as lideranças municipais, aí é prefeito, vereador, para poder alavancar o nome dele. E nós estamos falando aí em um mês e pouco de campanha, então assim, é muito pouco tempo para ele poder dar essa arrancada e se consolidar como um candidato viável, ao que me parece, repito, a segunda vaga para o Senado em Minas Gerais.
9: Perfeito. Professor, para a gente encerrar, falando agora da influência, né, desta movimentação, dessa confirmação da candidatura do Aécio Neves para o Senado pelo PSDB, como é que essa confirmação pode influenciar de maneira positiva ou negativa na imagem do Alexandre Calil, né, que é o candidato ao governo do estado da coligação PDT-PSDB? Você acha que ela ajuda ou mais atrapalha, né, a imagem do Calil? Porque o Calil, querendo ou não, ele está ali aparecendo de segundo, terceiro nas pesquisas e pode, né, tem chances de ir para um segundo turno com o Cleitinho. O que o senhor me diz?
17: Olha, eu acho que mais vai atrapalhar a campanha do Calil do que ajudar, né? Nós temos na cabeça do eleitor, o eleitor não consegue identificar a verdadeira motivação de algumas alianças, porque historicamente o Aécio e o seu partido, o PSDB, são vinculados ao que tem mais de centro dentro do espectro político brasileiro. Agora, quando ele se vincula ao Calil, o Calil tem uma vinculação já inclusive apoiada por partidos que tradicionalmente representam aí o centro, tendendo um pouco mais para a centro-esquerda. Então, me parece, e vai ser até um pouco incongruente, imaginar os dois no mesmo palanque pedindo voto para a mesma aliança, né? Isso na cabeça do eleitor vai me soar bastante confuso, até para o eleitor poder entender o que faz Aécio Neves, que sempre teve atrelado ao PSDB historicamente, desde a época do Fernando Henrique, e até mais antigamente, com o seu avô o Tancredo Neves, a vincular ao Calil, que sempre se identificou como um outsider, ou no mínimo alguém da centro-esquerda. Então, eu acho que na cabeça do eleitor vai mais confundir do que esclarecer.
9: Tá certo, só o tempo irá nos dizer. Professor Lucas Andona, professor de Ciência Política e Direito Constitucional no Centro Universitário Estácio, aqui em Belo Horizonte. Professor, mais uma vez, muito obrigado, viu, pela participação, né, pela sua colocação aqui, brilhante, como sempre. Valeu demais, até uma próxima.
17: Eu que agradeço a oportunidade, Bruno. Permaneço à disposição de vocês.
9: Valeu demais, obrigado. É isso, gente. Vamos aguardar, né? Vamos aguardar. O xadrez está sendo movimentado, as peças estão sendo movimentadas e hoje tivemos essa confirmação do Aécio Neves como candidato, né, da coligação PSDB-PDT ao Senado aqui por Minas Gerais. Vamos aguardar as próximas pesquisas. Vamos deixar a política um pouco de lado. Vamos trazer mais uma atualização do trânsito com o Pedro Gonçalves, falando agora sobre o anel rodoviário. Pedrão, como é que está a situação por aí? Diga lá.
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18: 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Marum, falamos agora do anel rodoviário, que tem lentidão no caminho para Vitória. O motorista já reduz a velocidade no bairro Buritis, indo assim até as proximidades da Via Expressa, por causa do excesso de veículos nesse trecho. Mais cedo, tiveram duas ocorrências no meio do caminho, próximo à Avenida Amazonas. Passar pelas vias internas da região oeste de BH vale mais a pena para o motorista. E no sentido oposto, também tem lentidão do viaduto da Avenida Carlos Luz até a Praça São Vicente e cortar pela marginal compensa mais. Viadutos da Saramenda, Valdomiro Lobo. 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
9: Valeu, Pedro. Pedro volta daqui a pouquinho e eu também, porque agora a gente vai para o nosso primeiro intervalo aqui dentro do Minas TMC, segunda edição. Hoje voltando, hein? Uma hora de duração. Pode avisar todo mundo aí. Vamos até às 6 da tarde. 5h20 agora. Eu volto em instantes. Fica ligado.
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3: De volta aqui com o nosso Minas TMC, segunda edição. Bruno Marum por aqui. Vamos juntos até às 6 da tarde. Olha só, o Brasil chegou a 214.200.000 habitantes neste ano de 2026, segundo uma estimativa do IBGE divulgada hoje. O número representa um aumento de 0,37% em relação ao ano passado, quando o país tinha 213.400.000 pessoas. Os dados deste ano têm como data de referência o dia 1º de julho. E Belo Horizonte, né, também está nesse esquema, é o sexto município mais populoso do país. É, caímos, já chegamos a ser terceiro, né, e tal. E agora somos o sexto município mais populoso, com 2.415.451 habitantes. Ficando atrás de São Paulo, Rio de Janeiro, Brasília, Fortaleza e Salvador. As 27 capitais, olha que interessante, correspondem a 23,1% da população total do país. Já a Serra da Saudade, no centro-oeste aqui de Minas Gerais, continua sendo a cidade com o menor número de habitantes. Sabe quantos? 857 só, é isso aí. O Sudeste é a região mais populosa do Brasil, representando 41,6% da população total. Minas Gerais é o segundo estado mais populoso, com 21 milhões e meio de pessoas, 10% da população do país. 66.870 habitantes a mais do que no ano passado. O estado só fica atrás de São Paulo, que concentra 21,6% da população brasileira. Segundo o estudo, a população cresce em um ritmo cada vez menor, com um aumento de 0,37%, valor menor do que o último levantamento. E Belo Horizonte, por sinal, apresenta uma leve redução de 0,02%, 421 pessoas a menos do que no último estudo. E Minas Gerais seguiu na contramão e registrou um aumento de 0,31% de sua população. Lembrando que o estudo é um parâmetro, né, um dos parâmetros usados pelo Tribunal de Contas da União para calcular o fundo de participação dos estados e municípios, além de ser referência, obviamente, para indicadores sociais, econômicos e demográficos. Vamos falar de economia, né? Trouxemos aí, né, no destaque, né, entre os destaques das nossas manchetes, a inadimplência recorde no Brasil. O calote no crédito para pessoas físicas atingiu 5,81%, o maior patamar da série histórica do Banco Central. Nem mesmo o programa Desenrola 2.0 conseguiu conter a alta, pressionada diretamente pelos juros elevados no orçamento das famílias. Com o custo do cartão de crédito e do cheque especial nas alturas, a dívida acumula rápido. Em resposta ao risco, os bancos fecham a torneira. E aí a tendência agora é de crédito mais caro e regras muito mais rígidas para liberar novos empréstimos. A orientação dos especialistas é clara: troque dívidas com juros altos por opções mais baratas, como o consignado, e priorize o pagamento de débitos que colocam bens em risco. Fica esperto, não vai perder o seu patrimônio aí. Vamos trazer agora dois destaques policiais. Um entregador, viu, de aplicativo de 25 anos denunciou ter sido agredido por um cliente em um condomínio de luxo em Nova Lima, na Grande BH. O suspeito das agressões é João Marcos de Andrade da Prata, de 47 anos, apontado no portal da Transparência como delegado de Polícia Civil aqui do estado. O motivo da confusão teria sido o atraso na entrega da refeição, provocado pelo trânsito e falhas no GPS. O jovem relata ter sido humilhado e atingido por um tapa no rosto, além de ter sofrido ferimentos na boca. A Polícia Militar esteve no local, mas o morador não foi encontrado. O condomínio informou que as imagens das câmeras só serão liberadas mediante ordem judicial. Em nota, a plataforma de entregas afirmou que está prestando suporte ao trabalhador. O espaço está aberto, né? Se alguém aí, né, da família desse cidadão quiser se pronunciar, fique à vontade. Um outro destaque policial: a Polícia Civil aqui de Minas Gerais apresentou hoje os resultados da terceira fase da Operação Amparo, uma ação contínua de enfrentamento à violência doméstica e familiar contra a mulher. Durante a ação, mais de 1.000 pessoas foram presas aqui no estado. As detenções contaram com o apoio da Polícia Militar. Apenas na manhã de hoje, ao longo do dia D da ofensiva, 117 suspeitos foram localizados e presos, né? Essa operação ela acontece, né, durante todo o mês de agosto. Em um vídeo divulgado na internet, a chefe da Polícia Civil aqui de Minas Gerais, delegada-geral Letícia Gamboge, a comandante da Polícia Militar de Minas, coronel Cleide Barcelos dos Reis Rodrigues, e o secretário de Justiça e Segurança Pública do Estado, Rogério Greco, deram detalhes dessa operação e a gente confere agora o que os três disseram sobre a Operação Amparo. Vamos conferir.
4: Estamos hoje dando cumprimento à quarta fase da Operação Amparo, de combate à violência contra a mulher e meninas no estado de Minas Gerais. Com isso, estamos dando cumprimento a 143 mandados de prisão e 122 mandados de busca e apreensão.
5: Esta é mais uma ação que demonstra a importância do combate à violência doméstica e familiar contra a mulher.
6: E essa é mais uma ação nas forças de segurança integradas no estado de Minas Gerais.
3: Muito bem, trouxemos aí então a palavra, né, dos chefes das forças de segurança aqui do nosso estado de Minas Gerais. Agora, vamos trazer outro personagem, outro convidado, na verdade, ao vivo aqui com a na TMC para conversar com a gente. E um tema muito interessante, pessoal, olha só. Vamos falar sobre uma nova especialização da UFMG. Porque a Universidade Federal de Minas Gerais, ela está com inscrições abertas até 13 de setembro para uma nova especialização. Trata-se do curso de Direito Ambiental e Climático em Perspectivas Nacionais e Globais. A formação atende profissionais do direito, da engenharia, biologia e também áreas correlatas. E aí, para entender melhor, né, como é que vai funcionar essa nova especialização, a gente conversa agora com o professor de Direito Ambiental e Econômico da Faculdade de Direito da UFMG, o Leonardo Alves. Leonardo, prazer tê-lo aqui, viu, na TMC. Muito obrigado por ter atendido o nosso convite.
7: Oi, Bruno. Boa tarde. Prazer é meu.
3: Leonardo, vamos lá. Dá mais detalhes pra gente, né? Como é que vai ser esse curso e qual que foi, né, a motivação para vocês criarem, né, esse curso aí, essa especialização, na verdade, né, de Direito Ambiental e Climático. Conta um pouco pra gente.
7: Perfeito, Bruno. Bom, o curso de Direito Ambiental e Climático da Faculdade de Direito da UFMG, ele tem o objetivo de integrar e apresentar esse novo tema, né, das mudanças climáticas para os profissionais do direito e para os profissionais de outras áreas, né, de interesse, como engenheiros, geógrafos, que também trabalham com a questão climática, né? Então, existem temas relacionados à legislação ambiental que são já temas clássicos, vamos dizer assim, né? O licenciamento ambiental, a criação, né, dos parques, das unidades de conservação, então, são temas que já estão no direito ambiental, né, há pelo menos 3 décadas aí. Acontece que nos dias atuais, né, é impossível falar da questão ambiental sem introduzir a questão do clima no centro do debate, né? Então, de certa forma, o curso é pensado como uma maneira de integrar a questão climática a esses temas já tradicionais, por um lado, e por outro, apresentar novos temas, né, que são temas que até pouco tempo atrás não existiam, né? Então você tem hoje a realidade da transição energética, você tem o ponto dos mercados de carbono, dos ativos ambientais, né, da própria recolocação da discussão da mineração em razão dos minerais críticos e estratégicos. Então, são novos temas, né, digamos assim, que devem ser inseridos para quem deseja ter uma formação atual em direito ambiental e legislação ambiental.
3: Tá certo, professor. Me conta uma coisa, como é que vai ser, né, a modalidade? Vai ser presencial, vai ser EAD? Conta mais detalhes assim, né, técnicos para a gente, digamos assim.
7: Perfeito, Bruno. O curso, ele é um curso EAD, então a ideia mesmo é que ele seja transmitido online, né, e qualquer pessoa do Brasil pode realizar esse curso, qualquer pessoa do interior de Minas Gerais pode realizar esse curso. As aulas são síncronas, né, são aulas ao vivo, né, então essa relação, né, essa interação com o professor, que é muito importante, ela não vai se perder, né, porque o aluno vai ter contato direto com os professores, eles, na sua grande maioria, são professores da graduação e do mestrado e doutorado da UFMG, então, né, existe um público que eventualmente tem interesse, né, em conhecer os professores, em conhecer o nosso corpo docente. Então, a gente vai ter essa possibilidade, mas também a gente tem alguns profissionais de mercado, né? Então, pelo regulamento da UFMG, a gente pode convidar professores, né, que têm perfis diferentes, né? Então, a ideia é que a gente tem tanto um corpo da UFMG, né, como ali o corpo principal, mas também alguns convidados específicos, né, para tratar de alguns temas que nós entendemos interessante. O curso, ele tem duração total de 18 meses, as aulas são às segundas e quarta-feiras no período noturno, né, a gente está com 60 vagas disponíveis, né. Esse é um curso de especialização, então, diferente do curso da graduação e do curso de mestrado e doutorado, que são cursos que não têm custo, esse curso é diferente, ele é um curso que tem custo, né, ele é financiado, sim, então ele tem mensalidades para os alunos.
3: Professor, muito bacana, para a gente encerrar, você disse aí que são 60 vagas, né, e quem quiser, né, quem tiver interesse, estiver nos ouvindo e quiser se matricular, como é que deve fazer, como proceder, doutor, professor?
7: Então, a gente está com inscrições abertas, né, eu vou dar aqui, acho que o principal site, né, é o site do nosso laboratório de pesquisa em direito ambiental econômico. É só colocar no Google, né, EcoJusLab, EcoJusLab, né, Eco de laboratório, né, EcoJusLab, UFMG, que vai aparecer, né, o nosso laboratório, e lá é só clicar em pós-graduação e tem todas as informações lá, tem um WhatsApp que a gente responde qualquer dúvida sobre a inscrição. A gente está aberto, né, para receber os alunos e realizar esse curso, que é muito interessante, de um tema muito atual.
3: Com toda certeza. Nós conversamos aqui na TMC com o professor de Direito Ambiental e Econômico da Faculdade de Direito da UFMG, professor Leonardo Alves, falando, né, sobre as inscrições abertas para uma nova especialização lá da UFMG, que aborda o direito ambiental e climático em perspectivas nacionais e globais. Professor, muito obrigado, viu, pela participação, parabéns aí pela iniciativa e contem aqui com a TMC sempre que precisarem também. Muito obrigado.
7: Obrigado, Bruno, um grande abraço.
3: Valeu. Tá aí, ó, ótima opção para quem, né, gosta dessa área, tá aí. O UFMG sempre trazendo, né, novas opções para quem quiser, né, se aprimorar, digamos assim. 5:37, vamos dando seguimento aqui ao nosso jornal, porque, olha só, minha gente, a atuação de uma massa de ar quente provoca a ocorrência de onda gradual de calor, vai ter onda de calor aí, ó, e as temperaturas podem chegar a bater os 30 graus, principalmente no período da tarde. Esse alerta é válido até a quarta-feira que vem, dia 2 de setembro. Então fique esperto, final de semana vai ser aquele calorzão, um sol para cada um. Então a dica, as dicas são as de sempre: hidratar-se ao longo do dia, né? Mesmo sem sentir sede, bebe água, porque na hora que você sente sede é porque o seu corpo já está desidratado. Então bebe água com frequência para você não chegar nesse ponto, né? Preferir os alimentos leves, ricos em água, frutas, verduras, legumes, saladas, né? Evitar refeições pesadas, frituras, e dar uma maneirada na bebida alcoólica, né? Tá no final de semana, mas vai devagar com a dor. E evitar principalmente a exposição direta ao sol, especialmente entre 10 da manhã e 4 horas da tarde. Se for malhar, malha antes disso ou depois disso, para você não ficar, né, exposto ao sol pesado aí entre 10 da manhã e 4 horas da tarde. 5:40, antes da gente trazer o nosso próximo intervalo, vamos seguir nessa linha, ó, porque a gente trouxe o clima, que tem muito a ver com o que eu vou falar agora, sobre Mata Atlântica, o desmatamento, porque uma operação da Mata Atlântica embargou mais de 3 mil hectares de áreas com desmatamento ilegal aqui em Minas Gerais. A fiscalização passou por 137 áreas e já resultou em 77 multas. O balanço foi apresentado durante um seminário que marca os 20 anos da Lei da Mata Atlântica. E o repórter Júlio de Castro tem mais detalhes pra gente.
8: Atlântica está no centro dessa grande operação de fiscalização ambiental e Minas Gerais está entre os estados envolvidos nessa força-tarefa que reúne ministérios públicos e órgãos ambientais de 17 estados brasileiros. Os resultados nacionais da Operação Mata Atlântica em Pé 2026 foram apresentados nesta sexta-feira. E para a gente entender melhor como funcionou essa operação, eu conversei com Kawali Quinte Mascarenhas, promotor de justiça de Minas Gerais e coordenador regional de meio ambiente em Diamantina.
9: A partir de imagens de satélite, a inteligência do Ministério Público conseguiu fazer cruzamento de dados com as DAIAs registradas para aqueles locais, de forma que a gente verificou quais desmatamentos tinham autorização e quais não tinham autorização. Nós conseguimos elencar, então, 110 pontos de desmatamento e, nessa semana que antecedeu, na semana anterior, as equipes da Polícia Militar de Meio Ambiente, do Ministério Público e da SEMAD foram até esses locais e constataram esse desmatamento na área, conseguiram efetuar prisões em flagrante, realizar autuações. Foram 77 autuações só em Minas Gerais, foram mais de 3 mil hectares de área desmatada somente em Minas Gerais e foram apreendidos 12 tratores de esteira que são utilizados para destoca, além, né, de multa que já ultrapassa a marca de 40 milhões de reais, repetindo, somente em Minas Gerais.
8: Agora, uma dúvida que pode ficar é justamente a respeito da responsabilização dos infratores. E quem explica melhor é o promotor de justiça do Paraná e diretor de relações institucionais da Associação Brasileira dos Membros do Ministério Público de Meio Ambiente, Alexandre Gaio.
10: A partir dessa operação, se completa o ciclo da responsabilidade administrativa com a lavratura de autos de infração em termos de embargo. E agora esses autos de infração vêm ao Ministério Público para que o Ministério Público busque não só a cessação dos ilícitos, mas a reparação integral dos danos ambientais e danos climáticos. Além disso, de modo paralelo, se busca também a apuração de responsabilidade criminal desses desmatadores ilegais.
3: Agora, 5:42.

0: Você deve ter paciência. Depois desse trecho, a rodovia Fernão Dias tem trânsito bom e no sentido oposto, na chegada Brumadinho, pista livre. 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
1: Obrigado, Pedro. Ele volta em instantes também com outros destaques e eu também. Vamos para o nosso intervalo último aqui dentro do Minas TMC segunda edição. Daqui a pouquinho tem a reta final do nosso jornal. 5h43 agora, não sai daí.
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2: De volta, reta final aqui do nosso Minas TMC, segunda edição, 5h47. Agora já vamos abrir falando de esportes, porque daqui a pouquinho tem o Papo de Craque, segunda edição, com toda a equipe de esportes aqui da TMC Belo Horizonte.

0: tá por aqui Léo Dias para trazer os destaques do programa. Ô Léo, o atleticano e o cruzeirense não tem um minuto de sossego, né? O atleticano saiu agora há pouco, né? Agora não, no início da tarde, Everson machucado, tá fora do jogo de amanhã. E o cruzeirense, por outro lado, o KJ vai ser julgado na segunda-feira e pode pegar um gancho aí e nem participar do clássico. Boa tarde, meu amigo. Que situação, hein?
1: Boa tarde, Bruno Marum. Eu ia falar que é o seguinte, eu ia te fazer uma pergunta se você ativou o modo piloto automático para amanhã.
0: Nossa, porque... amanhã é amigos de quem?
1: Amigos do Gabriel Delfim agora,
0: Delfim,
1: né?
0: Isso, exatamente.
1: Mas eu ia dizer exatamente isso. Por mais que os clubes só pensem na terça-feira, só se fala, todo mundo, a gente também, enquanto imprensa, amanhã tem rodada do Campeonato Brasileiro, tem Atlético e Vitória na Arena, e com informação importante que o Atlético divulgou hoje, que o Everson estará de fora dessa partida por conta de um trauma no pé esquerdo.
0: O que seria um trauma?
1: Uma pancada, né? Uma espécie, né? Toma pancada, deve ter com o pé doendo lá e não vai estar à disposição pro jogo de sábado.
0: Não sei.
1: Há quem diga que é um miguezinho,
2: Fael tá aqui, hein? Fael Lima aqui, desculpa só entrar, quando você falou, o que é um trauma? Eu ia falar, no meu caso, é Galo e Botafogo.
0: Boa, bem lembrado.
1: E em contrapartida, também foi definido, Bruno Marum, antes de falar do Cruzeiro, a arbitragem. Quem vai comandar a arbitragem
0: do
1: Clássico? Rafael Claus. Não vou dizer que ele é bom, porque
0: é melhor do que o outro, dos menos piores. É, melhor do que o outro, desse último aí, que é fraco demais.
1: E o Claus não está envolvido em polêmica recente de clássico, né? Recente, tá?
0: Pelo amor de Deus.
1: Foi definida a arbitragem e o Botelho também vai trazer sobre esse julgamento do Caio Jorge, que ele vai trazer as atualizações, que vai ser julgado pelo Superior Tribunal de Justiça Desportiva na segunda-feira e pode ficar de fora do jogo. Então começou todo esse jogo. O jogo de amanhã já vai servir, os jogos de amanhã entre Cruzeiro e Vasco, que vai ser às 9h20 da noite, e Atlético e Vitória. Eu acho que é só por conta do horário eleitoral.
0: Ah, o eleitoral vem.
1: Porque o natural era 9 horas, mas era jogo daquela.
0: Do
1: nosso sósia do volante Casemiro.
0: Sim.
1: E juntamente com outro canal aberto. Aí tem que ter um horário específico.
0: Ah, entendi. Por isso esses 20 minutinhos. Aí.
1: Mas tem atualização, tem informação sobre a escalação dos dois times. Tudo isso no Papo de Craque na segunda edição. E tem o Mairon César voltando pro América também, tá?
0: É.
1: A gente vai trazer
0: tudo
1: isso no Papo de Craque segunda edição.
0: Tá bom, meu amigo. Obrigado, Léo Dias e toda a equipe. Daqui a pouquinho é 10 minutinhos, gente. Tá começando aí com toda a equipe nota 10 do esporte aqui da TMC. Vamos seguindo aqui com o nosso jornal. Vamos falar sobre Contagem. Olha só, a cidade aqui da Grande BH, né, lançou hoje à tarde a Contagem Competitiva, um programa que foi criado para fortalecer a economia do município, melhorar o ambiente de negócios. A proposta é atrair novos investimentos e ajudar a manter as empresas que já estão em Contagem. O programa também quer estimular a inovação, a tecnologia e a geração de empregos. O lançamento reuniu empresários, empreendedores, entidades do setor, instituições de ensino e pesquisa, além de autoridades, parceiros e profissionais da imprensa. Durante o evento, a prefeitura apresentou a nova agenda de desenvolvimento econômico lá de Contagem. O programa será organizado em 4 pilares. O primeiro é a modernização e infraestrutura. O segundo, a atração e retenção de investimentos. O terceiro é a inovação e a chamada Fábrica 4.0, com foco em tecnologia e modernização da indústria. E o quarto pilar é o fortalecimento dos micro e pequenos negócios. O programa também prevê a criação de um observatório de inteligência competitiva. A ideia é acompanhar de perto os dados e indicadores da economia de Contagem. Com essas informações, a prefeitura pretende avaliar os resultados e orientar novas ações. Falando agora da capital mineira, Belo Horizonte estuda comprar capacetes para distribuir a usuários de patinetes elétricos compartilhados. A proposta foi apresentada durante uma audiência pública na Câmara Municipal. A compra poderá ser feita com o dinheiro de um fundo que recebe 5% da receita bruta da operação dos patinetes. Até julho, quase R$270 mil já haviam sido arrecadados. O serviço começou em março e já ultrapassou 880 mil viagens, com cerca de 147 mil usuários. Ainda não tive o prazer de andar, não. Qualquer dia desse eu vou dar um rolê, né, de patinete. A segurança e a acessibilidade estão entre as principais preocupações. Também estão em discussão campanhas educativas, regras para estacionamento e até um vídeo obrigatório com orientações antes da primeira utilização. É, já deveria ter sido feito isso, né, gente? A distribuição dos capacetes ainda precisa ser aprovada pela prefeitura. 5h53, vamos dar uma tranquilizada agora, se bem que não é muito boa, né? Na verdade, é uma notícia triste, porque as artes plásticas perderam ontem uma de suas maiores representantes. O Júnior de Castro tem mais detalhes, né? Uma artista plástica japonesa, muito famosa, inclusive com obras aqui em Belo Horizonte. Vamos ouvir, né, o que diz o nosso Júnior de Castro.
3: Morreu aos 97 anos no Japão, uma das artistas mais fascinantes e provocadoras da arte contemporânea, Yayoko Sama. A japonesa ficou mundialmente conhecida pelas bolinhas, pelos espelhos, pelas luzes e por instalações que parecem nos levar para dentro de um universo infinito. Kusama, que transformou suas próprias obsessões, medos e percepções sobre a vida em arte. Aqui em Minas tem um pedaço importante desse legado. No Instituto Inhotim, em Brumadinho, ela ganhou uma galeria permanente em 2023. O espaço reúne duas obras: Estou Aqui, Mas Nada e Depois da Obliteração da Eternidade. Com luzes e reflexos, elas falam sobre a fragilidade e a brevidade da vida. E ainda tem o Jardim Narciso, uma instalação ao ar livre formada por centenas de esferas espelhadas. A obra remete a uma intervenção que Kusama fez na Bienal de Veneza, isso em 1966. Ela deixa aqui todo o seu legado. Kusama se foi, mas a arte será sempre eterna.
0: Valeu, Júnior. Ó, vamos trazer agora a agenda cultural, porque o final de semana tá aí, né? E o nosso Murilo Luiz, ele tem os destaques, né? Eventos que viram à noite, tem virada cultural, viu? Releituras, melhor dizendo, de grandes clássicos e muito ritmo carnavalesco. São algumas das opções da agenda cultural que chega agora com o nosso Murilo Luiz.
4: É fim de semana de virada cultural em Belo Horizonte, com uma maratona de atrações gratuitas que toma conta das ruas, praças e espaços culturais da região central da cidade. A partir das 7 da noite deste sábado até as 7 da noite de domingo. A programação reúne shows de diferentes estilos, além de cortejos, espetáculos teatrais, cinema, artes visuais e oficinas. Entre os destaques estão Alceu Valença, que se apresenta no sábado, às 10h40 da noite, Jorge Aragão, às 7h20 da noite de domingo, e MC Anjin, às 2h20 da manhã de domingo, e todos eles na Praça da Estação. Além dos shows, o evento também oferece tarifa zero nos ônibus durante a programação. Para conferir todos os horários e todas as atrações, basta acessar o site oficial da Prefeitura de BH. Neste sábado, às 9 da noite, o Cine Teatro Brasil, em Belo Horizonte, recebe o espetáculo Filosofando Raul Seixas, Silvio Passos e Tony Gambel, uma homenagem ao Maluco Beleza. A apresentação celebra as obras de Raul Seixas, além de abordar as ideias de liberdade e autenticidade presentes na história desse artista. Os ingressos custam a partir de R$120 e estão disponíveis pelo Eventim. E para fechar daquele jeito super animado, neste domingo, a partir das 16h, o Sambódromo de Contagem apresenta o projeto Carnaval o Ano Todo, com uma programação gratuita que reúne blocos de Carnaval de Contagem e Belo Horizonte, além de apresentações e artistas convidados. Entre as atrações estão os blocos Volta Bequior, Swing Safado, Metralhas e outros. A proposta é valorizar o trabalho dos blocos e manter o carnaval presente no calendário cultural durante todo o ano.
0: Boa, Murilo! Olha só, gente, Minas Gerais é o destino preferido, viu, dos brasileiros quando o assunto é viajar para comer bem. Uma pesquisa do site Melhores Destinos mostrou que 44% dos entrevistados escolheram Minas quando perguntados sobre os estados com as melhores experiências gastronômicas. São Paulo aparece em segundo, com 37%, seguido pela Bahia, com 35%. E não é só a comida de panela que faz sucesso, viu? Entre os pratos considerados imperdíveis pelo brasileiro, o nosso pão de queijo ficou na quinta colocação, com 9% das menções. A pesquisa ouviu 500 brasileiros de todas as regiões do país, ou seja, se o brasileiro está pensando em viajar para comer bem, Minas Gerais continua sendo um dos destinos mais procurados e, pelo visto, o pão de queijo também tem boa parcela de culpa, entre aspas, né, nestas opções. Para fechar, vamos trazer, falando em turismo, né, em destinos, vamos trazer na coluna de turismo e viagens de hoje a nossa Tati Rocha, conhecida como Nômade, né, no Instagram, a Nômade. Leva a gente para um destino menos óbvio da Europa. É, a parada é Bratislava. Conhece Bratislava? É a capital da Eslováquia, uma cidade pequena, charmosa e que pode entrar facilmente em um roteiro pela Europa Central. O que dá para conhecer lá em apenas um dia? É o que a Tati conta pra gente agora. Vamos conferir a Tati Rocha com a coluna de turismo.
5: Oi, gente, bom demais estar aqui com vocês, ouvintes da TMC, em mais uma sexta-feira falando sobre turismo e viagens. E hoje eu quero falar de um destino um pouco menos óbvio da Europa, Bratislava, capital da Eslováquia. Eu estive lá em dezembro de 2023 e achei a cidade uma parada muito legal para incluir em um roteiro pela Europa Central. Bratislava fica pertinho de Viena e por isso muita gente faz bate-volta saindo da capital austríaca. Eu preferi dormir uma noite por lá e ter um pouco mais de tempo para conhecer e viver a cidade. E Bratislava não é uma capital cheia de atrações imperdíveis, não esperem por isso. Na verdade, eu acho que parte do charme está justamente nisso. É uma cidade pequena com um centro histórico compacto, que você consegue explorar tranquilamente a pé e sem aquela sensação de precisar correr de um ponto turístico para o outro. No centro histórico, vale caminhar sem pressa pelas ruas e praças, passar pelo Portão de São Miguel e procurar as esculturas espalhadas pela cidade. A mais famosa é o Kumil, aquele homem saindo de um bueiro que acabou virando um dos símbolos da Bratislava. Outro lugar que eu acho muito legal de visitar é a Igreja Azul, uma construção Art Nouveau toda em tons de azul. E claro, tem o Castelo da Bratislava, que fica no alto de uma colina com uma vista muito bonita para a cidade e para o famoso Rio Danúbio. Mas a época que eu fui deixou a experiência ainda mais especial. Dezembro na Bratislava é muito frio, mas também é época das feiras de Natal. E o centro histórico fica cheio de barraquinha, luzes, comidas típicas e bebidas quentes. É também uma ótima oportunidade para experimentar a gastronomia da região. Um dos pratos mais tradicionais da Eslováquia é um bolinho de batata e queijo de ovelha, que não ouso tentar pronunciar o nome. E nas feirinhas você vai encontrar várias outras comidas para enfrentar o frio. Foi por lá também que eu comi o famoso tredanik. Será que é assim que pronuncia? Uma massa doce enrolada em um cilindro, assada e coberta com açúcar e canela. Ele é muito encontrado nessa região da Europa e combina demais com aquele clima de inverno e feira de Natal. Então, se você estiver fazendo um roteiro pela Áustria, Polônia ou por outros destinos da Europa Central, Bratislava pode ser uma parada muito interessante. Dá para conhecer em um bate-volta, mas eu gostei da escolha de dormir uma noite por lá e aproveitar a cidade com um pouco mais de calma. Porque nem todo destino precisa ter uma lista enorme de atrações. Às vezes, uma cidade pequena, bonita e despretensiosa no meio do caminho também vira uma ótima lembrança de viagem. Então é isso. Até semana que vem.
0: Valeu, Tati. Obrigado. Um dia a gente vai lá para a Eslováquia, se Deus quiser. 6:01. Chegando ao fim, mais uma edição do Minas TMC. Muito obrigado pela companhia. Ótimo fim de semana para todo mundo. Saúde, juízo, na sequência tem o Papo de Craque, segunda edição, mas antes tem uma atualização do trânsito com o nosso Pedro Gonçalves falando sobre a situação lá na Via Expressa. Valeu, pessoal, saúde e paz, fiquem com Deus, tchau, tchau.
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7: 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Marum, nesse momento a Via Expressa tem trânsito carregado no caminho para Betim. Motorista reduz a velocidade no viaduto Beatriz e vai assim até o Bernardo Monteiro por excesso de veículos. No sentido oposto, também tem lentidão na Via Expressa da Vila Cristina, indo assim até o Industrial São Luís. Quem opta passar pela rodovia Fernão Dias também não faz boa escolha. Isso porque tem lentidão nos dois sentidos. 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
1: tarde pra você ligado aqui na TMC. Tá começando o nosso Papo de Craque na segunda edição, agora mais uma vez, né, de 6 às 8 da noite, de segunda a sexta. Então vamos lá, sem mais delongas, bora lá com as manchetes do programa de hoje. As manchetes do Galo Forte Vingador com Fael Lima.
9: Segura na mão de Deus, segura na mão de Deus. Atlético anuncia que Everson está fora do jogo contra o Vitória para se recuperar de lesão. E o Eduardo Domingues está deixando o Galo pronto para enfrentar o Vitória.
1: As manchetes do Cruzeirão Cabuloso com o Gão.
10: Pois é, galera, o visitante mais indigesto desse campeonato vai até São Januário, porque agora é o Vasco pelo Campeonato Brasileiro. Cruzeiro fecha a preparação para o duelo de amanhã no Rio de Janeiro, de olho no G4 e também na Copa do Brasil. E aí, meu querido, o Arthur Jorge deve dar uma mesclada e os crias da Toca devem ter oportunidade em nome de Jesus. E nos bastidores, o Cruzeiro prepara a defesa para Caio Jorge no STJD.
1: Ah, que surpresa! Internacional e Grêmio ficam no 0x0 em jogo sonolento.
10: Eu falei!
1: Velho conhecido, América encaminha acordo com o técnico Mairon César. Participe através do nosso WhatsApp no 319-9944-8870. 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A gerência geral da TMC BH é de Marcelo Melasso, gerência de jornalismo de André Rocha, coordenação de esportes de Laura Dolabella, produção de Matheus Murici, trabalhos técnicos de Gplay, na verdade o nosso querido Diego Andrade, e a apresentação é minha, Léo Dias. Esse é o Papo de Craque, segunda edição.
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1: Agora sim, 6 horas e 5 minutos. Boa noite, meu amigo Fael Lima.
9: Ô, Leozinho, Diegão, Gão, você que tá ouvindo a TMC, você que tá ligado com a gente, voltando pra sua casa, ou indo até pro trabalho, que tem muita gente também nessa situação, você que é motorista de aplicativo, de táxi. Boa noite pra você, gostoso demais estar aqui falando sobre o futebol mineiro, principalmente com a participação de vocês, por isso eu sempre convoco e reforço que nosso telefone é 319-9944-8870. Pai, eu não consigo decorar, é só você ver aí o seu dial no rádio 8870, tem erro não.
1: Boa noite, meu amigo Hugão.
10: Boa noite, Léo Dias, boa noite, Faelzinho, boa noite, Diegão, e a você, tá aí ao alcance da nossa voz. Vamos que vamos falar tudo sobre nossa cabeça, tá na terça-feira, mas temos que falar, né, de Vasco, temos que falar de Vitória, né, dos confrontos de Cruzeiro e Atlético no final de semana, e vamos pra cima aí, porque a gente tem que dar uma destrinchada no provável time do Cruzeiro e de todas as informações que teremos aqui do futebol mineiro no que antecede esses dois confrontos aí dos times.
1: Ô Gão, você tá achando que tá fazendo calor esses dias?
10: Tá fazendo calorzinho.
1: 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Fazendo calor
9: qualidade
1: danado.
9: Qualidade de vida, né, cara? Você fica suando o bigode o dia inteiro. Não,
1: nossa,
9: dá.
1: Tá doido. Ainda mais nesse Minas Gerais com esse calor doido que de repente vira calor, vira frio, vira chuva. Meus amigos, preparei hoje um tema do dia que quase sempre é polêmico, né? E eu queria ouvir de vocês, vou fazer aqui um anúncio que tem arbitragem definida para o clássico de terça-feira. Ele, o senhor Rafael Claus, foi escolhido pela CBF para a decisão. A CBF confirmou nessa sexta-feira que o paulista Rafael Claus será o árbitro do clássico entre Atlético e Cruzeiro na Copa do Brasil. Gostaram do nome?
9: Ó, eu tava entre três nomes e o Claus era o terceiro da minha lista dos prováveis. Eu tava entre Rafael Klein, o Ramon Abate e o Rafael Claus. Recentemente, ele se envolveu lá nas primeiras rodadas. O Barba chegou na quinta, então isso aí foi na quarta. Galo e Grêmio, no Sul, ele expulsou o Natanael logo no começo e não expulsou o Marlon por uma entrada muito parecida no Natanael também. Foi até curioso porque o Claus apitou Galo e Grêmio 24, 25 e 26 com polêmica em 3 anos seguidos. Em 24, o Grêmio reclamou muito da expulsão do jogador que possibilitou a virada do Galo, 3-2, não vencia desde 2013 lá. Deivinho arrebentou com esse jogo. Acho que Palácios, Kardec, a turma que entrou lá. Em 2025, o Cuca reclamou muito e a CBF assumiu o erro do Claus em outro Galo e Grêmio, porque o gol do Grêmio deveria ser anulado. Um jogo que o Galo perdeu 10 gols na primeira rodada do Brasileiro. Com 10 minutos de jogo, o Galo perdeu um caminhão de gols. A CBF depois acabou assumindo o erro. E em 2026, esse lance que eu citei agora há pouco, dois lances envolvendo o Natanael. Ele sofre a falta, o Marlon não é expulso, depois ele comete uma falta e é expulso e deixa o campo de jogo. Logo no comecinho do jogo, o Grêmio venceu por 2-1, assistência do Everson, gol do VH. Em 2025 também, o Galo ganhou de 1-0 do Flamengo. Eu confesso que não tô lembrando desse lance, mas tá na minha anotação aqui, que o Sérgio Coelho reclamou muito de um pênalti não dado pro Galo no Maracanã. Foi uma reclamação do Sérgio Coelho, segundo aqui a minha anotação. Então eu coloquei aqui a reclamação do Grêmio, coloquei duas reclamações do Galo e essa do Sérgio Coelho contra o Flamengo. Mas eu acho que o Claus, porque todo árbitro vai ficar citando uma coisinha aqui e outra ali, o Claus tem errado muito contra o Atlético. Teve um jogo do CRB na Copa do Brasil que ele não usou o mesmo critério que ele tinha usado contra o Atlético dias atrás, semanas atrás, e ele anulou um gol do Galo contra o CRB na Copa do Brasil. Mas todo árbitro vai ter sua polêmica. Eu acho que a CBF colocou dos mais preparados do Brasil, só que ele deixa a chinela cantar. Esse jogo do Atlético Cruzeiro já promete que a chinela vai cantar. E ainda você coloca o Claus que deixa a chinela cantar.
1: E ele tem aquela história que acho que todo árbitro brasileiro tem de não expulsar jogador em jogo importante. Eu vou citar um exemplo. Em 2024, ele apitou o segundo jogo da final da Copa do Brasil. Era pro Leão ter sido expulso.
9: É verdade.
1: Porque ele deu uma lapada só no Arrascaeta. E ele já tinha amarelo?
9: Não, mas era pra expulsão.
1: Era o último lance, né?
9: Eu não sei se ele tinha amarelo, mas esse lance eu lembro
1: ele
9: perfeitamente.
1: Foi
9: era pra
1: diretamente, assim, só foi no Arrascaeta. Assim, é um árbitro polêmico. Concordo, eu acho que 2021 contra o Atlético Goianiense deixa de dar um pênalti claríssimo pro Atlético, o jogador do Atlético Goianiense pula com os braços abertos, ele não marca também.
9: Eu lembro
1: vai no VAR e decide não marcar.
9: Olha, eu vou cravar aqui da minha cabeça que ele apitou Galo e Fluminense na Copa do Brasil de 2021. Ele marca um pênalti que o Mariano cruza na área e o jogador do Grêmio levanta o braço e ele marca o pênalti.
1: Foi um lance com o Diego Costa.
9: Eu sei que o Mariano cruzou pra área. Foi pênalti pro Galo contra o Fluminense na Copa do Brasil. Eu tenho certeza. E aí, contra o Atlético Goianiense, meses depois, a mesma postura do jogador, o mesmo braço, do mesmo jeito, foi um clone do lance. Ele não marcou pênalti. Então, assim, a gente tá pegando só o lance do Atlético. Contra e a favor, inclusive a expulsão do Leão, que eu lembro, se eu não me engano, foi em frente ao banco de reservas do Galo por ali.
1: Foi.
9: Que era pro Leão que ser expulso na hora, ele negociou por ser uma final que evitou expulsar.
1: E a Daiane Muniz, que tava no VAR, também não chamou. Que era um lance, assim, claro de vermelho, que ele não expulsou.
10: Já o Claus, em relação ao Cruzeiro, por exemplo, ele tem um lance 2024, acho que o Rodrigo Caio, tem uma jogada com o Gabriel Verón, ele tá indo em direção ao gol. O Cruzeiro tinha acabado de perder a Sul-Americana, se não me engano, e no final de semana seguinte, ou dois finais de semana seguinte, teve um Cruzeiro e Grêmio, onde o Cruzeiro precisava se resolver urgentemente dentro da tabela do Campeonato Brasileiro. Certo? E aí o que acontece? O Cruzeiro tem uma jogada claríssima de gol com o Gabriel Verón, e o Rodrigo Caio derruba o Gabriel Verón. Não era pênalti, mas era assim, era dots. perigo real e iminente de gol. E o Klaus não expulsa o Rodrigo Caio. Salvo engano, essa partida termina empatada, mas o Cruzeiro precisava da vitória. Um outro lance, por exemplo, foi um Cruzeiro e Fluminense, acho que quartas de final de Copa do Brasil, 2022. Paulo Pezzolano era o técnico do Cruzeiro. E aí tem uma bola na mão do jogador do Fluminense, que seria pênalti para o Cruzeiro, Manuel. Bola na mão do Manuel. Seria pênalti para o Cruzeiro. E o Klaus deixa passar batido. E aí o Pezzolano fica louco no banco de reserva, bicho. Ficou louco, porque o Klaus estava bem posicionado, viu, e não apitou o pênalti a favor do que seria a favor do Cruzeiro. E aí, cara, ele esbravejou e tomou o cartão amarelo. Quando ele toma o cartão amarelo por reclamar, ele fica maluco, tenta invadir o campo.
1: Eu lembro.
10: Passa pra cima, lembra? Não é aquela jogada que é outro ato, né? Que o
1: que ele foi o Flávio.
10: Foi com o Flávio que ele colocou.
1: Foi com o Flávio que ele falou que foi que expulsou o Pezzolano por ter puxado o colarinho
10: foi.
1: Da camisa
10: e
1: dele.
10: E o Klaus.
1: Só que.
10: O Pezzolano é seguro pela comissão técnica e pelos jogadores do Cruzeiro.
1: Não, e o,
10: queria partir pra cima do Klaus mesmo.
1: E o mais engraçado do Pezzolano nesse dia com o Flávio é que ele anota na súmula que expulsou por causa de puxar o colarinho, só que ele expulsou antes de puxar o colarinho.
10: Foi.
1: O Pezzolano puxou o colarinho do Flávio
10: depois
1: só
10: de expulso.
1: Depois de ter sido expulso.
10: Exato. Aí, cara, isso que é. Mas assim, em termos de clássico. Sempre os erros do Klaus sempre foram em parte de interpretação. Eu não lembro, assim, clássico que ele tenha apitado, que ele possa ter interferido diretamente no placar ou no resultado do jogo. Você lembra, Fael? Eu sinceramente não lembro.
9: Não, eu vou até procurar mais jogos aqui, é porque eu fui voltando, eu falei, já tem bastante coisa aqui, mas...
10: Eu lembro desses erros, assim, tal, mas são erros, assim, tipo, com outras equipes e erros que acontecem em qualquer lugar, com qualquer árbitro, e que eu não posso falar que ele é um cara que, tipo assim, costuma perseguir o Cruzeiro, que tenha dificuldade em jogos...
1: Eu não tenho uma lembrança.
10: De um modo geral, eu acho que é até arriscado a gente falar isso antes do jogo, mas de um modo geral, a gente concorda que dos árbitros do Brasil foi o menos pior a ser escolhido.
1: Porque olha,
10: é o que a gente tem que falar hoje em dia.
1: Olha as opções. Um deles seria o Wilton Pereira Sampaio.
9: Misericórdia. Esse é o Atlético ia barrar.
1: Ia barrar, né?
10: Porque
1: o Wilton também tem.
10: Depois do ano passado,
9: os resultados do Galo com ele apitando são ruins.
1: Loucura.
10: Não, mas ano passado, depois do que ele fez, porque ele claramente protegeu o Neymar naquele jogo entre Cruzeiro e Santos, que o Cruzeiro perde pro Santos.
1: Ah, que anula um gol por causa de uma falta uma falta inexistente do Matheus Pereira.
10: Totalmente. Então, assim, o Cruzeiro também ia dar uma bombinha nele, se fosse ele.
1: É, outra opção, Ramon Abate Abel.
9: Eu achei que seria.
10: Eu também achei que seria opção. O Ramon Abate.
1: É que ele apitou o Grenal ontem, mas deu polêmica no Grenal, né? Que era pra ter sido expulso o Carlos Vinícius ontem. E ele deu uma segurada, o VAR não chamou, mesmo sendo lance segunda amarela agora, pode chamar.
10: Gente, na moral, o que esses árbitros pensam? Eles vão apitar a Copa do Mundo? O Wilton Pereira, por exemplo. Ele foi apitar a Copa do Mundo e ele teve 3 expulsões no jogo dele. E 3 expulsões, que eram 3 expulsões, ele foi muito bem.
1: Não, esses caras...
10: Ele foi bem pra caramba, sabe? O Klaus na Copa do Mundo, bem pra caramba.
9: O Wilton achou o melhor árbitro brasileiro.
10: Pois é,
1: foi.
10: E aí chega no Brasil, eles acham o quê? Ele falou assim, mano, aqui eu vou fazer o que eu quiser. Não. Lá eu vou mostrar meu serviço. Aqui eu vou fazer. É isso
9: o
10: que eles
9: Wilton
10: pensam?
9: Aqui na terceira divisão, ele deixou um jogador expulso ser substituído. Na terceira divisão.
10: Cara, sério, aí já é uma condição também de falta até de vontade, né, bicho?
9: É.
10: Não é nem falta de atenção. Tipo assim,
9: eu acho que ele até vacalhou porque tava lá pra
10: trás. Ah, já apesar tô aqui mesmo na terceira divisão, apitando.
9: Apesar que o cachê dele é fixo, mas aqui é achei o jogo do Fluminense, 15 de setembro, Galo Fluminense, vitória no Mineirão. Minha anotação foi pênalti não dado para o Galo após análise no VAR. E aí, 9 jogos depois. Foi o Galo e Atlético Goianiense, dia 17 de outubro, no Antônio Ascioli, Rafael Klaus, e minha anotação foi pênalti não dado para o Galo após análise no VAR. Então foi pênalti dado e outro pênalti não dado após análise no VAR. Quem estiver ouvindo a TMC pode julgar no YouTube, que é o mesmo lance que o Klaus teve 2 interpretações em 1 mês, nesse intervalo de 1 mês.
1: Não, o Klaus também tem um pênalti claro no Ademir, é no Ademir quanto o Botafogo, que ele vai no VAR, vê o pênalti de 2022.
9: É,
1: isso. Vê o pênalti. Pênalti claro, assim. Ele olha no VAR, assim, tá muito na cara. Era tipo um dos últimos lances do jogo. E ele vai lá, vai quanto vai. Ele costuma bater de frente com o VAR em relação a isso. Outras opções aí, o Atlético, eu acho que barraria, o David Oliveira Lacerda, né? Que foi, apitou o clássico na primeira fase.
9: De grupos não deu pênalti no Bernard.
1: Exato. Eu acho que o David Oliveira Lacerda seria barrado. Ah, o Zanovelli não precisa nem contar, né, gente?
10: Não, o Zanovelli é ruim demais.
1: Nossa, você lembra ano passado que ele expulsou 2 jogadores do Cruzeiro tirando o cartão errado?
9: E ele, o gol do Galo não foi escanteio também, não?
1: É, exatamente, bem lembrado. E aí deu aquela confusão toda. O Sávio Pereira Sampaio também muito fraco. O Rafael Klein, eu acho que o Cruzeiro barraria o Gão.
10: Sim.
1: Porque foi o árbitro da jogada do Palmeiras.
9: Daquele o paraguaio. zagueiro paraguaio aqui.
1: Foi o Gustavo Gomes, foi de sola na canela, era pra ter sido expulso. E aí passaram um paninho.
10: Mas o Palmeiras faz o que quer, né? No Brasil.
1: É.
10: O Palmeiras faz o que quer. Palmeiras, os jogadores do Palmeiras podem gritar com o árbitro. É igual o mineiro aqui, o Felipe, né?
1: O Felipe Fernandes de Lima.
10: É, e o Felipe ele pode ouvir e tal, etc. Porque eu não vou falar nada contra a sua honra, Felipe. Eu vou fazer uma crítica a você. Certo? Por exemplo, eu vejo que os árbitros no Brasil, se um Matheus Pereira altera a voz, o cara fica louco, sabe? Se um, sei lá, um Scarpa altera a voz, o camarada fica maluco. Se o Scarpa não estiver jogando lá, tá? Agora, por exemplo, o Murilo gritou até palavrão com ele. Foi falta! O quê? Tal. E ele, não foi nada. Aí depois ele disse que ele decidiu ir no VAR, sendo que os jogadores do Palmeiras estavam insistindo pra ele ir no VAR. E tem a leitura labial, tá, Felipe? No TikTok, nas redes sociais, que mostra que você não ia no VAR e depois de muita pressão dos jogadores do Palmeiras é que você resolveu ir no VAR, falando que a decisão tinha sido sua e você falou que não precisava ir porque já tinha sido visto, que você tinha tomado a decisão do campo, que tal, que era gol, depois foi lá e virou que não foi gol porque você viu no VAR e tal. E aí passa a cena do Murilo, ex-zagueiro do Cruzeiro, gritando, mas gritando assim, que qualquer outro jogador no Brasil não, em Minas Gerais, tivesse gritado daquela forma que você se teria expulsado, dado vermelho, amarelo, qualquer coisa.
1: Não, outra opção também que...
9: Eu não tô
1: que...
9: achando o jogo de clássico do Klaus, não, tá aí. Eu tô em 2020, já tem anotação.
1: É, eu 2020. Acho que eu não me recordo dele apitando clássico, tá?
9: É, tem até aqui, o início de 2020 nesse documento aqui, não tem ele no
1: outra clássico. Opção é o que foi eleito melhor árbitro do futebol brasileiro na temporada passada, que o Atlético acho que jamais deixaria. Acho que
9: achei um cruzeiro aqui.
1: Que é o Rodrigo José Pereira de Lima.
9: Não, esse foi o que expulsou o Hulk com 4 minutos contra o Palmeiras. E o Hulk falou, tá gravado aqui o que eu falei. Achei um Klaus no Atlético Cruzeiro. 0x0, 2024. Isso aqui foi...
1: Deve ser aquele do brasileiro, Gabriel Mineirão, Milito contra...
9: Isso, Milito colocou 3 volantes nesse
1: contra
9: jogo.
1: Contra o Seabra, isso.
9: É, Milito colocou Milito 3 volantes.
1: Milito contra o Seabra, o Cruzeiro tava numa boa fase.
9: Eu não fiz nenhuma anotação sobre arbitragem nesse jogo.
10: Não teve nenhum erro, assim. Teve aquelas coisas claras, tipo assim, de um jogador reclamar da interpretação, que ele poderia dar uma amarela.
1: Foi um jogo muito amarrado.
10: Nada demais, não teve nada demais.
9: Rapaz, mas como dá pita jogo do Galo, viu? Eu tô baixando a lista de jogo do Klaus aqui em jogo do Galo e tem bastante, tá?
10: Cruzeiro tem até poucos.
1: É, se
10: e polêmicas mesmo, assim, específicas que eu lembro, é essa do Rodrigo Caio e essa do jogo do Fluminense, que seria o pênalti pro Cruzeiro.
1: Se fosse.
10: No caso, se ele apitasse a mão do Manuel da.
1: Se fosse o Rodrigo José Pereira de Lima, teria um monte de jogo do Cruzeiro que ele apita.
9: Nossa, ele não apita do Galo.
1: E do Galo, depois da polêmica com o Hulk lá, que ele... Primeiro foi a expulsão pelo símbolo de...
9: É, isso que eu ia falar. Assim,
1: pelo símbolo de manipulação, né? Que tem que ser expulso.
9: O símbolo que você faz roubar.
1: Marmelada.
9: Coloca uma mão ali e gira, assinando que tá roubando.
1: E depois uma polêmica, ele expulsa o Hulk com 28 minutos do primeiro tempo. E aí, porque o Hulk reclama lá por causa disso, aí depois disso ele nunca mais apitou o jogo do Atlético. Amigos, vamos falar do trânsito? Já eu vou falar um pouquinho mais sobre essa arbitragem. Tem informações da Avenida Barão Homem de Melo.
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12: 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Boa noite para você, ouvinte do Papo de Craque. Nesse momento, a Avenida Barão Homem de Melo tem trânsito ruim no caminho para o Calafate. Motorista reduz a velocidade no bairro Nova Granada e vai assim até a Avenida Silva Lobo, já no encontro com a Rua Platini. Nesse caso, passar pelas vias internas do Nova Suíça vale mais a pena. E no sentido oposto, Silva Lobo também tem lentidão na chegada viaduto da Avenida Amazonas e Barão Homem de Melo com lentidão no Estoril. Nesse caso mais à frente, passar pela rua Paulo Piedade Campos pode ajudar. 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
1: Valeu, Pedro Gonçalves. Agora, pra gente fechar essa ficha da arbitragem, cara, eu particularmente tô vendo uma repercussão nacional envolvendo esse lance do Caio Jorge com o Juan, todo mundo falando sobre, todo mundo dando um centavo de opinião, ex-jogadores. Vocês acham que isso vai certamente influenciar, principalmente se os dois estiverem em campo, Caio Jorge e Juan Tressoud, para arbitragem de terça-feira?
10: Acho que sim. No sentido da arbitragem observar os dois ou a atitude dos dois?
9: Eu acho que pesar, se o Caio Jorge chegar pesado no lance, eu acho que pesa demais para um jogador.
10: Não, acho que chegar pesado, acho que não. Acho que Os dois já devem ter, a assessoria particular dos dois deve ter dado uma acalmada nos dois, pedido para os dois dar uma segurada. Né? Não tem como controlar, a assessoria não consegue controlar, por exemplo, tomada de decisão de diretoria, como foi o caso do Atlético, que foi lá e acionou o STJD. Mas entre os dois, por exemplo, a assessoria deve falar assim, ó, joga bola vocês dois.
9: Não, mas eu falo assim, sobre um lance de jogo e tal, eu acho que seria uma análise...
10: Não, exatamente isso que eu tô falando. Acho que o Caio Jorge não vai tentar nada.
9: Eu tô falando que ele vai tentar, eu tô falando assim, uma dividida pra de jogo, que ele chegaria dando um carrinho mais forte, a arbitragem faria uma análise diferente.
1: Entendi. Até pra fundamentar o que vocês estão falando, é porque eu vejo a nossa arbitragem, ela é extremamente influenciável por pressão pública. E eu acho que um lance de jogo normal que acontecer entre Caio Jorge e um atleta vai ser visto diferente. E também penso que se tiver algum movimento de revide, também vai pesar a mão, mesmo em lances que são considerados comuns, tá? Eu acho que o Klaus já vai com a cabeça assim, isso aqui...
10: O Klaus eu acho que não.
1: Você acha que não, cara? Eu acho que eu vejo a nossa arbitragem muito influenciada por reclamação.
10: Não, mas tem alguns hábitos que eles são. Tem alguns hábitos que eles têm um negócio que eu chamo de síndrome do hábito popstar. Sabe o que é isso? É o cara que ele se acha maior que o espetáculo. Entendeu? Tem um cara que se acha maior que o jogo que ele tá apitando.
1: O Ramon Abate Abel, ele é performático.
10: É o síndrome do hábito popstar. Tinha um hábito aí.
9: Mas ele eu não acho tão aparecido, igual nós temos outros, tipo um Daronco.
1: Nossa.
10: O Klaus não, o Klaus é tranquilo. O Klaus, tipo assim, ele passa despercebido, ele apita. Tanto é que tem hora que você nem percebe que ele tá em campo, você fala assim: que ele tá, os caras se matando, correndo, ele tá caminhando, velho. Certo? Ele passa e apita assim, tipo, ele aponta o dedo aqui pro chão assim, porque tem árbitro que é assim, sabe? Faz um escarcel pra apitar um negócio aqui, levantar a mão.
9: Eu acho que o árbitro.
10: Ele faz assim, ele aponta o dedinho aqui e fala assim: ó.
9: Eu acho que o árbitro que há dois meses sentiu o friozinho de estar na Copa do Mundo, que já apitou todo tipo de decisão no Brasil, ele não vai se balançar por pressão também, nada.
10: Ele vai dar uma chamada, se tiver um problema, ele vai chamar o Caio Jota e falar assim, ó, aí, fi.
9: Eu acho que é um jogo que a chinela vai cantar, principalmente na reta final, vamos dizer que um dos times abre um 2-0, aí eu acho que a chinela vai cantar pesado.
1: Porque já teve, tem histórico da briga, tem o fator adversário vai ter vai seguir na competição, acabar a expulsão, sei lá, eu acho que vai dar confusão, cara.
9: E assim, torço muito pro Galo classificar pra abrir uma vantagem, mas se não for, eu acho que no finzinho do jogo dá uma entrada forte no Caio também.
1: Eu sinto que tem os jogadores que estão meio que, vamos dizer, mordidos. Mordido pode ser, porque ele foi pivô de uma grande... Pivô no sentido assim, foi grande destaque no meio daquela briga, né? Teve os lances do soco lá no Delfim, tem toda aquela história.
10: Em contrapartida tem outro lance também, outra parada também. Pode ter esse holofote sobre o Caio Jorge, mas pode ser que algum jogador do Atlético também fale assim, ó, agora esse moleque tá ferrado comigo. E aí nessa o cara fala assim, irmão, aí pesa também ser o Klaus, de não cair nessa pilha, né? Chamar pra conversa e falar assim, ó, não faz isso de novo. Entendeu? Vamos deixar controla as emoções de vocês aí. Nesse ponto, aí eu concordo, por exemplo, aí é pros dois lados, tá, Fael? Tanto o Atlético quanto o Cruzeiro. Se perceber o clima de animosidade mais assim, tanto que o Klaus, que ele faz no jogo entre no Bavi? Ele percebe que o cara vai rasgar a camisa ele interfere, ele fala, você é louco, irmão? Você tá maluco? Entendeu? Então eu acho que ele é aquele cara que ele chega, chama o jogador e fala assim, ó, quer continuar o jogo, meu filho? Você quer ficar aqui de boa, jogar?
9: Eu acho que vez ou outra ele tem que chamar os capitães ali, falando assim, cara, vocês vão ter jogadores expulsos.
10: Eu não posso fazer nada?
1: Isso aqui pode envelhecer igual uma caixa de leite deixada no sol de tarde, assim. Mas eu acho que a CBF escolheu o árbitro certo pra apitar esse jogo, tá?
10: Não, você não tem culpa de qualquer erro que vier pela frente.
1: Não, mas eu falo é porque...
10: A gente tá fazendo uma análise técnica do que a gente entende do Rafael Klaus. Agora, se ele vai acertar ou errar no clássico, você não tem culpa.
1: Que é aquele elogiar juiz, goleiro. Fala antes do jogo, né? Eu tô elogiando.
10: Oliver Kahn, final de 2002, né, filho?
9: Quando acabou o primeiro tempo... o Oliver Kahn é um bom exemplo. Mas quando acabou o primeiro tempo, eu falei assim, galera... Eu sei, é intervalo, mas o Vitão até aqui...
1: É goleiro, zagueiro, juiz também, que aí o cara faz um jogo impecável. No último lance, você vai lá e marca um pênalti.
10: Ou pode acontecer igual o Lúcio, por exemplo, em 2002, que entregou, vacilou lá na frente do Owen, depois fez um partidaço contra a Inglaterra, meu filho. O Owen não viu, mas a cor da bola.
1: Cara, isso as coisas do futebol...
10: E quem viu.
1: E eu acho que a CBF escolheu o árbitro.
10: Eu não tava lá, mas tava lá.
1: Você tava lá.
10: Eu não tava lá, mas tava lá. Tipo assim, é porque a gente fala sobre isso, que é Copa do Mundo, o mundo para assistir, né, velho? Então, a gente não tava. Esse jogo, Brasil e Inglaterra, o Brasil já tá no Japão, não tá, Fael? Não tava na Coreia, não, né?
9: Ah, não faço ideia onde foi esse jogo, se foi no Japão.
10: Né? É, né? Acho que o jogo já era no Japão. E aí, o Brasil, a gente assistiu um jogo de madrugada, que foi um jogo 3 horas da madrugada, maravilhoso. Brasil todo parando, a gente, as luzes todas lotadas, todo mundo no dia seguinte com aquela cara de morto, né? E aí, partidaço que a gente viu, Brasil e Inglaterra, Copa de 2002.
1: Eu devo ser um dos...
10: E posso ser franco? E sem, assim, puxar sardinha, nem que o cara passou pelo Atlético, nem nada, nada disso. O único jogo da história da seleção brasileira que Ronaldinho Gaúcho foi protagonista na seleção brasileira.
9: O único jogo da história da seleção?
10: Que ele foi protagonista.
9: Passa pro próximo assunto, eu não vou entrar nessa discussão.
10: Eu não
9: vou entrar na discussão.
10: Não, Fael, é só pra explicar melhor. Ele sempre foi protagonista na seleção brasileira. Mas tem um jogo que você fala assim, ó. Sempre vai ter um jogo que você vai falar. O jogo do Ronaldo Fenômeno. O jogo do Rivaldo.
9: E é curioso. Aí você que tem o Gaúcho foi expulso nesse.
10: É, você tem 2, 3, 4, 5, 10 jogos do Ronaldo Fenômeno. Você tem 10 jogos do Bebeto, 10 do Ronaldo, do Ronaldinho Gaúcho, tirando esse jogo especificamente, Brasil e Inglaterra, que ele destruiu, ele dá assistência, ele faz aquele gol de falta, que pra mim ele quis chutar pro gol, tá? Ele não cruzou não, ele olha porque o Cafu avisa pra ele, o goleiro tá adiantado e tal. Ele é expulso, tá ligado? Eu quero que vocês falem pra mim assim, ó, tem um outro jogo que o Ronaldinho Gaúcho foi protagonista, esse aqui, vocês não vão lembrar.
9: O primeiro dele, inclusive, foi o que ela arrebentou.
10: Brasil e Venezuela,
9: olha,
10: né?
9: Olha o que ele fez.
10: Mas ali você concorda que ele estava surgindo e era coadjuvante?
9: Eu já matei.
1: Você
10: concorda que ele estava chegando?
1: Eu ia citar esse jogo.
10: Mas você concorda que ali ele ainda não era o Ronaldinho Gaúcho?
9: Não, ele já é o Ronaldinho.
10: Não, ele era um garoto começando e tá tudo certo.
9: Tudo bem, mas é o Ronaldinho, pô.
10: Não, ele arrebentou contra a Venezuela. É um jogo de amistoso, ele arrebentou. Ele entra muito bem. Mas um jogo de seleção brasileira onde ele já era um dos protagonistas e que é o jogo dele, só tem esse Brasil e Inglaterra, não existe outro.
9: Tem mais, com certeza.
10: Só você achar aí, procura aí pra mim na sua cabeça.
9: Planilha pra mim. Eu não vou ficar pesquisando agora o jogo de 2001 pra discutir sobre Ronaldinho Gaúcho na seleção.
1: Tá, a gente pode...
9: O brasileiro, inclusive, agora entraria na justiça pra tirar o gol da TMC.
10: Não, a opinião é só minha. Eu tenho o Thiago Leifert, que tem a mesma opinião, já vi ele falando sobre isso. Quer outro que eu falo? Rica Peroni, já falou sobre isso.
9: O Gão, quando começa a mentir assim, ele vai em sequência, cara. É melhor parar.
10: Tá bom. Sou eu contra a opinião dos caras que tá aí nas redes sociais deles.
1: Nós temos que ir pra um breve break. Já já tem boletim do jornalismo aqui no Esporte TMC.
10: E eu defendendo que Ronaldo Fenômeno no é o maior Ronaldo crack, que passou pela seleção brasileira.
9: Ronaldo Gaúcho é o maior Ronaldo que passou em Minas Gerais.
1: Tem.
10: Não mesmo.
1: Daqui a pouco tem boletim do jornalismo aqui no Papo de Crack, segunda edição. Falei Esporte TMC. Mas já já a gente tá de volta.
10: Nós temos até Ronaldo Luiz do América, que foi maior.
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7: Estamos de volta aqui no Papo de Craque, segunda edição, agora 6 horas e 36 minutos. E se a gente invade o jornal para trazer as notícias do esporte, tem atualizações aqui do nosso noticiário local. Bruno Marum, seja bem-vindo ao nosso Papo de Craque, segunda edição, para trazer as notícias aqui da nossa Minas Gerais.
8: É isso, Léo. Muito obrigado. Mais uma vez, boa noite para todo mundo. Olha só, gente, a Prefeitura aqui de Belo Horizonte abriu inscrições online para um mutirão que vai oferecer 671 castrações gratuitas, viu, de cães e gatos nas regionais Norte, Centro-Sul e Nordeste. As cirurgias serão realizadas entre setembro e novembro pela Secretaria Municipal de Meio Ambiente e a Subsecretaria de Bem-Estar Animal. O cadastro deve ser feito exclusivamente pela internet, hein? E passa por análise da equipe responsável e entrará em contato com os selecionados. A preferência de atendimento será dada a tutores em situação de vulnerabilidade social e econômica, além de protetores de animais. Para participar, os animais precisam ter entre 4 meses e 8 anos, estar em boas condições de saúde e, no caso dos cães, ter peso entre 2 e 25 quilos. Animais obesos, doentes, gestantes ou no cio não serão atendidos. A regra também exclui raças de chamado focinho curto, né, as braxcefálicas, devido ao risco anestésico, como o pug, os bulldogs, né, o shih tzu, o lhasa apso, piquinês. Existe piquinês ainda? Gente, tem tempo que eu não vejo um piquinês, viu? O Boston Terrier e também o gato persa. Então fica aí, procure lá na prefeitura.pbh.gov.br que você vai ter mais detalhes. E para fechar, meus amigos, a campanha, viu, de multivacinação termina na próxima segunda-feira, agora, dia 31. Mas, né, apesar disso, as vacinas do calendário de rotina do SUS continuarão disponíveis normalmente nos 154 centros de saúde e também no serviço de atenção à saúde do viajante. Já a vacinação contra a Covid-19 e a BCG, essas são oferecidas exclusivamente nos locais de referência definidos pela Secretaria Municipal de Saúde aqui da capital. Desde o início da campanha, né, de multivacinação, em 3 de agosto, a Prefeitura de Belo Horizonte já aplicou mais de 50 mil doses em crianças e adolescentes de até 15 anos. Nos 2 dias de campanha, foram quase 3.500 doses aplicadas. E pais, mães ou responsáveis podem levar a caderneta de vacinação, né, à unidade de saúde mais próxima para conferir se há alguma dose pendente. Para vacinar, eu lembro, é preciso apresentar a caderneta, um documento de identificação com foto e CPF, além do acompanhamento, né, de um responsável legal. É isso, meu caro Léo Dias. Boa noite a todos.
7: Valeu. Diga demais, meu querido.
9: Não, é só um minutinho, é porque tem um amigo nosso, muito conhecido, que... Não, ele fez um processo inverso, entendeu? Para que ele tivesse mais capacidade para que pudesse gerar mais árvores frutíferas para o nosso planeta, entendeu? Perfeito. Aí, se ele espera um cadinho, ele tinha completado todos esses requisitos aí, entendeu? Porque ele tem, não tem, deve ter mais de 25 quilos, certo? É bravo igual um lhasa apso, entendeu? E tal, e voltou a trabalhar recentemente aqui com a gente na rádio, entendeu? Então os entendedores entenderão, os nossos amigos também, entendeu? passa bem, graças a Deus e tal, né? Agora ele é circuncidado, esse amigo nosso.
7: Depois dessa, vou até chamar as informações.
9: Inclusive, parou de trabalhar agora às 6, porque guarda o sábado, tá?
7: Vou chamar o nosso querido Pedro Gonçalves com informações do Anel Rodoviário.
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11: 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Destaque agora para o Anel Rodoviário, que tem lentidão no caminho para Vitória. Motorista reduz a velocidade do bairro Buritis, indo-se até o Madre Gertrudes por excesso de veículos nesse trecho. Uma opção é cortar pelas vias internas da região oeste de BH, que tem situação melhor. No sentido oposto, também tem filas do Engenho Nogueira até a Praça São Vicente, e o motorista pode cortar pela marginal, que compensa mais. 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
7: Valeu, Pedro Gonçalves. Agora, vamos lá, vamos chamar a nossa querida Giovana Oliveira, que tem atualizações sobre o jogo de amanhã e também informações sobre a lesão do Everson. Giovana Oliveira, chega pra cá no Papo de Craque, segunda edição.
12: Fala, meus caros amigos do Papo de Craque desta segunda edição de sexta-feira. Sextou, meus caros. Como estão por aí? Tudo certo? Como você tá, Fael, Gão, Léo Dias, Gil Play, claro, os nossos ouvintes ligadíssimos aqui no 88,7. Bora lá então, meus caros, porque assim, hoje o técnico Eduardo Domingues encerrou a preparação visando o próximo compromisso. Amanhã, o Galo enfrenta o Vitória, jogo válido pela 25ª rodada do Campeonato Brasileiro. Partida muito importante e que vai ser também muito complicada para a equipe atleticana, né, meus caros? Isso porque tivemos uma baixa de última hora. Com trauma no pé esquerdo, Everson está fora do confronto de amanhã. Pois é, o arqueiro atleticano acabou sofrendo uma lesão ali no final do jogo diante do Cruzeiro, naquele embate contra o Bruno Rodrigues, né, atacante cruzeirense. Naquele momento ele acabou se lesionando, então está com trauma no pé esquerdo. É preocupação para esta próxima semana, mas para amanhã realmente está totalmente de fora. Para o jogo de terça-feira, ainda não vamos falar, meus caros. Vai depender muito dessa situação daqui pela frente, né? Dia após dia. Mas assim, Everson realmente para amanhã estará de fora. Quem vai suprir a vaga dele será o Gabriel Delfim no gol atleticana. Porém, o ponto-chave é que o meio-campista VH foi liberado, está à disposição do Domingues para a sequência da temporada. Ontem eu até trouxe aqui a atualização de todo o DM, né? Eu havia já salientado que, dependendo do compromisso de hoje na Cidade do Galo, treinamento desta manhã, muito provavelmente o VH já estaria liberado e realmente já está já à disposição do Domingues. Pode, inclusive, ser relacionado para o confronto de amanhã. Então, assim, tirando de todas as baixas que temos, né, de agora Everson no DM, Lianco,

0: a ver em relação ao Everson, né? Mas vamos lá então com o provável galo, com Gabriel Delfim, Natanael, Vitão, Vitor Hugo e Pacini, eu acho o sistema defensivo. No meio de campo, Tomás Pérez, Cissé, Preciado, Alaminda e VH ou Gustavo Scarpa. E na frente compõe então esses 11 iniciais atleticanos, Reinier, então, formando esta escalação provável do Galo para enfrentar então amanhã a equipe do Vitória dentro de casa na Arena MRV. O Galo que inclusive quer acabar com um tabu chato demais, né? Desde 2018 não consegue vencer o Vitória. De lá para cá foram 4 derrotas e 2 empates. Então quer realmente virar essa chave, principalmente pensando que quer somar mais 3 pontos na tabela de classificação, né, Fael? O Galo que hoje é o 9º colocado com 33 pontos e se vencer amanhã pode inclusive assumir a 7ª colocação. Ultrapassa o Bragantino e o Coritiba, que tem jogos delicados durante esta semana, né? O Coxa, do técnico Fernando Seabra, enfrenta fora de casa o Remo, enquanto a equipe de Bragança Paulista terá um jogo como se fosse um clássico, né? Contra o São Paulo amanhã também, mas mais tarde que a equipe atleticana, às 8 horas da noite. O Galo, então, que dentro de casa, né, está aí nessa circunstância de 19 pontos em 10 partidas, com 5 vitórias, 4 empates e apenas 1 derrota diante do Flamengo. Então, os números são bons dentro da Arena MRV e o Barba quer permanecer nessa situação, né, meus caros? A gente sabe que vai ser um jogo mais chato, apesar que daqui a pouco vamos falar mais sobre o Vitória também, mas o técnico Jair Ventura também vem com o time mais modificado. Então é isso, né, meus amigos? O Galo vai amanhã com o time bastante modificado, mas para além das modificações que já seriam propostas por conta do clássico na Copa do Brasil, também mudanças estruturais na equipe por conta do forte número de atletas no DM Atlético.
1: Obrigado, Giovana, pelas informações. Agora 6 horas e 45 minutos. Mande seu WhatsApp no 319-9944-8870. E aí, Rafael, e essa lesão do Everson, cara?
2: Pois é, eu vou só repassar a lista aqui. Everson, Igor Gomes, o André Soldi, Léo Duarte e Lian. 3 zagueiros e 1 goleiro. A linha defensiva... Se o Everson fica de fora do clássico, seria só com Lodi de titular. Até o Alan Franco queria por ali, né? Mas assim, tá, você pode considerar titular, mas não era o cara que estava jogando naquela posição. E aí você teria Vitão, Vitor Hugo e Gabriel Delfim. Realmente, aliás, o Natanael, 24 anos, o Vitão, 18, o Gabriel Delfim, eu posso olhar a idade dele aqui também, mas muito jovem. Na transição... barra sem ritmo de jogo, VH, Scarpa, Patrick volante, nesse caso.
1: Gente, Delfim tem 24 anos.
2: Delfim já tem 24, caramba. Repetindo aqui, na transição, VH sem ritmo, Scarpa sem ritmo, Patrick sem jogar há 13 meses, 14 meses, por aí. Aí, tem muita gente que fala assim, pô, tem que... é jogo importante, vale 3 pontos no brasileiro. Tem que poupar ninguém, não. Imagina comigo, feche seus olhos agora, você que tá ouvindo. O Vitor Hugo, zagueiro, põe a mão na coxa e sente uma fisgadinha. Como que ficaria a escalação do Atlético para enfrentar o Cruzeiro na terça-feira? O Galo que perdeu Román, Alonso, Lianco, Léo Duarte e Juan Tressoldi. Por isso, eu vou fazer o exercício que o Léo lembrou aqui, que eu fiz lá no YouTube, que é o seguinte: daqui a 5 anos eu vou te perguntar sobre Galo e Vitória. Você vai conseguir me descrever como foi o jogo? Mas daqui a 5 anos, se eu te perguntar como foi Galo e Cruzeiro na Copa do Brasil, você vai lembrar. Eu tenho certeza disso. Então, eu não tenho dúvidas nenhuma em mandar 100% do time reserva, porque é um treinador que vai ter dificuldade para fazer 5 substituições no jogo. Com convicção. Ele talvez tenha essa dificuldade de... porque ele tá perdendo todo mundo, cara. E ele tá perdendo depois de 2 meses parado pra Copa do Mundo, que você acha assim, agora não, tá voltando, a turma tá 100%, recuperou, não vai ter tanto desfalque. Olha quantos jogadores do Galo, sem ritmo, voltando de lesão, no departamento médico, sem previsão de voltar, e agora essa bomba envolvendo o Everson. De verdade... eu acho que o Everson estará no jogo de terça-feira. Hoje, conversando aqui e ali, captei todo tipo de cenário.

0: que foi lesão no clássico, que foi lesão antes do clássico, que tá fora de terça-feira, que joga terça-feira, mas que não tá 100%, que joga no sacrifício, todo tipo de cenário. Então eu prefiro não ficar ansioso. Eu prefiro esperar terça-feira, quando vai sair a lista de relacionados, certamente o Everson vai descer do ônibus, jogando ou não, ele vai descer do ônibus com fone de ouvido e vai entrar no vestiário, né? Mas isso tudo, muda tudo em relação ao jogo de amanhã. Se normalmente você fosse pegar o Vitória na Arena MRV, mesmo com um desfalque ou outro, era um Galo que iria pra cima, iria propor o jogo, o Vitória iria apostar em contra-ataque. Só que um Vitória precisando pontuar uma série de resultados negativos, eu penso que é um Vitória que talvez vá sair, vai ficar mais assanhadinho, vai ficar mais chafadinho, vai querer ir pra cima um pouco mais, e vai ser um Galo que vai ficar pelo menos 15 minutos, 20 minutos ali, e eu falando, deixa eu ver qual que é a desse Vitória aqui, que é um Galo que não vai se expor tanto até entender qual é o cenário que ele tá encarando. O Galo Internacional começou no Campeonato Brasileiro semana passada, e no primeiro lance de saída de bola do Inter, teve uma conversa entre eles de quem pegaria quem dava o primeiro bote, como que ia se comportar em campo, porque é falta de entrosamento. Falta do saber, normalmente é automático, é repetição no futebol, te faz ter um movimento automático, de se você fica, se você sai, o time adversário tá saindo, o nosso time tá jogando na linha baixa, eu já sei onde eu me posiciono. E agora no sábado contra o Vitória, o Vitão vai olhar pro Vitor Hugo, ainda vai estar no processo de se entender. O Natanael também ao lado, com o Vitão ao lado dele.
1: Essa é uma boa dúvida, Fael. Até fazendo projeções aqui para um possível time titular do Atlético amanhã, que a gente vai estar eu vou trabalhar nesse jogo amanhã, tava pensando. Cara, não sei não se vai o Natanael ou se vai o Preciado, tá? Talvez ali Delfim, Preciado, aí... Vitão então, e Vitor Hugo tem que ser, porque são os dois à disposição, mas
0: eu
1: subiria até o Xavier se bobear.
0: É meu nome pra zaga.
1: Pra poder não usar o Vitor Hugo, que é um jogador de idade avançada.
2: É meu nome no Vingadores de Doomsday. Xavier.
1: Professor.
2: Eu sou Xavier, mas
1: é corta sensação. Cabelo igual o meu também.
2: É parente seu e do Boteiro, né?
1: Pacini lá na lateral esquerda.
0: Pacini,
1: Tomás Pérez.
0: Porque o Lodge já tem uma minutagem muito alta na temporada, cara.
1: Tomás Pérez, C, Vitor Hugo.
0: Então, aí no, na saída de bola do Galo, ainda não é piloto automático, que eu chamo, o Pérez saber se ele vai baixar lá perto do Vitão e do zagueiro do lado esquerdo, que eu não sei quem é, pra pegar a bola e sair. O CC, ele ainda não sabe se vai esperar essa bola quebrada do goleiro, que não é o Everson, que normalmente quebrava a bola lá na ponta direita. Então, quem tá fazendo esse corredor aqui vai mudar o comportamento, porque o Everson não vai estar quebrando a bola aqui, que faz com maestria. O Juan Tressoldi é outro que quebra a bola lá em profundidade, na linha de fundo. Muda o funcionamento do Galo. Então o torcedor que vai estar na Arena MRV precisa entender que ele vai ter um pouco de mais de paciência. Ele tem que ter um pouco mais de paciência, porque muda a saída de bola do goleiro, muda o volante que vem buscar essa bola aqui, muda o zagueiro que abre para receber, para começar a construir o jogo, muda tudo, cara. E por mais que tenha treinado quarta, quinta e sexta pro jogo de sábado, são três dias que você não consegue a perfeição que uma repetição da temporada inteira te coloca. Hoje o Lodge e o Bernard já se entendem muito mais pelo lado esquerdo, né? Hoje você tem muito mais o Coelho e o Lodge entendendo essa bola quebrada do Everson. Mas nós estamos em agosto, 8 meses depois.
1: O Coelho tem feito boas partidas, mesmo na companhia do Preciado, do Natanael, e fez na companhia do Alan Franco, né? Jogando pelo lado direito, né?
0: O Coelho, ele é o pilar do time do Barba, porque ele é o cara que ajuda defensivamente, ele bate na bandeirinha de escanteio ali do Everson, ele tira a bola, não é raro você ver o Coelho tirando bola na linha de fundo ali, e o Coelho é o cara com mais assistência e mais gols na temporada. Então eu tô falando de um jogador na bandeirinha de escanteio de cá e de lá, no campo. Por isso, o Coelho é o pilar. Ah, toma decisão que faz raiva pra caramba no torcedor. Tá, mas é quem tá tomando mais decisão certa, porque ele é o artilheiro e o principal garçom da temporada. Inclusive, é um dos tópicos que eu vou gravar daqui a pouco no meu canal do YouTube, que é sobre o Coelho, seu pilar. Mas não pode nem cogitar escalar ele, um jogador que estava inclusive fora do jogo com o Juventude ali, que foi o Dudu de titular. E foi o Adema, ele, acho que contra o Bahia ele não tava, e contra o Juventude ele ficou na reserva. Ó. Foi por aí que aconteceu a sequência. É, então, é uma postura diferente do Atlético, é uma escalação diferente do Atlético. Eu iria, sem dúvida nenhuma, com o zagueiro da base pelo lado esquerdo, ao lado do Vitão, com o Pacini na lateral esquerda. O Preciado, eu tô deixando ele da linha do meio campo pra frente, junto com o Natanael, pensando que ele vai repetir a escalação do primeiro clássico, do Alan Franco pelo lado direito. Se ele for de Natanael no jogo da volta, inverte, deixa o Alan Franco por aqui. Amanhã, hoje é sexta, né? Então amanhã na arena. Se for, o Natanael for reserva, Natanael no jogo amanhã e o Preciado, como foi contra o Palmeiras. Talvez tenha sido contra o Palmeiras que o Coelho tenha ficado de fora. Porque esse jogo foi Natanael e Preciado. O Preciado foi o ponto direito desse jogo.
1: Foi o ala pelo lado direito, o Atlético defendeu como linha de 5, o Natanael fechando terceiro zagueiro.
0: Então foi Natanael e Preciado. E o Preciado no Equador, esse cara, o Alan Franco jogou como o Alan Franco do Equador contra o Cruzeiro, e o Preciado jogaria como o Preciado do Equador contra o Vitória. E do lado de cá, por mais que o torcedor não goste, eu tô colocando o que o Barba deve fazer, que é o Dudu. Porque eu não acho que com essa zaga com Xavier, Vitão, Pacini, ele colocaria o Riquelme, porque por mim colocaria. Mas ele deve colocar o Dudu.
1: É, não, e tem... Querendo ou não, né, ele vai querer também dar umas minutagens pro Dudu. Aí tem também a possibilidade de jogar com o Reineiro e o Thiago Borbas juntos.
0: Então, aí eu não colocaria os dois juntos.
1: Eu também não, eu não faria. Você
0: pode colocar no meio um Scarpa 45 minutos.
1: E tem o Minda também, né?
0: Então, o Minda é o cara que eu coloquei na ponta esquerda, na verdade.
1: Ah, perfeito.
0: Na minha escalação ontem aqui no programa, eu coloquei Minda na ponta esquerda, que é a minha escalação.
1: Minda, Preciado e Reinier, talvez fechando.
0: É, eu vou anotar.
1: Ou Borbas, né?
0: Eu vou abrir meu rascunho aqui. Vamos lá. Delfim, Natanael, Vitão, barra base, que o Lemos, apesar de estar no banco, o Xavier é o cara mais recomendado para o lado esquerdo. Pacini, Pérez e Cissé de volantes. Scarpa, centralizado. Preciado na ponta direita. Minda da ponta esquerda, entre parênteses, Dudu, que pode substituí-lo, né? E o Reinier ou Borbas como referência na frente. E é levar a molecada para o banco de reservas. Cauã Soares, se quiser, sub-17. Samuel, Calegário.
1: Guti. Tá frequentando o banco,
0: verdade. Nem tinha anotado o Guti aqui. Riquelme, vou até anotar aqui pra eu não esquecer. Veneno, Ronaldo, João. A turma aqui do sub-20, sub-17. Mas, por exemplo, se você usa o Scarpa no meio, você tem o BH pro segundo tempo. Você colocou o Minda na esquerda, você tem o Dudu pro segundo tempo. Se você coloca o Riquelme na frente, você tem o Borbas pro segundo tempo. Então você já tem umas substituições ali que você sabe que o Barba vai fazer. Só que esse é a cabeça do Fael. Não acho que é o que o Barba vai fazer. Acho que ele deixa alguns titulares, um ou outro. Eu não cometeria essa loucura pelo medo de realmente perder mais peças do Galo.
1: O Renan Lodi mesmo, eu sei lá. A gente tá projetando ele poupado, mas o Barba não poupa. É assim, é difícil do Lodi ficar de fora desses jogos, assim, sabe? Principalmente na arena ainda, né? E é curioso que toda vez que o Lodi joga esse tipo de jogo, ele vai lá e cai. Fica uns 2 minutos caído no chão, recebendo atendimento, só pra matar o torcedor atleticano do coração.
0: Você falou tudo, teve alguns jogos que aconteceu isso, cara. Teve agora um.
1: Não, o clássico também, ele cai, não. Se eu não tô enganado.
0: É, mas o jogo contra o Juventude, se eu não me engano, ali que eu tava fazendo pela rádio, ou o Grêmio, que o Lodi caiu. Eu acho que foi o Grêmio, porque acho que já tinha tentado definir do Cruzeiro. E aí eu falei, não, cara, pra quê? Pra quê e tal? E o Lodi volta pro jogo. E eu não quero passar esse susto se um jogador cair contra o Vitória. E que não tenha nenhum dos titulares em campo. Mas sobre essa do Everson, eu preciso focar nela um pouco. Porque o Everson se tornou a salvação do atleticano depois da saída do Hulk. O Everson é o último de 2021, da base do time de 2021, campeão de tudo. E de lá pra cá eu sinto o Everson melhor do que foi realmente em 2021. É a maturidade que a gente fala do goleiro, que é diferente, que funciona diferente, que com o tempo pro goleiro ele age diferente. É um Everson que tá saindo mais na bola dentro da área. Um Everson que foi muito decisivo. Eu tenho a lista de cobranças de pênaltis que ele defendeu. Dos 22 pênaltis aqui, 18, 19 foram com um resultado positivo, um empate pro Galo. Então, só temos essa eliminação pro Corinthians na Copa do Brasil de 2023, o Lanús em 2024, e aquele campeonato 2025. Amistoso nos Estados Unidos lá também, que não valia nada, né? Exatamente, são essas três situações. Empatou com o Flamengo 2024, um 0-0, e que ele ficou empatado esse jogo. Um outro empate com o América em 2022 e um Patrick de Paula Palmeiras 2021, que foi empate. Todos os outros jogos, ou o Galo ganhou, ou classificou, ou foi campeão.
2: Não, tem uma eliminação aí, Fael, que você tá falando. Ué, contra o Cruzeiro ano passado na Copa do Brasil.
0: Mas teve pênaltis.
2: Ah, você tá falando de pênaltis.
0: Pênalti que o Everson defendeu e o Galo passou.
2: Perdão, então desculpa. Não teve pênalti,
0: verdade. Ele defendeu 22 pênaltis e só 3 ocasiões o Galo foi eliminado ou perdeu o jogo. Todas as outras, o Galo passou ou foi campeão. É um pilar, mas eu fiquei me perguntando, porque uma vez eu caí numa pegadinha do Cuca sobre desfalque, qual jogador que mandaria pro campo, e aí eu soltei no microfone que iria tal time, e era pegadinha do Cuca pra sair na imprensa que era o time lá que não foi pro campo, né? Então o treinador faz isso. Se fosse o Cuca, eu tinha quase certeza que o Everson ia pro jogo contra o Clássico, contra o Cruzeiro. Mas como realmente existe uma situação envolvendo o Everson, eu fico na torcida, porque o Everson é o pilar desse time, e ele vive em 2026 seu melhor ano / É que de 2024 pra cá ele fez grandes jogos. Desde que ele machucou o dedo, que ele se recuperou, ele até chorou na entrevista. De lá pra cá, o Everson se tornou um goleiro muito acima do que já era, e já era bom. Né? Tanto que é meio que unanimidade na mídia que ele caberia na seleção. Então, minha grande preocupação é essa. E a gente falando em um time com tanto jogador jovem, citando que você pode ter em campo Dudu, Scarpa, gente, o Vitor Hugo, ele tem acho que 21 com tanto jogador veterano nesse jogo, ele tem que colocar a responsabilidade debaixo do braço e falar: deixa que aqui é comigo. E nesse caso, se for um Scarpa pra campo, por exemplo, não pode pipocar. Não pode o Dudu falar, deixar a molecada se destacar mais que ele.
1: Curioso pra ver como seria o retorno de Gustavo Scarpa, se for pro jogo. Porque tá imprevisível.
0: Imprevisível.
1: Depois da parada da Copa, não jogou.
0: Tanto que eu tava fazendo minhas anotações lá em casa e eu não lembrava do Scarpa. Aí ontem aqui no programa alguém falou do Scarpa, falei, Scarpa é do Galo. E anotei aqui pra gravar.
2: Eu com o Laser Vídeo Real, pra fazer a escalação pro Cruzeiro de sábado. Tô escalando, aí do nada o Samuel, meu filho, fala comigo assim: uai, pai, tem o Laser. É mesmo, cara.
1: Porque depois da Copa Laser quase não jogou. Não,
2: mas ele jogou. O Fael tem essa vantagem que o Scarpa realmente deu um, sabe? Parece que deu aquele Scarpa blip, né? Do Vingadores, puf, sumiu.
1: Foi colocado tanto na lista de dispensa que dado momento até achou que ele tinha ido embora mesmo, né?
0: Inclusive, teve jogador do Galo, ex-jogador do Galo, que me procurou querendo voltar pra cá, pra casa. E aí a conversa que foi mais ou menos que eu escutei assim: ó, se não sai Scarpa, Alexander, essa turma, sem chance de reforço.
1: Cara, o Alexander é outro também que
0: não entra, né, cara?
1: O que esse cara tá fazendo aqui ainda na
0: Não, frente? Se não entra amanhã contra o Vitória, usando molecada, é humilhante pra ele, cara.
1: E o Santos pagou o transfer ban, né?
0: Então,
1: vamos ver se essa negociação com o Santos vai andar.
0: Você vai vender pro Santos e não vai receber por agora. Mas o que eu ouvi de um atleta uma vez é o seguinte: quando você fecha com o time, eu perguntei: mas por que vocês fecham então, sabendo que não vai receber? O cara falou: cara, um dia vai pra justiça, um dia você recebe grande parte disso e já joga pra cima. Clube que você acha que não vai receber, você joga a proposta lá em cima, porque você sabe que a chance de não receber é grande. Você vai, o mês que você receber, você já vai ter uma gordurinha pro outro mês e lá na frente você recebe.
1: É guardar investimento, fazendo a poupança. É quase isso, né? Vamos chamar um trânsito. Agora tem informações da BR-040 para já a gente ir com o Cruzeiro aqui no Papo de Craque.
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3: 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Motorista que passa por Contagem na

0: altura do trevo da Ceasa, reduz a velocidade e vai até o Morro do Confisco. Uma opção nesse caso é passar pela LMG 808 e depois MG 432, que tem situação melhor. No sentido oposto, trânsito bom nesse trecho e filas na reta do Califórnia também por excesso de veículos. Desvio pela Avenida Teleférico e depois a Via Expressa compensa. 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
1: Valeu, Pedro Gonçalves. A gente vai para um rápido intervalo aqui no Papo de Craque. Já já a gente está de volta.
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1: Estamos de volta aqui no nosso Papo de Craque, segunda edição. Já falamos do Atlético, já falamos de arbitragem, do Clássico. Vamos lá falar agora especificamente do Cruzeiro Esporte Clube aqui no Papo de Craque, segunda edição. Ô Marcos Botelho, chega aí, meu amigo.
20: Opa, salve, salve, meu. Muito boa noite ao amigo, boa noite a todos, tá? Em especial você, ouvinte. Tamo junto, quase sextando. Já tá quase na hora de eu sextar, viu? Vamos lá falar do Cabuloso, começando com o assunto da semana. O assunto da semana, claro, evidentemente, Caio Jorge, o atacante da camisa 19, artilheiro nato, KJ na alça de mira do STJD, com data e horário marcado para julgamento. Hoje pela manhã já destacamos, vamos reforçar mais uma vez, Caio Jorge será julgado pelo pleno do STJD na próxima segunda-feira, dia 31, antes do jogo da volta das quartas de final da Copa do Brasil. O julgamento está previsto para ter início às 10 horas da manhã e você, ouvinte, já fica o convite. Cola o ouvido no radinho em 88.7. Vamos trazer atualizado todo o desenrolar desta situação dentro do Papo de Craque, primeira edição de segunda-feira, dia 31. Já tô fazendo o convite, hein? Dia 31, Papo de Craque, primeira edição. Você já se liga em todos os detalhes do julgamento do Caio Jorge em virtude daquele lance envolvendo o Juan Tressoldi no clássico da terça-feira passada no Mineirão. Empate em 1-1, jogo de ida das quartas de final da Copa do Brasil. Aquele lance polêmico logo no comecinho do jogo. KJ sequer foi amarelado. Tressoldi saiu pelo protocolo de concussão. Aí o Caio Jorge, depois do Atlético encaminhar ao STJD uma NI, uma notícia de infração, o STJD denunciou o Caio Jorge no artigo 254 do CBJD, que é o Código Brasileiro de Justiça Desportiva, e o Caio Jorge pode pegar um gancho de até 6 jogos. E o Departamento Jurídico do Cruzeiro aqui, é informação, já está todo preparado para a defesa do KJ19, o artilheiro da Raposa. E como o Cruzeiro pretende sair desse resultado, deste julgamento? Com Caio Jorge sem punição. O Cruzeiro espera que o KJ não seja punido e fique aí em condições de jogo para a sequência. Só que o Cruzeiro também trabalha com a possibilidade de punição, porque se o KJ tomar um jogo de punição, porque o gancho é de 1 a 6 jogos, se o KJ tomar um jogo, em tese ele perde o clássico da próxima terça-feira, correto? Não é isso? O Cruzeiro preparando, esperando também essa situação, já prepara um efeito suspensivo para o Caio Jorge, para que ele não perca o clássico contra o Atlético na próxima terça-feira, o jogo também 9 da noite, mas lá na Arena, no Califórnia, o estádio atleticano. O Arthur Jorge conta com o KJ, com o Caio Jorge para o duelo e o Cruzeiro também. Então, se o Caio Jorge for punido, o Cruzeiro já prepara um efeito suspensivo. Mas a ideia é que o KJ saia de julgamento sem punição, porque o Cruzeiro entende que isso não cabe a punição, a suspensão do KJ, o lance envolvendo o Juan Tressoldi. Então é isso, Cruzeiro já está preparado, segunda-feira, a partir das 10 horas, e você, ouvinte, mais uma vez fica o convite, se liga aqui em 88.7, também nas nossas redes sociais, Instagram, @TMC Minas Gerais, no nosso site, em todas as nossas plataformas digitais, porque vamos atualizar todo o desenrolar dessa situação envolvendo o artilheiro do Cruzeiro. O assunto tá reverberando desde que acabou o jogo lá no Mineirão. A gente tem falado de Caio Jorge e assim tá sendo, porque o assunto está sendo atualizado. Mas é isso, daqui a pouco eu volto destacando o Cruzeiro em campo e bola, porque amanhã, 9h20, tem Cruzeiro e Vasco, Vasco e Cruzeiro pela 25ª rodada do Campeonato Brasileiro. Mas é daqui a pouquinho eu volto e destaco mais informações do Cabuloso, em especial falando de jogo jogado, meus amigos.
1: Valeu, Marcos Botelho. Estão trazendo as informações, né? O Caio Jorge, né, que foi denunciado no artigo 254, pode pegar até 6 jogos, Hugão. Como é que você vê essa situação? Até porque o Cruzeiro já prepara até um efeito suspensivo caso ele seja punido na segunda-feira, o julgamento marcado para antes do clássico.
21: Exato, mas aí a gente tem que pensar também no seguinte. E aí, gente, pelo amor de Deus, tá, torcida cruzeirense?
3: acho que o Cruzeiro tem que preparar a defesa assim, porque se ele foi denunciado, tem direito à defesa, sendo uma defesa muito bem executada, e ele sendo absolvido, tem todo o direito do mundo de ir pra jogo. Essa, você pode, quem é contra pode até não achar justo, mas é assim que as coisas têm que tramitar no que diz respeito à sociedade. Você pode ser denunciado, você pode ser acusado, você tem direito a se defender. Se defendendo e absolvido, você tem direito a cumprir o seu papel e não mais ser condenado por aquilo que você tenha cometido, né? O julgamento da sociedade, aí cada um convive com o seu, né, mediante a responsabilidade daquilo que cometeu. Mas, se realmente entra o efeito suspensivo na parada, tem uma pressão muito grande no que diz respeito ao efeito torcida estádio contra Caio Jorge, e ele tem que ter o seu psicológico muito bem trabalhado para não sentir essa pressão, porque o tempo todo que ele tocar na bola, a torcida atleticana vai pegar no pé dele, sem dúvida nenhuma. Fora que, como o estádio do Atlético é muito perto, e o Fael sempre orienta a torcida atleticana a se controlar em relação a isso, o estádio do Atlético, a torcida fica muito perto do campo. Toda vez que ele for na beirada do campo, pode se preparar, meu amigo, para ser hostilizado daquele jeito mais carinhoso e agradável possível, né? O que pesa no sentido do STJD em relação ao efeito suspensivo do Caio Jorge? Estou confiante para que ele possa conseguir o efeito suspensivo caso ele seja condenado? Estou. Mas o que é que pode pesar? O fato Vitor Gabriel em relação ao Internacional sobre o Gabriel Peck. O Gão, mas o Gabriel Peck teve a lesão e tal, olha só a gravidade de como foi e tudo. Sim, teve. Só que a cena do Juan Tressoldo também é muito forte. Então, por mais que o Tressoldo não tenha se machucado nesse ponto, pesa na balança também esse momento do STJD ter saído em favor, entre aspas, tá, gente? Não é em favor ao Cruzeiro, mas entre aspas. Um jogador do Cruzeiro saiu lesionado e um jogador do Internacional foi julgado mediante o que aconteceu com o jogador do Cruzeiro. Então, para não cair também naquela questão de, o Cruzeiro está sendo beneficiado porque quando foi contra ele a coisa tal, pode ser que aconteça isso também, porque a justiça costuma pesar na balança, né? Eu tenho um amigo meu que ele diz uns negócios que é muito interessante. E, gente, pelo amor de Deus, o que eu vou falar aqui é só um exemplo de um amigo meu que é do direito. Quando eu falo com ele assim, mas você acha que esse julgamento aqui foi justo? Ele, não, justo não foi, né, brother? Porque justo, por exemplo, se alguém tirou a vida de alguém, a outra pessoa vai ser presa. Isso é um controle de sociedade, né? Porque a justiça são outros 500. Justiça é quando acontece de igual modo. Né, Fael? A gente fala muito aquela época da Bíblia de sobre a ferro e fogo, que a coisa era muito olho por olho, dente por dente, tudo. E naquela época a gente falava que a justiça era severa mesmo, porque era justiça divina, né? Que o pessoal costuma falar, o pessoal mais da fé, voltado pra fé. Então hoje tem mais mesmo uma condição de a gente ter uma sociedade que vai trabalhar com a justiça pra gente viver conforme a sociedade prevê mediante as leis. Então, no que diz respeito a isso, deve-se pesar, sim, nesse ponto, o efeito suspensivo a favor do Caio Jorge, para que, de repente, não todo mundo não pense que o Cruzeiro está sendo mais beneficiado pelo STJD e, mediante o que aconteceu com o Vitor Gabriel, o Caio Jorge também não sinta aí um pouquinho também do peso do que ele acabou fazendo no Clássico. E aí eu chamo a atenção dele o seguinte: Caio Jorge, joga bola, garoto. Esquece esse negócio de jogar para torcida. Esquece esse negócio de você virar e falar, sabe, de querer, sabe, o tempo todo revidar e tudo, porque a gente sabe que o futebol tem contato, o futebol vai ter gente chegando mais junto, futebol vai ter risinho na cara, futebol vai ter o cara que vai chegar no seu ouvido e vai falar coisa que você não gosta, tem 300 câmeras e às vezes a câmera vai pegar, vai ter uma situação que não vai pegar e por aí vai. Então, galera, vamos pra cima, volta a jogar aquele futebol, seja jogador decisivo, faça o gol que de repente te possa classificar o Cruzeiro, não tô contando vitória antes da hora, e aí, dê a resposta dentro de campo do jeito que realmente se deve acontecer, e não com respostinhas, tipo assim, sabe, o cara chegou mais junto, você vai chegar junto também. Não, brother, vai lá e joga bola, faz o seu e tá tudo certo.
1: Perfeito, também acho que, e vai ser um ambiente de fato de muita pressão caso ele entre em campo, tá? Eu acho que vai ter, porque tudo por tudo que envolveu, por isso que eu acho que o Klaus vai ter que ter a cabeça muito no lugar, assim, enquanto árbitro. E eu repito aqui, pode envelhecer igual leite azedo.
3: Não, não vai não, cara, não vai não, porque você não tem culpa e responsabilidade sobre o que ele fizer no Klaus.
1: Eu digo assim, de zicar mesmo, no sentido assim, ó, tô achando que vai dar certo e depois dá errado, porque de fato vai existir pressão o tempo inteiro. Sim, se o Caio Jorge vem em campo, qualquer coisa, qualquer contato, já vai ter aquele chiado maior do torcedor. E ele vai ter que ter a cabeça no lugar mesmo, cara. Eu acho que...
3: Agora em contrapartida
1: também... Mas assim, ele já teve tempo também, o Gão, assim, de refletir, de pensar, já foi pra cama, já ouviu cada coisa, porque a gente sabe como é que é o tal do tribunal da internet também, que é um negócio assim... Já teve tempo de refletir muito sobre as suas atitudes, né? Então, acho que... Acredito eu que a postura dele será diferente em relação a isso, né?
3: Com certeza. E eu acho que também serve pra engrandecer também, e aprender, ir pra cima e descobrir que...
1: É novo, né, cara? A gente tá falando de um menino de 24 anos.
3: Cara, que loucura. Guardado em muitas devidas proporções, mas campeonatinho de igreja é uma coisa maravilhosa, né? Qual que é a principal... Fael, você não jogava bola na igreja, mas qual que é a principal regra no futebol da igreja? Sabe qual que é?
6: Eu já ganhei campeonato de... como é que chama aquele negócio de carnaval? Que tem o... Que a gente vai pra igreja no carnaval.
1: Não é gincana.
3: Acampamento.
6: Não, mas tem um...
1: Retiro.
6: Tipo isso mesmo, mas... Retiro. E aí...
3: Você jogou futebol e ganhou o campeonato?
6: É.
3: Qual que é a única regra que você não pode fazer no campeonato?
6: Eu podia xingar.
1: Não falar pode... palavrão.
3: Não, é maravilhoso. Não pode xingar palavrão. Não pode xingar palavrão. Certo? E outra coisa também. Tipo assim, entrou mais duro. O que, que o pastor faz? Reúne a galera na rodinha. Faz uma oração. E tal, e etc. E eu era esquentado demais, bicho. E tinha um cara na minha igreja, o cara era folgado, mas folgado. E eu sempre fui defensor. Eu falei assim, mano, eu vou começar a dar umas pancadinhas nesse cara aí. Mano, na quinta vez que o pastor parou a pelada, o campeonatinho, pra orar, ele falou assim, ó, irmão, você nem oração. Sai. Você não vai me jogar esse campeonato. Aí eu saí, fiquei invocado, saí xingando. Quase me mandaram pra casa. Mas eu tinha 22, 23 anos, assim, e tal. Esquentado e tudo, e pá... E aí, no último dia do acampamento, eu não fiquei um dos melhores amigos desse menino que eu achava folgado pra caramba, bicho.
1: Cara,
3: aí depois louco. Eu colocava a mão na cabeça e falei assim, mano, o que eu tava fazendo? Que eu cismei que o menino era folgado, quis dar umas pancadas no moleque. Entendeu? Então, assim, galera nova também, entendeu? Pega a maturidade no futebol. O Ronaldo Fenômeno falou um negócio maravilhoso, né? Ele falou que. Perguntaram pra ele assim: quando você começou a jogar futebol, que você foi pra seleção brasileira, que você foi bater aquele pênalti no Van der Sar na Copa do Mundo de 98 com 21 anos. Qual foi sua preparação psicológica pra isso? Que preparação psicológica, brother? Só me colocaram pra jogar bola e pra chutar o pênalti contra os maiores goleiros do mundo. E eu fui lá e bati o pênalti, fiz o pênalti. Mas à medida que eu ia chegando pra bola, eu olhava pro canto que ia bater, eu olhava pra aquele canto também. E o cara ficando grande, e tal, sabe? E fiz o gol. E tudo certo. Então, com essa maturidade, eu não tô nem comparando o Caio Jorge em relação ao Ronaldo Fenômeno, tô falando a maturidade do jogador. Entendeu? Então vai pegar maturidade. É bom que isso tenha acontecido agora, porque aí ele vai entender que, tipo assim, que numa próxima oportunidade ele pode prejudicar o Cruzeiro e que a gente precisa dele jogando bola e não revidando coisas que acontecem absolutamente normais dentro do campo.
1: Exatamente.
3: É porque, meu amigo, quem enfrentou, relacionado ao Ronaldo Fenômeno, enfrentou o Moser jogando com trava de chuteira alumínio, número 14, e batendo e falando que ia arrancar os dentes e a orelha dele
1: não
3: fora.
1: Não era nada, né?
3: Você tá é doido, irmão.
1: Vamos com a informação do trânsito lá na rodovia Fernão Dias, meu amigo Pedro Gonçalves. Já a gente volta aqui no Papo de Craque, segunda edição.
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22: 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A rodovia Fernão Dias, nesse momento, com trânsito carregado no caminho para São Paulo. Motorista reduz a velocidade no Inconfidentes, indo assim até o Jardim Piemonte, em Betim, por causa do excesso de veículos nesse trecho. Vale mais a pena sair de BH pela Via Expressa, que tem a situação melhor. Depois disso, tem trânsito bom. E no sentido oposto, rodovia Fernão Dias e Avenida Cardeal Jânio Pacelli com pista livre. 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
1: Valeu, Pedro Gonçalves. Agora a gente vai falar, tem que falar, né, gente? Só passando rápido aqui do possível adversário de... Aliás, possível não, do adversário de Atlético ou Cruzeiro, que se classificará na próxima terça-feira, do Grenal do Sono, né, gente? Com todo respeito, mas...
3: Eu avisei ontem.
1: Grêmio e Inter não fizeram... Inter e Grêmio não fizeram um mínimo pra calar quem tava avisando e falando que seria um jogo horroroso. Foi sim um jogo horroroso. Foi em 0-0 com 43 faltas apitadas por Ramon Abate Abel. Entrou no top 5 no quesito partidas mais faltosas entre clubes da Série A e assumiu o topo do quesito no torneio nacional. E assim, jogo tenebroso de ruim, né, gente? Assim, com todo respeito, Aliás, todo respeito nada, porque a minha quinta-feira à noite foi... eu não sou muito fã de política, não, mas quase que eu larguei o Grenal pra assistir. Eu detesto política, tá? Eu tô falando bem sincero. Quase que eu larguei o Grenal pra assistir a entrevista do presidente na principal canal de televisão. E eu detesto política de tão ruim que tava o Grenal. Assim, no nível absurdo de péssimo futebol disputado. E assim, eu sei que é futebol, eu sei que tudo pode acontecer. É o esporte mais imprevisível, mas certamente quem passar de Atlético ou Cruzeiro na terça-feira, eu acho que será finalista da Copa do Brasil, que é muito favorito pro confronto seguinte.
3: Ou muda a história do jogo quando enfrenta outro adversário, né? Porque também não sei o que, que deu nesse... Na verdade é o seguinte, eu já tava
6: prevendo... Se tivermos expulsões pra semifinal.
3: É esse detalhe, né? Se
6: tiver muita expulsão.
1: Não, é futebol, gente. Futebol pode acontecer.
3: Mas eu ontem no programa eu falei que o Marra até falou assim, eu acho que não. Falei, gente, tá com cara de ser um jogo ruim esse Grêmio Internacional.
1: O Marra achou que não seria?
3: Não, o Fael também até achou que seria um 2x2,
6: mais disputado. Eu acho que seria um 2x2.
1: Não,
6: tal,
1: não.
6: Seria um jogo...
3: Eu falei, cara, eu acho que não.
1: O único Grenal bom que eu lembro é aquele 3x3 ano passado. Foi ano passado, deu uma confusão danada, foi no segundo turno.
3: Ah, não, já vi muito Grenal.
1: Mas, não, tô falando da história recente, tá? Mas ultimamente tem sido pancadaria 0x0, jogo feio. Toda vez que eu faço, vou assistir um Grenal. Acontece a mesma coisa. O problema deve ser eu.
6: Esse pensamento de grande chance de ser finalista, cara, eu achei que, assim, Cruzeiro era favoritaço. Muitos cruzeirenses que eu conversei falavam que o Cruzeiro tava com uma mão na taça depois de passar do Atlético ano passado, porque pegaria Corinthians e Vasco.
1: Ah, verdade, verdade. Bem lembrado disso aí, tá?
6: É, o Corinthians surpreendeu, na minha opinião, surpreendeu com o resultado no Mineirão e eliminou o Cruzeiro, que era pra mim era muito favorito em relação ao Corinthians.
1: Não, eu falei isso.
3: Não, mas por exemplo, o jogo no Itaquerão me deu uma expectativa gigante, porque o Cruzeiro abre 2x0, cara. Eu falei assim, passamos, tranquilo.
6: Mineirão ficou quanto, eu não lembro.
3: 1x0.
1: Com 1x0 pro Corinthians.
3: 1x0, gol do carão lá, Memphis Depay.
1: De mão.
3: Do carão, do
1: Caretti. Que domina de mão.
3: É, mas ali eu não posso nem culpar a arbitragem, porque tava totalmente coberto. Aí o pessoal fala, muda a trajetória da bola. Não tem como realmente culpar a arbitragem, porque a arbitragem foi muito boa no jogo do Mineirão.
1: E não tinha nem imagem disso. Isso foi surgir depois só através do fotógrafo.
6: Atrás do gol.
3: Não tem imagem clara. Não tem como culpar a arbitragem de nada. Gente, os cruzeirenses queriam me matar, porque no Alterosa Esporte eu falava, gente... Não existe uma imagem. O Fael lembra disso. Não existe uma imagem clara que comprove que tenha sido gol de mão. Se você ver aquela imagem lá, você consegue confirmar que ele colocou aquela bola foi na mão? Você consegue, Fael, falar que aquela bola foi na mão do Memphis?
6: Não, eu consigo.
1: Cara, eu fui ver isso.
3: Não, você percebeu, mas hoje ainda você vê, você ainda fica assim, ó. Será que foi na mão mesmo?
1: Não, entendeu? É conclusiva, né?
3: Não é conclusiva, não é. É igual recentemente eu falei sobre esse jogo aí, Cruzeiro e Flamengo, em que o Jorginho tira a bola de dentro do. O pessoal fala dentro do gol, eu falei assim, gente. Só o chip na bola resolveria isso.
1: Ah, não, porque, aquela lá só.
3: Pra mim, se marcasse o gol, eu ia estar comemorando até hoje.
1: Que, aliás.
3: Mas não tem uma imagem conclusiva que fala assim: ó, essa bola ultrapassou 100%
1: a
3: linha.
1: Saber o motivo de que a gente não tem chip na bola aqui nesse nosso campeonato me irritou profundamente, cara. Que a marca das três listras alemã lá patenteou a tecnologia. Então, tem só em competições que tem uma bola da marca. Então isso me irritou profundamente. Falei, cara, mas aí então quer dizer que outras marcas que fazem bolas para outras competições não vão poder ter? Aí é uma coisa que me incomoda.
3: Mas especificamente sobre então o Grêmio e o Internacional, acredito que o próximo jogo talvez tenha um pouquinho mais.
1: Vai decidir na moeda.
3: Tenha um pouquinho mais de emoção. Vamos ver.
1: Vai decidir na moeda, porque ninguém vai conseguir fazer gol.
3: Mas temos de futebol. É porque também tem aquele lance também, né? O Santos ano passado tava uma draga, o Cruzeiro tava bem pra caramba, o Santos veio aqui e taca no Cruzeiro.
1: Não,
3: Cruzeiro voando, o Sport pra ser rebaixado, o Sport vem aqui e tira um baita de um resultado contra o Cruzeiro. Então,
6: eu
3: seja.
6: Eu me recuso a pensar em um Galo e Grêmio ou Galo e Inter enquanto eu não passar do Cruzeiro.
3: Não, também não penso não.
6: Já tenho ansiedade suficiente pra terça-feira.
3: Também não penso não.
1: Não, tem gente que você vai conversar, a pessoa tá pensando em Brasília, lá no dia 6 de dezembro.
3: Posso ser franco com você numa boa?
1: Das duas torcidas, tá?
3: Posso ser franco com você numa boa? Claro, quero que o Cruzeiro classifique bem contra o Atlético, entendeu? Mas que eu tô doido pra passar essa terça-feira logo, você não faz ideia, bicho.
6: Nossa. É, o meu também.
1: Tem, entendeu? Parece que...
3: Claro que o Fael quer que o Atlético classifique, eu quero que o Zé classifique, mas que eu tô doido pra passar logo essa terça-feira, tipo assim, beleza, toca a temporada.
6: É filme do clique, que você acelera o controle pra quarta-feira, e aí o resto da vida, na hora que seu time tiver um jogo
3: decisivo, você nunca mais vê. Ou então ele marca só os clássicos, né, velho? Aí você pula, todo clássico pula. Você nunca mais vê clássico na sua vida.
1: Agora é o seguinte, meus amigos... Uma informação de um cara que vocês nem conhecem muito, é o jornalista Leopoldo Siqueira.
3: Menino novo, começou ontem na carreira.
6: Dos maiores seres humanos desse planeta Terra.
3: Cara,
6: um humano fantástico,
3: de um brilhante. De um coração que você não faz ideia.
1: E o Leopoldo Siqueira anunciou nas suas redes sociais antecipadamente que o América está muito perto de anunciar Mairon César como seu novo comandante para a sequência da temporada. Técnico de 40 anos chega nessa sexta-feira para assumir a vaga de Humberto Louser. Aí, assim, pode até tentar tirar o coelho da vice-lanterna, mas eu acho que é mais já o América pensando pro ano que vem, né? Assim, pensando num cara que foi bem em categoria de base, ganhou a copinha com o Cruzeiro.
6: E que talvez o América vai utilizar a molecada ano que vem, porque não vai ter dinheiro para contratar.
1: É, até o Sheik ali nascer lá. Mas, inclusive, o pessoal postou lá. Eu sigo, um abraço pra eles, tá? Eu sigo uma página, o Diário do Coelho. Eles postaram lá uma foto do. Tipo, uma inteligência artificial fazendo Sheik. E ficou igualzinho o Alex Gargalhada. Achei que era o Alex Gargalhada. Mas era aquelas imagens geradas por IA, sabe? E que claramente era a cara do Alex Gargalhada se vestir de Sheik pra zoar algo, seja o América ou o Cruzeiro, né? Mas ficou igualzinho assim, uma foto lá. Aí eu lembrei de você falando, você falou, tô ali nascer, mas eu sempre lembro o Sheik ali nascer, né? Que ele vai comprar o América. Mas eu acho que o Mairon César pro América seria uma boa, tá? Agora que já foi pro brejo mesmo, cara.
6: Assim, primeiro que não fez muito sentido, eu não tava aqui, eu tava no interior de Minas, eu acho, quando ele foi demitido pelo Cruzeiro. Não fez muito sentido a demissão dele.
1: Eu fiquei surpreso, cara.
6: Pela campanha no Brasileiro Sub-20, pela campanha na Copinha, né? Não opinei sobre isso na época. Eu conversei com ele, tive a oportunidade de conversar com ele pessoalmente também. Ele sempre estava em contato com o Alterosport Esporte, desde o América, muito elogiado pelo Toledo na época. E o Mairon agora volta para comandar um time que não vai ter orçamento para o ano que vem, com um orçamento lá no chão. Assim, um time que estava disputando Sul-Americana, Libertadores, recebendo Pix em dólar até outro dia, não vai ter orçamento pro ano que vem. E não tem renda. E tem patrocinador quase, cara, zero.
1: A informação de que o América disputava em 2023 Copa... 2022 Copa Libertadores. Aí 23
6: Sul-Americana. A América tem mais jogos de Libertadores nessa década que o Cruzeiro.
1: O Uberlândia disputava o módulo 2 do Campeonato Mineiro. Agora os dois vão se encontrar na Série C. Assim, assustadora, né? Pro torcedor do Coelhão, então.
6: A renda, todo jogo te dá prejuízo. 20 mil mais ou menos de prejuízo, que o Alencarzinho falou com nós lá no programa. Não foi? Uhum. 20 mil de prejuízo.
1: Cara, isso aí é.
6: O patrocínio na camisa é irrisório. A cota que é baixa na Série B, ela quebra 3 vezes mais pra Série C. Eu não sei qual. A fórmula é realmente fazer time de base. De Campeonato Mineiro, desses times que saem pegando. Jogadores que rodaram o Campeonato Mineiro. Agora, ele pegou agora o artilheiro do Democrata de Valadares, de Sete Lagoas, que estava no módulo 2.
3: Agora, se eu sou o América, e aí tem um tom de provocação, mas ao mesmo tempo um tom de pensar administrativamente da maneira correta. Eu, se caio pra Série C com o América, eu chamo o Pedro Lourenço pra trocar uma ideia. Na boa, chamo mesmo. Fala assim, ó, vamos trocar uma ideia aqui, vamos falar sobre possibilidade de meninos de base aqui, vamos falar sobre possibilidade de um investimento aqui onde você possa ter um retorno, de repente, com jogadores, porque eu não vou ter cota de TV, meu patrocínio é irrisório, o público mesmo não vai no meu estádio e tal. O que, que você pode fazer por nós aqui para poder garantir pelo menos um investimento, de modo que a gente monte um time competitivo e tente voltar pelo menos para a Série B do campeonato? Que é o único cara mais próximo que eu conheci que vai sentar para ter um diálogo com a diretoria do América agora, para se resolver de imediato algum problema financeiro ou algo que equilibre as finanças de que o América possa ficar competitivo.
6: Mas é isso, Campeonato Mineiro, Série C e tal, o América vai ter que receber muito jogador por empréstimo de outros clubes. Exato. Com os clubes pagando 100% de salário.
3: E o que eu tô agora, falando é assim,
1: e agora tipo assim,
3: Série C, ajuda nós.
1: E agora é Série C, não é nem Série B pra você convencer clubes da Série A.
3: Não, e olha isso, nem tá confirmado que o América caiu e nós estamos falando já do América na Série C, porque...
1: Ah, não, mas...
3: Tá 23ª ou 24ª rodada, né?
1: 25ª.
3: 25ª rodada. Então, ou seja, pouquíssimas rodadas pra se encerrar, 13 rodadas, né? Salvo engano, pra se encerrar o campeonato.
1: 11 pontos, cara. Nível absurdo. É assustador a pontuação do América. Agora é o seguinte, nosso tempo aqui tá corrido. Vou chamar a Giovana Oliveira, porque é uma rapidinha do Galo, falando sobre os ingressos extras pra partida de amanhã na Arena MRV.
7: Voltamos então para as rapidinhas em relação ao ingresso extra, né, meus amigos? Os torcedores que compraram ingressos para a partida de amanhã diante do Vitória terão direito a ingresso adicional com 100% de desconto para levar mais um atleticano ao estádio. A campanha é válida para os torcedores com ingressos comprados nos setores superior e inferior, respeitando as exceções previstas nas regras. O benefício será disponibilizado no mesmo setor do ingresso adquirido mediante a disponibilidade. Então podem participar da campanha os torcedores que possuem ingressos comprados para os setores inferior, exceto lounge inferior leste e lounge 1908, e o superior, exceto setor visitante. Não são elegíveis à campanha ingressos de convênios, cativas, camarotes, hospitalidade, ingressos com 100% de desconto. Os cupons serão disponibilizados em cada conta que teve ingresso atribuído. Então você que adquiriu seu ingresso para o jogo de amanhã e está elegível, então você terá o direito a um cupom de 100% de desconto que poderá ser utilizado exclusivamente para a compra de ingresso no mesmo setor do ingresso original mediante a disponibilidade, amigos.
1: Valeu, Giovana Oliveira. Agora até já vou chamar aqui a rapidinha do meu amigo Marcos Botelho, falando do Cruzeiro, com parcial de público para Cruzeiro e Corinthians no Brasileirão Feminino. Chega aí, meu caro Marcos Botelho.
9: Muito bem, de volta aqui à nossa programação, agora para destacar o futebol feminino, porque o Cruzeiro divulgou a primeira parcial dos ingressos vendidos para o jogo de ida das quartas de final do Brasileirão Série A1. O Brasileirão Feminino, Cruzeiro e Corinthians, segunda-feira, dia 31, às 7h15 da noite, no Independência. Mais de 1.000 ingressos já foram comercializados. Lembrando que o Cruzeiro está vendendo os ingressos a R$ 30,00, valor integral, R$ 15,00 a meia entrada. E para quem garantir um ingresso, ganha 2 em gratuidade para menores de 2 anos. Aí essa promoção válida para CPF, hein? Ai, ai, ai, torcedor, então é isso. Torcedor cruzeirense indo em apoio às cabulosas. Segunda-feira, dia 31, Independência, jogo de ida das quartas de final contra o Corinthians. Beleza? Então é isso, turma. Daqui a pouco eu volto destacando mais o Cruzeiro aqui no nosso Papo de Craque.
1: Valeu, Marcos Botelho, também trazendo as informações do Cruzeiro, que joga no Independência, e também pelo Campeonato Brasileiro Feminino. Já já o Botelho vai voltar pra gente falar. Hoje a gente tá com um programa mais curto, né?
3: Rapidinho. Até... Por que não antes, Cruzeiro, essa promoção? Por que não antes no Independência? Ô, saudade da Bárbara, administração do futebol feminino do Cruzeiro. Ô, saudade!
1: Não, esse negócio de Cruzeiro em Sete Lagoas, pra mim, não colou, não foi legal aí por parte da diretoria do Cruzeiro. Vamos trazer aqui a agenda do final de semana do Campeonato Brasileiro, a rodada 25, né, do Brasileirão. Abre amanhã com Atlético e Vitória na Arena MRV. Esse jogo você escuta aqui na TMC. Amanhã, dia de rodada dupla. Nossa esquenta começa a partir de 5 da tarde. E vamos entregar para o jogo de 9h20 da noite. Isso mesmo, torcedor, 9h20. Mas a gente vai passar para as 9 horas da noite abrir a transmissão de Vasco da Gama e Cruzeiro. Também com os nossos queridos amigos, o Gão, Danilo Marra, Felipe Soares e Marcos Botelho. No jogo do Atlético estarei eu, Léo Dias, Fael Lima, Luiz Soares e Giovana Oliveira. E também amanhã tem o jogo entre São Paulo e Bragantino, lá no Morumbis, às 8 horas da noite. No domingão tem um jogo até bom, assim, no horário bom pro torcedor do Atlético Paranaense, que é Atlético Paranaense e Fluminense, 11 horas da manhã, na Arena da Baixada. 4 horas da tarde, 2 clássicos: Flamengo e Botafogo no Maracanã e Corinthians e Santos lá na Arena Remédio, na Neoquímica Arena. E na rodada de domingo tem mais 3 jogos, tem Mirassol e Palmeiras, 6h30 da tarde lá no Maião, Grêmio e Chapecoense na Arena do Grêmio, também às 6h30, e fechando o domingão, Bahia e Internacional na Fonte Nova. Na segunda-feira tem um jogo assim, todo respeito, tá? Mas os dois times subiram esse ano, mas é um jogo bem cara de Série B mesmo, lá no Bainão, Remo e Coritiba. Então, Só passando aqui as informações da rodada de fim de semana. E já vou chamar a minha amiga Giovana Oliveira, porque a nossa colega lá de Salvador tem informações sobre o Vitória. A Rafa Reina vai falar sobre como chega o Vitória no nosso segundo tempo aqui da Giovana Oliveira, meus amigos.
7: Voltamos, amigos, voltamos para falar mais sobre o jogo de amanhã entre Galo e Vitória. Compromisso, então, que será realizado amanhã, sabadão, às 18h30 na Arena MRV. Partida válida pela 25ª rodada do Campeonato Brasileiro. E eu sempre gosto de trazer aqui os setoristas dos clubes adversários do Galo para entendermos melhor, com o olhar clínico de quem acompanha diariamente a equipe, como que vem sendo as atuações do time adversário, mas principalmente os pontos-chave para que o Atlético, então, possa jogar e vencer, então, amanhã, no caso, né, na Arena MRV. Por então, com a repórter Rafa Reina, que vai falar um pouco mais aqui na TMC sobre como que chega o Vitória para enfrentar o Galo, então, neste sabadão no estádio atleticano. Fala, Rafa, um abraço, minha amiga.
11: Um abraço a todos os amigos ligados na TMC. Falo aqui diretamente de Salvador. O clima para o torcedor do Vitória não está dos melhores. A equipe rubro-negra, que perdeu para o seu rival dentro de casa no último fim de semana, tentou virar a chave durante o meio de semana contra a equipe do Vasco, mas acabou vendo a equipe rubro-negra perder por 1-0 no jogo de ida pela Copa do Brasil com um jogador a mais. Isso acabou criando um clima ainda mais pesado para a equipe rubro-negra, que não conseguiu vencer fora de casa pela Série A ainda, e se vê pressionada por sua torcida querendo esses primeiros 3 pontos fora de casa. Nesse momento, a equipe do Vitória, ela se encontra na 12ª posição na tabela, o que parece estável, já que é meio de tabela, mas a gente sabe como é que é o Campeonato Brasileiro. O equilíbrio que é a competição, que não pode vacilar, quanto pontuar é importante. Então a torcida estava impressionando bastante o técnico Jair Ventura para mudar essa postura de um time que parece que tem medo de enfrentar uma equipe fora de casa. Mediante a isso, o Vitória terá desfalques importantes, como é o caso do volante Gabriel Baralhas, que está se recuperando de uma lesão. Ele acabou desfalcando, a equipe do Vitória nos últimos jogos. Além dele, o zagueiro Kaká, que pegou 2 jogos de suspensão após tentar rasgar a camisa do Jean Lucas no clássico e ser julgado pelo STJD. Esse é o primeiro jogo, de fato, que o zagueiro Kaká vai cumprir a suspensão. Em contrapartida, terá o retorno do Kaique Gonçalves no Campeonato Brasileiro. O jogador, ele não estava disponível contra o Bahia, também contra o Botafogo, pelo Brasileirão, mas ele acabou retornando durante a semana contra a equipe do Vasco e agora de fato retorna pelo Campeonato Brasileiro. O time do Vitória, que deve entrar em campo neste sábado, deve ter no gol Lucas Arcanjo, na lateral direita o Fabiano, na zaga o Brites e o Luan Cândido, como eu citei, o Brites ali no lugar do Kaká, que está suspenso. Na lateral esquerda, há uma dúvida se ele pode entrar com Ramon ou de fato ele pode entrar com o Jamerson, mas a gente acredita que ele deve entrar com o Ramon, que vem sendo titular. No meio de campo, Kaique Gonçalves, Zé Vitor e o Martínez. E o Mateuzinho ali fazendo o papel de número 10. Na frente também, Eric e René. Possa ser que ele também opte entrar com o Renato Kaiser, já que o Kaiser foi titular na partida contra o Vasco. O Vitória, que saiu direto do Rio de Janeiro para a BH nesta última quinta-feira, realizou na Toca da Raposa seu último treino para a partida na tarde dessa sexta-feira. Isso é um pouco da preparação do Leão aí, da Barra, para este jogo de sábado, que busca seus primeiros 3 pontos fora de casa e tenta se agarrar no tabu que tem de 8 anos que não perde para a equipe do Galo, já que sua última derrota foi no ano de 2018. É isso, essas são as informações da equipe rubro-negra. Um abraço a todos.
7: Vocês conferiram então, né, meus caros, as informações aí do Vitória com a Rafa Reina, setorista do Vitória lá em Salvador, o Terra Gostosa, viu? Conheci a Rafa por lá nesta última vez que eu estive em terras baianas, pude acompanhar e conhecer também o estádio Barradão, foi lindo demais a recepção que eu tive por lá, mas assim, agora é um jogo difícil, a gente sabe. O técnico Jair Ventura também vem com algumas mudanças, né, meus amigos, como a Rafa trouxe pra gente aí, porque realmente a equipe do Vitória tem um jogo um pouquinho mais delicado que o Galo, né? O Galo precisa de uma vitória simples na Copa do Brasil pra conseguir avançar de fase. Já o Vitória precisa de vencer por 2 gols de diferença pra conseguir a classificação direta. Um gol vai para os pênaltis, então a situação por lá tá um pouco mais delicada. Mas é isso, né, meus amigos? Jogo amanhã vai ser complicado, vai ser delicado, mas o Galo vai forte então para vencer, então, e conquistar os 3 pontos aqui dentro de casa.
1: Valeu, Giovana. E a Rafa Reina também pelas informações. E ela mandou um update pra gente, né, o Fael? Em relação ao Kaká, né, que recebeu o efeito suspensivo, correto?
6: É, que eu acho até que aconteceria se o Cajorge recebesse punição na segunda-feira aí.
1: É bom receber... saber até disso pra gente pegar como base sobre o julgamento do Caio Jorge, né? Porque o Kaká, ele tenta rasgar a camisa do Bahia em campo, né?
6: É meio que um padrão dos clubes, né? Entrar com efeito suspensivo. E o Kaká, então, consegue. Esse Eric é muito perigoso. Acho que ele foi um dos jogadores que fizeram gol no Galo no duelo anterior.
1: Acho que ele faz gol todo jogo quando ele enfrenta o Atlético. Ele puxa, eu lembro dele fazer na temporada.

0: 4x2 foi contra o Milito.
1: Ah, é.
0: Aí foi em 2024.
1: Tá, foi uma molecada que jogou, Scarpa fez gol, verdade.
0: Scarpa de lateral esquerdo nesse jogo.
1: É isso mesmo. É, e aí, o Vitória, assim, é uma pedra no sapato do Galo fora de casa. Tem sido uma pedra no sapato dentro de casa também.
0: Bruno Fux.
1: É, o Galo tava ganhando de 2x0 esse jogo, cara. O Alejandro entortou o Bruno Fux. Eu não gosto de falar o nome do Bruno Fux, não. Minha sobrancelha começou a tremer só de falar o nome do Bruno Fux. Nossa, que homem horroroso.
0: E tinha gente pedindo de volta.
2: O Rafael está para Bruno Fux, como o Gão está para Marquinhos.
0: É, e tinha gente pedindo de volta aí, quando fez um meia dúzia de jogo bom no Palmeiras.
1: É, ele erra bastante nesse semestre. Aquela Galo Fluminense 1x0 ali no Mineirão.
0: Galo Atlético Goianiense.
1: Galo Atlético Goianiense, 1x0 pro Atlético Goianiense.
0: Já rebaixado o Atlético
1: Goianiense. Já rebaixado, inclusive. Mas enfim, vamos falar de
0: falar
1: coisa,
0: de coisa boa.
1: Falar de coisa. Lembrar do Bruno Fux, senão que me dá azia.
0: Quase que eu falo o nome da marca aqui. Falar daquela câmera.
1: É, mas assim, o Galo, ele tem que entender que mesmo jogando, seja com reserva, seja com a base, ele não pode ficar com linha baixa o tempo todo. Porque a gente está falando aqui da possibilidade do Pacini, que vem hoje substituindo com muita firmeza o Lodi. A gente está falando de um Vitão que foi bem contra o Inter e contra o Cruzeiro. Se na direita for Natanael ou se for Alan Franco, de jogador experiente com minutagem alta. Se a gente está falando do Pérez no meio, é o volante que também jogou muito de jogo já nessa temporada. Se for o Cicê ao lado dele, um jogador experiente. Ou se for o Minda na ponta esquerda, jogador experiente, preciado à direita, jogador de Copa do Mundo, vai ser o Dudu no ataque, não precisa falar, o Renier. Então, todos eles que a gente tem citado aqui, se for Scarpa no meio, se for VH no meio, de quem já jogou muito o jogo com a camisa principal. A gente tá falando da chance pra molecada, de um problema na zaga pelo lado esquerdo, do goleiro que é o Gabriel Delfim, que deve ter seus 5 jogos com a camisa do Galo, mas 90% do time é com minutagem muito alta na temporada e em mais de uma temporada, inclusive. Como o VH, que tem seus 21 anos, mas já tem passagem pro Flamengo, Santos e Galo. Então, se impor dentro de campo é pegar um Vitória atordoado, tá no queixo, sem dó, time atordoado, você não pode deixar crescer, você tem que lembrar ele que ele tá no caos e fazer ele sentir medo também, ficar acuado. Então é a camisa do Galo e dentro de casa.
0: Não, e quebrar um tabu também, porque desde 2018 não venceu Vitória, cara, é um negócio assim, assustador. Assim, o Atlético tem um número negativo. Se não me engano, o Vitória e o Criciúma são duas grandes pedras no sapato históricas do Atlético, né?
1: É, tá até jogando o Goiás aqui na tela também, que já foi também.
0: Goiás.
1: Esse Goiás aqui também já deu trabalho pra nós, viu, cara? É, 2018, o Galo ganha de 2x1.
0: Roger Guedes e Ricardo Oliveira, né?
1: É, e aí ele tem o retorno de 2018 e o Vitória só volta pra elite, só volta a enfrentar o Atlético em 2024. Então você tem um longo período, mas mesmo assim, nós estamos falando de 1, 2, 4, 6 jogos sem vencer o Vitória.
0: Mas o Vitória, a história é antiga, já tem uma eliminação na Copa do Brasil de 2009, se eu não tô enganado.
1: 9, 3x0 lá, 3x0 aqui, mas Leandro Almeida perdeu o pênalti, o Alessandro acabou, tava nesse jogo, atacante.
0: Mas tem boas lembranças também da parte do Atlético, em 99, semifinal de Brasileiro.
1: Três cruzamentos do Ronildo, perfeitos, né? O Ronildo esse dia tava inspirado, Mineirão cheio, ó, esse dia foi muito gostoso. No ano passado, um 2x2 no Mineirão com o Román pelo lado esquerdo. São os gols
0: estranhos. E uma falha do Rubens no jogo aéreo, num dos gols também.
1: É, então assim, já a gente tá falando de um 2x2 na Arena MRV, a gente tá falando de um 2x2 no Mineirão ano passado. O time tem sido chato, que fez 4 gols no Galo nesse jogo contra o Mineiro.
0: Esse 2x2 tem um número estranho, que o gol foi dado na súmula pelo único gol do João Marcelo com a camisa do Atlético.
1: Na súmula?
0: É.
1: Eu não tenho gol anotado o João Marcelo no Galo, não.
0: Tem, no SofaScore, pelo menos, fui puxar os números dele e falei, João Marcelo
1: eu
0: tem gol com a camisa do Atlético.
1: Não, porque
0: a bola, a bola desvia nele. Eu fiquei em dúvida.
1: Eu
0: depois
1: vou pesquisar isso, porque eu acho que eu não tenho gol do João Marcelo pelo Galo, não.
0: Eu fiquei em choque com essa informação no dia que eu fui pesquisar, que eu falei, o João Marcelo saiu sem fazer nenhum gol.
1: E aí ganhou no retorno ano passado, mas ganhou 2x0. No início desse ano é um time chato. Tem sido muito chato pro Galo. Mas, apesar de tudo, eu ainda acho que o Barba vai colocar um jogador titular ou outro para iniciar essa partida. Eu acho loucura, mas não duvido. Eu não faria. Mas você tem que se impor, porque quem vai substituir é jogador de minutagem alta de mais de uma temporada.

0: no profissional. E aí, não penso nem em empate, penso em vencer esse jogo para continuar essa arrancada e principalmente a invencibilidade do Barba, que tá sensacional. Já são 12 jogos de invencibilidade do Barba. E eu vou até pegar aqui essa invencibilidade dele, porque se ele ganha, se ele ganha ou empata esse jogo, ele vai para 13 jogos e fica a quarta maior invencibilidade das últimas 10 temporadas.
1: Agora eu vou chamar, só para a gente estar com um tempo curto aqui, o segundo boletim do nosso querido Marcos Botelho. Chega para cá, Botelho.
2: Muito bem, tô de volta aqui à nossa programação. Agora, pra fechar o cabuloso no nosso papo de craque, você está, hein, galera? Dá licença. É o seguinte, Cruzeiro fechou a preparação para o duelo contra o Vasco. Claro, tá todo mundo pensando no clássico contra o Atlético. É só lá na terça-feira. Amanhã tem jogo contra o Vasco da Gama. Jogo importante, jogo difícil, válido pela 25ª rodada do Campeonato Brasileiro. E para este jogo, o Cruzeiro deve ir mesclado. E o técnico Arthur Jorge fechou hoje a preparação na toca. E o Cruzeiro já praticamente chegando ao Rio de Janeiro. O Cruzeiro vai ficar hospedado na Barra da Tijuca para jogar contra o Vasco amanhã em São Januário. A bola vai rolar, meus amigos, às 9h20 da noite. Esse é o horário. E o Cruzeiro que vai ter Jonathan Jesus, tá? Ao menos no banco de reserva, zagueirão, que estava praticamente descartado por conta da luxação que ele teve no ombro esquerdo no clássico contra o Atlético. Jonathan Jesus treinou normalmente tanto ontem quanto hoje e viajou, fazendo parte da delegação celeste que foi para o Rio de Janeiro. Será que o Jonathan Jesus vai ser titular? Vai formar a dupla de zaga ao lado do João Marcelo? Vale lembrar, Fabrício Bruno está suspenso para o compromisso, Fabrício Bruno não entra em campo. E o Vidalba, que vem sendo utilizado na lateral esquerda, a projeção é que o Vidalba ganhe o descanso e o Rojas seja o titular. Então fica essa expectativa do Jonathan Jesus jogar contra o Vasco da Gama, mesmo que o foco seja o jogo contra o Atlético na terça-feira. Cruzeiro também relacionando alguns jovens, por exemplo, Felipe Moraes voltando a ser relacionado, ficou de fora da relação do clássico de terça-feira. Quem sabe o Felipe Moraes ganhando oportunidade de jogo amanhã contra o Vasco. É o Cruzeiro já no Rio de Janeiro. E deixa eu destacar aqui também a arbitragem para o duelo, porque amanhã Fernando Antônio Mendes de Sales Nascimento Filho vai ser o dono do apito. Pela primeira vez, esse cara vai apitar um jogo do Cruzeiro. Ele é paraense, tem 33 anos, é do quadro da CBF. Não é profissional. O Fernando Antônio Mendes de Sales Nascimento Filho, 33 anos. Eduardo Gonçalves da Cruz será o assistente número 1. Ele é do Mato Grosso do Sul. E o Acácio Menezes Leão, que também é do Pará, vai ser o assistente número 2. Todo mundo CBF. O VAR fica a cargo de Éber Roberto Lopes. Sim, ele mesmo. Éber Roberto Lopes, 54 anos, tá, gente? Quadro Master da CBF, o catarinense Éber Roberto Lopes, com os auxílios de Flávio Gomes Barroca e Adele Mara Monteiro, tá aí a turma da arbitragem para esse compromisso entre Cruzeiro e Vasco da Gama, amanhã em São Januário. Cruzeiro vencendo pode ficar no G4 da competição, Cruzeiro em franca ascensão, e detalhe importante, tá? Vai ser o choque entre o líder do retorno e o lanterna do segundo turno do Campeonato Brasileiro, é isso mesmo. O Cruzeiro lidera o segundo turno do Brasileirão e o Vasco é o lanterna da competição, pegando somente o segundo turno. Olha só, mas vamos lembrar, né, turma? É porco magro que suja a água. E o Vasco, mesmo focado na Copa do Brasil, assim como o Cruzeiro, tá jogando dentro de casa, jogando dentro dos próprios domínios. Mas um jogo muito importante que o Cruzeiro pode contar com o Jonathan Jesus. A boa notícia do dia, o JJ viajou e quem sabe ficando à disposição do Arthur Jorge. À disposição ele está. Vamos saber se ele vai entrar em campo amanhã em São Januário contra o Vasco da Gama. Então é isso. Eu fecho minha participação aqui, me despeço dos amigos. Vou sextar, mas amanhã volto, porque amanhã tem Cruzeiro e Vasco, Vasco e Cruzeiro. Até essa programação especial, essa jornada incrível. Aquele abraço.
1: Valeu, Marcos Botelho. Notícia boa para o torcedor cruzeirense, o Gão. Pelo menos pensando na terça, né? Jonathan Jesus está à disposição do Arthur Jorge, inclusive viajou.
3: É uma luxação, é geralmente aquela pancada um pouco mais forte, né? Que você tem aquela inflamação momentânea, mas depois, com o passar dos dias, a pancada vai... O efeito da pancada vai desinchando, vai ficando mais de boa. E pra mim, o melhor zagueiro do Cruzeiro hoje em dia, cara. Sabe? Pensando que o Vidalba tem sido mais um lateral esquerdo, pra mim, o melhor zagueiro do Cruzeiro, mais rápido, inclusive, né? Já que o Fabrício Bruno falou que é o The Flash, então, meu amigo, eu acho o Pietro, por exemplo, da Marvel muito mais rápido. Então, o irmão da Wanda, da Feiticeira Escarlate. Então eu fico com o Pietro, né? É o nosso Black Pietro, que é o Jonathan Jesus, que pra mim é mais rápido, muito mais eficiente e tem sido o zagueiro mais competitivo do Cruzeiro.
1: E né? No pique aqui, Hugão, até porque nosso tempo. Eu no Papo de Craque hoje, primeira edição, coloquei até o Cássio de titular, tá? Coloquei 100%. Coloquei como 100%. O Arthur Jorge não vai fazer isso também, que. É mesmo que a gente falou do Barba no Atlético, num poupar.
3: Não, tem plenas condições de ir. Tem plenas condições de ir.
1: Eu falei, inclusive, que o Botelho já divulgou, né? Mas eu falei que nem viajaria os titulares, porque seria uma noite de sono a menos pros jogadores, pensando que esse clássico de terça-feira vale o ano do Cruzeiro. Mas, assim é como vale o ano do Atlético, né?
3: É uma noite de sono, mas é o futebol vivido na sua essência. Então, às vezes, você descansa o cara do cara ficar em casa e tudo, etc., mas você desliga ele um pouco, sabe? Do que é o essencial. Então, você vivendo esse clima de futebol, você também coloca o cara, tipo assim, sabe, o tempo todo focado naquilo que realmente importa.
0: E noite de sono, dependendo do jogador, né? Dependendo do jogador.
1: É, porque tem jogador que deveria descansar e iria também pra...
3: É, tem um só aí no elenco do Cruzeiro que me preocupa bastante.
0: Quem?
3: Oi?
0: Quem?
3: Ah, um aí, ué.
0: Quem?
3: Tem um que me preocupa só.
0: Dá uma dica.
3: Oi? Dica? Ah, tá dando as dozinhas de cabeça aí pra nós aí.
1: Ih, rapaz.
3: Tá dando as dozinhas de cabeça pra nós aí.
0: Tá no anais.
3: Entendeu? Mas o resto, por exemplo, ó. Matheus Pereira, casadão. Fabrício Bruno, casadão.
0: Ah, esse de casadão pra alguns saber no futebol. Não, Matheus Pereira, mas eu falei. Não, vai ter uma resenha lá no brother hoje, só mano.
3: Não, tem o casadão, mas tem o casadão camisolão. Isso, né? É. Então vamos lá, Matheus Pereira, casadão camisolão. Lucas Silva não é casadão, mas é camisolão. Você não tem o histórico do Lucas Silva. Romero. Você não tem um histórico também do Romero, né? Arroio, garoto de 20 anos, você também não tem um histórico do Arroio por aí, né? E tal. Chico da Costa não faz mais parte do elenco do Cruzeiro. O William tá solteirão, mas tá relacionado pro jogo. Entendeu? Então, ou seja, é o elenco, cara.
1: Não, o Arroio gosta só de ir no
3: jogo. E o Jonathan Jesus, você não precisa de aprontar, não, filho, porque, ó, você sabe, né, velho? Tô, ó. De olho, viu, Zé?
1: O Arroio gosta só de ir no shopping comer camarão naquela rede de restaurante famosa.
3: Dos caras que eu tô falando aí, tem um só aí que me preocupa mesmo aí, dando as dozinhas de cabeça aí,
1: mas... Enfim. Ah, filho, mas eu sei que jogador, tem jogador que é meio doido, mas... Cara, semana de clássico, caça ser pego na balada na semana de clássico, eu vou te falar, cara. É. Tem gente que não...
3: Aí é que tá, não é a balada, né, velho?
1: Não, é o clássico.
3: Não, não é, você não vai ver o cara na balada.
1: Eu falei.
3: Entendeu?
0: A balada vai
1: ele não ele. Vai dormir, né?
3: Não,
1: isso aqui não vai dormir, né?
0: A balada vai até ele. Exato. E é só ele e a balada. É só ele.
3: Você chama o Uber. Você chama o chefe e fala assim, ó, tô mandando Uber aí, tá?
1: É aquilo que foi proibido nas Olimpíadas, né, dos atletas. Bom, a gente já tá chegando aqui ao final do nosso papo de craque. Vamos nos despedir aqui da nossa audiência. Boa noite, Fael. Sextou hoje, amanhã estaremos lá na Arena.
0: Bora lá, convidar todo mundo a ouvir a TMC amanhã na transmissão dos jogos. Eu vou estar no Galo e Vitória e vamos Galo pra cima. Beijo no coração, bom fim de semana pra todos vocês. Tchau.
3: Valeu, pessoal. Eu estarei na transmissão de Vasco e Cruzeiro aqui a partir de 9 horas da noite aqui pela TMC. Amanhã vocês estão vendo que estamos divulgando um show da Charlie Y Jr. O Gão não está lá no primeiro show. Quem vai fazer o show no meu lugar é o Luzão. Mas estarei...
1: Que é, isso? Amigo meu. Peraí, o seu... Quem... Inverte com você, quem troca você tem um apelido de Ilusão, cara.
3: Ilusão.
1: Que legal.
3: Ilusão. Aí o Ilusão que vai fazer o primeiro show no Beer Stock do Buritis, mas no segundo show na Pampulha eu estarei cantando com a Charlie Y Jr. Espero todos lá. Assim que terminar a transmissão aqui, corro pra lá já com o show lá da banda, é mais tarde, é 1h da manhã.
1: Ah, não. Sensacional. Valeu, Gão. Valeu, Fael. E a gente vai ficando por aqui também, fica aqui o nosso convite, reforçando aqui para os nossos papos de craque, né? O papo de craque, agora primeira edição, a gente começa ele ao meio-dia, diretamente da internet, mas no dial a partir de 12h20, por conta do horário eleitoral, até as 14h, e o papo de craque, segunda edição agora, retornando ao horário de 18h às 20h, de segunda a sexta. Então fica o convite, você que escutou a gente aqui hoje, para participar sempre aqui com a gente, mandando o WhatsApp também no 319-9944-8870. Eu vou ficando por aqui. Esse foi o Papo de Craque, segunda edição. com gerência geral da TMCBH de Marcelo Melasso, gerência de jornalismo de André Rocha, coordenação de esportes de Laura Dolabella, produção de Matheus Murici, que hoje não colocou notícia do Neymar, reportagens de Giovanna Oliveira e Marcos Botelho, comentários de Fael e Hugão, operação de Diego Andrade, a apresentação foi minha, Léo Dias. Aquele abraço, retorno amanhã na transmissão de Atlético e Vitória.
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8: O programa é tudo a mesma porcaria. A gente grava tudo no mesmo dia e a gente quer enganar você que assiste pelo YouTube. Mas está no ar o Sobremesa Melhores Momentos. E no programa de hoje, a gente vai bater um papo. Eu acho que ele é o único entrevistado que veio aqui e falou que ouve o programa. O cantor Léo Jaime, um dos maiores hitmakers do Brasil, lembra? Ela não gosta de mim, mas é porque eu sou pobre. Quem? Que homem nunca passou por isso na vida, hein? Nós vamos bater um papo com o bem-humorado e sensacional Léo Jaime. Teremos também um bate-papo com o humorista Nil Agra, que foi ameaçado de morte por causa de uma piada. Ele vai contar isso no programa. E pra fechar, eu não sei dar a risada dele, mas o nosso grande boleta, Marcos Chiesa, o Bola, também veio aqui ao vivo no nosso programa e agora se acompanha nos melhores momentos. E vou avisar o seguinte, ele só veio porque é meu amigo, senão jamais ele toparia vir num programa como esse. Então bora começar com Léo Jaime? Pode soltar aí. Léo, a gente tem aqui no programa, até pelo nome do programa...
9: Ah, eu já tenho a resposta, não precisa fazer pergunta.
8: Ah, é?
9: Pudim de leite, aí mais um. Pudim de leite, com furinhos.
8: Com furinhos.
9: Não, eu gosto também. Tá. Pudim de leite acima de todas as outras coisas. Mas o com furinho é o favorito. Eu sei que eu escuto o programa todo dia, eu falo... Eu fico injuriado quando alguém não fala pudim de leite.
10: Eu estou, peraí. Não me faça tremer na base.
9: Tanto que eu já sabia o que vocês iam
8: perguntar. Aí, ó, tá vendo?
10: Peraí, eu estou muito lisonjeado. Quer dizer que Léo Jaime é um dos nossos ouvintes?
9: Exatamente.
10: Caramba, que incrível. Os
8: maiores poetas da música brasileira. Eu fui no show dele agora recentemente, o The Cavern Club.
9: Isso, aí
8: eu estive lá. Viu? Eu estive lá, espetacular.
10: E você então sabe que as músicas do Léo são músicas muito românticas.
8: Sim, sim.
10: A Vida Não Presta, Fórmula do Amor, tantas outras. Inclusive, ele é uma pessoa muito apaixonada. Muito apaixonante, apaixonado. Ele, inclusive, escreveu uma música para uma tal de Solange.
9: Ah, não pode me explicar. Mas não é muito de amor essa música.
10: Não, que história é essa?
9: Essa música não é muito de amor. Oi!
8: A cadeira baixou de repente. A cadeira baixou.
10: Olha, erros acontecem. A gente vai mandar embora essa cadeira.
11: Você fez pra dar tamanho agora.
9: Não. Agora eu tô dizendo também, no Rússio aqui, ó. A cadeira baixou, mas eu vou me virar aqui. Solange era o nome da chefe.
10: Eu vou também abaixar a minha. Pra você que está nos ouvindo,
9: o pessoal tá vendo a gente.
10: A nossa cadeira. Oi. Mandaram a cadeira boa pro estúdio novo. Deixaram a gente sem cadeira. Mas não tem problema, não, que aqui a gente é radical. Aqui a gente é anos 80, Léo Jaime na veia. Léo, explica pra mim, por favor.
9: Solange.
10: Quem foi a música Solange?
9: Era o nome da chefe da censura da Polícia Federal. Então, tudo quanto é música minha, quando eu comecei a carreira, era proibida. Porque essa criatura tinha uma certa implicância comigo.
10: A gente tá falando lá dos anos 80,
9: é, exatamente. Da ditadura militar. 70, 80, comecei a compor e tal. E tudo quanto é música, quando eu comecei assim, como compositor primeiro, que outros artistas gravavam minhas músicas, não tocava no rádio porque era proibido. Então, eu achava que que de certa forma ia ser difícil fazer uma carreira sem ter música no rádio. E ela implicava comigo. Meu primeiro disco foi lacrado e proibido para menores de 18 anos.
12: Caramba!
9: Essa música, A Vida Não Presta, por exemplo, que você mencionou, nunca foi liberada pela censura.
10: Peraí, mas ela não diz nada. Ela tá falando.
9: Não, mas aí no começo dizia. Posso falar?
10: Por favor.
9: O nome da música era A Vida É Uma Bosta. Porque ela não gosta de mim. Pra rimar com ela não gosta de mim. Aí eu achei, depois que veio proibido, eu falei, pensando bem, é muito pesado pra uma letra que é uma letra mais ingênua, assim, né? Eu acho que eu vou mudar pra A Vida É Uma Aposta.
10: Tá.
9: Pra não ser tão negativo também, né? Pode dar certo, pode dar errado. Aí mudei, A Vida É Uma Aposta. Continuou proibido. Eu falei, agora eu desisto. Não vou mudar mais, não. E aí mudei na hora de gravar pra A Vida Não Presta. E até fiquei feliz quando a Fernanda, lá na hora da indicação pro Oscar, a vida presta!
10: Que incrível, que bacana! Falei, opa,
9: a frase pegou, né?
10: Oh,
9: a mudança valeu a pena.
10: Nossa, muitos amigos falam, eu só tenho o Zé, até hoje. Essa pois é uma expressão, né?
9: O que você achava que era o Zé? Isso é minha dúvida. Você
10: eu acreditava que era o porteiro, né?
9: Pois é, eu acho que o Zé era uma coisa aleatória, que cada um projetava uma coisa diferente. Eu acho, na minha cabeça ali, eu, Abreu e Leandro fazendo a música, que o Zé era um amigo genérico. Todo mundo tem um amigo Zé. Ah, o Zé, todo mundo tem um Zé. Mas não é exatamente um amigo especial, é um amigo genérico, né? Mas teve gente que achava que era outra. Se você achava que era o porteiro, né? Cara, eu fico curioso de saber. Qual é a sua opinião? Quem era o Zé? Mande sua mensagem pra cá.
10: Por favor. Você que está ouvindo, você acabou de ouvir Léo Jaime explicando como é que foi que surgiu Solange, que é uma música que eu amo. Foi a primeira música ali que eu consegui aprender no violão. E sabe uma coisa interessante, Mini Ruth? Eu fui ao show do Titãs, do Cabeça Dinossauro, no Circo Voador, no Rio de Janeiro.
12: Que legal, já fui no Circo Voador, é muito legal.
10: É uma delícia. E antes de começar o show do Titãs, Cabeça Dinossauro, tocou Solange. E eu fui com meu pai. Desculpa, me emocionei, perdão. E aí, meu pai, ele é muito fã. Ama, Léo Jaime, ama Titãs. E aí ele falou... Tava tocando Solange, eu achei tão incrível a letra. E porque eu conheço a versão americana, So Lonely, que é do
9: Police.
10: E aí meu pai contou a história. E eu achei isso tão fascinante. Eu fiquei tão encantado que eu quis aprender no violão. Como, inclusive, muitos que amam músicas de Léo Jaime. Que, inclusive, essa história da Fórmula do Amor... Ela fez muito sucesso na sua voz, mas ela também foi um ponto de partida pro Kid Abelha e os Abóboras Selvagens, né?
9: É, porque era no meu disco, Fit, Kid Abelha. Eles foram tocar comigo no estúdio e a Paula cantou a música comigo. Então, originalmente, era do meu disco, mas um feat do Kid Abelha.
13: E você fica chateado?
9: Assim como Solange era um feat do Paralamas. Eu canto, o Paralamas faz a base, o Paralamas que toca.
13: E você fica chateado quando o povo acha que a música é do Kid Abelha?
9: Eu acho. Até porque eles têm uma outra gravação, mas mostram a minha e falam, essa música do Kid Abelha.
13: Não.
9: A do Kid Abelha é outra.
13: É igual o povo, a molecada nova, mais nova, que acha que o Menina Veneno é do Zezé de Camargo e Luciano.
10: É.
13: Né? Mas é verdade.
10: Coitado do hit.
13: É verdade.
9: É. Mas olha, eu vou falar, isso acontece muito, porque, por exemplo, Gatinha Manhosa, o Erasmo falava, agora todo mundo, ele roubou essa música de mim, porque a Gatinha era dele, né, e eu gravei e ficou todo mundo achando que a música era minha. Mas o Rock da Cachorra, que era minha, todo mundo achava que era do Eduardo Dussek. Então, não compre a Dote.
13: Muito bom. E troque seu cachorro por uma criança pobre.
9: Exatamente.
10: Ô, Léo, uma dúvida aqui. Eu tô na presença da Mini Ruth, que é uma mulher muito fofoqueira.
12: Eu adoro fofoca.
10: Ela é incrível, eu adoro. Você pode pensar na sua fofoca aí, se você quiser tirar.
12: Tá bom.
10: Eu vou tentar tirar a minha limpo, tá?
9: Tá, bom. Eu quero participar daquela conversa, que é do... Você falou que Sopa Não
10: É
9: Janta da mesma série de Fruta na Sobremesa.
13: Boa.
9: Eu tenho uma mais polêmica ainda.
13: Diga.
9: Eu não acredito em cachoeira.
12: Cachoeira? Assim?
9: Cachoeira pra mim é barulho com água gelada. Todo mundo acha que cachoeira vai dar energia, que renova. Eu vou num lugar incrível que tem uma cachoeira e uma criatura. Pega uma garrafa de água na geladeira, joga na cabeça com um bota só alto, leva Hot Chili Peppers, vai dar a mesma energia.
13: Boa!
9: Eu não acredito em...
13: Vou me renovar.
10: Ai, vou trocar energia.
13: Para de comer besteira que você vai trocar energia muito melhor.
12: Não, eu troco energia de outro jeito, mas deixa pra lá.
10: Calma aí, amigo.
9: Não, eu fiquei curioso agora.
10: Explana. Batista, você que trabalha com rádio há 36 anos, o Batista Léo, inclusive, no início da carreira, ele anotava os pedidos. Você chegou a anotar alguns pedidos
13: de Léo Jaime? Muitas músicas de Léo Jaime. Ô, Léo, você falou que teve um disco censurado, né, por causa de letra, de música e tal. O que, que você acha desses funk proibidão hoje, então?
9: Olha, rapaz, eu não sou a favor de censura, né? Não sou a favor de censura. Mas eu acho que as coisas, quando são muito literais, elas perdem um pouco a graça. Minha opinião, tá?
10: Claro,
9: por exemplo, quando eu ouço, por exemplo, Mamonas Assassinas, eu acho interessante, porque eu acho mais inteligente. Quando a coisa é muito literal, assim, eu acho que não é uma questão de censurar ou não. É questão de você olhar e falar assim, será aqui pra nós, né? Eu acho que cada música no seu tempo e tal. Mas eu acho que soca, soca, soca.
12: Você gravaria alguma música de funk?
9: Não.
10: A gente teve
9: uma versão. Eu acho divertido de escutar e tal, mas não.
10: Lá nos anos 2000, nós tivemos a versão do Se Ela Dança, Eu Danço, uma coisa mais acústica. Que fez um sucesso, que até achavam que era o Caetano Veloso.
9: Eu cantaria Se Ela Dança, Eu Danço, por exemplo. Funk, sim. Eu gosto de funk, mas não que você está falando proibidão, assim, eu fico meio...
10: Não, tá bom, eu entendo, entendemos perfeitamente. Agora, eu queria tirar uma dúvida, porque Léo Jaime, ele poderia ter sido vocalista do Barão Vermelho.
9: Teve isso.
10: O que te fez recusar essa proposta e apresentar o Cazuza?
9: Amanhã eu vou contar no show.
10: Jura?
9: Será que eu dou um spoiler aqui agora?
10: Se você quiser, senão a gente pode reforçar para vender mais ingresso, ainda que já deve estar lotado,
9: para
10: fazer sessão dupla.
9: Quem quiser saber melhor essa história, amanhã no Teatro Bradesco.
10: Então, ó, você...
9: Mas eu conto, dou um pequeno spoiler.
10: Por favor.
9: Cazuza e eu éramos amigos antes de a gente saber ou pensar que podia virar artista e... Enfim, eu já pensava, porque eu queria, né? Mas eu tinha só uma música gravada com a Marina Lima, que era uma parceria minha com ela, que era Eu Sou Uma Gata e Não Gosto de Água Fria. Aí eu fiz a música com o Tavinho Paz, ela fez o refrão, lançou e tal, e era minha primeira música tocando no rádio. Eu achava que podia ser que seria um começo, né? Já tem gente pedindo música pra mim e tal. E a gente era amigo, Cazuza e eu. Mas a gente não sabia o que ia ser quando crescesse. E aí, um dia, mostrando músicas novas pra ele, ele pegou o violão da minha mão e mostrou uma música que ele tinha feito. E essa música já era muito bem feita, muito madura, muito profissional. Eu falei, Caju, teu negócio é esse. E ele falou pra mim, se você contar pra alguém que eu fiz uma música, eu corto relações. Porque ele era filho de um dono de gravadora e ele achava que iam dizer que ela era filhinho de papai. Então ele não queria de jeito nenhum, ele ficou tentando ser ator, etc e tal. E aí, a partir disso, acontece uma opção de coisas. E um dia ele vai parar no Barão Vermelho e eu conto amanhã os detalhes.
12: Olha só!
8: Sobremesa, melhores momentos aqui na TMC. Ó, quero lembrar pra você que tá aí, ó, que o programa, ele é ao vivo de segunda a sexta, das 14 às 15. E aí, algum dia à noite, quando a direção decide, a gente tem que vir aqui fazer o Sobremesa, melhores momentos. Você ouviu na primeira parte do programa o cantor Léo Jaime e agora... Rapaz, como é que pode uma pessoa ser ameaçada de morte por causa de uma piada? Isso aconteceu com o humorista Nil Agra e você vai ficar sabendo o que que ele falou e o que que disseram pra ele e qual foi a atitude que ele tomou. Pode soltar aí o Nil Agra aí, enquanto ele tá vivo.
10: Agora vamos lá. Nil Agra, responda a PPP, pergunta problemática e polêmica. Eu vou até relatar aqui o que eu sei. Você fez piadas com o Bolsonaro.
14: No meu canal do YouTube.
10: No seu canal do YouTube. Postou o vídeo no canal do YouTube. E aí logo depois você recebe uma série de e-mails te ameaçando de morte, dizendo que era pra você apagar o vídeo, que não era pra você fazer piada contra o Bolsonaro, que inclusive sabiam o endereço da sua casa e sabiam o horário que você descia pra ir à padaria, pra levar o seu filho na escola. Por que que você fez piada com o Bolsonaro e por que que você enfrentou essas ameaças de morte?
14: É, na verdade, essa foi a mais agressiva de todas. Eu tinha recebido algumas já, a gente que, enfim, você faz piada com política em algum momento, você vai receber em algum momento alguém falar, eu vou te, né, não vou falar aqui pra não, né, eu vou te pegar, eu vou te não sei o que, eu vou fazer isso, isso aí a gente recebe, é sempre uns cabaços que falam, eu vou te quebrar uma porrada, vó, põe mais sucrilho, é geralmente um moleque cabaço. Dessa vez não fui, dessa vez eu tava falando, fazendo um texto sobre o controle de armas, né, quando o Bolsonaro tava com aquela campanha dele de vamos liberar arma pro brasileiro, tem que todo mundo ter que ter arma, não sei o quê. E aí começou essa conversa e eu fiz um texto fazendo piadas sobre por que isso não resolveria absolutamente nada. né? E aí eu tenho um vídeo com piadas, quem quiser tá no YouTube lá, esse vídeo tem algum xingamento, alguma ameaça naquele vídeo mesmo. E aí eu recebi um e-mail, tipo, mais ou menos uma semana depois desse vídeo. É, bem sério, assim, o e-mail não foi xingando, não foi nada. Foi um e-mail falou assim: Nil, tudo bem? Eu estou te mandando esse e-mail porque eu vi o seu último vídeo, eu gosto muito do seu trabalho, mas o que você está fazendo é muito prejudicial pro nosso país. O brasileiro tem que ter o direito de se defender. E eu adoro o seu trabalho, mas eu amo mais o meu país. Então, se você continuar falando disso, eu vou ser obrigado a te matar. Aí eu mandei assim, eu falei assim: parece que você não gosta muito de mim mesmo assim, não. Como assim, cara? Aí ele falou assim, eu falei assim: eu tô falando isso aqui no meu direito, não é que eu tô dizendo que você não pode ter arma, eu tô dizendo que quem quer ter arma quer controlar a discussão. Aí ele falou assim: você que sabe. E aí ele me mandou meus horários, ele mandou o horário que eu saía de casa, tipo, meu nome, CPF, RG, endereço, nome, CPF, RG, endereço da minha ex, nome dos meus filhos, a escola que eles estudavam, o horário que eu saía de casa, o horário que eles saíam, mandou tudo. E aí ele falou assim: você que sabe, embaixo do horário. E aí eu respondi e-mail, eu falei assim, ó, eu falei: cara, vê só, eu sou um artista, eu sou um homem, eu sou um adulto, eu tenho minhas opiniões e eu tenho minhas piadas e eu não retiro nenhuma delas. Você faz o que você quiser fazer da sua vida, inclusive se você tiver uma arma, faz o seguinte, meu amigo, não é por causa dela que eu vou parar de falar o que eu quero falar, não. Eu sou um homem, eu me responsabilizo pelas minhas piadas. Se você tiver uma arma, faz o seguinte: levanta da tua cadeira, tira ela do couro e enfia no teu rabo. E aí eu me mudei, né, Lucas? Porque eu também não. Isso é brabo aqui, ó. Aqui, ó. Na hora do. Eu vou embora. Não,
13: mas tirou o filho do colégio.
14: Eu fiquei um pouco tranquilo, assim, porque ele falou assim: você não fale mais sobre isso. E é tipo assim: ele não falou, tira o vídeo do ar agora. Ele falou assim: não fale mais sobre isso. E aí a minha ex, na época, eu disse pra ela: agora? Eu falei: não, eu, o que eu tinha pra falar disso eu já falei. Eu não vou ficar tocando esse assunto. Passou, deixa pra lá. E tá tudo bem. Aí fiz B.O. lá, tudo, mas não.
13: E sua mulher.
14: Não adianta nada, né?
1: Você acha que
13: resolveu
1: isso?
13: Se separar também, porque ela achou melhor.
14: Né? Isso, aí foi bom, porque eu também achei melhor. Graça, nossa, vai com Deus.
10: Ô, Nil, só pra finalizar esse assunto, você acha que o mesmo teria acontecido se você tivesse feito piadas com o Lula? Com o pessoal da esquerda? Com práticas e com planos de governo da esquerda?
14: Cara. Não, mas teria acontecido coisa diferente. Como a direita vai pra um lado e a esquerda vai pro outro. Né? Tipo, a direita são geralmente, né, os doidos. Os doidos da direita e os doidos da esquerda. Os extremistas. Tá? É isso que eu digo, os extremistas malucos, tá, gente? Não tô falando que você quer de esquerda é isso ou você quer de direita é aquilo, tá? Os extremistas loucos da direita, eles são de partir pra violência, ameaça. Ah, eu vou te matar, eu vou te pegar, eu vou pegar sua família, você que, babá. E xinga e grita. O povo da esquerda é assim: junta um pessoal e vamos destruir a vida dessa pessoa online. Então, tipo assim, esse cara da direita que xinga, que ameaça, ele geralmente não faz nada. Esse povo da esquerda aqui, ele entra e denuncia teu perfil. Ele, toda a publicação sua, ele fica denunciando, ele fica xingando pra acabar o teu. Pra receber. Eu sei disso porque depois que eu fui falar que a gente ia ter direito de fazer piada, eu tô recebendo isso tem um. Velho, eu perdi quase 40 mil seguidores, foi xingamento pra caralho, e comediante fazendo gente vir atrás de mim, entendeu? Então, assim. É uma galera que ataca diferente, entendeu? Não é um que é mais grave ou menos grave que o outro.
10: Os dois.
14: É tipo assim, né? É um quer acabar com a tua vida e o outro quer acabar com o teu sustento. É isso.
10: Que loucura, né?
14: E assim, não é se você tá certo ou se tá errado, é se você discorda ou não.
10: Cara, sabe que...
14: Não interessa se o seu ponto tá certo. Se não vai de acordo com a linha ideológica... E o foda é isso, que o jovem hoje, ele leva a ideologia mais... É mais importante do que a própria família dele. Porque tem mais gente vendo na internet do que na casa dele ou nos amigos em volta.
10: Olha, Nil,
14: então isso é doideira, né?
10: Você não é o único que já sofreu com esse tipo de, entre aspas, perseguição. Você, como mesmo disse, você fez piada com o Bolsonaro, fez piada com o Lula e acabou caindo aí nessa onda de hater falando que ai, você é extremista, você é direitista, você é bolsonarista, você é comunistinha. Você acredita que o mesmo acontece com a gente? De verdade, o mesmo acontece com a gente. Estava eu aqui vendo os comentários da nossa live e aparece o seguinte comentário: este programa é muito safadinho. Safadinho porque são direitistas, são de extrema direita. O que é uma mentira. O pessoal acha que a gente é de direita. Amigos, nós não somos nem de direita, nem de esquerda, nem de centro. Nós somos do entretenimento. Nós estamos aqui para dar voz a todos. A gente recebe todos os convidados. Olha, a gente já recebeu o Monark, que é claramente, abertamente
14: passando por Biro ser Leib, Biro Leib, eu falei Biro Leib.
10: Recebemos também o Arthur Duval, dentre outros. A gente recebeu atores de esquerda aqui e deixamos sempre os microfones mais do que abertos, os microfones escancarados para eles darem as suas opiniões, sempre, é claro, respeitando. A única pessoa que a gente não recebe é a pessoa que falta com a educação. A pessoa que falta com respeito, aí a gente não pode dar espaço. Exatamente. Mas pra pessoa que mantém o decoro, ela pode vir aqui no sobremesa e dar a sua opinião. Nós não somos nem de direita, nem de esquerda, nem de centro. Nós somos do entretenimento. A gente quer ver o circo pegar fogo. Nós queremos ver todo mundo com as tochas na mão e a gente vai estar lá na frente falando.
12: Fogo no paquinho, meu
13: filho. Eu quero aproveitar esse gancho aí.
14: Eu posso falar a frase que eu achei boa rapidinho aqui, ó. Isso aqui é uma rádio. Quem tem lá da moeda, parceiro.
13: Exatamente. É isso aí. Somos apartidários. Eu quero aproveitar esse gancho de treta de esquerda, direita.
12: Queima, Kengarau.
13: Vamos passar pro futebol aqui, porque é o seguinte. O Benja, por exemplo, o Benja qualquer dia eu vou vir aqui com a minha camisa do Maradona.
10: Por quê?
13: Porque o Benja, ele odeia quem torce brasileiro que veste camisa da Argentina, aqueles Rica, Perrone. Se o Brasil sair fora, se o Brasil perder pra Noruega domingo, eu vou torcer pra Argentina na Copa. O que que você acha? Eu torço pra Argentina, eu gosto do futebol argentino. Eu gosto. Se a Argentina não perder pra Cabo Verde também, né?
14: Eu gostava tanto de você, cara.
10: Qual o problema?
14: Não, durante a Copa, agora somos inimigos. Durante a Copa. O argentino não é um povo que... Ah, eu odeio. Não, acho que não. É uma nação. Como é que se fala? O argentino, cada um na sua. Eles lá, eu aqui. Mas na Copa, eu odeio. Na Copa?
13: Não, mas se o Brasil estiver fora, a Argentina.
14: Não, na Copa eu quero...
13: Você vai torcer pra quem? França?
14: Eu quero que todo argentino caia num poço.
10: Calma aí, peraí que você tá falando. Mas não
14: é
10: nem pra machucar.
14: Calma, gente. É só pra ficar preso. Ele falar, me ajuda. Eu falar, irmã, é minha ruela. É só pra isso. É só na Copa. Só na Argentina, pra mim, é inaceitável. Inaceitável. Então, você já foi no estádio, já viu o que eles cantam de nós. Você não torcia pra Argentina.
12: Você pode falar, pedir.
10: A nossa rádio é brasileira, então a gente pode pegar no pé de argentino. Por mais que eu aqui, esse que vos fala, seja argentino também. Então manda bala, vai. Eu sou mesmo.
14: Não, você pode torcer pra Argentina.
10: Eu posso?
14: É, você é argentino.
12: Você é argentino?
10: Eu tenho, que eu vou mostrar pra vocês aqui, ó. Calma aí.
12: Achei que você ia começar a rir que nem chá.
13: Que é isso?
10: Você que acompanha no YouTube.
12: Olha isso,
10: né? Aqui, ó. Olha o que eu tenho aqui, ó.
13: Meu Deus. Aqui, ó. Olha, ele tem o símbolo da... É a AFA mesmo?
10: É da AFA aqui, ó.
13: Olha, o pior que ele tem, ó. Da Federação Argentina de Futebol.
10: Tá vendo aqui, ó? Me alonguei pra você que nos ouve na rádio.
14: Eu não sabia que eu estava com um inimigo aqui.
10: Eu acabei de mostrar uma tatuagem que eu tenho da batata da perna, mas do brasão da Argentina, do time de futebol da Argentina.
13: Você não entende porra nenhuma de futebol? Não. Por que você foi tatuar?
14: É por isso, exatamente por isso que ele tatuou a Argentina.
12: É um absurdo, viu?
10: Mas, Aninho, então conta mais. Por que você não quer que brasileiros torçam pra Argentina?
14: Eu acho erradíssimo. Porque, ó, por mais que esteja tá lascado, tá fui da cara, é o nosso time. É nós, é o Brasil, é. Ah, mas os moleques não estão jogando, mas nós vamos torcer pro moleque. Por quê? Porque é Brasil, porra, é nós.
12: Mas se foi eliminado?
14: Se foi eliminado, aí a gente torce pra Argentina se fuder e qualquer outro time ganhar. É isso, é simples, eu não entendi. É Argentina, Alemanha e França. E Argentina, Alemanha e França tem que se fuder em toda a Copa. Simples assim.
13: Eu não gosto de gente que não entende. Ó,
10: eu não entendo nada.
13: É terrível.
14: Eu já vi.
13: Tem mulher, sua mulher, você é casado?
14: Namora.
13: Namora, sua mulher entende futebol?
14: Não, mas
13: aí você tem que ficar explicando no jogo?
14: Eu fico explicando, mas ela é boazinha, porque ela tá querendo, amor, e é Copa só, entendeu?
12: Ela quer aprender, né?
14: A minha sorte, minha mulher, minha namorada é maravilhosa. Beijo pra você. Ela assiste comigo o meu esporte, que é o basquete. Né? Eu jogo basquete desde moleque, aí eu torço pra um time da NBA, que é o New York Knicks, desde 1994, que eu era moleque, e aí o meu time foi campeão esse ano.
13: Sim.
14: Tô muito feliz. E aí a minha namorada começou a assistir basquete comigo e virou torcedora também. Então, a gente assiste jogo junto.
13: E no futebol?
14: No futebol ela não entende muito, mas ela tá tentando.
12: Eu não entendo nada, cara. Por exemplo, quando eu vejo lá o jogador com camisa, com outra cor, não entendo esses negócios.
14: É confuso. É confuso demais. Agora os caras tão... Tinha que ter uma regra agora, hein? Porque os times estão tocando foda-se. Estão usando uns uniformes, nada a ver. Esse de Alemanha jogando de azul, bebê. Tem que ter uma regra. Tem que ter pelo menos uma coisinha na bandeira. Como é que o Cabo Verde é azul? Não pode.
13: E tubarões azuis.
14: Pai, a gente quer ajudar. Pai, mas quem é quem? Eu falei, eu não sei.
10: Eu entendo você, porque eu fico passando por isso pros 90 minutos do jogo. Não entendo nada. Inclusive, eu acabo me irritando. Quando o Brasil tomou o primeiro gol, já o único gol do Japão, eu fiquei muito irritado. Falei, comecei a meter o dedo. Essa seleção horrível, eu não entendo nada de futebol. Essa seleção horrível, péssima. E aí me fez pensar, a gente não tá muito mimado, não, porque nossa seleção é a única pentacampeão.
14: Claro, cara.
10: Entendeu? É a única que tem 5 Copas do Mundo. Você acha que a gente não tá meio mimado? Porque as outras seleções, elas estão sempre lá, dando força. A torcida vai. O Senegal fez 2 gols contra a Bélgica.
14: E bateu no tambozão.
10: Tomou 3 gols da Bélgica, mas continuou comemorando. Vai, Senegal. Você não acha que a gente tá meio frustrado, mimadinho demais?
14: Eu acho que tá. A gente que tá em casa, tá ligado? A galera que tá no estádio lá, pô, pela transmissão, vocês conseguem escutar. A galera, mesmo quando o time tava jogando mal, a galera ficou calada uma hora, daqui a pouco a torcida começou a levantar mesmo. Então, tipo, ainda mais que depois fez o gol de empate. Também,
13: porra, eu ia ficar puto. Eu gasto $2,000 no ingresso pra ver o time jogando daquele jeito.
14: Não, aquele primeiro tempo foi assustador, né, mano? Eu vi aquele primeiro tempo, depois que eles tomou o gol, eu achei que os caras iam pra cima voando e ficou aquele toque de bola meio morninho assim, sabe? Falando, mano, os caras estão sem criatividade, parece que eles estavam de ressaca, né? Falando, os caras beberam demais ontem.
12: A gente mereceu também esse gol que a gente tomou,
13: atenção,
12: né?
13: Atenção, interrompemos a entrevista, porque domingo o Brasil pega a Noruega e o time, eu não sei nem como chama o técnico da Noruega, mas ele já divulgou o time que vai enfrentar o Brasil no domingo. Mini Ruth.
12: Olha lá os jogadores da Noruega, Egilselvik.
10: Como é que é?
12: Egilselvik, Sondre Langas. Fredrik Bjorkan.
10: Por favor, repita.
12: Fredrik Bjorkan. Tá, o Henrique Falkener.
10: Tô direito, Mini Ruth, vai.
12: O Falkener.
10: Que posição direito, que é Mini esse?
12: Ruth. Ele é zagueiro.
10: Zagueiro.
12: Aí tem o Almgren Pedersen.
10: Fala direito, Mini Ruth.
12: Almgren Pedersen.
10: Tá, vai.
12: O Tarbjarni Heggen.
10: Não, ele é direito, vai.
13: Como?
12: O Tarbjarni Heggen.
10: Heggen.
12: Heggen.
10: Tá.
12: O Christian Torstvedt.
14: Que é? É, o Christian foi perfeito.
12: É o Christian Torstvedt.
10: Tá. Vai, próximo.
12: O Erling Haaland. Parece a Virgínia.
14: A maneira certa de falar é Erling Haaland.
12: Haaland. Erling Haaland.
10: Tá,
12: e próximo. Também tem o Andreas Schjederup.
10: Como é que é?
12: Schjederup.
10: Entendi. Muito obrigado. Muito obrigado, Mini Ruth, pela escalação da Noruega. Lembrando que a TMC é a emissora oficial da paixão dos noruegueiros.
13: Aê! Eu quero ver o Éder Luiz narrando domingo. Cara, tem que ser bom pra ser.
12: Tem que ser muito bom.
13: Não é à toa que é o 10 do rádio, né?
10: É o 10 do rádio. O Éder Luiz merece.
14: Não, os locutores de rádio são demais.
13: Eu não sei nem quem são os jogadores da seleção brasileira hoje.
10: O que eu acho mais fascinante é transmitir a emoção do jogo através da voz. Isso é fascinante. Isso você se encontra aqui na TMC. E
13: sem atraso.
12: Sem delay, bebê.
10: Isso mesmo. 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
14: Agora, deixa eu falar, inclusive, profissionais seríssimos, muito boa transmissão da TMC. Eu tava ouvindo no jogo do Japão, profissionais que não riram nenhuma vez ao falar o nome do jogador Sugawara do Japão.
10: Cara, isso é muito difícil.
14: É muito difícil, cara. Parabéns à equipe da Transamérica que não riu nenhuma vez.
13: Bom, é o seguinte, pessoal. Você tá ouvindo Sobremesa Melhores Momentos. A gente tem que dar uma paradinha pros nossos anunciantes e a gente volta já depois do intervalo. É rapidinho, hein?

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0: 8 horas mais 34 minutos. Agora você fica com o segundo bloco dos melhores momentos do Sobremesa.
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2: Negócio é o seguinte, eu falei que era rapidinho o intervalo, Estamos de volta com Sobremesa Melhores Momentos aqui na TMC e agora você vai acompanhar mais uma entrevista sensacional que rolou no nosso programa. Escuta aí, vai!
3: Agora que você tá comandando podcast junto com Carioca,
2: isso.
3: A vida ficou mais tranquila ou você ainda tem uma saudade de fazer aquelas loucuras do pânico?
4: Zero saudade, não.
3: Zero?
4: Não me arrependo de nada. Adorei o que eu fiz, sou muito grato ao pânico. Mas assim, hoje eu tenho uma vida mais sussa, eu consigo ir no médico,
3: sim,
4: consigo ir no mercado, consigo marcar compromisso, consigo vir aqui, coisa que não, se eu tivesse na época do pânico, eu não ia conseguir vir.
3: Cara, que é verdade.
4: Você sabe... fazer a... pânico era pauleiro. Você passou por lá, irmão, você sabe como é que é.
3: O Batista também, Batista
4: Caves,
3: foi do, no dos rádio, inícios rádio, do pânico na rádio.
4: É um fundador.
3: Que bonito isso.
2: Agora, ô Bola, você saiu do rádio, do pânico no rádio, porque você falou que tava chato. Político. Aí você começou a fazer um podcast com o Carioca. Como é que foi isso pra você?
4: Puta, mano, caraca, que pergunta. Foi muito inusitado, porque tava na pandemia. Então eu tava em casa, foi 2021, eu tinha acabado de operar o coração.
3: Sim.
4: Eu tava de boa, falei, não vou nem sair muito, que se eu pegar uma Covid eu vou pro caralho. E aí, bicho, o cara falou um dia, ó, eu tô fazendo uma transmissão no tal de Twitch TV. Eu não sei nem o que era.
3: Sim.
4: E os caras tão pedindo pra você vir fazer um dia comigo. Eu falei, tá bom, que dia? Terça-feira eu vou aí. E fui lá fazer com ele, foi legal pra ter um puta resultado. Aí pediram pra ir de novo, aí eu fui de novo. Ele falou, vamos fazer um podcast? Falei, mano, todo mundo tá fazendo essa porra, velho. É igual barbearia, paleteria mexicana. Todo mundo tá fazendo essa porra. Como nós dois, e não sei o que, pode chamar Ticaracati Cast. Falei, cara, eu vou perder, vamos arriscar, vamos fazer. E graças a Deus, desde o começo, deu muito certo, irmão.
3: Ganharam muitos prêmios, tem ótimas visualizações e
4: graças a Deus.
3: Já fizeram vários momentos icônicos da internet.
4: Começamos com iFood.
5: Que legal.
3: Que legal.
5: E dá pra ganhar uma grana a mais do que rádio, por exemplo?
4: Porra, rádio, se você for mendigo de rua, você ganha mais que rádio. Rádio paga mal demais.
3: E o Bola, ele trabalhou em várias funções na rádio.
4: Mas rádio é a coisa mais apaixonante desse mundo, cara.
3: Muito louco.
4: Rádio é um negócio que eu falo pra todo mundo. Eu dou graças a Deus que eu fiz rádio. Porque rádio, depois que você faz rádio, você faz qualquer coisa. Muito rádio louco. É muito legal, mas paga mal pra caramba. Tu vê a cabeça, a motinha elétrica dele aqui.
3: A motinha de bebê.
4: Ele acha que a motinha é minha.
2: Eu tenho certeza que é tua.
3: Ô Bola, você comentou que começou aqui em 1988. E não começou como apresentador, como radialista.
4: Eu comecei de curioso, irmão. Porque eu tinha dois brothers meus que faziam um piruinha aqui da minha rua. O Bigode, quem que era? Outro não lembro. E faziam um piruinha aqui. E eu entrei de folga, eu entrei de férias na faculdade no meio do ano. Aí eu falei, o que vocês vão fazer? Ah, nós vamos colar adesivo, fazer o Petrans pedágio. Eu falei, vamos com a gente. Eu vinha, eu parava o carro lá fora. Eles saíam com a Kombi e eu comecei com eles e colar adesivo. E começou o Marcão da Piruinha e ninguém sabia quem era o tal do Marcão da Piruinha. Porque, pô, eu não entrava na rádio. Não entrava, que eu só esperava lá fora. Da hora que ele chegava, eu descia lá fora e ia embora e eles entravam. E eu fiquei um ano fazendo piruinha mais ou menos assim, até que o Ricardo Henrique falou, você vai trabalhar com a gente.
3: E trabalhou como motorista aqui.
4: Motorista, fazia piruinha, fazia evento.
5: Ui, ia
4: decorar,
5: legal.
4: Ah, show do RPM. A gente ia decorar lá, a gente fazia tudo.
3: Que irado.
5: Que legal.
4: Cabeça lembra, né? Cabeça quase fazia também. Né?
5: Você que trabalhou com cabeça aqui na Transamérica, que agora é TMC, na época vocês, né, pegavam um prêmio ou outro e não devolviam?
4: Que é isso? Quem falou isso?
3: Tem um pessoal aí que disse que,
4: é isso?
3: Tinha um tal de Marcão da Piruinha, um tal de Cabeça, que na época era Cabecinha ainda, porque ele tinha 18, 19 anos. E eu lá no armário de brinde conseguiam arrombar o armário.
4: Não era arrombar.
3: Não era arrombar.
4: Porque era uma tramela que trancava assim, sabe?
3: Sei.
4: E a de cima não fechava. Então eu entortava um pouco e o Cabeça afanava.
6: A minha mão era mais fina.
4: Aqui dá um puta pena, a gente ia pra motel.
5: Opa, juntos?
4: Não.
6: Suíte mansão.
4: Lembra? Agora, o mais cobiçado, nunca me esqueci, era convite pro Play Center.
5: Olha,
4: era um bagulho que, meu, dava briga. Caramba. E a gente conseguia sortear a placa dos amigos, não sei como. Né? Os caras passavam na piruinha, colava o adesivo da Transamérica, que hoje é TMC. E aí a gente anotava a placa e sorteava. É como sortear? Tio do cabeça.
5: É por isso que quando o Batista chega, tem porta que é trancada.
4: É nada. Cara, tá parecendo um dos maiores profissionais que eu já conheci na minha vida.
6: É verdade.
4: Tá quase morrendo uma vez, ele contou já aqui.
6: Não,
4: por favor. Da Saveiro.
6: Da Saveiro, não.
4: Eu namorava uma menina que trabalhava aqui. Eu trabalhava aqui, tô na casa dele, o cabeça era solteirão convicto.
6: Era aí, sábado à noite.
4: Sábado à noite. Eu na casa dela, morava aqui embaixo.
5: É.
4: Ele me ligou, me ajuda aqui, a Saveiro quebrou. Não engata as marchas, eu falei, puta.
6: Eu tava indo pra balada encontrar o Carlos, né? O Carlos que era do Círio, lá no. Caraca, a baladinha do Círio.
4: Aí eu falei, onde você tá? Tô em rua, tá? Eu falei, tá bom, eu vou pra aí, né? Puta, minha mãe ficou puta, bicho. O Batista, aquele pilantra. Eu falei, não, o cara quebrou o carro. Vocês vão armar
6: sábado
4: o carro.
6: Sábado 10 da noite?
4: E não tinha celular, não tinha nada na época, não existia. Aí eu cheguei lá, tinha realmente quebrado, mas eu falei, cabeça, o que nós vamos fazer? Precisa guinchar. Pra chamar alguém pra puxar. Aí nós estamos no orelhão ligando pra ver se alguém ajudava a gente. Desce um velho, bicho. Eles estão fazendo aí. Eu falei, não, quebrou o carro com a arma na mão.
5: Que assim. Nossa!
4: Que é isso, tio? Pelo amor de Deus,
6: mano. Com 3 oitão na mão.
5: Meu Deus.
4: Não sei o que do exército. Eu falei, não, o carro quebrou. Ah, achei que eles estavam roubando o carro. Eu falei, não. Eu falei, cabeça, a gente quase morreu, bicho.
6: Meu Deus do céu.
4: Foi uma época grande da minha vida, grande. Nós vamos construir essa torre. No final da construção da torre, nós pegamos aqui.
6: Caramba!
4: Essa torre gigante.
6: E é uma grande. Muito grande.
4: Gigante, é.
6: O Bola tá falando da torre da antena de transmissão aqui da TMC, que é gigantesca, cara. De fato é.
4: Você era maior, né? Não sei hoje se é, mas era maior de São Paulo.
6: Verdade, o tá vendo?
4: É impressionante, mas eu tive uma época muito boa aqui, graças a Deus.
6: Cara. Marcelo Batista, você que está com o seu. Comadre, faça a pergunta.
4: Foi padrinho de casamento dele.
6: Foi padrinho de casamento?
4: Primeiro. É, do primeiro.
5: Que casamento. Presente você deu?
4: Ah, não me recordo.
6: Ele deu, lembra? Ele e o Billy. Ele e o Billy, vocês compraram uma bicicleta ergométrica
4: com ela. Puta, ele é gente bosta. Quem que dá uma bicicleta ergométrica? Puta, presente horroroso. Desculpa, cara. Caso de novo, você deu um presente bom. Cara.
6: Bicicleta ergométrica. Vai, Marcelo. Bola, a gente tem mensagem de ouvintes pra você, porque você sabe que você é um cara muito querido. Onde você vai,
4: o
6: povo quer saber. Teve gente que mudou até o turno da rádio pra vir te ver.
4: É, meu, é verdade. Legal, legal.
6: É, mas só obrigado. Homem, viu? Mulher mesmo.
4: Mulher eu tô satisfeitíssimo.
6: Aê, boa!
4: Eu tô satisfeitíssimo.
6: Então bora lá, ô Mini Ruth, manda o primeiro aí, vai.
5: Vamos lá então, o João Freitas ele mandou o seguinte, Bola, por que você só casou velho? Quis aproveitar muito antes?
4: Eu casei velho porque eu quis, irmão. Cada um casa a hora que acha certa, não é? O Batista já casou 6, 7 vezes, eu só casei uma e vai ser a única. Então eu caso a hora que eu quiser, não é da sua conta, obrigado.
6: Com essa idade não vai dar tempo de casar.
4: Também não vai dar, tem esse detalhe também,
6: ó. Olha aqui, ó, a Janete Soares diz o seguinte, Bola, você é gordão desde que eu te conheço. Por que você não toma uma pet de 2 litros de Ozempic logo?
4: Porque eu não quero também tomar, eu gosto como eu sou, não me encho o saco. Você deve ser magro, quando fala, você vai ver a pessoa, parece a Xamu. Então, menino, eu sou gordão e não tô nem aí, bicho. Pô, vai se preocupar com a sua vida, porra.
6: Esse foi o quadro Bola Responde aqui no Sobremesa, senhoras e senhores. O Bola, um dos maiores radialistas humoristas
4: que é isso?
6: Apareceu na rádio de uma maneira bem estranha, né?
4: Bem estranha, bem sem
6: você,
4: querer.
6: Você já contou essa história no particular, eu acho incrível já. Se você puder repeti-la só. Como é que foi que te chamaram pra participar do Pânico, que na nossa opinião é de fato um dos
4: como
6: maiores
4: eu programas eu trabalhei aqui na promoção. Daqui eu fui pra Rádio Cidade na promoção também. E da Rádio Cidade eu fui pra Jovem Promoção também.
3: E promoção e o... quando você sai com o carro, fazendo isso, as ações na rua.
4: Adesivo, piruinha, já veio piruinha.
6: E aí eu já conheci o Gordo.
4: Ele
6: e eu
4: tava falava, lá já, e o Billy de... também, que é. O Billy, eu trabalhei com o Billy na Rádio Cidade.
3: Que legal.
4: Então era o Emílio, o Billy e o Cabeça.
3: O Billy, inclusive, continua na Jovem Pan, se eu não me engano.
6: Hã?
3: O Billy, né?
6: Você continua?
3: É.
6: Não, ele tá ele só se for Jovem Pan, tá
3: Alemanha. Alemanha. Ah, então desculpa, confundi, perdão.
6: Confundi. E aí eu falava pro velho, eu falava pro Emílio, falava, ó, o Gordo é engraçado, esse cara é engraçado. Chama ele pra fazer o programa, chama ele pra participar do programa. Aí o Emílio falou, pô, mas o que que nós vamos fazer? O que que nós vamos fazer com o Marcão da Piruinha? Falou, aí o Emílio teve a ideia, falou, meu, vamos fazer um quadro Pergunte ao Bola, porque era Gordão aí que surgiu.
4: Mas eu fugia, velho, não queria. Uma vez que o pânico no começo, o cara...

0: acordo mal-humorado. Eu durmo bem, graças a Deus.
1: Dormindo pagar dia agora,
0: vai melhor muito mesmo, minha mulher.
1: É mesmo, eu vou te convidar pra você ir no meu programa na outra rádio.
0: É da meia-noite às quatro. Eu vou bater. O cabeça, eu não sei como ele tá aqui agora. Ele só faz horário de madrugada. E a gente, a gente chavecava as mulheres na rádio, né?
2: A gente quer saber, já manda tudo.
0: Volta tudo. Madrugada. O ouvinte ligava com a gente 3 da manhã na rádio. Sim. E tinha uns telefones. Então ele atendia, jogava no ar. Se fosse legal, ele devolvia, eu atendia no telefone. Querida, tudo bem? Como é que você tá? Vamos marcar de se ver, meu.
1: Teve algum rolo? Já ficou com alguém?
0: Não, nunca. Acho que nunca ficamos. Eu nunca fiquei. Mas teve aquele rolo que a gente veio com o carro do Vaguinho, né?
3: É, nós fugimos.
1: Outra história.
0: Não, eram duas cariocas. Não, não, uma carioca ligou. Por que aquele sotaque? Eu falei. Puta, isso deve ser um negócio. Vamos se encontrar, vamos no shopping Aricanã.
2: Vou mostrar meu mate limão.
0: Na Zona Leste. Chapéu, velho. E a gente, eu tinha um Uno, você tinha o quê, cabeça? Nem lembro.
3: Eu tinha, acho que um Tipo.
0: Tinha um Tipinho, mas o Vaguinho tinha um Tipo 16 válvula.
3: Que era chique.
0: Pô, era chique. Aí peguei um emprestado o carro dele com um Tipo 16 válvula. Eu não sou um fraco. Aí chegamos no shopping, o cabeça falou, a loja é ali embaixo. Não desce você, porque elas vão ver o gordão. Elas vão saber que é o Bola. Eu vou descer, eu vejo e te chamo. Eu falei, tá bom. E fiquei esperando, cara. Quando ele me subiu a escada rolante correndo. E aí, cabeça, vamos embora, dois puta dragão, vamos embora. Fomos embora, largamos as mulheres lá, velho. Olha que sacanagem.
1: Caramba.
0: Eles correm no chão, foram em cabeça três vezes.
1: Uma dúvida, agora que você tá casado com a Gabi, bem casado.
0: Graças a Deus.
1: Tem alguma coisa que você faça em casa quando ela não está? Porque se ela estiver presente, vai dar briga, vai dar divórcio, não é certo?
0: Puta, mano, não tem, cara.
1: É de muito de boa.
0: Puta, eu jogo videogame com ela, sem ela. Eu vejo meus canais de TV que eu gosto. Música eu escuto de fone normalmente pra não atrapalhar, mas puta, não tem, cara. Que eu faço sem ela, não.
2: Mas tem alguma coisa que você faça que irrita ela? Tipo, ai, toalha em cima da cama.
0: Puta, uns gases. E uns canais que eu gosto de ver que ela não gosta.
1: É de carro, feito, fica vendo.
0: De carro e os tratos feitos, aqueles.
1: Sei,
0: canal sei History
1: como.
0: Channel.
1: Sei como é.
0: E aí eu fico vendo. Porque a Gabi é engraçada, a Gabi é muito do YouTube.
1: Entendi.
0: Puta, ela vê tudo. Eu não sou um cara. Nada YouTube, eu não vejo nada mesmo. Acho que eu não sei mexer no YouTube.
1: Teve um choque. Pela questão de que você viveu muito tempo solteiro. Então, eu te vi, por exemplo, nos Estados Unidos. Uma vez você apareceu lá, porque você tem essa liberdade.
0: Sim.
1: Teve algum choque agora, casado com a Gabi, de, nossa, isso aqui eu faço sempre, agora eu não posso mais fazer.
0: Não tá tendo, porque onde eu vou, ela tá junto comigo. Isso é muito legal, cara.
1: Ela é muito parceira.
0: A gente faz tudo junto, tudo. Se ela não pode ir, eu não vou.
1: Ah, que bonito.
0: A gente faz isso, tudo cara. Junto, cara.
1: Era o pedaço que faltava na tua que vida, na bola.
0: Ela é demais, cara. Ela é que sensacional. Bonito. Ela me ajuda muito. Me dá força, sabe? Eu tô triste, ela me põe pra cima. Gabi é uma mulher fantástica, cara. Muito fantástica.
1: Legal. Ô, meu amigo Marcelo Batista.
0: Talvez tenha uns podres, não vai falar os podres, hein?
2: A gente quer saber isso aí.
0: Tem o podre dele também.
3: Quando não tem a Gabi, tem o Carioca pra concordar.
0: O Carioca também é meu parceirão.
1: Marcelo Batista, você que tem muito conhecimento em cima do Bola, nosso convidado, que é um ícone. Você
0: conhece desde 89.
1: É muito. Cara, isso é fantástico. São mais de 36 anos de amizade. Você gostaria de tirar alguma dúvida com o seu amigo, pra gente aqui?
0: O que você quer saber,
3: Eu gosto dos debates que ele tem com o Carica no Ticaracatiquest.
0: São debates acalorados.
3: E um dos debates épicos foi quando o Carica disse que em cerca de 20 anos, todo mundo no Brasil ia estar falando inglês.
0: Não ia falar mais português.
3: Né?
0: Falei, irmão, não seja louco.
2: Ah, hoje em dia a galera fala outra língua, fala elo, né? Fala essas coisas.
0: Não, tudo bem, mas ele falou que não ia mais estar, porque você fala como delivery. Você fala como sei lá.
3: Entrega,
0: delivery. Você não fala mais português.
2: O Lucas deixou
0: bem. Então daqui a 20 anos não se vai se falar mais português no Brasil. Foi, irmão. Não fode, né? Porra. Força a amizade. O Carica é maravilhoso.
1: cara. Engraçado que as pessoas ficam falando por aí que o carioca fala demais, que ele sabe demais. Aí você
0: sabe tudo,
1: comprovou isso usando uma camiseta. Usa, eu não preciso de chat GPT. Eu tenho o carioca
0: sabe tudo.

0: cara.
1: É verdade.
0: Mas ele, de fato, sabe muito. Ele é muito inteligente. Vamos deixar
1: claro. Ele estuda muito, cara.
0: Estuda muito, muito, né, cara?
1: Você fala um tema. Se ele não sabe, ele vai pesquisar.
0: Pois é, ele se reinventa muito, cara.
1: Ele isso fala é
0: muito
1: de, louco, mas né? Ele fala de tudo.
0: É. Ele é muito
1: inteligente. Se perguntar pra ele de adubo orgânico, ele vai saber de...
0: Super.
1: Pô, foguete do Elon Musk, ele sabe. Sim. Ele sabe da lua, sabe de tudo.
0: Ele é muito curioso, né?
1: É,
0: ele sai
1: pesquisando, ele vai se informar.
0: É muito louco.
1: Pode até falar uma bobagem. Mas depois ele vai se informar.
0: Cara, eu particularmente não vi ele falando. Eu acho que ele realmente é uma pessoa que...
1: Muito informado, cara.
0: E voltou agora pra Rádio Jovem Pan. Tá de volta na Rádio Jovem Pan Carioca. O que me faz... perguntar a ti, você tem vontade de voltar pra Rádio Jovem Pan?
1: Ou pra qualquer
0: outra rádio?
1: Não tenho, cara.
0: Nenhuma?
1: Não tenho, porque quanto menos eu trabalhar, melhor.
0: Cara, mas você trabalhou muito, né?
1: Tô nessa, puta, pra caramba, irmão. A gente teve 15 anos de rádio e TV, que foi uma pauleira que... Eu já tô velho, assim, eu amo rádio, acho rádio o negócio mais legal que tem. Eu falo pra todo mundo, se eu não ganhasse o que eu ganhava na TV... Eu não faria TV, eu faria só rádio.
0: Sério?
1: A rádio é demais, rádio é uma delícia.
0: Vicia, né?
1: Vicia, rádio é gostoso demais.
0: Nem se te convidarem pra ser colunista, por exemplo. Não, tem, você não, vira, você vai fazer não, de casa.
1: Não quero.
0: Mas não faz de quero. Casa, bom.
1: Eu tô fazendo peça de teatro, eu não quero fazer. Vai acabar, eu não quero mais.
2: Quarta-feira é o último.
1: Quarta-feira é o último.
0: Humorofobia.
1: Eu, Carioca e Vitor Sarro.
0: Cara, três dos maiores comediantes, na minha opinião.
1: A turma faz... Puta aí, juro, fudeu. Demos um choque na bunda do Manuel Gomes.
0: Que sensacional.
3: Demais.
1: Demais. Você é direita e esquerda, sou eu mesmo.
0: Ô, Mini Ruth, por favor, aproveite a presença do nosso convidado aqui para sanar as suas dúvidas.
3: Fale, Mini Ruth. Eu quero saber qual é o seu sonho de convidado pro Ticaracati
1: Cash. Porra, você fez uma pergunta legal. Eu acho que não vai nunca. Ronaldinho Gaúcho,
0: cara. Ah, vai.
1: Nossa. Vai nada.
0: Por que não?
3: Quando você menos espera,
1: ele
3: vai.
1: Eu sou muito fã dele, cara. Eu acho ele um figuraço.
0: Ele é foda.
1: Um que não vai, que a gente queria muito que fosse, ele não vai, o Falcão. Ah, me dote nognão.
0: Sim, o Falcão
1: não
0: cantou.
1: Não vai, cara. Não sei, não vai.
0: É. Não vai?
1: Eu não gosto de podcast, eu sei lá. Não vai. Não é de sacanagem, não vai.
2: E o convidado mais chato que já foi no programa?
1: Ah, não posso falar, né? Teria alguns, medicado.
2: É.
0: Medicado.
2: E o convidado, vocês têm um acordo, falou, esse tipo de convidado não vem no programa?
1: Normalmente política.
2: Política. É.
1: Política, eu não gosto, que vira confusão. Aí se é PT, se é Bolsonaro, se é Lula, eu não sou nada, cara. Acho que todo mundo passa a mão na gente e nós estamos brigando de trouxa. Quem se fode é só nós.
0: Uhum.
1: Entendeu?
3: E rolou de algum perrengue durante o podcast?
1: Perrengue?
3: É. Alguma história que você fala, meu Deus, essa eu preciso contar.
1: Não, cara, perrengue não. Porque também é assim, a gente respeita muito o convidado.
0: Uhum.
1: Tipo, vou entrevistar o Cabeça. Ele chega me falar, bola, não fala do.
2: Não fala da.
1: Que eu fui no, na zona, cara. Será que ele tá
2: bacana? As tias,
1: não vamos lá.
2: Da churrascaria.
1: É, não vamos falar do
2: rodeio.
1: Do rodeio. A gente então não toca no assunto. Porque eu não queria. A nossa ideia não é constranger ninguém. Sabe, não é fazer corte com coisa, sabe? A nossa ideia é dar risada, se divertir, assim. A gente brinca lá muito, é sentar num boteco e bater papo.
0: Uma das últimas participações do humorista Caquinho foi no Ticaracati Cast.
1: Foi.
0: E foi maravilhoso, cara. Foi muito bom. Uma pena,
1: infelizmente faleceu. Ele foi e faleceu. A gente tá dando sorte, como é que chama? Patropi
0: também?
1: Patropi, acho que é a última.
2: Orival Tessini.
1: É. Foi lá com a gente também.
3: Não chama o Batista, hein? A Chaline previu a
1: já fui duas vezes. O Cabeça é imorrível.
2: Eu já fui duas vezes. Tem mais aqui, ó. Tem mais ouvintes que mandaram perguntas aqui, comentários. Manda. Sobre bola.
3: Amor.
2: Rodrigo Cunha, bola, você é tão rico, por que não faz uma harmonização nessa sua cara redonda?
1: Eu não quero fazer minha cara na redonda, seu trouxa. Faz você na sua.
3: O Pedro Zanini, ele mandou. Ô, Gordo. O que você achou do Vai Brasa, hein, na camisa da seleção?
1: Eu adorei. Vai Brasa e tem o demônio, né?
2: Camisinha. É, a vida do vermelho.
1: Porra, irmão. Vai Brasa, e a tia Kevin? Porque no Brasil as pessoas falam Vai, nunca falou Vai Brasa na vida. A tia lançou um Vai Brasa.
2: Aproveitando esse lance de Copa do Mundo, a Valentina Torres pergunta, bola, nessa Copa, você vai pintar sua rua de verde e amarelo?
1: Vou pegar um pincel de um pelo e pintar a rua inteira. Você acha que eu vou pintar a rua, né? Botar bandeirinha, pô, tá brincando.
2: É Copa, pô.
1: Mas
2: é Brasil de chuteiras.
1: Não, eu vou torcer, cara, mas não tá empolgando. Tá empolgando?
2: Não.
3: Vai, Brasa!
2: Sem
3: vai,
2: contar que já tá empolgando. Já tem uns 8 jogadores do Brasil que não vão, estão tudo confundidos.
1: Podre.
3: Nossa senhora. Geraldo Limonelli, ele mandou: bola, te vi na Paulista, todo ridículo, com uma bermuda toda empapuçada, hein?
1: Quando isso?
3: Ah, ele não falou a data.
1: Agora faz tempo, então, porque faz um tempo nos bermuda, hein?
3: É?
1: Talvez ele tá na praia, né?
3: É, ele é menino, não. Batichinha é menino.
1: A lambretinha dele de bermudão. Ele tava.
2: A lambretinha virou tudo.
1: A lambretinha dele é maravilhosa, cara. Ele entrega um pãozinho.
3: Mais um pouco ele vira o Charlie Brown.
2: Bom, meu povo, graças a Deus pra mim e pra você que tá aí do outro lado, ouvindo, assistindo. Graças a Deus, vou pegar os papéis aqui, ó. Você que tá assistindo, porque acabou. Acabou o Sobremesa Melhores Momentos aqui na TMC. A gente volta a qualquer momento. Tá sempre à noite, sempre à noite. O horário pode mudar também. Aqui tá aparecendo o SBT, sabe que os programas vão mudando o horário e a gente nunca sabe que dia e que hora a gente entra no ar. O Sobremesa é assim. Sobremesa é Melhores Momentos, mas se você quiser acompanhar o programa ao vivo, é de segunda a sexta, das 2 às 3 da tarde, sempre aquela resenha, notícias divertidas. Sempre um convidado sensacional, às vezes não, mas isso é o que importa. Nós precisamos da sua audiência, porque aqui a gente quer vender merchan no programa, a gente quer pedir aumento de salário e a gente quer ultrapassar a Rede Globo no Ibope, tá bom? Então, ó, Sobremesa Melhores Momentos vai ficando por aqui. Eu tô indo embora e a qualquer momento tem mais, tá? Tchau, Brasil, fui!
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0: Está no ar a Voz do Brasil. As notícias do governo federal que movimentaram o país no dia de hoje.
1: Olá, boa noite.
0: Boa noite para você que nos acompanha em todo o país.
1: Sexta-feira, 28 de agosto de 2026.
0: Vamos aos destaques do dia.
1: Emprego.
0: Brasil registra a criação de mais de 58 mil novas vagas de trabalho formal em julho. Raquel Mariano.
2: O estoque de vínculos de trabalho formal ultrapassou os 48 milhões de empregos.
1: Na Mongólia, país participa de Convenção das Nações Unidas para o combate à desertificação.
0: No debate com mais de 190 países está a recuperação de áreas degradadas e educação ambiental. Gabriela Noronha.
3: O país apresentou como meta a recuperação de mais de 350 milhões de hectares de áreas degradadas até 2030.
1: Atenção quem é dono de uma microempresa ou pequena empresa.
0: Solicitação para o ingresso no Simples Nacional foi antecipada para setembro.
1: A mudança veio com a reforma tributária. Para explicar, conversamos com Tiago Esfredo, chefe da equipe nacional do Simples.
4: Antes eles podiam estar no Simples Nacional, que agora a gente está chamando de Simples Puro. Agora vem uma alternativa intermediária, está sendo chamada de Simples Nacional Híbrido. Cada empresa precisa verificar o seu negócio para ver aonde ele vai ficar melhor.
0: Hoje, na apresentação da Voz do Brasil, Luciano Seixas e Luciana Vasconcelos.
1: E acompanhe a gente ao vivo, acesse radiogov.ebc.com.br ou o canal Gov na sua TV aberta.
0: O Ministério do Trabalho e Emprego divulgou hoje os dados mensais do novo CAGED, o Cadastro Geral de Empregados e Desempregados.
1: Em julho, o estoque de vínculos formais chegou a 48 milhões de postos formais de trabalho.
2: O Brasil criou em julho 58.568 novos empregos com carteira assinada. Com isso, o estoque de vínculos de trabalho formal ultrapassou os 48 milhões de empregos. Em 4 dos 5 grupos das atividades econômicas, houve crescimento da oferta de trabalho. São eles: serviço, construção, agropecuária e indústria. Somente o grupo de comércio apresentou queda. O ministro substituto do Trabalho e Emprego, Chico Macena, detalhou os números.
5: O maior crescimento do emprego formal ocorreu no setor de serviços, com saldo de 591.509 postos formais de trabalho. E aqui destaca-se informação, comunicação, atividades financeiras, imobiliárias, profissionais e administrativas, administração pública, defesa e seguridade social, educação, saúde humana e serviços sociais.
2: No acumulado de 2026, foram 972.203 novos postos, um crescimento de 2% em relação ao mesmo período do ano anterior, com maior crescimento no setor de serviços. Todos os dados fazem parte do CAGED, o Cadastro Geral de Empregados e Desempregados, apresentado nesta sexta-feira pelo Ministério do Trabalho e Emprego. Reportagem Raquel Mariano.
0: O Conselho Monetário Nacional ampliou o prazo de pagamento para taxistas e motoristas de aplicativo que financiarem a compra de carros novos pelo programa Move Brasil.
1: Agora, a quitação do empréstimo poderá ser feita em até 84 meses. Antes eram 72 meses.
0: O Conselho ratificou portaria que elevou o teto de valor para os carros financiados pelo programa, que passou de 150 mil para 200 mil reais.
1: Também a partir de agora estão incluídos, entre os veículos elegíveis, os híbridos com diferentes combinações de fontes de energia, integrando motor elétrico e motor a combustão, que utilize álcool, gasolina ou ambos.
0: A Receita Federal e o Ministério Público Federal investigam um grupo empresarial suspeito de crimes como sonegação fiscal e lavagem de dinheiro relacionados à exploração de apostas de cota fixa, as chamadas bets.
1: É a operação Jogo das Sombras, realizada hoje em 3 estados.